0: bem como o número de registro, quando for o caso. Denúncias podem ser feitas ao Inmetro por meio da plataforma Fala BR ou pelo telefone 0800 285 1818. Já os acidentes de consumo podem ser registrados no endereço SIMAC, com S e C mudo no final, .inmetro.gov.br. Reportagem Pablo Mundim.
1: Até 18 de outubro é possível contribuir com as regras do programa Selo Verde, que certifica produtos e serviços quanto à sustentabilidade ambiental.
2: A iniciativa também ajuda a garantir a competitividade dos produtos brasileiros no mercado internacional.
1: Podem participar fabricantes, prestadores de serviços, entidades representativas, especialistas, consumidores, órgãos públicos e demais interessados.
2: As sugestões podem ser enviadas por meio da plataforma brasilparticipativo.presidencia.gov.br.
1: E essas foram as notícias do governo federal.
2: Uma realização da Secretaria de Comunicação Social da Presidência da República.
1: Com produção da empresa Brasil de Comunicação.
2: Fique agora com o Minuto do TCU. Em seguida, as notícias do Poder Judiciário e do Congresso Nacional. Boa noite.
1: Boa noite para você. Até amanhã.
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5: O Tribunal de Contas da União analisou as medidas para melhorar o controle e o rastreamento de armas de fogo no Brasil. A auditoria monitorou ações do Ministério da Justiça, Polícia Federal, Exército e Secretaria Nacional de Segurança Pública. A fiscalização aponta problemas na integração dos sistemas e no acompanhamento de armas apreendidas, furtadas, roubadas ou extraviadas. O ministro relator do processo, Éder de Oliveira, falou sobre os resultados do trabalho.
6: A conclusão, senhor presidente, é que essa matéria de alta relevância ainda necessita de ações mais incisivas dos ministérios e órgãos correspondentes para melhorar o controle e a rastreabilidade das armas de fogo no Brasil.
5: O tribunal vai continuar acompanhando o cumprimento das medidas. Saiba mais em tcu.gov.br.
4: 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Você vai ouvir agora notícias do Poder Judiciário.
7: Ministro Gilmar Mendes destaca imparcialidade do ministro Fachin no primeiro ano à frente do STF.
8: Justiça Eleitoral explica como consultar o local de votação para o pleito de domingo.
7: WhatsApp é citado como meio de assédio eleitoral em 37% das ações na Justiça do Trabalho.
8: Boa noite, eu sou Marcela Luiza.
7: E eu sou Walter Lima.
8: No início da sessão plenária de hoje, o ministro Gilmar Mendes, decano do Supremo Tribunal Federal, homenageou o ministro Edson Fachin pelo primeiro ano à frente da corte.
7: Gilmar Mendes destacou como marcas da gestão do ministro Fachin a imparcialidade, a serenidade e o compromisso com a preservação da estabilidade e da identidade institucional do tribunal. Vamos ouvir um trecho.
9: Em um ambiente de temperatura elevada, Vossa Excelência tem mantido o tom sóbrio, a palavra medida e o comprometimento integral com a manutenção da constância, da tranquilidade e do ethos decisório do Supremo Tribunal Federal.
7: O decano do STF também ressaltou que a gestão de Fachin tem se pautado pela Constituição e que essa diretriz tem orientado a atuação do ministro na condução da corte.
8: O plenário do Supremo decidiu hoje, por unanimidade, que servidores que assumem cargo público em outro ente federativo sem interrupção do vínculo com a administração têm direito de optar entre o regime de previdência complementar e o regime previdenciário anterior.
7: O tema servirá de parâmetro para casos semelhantes em todo o país. Marcelo Della Libera.
10: O caso concreto diz respeito a um servidor público municipal do Rio Grande do Sul. Ele questionava uma decisão da Justiça Federal que negou o direito de permanecer na sistemática previdenciária anterior à instituição do regime de previdência complementar dos servidores federais. O servidor alegava que deveria ter o direito de opção reconhecido porque já havia ingressado no serviço público municipal em fevereiro de 2008 e não houve interrupção do vínculo com o serviço público. O relator é o ministro Edson Fachin, que decidiu atender ao pedido feito pelo servidor. Os demais ministros seguiram o entendimento do relator. Assim, o plenário, por unanimidade, decidiu que servidores municipais estaduais e distritais que ingressaram no Serviço Público Federal após a instituição da Previdência Complementar têm o direito de optar pelo regime anterior.
8: O primeiro turno das eleições 2026 é neste domingo. Você já sabe onde vai votar?
7: O repórter Fábio Ruas explica como consultar o local de votação.
11: Pode ser de forma presencial ou pela internet. Pela internet, dá para consultar pelo aplicativo e-título. É só acessar a opção Onde Votar. Vai aparecer o local de votação com endereço, zona e seção eleitoral. Também dá para acessar pelo computador, no site tse.jus.br ou na página do TRE do seu estado. Quem preferir, pode procurar cartórios eleitorais, centrais de atendimento ao eleitor e postos do Tribunal Regional Eleitoral de cada estado.
8: O WhatsApp aparece em 37% das ações sobre assédio eleitoral, analisadas pela Justiça do Trabalho.
7: E com o uso das redes sociais, esse assédio não fica apenas no ambiente do trabalho. Samantha Flor.
12: A pesquisa analisou 138 processos de todo o país. Além do WhatsApp e das redes sociais, foram identificados outros aplicativos de mensagens e plataformas usadas pelas empresas. Entre as provas apresentadas à Justiça estão mensagens digitais, áudios, documentos e depoimentos de testemunhas. Desde maio de 2023, a Justiça do Trabalho já registrou mais de 800 processos relacionados a assédio eleitoral.
8: STJ decide que Justiça Brasileira não pode julgar pedido de indenização de ex-jogador de futebol argentino contra produtoras do jogo eletrônico FIFA Soccer.
7: O atleta alegava uso indevido da imagem dele no jogo, que também é vendido no Brasil. Fátima Uchoa.
13: Para o STJ, a simples comercialização do jogo no varejo brasileiro não torna o Judiciário Nacional competente para resolver o caso, já que o ex-jogador mora fora, nunca atuou por clubes brasileiros e as empresas que criaram o jogo eletrônico são sediadas na Holanda e no Reino Unido. A relatora foi a ministra Nancy Andrighi.
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8: Uma boa noite.
7: E até amanhã.
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15: Eu sou Humberto Pinheiro e estes são os destaques de hoje do Jornal do Senado, que começa agora. Medida provisória do Desenrola 3.0 começa a tramitar no Congresso. Senado pode votar confisco de bens usados em crimes sexuais e tráfico de menores. Estatuto do Ribeirinho será tema de debate na Comissão de Meio Ambiente. Boa noite. O Congresso Nacional vai analisar a medida provisória que criou o programa Desenrola 3.0. Serão beneficiados brasileiros que tiverem dívida não paga com banco, órgão público, comércio ou prestador de serviço em geral. O programa vai durar até o dia 30 de junho de 2028 e tem como objetivo facilitar a quitação desses débitos e limpar o nome dos consumidores. Repórter Alexandre Campos.
16: De acordo com a MP, serão destinados 15 bilhões de reais para que a União compre a dívida dos credores originários com pelo menos 90% de desconto e renegocie diretamente com os devedores, repassando o mesmo abatimento recebido. O senador Oriovisto Guimarães, do PSDB do Paraná, lembrou que a medida vai ser boa para os credores, que irão receber um valor por uma dívida difícil de ser recuperada, e para os devedores, que ficarão com o nome limpo na praça.
17: É claro que isso vai atingir um número enorme de pessoas, se estima que vai facilitar a vida em torno de 15 milhões de pessoas.
16: O texto editado também prevê medidas do Conselho Monetário Nacional para garantir a transparência de produtos financeiros ofertados no mercado e a melhor tomada de decisão pelos consumidores quando vão contratar algum empréstimo ou comprar um bem ou serviço, por exemplo.
15: Comissão de Segurança Pública pode votar, após as eleições, o projeto de lei que autoriza o confisco e a destinação de bens móveis e imóveis utilizados na prática de crimes de tráfico e contra a dignidade sexual de crianças e adolescentes. A matéria também pune quem cede imóveis ou apoia esses abusos. A reportagem é de Bruno Lourenço.
18: A proposta diz que veículos, embarcações e imóveis de quem comete ou colabora com delitos de exploração sexual e tráfico infanto-juvenil poderão ser apreendidos, confiscados e revertidos para fundos públicos de assistência e proteção à infância. A senadora Damares Alves, do Republicanos do Distrito Federal, ressaltou durante a análise do projeto de lei na Comissão de Direitos Humanos a importância de agir contra o patrimônio de quem pratica ou contribui para a exploração de crianças e adolescentes.
19: A responsabilidade por esses crimes não recai somente nos atores, mas alcança os partícipes, como medida dissuasória, aqueles que prestam auxílio na prática delituosa. Por exemplo, aquele que empresta a casa para que uma criança seja explorada sexualmente, que empresta o hotel para que uma criança seja explorada sexualmente.
18: Depois da Comissão de Segurança Pública, a proposta, que surgiu da CPI dos Maus-Tratos, segue para a Comissão de Constituição e Justiça.
15: Já a Comissão de Meio Ambiente pode realizar um debate antes de votar o projeto que cria o Estatuto do Ribeirinho. O pedido do debate ainda precisa ser aprovado pelos senadores. Repórter César Mendes.
20: O Estatuto do Ribeirinho busca assegurar políticas públicas em áreas como saúde, infraestrutura e atividades produtivas para as comunidades tradicionais do Brasil que vivem às margens de rios, lagos e igarapés. Mas o senador Zequinha Marinho, do Podemos do Pará, pediu um debate antes da votação para analisar os critérios de identificação dessas áreas, a forma de comprovar o uso tradicional e os procedimentos de cadastro das comunidades. Para o senador Jaime Bagatoli, do PL de Rondônia, o debate pode reunir informações técnicas, jurídicas e administrativas para definir critérios mais claros, evitando futuros conflitos.
21: Nós temos diversos proprietários com documentos de área, nós temos que dar segurança jurídica também às pessoas, mas sabemos o direito que os nossos ribeirinhos têm.
20: O pedido do debate sobre a criação do Estatuto do Ribeirinho precisa ainda ser aprovado na Comissão de Meio Ambiente.
15: Um novo projeto em análise no Senado propõe a criação do programa Jovem Aprendiz Digital. O texto prioriza estudantes da rede pública e jovens em situação de vulnerabilidade. Repórter Pedro Pincer.
22: A formação deverá abranger ferramentas de trabalho e comunicação, análise de dados, fundamentos de programação, segurança da informação, comércio digital e uso responsável da inteligência artificial. Os conteúdos serão adaptados às atividades e ao nível de desenvolvimento do aprendiz. Terão prioridade estudantes e ex-alunos de escolas públicas, jovens em situação de vulnerabilidade social ou de famílias inscritas no Cadastro Único, pessoas com deficiência e grupos com menor participação nas ocupações digitais. O projeto prevê o aproveitamento de laboratórios, unidades móveis, plataformas de ensino e instrutores do Sistema S, inclusive em municípios do interior. Os contratos do programa contarão para o cumprimento da cota de aprendizagem já prevista na CLT. Microempresas e empresas de pequeno porte poderão aderir voluntariamente.
15: E uma nova lei sancionada pelo presidente da República reduz os tributos das empresas que oferecem proteção às seguradoras. A primeira fase da implementação das regras será em 2027, com outra etapa prevista para 2030. Repórter Marcela Cunha.
23: Seguradoras podem contratar outras empresas para dividir os custos das indenizações que precisam pagar aos clientes. São as chamadas resseguradoras, que ajudam a cobrir esses gastos, por exemplo, quando uma enchente atinge muitos imóveis segurados ao mesmo tempo. Uma nova lei reduz a tributação das resseguradoras sediadas no Brasil. A intenção é melhorar as condições dessas empresas para competir com as estrangeiras e fortalecer o setor no país. A partir de janeiro de 2020, 2027, a contribuição social sobre o lucro líquido, a CSLL, cai de 15% para 9%. Relator do projeto no Senado, o senador Camilo Santana, do PT do Ceará, explicou que a diferença de tributação favorece a contratação de resseguradoras no exterior.
0: As resseguradoras estrangeiras muitas vezes operam em jurisdições com regimes tributários mais competitivos. Essa assimetria desestimula a manutenção do capital no Brasil e incentiva o envio de prêmios de resseguro para o exterior, gerando saída de divisas.
23: A partir de janeiro de 2030, as resseguradoras também deixarão de pagar o adicional de 10% do imposto de renda.
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24: A Justiça Eleitoral e a Polícia Civil de Santa Catarina tomaram uma iniciativa pioneira para garantir o voto livre e seguro das mulheres vítimas de violência doméstica. Nas eleições de 2026, quem tiver medida protetiva poderá votar numa sessão diferente da conhecida pelo agressor. Quem explica essa mudança é a repórter Raíssa Abreu.
25: O Tribunal Regional Eleitoral de Santa Catarina entendeu que a regra da transferência temporária de eleitores, o voto em trânsito, poderia valer para que mulheres com medida protetiva mudassem temporariamente seus locais de votação. É o que explica o coordenador de gestão do Cadastro Eleitoral, Carlos Gerber.
26: Houve uma interpretação que a mulher com medida protetiva, ela tem a sua liberdade, a sua acessibilidade, acesso aos locais mais restritos, e isso poderia impedir por uma razão de segurança pessoal dela de deixar de votar.
25: De acordo com Gerber, a ideia está sendo levada ao Tribunal Superior Eleitoral, que pode estender a possibilidade a todo o país nas próximas eleições. Se você precisa de apoio ou orientação sobre medidas protetivas, a Central de Atendimento à Mulher funciona 24 horas pelo telefone 180. Em caso de emergência, ligue 190.
24: Trabalhos técnicos de Eliseu Caires. O Jornal do Senado fica por aqui. Acompanhe agora as notícias da Câmara dos Deputados. Boa noite e até amanhã.
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27: Câmara aprova prioridade para mães solo no Sistema Nacional de Empregos.
28: Proposta institui política para ampliar ações de saúde nas escolas públicas.
29: Projeto de lei busca melhorar condições de emprego para jovens indígenas.
30: Boa noite. Avança na Câmara a proposta que visa aprimorar as condições de emprego para jovens indígenas. A repórter Maria Neves traz mais informações sobre a iniciativa.
31: A Comissão da Amazônia e dos Povos Originários e Tradicionais da Câmara aprovou o projeto do deputado defensor Estélio Denner, do União de Roraima, que institui programa de emprego e formação para jovens indígenas. Dentre as vantagens previstas para empresas que contratarem indígenas entre 19 e 29 anos, está a redução de 50% na contribuição para a Previdência Social sobre o salário do novo empregado. O benefício será concedido por até 36 meses. Empresas que aderirem ao programa terão outras vantagens, como prioridade na participação em programas e editais federais de inovação e desenvolvimento regional. A contratação de jovens indígenas também contará como critério de desempate em licitações públicas. O texto aprovado determina que o poder público deverá promover a qualificação técnica e profissional de jovens indígenas por meio de cursos gratuitos. Para isso, prevê parcerias com órgãos e entidades públicas de educação e com o chamado Sistema S, que inclui, por exemplo, SESI e SEBRAE. A execução do programa terá de contar com organizações indígenas registradas. O projeto também prevê que as empresas empresas forneçam aos trabalhadores indígenas informações claras sobre seus direitos trabalhistas com respeito às suas especificidades culturais e linguísticas. Sempre que possível, o programa deverá utilizar materiais bilíngues. O projeto que institui o Programa de Emprego e Formação para Jovens Indígenas ainda será avaliado pelas Comissões de Finanças e Tributação e de Constituição e Justiça. Se aprovado, poderá seguir para o Senado. Da Rádio Câmara de Brasília, Maria Neves.
1: Direitos Humanos.
4: Jefferson Rodrigues, do PSDB de Goiás, defende a aprovação de proposta que reforça a proteção à liberdade religiosa e aos locais de culto. Autor da matéria, ele assinala que o objetivo é impedir interferências indevidas do poder público no funcionamento interno de igrejas.
5: Jefferson Rodrigues cita decisões judiciais recentes que teriam limitado o conteúdo de pregações, situação que o deputado caracteriza como censura prévia. Ele afirma que manifestações baseadas na doutrina de cada religião não podem ser consideradas ilegais sem análise de eventual abuso.
4: Doutor Ismael Alexandrino, do PSD de Goiás, é autor de projeto que cria classificação etária específica para desenhos animados e animações digitais para crianças. A proposta estabelece faixas para menores de 2 anos, de 2 a 4 anos e de 4 a 6 anos.
5: Segundo o doutor Ismael Alexandrino, o objetivo é proteger as crianças dos riscos de conteúdos inadequados e orientar pais e responsáveis. O projeto também obriga plataformas digitais a verificar a idade dos usuários, auditar conteúdos infantis e ajustar os sistemas de recomendação.
4: Rui Falcão, do PT de São Paulo, sugere a realização de audiência pública para discutir relatos de perseguição a ativistas e dirigentes que defendem os direitos do povo palestino. O deputado é um dos autores de requerimento apresentado à Comissão de Direitos Humanos da Câmara.
5: Rui Falcão assinala que o encontro deve abordar denúncias de censura e intimidação contra pessoas que se manifestam sobre o conflito entre Israel e Palestina. Ele ressalta a importância da liberdade de expressão e da preservação do debate sobre violações de direitos humanos.
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1: Ações Exteriores.
4: Dani Cunha, do PL do Rio de Janeiro, destaca a importância da Frente Parlamentar Mista em apoio à integração União Europeia-Mercosul para o acompanhamento da implementação do acordo comercial entre os dois blocos. A deputada avalia que o grupo tem contribuído para o avanço do tratado.
5: Dani Cunha lembra que o acordo reduz tarifas de importação e amplia as oportunidades de comércio entre os países do Mercosul e da União Europeia. Ela defende que o Congresso siga de perto os efeitos das novas regras sobre os setores produtivos brasileiros.
4: Nicolete, do PL, pede ao governo melhorias na infraestrutura e na capacidade operacional dos postos de fronteira de Roraima. O deputado entende que a iniciativa vai melhorar o comércio exterior e ampliar a integração econômica de Roraima com a Venezuela e a Guiana.
5: Nicolete observa que o crescimento da produção agropecuária e agroindustrial roraimense causa gargalos que dificultam a expansão das exportações. Entre as medidas sugeridas por ele, estão a modernização dos postos de fiscalização e a desburocratização para a liberação de cargas.
1: Transportes.
4: Comissão mista aprova a medida provisória que institui linha de crédito para entregadores e motoristas, incluindo o transporte escolar. A reportagem é de Emanuele Brasil.
7: A comissão mista, que analisa a medida provisória que institui linha de financiamento para entregadores, motociclistas e ciclistas, aprovou o relatório da deputada Amanda Gentil, do PP do Maranhão. A proposta alcança profissionais cadastrados em plataformas digitais há pelo menos 6 meses e que tenham feito no mínimo 100 corridas ou entregas. A linha de crédito também vale para motociclistas profissionais com vínculo empregatício formal e pelo menos 6 meses de exercício da atividade. O financiamento poderá ser usado para comprar motocicletas, motonetas, ciclomotores, flex e bicicletas elétricas produzidas no Brasil ou vinculadas a projetos de investimento produtivo nacional. Caberá ao Ministério do Desenvolvimento, Indústria, Comércio e Serviços definir os fabricantes e a lista de marcas e modelos. O texto aprovado autoriza o uso de recursos do Fundo de Investimento de Infraestrutura Social para financiar a renovação da frota e investimentos relacionados ao transporte urbano e para reduzir os riscos das operações e ampliar a oferta de crédito. O arranjo prevê a cobertura de garantia do Fundo Garantidor de Operações e do Fundo Garantidor para Investimentos. A relatora acolheu 6 das 14 emendas apresentadas ao projeto do Poder Executivo. Entre as alterações, está a que inclui os profissionais do transporte escolar entre os beneficiários da linha de crédito. O relatório também autoriza os bancos a adotarem sistema de pagamento flexível para as operações. A regra permite a cobrança de parcelas com valores diferentes no início e no final do financiamento, com o objetivo de facilitar o acesso ao crédito pelos trabalhadores. A deputada Amanda Gentil explicou o objetivo das alterações.
8: A gente tem um espaço para poder trazer uma análise de crédito um pouco mais sensível para o trabalhador que está ali na ponta e para que ele consiga fazer o uso desse financiamento.
7: O texto segue agora para análise dos plenários da Câmara dos Deputados e do Senado. Da Rádio Câmara de Brasília, Emanuele Brasil.
5: Milton Vieira, do Republicanos de São Paulo, pretende tornar obrigatório o uso de lacre físico de segurança nas placas de motocicletas, ciclomotores, triciclos e quadriciclos. Ele acredita que a medida dificulta a remoção e a clonagem das placas, facilitando a identificação dos veículos.
4: O projeto de Milton Vieira determina que o lacre seja inviolável, numerado e rastreável, sem substituir os mecanismos digitais de identificação já utilizados. A proposta também prevê multa e remoção do veículo que circular sem o dispositivo ou com lacre adulterado.
5: Fábio Chioquete, do União de Santa Catarina, propõe que motoristas flagrados dirigindo embriagados, mas sem causar acidentes com vítimas, não sejam presos em flagrante. A proposta permite que a polícia registre apenas um termo circunstanciado de ocorrência no local da abordagem.
4: De acordo com Fábio Chioquete, a medida busca desburocratizar a atuação do poder público e evitar prisões desnecessárias. Segundo o autor, a intenção é reduzir a sobrecarga do sistema carcerário e concentrar os esforços policiais e judiciais nas ocorrências mais graves.
1: Trabalho.
5: A Câmara aprovou um projeto que garante atenção especial à mãe solo no Sistema Nacional de Emprego. A repórter Paula Bittar acompanhou a votação.
9: A Comissão de Constituição e Justiça da Câmara dos Deputados aprovou um projeto que garante atenção especial às demandas das mães solo no Sistema Nacional de Emprego, SINE. O texto aprovado estabelece o atendimento especial para viabilizar a participação dessas mulheres em oportunidades de trabalho, emprego, renda e empreendedorismo. O projeto também define que, caso não sejam preenchidas as vagas reservadas a mulheres em situação de violência doméstica e familiar, o saldo deverá ser destinado sucessivamente a mães solo, mulheres em geral e público em geral. De acordo com a autora da proposta, a deputada Laura Carneiro, do PSD do Rio de Janeiro, as mães solo enfrentam dificuldades estruturais no mercado de trabalho e muitas acabam recorrendo à informalidade. A proposta que garante atenção especial às demandas das mães solo no Sistema Nacional de Emprego segue agora para análise do Senado. Da Rádio Câmara de Brasília, Paula Bittar.
1: Previdência.
4: Fábio Macedo, do Podemos do Maranhão, defende a aprovação de proposta que regulamenta a aposentadoria especial dos agentes comunitários de saúde e de combate às endemias. O texto estabelece idade mínima de 52 anos para homens e 50 para mulheres, com pelo menos 20 anos de atividade na função.
30: Fábio Macedo ressalta que a medida assegura integralidade para que o benefício corresponda à remuneração recebida no momento da aposentadoria, além de paridade com os profissionais da ativa. A proposta também considera o período de readaptação funcional como tempo de efetivo exercício.
1: Consumidor.
4: Teixeira, do PT de São Paulo, pretende estabelecer novas regras para rótulos, embalagens e publicidade que façam referência a frutas para torná-los mais claros. Ele acredita que os produtos precisam indicar a quantidade de cada fruta efetivamente utilizada em sua composição.
30: Paulo Teixeira explica que quando a imagem ou a divulgação destacar uma fruta que não esteja presente no produto, deve haver um aviso informando essa ausência. A iniciativa pretende evitar que a apresentação dos alimentos crie uma percepção diferente de sua composição real.
1: Desenvolvimento regional.
4: Samuel Viana, do União de Minas Gerais, recomenda a aprovação do texto que aperfeiçoa a Política Nacional de Proteção e Defesa Civil. O projeto reforça o monitoramento de desastres, a integração de dados entre os entes da federação e a coordenação das ações de prevenção e resposta.
30: Relator da matéria, Samuel Viana, avalia que as mudanças devem ser incorporadas à legislação já existente para evitar a criação de normas com funções semelhantes. A matéria também prevê um cadastro nacional de voluntários para atuação em situações de desastre.
4: Júlio César, do PSD do Piauí, propõe proteger os incentivos fiscais do imposto de renda para empresas que investem nas regiões Norte e Nordeste. O texto busca garantir a continuidade dos projetos de desenvolvimento nas regiões da Sudã e da Sudene.
30: De acordo com Júlio César, os incentivos regionais são fundamentais para atrair novos investimentos, gerar empregos e reduzir as desigualdades no país. Para ele, o corte nesses benefícios compromete a segurança jurídica e a competitividade dessas regiões.
4: Carlos Chiodini, do MDB de Santa Catarina, apoia a criação de concursos especiais de loteria para ajudar municípios em estado de calamidade pública. Pela proposta, a maior parte da arrecadação seria destinada às cidades afetadas proporcionalmente à população atingida.
30: Carlos Chiodini argumenta que a medida pode acelerar a chegada de recursos às comunidades atingidas por desastres naturais. O projeto também prevê transparência e prestação de contas sobre a aplicação do dinheiro recebido pelos municípios.
1: Economia.
4: Yandra Moura, do União de Sergipe, é autora de projeto que visa combater o superendividamento no país. O projeto estabelece câmaras municipais de renegociação de dívidas e teto de 30% da renda familiar para novos empréstimos de consumo.
30: Yandra Moura argumenta que a medida restaura a dignidade financeira de milhões de brasileiros e contém os altos juros do cartão e do crédito rotativo. Ela acrescenta que a proposta prioriza famílias chefiadas por mulheres, idosos e pessoas com deficiência.
1: Educação.
4: Deu o primeiro passo na Câmara a proposta de uma política nacional para ampliar ações de saúde nas escolas. A repórter Kate Nayane tem mais detalhes.
10: A Comissão de Educação da Câmara dos Deputados aprovou o projeto que cria a Política Nacional de Saúde na Escola e transforma em lei as principais diretrizes do atual Programa de Saúde na Escola. A proposta consolida iniciativas desenvolvidas nas escolas públicas em parceria com o Sistema Único de Saúde, o SUS. Segundo a relatora da proposta, deputada Nelly Aquino, do Podemos de Minas Gerais, a criação deste programa deve ajudar na promoção da saúde e prevenção de doenças no ambiente escolar, além de estimular o protagonismo de crianças e adolescentes em ações de saúde. Outros objetivos são o enfrentamento de vulnerabilidades que possam comprometer o desenvolvimento escolar e fortalecer a participação da comunidade. A proposta que cria a Política Nacional de Saúde na Escola será analisada em seguida pela Comissão de Saúde. Da Rádio Câmara de Brasília, Kate Nayane.
30: Delegado Matheus Laiola, do União do Paraná, é autor de projeto que amplia os direitos das estagiárias gestantes. A proposta prevê 30 dias de licença maternidade com manutenção do vínculo e da bolsa auxílio, quando houver, além de indenização pelo recesso não usufruído.
4: O projeto de delegado Matheus Laiola também amplia de 2 para 3 anos o prazo máximo de estágio na mesma instituição. A proposta estabelece ainda prazo de 15 dias para que as instituições de ensino se manifestem sobre a renovação do estágio.
1: Saúde.
5: Euclides Petersen, do Republicanos de Minas Gerais, pede informações ao Ministério da Saúde sobre o uso do ácido folínico no tratamento de pessoas com transtorno do espectro autista. Ele quer saber se o governo estuda a possibilidade de oferecer o medicamento pelo SUS.
4: O deputado também questiona se existem estudos sobre os possíveis benefícios do ácido folínico para pessoas com TEA e se há pedidos para que o tratamento seja avaliado pelo SUS. Euclides Petersen pergunta ainda se o governo pretende criar projetos para testar o uso do medicamento em casos específicos.
1: Esporte.
5: Danley de Deus Hinterholtz, do PSD do Rio Grande do Sul, destaca o papel do esporte no desenvolvimento e na inclusão de pessoas com síndrome de Down e com autismo. O deputado reitera que a prática esportiva contribui para a saúde, a autonomia, a convivência e a participação social.
4: Danley de Deus Hinterholtz propõe um debate com especialistas, educadores, associações e familiares sobre os desafios e as experiências de inclusão por meio do esporte. Ele explica que o objetivo é fortalecer políticas públicas que integrem o esporte, a educação e os direitos dessas pessoas.
5: Helena Lima, do PSD de Roraima, defende proposta que inclui entidades esportivas sem fins lucrativos entre as instituições que podem ter imunidade de impostos. A medida abrange organizações certificadas dos movimentos olímpico, paralímpico, clubístico e educacional.
4: Na opinião de Helena Lima, a imunidade pode fortalecer projetos esportivos voltados à inclusão social, à educação e à formação de atletas. Ela argumenta que o alívio tributário ajuda a manter o funcionamento dessas entidades e a continuidade de ações de interesse público.
5: Termina agora o Jornal Câmara dos Deputados, produzido pela Rádio Câmara, com trabalhos técnicos de Wellington Teles e a apresentação de Val Monteiro e Luciana Vieira. Uma boa noite para você.
4: A Voz do Brasil volta amanhã. Boa noite.
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0: 9:38, 9:38, ótima noite a você, ouvinte Band News FM, ligado e sintonizado por aqui na nossa programação. Eu sou Maurício Ferreira, vamos juntos em instantes. Tem por aqui o Band News na área, comigo também na companhia do Leonardo Fontes e do Bernardo Ramos, antes abrindo destaque aqui a atualização do noticiário do Brasil e do mundo nesta quarta-feira, dia 30 de setembro. O ministro do Supremo Tribunal Federal, Flávio Dino, pede à Polícia Federal a abertura de uma investigação sobre ataques a imagens religiosas. Detalhes com Afonso Marangoni.
1: A advogada Ana Dantas considera adequada a decisão do ministro do Supremo, Flávio Dino, de requisitar uma investigação para apurar uma aparente onda de ataques nos últimos meses contra imagens religiosas.
2: A liberdade religiosa, ela não é só uma questão de respeito, ela é um direito fundamental que está lá na Constituição. Então, por isso eu considero adequada a determinação do ministro Flávio Dino para a investigação desses episódios. Até porque essa decisão ela não está condenando ninguém antecipadamente, ela está determinando que a Polícia Federal apure fatos, autoria, para verificar se realmente houve a prática de um crime.
1: A determinação de Dino ocorre em meio à polêmica envolvendo publicações sobre Nossa Senhora Aparecida, tema que chegou tanto ao STF quanto ao Tribunal Superior Eleitoral.
0: Uma plataforma da Petrobras deixa Singapura para operar em um campo do pré-sal no Brasil. Detalhes com Guilherme Faria.
3: A plataforma P80, uma das maiores e mais tecnológicas da Petrobras, que estava terminando de ser montada no estaleiro Tuas Boulevard Yard, em Singapura, deixou o local nesta quarta-feira rumo ao campo de Búzios, no pré-sal da Bacia de Santos, o maior campo em reservas e em produção do Brasil. O equipamento tem capacidade de produzir 225 mil barris de petróleo e processar 12 milhões de metros cúbicos de gás por dia. Segundo a Petrobras, a P80 faz parte de um conjunto de 6 plataformas gigantes da empresa e é a primeira da série a deixar o estaleiro. A próxima a vir para o Brasil será a P82, que está em fase final de construção também em Singapura. A previsão é de que as duas iniciem a produção em 2027.
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0: 9h41, ótima noite a você, ouvinte Band News FM. Vamos juntos até às 11 horas da noite, está no ar o Band News na área e a partir de amanhã com novidade, hein? Daqui a pouquinho a gente fala sobre isso, mas o Band News na área então a partir desta quinta-feira em novo horário, com 2 horas de duração, mais cedo, a partir das 8h30 da noite. Já fica o convite, mas daqui a pouquinho a gente detalha mais de algumas dessas mudanças também do nosso programa de esportes aqui da Band News FM, mas vamos juntos, eu sou Maurício Ferreira, já estou esperando por aqui a sua participação pelo nosso WhatsApp no 11 999 592 100, 11 é o nosso código de área para o ouvinte fora de São Paulo, 999 592 100, pode mandar sua mensagem de texto, mensagem de áudio, sempre falando o seu nome e a cidade de onde você também está mandando a sua mensagem para cá. Estamos ao vivo com imagens lá também pelo YouTube da Band News FM e claro que pelo chat você também pode participar aqui da nossa edição desta quarta-feira, 30 de setembro de 2026, do Band News na área, que conta também com as participações de Bernardo Ramos. Tudo bem, Bernal? Uma ótima noite, um abraço.
1: Tudo bom, Maurício? Um abraço a você, a quem nos acompanha na Band News FM.
0: E também com o Léo Fontes. Tudo bem, Léo? Salve,
2: e
0: salve.
2: E aí, Maurício, tudo bem? Salve, salve para você, para o Berna, para todos que acompanham a gente aqui. Tem assunto quente hoje para caramba, hein? Vamos falar bastante do futebol brasileiro e internacional também, já que estamos em data FIFA.
0: Tá na hora de acabar a data FIFA já?
1: Pô, mas não deveria nem ter começado, né?
0: Essa data FIFA agora, a primeira pós-Copa, não deveria existir, né?
1: Não deveria existir.
2: Essa daí, pelo amor de Deus.
0: Mas isso no nosso cenário de seleções sul-americanas, né? Porque na Europa, por exemplo, com Nations League, jogos interessantes estão rolando.
1: É, cara, mas mesmo a Nations League, né? É uma competição que foi criada para ocupar esses espaços que tem a FIFA como grande regente, né? Então... foi criada na Europa uma competição que também serve para teste, para vários técnicos, né?
0: Mas muito melhor você testar Portugal contra a Noruega, por exemplo, concordo, do que naturalmente concordo, o que vem sendo concordo, feito para o Brasil,
1: concordo.
0: Uruguai, Argentina.
1: A Argentina vai jogar contra, está jogando contra a Bolívia nesse momento, uhum, né? Ainda contra Burkina Faso e Benin, né? O que isso vai acrescentar?
0: Pô, sexta-feira tem França e Itália, clássico mundial. Jogaço, apesar da fase da Itália também, né?
1: A Itália meteu 4 na Turquia, né? 4-1, jogando em solo turco, com 3 centroavantes. O Raspadori, que acabou sendo cortado, né? E os irmãos Espósito, o Pio, que é muito bom jogador da Inter, e o Sebastiano, que joga no Sassuolo. E lá, o técnico Roberto Mancini fez vários testes também, inclusive deixou uma galera... em Convertiano, né, que é o centro de treinamento da seleção italiana, levou alguns outros para a Turquia e vai fazendo testes. Né? Só o Cristiano Ronaldo não entendeu que data FIFA é para fazer teste.
0: É, o Luis de la Fuente, na atual seleção campeã do mundo da Espanha, tem feito testes também. Mudou muito a escalação dos dois primeiros jogos, né, de quando venceu a Inglaterra por 3-2 até a goleada por 4-1 para cima da Croácia. E justamente Cristiano Ronaldo é o nosso primeiro tema aqui do Band News na área.
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0: Quando o Bernardo Ramos falou em Cristiano Ronaldo, você já deu uma risadinha, Léo Fontes.
2: Não é uma risadinha, não. É que é uma pena, né? Algumas pessoas não sabem terminar suas carreiras, né? De alguma maneira. É, por exemplo, Pelé foi um grande exemplo disso, né? Parou no auge, aí foi jogar no futebol norte-americano para ganhar dinheiro, mas porque também não havia como há hoje, né? A internet e tal, então ninguém viu ele lá praticamente, né? Uma coisa assim mais escondida e tal. E o Cristiano, ele acho que na questão de mudar para a Arábia Saudita para jogar pelo Al Nassr, ele foi bem, né? Um futebol que ele poderia meio que comandar ali tudo, quando pudesse jogar, jogava, quando não pudesse, não jogava, ou quando até não pudesse, jogaria também, porque ele que manda ali, né, em tudo, mas era um outro esquema.
0: E a ida dele também foi num momento de alta do futebol saudita, né? Era um momento em que a liga estava aberta a esses grandes nomes, né, e fazia esses investimentos, então a gente tinha ali um cenário... claro, não como as grandes ligas europeias, mas um cenário até de certa forma competitivo para ele continuar se provando, né?
2: Sim, sim, mas para ele, pro tamanho dele, era pouco, né? Ele foi porque já não tinha mais condição mesmo, né?
0: Mas é melhor ir para a Arábia Saudita ou para os Estados Unidos, por exemplo, jogar na MLS?
2: Eu acho que não faz diferença, tá? Na minha ideia, não faz diferença. A MLS é bem organizada também. O Campeonato Saudita, ele tem problemas, mas tem coisas boas também, como todo campeonato marginal, né? Que está à margem ali dos tops campeonatos. Mas a questão é na seleção mesmo, né? Eu tenho alguns amigos portugueses, né? E um na Copa do Mundo falava para mim, chamava o Cristiano Ronaldo de pensionista. O pensionista tá lá, uhum. E tal. Ele, não sou eu que tô falando, hein? O cara que é português mesmo, torcendo pra seleção. Ele não queria, né? Pô, o cara não 40 anos, né? Agora 41, vai fazer 42 em fevereiro. A idade chega aí, assim. Por mais que ele se cuide, que ele tente se provar um super-homem, não existe. Não existe super-homem.
0: Bom, para quem nesses últimos dias não acompanhou, né, só para a gente traçar por aqui a ordem cronológica dos fatos também, né, a seleção portuguesa vai para a disputa dessas três primeiras rodadas da Liga das Nações, vence País de Gales no primeiro compromisso, por 1 a 0.
1: Com Cristiano Ronaldo titular.
0: E aí começa a discussão, né, a partir da segunda partida, que foi no último domingo, quando Portugal venceu a Noruega por 2-1, com Cristiano Ronaldo no banco de reservas e sequer acionado pelo técnico Jorge Jesus, algo que já não acontecia há muito tempo, né? Mais de 15 anos, uma situação como essa. E aí começou a discussão toda, né? Principalmente na imprensa portuguesa, desse burburinho da relação do Jorge Jesus e do Cristiano Ronaldo. Lembrando que no início da data FIFA houve uma coletiva em que os dois falaram, né? E o Cristiano Ronaldo foi muito claro. A partir do momento em que o presidente da federação e o treinador entenderem que eu não sirvo mais, eu sou o primeiro a pegar minhas coisas e ir embora. Então, assim, e naquele momento, acho que até o Jorge Jesus, naquela coletiva, tentou colocar panos quentes sobre a importância do Cristiano Ronaldo para a seleção portuguesa. Mas depois da vitória para cima da Noruega, em que ele fica aquecendo por 20, 25 minutos e não entra, aí essa avalanche veio à tona, né? Começaram os burburinhos na imprensa portuguesa de um possível racha entre os dois e que o Cristiano Ronaldo não teria ficado nada satisfeito com a decisão do Jorge Jesus de não colocá-lo em campo. Passou a não treinar num primeiro dia com uma justificativa de que onde eles estavam treinando nem não tinha o equipamento necessário para a atividade do Cristiano Ronaldo, que ele tem uma programação diferente dos outros atletas, né, justamente já pela idade, então faz um treino mais leve antes e depois dos jogos, enfim. E aí hoje tivemos uma entrevista coletiva. Primeiramente falando Jorge Jesus, e nós vamos ouvir aqui para depois continuar destrinchando essa história ainda na ordem cronológica, mas hoje tivemos a entrevista coletiva do Jorge Jesus, que foi perguntado, né, sobre esse entreveiro com Cristiano Ronaldo, se isso tinha o afetado de alguma maneira e como ele estava lidando com essa situação. Vamos ouvir o ex-técnico do Flamengo, hoje comandante da seleção portuguesa.
4: Eu não tenho como treinador ao longo da minha carreira problema nenhum em ter casos. Tive tantos ao longo da minha carreira com jogadores, tantos. Foi um plebo que eu disse ao Cris que não ia jogar nos dois primeiros jogos. E pensei durante o jogo, né, se calhar vou precisar dele, vai aquecer. E depois não o pus no jogo. Tem estatuto. Quanto mais fosse o Pelé, se quanto mais fosse o Maradona, já dei aqui a aquecer 30 minutos, eu, Pelé, eu, Maradona, é isso, o estatuto. Mas os direitos são iguais. Depois eu, como treinador, decidi, não entrava. Não é caso, pá.
0: Bom, não há caso, né? E o estatuto que ele fala, né, diz respeito ao status que tem o Cristiano Ronaldo dentro da seleção portuguesa. Ele até faz a comparação ali com o Pelé e também com o Maradona, e é muito claro no recado de que é preciso respeitar a hierarquia e quem manda na seleção portuguesa hoje, apesar de toda a história que tem o Cristiano Ronaldo, é o Jorge Jesus. E aí depois o Gajo, então, veio a público e nas redes sociais anunciou que estava deixando a seleção de Portugal em meio à data FIFA e abrindo aspas aqui ao Cristiano Ronaldo. Após a conferência de imprensa do selecionador nacional e no segmento de uma conversa com o presidente da federação, tomei a decisão de deixar o estágio da seleção. A seu tempo, direi a verdade a todos os portugueses sobre as razões que motivaram a minha saída da equipe nacional, a qual sempre me dediquei. Agora é tempo de desejar boa sorte a Portugal e torcer aos meus companheiros de equipe, sem exceção. Senhores, para vocês, é uma atitude egocêntrica do Cristiano Ronaldo se colocando acima da seleção a partir do momento em que ele acaba escolhendo deixar a seleção, deixar a delegação em meio à data FIFA só pelo simples, entre aspas, fato de não ter jogado na última partida, de ter ficado no aquecimento e não ter sido escolhido ali como uma das substituições do Jorge Jesus?
1: Bom, vamos lá. Vamos à ordem cronológica dos fatos, né? Eu acho importante, inclusive, expor o que o Jorge Jesus falou no microfone, em on, como a gente fala no jargão jornalístico, né? Ele conversou com o Gustavo Hoffmann, né, companheiro nosso, que estava em Oslo, e disse, ele não falou deve, pode, ele falou que o Cristiano Ronaldo iria, vai jogar 20 minutos. Ele falou isso. Ele disse isso. Tá? O Jorge Jesus é muito experiente para prometer algo e não cumprir. Ou ele deveria ser. Mas cuidadoso na hora de dar uma entrevista. Bom, o que acontece? Cristiano Ronaldo não entra em campo e sai do relvado, como é falado em Portugal, sem saudar a torcida portuguesa que esteve no estádio da capital da Noruega. Vai diretamente para o vestiário. E ali é deflagrada a crise. E aí, ontem, o presidente da Federação Portuguesa de Futebol, Pedro, enfim, Proença, ele se despenca de Portugal e vai até Copenhague, onde está concentrada a seleção tuga.
0: E ele não iria, né? Ele ficaria em Portugal para acompanhar um jogo do sub-20 da seleção portuguesa.
1: É óbvio, né? É óbvio que quando o presidente se despenca de um país para outro, não é só para observar as condições do centro de treinamentos, como foi noticiado num primeiro momento. E aí o Jorge Jesus dá a entrevista em que fala, eu avisei a ele que ele não jogaria contra Noruega e Dinamarca. Ele falou isso ao microfone. E aí o Cristiano Ronaldo pega as coisas dele e vai embora, né? Então, assim, eu não estou aqui passando pano para o Cristiano Ronaldo. Eu acho uma atitude infantil, egocêntrica, tudo isso que você quiser definir. Mas o Jorge Jesus se contradisse, pelo menos ao microfone. Ele falou ao Gustavo Hoffmann uma coisa e na entrevista coletiva de hoje ele disse outra coisa.
0: Mas a gente não pode levar em consideração que é normal você mudar o plano de jogo ao longo dos 90 minutos? É. Porque me parece que eu não vejo tanto problema em ele ter um cara como o Cristiano Ronaldo e dizer assim pra ele no vestiário, você vai ficar no banco de reservas hoje, eu vou contar com você, tá bom? Você vai entrar durante os 90 minutos. Se a circunstância do jogo oferecer esse cenário. E é natural que talvez não ofereça.
1: Isso, então, na entrevista ele diz que o Cristiano Ronaldo, abre aspas, vai jogar 20 minutos, fecha aspas. Ele não fez nenhuma ressalva. Ele não fez nenhuma ressalva. O que eu não sei é o que foi dito no vestiário.
2: Uhum. Que é aí que é o que pegou, né?
1: Exatamente.
2: Porque, exatamente. Assim, a atitude egocêntrica, acho que ela é, né? E infantil também, como pontuou o Bernardo. Você já sair de campo sem saudar a torcida é porque realmente aquilo mexeu com ele e só pode ter mexido com o ego dele, né? Obviamente. Porque é totalmente normal um jogador de futebol ficar no banco num jogo um jogo importante da sua seleção e não entrar, né? O Jorge Jesus em nenhum momento ele diz que não prometeu. Ele prometeu, ele fala que prometeu. É colocar o Cristiano. Mas aí eu tô com essa observação também. O jogo não estava fácil, era um jogo contra a Noruega.
1: Isso.
2: Tava 2-1. Ele falou: não vou colocar o Cristiano. Não tenho que colocar o Cristiano agora. Não colocou. Agora, se ele já saiu de campo pro vestiário muito bravo, eu imagino que quando adentraram o vestiário o Jorge Jesus e os jogadores, alguma treta ocorreu. E aí, a gente não pode deixar também de falar que o Jorge Jesus é um cara também...
1: Difícil
2: de lidar. Ele é um cara que fala verdades na cara, que é um cara que também tem o seu ego, né? A gente sabe que tem, o que é normal, né? Alguns têm mais, outros têm menos, todo mundo tem o seu ego, evidentemente. E eu acho que no vestiário...

0: Eu não sei se ele chegou, de repente, a falar isso para o Cristiano Ronaldo. Para mim, era absolutamente normal o Cristiano Ronaldo não jogar. Porque era um jogo 3 dias depois de um... Ele jogou quase 90 minutos.
1: São 4 jogos dessa data FIFA para Portugal.
0: Em 15 dias, né? Pô, mais ou menos.
1: Tem jogo para todo mundo.
0: O cara não vai jogar todas.
2: E
0: tá
2: o Jorge
0: 41.
2: Jesus também falou sobre a questão física, né? Que ele entende hoje que o Cristiano Ronaldo passa por um processo diferente dos outros atletas e é natural que ele não jogue os 90 minutos e não seja titular.
1: E teve uma variável muito importante nesse jogo. O Francisco Conceição sai machucado. Entra o Rafael Leão. Ou seja, de repente, o planejamento mudou a partir de uma lesão. Uhum. E se você reparar o time que entrou em campo, do meio para frente, a gente fala de João Palhinha, Pedro Neto, o João Neves jogando mais avançado, Francisco Conceição, João Félix e Gonçalo Ramos. Já era um time mais cauteloso. O João Neves jogando atrás dos dois atacantes. Ele não é esse jogador no Paris Saint-Germain. Tá, tudo bem, Francisco Conceição e Pedro Neto. Pedro Neto mais um ponta, Francisco Conceição mais um meia. E o João Palhinha ainda, né? Então era um meio de campo mais encorpado. Então ele teve de fazer uma alteração ali que não estava programada. Um se machuca, o outro tem que entrar. No caso, o Rafael Leão. Tá, ele muda o Pedro Neto de lado. Então isso pode ter contribuído também. Bom, não sei, e não era jogo pro Cristiano Ronaldo.
0: Não era mesmo.
2: A questão dele não ser titular, me parece que hoje já não há mais uma discussão. Embora na última Copa ele tenha sido, e a gente pode até entrar no mérito se foi uma decisão equivocada ou não, né, do Roberto Martínez colocá-lo entre os titulares, se Portugal poderia ter ido mais longe sem o Cristiano Ronaldo nessa formação inicial. Mas a gente já lembra da Copa do Mundo de 2022, por exemplo, em que ele era banco. Então, assim, acho que a discussão do Cristiano Ronaldo hoje, pela questão física, da idade e tudo mais, ser um reserva, acho que essa discussão está superada. Não há muito problema em Cristiano Ronaldo ser reserva da seleção portuguesa. Só me chama a atenção que no primeiro jogo, depois de 18 anos, que ele fica no banco e não é utilizado, já tem uma reação assim como essa de simplesmente abandonar a seleção, enfim. Acho que vai muito do que foi dito, do que foi prometido ali, como vocês disseram, dentro do vestiário, né? Do que foi falado pelo Jorge Jesus. Mas depois de 18 anos, o primeiro jogo que ele fica no banco e não é utilizado, já tem uma reação dessa, acho que é para colocar o pezinho no chão. A gente sabe da importância dele com a seleção portuguesa, de tudo que ele tem para a história do futebol mundial e não só do país. Mas assim, depois de 18 anos, no primeiro jogo em que ele não atua e não sai do banco, tudo isso, acho demais.
1: Ele ficou no banco na Copa do Catar.
2: Não, então, eu disse há pouco, acho que a questão, a discussão dele ser um reserva hoje não tem muito problema. Porque ele já foi reserva na Copa do Mundo do Catar. E acho até, e disse, a gente pode discutir se o Roberto Martínez deveria ter deixado o Cristiano Ronaldo no banco também agora em 2026 ou não.
1: Sim.
2: Eu acho que sim, eu acho que a seleção portuguesa, com tudo que tinha à disposição, poderia ter tido, que pegou a Espanha logo de cara, enfim, no mata-mata. E aí teve uma situação mais complicada no chaveamento também, caindo nas oitavas de final. Mas pode ter custado algo para Portugal na Copa do Mundo. Talvez o cenário fosse diferente sem o Cristiano Ronaldo.
0: O Ronaldo ele não teve ainda um reserva que o peitasse tecnicamente. Né? Então, senão ele já teria saído faz tempo. Né? O Gonçalo ele começa bem no Benfica, mas ao ir para o Paris Saint-Germain depois, né, num outro momento da carreira, e encontrar lá o técnico Luiz Henrique, que é um cara que precisa de outro tipo de atacante, como o Dembélé, que é o cara que vai dar o sangue, vai correr, tem que ter aquela capacidade de marcar o goleiro e o zagueiro, porque marca no mano a mano e quer roubar a bola lá na frente e tal. E quando precisa também, gosta de transição rápida, você não pode ter o Gonçalo. E aí ele perdeu muito espaço, né? Talvez se o Gonçalo estivesse jogando em uma outra equipe, onde ele pudesse, de repente estar em forma, fazendo gols, convencendo o treinador que poderia jogar, talvez fosse diferente. Mas ele não tinha esse concorrente, né, para a Copa de 2022. E ainda ali a isso, né, Bernardo, o fato de não ter um técnico português na Copa. Porque como que ia chegar um cara que não era português e falar, não, o Cristiano vai para o banco?
1: É.
0: Isso era um problema. Parece que não, mas é um problema, né? Você vai pegar o maior jogador da história da seleção portuguesa e chegar lá, todos os portugueses, né, deram moral pro Cristiano e tal, chega um cara lá, você é banco aqui. Não sei se ele ia ter esse respaldo, entendeu? Então pro técnico era uma situação ruim também.
1: Acho que o Léo tocou num assunto importante, Gonçalo Ramos.

0: até essa questão dele ser um centroavante de área, um jogador de área, que chega ao Paris Saint-Germain que não tinha centroavante. Tanto que rola essa adaptação do Dembélé a essa função.
1: Isso.
0: O Gonçalo Ramos não conseguiu jogar nem assim. E aí o Milan vai lá e paga 70 milhões de euros no jogador. Pergunta para o torcedor do Milan o que, que eles estão achando do Gonçalo Ramos nesse início de temporada. Tá mal. Então, eu acho que muito do que o Léo falou diz respeito ao fato de o Cristiano Ronaldo nunca ter tido um concorrente nessa posição. Uhum. Não estou diminuindo o Cristiano Ronaldo. Para mim, o Cristiano Ronaldo é o maior jogador europeu de todos os tempos. E a lista é extensa. Mas essa é uma opinião minha. Não quero convencer ninguém. Vocês podem discordar de mim, à vontade. Mas ele, quem seria o reserva dele? Não tem. Então ele, tecnicamente, ainda é superior ao Gonçalo Ramos, que, por sinal, fez dois gols, né, contra a Noruega, um deles foi anulado. Com a colaboração do Nyland, né, que foi um paredão contra o Brasil.
2: Sim.
0: E contra Portugal foi um frangueiro, né?
2: Mas vocês acham que essa ruptura que a gente teve hoje, né, do trabalho do Jorge Jesus com o Cristiano Ronaldo pode ser reversível?
0: Não.
1: É, eu acho que o Portugal tem que até aproveitar, né?
0: É.
1: Pra, a oportunidade. Pra... Muito cruel isso que eu tô falando.
2: Pra colocar um ponto final.
1: Alguém precisa pôr um ponto final, em algum lugar vai ter que pôr um ponto final.
2: E aí, faltou a maturidade pra ele poder sair por cima também.
1: Exato, o Cristiano não quer e nem
0: por
1: queria.
0: Cima.
2: Porque vai ficar uma. Eu acho que vai ficar uma marca na despedida, tá? Não na história do Cristiano Ronaldo com a camisa da seleção portuguesa. Muito pelo contrário. Mas na despedida acho que vai ficar uma mancha.
0: Mas vamos lá. O Cristiano Ronaldo, eu falei aqui, pô, o maior jogador europeu de todos os tempos, pelo que ele fez no Manchester United na primeira passagem e no Real Madrid.
1: No Real.
0: E na Juventus também. Uhum.
1: Também.
0: É, mas na seleção, se você pegar a história do Cristiano Ronaldo em Copas do Mundo, ela não é boa. A melhor Copa do Cristiano Ronaldo...
2: Mas aí tem a geração também, né?
0: Não, porra. Teve jogadores espetaculares lá.
2: Mas pra ganhar uma Copa?
0: Sim. Pô, pega 2006. Portugal cai na semifinal pra França num pênalti discutível pra caramba. E pra mim, aquela foi a melhor Copa do Cristiano Ronaldo, a primeira.
2: Uhum. Ainda muito jovem, né?
0: Pô, aquele time tinha um nos figos.
2: Sim. Não, esse time era
0: Ricardo
2: bom.
0: Ricardo Carvalho. O centroavante que não era essas coisas. Nuno Gomes ou Pauleta, né?
1: É, bom falar que naquela época o Cristiano era ponta,
0: era
1: né?
0: Era ponta, exatamente.
1: Os mais jovens aí.
0: Exatamente. Aí você pega lá, 2010... Portugal cai nas oitavas de final. 2014, ele só veio para o Brasil porque era a Copa do Mundo. Ele não tinha a menor condição de jogar. Estava machucado. 2018, ele faz um baita primeiro jogo contra a Espanha.
2: Os três gols, né?
0: Exato. Um deles de falta, um empate por 3-3, jogo espetacular. Aí depois, sucumbe. 2022, 2026, cara, a história do Cristiano Ronaldo em Copa do Mundo é pequena para o que é o Cristiano Ronaldo. E mesmo na Euro, que Portugal ganhou, em 2016, o Cristiano Ronaldo tem 3 gols, todos na primeira fase, se eu não me engano, todos num jogo só, contra a Hungria. Portugal não fez uma boa Euro, Portugal ganhou um jogo só nos 90 minutos, foi na semifinal contra o País de Gales. E o Cristiano Ronaldo, na final, o Paê vai lá, quebra ele. Ele não joga praticamente.
2: Uhum, sim.
0: E o gol é do Éder. Um jogo em que a França dominou Portugal. Na prorrogação, o Éder faz o gol da vitória dos lusos, né? Então, a história dele na seleção não é... Embora ele é o maior artilheiro da história da seleção portuguesa e tal.
2: De seleções, né?
0: É, de seleções, mas não é... O que ele foi no Real Madrid, por exemplo. Pô, no Real Madrid ele desbancou o Di Stéfano como o maior jogador da história do Real Madrid, que é o maior clube do mundo. Então, assim,
2: mas tinha
0: há que
2: companhia...
0: se relativizar algumas coisas.
2: Mas tinha companhia boa o suficiente, Léo Fontes, pra fazer diferente?
1: É, mesmo nessa Copa, o time do Portugal era animal, cara. Era um time... Pô, tem lateral esquerdo, melhor do mundo, tem o Vitinha no meio... Pô, tinha o próprio Pedro Neto ainda, o Rafael Leão. Eu acho que é um baita goleiro, bons zagueiros. Portugal já tinha um time ali para chegar em semifinal nessa Copa do Mundo já. Pegou a Espanha, tudo bem. E fez jogo duro, né? Inclusive, tomou gol no final, né? Nos acréscimos. Pra gente ter uma ideia.
2: Mas sofreu com a Croácia já, né?
1: Sofreu, mas vamos pensar bem. Quem jogou mais contra a Espanha, Argentina ou Portugal? Acho que Portugal jogou mais.
0: Portugal jogou mais.
1: É. Entendeu? É que aí a Copa do Mundo tem a questão dos caminhos, né? Às vezes você pega caminhos que são ruins e caminhos que são bons. É, Portugal pegou um caminho ruim e tomou um gol no último minuto. Uhum. Né? Então acho que Portugal tinha time para ir até pelo menos na semifinal de Copa do Mundo. Um time muito melhor que o brasileiro, inclusive, né? Que o nosso time.
2: É, eu tenho na minha cabeça, tá, de que o Cristiano Ronaldo, ele sofreu com algumas gerações da seleção portuguesa e muitas vezes teve que tentar resolver tudo sozinho. Uma coisa até dá para traçar um paralelo, pelo menos é o que eu penso, do que o Neymar passou em grande parte também da fase dele com a camisa da seleção brasileira. Eu acho que tem a boa seleção de 2006, mas que ele ainda era muito jovem e não era um protagonista como ele depois passou a ser.
1: Quem?
2: O Cristiano Ronaldo.
1: Ah, o Cristiano.
2: Cristiano Ronaldo. E agora nessa Copa do Mundo também acho, tanto é que no pré-copa eu colocava a seleção portuguesa, inclusive, à frente da seleção brasileira. E aí não pelo Cristiano Ronaldo, mas pelo contexto da seleção, pelos jogadores que estão espalhados hoje em grandes clubes do futebol europeu.
0: Você já se contradisse aí.
2: Não, tudo bem, mas nessa Copa do Mundo ele já não era mais protagonista também. Talvez as duas seleções em que a gente colocou aqui que o Cristiano Ronaldo poderia ter vencido uma Copa do Mundo, 2006 e 2026, ele não era protagonista.
0: 22 também.
2: Acho que 2022 não era uma seleção para ganhar a Copa.
0: Pô, tinha Bernardo Silva.
2: Mas para ganhar a Copa...
0: Tinha Bruno Fernandes.
2: Não vejo. Acho que o Cristiano, para mim, ele sofreu em alguns momentos, não ao longo de toda a carreira na seleção, mas muito do que a gente fala do Neymar também, de não ter companhias, né, companheiros à altura para sonhar com algo mais nas respectivas seleções.
1: É, eu também discordo de você. Acho que ele teve sim Copas que ele poderia... Principalmente essas em que ele estava melhor fisicamente, né? Não vou cobrar de 2026 dele com 40 anos, 39 anos.
2: Que ele já não chega para ser protagonista mesmo.
1: Exato, mas com 36, com 32, cara, ele era o Cristiano Ronaldo, o cara que era o melhor do mundo, que ganhou 5 bolas de ouro. Isso tem que ser pesado, entendeu? Por mais que você tenha um time mediano, o Haaland, por exemplo, ele joga praticamente sozinho na Noruega. Porque ele é um cara de primeiríssima prateleira do futebol mundial hoje, ele levou a Noruega até as quartas de final, né? O que era um resultado impensável. O Ronaldo tinha que ter feito isso com Portugal também, levar pelo menos a uma final de Copa do Mundo. Eu penso isso, porque ele tinha companhias muito melhores e ele era o cara 5 vezes melhor do mundo, cara. Ele era ele e o Messi. Não é ele e o Messi, isso. Cabeça a cabeça? O que o Messi fez? O Messi foi o campeão do mundo.
2: Que isso. Também não tinha grandes companheiros.
1: Não tinha um grande time,
2: aí,
1: né?
2: Botou aí a bola embaixo do braço, foi lá e resolveu.
1: Não, acho que a questão ali é time, né? Time bem treinado também.
0: Pelo Lionel Scaloni.
2: Sim.
0: Vamos pegar, eu falei aqui que ele tá entre os 5. Pra mim ele tá entre os 4 maiores de todos os tempos, o Cristiano Ronaldo. Pra mim são Pelé, Messi, Maradona e Cristiano Ronaldo. É, no auge, tá?
2: Tá.
0: Os outros 3... Ganharam Copa, assim. Essa Copa é minha.
2: Uhum.
0: Né?
1: Botaram Maradona, a Copa do mundo no bolso. Maradona, esse botou a Copa no bolso. Bolso,
0: sim. Em 86.
1: É. Pelé já tinha muitas boas companhias também, né?
0: Tinha.
1: Botou no bolso, mas ele tinha muita gente boa.
0: Sim, tinha muita gente boa, de gerações diferentes, inclusive. O Cristiano Ronaldo nunca botou a Copa no bolso. Nunca. Talvez a... Eu fiz a ressalva aqui sobre 2014, que ele estava contundido. 2010 talvez teria sido a Copa para ele colocar no bolso. 2018. Não fez isso, cara. Não fez isso. Então, assim, o Maradona foi campeão do mundo com um time que tinha Pumpido, Olarticoixeia, Brown, Cotufo, Clausen, Just, Batista, Henrique, Valdano e Burro Thiaga. Pô, o cara foi lá e ganhou a Copa. Cristiano Ronaldo tinha gente melhor aí, o ladeando nessas Copas do Mundo. E não conseguiu.
2: Rapidinho pra gente fechar, né? Vocês enxergam agora, então, essa ruptura como irreversível e vai ser o ponto final do Cristiano Ronaldo com a camisa da seleção portuguesa. Se não fosse isso, vocês enxergavam, embora ele tenha dito lá nos Estados Unidos ainda que essa teria sido a última Copa dele, que talvez em 2030 ele fizesse um esforço, já que a Copa do Mundo é em Portugal, enfim, a possibilidade... Já chega, que ele não vai vencer uma Copa, e aí tenho essa visão de que o Cristiano Ronaldo, como jogador, não venceria uma Copa do Mundo mesmo que chegasse a 2030, mas para pelo menos uns recordes individuais, ter disputado mais Copas do Mundo do que o Messi, quem sabe passar em número de jogos, embora fosse, seja muito difícil também, ele forçaria a barra ou ele teria pelo menos ali essa autoanálise de não, eu vou encerrar no ciclo, talvez eu dispute a Eurocopa de 2028, tá bom demais.
0: Acho que essa prerrogativa não tem que ser dele. Enquanto ele tiver esse pensamento, ele vai fazer o que ele fez hoje.
1: Exato.
0: Pegar as coisas e rapar fora, sebo nas canelas.
2: E aí o Jorge Jesus, então, tratou de acelerar, então, a despedida.
1: Porque ele tem personalidade, né? O homem é fera, meu.
2: Queria ele na seleção brasileira, não?
1: Em 2000, quando eu teve a oportunidade dele vir, com certeza.
2: Pode ser agora também.
1: O Brasil teria
2: feito. A gente liga lá pro Samir e, ó, Léo Fontes tá pedindo o Jorge Jesus na vaga do Ancelotti.
1: No ato.
0: Não teria levado o Neymar pra Copa.
1: No ato, não teria levado o Neymar
2: na Copa.
1: Não,
2: teria porque o Neymar tem o episódio do finish, né? Então, não, assim, não levaria muito, de maneira alguma.
1: Mas conheceria
2: o Neymar?
0: Sim.
2: Não, pra mim, sim.
0: Então.
2: Pra mim, sim.
1: Ele conhecia muito mais o futebol brasileiro, os jogadores brasileiros, seria totalmente diferente. É. E vamos falar a verdade, né? A política interviu, né?
2: Uhum.
1: Boatos nunca surgem do nada. Então a história de que quando foi falado o nome do Jorge Jesus, que houve burburinho, ó, ele tem problema com o Neymar e tal, melhor procurar outro, não sei o quê. Porque, tudo bem, o nome sempre foi o Ancelotti, mas teve aquele momento em que não ia ser o Ancelotti, porque o Ancelotti não poderia vir mesmo. Que foi quando pensaram no Jorge Jesus. Quando pensaram no Jorge Jesus, bastidor também trabalhou para que ele não viesse, né? E politicamente, como tudo no Brasil, né? Houve ali aquele conchavo para que ele não viesse. Eu tenho certeza que o Brasil faria uma Copa muito melhor. Bom, começa pela declaração dele contra a Noruega, né? Eu não vou ter medo da Noruega. Foi a declaração que ele falou antes do jogo. E foi lá e ganhou da Noruega.
2: Sim.
1: Porque o problema não é só falar, né? É fazer.
0: Eu me emocionei na rede social nesse fim de semana. Porque eu coloquei lá. Eu tava inebriado, né?
2: Sentimental.
0: De certa parte. Não vou. Você
1: estava sem escudos. Você estava sem escudos.
0: Aí eu coloquei lá. Jorge Jesus ensina Ancelotti como se ganha na Noruega. A comparação não vale.
1: Sim, claro, é outra coisa.
0: A comparação não vale. Admito. Mas lá, eu não apago as coisas.
1: Não,
0: tá
1: mas
0: lá.
1: É interessante. Mas é interessante.
2: Aí não é pela questão tática, mas é pelo comportamento, né? De você saber lidar.
0: Não, mas Portugal em uma situação... deu a bola para a Noruega também. A Noruega criou mais grandes chances de gol contra Portugal do que contra o Brasil. Portugal não fez muita coisa, não. Mas ganhou. Circunstância do jogo. E a mobilização.
2: Fez o que o Brasil deveria ter feito. É isso. Bom, o papo rendeu, hein, senhores? 10 horas, 14 minutos.
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2: Bom, mercado de pilotos já agitado para a temporada de 2027 da Fórmula 1 e tivemos nesta quinta-feira o anúncio de Esteban Ocon saindo da equipe da Haas para a próxima temporada. E aí surge a possibilidade então de Rafael Câmara, o brasileiro de 21 anos que, apoiado pela Ferrari, pode aparecer então na equipe americana para a temporada de 2027. Lembrando que neste próximo fim de semana tem grande prêmio de Fórmula 1 por aqui com transmissão na Band News FM. É o grande prêmio do Bahrein, que será disputado na Malásia, né? Justamente pela guerra no Oriente Médio. Tivemos a mudança dos circuitos nessa temporada de 2026, então tratado ainda como o grande prêmio do Bahrein, mas que será disputado na Malásia na madrugada, hein? De sábado para domingo. Transmissão da Band News FM com toda a equipe, Odinei Edson, a partir de 3h20 da manhã. E agora, pelos próximos 5 minutos, você fica com as notícias da sua cidade e região.
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13: Seguimos juntos aqui no Band News na área desta quarta-feira, comigo Maurício Ferreira, com Bernardo Ramos, também com Léo Fontes, com você ouvinte que vai mandando também a sua mensagem, o seu recado para cá no 11 999 592 100, 11 999 592 100, e também lá pelo nosso canal da Band News FM no YouTube. Por aqui, ó, na sintonia, deixa eu ver se eu consigo buscar o nome dele, é o Ederson, final de telefone,
14: o goleiro?
13: 0483, não é o goleiro. Esse JJ é muita conversinha, essa história da CBF, de pré-convocação e tudo mais, tá na bronca aqui o Ederson com o JJ. O Antônio de Embu das Artes mandou mensagem por aqui, ó. Adoro o programa de vocês, adoro o Band News na área. Tá sempre ligado por aqui também, mandando o recado dele. O Gadelha, corintiano, por aqui também. Gente, o Jorge Jesus não entrou na seleção de Portugal já pra fazer isso? Tirar o Cristiano Ronaldo? É uma possibilidade, né? Um cara de personalidade. Naturalmente, me parece que essa missão seria de um técnico português, e aí foi algo que você disse, né, que para o Roberto Martínez, né, Léo Fontes, seria muito difícil fazer isso ao longo da Copa do Mundo de 2026, Luiz de Fortaleza por aqui, Bernardo Ramos. Portugal, oi, campeão da Euro, não conta como um grande título de Cristiano Ronaldo?
0: Conta.
13: Mesmo não sendo protagonista, diz aqui o Luiz de Fortaleza.
0: Não falei isso, é evidente, é um baita de um título gigantesco. Portugal nunca havia vencido nada. Então é histórico, histórico. Mas eu só fiz uma ressalva de que ele não fez uma grande Euro, só isso.
13: Bom, Interbola rolando, viu, ouvintes, Band News na área, amistoso, né, mais um, o primeiro, na verdade, da Argentina, né, que fez uma tabela um pouco diferente da seleção brasileira, né, se o Brasil no sábado já vai pro último dos três jogos agora nessa data FIFA, a seleção da Argentina tá jogando pela primeira vez e tá vencendo a Bolívia por 3-0, né, os três amistosos serão disputados em território argentino. E só no último que o Messi vai jogar, né? Contra Benin, partida que vai marcar a despedida de Lionel Messi com a camisa da seleção argentina. Antes tem Burkina Faso e agora a Argentina vai vencendo então a Bolívia por 3-0. Gols de Lautaro Martínez, Nico Paz e o Cuti Romero. Então, sem Lionel Messi, que vai a campo só contra Benin. É, o Lionel Scaloni deu uma fugida da raia, viu, senhores? Na entrevista coletiva sobre quem será o próximo camisa 10 da seleção argentina. Vocês apontam alguém aí?
0: Nico Paz.
13: Nico Paz vai assumir?
1: Provavelmente sim, né? Mas ele foge da raia porque ele não pode prometer isso, né? O Nico precisa jogar pra isso, precisa mostrar futebol pra isso. Ele tem tudo pra isso.
13: Vai que ele promete que nem o Jorge Jesus prometeu 20 minutos pro Cristiano Ronaldo, né?
1: Pois é, e assim...
13: Se enfiar numa enrascada.
1: A gente tem que lembrar que são 4 anos, né? Pode aparecer mais gente. E eu acho que antes do Nico Paz, a gente pensava até em Maston Tuano para ser esse cara, né? Hoje já no Maston Tuano não conseguiu ir bem, tá na Fiorentina, já caiu para um segundo escalão europeu, embora o Nico Paz esteja no Como, mas o Como tem uma outra coisa, né? Bem dirigido, tá bem na Itália. Mas são jogadores muito jovens também, né? A ideia é que o Nico Paz seja esse 10 mesmo. Eu acho que tá mais pronto, mais preparado, mais próximo.
13: O Bernardo Ramos, quanto à seleção argentina, e o Lionel Scaloni já deu a entender também nas entrevistas coletivas no início dessa data FIFA que vai renovar o contrato dele, né? Então que o Lionel Scaloni, que já foi o comandante nas últimas duas Copas, vai para a terceira consecutiva. Qual vai ser o tamanho desse baque todo para a seleção da Argentina? E a gente está falando de uma geração que vai se aposentar, né? Não é só o Lionel Messi, mas outros jogadores também vão encerrar agora a participação com a camisa da seleção argentina. Qual vai ser o tamanho desse baque no trabalho do Lionel Scaloni pensando na próxima Copa?
0: Gigante, por isso que ele tem que começar a se virar a partir deste momento, a partir de hoje, já nesse jogo contra a Bolívia. O Messi, rapaz, bom, tudo aquilo que eu falei sobre o Cristiano Ronaldo vale sobre o Messi também. Eu acho o Messi até melhor do que o Cristiano Ronaldo, falando de auge, tá?
13: Tô com você nessa.
0: Volta a dizer...
13: Eu sou Messi Zete, tá?
0: Eu também.
13: Nossa, mas assim...
0: Eu também.
13: Muito.
0: E,
13: com força.
0: Cara, ninguém vai...
13: Talvez esse seja um defeito meu, sabia, Bernardo Ramos?
0: Não, é um defeito.
13: Não?
1: Nossa, o olho dele até brilhoso, viu?
0: É uma virtude.
1: Gosta, mano, mesmo do Messi.
0: É uma virtude.
13: Eu gosto, cara.
0: E ninguém perde Lionel Messi impunemente. É óbvio que vai haver um decréscimo na qualidade da seleção da Argentina. É evidente que vai acontecer isso. Agora...
13: A geração oferece uma adaptação mais rápida? A nova geração?
0: Ah, tem muita gente boa. O Barco, o Nico Paz, já citado. Tem muita gente boa, cara. Mas não tem o Messi.
1: E outra, né? O protagonismo, você assumir esse protagonismo...
0: É muito difícil.
1: É difícil, é complicado, né? O Scaloni já está fazendo algumas alterações, né? O Giai talvez vire... O lateral direito titular da seleção, porque o Molina e o Montiel estão caindo aos pedaços, já fisicamente falando, né? Dois grandes jogadores. Na esquerda também já o Roman Vega sendo chamado, não começou hoje como titular, né? Jogou o Medina, mas o já é também uma troca.
13: Ó, a escalação de hoje, né? Com o Dibu Martínez no gol, Giai na lateral direita, Cuti Romero, Lisha Martínez e o Vega. Nico Paz, o Palacios, McAllister e o Prestiani, Julian Álvares e Lautaro Martínez.
1: Exato. E ainda tem um cara pedindo passagem aí, que é o Flaco Lopes, né? Que também pode ser um 9 importante, um 9-10, né? Na Argentina é importante. Desde que ele consiga... Porque o que eu vejo no Flaco Lopes é o mesmo que ele passou no começo do Palmeiras. A timidez dele é muito forte, né? Eu não vejo o Flaco Lopes na Argentina solto como ele joga hoje no Palmeiras depois de tanto tempo. Se ele precisar de 3 anos para se soltar também na Argentina...
13: Vai passar o barco, né?
1: É, aí não vai ter jeito, né? Ele precisa pôr personalidade ali e jogar, porque ele tem condição de jogar também.
13: E aí eu não tô querendo comparar, tá bom, os elencos, mas se o trabalho da Argentina não pode tentar ir na mesma linha do que foi feito com a Espanha na última Copa do Mundo, porque a Espanha tinha suas referências, e aí eu cito o Rodri e o Lamine Yamal, mas, por exemplo, não foi uma Supercopa do Yamal ao longo dos jogos?
0: Não, o Yamal não foi nem um dos 3 melhores jogadores da Espanha para mim na Copa do
13: Mundo. O Rodri foi eleito o melhor da Copa, mas assim, também não foi uma Copa do Mundo fenomenal a ponto do Rodri ter decidido muitos jogos. Acho que passa muito pela maneira como o Rodri acabou capitaneando essa seleção da Espanha ao longo da Copa, e aí eu acho indiscutível que ele mereça esse prêmio. Mas assim, não teve um protagonista da seleção da Espanha na Copa do Mundo.
1: Não,
13: foi muito mais
1: chata
13: pelo coletivo e pelo trabalho do De La Fuente. Chata, tem gente que vai achar mesmo,
0: comigo,
13: é.
0: Gosto,
13: tem gente que não gosta.
0: Discordo de você.
1: Eles são chatos do cacete.
13: Tem gente que acha o jogo meio modorrento, enfim. São visões. É, mas não dá pra gente ainda tentar ir por aí?
1: O futebol tem que ter o caos, né? Tem que ter o caos, o descontrole momentâneo. Que é o que
13: França e Argentina em 2022.
1: É, entendeu? A Espanha não dá. É que nem os times do Guardiola, né? Você já sabe tudo que vai acontecer ali no jogo, tá tudo controlado.
13: Você gosta de uma coisa meio pelada, assim, deixa acontecer.
1: Não é pelada,
13: vamos ver o que vai...
1: que o futebol, esse caos do futebol, dos momentos assim, em que há desconcentração e tal, que você perde o controle do jogo, numa alteração, que depois você tem que responder. Times muito assim, controlados, como o do De La Fuente, eles não te trazem isso. Isso não. É o que é emoção do futebol, né? Então essa é a questão, é por mim só.
13: Dá pra Argentina tentar ir por esse caminho?
1: Eu acho que não.
13: De não ter um protagonista?
1: Não, vai ter
13: que
1: um protagonista. É uma característica do futebol sul-americano e acho que característica até do futebol, do trabalho do Scaloni, né? Que é vamos dizer que uma escola sul-americana forte, né? De troca de passe, de conjunto, mas que depende sempre de uma individualidade mais pro terço final do campo para resolver. E aí alguém vai ter que aparecer e assumir isso, né? E pode ser o Nico Paes, cara. Ele tem muita qualidade. O Maston Toro também tem muita qualidade. O Barco joga demais. Assim, tem muita gente boa chegando também ali para ajudar a Argentina. É que vai ter que ter um tempo para que isso tudo se complete, né?
13: Trabalho coletivo. 10 horas e 32 minutos. Dito isso, em instantes, nas redes sociais da Band News FM para você poder massacrar o Léo Fontes. Espanha chega a 40 jogos de invencibilidade, atual campeã da Copa e da Euro. Léo Fontes critica o técnico Luiz De La Fuente e coloca o futebol da Seleção da Fúria como modorrento. Pode ser? Bom título? Aí, Lucas Cardamone, ó. Já fiz a boa pra você.
1: É, a questão aí não é nem que... É uma crítica até positiva, né? Mas é que eu acho que estraga um pouco o futebol, né? Eu sei lá. Apesar que eu tenho na minha cabeça que o técnico da Seleção Argentina foi muito mal na final da Copa, né? Porque ele não tinha uma saída de bola. Ele não conseguiu criar uma saída de bola. E ele não colocou, que vai parecer brasileirice minha, né? O Flaco Lopes, para pelo menos ter alguém para dar uma casquinha, né? Ele tinha Julián Álvarez e Messi no ataque, os dois com 1,70m. Aí você tem todo mundo marcado, porque a Espanha marcava mano a mano. Você tem que jogar uma bola lá na frente para Messi e Julián Álvarez brigar de cabeça com dois zagueiros. Não tinha como. Ele até colocou o Nico Paes mais aberto na esquerda na final para tentar fazer essa bola mais para a esquerda, mas acho que ele tinha que ter colocado um cara maior lá. Falei do Lopes, que acho que é o único que poderia fazer isso, né? Porque o próprio Lautaro, que jogou hoje, não é tão alto assim,
13: mais essa,
1: né,
13: característica
1: para fazer isso.
13: 6 minutos para as notícias da sua cidade e região.
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13: Boa noite ao trio.
14: Fala, Dirceu, boa noite.
15: Boa noite.
13: O Palmeiras, vice-líder do Brasileirão com 57 pontos, volta a jogar pela competição dia 8 de outubro na sua arena contra o Bahia. E no momento a equipe não conta com 8 jogadores do time principal, que foram convocados para defender as seleções de seus países. Gustavo Gomes, Sosa e Maurício, seleção do Paraguai. Arias, seleção da Colômbia. Flaco Lopes e Giai, seleção da Argentina. Piquerez e Martínez, seleção do Uruguai. Palmeiras não perde 5 jogos no Brasileirão, com 3 empates contra o Mirassol, Botafogo e Grêmio. E 2 vitórias contra o Vasco e o São Paulo. A última derrota do Palmeiras no Campeonato Brasileiro foi contra o Fluminense por 3-2 no Maracanã no dia 15 de agosto. Palmeiras é o segundo time com mais gols na temporada. 94 gols em 56 jogos. O Flamengo é o clube com mais gols marcados, 103 gols em 53 jogos. O artilheiro do Palmeiras no Brasileirão é o atacante argentino Flaco Lopes, com 8 gols e 4 assistências em 25 jogos. Dito tudo isso, eu diria, eu quero é mais.
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0: 10 horas e 45 minutos, Band News na área desta quarta-feira. Comigo, Maurício Ferreira, Leonardo Fontes e Bernardo Ramos. Você pode mandar sua mensagem para cá no 11 999 592 100, 11 999 592 100, mensagem de texto, de áudio e também o seu contato lá pelo nosso chat no YouTube da Band News FM, nossa transmissão com imagens. E Bernardo Ramos, desde a semana passada, né, algo que a gente vem repercutindo muito na nossa programação da Band News FM, a medida provisória, né, de proibição das bets, né, das casas de apostas no campeonato no Brasil, né, e naturalmente impactando as equipes que disputam ali o Campeonato Brasileiro. E com muitos desdobramentos ao longo dos últimos dias também, né, Berna?
1: É, exatamente, Maurício. Tem a história que a gente trouxe ontem de que o Flamengo ele não entraria diretamente com uma ação na Justiça, no caso do Superior Tribunal Federal, STF, mas ele participaria na figura de amicus curiae, né, que no latim, no juridiquês, significa um colaborador. Então não é uma ação impetrada pelo clube, mas como um colaborador da justiça, diante de outras ações aí sim que foram impetradas pelas empresas de bet, né?
2: É o terceiro interessado, né?
1: É, exatamente. Aí o Flamengo pode colaborar com informações, dados e essa coisa toda. E o ministro Luiz Fux, do STF, acabou aceitando essa participação do Flamengo nessa condição, nos processos aí que vão começar a tramitar contra a MP que proíbe as bets no Brasil.
0: É, uma informação que foi publicada pelo UOL, né, em relação ao Palmeiras também, são duas das equipes atingidas, né, com essa medida provisória anunciada na semana passada. É, informação do repórter Flávio Latifi, porque inicialmente foi
1: esse
0: dito...
1: É bom.
0: Bom. Inicialmente foi dito que o Palmeiras seguiria o Flamengo, né, nessa tentativa de acionar ali o Supremo Tribunal Federal. E a informação, então, do UOL e do repórter Flávio Latifi, sempre... muito bom, dizendo que o Palmeiras então não iria por esse caminho também, né? Independentemente do Flamengo optar ou não por ir ao STF, o Palmeiras neste momento não seguiria esse caminho, mas é algo que a gente não pode já cravar também para o futuro, né? Depender de como esse assunto rolar nas próximas semanas, quem sabe nos próximos meses, a situação pode mudar, mas de momento seria essa então a posição do Palmeiras, que segue conversando. E aí a gente já tem trazido isso aqui na programação da Band News FM desde a semana passada, segue conversando com a Sportingbet, né, que é a patrocinadora master do Palmeiras, para entender esse cenário. Todas as medidas, né, serão tomadas ali em discussões internamente, mas ainda não foi definido nada, porque espera-se ainda que a medida seja revertida, né? Os clubes acreditam, as empresas também acreditam. Então, falando especificamente do caso do Palmeiras, eles estão discutindo as possibilidades, mas não foi batido ainda nenhum martelo. 10 horas 48 minutos.
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6: A taxa de desemprego no Brasil fica em 5,3% no trimestre encerrado em agosto. O índice é 0,3 ponto percentual menor do que o do trimestre imóvel encerrado em maio, quando ficou em 5,6%. O recuo também foi de 0,3% na comparação com o mesmo trimestre de 2025. Os dados foram divulgados nesta terça-feira pelo IBGE. A população desocupada ficou em 5,8 milhões de pessoas, número 4,9% menor na comparação com o mesmo trimestre do ano anterior. Já a população ocupada chegou ao maior número da série histórica, 103,5 milhões de trabalhadores, com alta de 0,8% no trimestre e aumento de 1% no ano. Para o mestre em finanças pela Universidade de Sorbonne, Ulisses Dias, diferentes fatores ajudam a explicar o aumento da população ocupada.
7: Esse crescimento ele foi impulsionado por diferentes frentes da nossa economia. Primeiro pelo emprego formal, então houve um aumento sólido nas contratações com carteira de trabalho assinada, e a gente também teve um crescimento do emprego informal e autônomos. Houve também uma expansão significativa por pessoas que trabalham por conta própria e trabalhadores domésticos, né? Ou seja, o recuo ele foi explicado por um mercado de trabalho bastante aquecido que continua absorvendo essa força de trabalho disponível, tanto via consolidação de empregos formais quanto pela via do empreendedorismo e informalidade.
6: Uma fábrica de açaí do Rio, por exemplo, está oferecendo 2 alternativas para quem busca um trabalho, além de vagas abertas para uma nova loja que será inaugurada em Realengo, na zona oeste da capital. Também há a oportunidade de comprar o material direto da fábrica para revender de forma autônoma. O empresário Fábio Vaz, dono do grupo Loucos por Açaí, explica que o investimento é resultado de um trabalho de análise e compreensão da realidade do mercado.
8: Estamos sob um crescimento constante, mas isso não é sorte, isso é porque aprendemos com os nossos clientes, que em sua maioria são empresários, pequenas empresas, médias empresas, grandes empresas, e a gente acabou absorvendo um pouco desse conhecimento. E nós estamos conseguindo crescer e abrindo muitas vagas de emprego.
6: Os dados do IBGE mostram que a taxa de informalidade no Brasil no período analisado foi de 37,5% da população ocupada, o que representa um total de 38,8 milhões de trabalhadores informais. Na análise por grupos de trabalho, a ocupação aumentou 2% na indústria geral e 4,1% no setor da construção, na comparação do trimestre de junho a agosto com o trimestre de março a maio. Os outros grupamentos não apresentaram variação significativa.
9: O governo federal e os clubes de futebol só devem se reunir depois do primeiro turno das eleições para discutir a suspensão das plataformas de apostas na internet, as chamadas bets. Segundo o Ministério do Esporte, ainda não há uma data confirmada para a reunião, mas as equipes devem ser avisadas com antecedência para conseguirem disponibilidade para vir para Brasília. O encontro estava marcado para o dia 29 de setembro, mas foi adiado oficialmente por causa das dificuldades dos clubes em enviar representantes, mas houve uma articulação das equipes para boicotar o encontro. Enquanto isso, a Associação

0: A Federação Nacional de Jogos e Loterias e o Instituto Brasileiro de Jogo Responsável acionaram o Supremo Tribunal Federal para tentar derrubar a medida provisória editada pelo presidente Luiz Inácio Lula da Silva, que proibiu as bets no Brasil. As entidades alegam que a proibição aumenta o risco dos jogos ilegais, já que plataformas clandestinas continuam funcionando e que falta um motivo urgente para a edição de uma medida provisória. Segundo o presidente do Instituto Brasileiro de Jogo Responsável, Carlos Lima, a decisão pode ampliar a lavagem de dinheiro e fortalecer o crime organizado.
1: Todas as casas de apostas legalizadas no Brasil, elas tinham ferramentas contra a lavagem de dinheiro, era uma obrigação, então o governo conseguia monitorar isso tudo. Então, com o fim do setor regulado de apostas, o que a gente vai ver é o crescimento cada vez maior das casas ilegais, das casas clandestinas, uma exposição cada vez maior do consumidor, sem regra nenhuma, sem nenhuma garantia e, claro, um aumento de caixa para o crime organizado.
0: Enquanto isso, o governo federal segue apresentando medidas contra o setor. De acordo com o Ministério da Justiça e Segurança Pública, já foram encaminhados pedidos para bloquear mais de 5.200 sites de apostas e a remoção de 186 aplicativos das lojas.
2: Fim de papo no Band News na área, e só pra gente encerrar, tá bom? Ó, deu tempo de Flaco Lopes, atacante do Palmeiras, marcar o quarto gol da Argentina, fechando a goleada por 4-0 sobre a Bolívia nesse primeiro amistoso dos hermanos na data FIFA. Lautaro Martínez, Nico Paz, Romero e Flaco Lopes então marcaram na goleada por 4-0 pra cima da seleção boliviana. Fim de papo no Band News na área. Eu, Maurício Ferreira, ainda sigo com vocês por aqui na nossa programação. Até já!
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0: 11:06, 11:06, ótima noite, ouvinte Band News FM, a você ligado e sintonizado por aqui, eu sou Maurício Ferreira e vamos juntos na nossa programação, quarta-feira, dia 30 de setembro de 2026, e por aqui te faço companhia ainda até a meia-noite, atualizando os destaques do Brasil e do mundo. O ministro do Supremo Tribunal Federal, Flávio Dino, pede à Polícia Federal a abertura de uma investigação sobre ataques a imagens religiosas. Detalhes com Afonso Marangoni.
1: A advogada Ana Dantas considera adequada a decisão do ministro do Supremo, Flávio Dino, de requisitar uma investigação para apurar uma aparente onda de ataques nos últimos meses contra imagens religiosas.
2: A liberdade religiosa, ela não é só uma questão de respeito, ela é um direito fundamental que está lá na Constituição. Então, por isso, eu considero adequada a determinação do ministro Flávio Dino para a investigação desses episódios. Até porque essa decisão ela não está condenando ninguém antecipadamente, ela está determinando que a Polícia Federal apure fatos, autoria, para verificar se realmente houve a prática de um crime.
1: A determinação de Dino ocorre em meio à polêmica envolvendo publicações sobre Nossa Senhora Aparecida, tema que chegou tanto ao STF quanto ao Tribunal Superior Eleitoral.
0: A justiça decide se libera da prisão o namorado da jovem que caiu do rooftop de um prédio no Ceará. Detalhes com Leonice Ascioli.
3: O Ministério Público do Ceará deu parecer favorável ao pedido de soltura de João Munhoz Neto, namorado de Isabelle Caracristi, encontrada morta em um condomínio de Fortaleza. João está preso desde o dia 22 de setembro e é investigado por violência psicológica e indução ao suicídio. O parecer prevê medidas como tornozeleira eletrônica, recolhimento domiciliar à noite, comparecimento mensal à justiça e proibição de sair de Fortaleza. A decisão final sobre a soltura cabe à justiça. Enquanto isso, a Polícia Civil já ouviu 28 pessoas e analisa mais de 700 vídeos do caso.
0: A esquiadora francesa Juliette Willmann morre aos 29 anos depois de ser atingida por uma avalanche na Argentina. A Federação Francesa de Esqui confirmou a morte hoje. Willmann venceu o Campeonato Mundial de Freeride em 2018 e participou do Circuito Mundial da modalidade em 2022. O namorado, Pierre Idriss Merdi, que estava com ela, também ficou ferido e se recupera apesar de estar abalado emocionalmente. Willmann vinha de uma família de grande tradição no esqui francês. O pai foi treinador da seleção francesa de esqui alpino e a irmã também competiu internacionalmente.
4: 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Na quinta-feira, a frente fria avança pelo sudeste e provoca uma mudança importante nas condições do tempo. No sul, a chuva fica mais concentrada, principalmente no leste e nordeste de Santa Catarina e também no leste do Paraná. No litoral catarinense, a precipitação pode ser persistente entre a madrugada e a manhã, com volumes mais elevados. Em Florianópolis, a temperatura varia entre 16 e 17 graus, com previsão de aproximadamente 30 milímetros de chuva. Curitiba também fica com tempo mais ameno, com mínima de 14 e máxima de 22, e também tem previsão de pancadas de chuvas. Em São Paulo, a frente fria avança de vez. A chuva pode começar já pela manhã e ocorrer em vários períodos, com possibilidade de forte intensidade, raios e rajadas de vento. Na capital paulista, a temperatura varia entre 18 e 25 graus e tem chuva de aproximadamente 20 milímetros ao longo do dia. No Rio de Janeiro, ainda faz bastante calor, mas aumenta a instabilidade. A capital varia de 23 a 32 graus, com previsão de 20 milímetros de chuva. No sul de Minas, também aumenta a influência da frente, enquanto no centro e norte mineiro permanecem mais quentes. No centro-oeste, as áreas de instabilidade avançam para o norte do Mato Grosso do Sul e alcançam setores do sul do Mato Grosso e também de Goiás. Na sexta-feira, o ar mais frio ganha força. São Paulo terá temperatura mínima invertida, com temperatura de 17 graus durante o período da manhã e à noite a mínima cai para 14. A tendência é de queda ao longo do dia. No sul, o tempo fica mais estável e também frio. Para o fim de semana, uma nova mudança é esperada no sul. Uma nova área de baixa pressão deve favorecer a formação de outro ciclone entre sábado e domingo e organizar uma nova frente fria, trazendo novamente aumento de instabilidade para a região. Aline Araújo, da Climatempo.
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0: seja bem-vindo, você é ouvinte Band News FM, sintonizado com a gente em mais um Band News em Forma. Hoje a gente vai falar sobre sedentarismo invisível. Um termo que eu aprendi com a nossa Camila Rich, de que não adianta, gente, bater a meta dos 150 minutos que tanto a gente fala de atividade física semanal, que é recomendação da OMS, se você passa o resto dos 23 dias, das 23 horas do seu dia sentado, com o pescoço curvado, e como que a nossa rotina de trabalho moderna, de trânsito e tudo mais, impacta na nossa saúde, na nossa qualidade de vida, né, Camila?
1: É isso mesmo, Isabela. Esse sedentarismo invisível tem, assim, está presente na vida de tantas pessoas que elas nem imaginam. Às vezes eu mesma olho para mim e falo, como é que eu tô, né? Como é que está a minha saúde? Como é que está a minha atividade física? O que está acontecendo? E o trabalho, normalmente, é uma das maiores desculpas ou justificativas mesmo para esse sedentarismo, é o trabalho das pessoas. Então, a gente vai conversar hoje um pouco sobre isso, como que a gente consegue ajudar na vida das pessoas, para a pessoa saber se enxergar, ver se ela está ali sedentária ou não, e o que, que ela pode fazer.
0: E para falar com a gente sobre esse assunto, a gente recebe o professor Marcos Mendânia, que é médico, advogado, palestrante. Professor, que prazer ter você aqui com a gente. Seja bem-vindo.
2: Prazer é todo meu, Isabela. É uma honra dividir a bancada com você, com a Camila. E estou aqui à disposição de vocês. Mais uma vez, obrigado pelo convite.
0: Professor, o sedentarismo invisível é um reflexo do século XXI, das redes sociais, de uma nova geração que já cresceu nativa digital? Explica um pouco para a gente desse termo e como ele se configura no dia a dia.
2: Também do trabalho, eu diria que de uma digitalização que vem sendo crescente nas últimas décadas. Se a gente voltar a 3, 4 décadas atrás, a gente tinha uma televisão, mas não tinha controle remoto. Então, isso que a gente chama de sedentarismo invisível, que é justamente essa carga estática que a gente acaba tendo ao longo de um dia, uma atividade ou outra, muito relacionada ao trabalho também, isso era mais incomum, porque você tinha que se deslocar para fazer pequenas coisas, que seja para trocar o canal de uma televisão, hoje não. Hoje você tem uma comodidade muito grande, eu não preciso mais ir no banco, por exemplo, preciso mais sair daqui para pagar uma conta numa lotérica, tudo eu faço aqui no celular de uma forma muito fácil, e essa comodidade, ela trouxe esse sedentarismo invisível, talvez numa escala nunca conhecida para a humanidade, e a gente precisa falar sobre isso.
1: Mendânia, e o que a gente pode relacionar do trabalho? Porque o sedentarismo, fora a parte física, né, tanto tempo sentado, ele também traz uma série de problemas psicológicos, mentais e de saúde mesmo, né?
2: Com certeza. Hoje você já tem várias pesquisas nesse sentido, inclusive, né? Pouco vale você ser um assíduo da academia, claro que é bom que faça isso, mas pouco vale se você é um assíduo da academia, ainda que diariamente, e você passa horas e horas ininterruptas sentado. Especialmente quando você faz o que gosta, é muito comum você entrar num flow onde você não vê o tempo passar. Quando você olha no relógio, passou um tempão e você não percebeu. A gente precisa encontrar mecanismos de nos autodisciplinar em relação à necessidade de nos movimentar um pouco mais. A gente já sabe hoje que esse sedentarismo invisível que a gente está nomeando aqui está muito relacionado com AVC, está muito relacionado com infarto. Então, quando a gente fala do sedentarismo, a gente precisa olhar ele de forma mais global, não apenas aquela 1 ou 2 horas que a gente passa na academia.
0: Professor, a gente se perguntava aqui fora do ar, antes de começar a gravar, o impacto que isso tem na nossa saúde mental, né, Camila? Esse sedentarismo invisível, esse tempo que você passa sentado ou realizando atividades, porque eu também tenho a impressão, e trazendo a minha experiência pessoal para cá, de que a atividade física, hoje em dia, para muitos e em muitos momentos, virou mais um check na agenda. Eu tenho que acordar, eu tenho que tomar café, eu tenho que tomar banho, correndo, tudo correndo, porque o tempo é cronometrado. Eu tenho que dar um jeito de colocar 50 minutos de atividade física no meu dia, volto, tomo banho, deito e durmo. Tudo de novo, tudo de novo. A impressão que eu tenho é que a forma que a gente faz o esporte hoje é muito diferente do que a gente fazia também pela nossa relação com o tempo. Isso é procedente, professor?
2: Totalmente. Inclusive, há aqueles que fazem uma analogia disso tudo que você falou e falou muito bem com o livro chamado Mito de Sísifo, né? É aquele sujeito que durante o dia ele leva a pedra para o cume da montanha e ao final do dia a pedra volta para o lugar original. E no outro dia ele começa a fazer isso tudo de novo. Então é mais ou menos como se a gente fizesse sempre as mesmas coisas. E que bom que para alguns a atividade física entrou na agenda. Melhor assim do que não tê-lo. Hoje, diante de tanto sedentarismo que a própria comodidade nos impõe e nos oferece, a gente precisa se movimentar. Gostando ou não, a gente precisa se movimentar. Então, acho que tem tudo a ver isso que você falou. E a relação com a saúde mental é intrínseca também, né? A gente tem que voltar para o básico sempre quando a gente fala de saúde mental. Normalmente, quando a gente falava de atividade física, quando a gente falava de uma dieta equilibrada, de um bom hábito de sono, vinculava-se isso apenas à chamada saúde física, né? Mas hoje a gente já tem dados muito interessantes que mostram, por exemplo, que pessoas fazem caminhadas todos os dias, tem uma diminuição significativa de ideação e de contemplação suicida. Então, quando a gente está se movimentando, a gente não está cuidando só do nosso corpo. Tudo isso está muito vinculado à promoção da nossa saúde mental.
1: Como a gente estava falando, né? Atividade física hoje, você não faz o que você gosta, né? A gente começa e você fala, calma que você vai pegar gosto por isso em algum momento, né? Eu falo isso para as pessoas, olha, começa a fazer uma atividade que você vai aprender a gostar, né? E como é que cuida disso, dessa saúde mental que a gente tem hoje, né? De burnout, de estresse, de ansiedade. Como que a gente pode dar de dicas para essas pessoas, para elas entenderem o que está pegando realmente ali com elas?
2: Então, Camila, tem algumas coisas que parecem que só vão fazer efeito quando uma pessoa sente. A melhor maneira de você convencer uma pessoa, ou o melhor momento, talvez, seja o momento em que, de alguma forma, ela já esbarrou com as consequências, seja na própria vida, seja na vida do outro. E aquele lugar onde ela está é um lugar mais doloroso do que aquele que a gente está indicando. Aí ela passa a olhar com outro olhar. Mas, para muitos, a sensação que às vezes dá é que a gente está enxugando gelo. A gente está ali falando da importância da atividade física, falando do quanto isso contribui para a longevidade, uma longevidade mais saudável, mas parece que só esse recado, só esse tipo de sensibilização não funciona. Algo que me preocupa muito hoje em dia, porque a gente está aí às vésperas da entrada em vigor da nova NR1, que vai obrigar as organizações a cuidarem os riscos psicossociais que podem fazer com que haja adoecimento dentro do trabalho, mas segundo dados internacionais, mais da metade dos trabalhadores no mundo hoje já são trabalhadores informais. São trabalhadores que não têm uma organização para cuidar dos seus riscos psicossociais, ou seja, são eles próprios quem tem que fazer isso. São eles próprios que têm que se autodeterminarem a ter um tempo de descanso, a quando chegar ao nível de estresse onde ficou alto demais, ele mesmo precisa dar um tempo. E na contramão disso tudo, a gente vive, como diria Byung-Chul Han, a chamada sociedade do desempenho. Uma sociedade que privilegia cada vez mais, e não importa o custo, esse desempenho exacerbado, essa falta de tempo. Então, assim, eu acho que a resposta para a sua pergunta de forma profunda, ela passa por autoconhecimento. E esse autoconhecimento é muito difícil de você difundir em larga escala. Mas eu acho que sim, em algum momento a gente vai ter que pensar em começar em políticas públicas sobre isso. Porque nós não estamos falando apenas sobre empresas cuidarem dos seus funcionários. A gente precisa falar das pessoas cuidarem delas mesmas e da importância disso. Então, em algum momento, eu acho que é preciso que haja políticas públicas de psicoeducação mesmo, para as pessoas saberem exatamente onde estão pisando e que as consequências disso podem ser muito desastrosas.
0: Professor Marcos Mendanha é advogado, médico, palestrante, está participando do Band News Informa de hoje, falando sobre sedentarismo invisível. Fica aí que a gente já volta para o nosso segundo bloco.

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2: A nossa ouvinte, Patrícia Menezes, escreve contando que ela tem 2 gatos e ela reparou uma coisa muito engraçada. Toda vez que ela termina de limpar as caixas de areia, um deles corre, entra de volta na caixa imediatamente e usa de novo. Parece que ele fica só esperando eu terminar de limpar, Manu. Por que ele faz isso? Patrícia, parece uma coisa, né? Eles contestando a gente de diversas maneiras. Gatos adoram isso. Mas olha só, muitos gatos demonstram uma preferência maluca por uma caixa recém-limpa. O olfato deles é muito aguçado e uma caixa com muita urina e fezes pode ser muito menos atraente. Mas daí você pode perguntar, será que ele está tentando colocar o cheiro dele de volta na caixa? Olha, pode existir um componente de familiaridade olfativa, mas a gente não tem como afirmar que ele entra necessariamente para remarcar o território. A explicação mais simples, muitas vezes é, a caixa ficou limpa e ficou muito mais agradável para usar. Ele entra e não suja a patinha, sente a textura da areia e isso é muito mais agradável para eles. Participe também da nossa coluna enviando sua dúvida para elbicho@bandnewsfm.com.br ou então pelo meu Instagram, Manu Carsten. 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

0: 11 horas 26 minutos, 11 26. A Justiça Federal determina que o Discord amplie a proteção de crianças, adolescentes e mulheres. Detalhes com Márcio Rocha.
1: A plataforma de jogos na internet Discord deve aumentar a proteção de crianças, adolescentes e mulheres no ambiente digital, depois de uma decisão da Justiça Federal. A 14ª Vara Federal Cível do Distrito Federal atendeu parcialmente a um pedido de urgência apresentado pela Advocacia Geral da União e determinou que, em caso de descumprimento, a empresa deve pagar uma multa diária de R$100 mil. Na ação, a AGU afirmou que o Discord apresenta falhas nos mecanismos de verificação de idade e de proteção aos usuários contra riscos graves, como no caso da morte de uma adolescente de 13 anos no mês de julho. Procurado, o Discord não respondeu aos questionamentos até o fechamento desta reportagem. A União também pediu que fosse ampliada a cooperação com autoridades nacionais e a implantação de sistemas que consigam detectar e prevenir situações que representem riscos a crianças e adolescentes.

0: Uma escola no Mato Grosso do Sul tem as atividades suspensas por suspeita de maus tratos contra crianças. Detalhes com Alexandre Paes.
1: O Ministério Público de Mato Grosso do Sul e as forças policiais cumpriram nesta quarta-feira mandados de busca e apreensão em uma escola de educação infantil de Nova Andradina, no Mato Grosso do Sul. A Operação Amparo apreendeu documentos e materiais que devem auxiliar na investigação de suspeitas de maus tratos contra crianças. A Justiça também determinou a suspensão das atividades da escola como medida de proteção aos alunos. Essa investigação começou após relatos de mães e de uma ex-funcionária sobre possíveis agressões físicas com o uso de spray de vinagre como punição, além de problemas de higiene e estrutura no local.
0: A doação de sangue no Brasil tem novas diretrizes. Detalhes com Liz Nessim.
2: As regras para a doação de sangue mudaram e podem aumentar o número de pessoas aptas a doar. A expectativa é de reforço nos estoques dos hemocentros. Entre as novidades estabelecidas pelo Ministério da Saúde está a possibilidade de pessoas com 70 anos ou mais continuarem doando, desde que já sejam doadoras regulares. O uso de canetas injetáveis para emagrecimento ou diabetes agora não impede mais a doação, por exemplo. Além disso, pacientes que passaram por cirurgia bariátrica que anteriormente não podiam doar, também poderão realizar a doação 6 meses após o procedimento.
0: O copiloto de um voo da companhia aérea Fly Dubai esfaqueia o comandante em pleno voo e tenta derrubar a aeronave. O avião levava mais de 170 israelenses de Dubai para Tel Aviv. Uma tripulação reserva que estava a bordo assumiu o controle do avião e pousou em segurança no aeroporto de Tabuk, na Arábia Saudita. O copiloto foi preso e o piloto atacado, de origem indiana, está em situação estável. O Flamengo quer participar da ação que questiona a proibição das bets no Brasil. Detalhes com Guilherme Faria.
3: O Flamengo pede ao STF para ingressar como amigo da corte na ação direta de inconstitucionalidade formulada pela Associação Nacional de Jogos e Loterias contra a medida provisória que proibiu a exploração de apostas de cota fixa, as chamadas bets, no país. A decisão de proibição das bets foi tomada pelo governo federal no fim da semana passada e entra em vigor no início de outubro. A medida impacta diretamente o futebol brasileiro, já que a maior parte dos principais clubes do país são patrocinados por casas de apostas. A Band News FM apurou que clubes da Série A do Brasileirão discutem, inclusive, a possibilidade de uma paralisação da competição em resposta à medida anunciada.

0: Estamos de volta no Band News Informa de hoje. Você acompanha agora o segundo bloco da nossa conversa com o professor Marcos Mindânia, que é médico, advogado, palestrante. A gente está falando sobre sedentarismo invisível. Você acha que pratica ali a sua atividade física 3, 5, 7 vezes por semana e está livre do sedentarismo? A gente está descobrindo que não. Que esse termo é muito mais complexo do que parece, do que o treino que a gente faz na academia, né, Camila? E a nossa forma de viver o nosso dia também impacta nisso. Se a gente passa o dia inteiro sentado, não vai andando até o escritório, ou não anda dentro da empresa, a gente também está falando de diminuição de gasto calórico, de metabolismo, é isso?
1: Sim, a gente está falando de uma diminuição de gasto mesmo, de necessidade, porque você precisa. Então, você fica mais tempo parado, seu corpo precisa de menos energia, né? E fora isso, né, desse gasto energético, é essa imobilização que a gente fica física, né? Que o nosso corpo foi feito, sim, para se movimentar.
2: Concordo plenamente com a Camila. Eu acho que alinha com o que a gente já vinha falando, né? É, preciso sempre frisar, o fato de ir na academia 2, 3, 5 vezes por semana não nos tira da responsabilidade de fazer movimentos pontuais ao longo do dia, pausas estratégicas do ponto de vista da saúde mental, isso também faz muito bem. Então é uma vigilância enquanto a gente estiver acordado, do bom dia até o boa noite. Quanto mais a gente pudesse movimentar, e às vezes são pequenas coisas mesmo, tudo que a gente puder evitar de fazer pelo celular e puder fazer caminhando, aquela subida no elevador que às vezes pode ser dispensada pelo uso da escada. Então são coisas muito simples, mas que no longo prazo tem um efeito incrível.
1: A gente estava conversando outro dia com um aluno muito interessante, que ele tinha perdido muito peso, né? E a gente estava falando, emagreceu muito, e hoje a gente sabe que com a soma das canetas emagrecedoras, as pessoas vêm reduzindo também esse peso corporal. E ele falou, imagina, eu tô com uma dor estranha no meu tornozelo. E aí eu falei, bom, mas quanto que você reduziu de peso? Ele tinha perdido uns 15, 20% de peso. Eu falei, olha, temos que tomar muito cuidado com isso, porque existe um ajuste da sua articular. Aí ele, pô, mas eu não engordei. Então, as pessoas acham, muitas vezes, que o fato de você ter emagrecido não mexe na sua estrutura músculo-esquelética.
2: As canetas que temos hoje, elas normalmente sacrificam, quando diante de uma perda, elas sacrificam em torno de 20 a 30% até de massa magra, ou seja, de massa muscular. Então, a gente sabe da importância de uma boa estrutura muscular para proteger, por exemplo, ossos, articulações. Então, na medida que você perde peso, você também, se não cuidar direitinho, e aí a necessidade talvez seja ainda maior de atividades físicas anaeróbicas para que você mantenha essa musculatura de uma forma bacana, talvez com alguma suplementação proteica para que isso se mantenha, e essa perda ponderal não se dê com alto grau de perda muscular também, porque em perdendo musculatura, a gente sacrifica a parte óssea, então a chance de ter lá na frente uma osteoartrose é muito maior, além de problemas articulares.
0: Por que a gente sente no final de um dia de trabalho, principalmente quem trabalha sentado no computador, os músculos tão enrijecidos? Porque parece que, às vezes, a gente fica mais cansado de um trabalho sentado do que um dia em pé ou um dia em movimento. Claro que cansa também. Sim. Mas eu sinto, depois de um dia de expediente, o ombro, a lombar. Tenho certeza que o nosso ouvinte, quando senta para ir para casa, seja no ônibus, no carro, também joga um pouco da coluna e vai se dissolvendo praticamente sentado.
1: Acho que o doutor Marcos pode falar também bastante para a gente sobre isso. Mas o que acontece? Quanto mais variedade a gente conseguir ter no nosso dia de posições, de posturas e de movimentações, é melhor. E de descanso também, né? Mas pensando que a gente, por exemplo, na hora que você senta para almoçar, você senta para fazer uma refeição, na hora que você senta para uma reunião, né? Então você poderia imaginar que aqueles seriam os momentos onde você está relaxado. Mas às vezes você tem uma reunião tensa, às vezes você não, você senta para comer, mas você já estava a manhã inteira sentada. Então, é só uma continuação. E o corpo, o aparelho já diz, né? É aparelho locomotor. Não é só para se locomover quando a gente quer. O nosso corpo precisa estar em movimento. E o que acontece, Isa, é quando a gente está em posições, entre aspas, que são comprometedoras, por exemplo, um vendedor que fica numa loja o tempo inteiro em pé, ele vai sentir esse cansaço também. A pessoa que fica o tempo inteiro sentada, ela vai sentir também este cansaço, né? Porque a musculatura, ela fica ali, ela está parada. O nosso sistema, que seja energético ou de transportação, de transporte de oxigênio, de nutrientes, para tudo que a gente está precisando, você está sentado, você não está precisando de nada, ele está ali equilibrado, muito pouco, né? Muito pouco. Vai mais para o nosso trabalho mesmo neural e mental. Então, na hora que ele está adormecido, na hora que você começa a se mexer, ele ficou muito tempo enrijecido. É um enrijecimento, né? Então, você tem esse cansaço, você gera esse cansaço. Então, essa vascularização, ela é super importante para que a gente tenha uma qualidade de movimentação mesmo. E fora que a gente já dorme, né? Então, o momento de sono é um momento onde você fica muito ali parado mesmo, né? Então, assim, você ainda tem muitas vezes uma liberação, por exemplo, de um cortisol, de um hormônio, de um neurotransmissor que traz muita tensão e parado. Então, aquele teu corpo tem que metabolizar aquilo de alguma maneira que você não está ajudando, você está ali o tempo inteiro parado e deixando essas coisas serem produzidas sem você estar se movimentando.
2: Perfeito, Camila falou muito bem. Eu vou complementar a partir da última parte, que é justamente essa, é o que a gente chama de carga estática, né? Às vezes o sujeito trabalha ali o dia todo, teoricamente a musculatura deveria até estar mais relaxada, mas o fato do trabalho cognitivo ser muito grande, às vezes por meta, às vezes por falta de tempo, às vezes pela complexidade da demanda, isso ativa completamente nosso hipotálamo, a nossa hipófise, isso vai acabar fazendo a suprarrenal soltar muito mais cortisol e vai diminuir o nosso limiar de contração muscular. Então, quando a gente está mais tenso, algumas musculaturas ficam tensionadas. Quando a gente está nesse estado de maior pressão, por exemplo, algumas musculaturas ficam mais tensionadas. E isso varia de indivíduo para indivíduo. Alguns coloca uma sobrecarga muito grande aqui na parte das costas, outros na região do pescoço, alguns na parte da cabeça, que é quando vem aquelas cefaleias tensionais mesmo, de tal forma que no final do dia você está muito cansado com uma musculatura muito enrijecida. Se você comparar, por exemplo, com atividades onde a pressão cognitiva é menor, você vai ver que há menos desgaste muscular nessas profissões, tá? Então, vamos pegar aqui, por exemplo, quem trabalha com portaria, né? O porteiro, às vezes não tem a mesma atividade cognitiva do que um contador que passa ali fazendo contas o tempo todo, na época de declarar imposto de renda é aquela loucura. Então, não é incomum que ele sinta muita dor nas costas, no pescoço, coisa que às vezes você não observa na mesma quantidade com profissões que são mais, que têm uso cognitivo menor.
0: A gente faz uma pausa rápida agora para atualização do noticiário de hoje do Brasil e do mundo. Voltamos já já com o terceiro bloco do Band News Informa.

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4: Onze horas 41 minutos, 11h41. Seguimos juntos aqui na programação da Band News FM, atualizando os destaques do Brasil e do mundo nesta quarta-feira, dia 30 de setembro. E contando, claro, com a sua participação aqui pelo nosso WhatsApp no 11 999 592 100. 11 é o nosso código de área para você ouvinte fora de São Paulo. 999-592-100. Seguimos ao vivo com imagens também lá pelo YouTube da Band News FM e, claro, que pelo chat você também pode mandar sua mensagem para cá. Avançam os últimos preparativos para o primeiro turno das eleições de 2026. Detalhes com Rafael Procópio.
5: Cerca de 90% das urnas eletrônicas já estão prontas para serem usadas no primeiro turno neste domingo. A afirmação é do presidente do Tribunal Superior Eleitoral, Cássio Nunes Marques, e foi dada em sessão da corte nesta terça-feira. O magistrado também anunciou que foi criada uma sala de situação climática no TSE para ajudar os tribunais eleitorais dos estados na prevenção de problemas relacionados a situações extremas, como observado no Rio Grande do Sul com as fortes chuvas ou no caso da seca em diversos pontos da região norte do país. Mais de 158 milhões de eleitores estão aptos a votar neste dia 4, em todo o Brasil e no mundo.
4: A Polícia Federal investiga o financiamento irregular de uma campanha eleitoral no sertão da Paraíba. Detalhes com Lucas Batista.
6: A Polícia Federal deflagra nesta quarta-feira a Operação Lastro, que tem como objetivo investigar possível financiamento irregular de campanha eleitoral. A ação cumpriu 3 mandados de busca e apreensão em Sousa, no sertão paraibano. A Justiça também determinou o bloqueio de até 9 milhões de reais em ativos financeiros. A apuração envolve suspeitas de uso de recursos de pessoa jurídica, despesas não declaradas, lavagem de dinheiro e associação criminosa. Foram apreendidos cerca de 380 mil reais em espécie e 2 suspeitos foram presos em flagrante.
4: Uma operação investiga a captura ilegal de tartarugas em um parque do Mato Grosso. Detalhes com Alexandre Paes.
7: Investigações sobre a captura clandestina de tartarugas levaram a Polícia Civil até propriedades rurais de Mato Grosso e a endereços no estado de Goiás. A Operação Iurará foi deflagrada nesta quarta-feira para combater a caça ilegal dos animais que ficam no Parque Estadual do Araguaia. Ao todo, foram cumpridos 8 mandados em 5 propriedades de Ribeirão Cascalheiro, Limeira, além de dois endereços residenciais em Goiânia e em um estabelecimento comercial na cidade de Aparecida de Goiânia. Os investigados são suspeitos de capturar, abater e comercializar os animais silvestres de forma ilegal, além de envolvimento em dano ambiental e associação criminosa.
4: A coalizão internacional liderada pelos Estados Unidos encerra oficialmente a missão no Iraque após mais de uma década, com o fim da Operação Resolução Inerente. O primeiro-ministro iraquiano, Ali al-Zayed, declarou o 1º de outubro como Dia da Soberania. Com a saída das tropas, o governo pressiona as milícias pró-Irã a entregarem as armas ao Estado. O Kataib Hezbollah ameaçou o governo, dizendo que um governo que não trabalha pelo bem do povo será deposto por todos os meios possíveis. E com possíveis desfalques, o Vitória se prepara para encarar a Chapecoense em outubro na retomada do Campeonato Brasileiro. Detalhes com David Cardoso.
8: O Vitória volta a campo pelo Campeonato Brasileiro no dia 7 de outubro. O time enfrenta a Chapecoense no Barradão após a data FIFA. O elenco se reapresentou na segunda na Toca do Leão para iniciar a preparação para a partida. No sábado pela manhã, o grupo realizou um jogo-treino contra o Five. A primeira equipe venceu por 2-0 com gols de Alex Bruno e Anderson Pato, de pênalti. A segunda equipe, mesclada com jogadores da base, também venceu por 1-0 com gol de Marinho. Matheus Silva e Baralha, jogadores titulares, seguem no departamento médico.

E a seleção brasileira se prepara para o próximo compromisso e o último antes do encerramento dessa data FIFA, a super data FIFA entre setembro e outubro. No sábado, em Calcutá, na Índia, a seleção brasileira vai encarar a seleção da casa, 11 horas da manhã, aqui pelo nosso horário de Brasília. E antes da viagem já a território indiano, o técnico Carlo Ancelotti há pouco fez a última atividade na Austrália, mais uma vez em Brisbane, onde a seleção utilizou como sede, né, como base de preparação durante boa parte dessa data FIFA, numa atividade aberta, né, que contou com a presença de aproximadamente 8.500 torcedores e ainda com muitos jogadores, né, que iniciaram na vitória por 4-2 para cima da Austrália, realizando um trabalho à parte. Gabriel Bontempo, Mauro Júnior, Rayan, Endrick, Jair, Gabriel Magalhães, Vinícius Júnior, Bruno Guimarães, o Danilo e também o Wanderson. E o técnico Carlo Ancelotti, na entrevista coletiva pós-jogo, já havia destacado, né, que vai manter aquele rodízio entre os goleiros. Então agora contra a Índia será a vez de Pedro Morisco, goleiro do Coritiba, ser testado. Hugo Souza atuou na primeira partida, goleiro do Corinthians, o Otávio do Cruzeiro nesse segundo duelo, e o Morisco agora então será utilizado nesse terceiro e último compromisso da data FIFA. A seleção brasileira, que não terá o Rafinha, cortado por um edema na posterior da coxa direita, já liberado, inclusive já deixou a Austrália para voltar a Barcelona e iniciar o tratamento dessa lesão. Então a seleção brasileira com um jogador a menos aí à disposição para o técnico Carlo Ancelotti, que já disse, né, mais uma vez vai utilizar esse amistoso como teste, e a tendência é que tenhamos um Brasil bastante modificado em relação à equipe que venceu a seleção da Austrália na terça-feira por 4-2. Sábado, a bola rola, 11 da manhã, horário de Brasília, Brasil e Índia, com transmissão aqui da Band News FM.

0: Estamos de volta, terceiro e último bloco do Band News Informa de hoje, falando sobre sedentarismo invisível. Como que a nossa rotina moderna e tão atribulada está mexendo com esse termo e como que isso impacta na nossa rotina e dia a dia. Camila Rich, estamos recebendo o professor Marcos Mendânia, que é advogado, médico, palestrante. Mas antes de passar para o professor, o que a gente pode fazer de dica prática? Eu já vi várias sugestões, inclusive, no seu Instagram, ao longo do dia, que não tomem tanto tempo, porque a gente também precisa ser realista, que não dá, muitas vezes, para parar de hora em hora no expediente, ficar 15 minutos fora, alongando. Mas algumas coisas pequenas podem trazer um impacto grande. Você ensinou outro dia o alongamento das mãos. E esse mudou a minha vida. Para quem está digitando muito tempo, pode parecer pequeno, né? Mas impacta muito.
1: Tanto das mãos como dos pés, viu? Tornozelo e mãos, né? Punhos, eles são assim, eles berram, né? Hoje em dia. E berram sempre, na verdade, né? Quando a gente fica muito tempo parado. Mas o professor Mendanha falou no comecinho do programa sobre a escada, né? Eu acho ela, Isabela, assim, fundamental e de tão fácil mudança, mas o grande problema é que a gente sempre encontra na porta do elevador as pessoas, ah, eu não vou de escada, eu tô cansada.
0: Ah, eu sou essa pessoa, hein?
1: E a gente, inclusive, precisa mudar aqui, porque a gente grava aqui na Band, no quarto andar, vamos combinar, né? E a gente sobe de elevador. E a escada é do lado, e é uma escada ok, porque se falasse ainda que a escada é escondida, tem um monte de porta de fogo, tá escura, é uma escada super bem frequentada, inclusive.
0: Iluminada.
1: A gente deveria, do lado, a gente deveria subir.
0: Mas,
1: e eu também me policio. Como o professor Mendanha estava falando, eu também me policio para isso. Fico atenta, porque a gente tem essa sensação, já estou cansada e não vou. Então, eu acho que a escada, ela é, assim, muito subutilizada quando a gente fala de sedentarismo invisível. Acho que a gente deveria olhar um pouquinho mais para ela com carinho. Ninguém está falando para chegar do supermercado com um monte de sacola e subir uma escada, 5, 10 andares, não é isso. Mas a gente... E é um hábito, tá? Isso é muito importante falar, isso é um hábito. Eu acho que a escada ajuda demais. Levantar, sim, da mesa, da cadeira, a gente fala isso bastante. Vai conversar com alguém veio conversar com você, até você no seu escritório, levanta. Também é um hábito, porque a gente fica muito tempo sentado, a pessoa vem, você fica olhando para cima, conversando, então tá bom, levanta, sabe, recebe a pessoa, vai beber água, vai até o banheiro, e a gente normalmente indica de 5 minutos a cada 30 minutos que você fica sentado, 5 minutos você tentar ficar em pé um pouquinho. E fazer essas atividades, ir numa padaria, pegar um caminho, dar uma passeada a mais com o cachorro, tentar realmente colocar... vai comer, vai almoçar, vai sair para almoçar em algum lugar, vai num lugar um pouquinho mais longe, né? Então, para tentar deixar a tua vida descer, sim, num ponto de ônibus um pouco antes ou depois e tentar fazer uma parte a pé disso tudo. Então, dentro de casa, por exemplo, tem muitas pessoas que não fazem atividade física, isso é uma coisa muito legal de se falar, mas tem um trabalho, por exemplo, faxineira ou gente que fica, cuida de limpeza em alguns ambientes, né? As pessoas, elas estão em movimento o dia inteiro. Essas pessoas, às vezes, elas não fazem, não frequentam, mas elas estão em tanto movimento que elas já estão até, você fala, poxa vida, essa daí não precisa nem praticar mais nada.
2: Quero até trazer isso aqui porque ocorre no ambiente corporativo, hein? A revista The Lancet mostrou que quando os líderes mudam a sua postura e os seus liderados veem isso, a chance de contaminação desse bom exemplo para os liderados é altíssima. Trago aqui dois exemplos. Primeiro, de um líder que na virada de ano resolveu mudar o estilo, estava se sentindo um pouco acima do peso, e ele começou a andar de bicicleta, e não eram aquelas bicicletas caríssimas não, tá? Bicicleta simples mesmo, e começou a colocar isso nas redes sociais e no grupo de WhatsApp que ele tinha com os colegas de trabalho. O que se observou foi que ao final daquele ano, 90% dos seus liderados deixaram de ser sedentários, e a maioria deles optaram pelo esporte ciclismo, tá? Um outro exemplo, também falando sobre escada, que eu achei muito bacana que a Camila sublinhasse isso, é de uma empresa lá de Campo Mourão, que eu tive a oportunidade de conhecer, e que o líder, ele começou a subir 7 andares de escada todo dia, silenciosamente e individualmente. E na medida que as pessoas começaram a perguntar, a pessoa falou, olha, eu não me importo de chegar aqui 5, 10 minutos depois, mas tendo feito isso, eu sei que eu estou contribuindo com a minha saúde, eu vou trabalhar melhor. Adivinha o que aconteceu no longo prazo? Dentro do departamento dele, ninguém mais sobe de elevador, são 7 andares. Então, aqui fica um recado, inclusive, para gestores. Se você quer ver o seu time mais saudável, faltando menos ao trabalho, inclusive produzindo mais, o seu exemplo é muito mais importante do que você acha.
0: Professor, nosso tempinho já está chegando ao fim, mas eu não quero deixar de perguntar sobre a relação de tudo isso com a concentração. A gente acha que a gente está fazendo muitas coisas ao mesmo tempo, mas também deixa de fazer várias outras porque a concentração se perde. Também tem um impacto nisso?
2: Sim, a concentração ela também é um exercício. E o exercício que a gente está fazendo hoje é de baixa concentração, pela quantidade de tela que a gente tem na nossa frente, né? Muitos de nós trabalhamos com multitasking, olhando aqui a tela, a segunda tela, o celular. Ou seja, é um exercício de concentração e de atenção muito ruim. Ela fica dissipada, a chance de erro é muito menor. Normalmente, quando você faz uma atividade física, naquele momento você está ali. É o momento onde você aproveita o presente. E você educa dessa forma que a sua atenção esteja direcionada para aquilo, sobretudo quando você gosta daquilo. Aí isso é potencializado à nona potência. E então, exercício tem a ver com uma concentração mais alta e, consequentemente, mais eficácia nas coisas que a gente faz? Sem nenhuma dúvida.
0: E para quem está acompanhando a gente, ficou com dúvida se encaixa nesse termo sedentarismo invisível, tem alguma dica para saber, olha, de fato eu estou no caminho certo ou ainda preciso melhorar um ponto ou outro?
2: Bom, eu acho que a dica prática que fica tem a ver com o nosso autocuidado, né? A gente se conhecer melhor para a gente se cuidar melhor. Eu sei que esse mundo nos exige muito, eu sei que nós temos contas a pagar, então pode parecer até romântico demais falar para as pessoas: arrumem um tempo para você cuidar de você. Mas o fato é que se você não fizer isso, em algum momento você não vai conseguir pagar a sua conta de nenhum jeito. Essa conta chega em algum momento. E a nossa torcida e instrução para vocês é que, se essa conta chegar, chegue o mais tarde possível. De tal forma que daqui até lá a gente vai construindo pequenos degraus por dia, mudanças de hábitos pequenas, mas que conciliam a nossa produtividade com a nossa saúde. É isso que a gente sempre tem que procurar.
0: Professor Marcos Mendanha, que é advogado, médico, palestrante, foi um prazer conversar com você. Peço, por favor, deixe seus contatos, o seu Instagram, rede social, porque é um conteúdo riquíssimo que os nossos ouvintes precisam acessar.
2: Obrigado pela oportunidade, Isabela, Camila. Aprendi com vocês também. O meu Instagram é @professormendanha, Mendanha com N antes do D.
0: Maravilha, muito bom para a gente ter acesso a conteúdo de ciência de verdade, com responsabilidade, né, Camila, que é o que a gente prega aqui, e com informação para os nossos ouvintes. Quem tem alguma dúvida de atividade física, até dentro do home office, como fazer o alongamento correto, pode te procurar?
1: Pode, deve procurar no @camila_, aquele risquinho embaixo, Hirsch, Hirschch.
0: Um beijo, gente, até a próxima.

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4: Meia-noite, um minuto, pelo horário de Brasília. Bom dia para você que acompanha essa madrugada aqui na Band News FM. Hoje, 1º de outubro de 2026. Eu, Stephanie Toso, já estou por aqui, te faço companhia até às 7 da manhã na atualização do noticiário, nos principais destaques do Brasil e do mundo. Ai, gente, quintou, hein? Quase sexta, vem aí fim de semana, tem eleições no domingo e você não fica sem informação por aqui na Band News FM. Vai mandando o seu alô, a sua mensagem no 11 999 592 100. Lembrando que também estamos com imagens na Fast TV, no TCL Channels, no Samsung também, nos televisores da Samsung. Em mais uma madrugada e vamos juntinhos aí, até onde der. A Annelise já mandou mensagem pra cá, falou assim: bom dia, Stephanie, tô indo pra casa descansar, daqui a pouco acordo pra puxar mais um plantão. Que tempo abafado. É, Annelise, tá mesmo, hein? Aqui em São Paulo a temperatura subiu mais uma vez. Tá chovendo, mas a chuva ainda não chegou na cidade, hein? Chegou para os municípios do interior paulista nessa madrugada. Então, sigo de olho por aqui também. Daqui a pouquinho a gente aciona a Aline Araújo da Climatempo já para trazer aquele panorama completo. Mas tem previsão de mudança aí nesse cenário, hein? A temperatura vai começar a diminuir, tem aproximação de frente fria. E aí, nas próximas madrugadas, vai vir um ventinho mais fresco para nós, pelo menos por aqui na cidade. Quem já está sintonizado também por aqui, direto de Brasília, falou assim: bom dia, tô ouvindo as melhores notícias da Band News. É o Divino Soares, o João de Jesus da Barra Funda já chegou por aqui, ele que está de plantão até as 7 horas da manhã, mas está ligado, ouvindo a Band News FM, ficando bem informado e já mandando um abraço para todos os ouvintes. Bom, nesses próximos minutos, faço um giro pelos principais destaques do dia. WhatsApp aberto, vai mandando o seu alô no 11 999 592 100.

0: Trazendo os principais destaques, indo direto a Brasília, o dono do Banco Master, Daniel Vorcaro, presta depoimento à Polícia Federal. Quem traz mais detalhes é o repórter Rafael Procópio.
1: Daniel Vorcaro negou ter ameaçado ou incentivado crimes contra opositores. Em novo depoimento à Polícia Federal nesta quarta-feira, o ex-dono do Banco Master alegou que mensagens neste sentido encontradas nos aparelhos dele eram desabafos e que ficou comprovado com o tempo que nenhuma das pessoas citadas foi alvo de qualquer ação. A defesa dele também pediu que ele aguarde o julgamento em liberdade. A quarta-feira também teve depoimento de Henrique Vorcaro, pai de Daniel. Ele também negou ilicitudes, citou a versão de testemunhas que não colocam ele como um agente de possíveis crimes e a defesa argumentou que a prisão dele é desnecessária.
0: Uma empresa que coagiu empregados e prometeu um 14º salário por votos é condenada por assédio eleitoral no estado de Minas. Fala Eliseu Júnior.
2: Uma empresa do setor de agronegócio e um empresário são condenados a indenizar funcionários em R$100 mil por assédio eleitoral. O caso ocorreu no pleito de 2022, mas a decisão do Tribunal Regional do Trabalho em Minas foi divulgada nesta semana. De acordo com a denúncia, os empregados teriam sido coagidos a votar em um candidato específico, sob ameaça de demissão. Em caso de vitória, foram prometidas vantagens como um 14º salário. Segundo a decisão, as condutas configuraram tentativa de interferência nas convicções políticas dos trabalhadores e violaram direitos fundamentais, como a liberdade de escolha e a dignidade.
0: No norte do país, uma nova nuvem de fumaça se forma depois de um incêndio na Amazônia. Logo antes, Manaus também tinha ficado mais de uma semana sob fumaça por conta de queimadas. Detalhes que chegam com a Lívia Maciel.
3: Um incêndio de grandes proporções é registrado no município de Iranduba, região metropolitana de Manaus, e causa uma grande nuvem de fumaça vista a quilômetros de distância. O Corpo de Bombeiros Militar do Amazonas foi acionado para atender a ocorrência. Segundo a corporação, 5 viaturas foram encaminhadas ao local e 24 militares atuaram na operação de combate. Imagens que circularam na internet também registraram moradores assustados com a densa nuvem de fumaça nas proximidades do foco de incêndio. Manaus estava 3 dias sem registros de fumaça, devido a períodos de chuva.
0: No noticiário internacional, os Estados Unidos passam a exigir, a partir de hoje, que jornalistas estrangeiros que solicitam visto para trabalhar no país deixem as redes sociais abertas para análise. A medida que visa identificar pessoas consideradas inadmissíveis por questões de segurança nacional. A exigência vale para o visto 1, destinados a representantes da mídia estrangeira, e para vistos de profissionais do acordo comercial entre Estados Unidos, o México e o Canadá. A embaixada americana reforçou que a concessão de visto é um privilégio e não um direito. Destaque do esporte, Santa Cruz e Maringá se enfrentam no próximo sábado. O time pernambucano tenta chegar à Série B. Fala aí, Lucas Batista.
4: O árbitro Rafael Claus comanda o confronto entre Santa Cruz e Maringá no próximo sábado, pela penúltima rodada do quadrangular do acesso da Série C. A partida pode confirmar o acesso do time pernambucano à Série B. O Santa Cruz lidera o grupo com 10 pontos e precisa de apenas um empate para subir de divisão. O Maringá, por sua vez, tem 7 pontos e pode conquistar o acesso se vencer a partida que acontece na Arena Pernambuco.
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6: Na quinta-feira, a frente fria avança pelo sudeste e provoca uma mudança importante nas condições do tempo. No sul, a chuva fica mais concentrada, principalmente no leste e nordeste de Santa Catarina e também no leste do Paraná. No litoral catarinense, a precipitação pode ser persistente entre a madrugada e a manhã, com volumes mais elevados. Em Florianópolis, a temperatura varia entre 16 e 17 graus, com previsão de aproximadamente 30 milímetros de chuva. Curitiba também fica com tempo mais ameno, com mínima de 14 e máxima de 22, e também tem previsão de pancadas de chuvas. Em São Paulo, a frente fria avança de vez. A chuva pode começar já pela manhã e ocorrer em vários períodos, com possibilidade de forte intensidade, raios e rajadas de vento. Na capital paulista, a temperatura varia entre 18 e 25 graus e tem chuva de aproximadamente 20 milímetros ao longo do dia. No Rio de Janeiro, ainda faz bastante calor, mas aumenta a instabilidade. A capital varia de 23 a 32 graus, com previsão de 20 milímetros de chuva. No sul de Minas, também aumenta a influência da frente, enquanto no centro e norte mineiro permanecem mais quentes. No centro-oeste, as áreas de instabilidade avançam para o norte do Mato Grosso do Sul e alcançam setores do sul do Mato Grosso e também de Goiás. Na sexta-feira, o ar mais frio ganha força. São Paulo terá temperatura mínima invertida, com temperatura de 17 graus durante o período da manhã e à noite a mínima cai para 14. A tendência é de queda ao longo do dia. No sul, o tempo fica mais estável e também frio. Para o fim de semana, uma nova mudança é esperada no sul. Uma nova área de baixa pressão deve favorecer a formação de outro ciclone entre sábado e domingo e organizar uma nova frente fria, trazendo novamente aumento de instabilidade para a região. Aline Araújo, da Climatempo.
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0: Meia-noite, 9 minutos pelo horário de Brasília. Rapidinho, hein? Já acionei por aqui, Mônica Bergamo, mas tem ouvinte perguntando do Jornal da Noite. Começa daqui a pouquinho, hein? Logo mais, 12:30, reprodução do Jornal da Noite por aqui na nossa programação. Enquanto isso, eu sigo por aqui atualizando o noticiário com os outros destaques também. Já desejar um bom dia para quem está acompanhando a Band News FM, o Padilha, direto de Capanema, no Paraná, já chegou por aqui. Stephanie, que noite maravilhosa, quente do jeito que eu gosto. Abraço para todos vocês e para todos os ouvintes. É o João Maria que mandou mensagem por aqui. O Iranildo Almeida também está sintonizado na nossa programação, assim como o Sérgio Rota, que já desejou um bom dia, uma excelente ancoragem aí por essa madrugada. Vamos que vamos, hein? Tem gente comemorando que o frio já está vindo também por aqui. Tô nessa expectativa, hein? Pra dormir fica melhor, de tarde fica melhor. Eu sou do time do frio, não sou muito fã do calorão, não. Mas vamos nessa, gente. Os dois principais candidatos à presidência, Lula do PT e Flávio Bolsonaro do PL, estão se beneficiando de movimentos sutis dos eleitores. A informação é da colunista da Band News FM, Mônica Bergamo. Segundo uma apuração da jornalista, o Lula tem se aproveitado dos eleitores que se dizem não polarizados, ou seja, aqueles que alegam não ter um lado definido. Já Flávio Bolsonaro tem se beneficiado, para ela, dos eleitores que reprovam a gestão do petista no atual mandato. Mônica Bergamo conversou sobre o assunto com Sheila Magalhães, Carla Bigato e Luiz Megali.
7: Hora de conversar com Mônica Bergamo. Às vezes você olha, né, para aquele mar calmo e na superfície está tudo bem tranquilo, mas lá embaixo há todo um ecossistema se digladiando, tubarão correndo atrás de sardinha, surdo de sardinha, fugindo da tainha, a truta se juntando a outros cardumes, e eu estou falando provavelmente coisas que não fazem nem sentido para um biólogo marinho, mas enfim, tem um mundo ali acontecendo na superfície, nas profundidades, enquanto na superfície tudo parece calmo. Há movimentos muito expressivos nas campanhas, nas pesquisas, Mônica, que se você ler só na superfície parece que estão imóveis. Gostou dessa analogia?
8: Eu acho que a sua analogia foi um pouco exagerada. Não tem tanto movimento assim, não. Mas tem.
7: Tem, Mônica.
8: Tá? Então vamos aqui só. Pô, a gente vai ter amanhã...
7: Ferrou minha metáfora.
8: Vai ter amanhã a pesquisa. Assim. Agora, passada semana, aí, o Megali, decantados os escândalos, as polêmicas, que impacto, né, eles tiveram entre os eleitores. As pesquisas divulgadas... Vamos falar primeiro da superfície, né? As pesquisas divulgadas nessa semana mostraram um quadro bem estável, né? Nos números grandes, gerais, como diz você, na superfície, né? E mesmo todo o ruído gerado nos últimos dias com o caso da Nossa Senhora, que voltou a conflagrar o Supremo, inclusive... Teve guerra de liminares, quer dizer, mesmo tudo isso não deve gerar uma alteração bombástica. Essa é a expectativa de quem acompanha de perto os números internos das pesquisas dos candidatos também. Você veja que na Quest o Lula oscilou 2 pontos para cima no primeiro turno, o Flávio oscilou 1 ponto para cima e no segundo turno ficou praticamente tudo parado, com o Lula oscilando para cima um pouquinho. Na Nexus, BTG igualmente, o Lula oscilou 2 pontos para cima no primeiro turno, ficou parado no segundo. Flávio ficou parado no primeiro, oscilou 1 pontinho para baixo no segundo, quer dizer, tudo dentro da margem de erro, tudo ali num equilíbrio. Agora, numa disputa tão acirrada, qualquer pequena alteração pode significar a vitória ou a derrota, e é aí que se move no subterrâneo, tá, o Megali? E o que dizem os analistas com as pesquisas que estão sendo feitas diariamente nas campanhas eleitorais? Quer dizer, os candidatos têm seus próprios pesquisadores, fazem pesquisas diárias, né? Fica ali o que eles chamam de tracking, pesquisa por telefone, que vão acompanhando o humor do eleitorado, né? O que é que eles dizem? Que os números estão sugerindo pequenos movimentos, não é cardume assim para um lado e para o outro, tubarão para um lado e para o outro, mas pequenos movimentos ali em dois sentidos, Megali, ambos favoráveis aos candidatos que estão à frente. Quer dizer, qual é o movimento pró-Lula que se está observando nos números? Que entre os eleitores que se definem como não polarizados, né, que podem votar tanto em um quanto em outro, ou em nenhum, e os que avaliam o governo como regular, ou seja, eles não têm aquele entusiasmo pelo Lula, mas também não têm aquele ódio, né, esses são chamados eleitores pêndulo, né, que tendem a oscilar mais, há sinais de deslocamento favorável para o Lula, né? Então, talvez por isso já tenha esse reflexo aí de um pontinho para cá, dois pontinhos, subindo um pouquinho. Entre os eleitores que desaprovam o governo, né, o que estão percebendo esses analistas, vendo o número nas minúcias todos os dias, eles estão percebendo que parece haver uma movimentação em direção ao Flávio de voto útil, né? Parece que tem uma movimentação entre os eleitores que desaprovam o governo, uma movimentação daqueles que ainda não tinham ido para o Flávio, indo para o Flávio, né? Acompanhada pelo esvaziamento das candidaturas menores. Então, que a gente não conseguiu ainda perceber nessas pesquisas que já foram divulgadas, né? O Ronaldo Caiado segue firme ali nos seus 4%, mais ou menos, né? Média ali das duas pesquisas. O Cury, sim, caindo um pouco, mas percebe-se nessa pesquisa diária, de todo dia, por telefone, etc., que vai tendo esse movimento, pode estar se formando um voto útil no Flávio. Então, isso tudo acontece nessa reta final mesmo, nesses últimos dias, né, Megali? Tem movimentação de eleitor, inclusive no último dia, eleitor que muda o voto ali na boca da urna mesmo, né? Então é isso, esses são os movimentos. Vamos esperar aí ver o Datafolha. Eu estava até conversando com uma pessoa que eu falei, nossa, toda essa o Lula baixou bets, né? Proibiu as bets, deu aumento de Bolsa Família, que ainda não chegou no bolso das pessoas, mas já foi anunciado. Toda essa polêmica negativa para o Flávio de Nossa Senhora. E mexe muito pouco, né? Então é isso, quer dizer, o eleitorado bem definido. Aí essa pessoa me falou isso, falou assim, ó, mas para o Lula parou de piorar, estava piorando. Então teve um pouco aí esse, toda essa canetada aí de parar de piorar, né? Então, vamos ver como é que vem o Datafolha. Mas esses são os movimentos aí sutis aí do cardume embaixo do mar, o Megali.
7: São movimentos, e são muitos, né? A gente não sabe exatamente qual que pode ser definitivo, né? Por exemplo, havia um índice ali escondido na pesquisa, se não me engano, na última Quest, que mostrava que entre os indecisos, a maior parte era de eleitoras, né, mulheres de classe média baixa, que é um público que, a depender da inclinação religiosa, pode ser um pouquinho mais voltado ao Flávio, um pouquinho mais voltado ao Lula, mas que estava sendo muito disputado. Aliás, não foi à toa, né, que nessas últimas duas semanas falou-se muito nas bets, porque essa é uma grande preocupação dessas mulheres, especialmente aquelas que são donas de casa, né? Então o Lula fez um movimento forte aí em relação à obtenção do voto destas mulheres. As pesquisas ainda não mostram um efeito dessa decisão de proibir completamente as apostas, mas as campanhas acreditam que isso possa acontecer até domingo. Só que aí vem essa fala do Lula ontem. Claro que é uma forçação de barra, né, da oposição dizer que aquilo ele estava falando de pedofilia. É claro que ele estava falando do exame de Papa Nicolau, é óbvio. Mas o Lula deixa um flanco aberto, né? Ele se expressa de uma maneira que dá à oposição a oportunidade de explorar aquilo da maneira que, acredito eu, o PT também exploraria. Se fosse do outro lado, porque também não tem santo nessa zona, né?
8: Você vê que eu estava vendo aqui na Quest, né, que o Lula os subsegmentos, né, esses movimentos pequenos que vão no subterrâneo e que vão se refletindo muito pouco nos números gerais, mas acabam indicando talvez uma tendência, né, que ele disse que o Lula avançou principalmente nas mulheres, né, como estava falando você, eleitores de baixa renda e beneficiários do Bolsa Família, mas muito sutil, né, porque no eleitorado feminino aqui o Lula foi de 37 para 40 no primeiro turno, mas no número geral, né, você vê que ele foi de 37 para 39. Então, assim, tudo muito lento, né, o Megali? Essa campanha parece estar muito definida, assim, né? Ela não tem hecatombes, não tem aquela coisa que a gente viu em outras campanhas de alguém disparar, o outro despencar, né? Tá, pelo menos nesse primeiro turno, tudo muito estabilizado, mas esses pequenos movimentos aí tendo uma importância grande, por isso mesmo, né? Por causa dessa estabilidade. Mas é isso aí. Sobre o Lula, que realmente deixa claro que ele não estava falando do exame de próstata, mas você me fez lembrar, Megali, do que o Ciro Gomes falou certa vez, né? Lembra que ele falou da Patrícia? E aí depois ele foi explicar, ele falou, olha, você passa em campanha às 24 horas do dia falando, só fala coisa boa, só acerta. Aí você dá uma derrapadinha, é aquela de 2 segundos, quando você já está exausto, cansado.
7: E ele não quis dizer aquilo. Tá na cara. Se você vê a fala do Ciro, e perguntam para ele qual que é o papel da Patrícia Pilar, que era então esposa dele, né, na campanha, e ele diz, não, o papel dela é dormir comigo. Aí ele fala daquele jeito machão cearense, né, querendo dar um, né, querendo, olha como eu me expresso de um jeito simples, mas o que ele quis dizer tá na cara, o papel dela não é papel nenhum, ela é uma atriz, eu sou político, ela não tem nada a ver com isso, mas ele fala de um jeito, né, colocando a mulher ali no cama e mesa, enfim, aquilo foi explorado muito bem pelas outras campanhas, porque o Ciro estava num momento ótimo ali, lembra, Mônica? Tava quase...
8: Pois é. Né?
7: Quase chegando no segundo
8: turno. E é isso que ele disse, é isso que ele falou, quer dizer, você acerta 99,99999 Megali, você que passa o dia inteiro aí no ar também, quer dizer, você acerta 99,99, de repente, para não quero lembrar aqui, para você não ficar, mas de repente você solta aquela, como é que é? Que é hilário ver as pessoas tomarem banho de carro.
7: Porra, Mônica.
8: Pois é. Não, é sério, você não quis dizer aquilo.
7: Claro que eu não quis. Eu quis dizer que é uma cena engraçada. É uma cena engraçada para um filme, tanto que é usada em filmes. É engraçado.
8: Mas você levou um monte de bronca aí. Porra,
7: levei pancada pra caramba, porque as pessoas entenderam que eu acho engraçado passar em cima da poça d'água e molhar o coitado do cara que tá no ponto de ônibus.
8: Você é o próprio exemplo disso, né? Você fica falando e tal, vai falando de improviso. Tem muita, você é um mestre, né? Não preciso puxar teu saco aqui, mas você... E aí, de repente... mas agora você imagina o Lula falando horas sem parada em cima do palanque, o Ciro Gomes falando horas dando entrevista, de repente solta uma aí. Só que essa uma pode custar, no caso, pode ter consequências muito maiores do que teve para você... Dúvida. Comemorar, possa dar.
7: Mônica Bergamo volta com outros. Pô, o assunto já estava esfriando. Mônica Bergamo volta com outros assuntos sempre exclusivos amanhã. Até, Mônica.
8: Vamos, até.
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0: Meia-noite, 23 minutos, pelo horário de Brasília. Eu, Stephanie Toso, sigo por aqui, trazendo os principais destaques antes da reprodução do Jornal da Noite na nossa programação.
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0: O âncora e correspondente da Band News FM nos Estados Unidos, Eduardo Barão, alerta para os avanços da inteligência artificial. Para ele, o receio contra a IA sempre existiu, mas agora materializado por quem desenvolve e acaba elevando a preocupação. Sobre o assunto, ele fez um comentário durante o Band News Station.
13: E vamos nessa, afinal de contas, a eleição está chegando. Mas enquanto a eleição não chega, né, a gente está acompanhando hoje mais um daqueles debates que teoricamente não vão decidir exatamente o futuro da economia do país, o futuro da saúde no Brasil, se os professores vão receber um salário melhor na educação, teremos aulas melhores para os nossos alunos. A discussão nesse momento tem a ver com religião e tem a ver com a possibilidade de cada um expressar aquilo que pensa por meio das redes sociais e também fake news, tudo isso que a gente está vendo nos últimos tempos, posts que ligam Flávio Bolsonaro, candidato à Nossa Senhora Aparecida, aquela história que surgiu. Depois disso a gente viu o Flávio Bolsonaro segurando a estátua de Nossa Senhora, o Lula com a Nossa Senhora. Todo mundo virou, de uma hora para outra, devoto de Nossa Senhora Aparecida. Mas, enfim, é uma discussão importante, tem a ver não só com disparo de fake news em redes sociais, tudo isso que virou uma rotina às vésperas da eleição, mas tem a ver com uma outra situação, que é a liberdade religiosa, de cada um poder escolher a fé, o culto, aquilo que tem mais proximidade, né? E esse é um ponto um pouco mais delicado da história de Nossa Senhora Aparecida, né? Mas também na paróquia de Salvador, vandalismo, imagem religiosa destruída, imagens de santos em uma loja em Londrina, no Paraná, imagens sacras destruídas dentro da Catedral de São Pedro, no Rio Grande, e por aí vai. E aí é um tema que me chama muito a atenção, porque o Brasil, historicamente, o Brasil sempre teve, né, essa liberdade religiosa. A pessoa chutava para um lado, chutava para o outro, sem chutar santa, né? Era a fé sendo propagada de formas diferentes. Agora há pouco eu estava em Milwaukee, aqui nos Estados Unidos, conversando com um rapaz, um americano, que é mórmon, e ele morou no Brasil durante um tempo, na divisão lá que os mórmons fazem, né? Ele foi morar em Salvador, e aí ele ficou encantado com a misturada que é, principalmente em Salvador, diversos sincretismos, religiões, cultos, né? A pessoa, num dia, vai na igreja católica, numa sexta-feira, vai no terreno de candomblé e toca-se a vida desse jeito. E esse rapaz, que acabou se casando com uma baiana, tal, tá feliz da vida, tá morando aqui nos Estados Unidos com os filhos que falam português, ele fala muito bem português, estava dizendo que ele, mórmon, de Utah, que é o berço dos mórmons aqui nos Estados Unidos, um belo dia estava lá lavando as escadas do Nosso Senhor do Bonfim, né? Feliz da vida ali com o pessoal, fazendo a festa. No outro dia, ele foi para um lugar lá de espiritismo, num terreiro e tal, e viu alguém incorporar algo que ele nunca tinha visto na vida, né? E o Brasil sempre foi assim. O Brasil sempre teve essa possibilidade de cada um exercer a fé da forma que achar mais conveniente, da forma que achar melhor, acreditando no santo, acreditando em Jesus, acreditando em Iemanjá, né? Não acreditando em nada. Eu não acredito em nada, para mim não existe nada e tal, e toca-se a vida assim. Mas de uns tempos para cá, a gente está vendo cada vez mais forças diferentes se organizando, forças poderosas, inclusive com presença cada vez maior no Congresso Nacional, né? E aí o negócio muda, deixa de ser algo do tal do Estado laico, que aceita qualquer tipo de religião, qualquer tipo de sincretismo, qualquer tipo de forma de pensar, para dizer, não, a minha religião é melhor do que a sua. O que eu penso e organizo na minha cabeça, na minha igreja, no meu culto, no meu templo, vale mais do que o seu, principalmente as religiões de matizes africanas, né, que têm sido sempre vítimas, historicamente, dessa nova onda que a gente está vendo por aí, o que é uma pena. E isso chegou agora no Tribunal Super Eleitoral, isso chegou na eleição do Brasil, o que também é uma pena. O Brasil tem problemas gigantescos na sua história, nem recente, na sua história mesmo. O Brasil tem uma economia que precisa melhorar. O Brasil tem uma educação, se você comparar com outros países, que está lá embaixo. Uma das piores do mundo. O Brasil tem uma condição de saúde que aí dá para se discutir, né? Aqui nos Estados Unidos você não tem o SUS, mas que também precisa melhorar. Então você tem hoje, ou sempre teve, uma necessidade do Estado melhorar setores fundamentais da nossa sociedade. A violência, as facções, terroristas, como dizem os americanos, ou não. E agora a discussão está se a Nossa Senhora Aparecida pode ou não ser a padroeira do Brasil. Se a minha religião é melhor do que a sua. Se pode sair por aí quebrando estátua, santo, ou destruindo terrenos de candomblé, de macumba, sei lá eu. É um negócio muito triste, é muito triste. E aí tem essa questão da relação, que agora está sendo julgada pelo Tribunal Superior Eleitoral, envolvendo a liberdade de expressão ou fake news, os que a gente está discutindo nos últimos tempos, com decisão de ministro para cá, ministro para lá. E no fim das contas, o que a gente precisa de um novo presidente, ou do atual presidente, sei lá quem vai ganhar a eleição, de um novo governador, ou atual governador, sei lá quem vai ganhar a eleição, é melhorar condições básicas da população em geral. E não ficar discutindo a religião. O Brasil já tinha virado essa página. O Brasil era um oásis no meio de países, regiões em que a religião mata. Não gosto do meu vizinho que não compactua do mesmo Deus que o meu. Vou lá e vou matar ele. É uma sandice, é uma loucura. É uma pena que o Brasil tenha entrado nesse espiral terrível. É que, convenhamos, não dá sinais de melhora, pelo contrário, a gente está vendo cada vez mais esse tipo de ação de ódio, ódio religioso, o que é muito ruim. O Brasil já tem muitos problemas, a religião não deveria ser um deles, pelo contrário, deveria ser uma forma de cada um exercer a sua fé da forma que achasse conveniente, seja ela qual fosse a religião, Frumento.
15: Boa noite.
16: Olá. O Jornal da Noite começa falando dos momentos de terror. Imagino que essas pessoas passaram, né? Vividos por 174 passageiros de um voo que ia dos Emirados Árabes Unidos para Israel, Thaís.
15: O copiloto esfaqueou o piloto dentro da cabine. Imagine, o avião despencou mais de 5 mil metros em poucos segundos. Com a ajuda do resto da tripulação, passageiros dominaram o agressor e pilotos que viajavam de carona pousaram na Arábia Saudita.
17: Estamos aqui no avião, controlamos os terroristas. Quem estiver me ouvindo, precisamos de ajuda. Estamos na área de Tabuk, na Arábia Saudita, que não conhecemos. Todos os passageiros estão bem, menos o piloto.
18: A mensagem de socorro é de um dos passageiros que invadiu a cabine para tentar evitar uma tragédia. Radares registraram o descontrole do voo 2 horas e meia depois da decolagem em Dubai, quando o avião sobrevoava a Jordânia. Sinais de emergência começaram a ser emitidos, um deles com o código de sequestro, e a rota foi alterada para a Arábia Saudita.
19: Quando estávamos na fronteira com a Jordânia, houve uma turbulência enorme por 20, 30 segundos. Depois estabilizou. E então perdeu sustentação novamente por 10 segundos. E vimos que tinha um tumulto.
20: Não sabíamos se havia um piloto ou não, ou mesmo se o piloto estava vivo.
18: O copiloto tentou assumir o controle do avião, ferindo o comandante com uma faca. Passageiros conseguiram conter o agressor.
21: Chegaremos em casa em algumas horas e eu terei que trocar de roupa. Estou todo ensanguentado, mas nós pegamos o terrorista.
22: Tinha mais dois pilotos que estavam no avião. Um deles assumiu o controle do avião e aí procuraram um lugar para pousar.
18: Autoridades disseram que o copiloto é cidadão de Omã, país que não mantém relações diplomáticas com Israel. Agora, a investigação tenta reconstituir o que aconteceu dentro da cabine para esclarecer o caso e verificar se houve a participação de outras pessoas. Ele foi preso e interrogado. Segundo o primeiro-ministro israelense Benjamin Netanyahu, o homem tentou derrubar o avião e o caso é investigado como terrorismo.
23: O comandante atacado é cidadão da Índia. Ele está internado na Arábia Saudita com situação de saúde estável. O Ministério dos Transportes de Israel abriu uma investigação conjunta com o Ministério da Defesa, focada em tentativa de atentado terrorista. A companhia aérea Fly Dubai disse que as razões do ataque permanecem desconhecidas e alertou contra especulações prematuras. Também suspendeu todos os voos de e para Israel até o fim das investigações.
24: Ainda estamos abalados pelo horror. Foi como algo saído de um filme completamente inimaginável.
18: Durante a tarde, os passageiros retomaram viagem e desembarcaram em Tel Aviv, no aeroporto. Muita emoção.
23: Benjamin Netanyahu recebeu um dos passageiros que conseguiram evitar a queda do avião, o chamando de grande herói. Ainda com a camisa ensanguentada, ele contou que agarrou o agressor com uma chave de braço e puxou os controles do avião para trás para impedir que ele mergulhasse de nariz. Donald Trump disse que conversou com Netanyahu sobre o incidente e que o homem é um encanador israelense que nunca pilotou um avião. Depois do caso, medidas de segurança contra pilotos serão reforçadas. Segundo o premier, a partir de agora, todos os pilotos que forem voar para Israel terão as identidades verificadas e passarão por controles de segurança.
16: Ufa, né? Porque afinal de contas podia ter acontecido uma tragédia e a mobilização de todos evitou isso. No Rio de Janeiro, um homem de 53 anos foi baleado e morreu dentro de um ônibus do BRT. As informações direto do Rio com o repórter Juliano Dippe. Boa noite, Juliano.
25: Boa noite, pessoal. O que aconteceu foi que um passageiro morreu depois de ser atingido por uma bala perdida dentro de um ônibus BRT aqui no Rio. Caso que foi registrado enquanto a polícia militar realizava uma operação na região de Curicica, na zona sudoeste. O BRT estava em uma estação no meio da Transolímpica, perto da comunidade Dois Irmãos. De acordo com a PM, os disparos teriam sido feitos por criminosos para desviar a atenção dos policiais. Dentro do ônibus, o passageiro foi atingido no abdômen. O motorista seguiu por duas estações até parar na altura da comunidade Asa Branca e pedir ajuda. O corpo de bombeiros foi acionado, mas o homem não resistiu e morreu. A Delegacia de Homicídios da capital encontrou o projétil que atingiu a vítima e agora tenta identificar o responsável pelo disparo. Um outro homem de 60 anos também ficou ferido por causa de estilhaços. Ele passa bem. Durante a operação, os policiais apreenderam fuzis, outras armas, granadas e roupas camufladas. Duas pessoas foram presas. A ação tinha como objetivo impedir uma possível invasão de criminosos da comunidade Dois Irmãos, que é comandada pela milícia e pelo Terceiro Comando Puro, na Asa Branca, uma área de domínio do Comando Vermelho. Volto com vocês aí no estúdio.
23: Obrigada, Juliano. E em São Paulo, um homem manteve uma mulher refém dentro de um supermercado.
26: Um vídeo mostra o exato momento em que o homem arrasta a funcionária pelos cabelos para dentro da farmácia. Quem estava próximo até corre para tentar ajudar. Vídeos de pessoas que estavam no supermercado mostram a movimentação minutos depois da mulher ser feita refém com uma faca. O grupo de ações táticas especiais foi acionado. o supermercado evacuado e a área isolada pela polícia. Foram mais de 2 horas de negociação até a funcionária ser libertada. Segundo a polícia, o homem não conhecia a mulher e estava passando por problemas psicológicos. O homem foi preso. A vítima foi encaminhada para um hospital da região.
16: Um temporal provocou alagamentos em Juiz de Fora, Minas Gerais. Em apenas 20 minutos foram registrados 45 milímetros de chuva, quase o esperado para o mês inteiro. Ventos de mais de 70 km por hora derrubaram árvores e causaram estragos em diferentes pontos da cidade. A região está sob alerta de tempestade até sexta-feira.
15: No Paraná, um temporal com ventos de mais de 100 km por hora causou destruição e uma morte.
1: Olha o hangar onde que veio parar na rodovia. O hangar inteirinho veio parar aqui na rodovia.
2: Estrutura de ferro, árvores e muitos postes caídos com a força do vento.
3: O temporal que passou por Toledo durou poucos segundos, mas que foram suficientes para deixar um rastro de destruição.
2: Na PR-182, parte da estrutura do aeroporto municipal foi arrancada e parou no meio da pista. Carros foram atingidos e aviões que estavam nos hangares foram danificados.
4: Nós estávamos em sala de aula, tendo aula comum, normal. Olhei para a janela e vi o contorno de um tornado. E aí já evacuei a sala e no primeiro lance de escadas, o telhado já foi, a parede da sala de aula já foi levada. Se a gente esperasse 2 ou 5 segundos a mais, a gente morreria.
2: Na área rural, propriedades também sofreram os impactos. Produções inteiras de aves foram perdidas. Em Cascavel, alagamentos foram registrados em diversos pontos da cidade.
6: O vídeo mostra a casa onde o Eduardo mora com a família.

0: entrou tudo, invadiu a minha marcenaria, encheu e quebrou o muro de baixo, de novo, do meu vizinho, até chegar à casa do outro vizinho.
1: A água já estava me puxando, essa janela estava fechada, eu me agarrei na janela, tomei um monte de água, me afoguei, consegui abrir a janela e consegui sair para fora.
2: A Rosemary dormia tranquilamente nesse quarto quando a água invadiu a residência. Somente agora é possível ter uma ideia da força da água. Tudo que ela e o marido tinham está embaixo do que sobrou da casa.
3: Já em Umuarama, o vento intenso derrubou a estrutura de uma quadra de tênis. Os destroços atingiram duas pessoas e uma delas morreu. Em Medianeira e São Miguel do Iguaçu, também houve muitos estragos.
4: A água subiu tão rápido que não deu tempo de salvar nada.
5: Veio de uma hora para outra, assim, deu tempo de tirar as crianças e foi o tempo que deu.
4: Desde cedo, a prefeitura montou uma verdadeira força-tarefa para receber doações. Nas próximas horas, o município também deve decretar situação de emergência.
6: De acordo com a Defesa Civil aqui do Paraná, 28 cidades foram atingidas pelos fortes temporais entre a noite de terça-feira e a madrugada desta quarta-feira. 105 pessoas estão desalojadas e desabrigadas, 10 mil moradores foram diretamente afetados e mais de 100 mil estão sem energia. Nesta quarta-feira, a chuva deu uma trégua, sobretudo aqui em Curitiba, região metropolitana, o temporal diminuiu de intensidade e as chuvas devem diminuir de força também nesta quinta-feira na maior parte do Paraná. No entanto, o alerta continua da Defesa Civil para as pessoas procurarem abrigos, locais seguros em caso de chuva forte.
7: No outro extremo, a seca severa muda a paisagem na região amazônica. Em apenas um mês, o nível do Rio Negro recuou mais de 5 metros.
8: A paisagem já não é a mesma de antes.
9: Tem que encarar que é a natureza. A gente está nessa batalha aí, nessa luta aí, mas logo, logo vai passar.
8: Nesta quarta-feira, o Rio Negro está em 18 metros e 88 centímetros. E o recuo fica ainda mais impressionante quando a gente olha para o mês inteiro. Em 29 dias, o rio baixou mais de 5 metros.
10: A descida rápida do rio dá para ser notada através da paisagem. Aqui na Marina do Davi, áreas que antes ficavam encobertas pela água começam a aparecer. E para quem vive às margens do rio, conviver com essa realidade tem sido cada vez mais difícil.
8: Especialistas explicam que a vazante faz parte do ciclo natural dos rios, mas o comportamento não é igual em todas as bacias. Na bacia do Solimões, do Rio Negro, do Purus e de outros rios que formam o sistema amazônico, o ritmo de descida pode ser diferente.
11: A vazão que está nos rios, ela não depende da chuva que acontece aí no estado do Amazonas, ela depende do que acontece lá no Peru. Então, se no Peru choveu bem, o nível do rio Solimões ele vai estar no nível dentro da normalidade.
8: Uma realidade que impacta não apenas o nível dos rios, mas também o transporte, abastecimento, pesca e a rotina de quem depende das águas para viver e trabalhar. Até o momento, 20 dos 62 municípios estão em situação de emergência. 21 seguem em alerta, 6 em atenção e apenas 13 estão em normalidade.
7: No Rio de Janeiro, uma disputa por pontos de embarque causou uma briga generalizada no aeroporto do Galeão. Tudo começou depois de uma reorganização que colocou os taxistas credenciados pela prefeitura muito perto dos ligados a cooperativas. O resultado foi esse que estamos vendo. A segurança do aeroporto teve que ser acionada para apartar a briga.
12: E atenção, pais, o WhatsApp anunciou novos controles parentais para adolescentes aqui no Brasil. Essa ferramenta permite que pais e responsáveis definam algumas regras para o uso do aplicativo de mensagens para os menores de idade. E a gente vai falar sobre isso aqui no telão, a gente separou principalmente as ferramentas disponíveis. Vamos dar uma olhada? Olha só. Saber com quem um adolescente está conversando, definir quem pode ver a foto dele de perfil, definir ainda quem adiciona esse adolescente em grupos, receber notificações sobre a entrada e saída nos bate-papos coletivos e até quando um grupo desses aumentar o número de integrantes. Além disso, gerenciar atualizações de status, Ligações e mensagens enviadas continuam privadas. Então, o pai não vai saber o que está nessa mensagem, o que o filho vai falar, por exemplo, também nessa ligação, mas vai saber, vai ter um controle muito maior do que tinha antes. A gente separou uma outra tela para entender como isso vai funcionar, que é a seguinte. Tem uma primeira etapa, que essa configuração acontece no aplicativo do celular desse adolescente. A partir daí, um código vai ser gerado e aí você vincula o aparelho do pai, da mãe e também de um responsável a esse do adolescente. Lembrando que essas atualizações já estão disponíveis. Se você ficou interessado, é só buscar o celular e procurar essas configurações para conseguir olhar um pouco mais de perto e cuidar um pouco mais de perto do acesso desse adolescente no celular.
7: Ainda no ambiente digital, a Justiça Federal determinou que o Discord adote medidas imediatas para reforçar a segurança de crianças e adolescentes. A decisão atende a um pedido da Advocacia Geral da União. A plataforma deverá comprovar a verificação de idade, ter moderação em português e impedir a recriação de comunidades banidas. Em caso de descumprimento injustificado, a multa diária é de R$100 mil. Uma agência de carros usados em Belo Horizonte é alvo de denúncias de golpes e de venda de veículos com problemas. Veja como evitar prejuízos e o que a lei diz sobre defeitos ocultos.
13: O pesadelo de quem compra um carro usado é esse: vícios ocultos, estragos e prejuízos.
14: Um problema com um carro pode custar caro. O carro fica parado, dor de cabeça, tempo e dinheiro que são gastos. Mas na hora de comprar um carro usado ou seminovo, existem alguns cuidados que devem ser tomados justamente para evitar esse tipo de situação. Um deles é não deixar de fazer o laudo cautelar.
15: Ele faz também uma avaliação do carro, do histórico do carro, se ele já teve passagem por leilão, né, que é importante. Às vezes a pessoa compra o carro e no documento não consta e a pessoa não sabe.
13: Além, é claro, de chamar um mecânico de confiança. Nós mostramos aqui na tela da Band denúncias sobre uma agência de veículos usados. Nas redes sociais, o proprietário, Lucas Henrique dos Santos, aparece comemorando vendas.
16: Nós batemos todos os recordes.
13: Mas, nos comentários, os clientes insatisfeitos pedem justiça.
17: Eu cheguei, olhei a figurina, eles me mostraram, né? Gostei, a figurina estava boa, só estava com a bateria arriada. Aí, na hora que o rapaz foi fazer o seguro para mim, eu descobri que era outro carro que eles estavam querendo me passar. E aí eles falaram que foi um erro da vendedora e falaram comigo que para mim desfazer o negócio eu teria que pagar R$8 mil. Aí eu peguei e não aceitei, fui obrigado a ficar com a figurina, cheio de problema.
13: Gustavo Chalfun, presidente da OAB em Minas Gerais, afirma que as leis defendem o consumidor em casos como esses.
18: A empresa que vendeu tem o dever de providenciar o reparo. Se esse problema não for resolvido ou se ele comprometer, por exemplo, o funcionamento, o uso, a segurança, o consumidor pode ter direito à troca do carro, ao abatimento do preço ou à devolução do valor pago.
12: E a seguir, tropas americanas deixam o Iraque depois de 20 anos.
7: Cristiano Ronaldo abandona a concentração de Portugal e abre crise com Jorge Jesus. Daqui a pouco, aqui no Jornal da Noite.
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35: Meia-noite, 52 minutos pelo horário de Brasília. Na sequência, vem aí o segundo bloco do Jornal da Noite.
36: Terminou, agora há pouco, a votação no plenário virtual do Tribunal Superior Eleitoral sobre os posts que associam Flávio Bolsonaro a uma fake news sobre Nossa Senhora Aparecida. Vamos então ao vivo a Brasília. Natália Paz tem os detalhes. Natália, boa noite.
37: Boa noite, Thaís, a vocês e a todos. A maioria dos ministros votou pela exclusão de parte das publicações que associam o candidato à retirada do título da padroeira do Brasil. Mas houve divergência sobre o alcance da decisão. Por isso, o tribunal ainda vai ter que definir exatamente quais publicações podem ser enquadradas como desinformação e assim serem excluídas. Pela manhã, o relator André Mendonça confirmou a decisão dele da semana passada de remover as publicações que remetiam à notícia falsa que associava Flávio Bolsonaro ao assunto. Disse que a fé não estava em julgamento e sim a circulação de uma afirmação falsa às vésperas da eleição. Ele foi seguido por Nunes Marques e Dias Toffoli. Os ministros Ricardo Villas Boas Cueva e Floriano de Azevedo Marques divergiram em parte. Eles defenderam uma delimitação mais restrita e também entenderam que a publicação do humorista Antônio Tabet não deveria ter sido removida porque não associava Flávio diretamente, o que fez Mendonça ajustar o voto agora à noite para evitar uma derrota. Ele considerou que o debate ali evidenciou uma dúvida interpretativa e que, diante disso, deveria prevalecer a liberdade de expressão. As publicações sobre a padroeira do Brasil provocaram uma nova batalha de decisões individuais dos ministros do Supremo, uma anulando a outra. O presidente do STF, Edson Fachin, cogitou julgar o assunto no plenário do Supremo. A saída encontrada junto com Nunes Marques foi debater a situação no plenário virtual do TSE na tentativa de esfriar o clima tenso entre os ministros. Flávio Dino, inclusive, determinou que a Polícia Federal investigue e a PGR verifique a necessidade de abrir um processo para apurar ataques a imagens religiosas. Mais cedo, André Mendonça também determinou que a rede social X remova em até 24 horas 4 publicações com uma capa falsa da revista Veja que usava a foto da primeira-dama Janja. A montagem simulava uma matéria jornalística e atribuía falsamente a Lula o apoio a um projeto de lei para retirar Nossa Senhora Aparecida do posto de padroeira do Brasil. É com vocês.
1: E o presidente Lula cancelou hoje um ato de campanha em Juiz de Fora. Por causa do mau tempo, ele voou direto para Brasília agora à noite. Mais cedo, o candidato à reeleição pelo PT deu entrevista a criadores de conteúdo e abordou temas como o fim da jornada de trabalho 6x1 e a proibição das bets. Lula também defendeu uma reforma política e questionou o volume de recursos controlados pelo Congresso por meio de emendas parlamentares.
36: Flávio Bolsonaro teve um dia de reuniões internas no escritório de campanha em Brasília. O candidato do PL aposta no chamado voto útil na expectativa de vencer a disputa no primeiro turno. Ele tem tentado até negociar o apoio de adversários. É o caso de Romeu Zema, do Novo, que diz que, por enquanto, vai manter candidatura própria.
1: Uma nova pesquisa eleitoral divulgada nesta quarta-feira confirma um empate técnico entre Lula e Flávio Bolsonaro, tanto no primeiro turno quanto no segundo.
2: O presidente Lula lidera o primeiro turno do levantamento Meio Ideia com 39,4%. Flávio Bolsonaro tem 38,4%. Empate técnico dentro da margem de erro de 2,2 pontos percentuais. Na sequência, aparecem Augusto Cury com 6,7% e Renan Santos com 4,5%. Seguidos de Ronaldo Caiado com 4,4% e Romeu Zema com 3,5%. Os demais candidatos não atingiram 1% das intenções de voto. Em um eventual segundo turno, outro empate técnico. Lula tem 48,5% e Flávio Bolsonaro tem 48%. Na disputa com Augusto Cury, Lula aparece com 48% e Cury com 44%. Contra Ronaldo Caiado, o presidente Lula tem 48,5% e Caiado 44,6%. No último cenário pesquisado, Lula está com 48% e Renan Santos com 41,3%. A pesquisa completa está disponível no portal band.com.br.
36: A busca pelos indecisos. Veja no comentário de Fernando Mitre.
3: Nesta reta final de primeiro turno, Lula e Flávio concentram seus esforços e estratégias em Minas, Rio e São Paulo, onde estão cerca de 63, 64 milhões de votos. Com o olhar, os dois, mais agudo na oscilação dos números nas pesquisas que começam a mostrar a chegada dos eleitores indecisos. O Instituto Meio Ideia, que acaba de sair, captou um percentual de ex-indecisos que estão distribuídos de maneira equilibrada entre os candidatos, mas deve ter mais para chegar a qualquer momento. E esse desequilíbrio aí, se vier, pode fazer uma diferença significativa num quadro de empate resistente e insistente, chegando agora a números quase iguais, quase os mesmos no segundo turno. Grande parte dos indecisos está naquele eleitorado chamado de independente ou desinteressado. Evidentemente, eleitorado fora da polarização. E de lá, como se confirma a cada pesquisa, virá o resultado dessa eleição, ou simplesmente o desempate. Thaís Felipe.
1: Obrigado, Mitre. Em novo...

0: ordenado agressões contra adversários e também afirmou que não tentou fugir do Brasil para escapar da prisão em novembro do ano passado. O banqueiro foi ouvido direto da Papudinha, onde está preso, no inquérito que apura suspeitas de atos ilícitos que teriam sido cometidos por um grupo comandado por Luiz Felipe Mourão, conhecido como Sicário, como, por exemplo, ameaças e agressões a desafetos, além de acesso a informações sigilosas e obstrução da justiça. Vorcaro, que teve duas propostas de delação negadas, tem se limitado apenas a negar qualquer tipo de crime. A defesa dele voltou a pedir a revogação da prisão preventiva, que os advogados classificam como prisão por razões políticas. O pai dele, Henrique Vorcaro, também prestou depoimento e negou ter feito pagamentos por serviços ilícitos. Em carta recentemente enviada ao ministro André Mendonça, ele negou o envolvimento na fraude do Master e afirmou ser rejeitado pelo filho.
1: Natália, temos novas informações sobre as apurações do tráfico de influência do filho mais velho do presidente Lula, é isso?
0: Isso, conversas encontradas pela Polícia Federal no celular de Roberta Luxinger mostram que Fábio Luiz Lula da Silva contou com a ajuda da Embaixada Brasileira em Madrid durante a mudança para a Espanha. A lobista, que também ia se mudar para a Espanha, conversou diretamente com o então embaixador brasileiro em Madrid, Orlando Leite Ribeiro, em janeiro do ano passado, sobre escolas e os melhores bairros para morar na capital espanhola. Vamos ouvir.
2: Com relação aos colégios, indiquem quais vocês gostam e aí a gente arruma uma maneira de fazer aqui uma agenda para vocês e vai uma funcionária da embaixada acompanhando caso vocês queiram.
0: As mensagens também citam auxílio na compra de imóveis e transporte por um motorista da embaixada. O Itamaraty nega que veículos tenham sido colocados à disposição e diz que uma funcionária apenas ajudou na escolha de instituições de ensino. Luxinger acabou não se mudando para a Europa, ao contrário de Lulinha e da família. Ele é alvo de 3 inquéritos da PF por suposto tráfico de influência. Já a Roberta responde a processo sob a acusação de usar a amizade com Lulinha para fechar contratos de empresas privadas com o governo federal. A defesa de Lulinha tem lamentado o que chama de vazamentos seletivos e afirma que ele está à disposição da justiça. Os advogados da lobista afirmam que ela não cometeu irregularidades. É com vocês.
3: Obrigada. Agora, destaque internacional. A quarta-feira marcou o fim da ocupação de soldados americanos no Iraque. Milhares de pessoas foram às ruas de Bagdá e outras cidades do país para festejar o novo momento. Com a saída dos americanos, que estavam no país há mais de 20 anos, caberá ao governo local lidar com uma série de tensões. Entre elas, o desarmamento de milícias ligadas ao Irã e a constante ameaça do Estado Islâmico. Os Estados Unidos vão manter no país somente a embaixada e um consulado.
1: A dívida do setor público aumentou em agosto e alcançou o maior patamar desde março de 2021. A Juliana Rosa explica.
4: É preciso frear o crescimento da dívida pública. Juntando o governo federal, estados, municípios e estatais, a dívida aumentou em agosto para 82,9% do PIB. É o maior nível desde março de 2021. Esse é um problema crônico. O país gasta mais do que arrecada há mais de 10 anos. Só que o nível está muito alto, muito acima da média dos países emergentes. E é uma dívida muito cara. Muito se fala que o Japão, por exemplo, tem uma dívida de 200%. Mas o juro no Japão é de 1%. Por ano, a nossa dívida custa 3 vezes mais do que a dívida do Japão. Quanto mais um país se endivida, mais se cobra juros para financiar a dívida e toda a sociedade paga por isso. As previsões estão apontando que esse ano as contas vão fechar com déficit de 52 bilhões. Mas é permitido descontar 67 bilhões em gastos da meta das contas. Isso vai gerar um saldo positivo em torno de 15 bilhões, o que não impede que a dívida continue crescendo. Então, olha, é preciso ter uma meta que contabilize todos os gastos e é preciso também cortar gastos. Aí os juros vão cair. Felipe, Thaís.
3: Obrigada. O Brasil e os Estados Unidos criaram um grupo de trabalho para negociar o tarifaço. A medida foi anunciada depois de uma reunião dos ministros Mauro Vieira, das Relações Exteriores, e Márcio Elias, do Desenvolvimento, com o representante dos Estados Unidos, Jameson Greer. O objetivo é negociar a redução de tarifas de até 37,5% sobre os produtos brasileiros, incluindo as taxas de 25% por supostas práticas desleais. As negociações dão continuidade ao diálogo iniciado em agosto, depois

0: hoje um telefonema entre Lula e Donald Trump.
1: Um urso apelidado de Mochila venceu o concurso da Semana do Urso Gordo 2026. O animal foi coroado depois de uma votação online realizada por um parque nacional no Alasca. Ele agora substitui o campeão do ano passado, apelidado de Rechonchudo. O urso pardo ganhou o apelido Mochila depois de ser carregado nas costas da mãe quando filhote. E ele está aqui, o nosso especialista em mundo animal.
0: Ah, justo o prêmio.
2: Eu nunca vi esse prêmio. Jamais tinha ouvido falar. Mas é sensacional a criatividade da galera, né? Qual que será o próximo, hein? Saco de dormir? Que vai vencer? Barraca de camping?
0: Vamos descobrir. Aí, ó. Tá aí, bonitão. Mas...
2: o mais louco que eles já sabiam, ele virou mochila, porque viram a mãe carregando ele filhote nas costas e identificaram o caboclo.
1: É exatamente.
2: Cara, é sensacional. A natureza humana é incrível.
1: Falando em natureza humana, vamos falar sobre Cristiano Ronaldo.
0: Crise no relacionamento?
2: Pois é, rapaz, queimou o bolinho, né? Esquentaram demais a chapa, o bacalhau queimou, cara. Cristiano Ronaldo se afastou, deixou a delegação portuguesa. Também o português deixou ele esquentando ali, fritando, ali meia hora para aquecer, não entrou no último jogo de Portugal. O homem ficou bravo, falou que vai embora. O Jorge Jesus também chegou batendo, falou, guerra de egos. Lembra que o Jorge Jesus já deu uma pancada no Neymar, quando estava lá na Arábia, agora deu no Cristiano Ronaldo, e ele falou que estava acostumado, já tinha treinado, aí só faltava o Messi, já tinha trabalhado com o Cristiano Ronaldo, lá na mesma Arábia, onde estava o Neymar, é que o Jorge Jesus deu na canela, e o Cristiano Ronaldo assimilou o golpe. Cara, a grande realidade é que não fez bem para ninguém.
1: Fato. Perde Portugal também.
2: Perde.
0: Bora falar de Rafinha?
2: Perdemos o Rafinha, né, para esse jogo contra a Índia. O Rafinha sentiu um problema muscular, mas os caras do Barcelona ficaram na bronca, hein?
0: Claro.
2: Os caras ficaram na bronca. O homem tá voando lá na temporada europeia e num amistoso contra a Austrália vai ter problema. Vamos torcer para que não seja nada grave, ele se recupere logo. O problema é que é muscular. Muscular é uma incógnita, né, gente? E o time para enfrentar a Índia no final de semana vai ter novidades, Pedro Murisco no gol, mas dessa vez o Ancelotti não contou. Ele só falou o milagre, mas não contou quais serão os Santos.
1: Olha.
0: Vamos descobrir.
2: Vamos aguardar. Tudo isso? Muito mais você vai saber no Esporte Total. Espero vocês logo depois do Jornal da Noite. Valeu, gente. Obrigado.
0: Valeu. E olha, a seguir aqui no Jornal da Noite, as novas regras para doação de sangue no Brasil.
1: Casa de Londres se prepara para um dos leilões de arte mais valiosos da história.
0: 7 quilos de pura bravura. Conheça já o novo integrante da Guarda Nacional do México. A gente conta para você em instante.
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1:10 pelo horário de Brasília. Em instantes, vem aí o terceiro e último bloco do Jornal da Noite na nossa programação. Antes, rapidinho, ó. Já desejar bom dia pro Lucas Batista, que tá por aqui ligado em mais uma madrugada na Band News FM. O Diogo também curtindo lá de Criciúma, em Santa Catarina, já mandando um oizinho. Quem já passou por aqui foi o Greco, também ouvindo a Band News FM, ficando atualizado, bem informado. Tamo junto. Bom trabalho. Chegando do Lennon, aqui no nosso WhatsApp, no 11 999 592 100.

0: Já estão valendo no Brasil novas regras para doação de sangue.
1: As novas regras permitem que as pessoas que já doam sangue continuem sendo doadoras após os 70 anos. Antes, o limite era os 69 anos. A mudança foi feita pelo Ministério da Saúde e o EMOP já aderiu.
2: Dependendo da avaliação clínica, né, na triagem, ele pode estar apto para fazer a doação.
1: Também houve mudança para quem fez exames de endoscopia e colonoscopia ou usou anabolizantes sem prescrição médica. O prazo para doação depois dos procedimentos diminuiu de 6 para 4 meses. Outra novidade é para quem fez tatuagem, maquiagem definitiva, botox, preenchimento, microagulhamento e piercings. Antes, a doação só poderia ser feita após 1 ano. Agora, ela pode acontecer após 4 meses. Carlos tem várias tatuagens e gostou da mudança.
3: Eu achei ótima, né? Porque melhora e se torna mais rápido, né? A doação de sangue para aquelas pessoas que precisam, que estão necessitadas, né?
2: Então a gente precisa estar sempre falando de doação de sangue, sempre dizendo a importância da doação de sangue, para que a gente possa atender a população que precisa desse sangue.
4: É, no mínimo, muito preocupante esta ação, esta investigação movida de ofício a partir do ministro Flávio Dino, para a investigação de uma suposta onda de ataques a símbolos religiosos, etc., especialmente católicos ou de matriz africana, esta semana. Na verdade, o governo, a candidatura do governo, a campanha eleitoral do presidente da República, ele aposta nessa ideia de que haja uma perseguição religiosa. Se criou esta imensa fake news em torno da Nossa Senhora Aparecida, isto rendeu. Fake news tem uma característica: ela é uma tese, por definição, mentirosa e absurda, mas muito difícil de ser contraditada. Não é? Você não, é muito difícil você criar um contra-argumento para uma tese difusa, uma tese que não tem base material. Não é? A fake news tem outra característica: ela pode ser mentirosa, mas ela tem efeitos na realidade. Neste caso, o ministro Flávio Dino faz algo, no mínimo, muito questionável, que é uma estratégia cherry picking. Cherry picking é uma espécie de falácia impressionista. Se juntam 11 casos dispersos, que poderiam ser juntados facilmente com o uso da inteligência artificial, que vem desde março até agora, ou seja, ao longo de todo o ano. Nenhuma diferença em relação ao que vem acontecendo historicamente no Brasil. Só em 2024, nós tivemos perto de 2.500 denúncias no Disque 100 relativas à intolerância religiosa. Esses casos não têm nenhuma conexão entre si, estão espalhados em 7 estados. Boa parte são pequenos vandalismos, ou furtos, ou atitudes isoladas, ou mesmo acidentais, e que acabam sendo reunidas para se criar ou se ajudar a criar uma narrativa. Jamais se deveria misturar as instituições de Estado, um tribunal, a justiça brasileira, com retórica de campanha eleitoral. Preciso se observar muito bem isso. A religiosidade sempre foi livre no Brasil. O Brasil é um país plural do ponto de vista religioso. Não se deve misturar política com religiosidade, muito menos se aceitar a interferência ou a iniciativa de um ministro da Suprema Corte ou de instituições de justiça numa narrativa política e numa narrativa eleitoral.
5: Um chihuahua com colete tático em miniatura é o mais novo e o menor integrante da Guarda Nacional do México. Apelidado de comandante, o cãozinho está sendo treinado agora para operações de busca e resgate. Com 7 quilos e 21 centímetros, ele também participa de feiras e desfiles cívicos.
0: Bacana, hein? 5 pinturas impressionistas raras foram expostas em Londres antes de um leilão que pode arrecadar 450 milhões de dólares, algo em torno de 2 bilhões e meio de reais. Entre os destaques está uma tela de Van Gogh, avaliada em 180 milhões de dólares, além de uma obra do francês Cézanne, que não é vista pelo público desde 1975. Especialistas apontam que a coleção está entre as mais valiosas já oferecidas na história. Vou lá dar um lance.
5: Quero presente depois. Ah. O Jornal da Noite termina aqui. 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
0: Você fica agora com o Fernandinho Fernandes e o Esporte Total. Uma excelente quinta-feira para você.
5: Obrigada pela companhia. Tchau.
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13: Hora 18 minutos pelo horário de Brasília. Mais uma vez, bom dia para você que está sintonizado, que acompanha a Band News FM nessa madrugada de quinta, primeiro dia do mês de outubro. Novo mês começando.

0: ouvindo. Eu, Stephanie Toso, sigo por aqui até às 7 da manhã, atualizando os principais destaques do noticiário. Já nessa quinta, semana tá acabando, semana que passou voando, tem eleição no domingo. E nós seguimos de olho por aqui com toda a cobertura completa da Band News FM. Bom, no nosso WhatsApp, muita gente acordada, muita gente puxando plantão também. É o caso do João Carlos, que já tá chegando por aqui, mandando um bom dia. Também tá sintonizado, tá de olho nas mensagens. O Cândido Maciel, direto do Ceará, mandando bom dia, Stephanie. Tô me atualizando aqui das notícias do Brasil. Vamos juntos, bom trabalho. Valeu. E aí, ó, muita gente mandou mensagem ao longo da reprodução do Jornal da Noite. É o caso do nosso ouvinte de todas as madrugadas, o Ronaldo de Osasco, que mandou bom dia, Band News. Bom trabalho, Stephanie Toso. E aí teve bom dia, amigos da Band, do Roberto Castelli, direto de Vila Isabel, no Rio. Já teve o oizinho da Annelise mais cedo, do Sérgio Rota. O Celso Simões, também mandando um bom trabalho por aqui, falou assim que ali, ele que é taxista aqui em São Paulo, né? Falou assim que no Jardim Taboão, sem chuva por enquanto. Tava de olho nos radares por aqui também. Tá chovendo nesse momento, mas ainda no interior aqui de São Paulo. Chuva não chegou ainda na capital paulista. Seguimos com mais uma madrugada extremamente abafada. Ó, a média agora, só pra gente ter uma noção assim de temperatura, na casa dos 17, 18 graus. Nos últimos dias estava bem mais baixa, 13, 14. Então, uma madrugada extremamente abafada, já bem com uma carinha bem típica de primavera mesmo. E aí a expectativa é que essa frente fria vá subindo ali do sul do país ao longo do dia, já trazendo mudança. Por agora, na altura do Paraná. Então aqui para São Paulo, a tendência é que essa chuva se espalhe mais no decorrer do dia e aí sim tem uma queda de temperatura já prevista para amanhã e fim de semana. Então as próximas madrugadas vão ser mais geladinhas de novo por aqui. Quem também tá mandando um bom dia, tá sintonizado, é o Juca Pato. Falou assim, tô ligado 24 horas na Band News FM, ele que fala direto da ZL São Mateus. Olha quem apareceu por aqui também, a Lilu. Falou assim, chegando por aqui, bora dormir. Bom trabalho para você, Stephanie Toso. Muito obrigada, Lilu. Um beijo para você, bom descanso também por aí. Vai tomar aquele chazinho. A Lilu muitas vezes aparece por aqui com aquelas imagens, né, de bolacha, de chá, já fazendo vontade, já atiçando a lombriga. Pois é, vai descansar, Lilu. Beijo. Ó, o Alfredo de Curitiba tá por aqui também. Falou assim, queria deixar um abraço para vocês e agradecer pelo trabalho e pela informação. Valeu, Alfredo. Abraço por aí também. Tem mais gente chegando por aqui. Boa noite, Band News. Tô na audiência, direto de Cambuci, em São Paulo. Tô de férias na semana que vem. Quem mandou mensagem para fazer inveja foi o João Batista. Muito bom. Ai, olha, eu tô ansiosa para as minhas férias também. Segui a dica de alguns dos ouvintes que eu fui colhendo aí, desde o início do ano, para as minhas viagens, né? Para onde eu vou e tudo mais. Aí fechei um lugar legal. As minhas férias em novembro, finalzinho de novembro, começo de dezembro, mas tô ansiosa também. Como tá passando muito rápido, já tá batendo aí na porta. E aí eu tiro alguns dias de descanso. Aí depois eu falo para onde eu vou. Por enquanto eu não vou falar não, porque ainda não terminei de pagar tudo e eu sou supersticiosa, mas um ouvinte muito específico me deu várias dicas, e aí passou roteiro, falou de... É praia, tá, gente? Uma praia. Aí falou de uns lugares legais, assim, que dá pra curtir bastante, não é tão caro, dá pra relaxar também. E aí já fui no embalo do ouvinte, fechei as férias. O Antônio Aquino, de Camutanga, no Pernambuco, também tá por aqui, desejando uma boa programação. Daqui a pouquinho, a gente volta no nosso WhatsApp para fofocar um pouco mais. Vai mandando a sua mensagem no 11 999 59 2100. Nesses próximos minutos, trago mais atualização do noticiário por aqui na programação da Band News FM. Nos principais destaques do dia, o Tribunal Superior Eleitoral decide manter fora do ar publicações que associam falsamente o candidato do PL e senador Flávio Bolsonaro à intenção de retirar de Nossa Senhora Aparecida o título de padroeira do Brasil. A medida tem um alcance mais restrito do que o original. Só são removidas postagens que citem diretamente o candidato. O próprio relator, o ministro do Supremo Tribunal Federal, André Mendonça, ajustou o voto no meio do julgamento para liberar a publicação do humorista Antônio Tabet, que mencionou o tema sem citar Flávio pelo nome. O caso gerou uma guerra de liminares entre ministros do TSE e do STF antes do julgamento colegiado de ontem. Ainda trazendo destaques de Brasília, a Justiça Federal determina que o Discord amplia a proteção de crianças, adolescentes e mulheres. Quem chega com os detalhes é o Márcio Rocha.
1: A plataforma de jogos na internet Discord deve aumentar a proteção de crianças, adolescentes e mulheres no ambiente digital, depois de uma decisão da Justiça Federal. A 14ª Vara Federal Cível do Distrito Federal atendeu parcialmente a um pedido de urgência apresentado pela Advocacia Geral da União e determinou que, em caso de descumprimento, a empresa deve pagar uma multa diária de R$100 mil. Na ação, a AGU afirmou que o Discord apresenta falhas nos mecanismos de verificação de idade e de proteção aos usuários contra riscos graves, como no caso da morte de uma adolescente de 13 anos no mês de julho. Procurado, o Discord não respondeu aos questionamentos até o fechamento desta reportagem. A União também pediu que fosse ampliada a cooperação com autoridades nacionais e a implantação de sistemas que consigam detectar e prevenir situações que representem riscos a crianças e adolescentes.
0: Uma escola em Mato Grosso do Sul tem as atividades suspensas por suspeita de maus tratos contra crianças. Quem explica o caso é o Alexandre Paes.
2: O Ministério Público de Mato Grosso do Sul e as forças policiais cumpriram nesta quarta-feira mandados de busca e apreensão em uma escola de educação infantil de Nova Andradina, no Mato Grosso do Sul. A Operação Amparo apreendeu documentos e materiais que devem auxiliar na investigação de suspeitas de maus tratos contra crianças. A Justiça também determinou a suspensão das atividades da escola como medida de proteção aos alunos. Essa investigação começou após relatos de mães e de uma ex-funcionária sobre possíveis agressões físicas com o uso de spray de vinagre como punição, além de problemas de higiene e estrutura no local.
0: A doação de sangue no Brasil tem novas diretrizes. Fala aí, Inês Nessim.
3: As regras para a doação de sangue mudaram e podem aumentar o número de pessoas aptas a doar. A expectativa é de reforço nos estoques dos hemocentros. Entre as novidades estabelecidas pelo Ministério da Saúde, está a possibilidade de pessoas com 70 anos ou mais continuarem doando, desde que já sejam doadoras regulares. O uso de canetas injetáveis para emagrecimento ou diabetes agora não impede mais a doação, por exemplo. Além disso, pacientes que passaram por cirurgia bariátrica que anteriormente não podiam doar também poderão realizar a doação 6 meses após o procedimento.
0: Nos destaques do noticiário internacional, o copiloto de um voo da companhia aérea Fly Dubai esfaqueia o comandante em pleno voo e tenta derrubar a aeronave. O avião levava mais de 170 israelenses de Dubai para Tel Aviv. Uma tripulação reserva que estava a bordo assumiu o controle do avião e pousou em segurança no aeroporto de Tabuk, na Arábia Saudita. O copiloto foi preso e o piloto atacado, de origem indiana, está em situação estável. O Flamengo quer participar da ação que questiona a proibição das bets no Brasil. Conta mais, Guilherme Faria.
4: O Flamengo pede ao STF para ingressar como amigo da corte na ação direta de inconstitucionalidade formulada pela Associação Nacional de Jogos e Loterias contra a medida provisória que proibiu a exploração de apostas de cota fixa, as chamadas bets, no país. A decisão de proibição das bets foi tomada pelo governo federal no fim da semana passada e entra em vigor no início de outubro. A medida impacta diretamente o futebol brasileiro, já que a maior parte dos principais clubes do país são patrocinados por casas de apostas. A Band News FM apurou que clubes da Série A do Brasileirão discutem, inclusive, a possibilidade de uma paralisação da competição em resposta à medida anunciada.
0: Agora 1:27, mantendo a mesma trilha, já para trazer mais informação esportiva por aqui, o comentarista da Band News FM, Marcelo Duó, questiona porque os grandes clubes europeus ainda toleram as datas FIFA, especialmente em um ano de Copa do Mundo, com tantos jogadores se machucando em amistosos e na Liga das Nações. O comentário foi feito durante o Tem Método, apresentado pelos âncoras Carlos Andreasa, Ivan Brandão e André Coutinho.

0: Como vai você?
1: Tudo bom, Andreasa? Cada vez mais afinado, uma coisa impressionante. André Coutinho, Ivan Brandão, todo mundo que está vendo e ouvindo a Band News FM, tudo certo com vocês? Eu vou passar uma listinha para vocês terem uma ideia do estrago que essa coisa maravilhosa que você ama, Andreasa, que é a data FIFA, já fez. Quer saber? Além do Arrascaeta, quem mais já está machucado e o Rafinha também?
0: Quero.
1: Então vamos lá, ó. Apenas Kylian Mbappé, Musiala, da Alemanha, Alexander Isak, que joga no Liverpool, que é, de novo, que joga na Suécia, o Gakpo, que joga no Liverpool, lesão no tornozelo pela seleção da Holanda, Cole Palmer, Kai Havertz, quem mais? Konaté, da França, tem um da Espanha também, Eric Garcia também, da seleção da França, da Espanha, ou seja, uma série de jogadores grandes, decisivos, vão desfalcar os seus clubes durante essa reta final de ano, que para eles lá é começo de temporada, mas com Champions andando, com os campeonatos nacionais já indo para a sua metade aí de primeiro turno, já pelo menos primeiro mês e meio de competição. E o presidente do Barcelona falou sobre isso, o Laporta, né, perguntado sobre o Rafinha, porque Rafinha cortado da seleção, preocupa para o Barcelona, uma lesão na coxa, uma lesão que ele já teve antes, que ele está tendo muitas lesões ultimamente, o Rafinha. E a resposta do João Laporta foi a seguinte: não estamos felizes. Isso já aconteceu antes e costuma acontecer com frequência quando essas datas FIFA são muito longas. E aí, eu pergunto para vocês, né? O que que os clubes estão esperando? E eu não estou falando do Brasil, evidentemente, mas os clubes europeus, que é quem tem poder para peitar a FIFA, o que que eles estão esperando para, né, exigir que a FIFA reduza essas datas, que essa coisa não se estenda tanto? Porque eu não tenho a menor necessidade de ter praticamente 10, 12 dias de data FIFA no início da temporada deles aqui e na reta decisiva da temporada nossa aqui. Só que as federações que votam na presidência da FIFA têm uma série de outros interesses que não as dos clubes, e os clubes aparentemente também só reclamam quando tem um jogador machucado. Mas para o bem do futebol, isso deveria ser feito de uma outra maneira, né? Eu acho que, como era antigamente, não sei se o Andreasa vai lembrar, antigamente você não tinha data FIFA, você tinha torneios específicos, até as eliminatórias duravam, sei lá, um mês, dois meses, tal, era num lugar específico e aquilo acabava. Mas, gente, o ano inteiro, uma vez por mês, todo mundo correndo esse risco, é um negócio que traz um prejuízo que nenhum seguro, que a FIFA paga um seguro para as seleções, que, por sua vez, paga também os clubes, né? Isso não é só no Brasil, no mundo todo. Mas não cobra esse prejuízo, né, gente?
0: E aí, Marcelo Duó, tem uma questão que é da ordem do bom senso, especificamente nesse 2026. É o que eu não consigo entender. Um ano muito carregado, 2026, certo? Nós tivemos uma Copa do Mundo. É uma grande data FIFA. Acho que eu não estou nem pensando no futuro e tal. Não faz o menor sentido. Não é porque o Brasil foi um fiasco na Copa do Mundo. Mas não faz o menor sentido para mim que no ano da Copa, no segundo semestre, portanto, depois da Copa, um ano em que você tem, portanto, uma carga maior de jogos, uma concentração, uma tensão muito grande, não faz o menor sentido que haja data FIFA no ano da Copa, depois da Copa. Não faz... Deveria ser um recesso de seleção, um recesso de FIFA. Ninguém aguenta mais esse troço. Então, a gente não deveria estar discutindo isso agora. Acabou a Copa do Mundo, não tem mais data FIFA, só em 2027. Isso é uma... Eu estou falando do ano da Copa. Olha a quantidade de jogos. E aí é o seguinte, preparações físicas acumuladas, né? O jogador faz uma preparação física em estágios diferentes, temporadas isso, em estágios diferentes. O jogador faz uma preparação física no seu clube, aí ele vai para a Copa do Mundo, tem uma outra demanda, uma outra necessidade, muda o preparador físico, por melhor que sejam. É uma outra demanda, outro estímulo, é uma competição de tiro curto, então você adapta o seu treinamento, aí acaba a Copa do Mundo, aí começa uma nova temporada para uns, recomeça a temporada para outros. É uma insanidade. É uma insanidade.
2: E tem um agravante, né, total, na Europa. Tem um agravante. O Brasil está disputando amistoso com a Austrália, machucou o Rafinha. Ele vai disputar um amistoso com a Índia, teoricamente pode... acho que o acordo era para até 11 alterações, então você pode poupar, não precisa botar carga máxima. Na Europa, a galera tá disputando um campeonato. É, com regras. É. É, tem jogo que tá pegado. Né? Tem ainda esse agravante. Tem esse agravante. Num ano de Copa do Mundo. Acabaram de disputar uma Copa do Mundo, que é o ápice, e começa um outro campeonato lá, que é a Liga das Nações, né? Não é nem amistoso.
1: É. Não, é valendo o título importante lá. Tanto é que a Conmebol está querendo fazer algo parecido aqui. A gente falou até sobre isso essa semana. Alguém teve essa ideia lá de juntar todas as Américas e fazer uma gigante Liga das Nações aqui numa segunda edição, uma edição meio diferente. É. Então é o seguinte, porque é lógico, isso envolve direitos, televisão, dinheiro para as federações, dinheiro para a FIFA, mas, pô, eu tenho aqui, esse fone não é meu, mas eu tenho direito de usá-lo uma vez por mês. Eu quebro o fone e entrego para o dono, olha, desculpa, tá, gente, eu quebrei, tá aí uma graninha aí para você pagar um conserto, só que ele nunca mais vai ser o mesmo. Então é um prejuízo esportivo que às vezes pode ser incalculável. E os clubes que já se uniram lá na Europa para se rebelar contra a UEFA, né? Eu me lembro bem dessa tentativa da Superliga que o Real Madrid encampou, encabeçou, poderiam se unir, porque eles têm poder, dinheiro, prestígio para peitar as federações e não é acabar, mas organizar de uma outra forma, porque o futebol de seleções existe, é importante, mas ele não pode atrapalhar aquilo que é o dia a dia desses jogadores que estão lá nas seleções, recebendo um salário gigante do clube. E agora o Rafinha, que estava no seu melhor momento no ano, talvez o melhor momento da carreira dele, pede esse embalo porque se machucou jogando contra a gloriosa Austrália. Sinceramente, não faz o menor sentido. Né?
2: Não faz.
3: Posso provocar?
2: Por favor, provoque.
3: Deve. Uma provocação. Porque assim, eu concordo. Eu não vejo o que fazer, o que ser feito, né? Em relação a isso. Não tem como impedir os caras de jogarem e tal. Mas eu não vejo muito isso em outros esportes, Odual. Você que narra até xadrez, né, futebol de botão, tem algum movimento parecido com esse em outros esportes? E se não tem, por quê? Eles são organizados de forma diferente? Porque o que eu vejo é uma vontade muito grande, né, dos jogadores daqui do NBB, por exemplo, que estão em times da Europa, voltar para a seleção. Você vê um cara tipo... que tá já com 40 anos, o Marcelinho Huertas lá, né? Foi eleito o melhor estrangeiro da história lá do basquete espanhol. E ele já se aposentou da seleção, mas ele ainda tem gana para jogar. Eu vejo um outro tipo de relação, né, nos esportes coletivos que eu tô falando, tá? Para esses jogadores irem para a seleção, muitos deles também se machucam. Obviamente que é um mercado menor, né? Os outros esportes, os esportes olímpicos e tudo. Mas eles se organizam de algum jeito que seja diferente, que seja possível fazer com que esses jogadores consigam se dedicar às suas seleções e no futebol a gente não consegue?
1: Então, assim, no basquete existe a data FIBA também, que é algo bem parecido, mas eles tomam certos cuidados, né? Por exemplo, a principal competição do basquete FIBA é a Euroliga de Basquete. Está rolando agora, começou agora. Ela termina em abril, maio do ano que vem. Então, qualquer competição da FIBA, ela vai acontecer... ou nessa data FIBA, porque sempre vai se estar competindo por alguma coisa. Aqui, por exemplo, tem a Copa América, né? A Copa América tem o pré-olímpico. São competições que vão ocupando essas datas e principalmente quando acaba o calendário, na intertemporada que acontecem esses torneios de seleções. Existe, mas atrapalha muito menos. Muito menos. E assim, para os Estados Unidos, NBA, por exemplo. Se tem qualquer data de seleção no meio da NBA, eles vão levar o time B deles lá, o time dos universitários. E de preferência depois de março, que é quando o bicho pega lá na NCAA. O voleibol não tem muito isso, mas tem as competições. Sul-americano, pan-americano, a Liga Mundial, né, que agora é a Liga das Nações também no voleibol. Os campeonatos do mundo, a Copa do Mundo, tem um monte de campeonato. Só que no voleibol, no basquete, as temporadas elas não duram 12 meses, como aqui. A temporada do basquete, normalmente, ela vai de setembro, outubro a maio, junho. Então, você tem mais data para trabalhar isso. O voleibol é a mesma coisa, né? Os campeonatos são mais curtos. Agora, no futebol tem jogo todo dia, 500 competições longas. Antigamente, a Libertadores não era anual, agora é. A Sul-Americana também não, a Copa do Brasil também não. Então, você dividia o ano melhor. Tudo era diferente. A única coisa que não mudou é a data FIFA. Então, eles precisam mudar, se organizar de uma outra maneira, já que todo mundo quer jogar todo dia e é impossível, né?
2: É só mudar a regra. Só pode convocar jogador do Palmeiras. Todos de acordo?
1: já tem 11. Nessa data FIFA foram 11.
2: Tem que dar provocadinha aqui. É tradicional, não tem método já. Valeu, Marcelo.
0: Ou não, para mim, para mim seria suficiente, a não ser para a Copa do Mundo, não convoque jogadores do Flamengo. Para mim também pode ser isso.
2: Pode ser isso, pode ser isso. Só do Atlético Goianiense, né, Marcelo?
1: Exato. Não, e aliás, do Corinthians também, senhor... só foram 3, né? Assim, porque não tá muito sobrando muita gente lá, né?
2: Tá bom.
3: O senhor trate de arrumar uma peita do Vila Nova para aparecer aqui também em qualquer hora dessas.
2: Líder, hein? Da Série B.
1: Eu preciso que alguém me arrume. Isso aqui são todos recebidos. Que
3: a alô, gente cadê aqui, a Band News Goiânia aqui? Cadê o povo de Goiânia?
0: Mas lembra do que aconteceu com o Botafogo. Alô,
1: Thiago Menezes!
0: Lembra do que aconteceu com o Botafogo, futebol e regatas, depois que o Marcelo Duan envergou aqui no programa a camisa, hein? Também tem isso, tem um custo.
1: Você não dá ideia, que semana que vem eu tô aí pra fazer um jogo no Engenhão, os caras vão me pegar lá na cabine. Você não faça isso, tá? Vão ter um Botafogo e Vasco pra transmitir aí semana que vem.
2: É isso aí.
1: Muita calma nessa hora.
0: Desde que você
1: prometeu. Ganhou do Goiás no clássico.
2: É isso. O pessoal.
0: Vem ao Rio e me encontra, tá?
2: Alô, pessoal de Caio Martins, tá botafoguenses. Bom. O Marcelo Duan é uma pessoa loira, tem o cabelo comprido até a cintura. Isso, né?
1: Boa. Magro.
2: não vou entrar nesse aspecto. Tchau, Marcelo. Até amanhã. Valeu.
1: Se veste de caçador, às vezes, nas horas vagas. Um abraço pra vocês. Até a próxima.
2: Valeu. 3:05, 3:05.
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0: 1h40, a Polícia Federal investiga o financiamento irregular de uma campanha eleitoral no sertão da Paraíba. Fala Lucas Batista.
1: A Polícia Federal deflagra nesta quarta-feira a Operação Lastro, que tem como objetivo investigar possível financiamento irregular de campanha eleitoral. A ação cumpriu 3 mandados de busca e apreensão em Sousa, no sertão paraibano. A Justiça também determinou o bloqueio de até R$ 9 milhões em ativos financeiros. A apuração envolve suspeitas de uso de recursos de pessoa jurídica, despesas não declaradas, lavagem de dinheiro e associação criminosa. Foram apreendidos cerca de R$ 380 mil em espécie e 2 suspeitos foram presos em flagrante.
0: Uma operação investiga a captura ilegal de tartarugas em um parque de Mato Grosso. Informações que chegam com o repórter Alexandre Paes.
2: Investigações sobre a captura clandestina de tartarugas levaram a Polícia Civil até propriedades rurais de Mato Grosso e a endereços no estado de Goiás. A Operação Iurará foi deflagrada nesta quarta-feira para combater a caça ilegal dos animais que ficam no Parque Estadual do Araguaia. Ao todo, foram cumpridos 8 mandados em 5 propriedades de Ribeirão Cascalheira, além de 2 endereços residenciais em Goiânia e em um estabelecimento comercial na cidade de Aparecida de Goiânia. Os investigados são suspeitos de capturar, abater e comercializar os animais silvestres de forma ilegal, além de envolvimento em dano ambiental e associação criminosa.
0: E avançam os últimos preparativos para o primeiro turno das eleições deste ano. Destaque do Rafael Procópio.
3: Cerca de 90% das urnas eletrônicas já estão prontas para serem usadas no primeiro turno neste domingo. A afirmação é do presidente do Tribunal Superior Eleitoral, Cássio Nunes Marques, e foi dada em sessão da corte nesta terça-feira. O magistrado também anunciou que foi criada uma sala de situação climática no TSE para ajudar os tribunais eleitorais dos estados na prevenção de problemas relacionados a situações extremas, como observado no Rio Grande do Sul com as fortes chuvas ou no caso da seca em diversos pontos da região norte do país. Mais de 158 milhões de eleitores estão aptos a votar neste dia 4, em todo o Brasil e no mundo.
0: E com possíveis desfalques, o Vitória se prepara agora para encarar a Chapecoense em outubro. Conta mais, David Cardoso.
4: O Vitória volta a campo pelo Campeonato Brasileiro no dia 7 de outubro. O time enfrenta a Chapecoense no Barradão após a data FIFA. O elenco se reapresentou na segunda na Toca do Leão para iniciar a preparação para a partida. No sábado pela manhã, o grupo realizou um jogo-treino contra o Five. A primeira equipe venceu por 2-0 com gols de Alex Bruno e Anderson Pato, de pênalti. A segunda equipe, mesclada com jogadores da base, também venceu por 1-0 com gol de Marinho. Matheus Silva e Baralha, jogadores titulares, seguem no departamento médico.

0: Agora, 1h44 pelo horário de Brasília. Quem voltou de mais uma mini férias aí, tava de recesso? O Lucas Cardamone tá aqui nos nossos estúdios para falar de treta da seleção portuguesa, né, Lucas? Bom dia.
1: Sou eu, bom dia, Sté. Tudo certo?
0: Tudo certo, e aí?
1: Ah, dei uma sumida, a gente relembra pro ouvinte da Band News FM, né? Mas estamos aí, depois desse recessozinho mesmo, já voltamos. Acredito que dessa vez voltamos para ficar, para ter uma continuidade aqui.
0: O Lucas
1: na
0: é mentiroso, tá? Tem
1: não,
0: um ouvinte aqui de prova que ele aparece, tipo assim, ah, hoje ele apareceu aqui, quinta-feira. Aí ele fala, amanhã eu volto. Aí ele volta, tipo, na terça da semana que vem.
1: Mas amanhã eu volto. Dito amanhã isso, amanhã eu volto.
0: Amanhã a gente cobra, tá?
1: Sim, pode cobrar.
0: Mas, então, vamos lá.
1: Bora.
0: Polêmicas envolvendo o Cristiano Ronaldo.
1: Exatamente.
0: Conta mais.
1: Exatamente. O que acontece? Estão tendo alguns conflitos na seleção portuguesa. O clima lá tá um pouco tenso, principalmente envolvendo o Cristiano Ronaldo, principal craque ídolo da seleção. E o Jorge Jesus, técnico que inclusive já foi comandante do Flamengo, comandou o Cristiano Ronaldo no Al Nassr, que é o atual clube do jogador, e agora é o comandante da seleção portuguesa. A insatisfação vem principalmente do Robozão, depois de uma minutagem um pouco menor do que ele está acostumado. A partida contra o País de Gales, que foi o primeiro jogo dessa data FIFA de convocação, ele jogou 67 minutos, foi titular. Então até aí parecia tudo bem. Mas na partida seguinte, contra a Noruega, apesar do Jorge Jesus ter confirmado publicamente que o Cristiano Ronaldo jogaria 20 minutos, isso não aconteceu, o que gerou bastante insatisfação e uma cobrança por parte dos jornalistas.
0: Tá.
1: Na coletiva, contra a seleção da Dinamarca, coletiva pré-jogo, antes da partida começar, o Jorge Jesus foi bem incisivo. E aí eu vou abrir algumas aspas.
0: Okay.
1: Nunca nenhum jogador vai mudar as minhas ideias. Nem Ronaldo, nem ninguém no futebol, nem presidente nenhum, nunca, zero. Foi o que declarou o técnico, ou seja...
0: Clima tenso entre os brothers.
1: Exatamente, deixou claro que ele não iria mudar, independente de craque, de nome, que foi algo que aconteceu com o Cristiano Ronaldo ao longo da carreira. Ele impôs que queria jogar e os técnicos acabaram cedendo, dessa vez o Jorge Jesus, que é um cara também que sempre gostou de se impor bastante, deixou claro que isso não aconteceria, o Cristiano Ronaldo não jogaria se não tivesse mérito suficiente para isso acontecer. E após isso, Cristiano Ronaldo confirmou que iria partir. Pegou o jatinho particular dele
0: e foi embora.
1: E voltou para o país da Arábia Saudita, onde ele está morando com a família.
0: Esse partir também foi só para a terra dele, né? Não ficou já alguma coisa subentendida se é partir, dá o fora mesmo do clube. Nada ainda, né? A declarar sobre.
1: É, então, exatamente. Tem esse suspense agora. Inclusive foi conversado no Band News na área. Porque não existe a confirmação de que o Cristiano Ronaldo nunca mais vai voltar a jogar pela seleção portuguesa, mas existem alguns indícios. E agora você deu a brecha perfeita para eu falar o que ele falou nas redes sociais depois de vazar. Abre aspas novamente.
0: Tá.
1: A seu tempo, direi a verdade a todos os portugueses sobre as razões que motivaram minha saída da equipe nacional, a qual sempre me dediquei. Agora é tempo de desejar boa sorte a Portugal e a todos os meus companheiros de equipe.
0: Ficou um tipo assim... Subentendido. Você entende ali se sim ou se não.
1: É
0: mas,
1: isso.
0: Aparentemente, quase que uma despedida.
1: Não podemos bater o martelo, mas a sensação que fica, até por essa relação de conflito com o técnico que chegou agora, depois da Copa, então não tem nenhuma perspectiva de que o treinador vá ser demitido, a sensação é de que o Cristiano Ronaldo deixará de atuar pela seleção portuguesa.
0: Rapaz.
1: Pois é. Clima tenso mesmo.
0: É clima tensíssimo. Fazer paciência, né? Aguardar as cenas dos próximos capítulos, né?
1: Exatamente.
0: E aí, lembrando pro nosso ouvinte aqui da Band News FM, que tem a reprise do Band News na área.
1: Sim.
0: Logo mais, chegando aqui também durante a madrugada. Quer fazer também aquele convite pra amanhã? Pra hoje.
1: Pra hoje.
0: Já é dia primeiro.
1: É.
0: Tá vendo? Já tô achando que é amanhã, é hoje.
1: Essencial, não. Muito bem pontuado. Então, primeiro... Tem primeiro nas redes sociais, já tem cortezinho do Bernardo Ramos e do Lauro Fontes, os comentaristas, falando sobre esse episódio. Mais óbvio, se você quer ver mais detalhes na íntegra do Band News na área, tem muito mais detalhe. Foi boa parte do programa conversando sobre esse assunto e tentando ver todos os lados possíveis. E hoje, dia 1 de outubro, às 8h30 da noite, começa o Band News na área de cara nova. Uma versão estendida a partir das 8h30 até às 11h da noite, com todo mundo, vai ser um programa especial. Tem o Mauro Betting, tem Cicinho, tem Marcos Assunção, tem convidado especial que eu não sei se eu posso garantir.
0: Não,
1: que, né?
0: Pode falar.
1: Vamos
0: ainda.
1: Vamos deixar quieto,
0: deixa
1: mas tem convidado
0: que a galera
1: super
0: tem que
1: especial. Exatamente.
0: Ah, super especial.
1: Super especial.
0: Super mega blaster. Baita
1: convidado.
0: Então, gente, não perde, tá?
1: Exatamente. Não, vai ser bom demais o programa. E não só o programa, essa nova etapa do esporte na Band News FM vai ser demais. Uhum. Podem botar expectativa.
0: Gente, será que vai caber todo mundo aqui nesse estúdio?
1: Vai ser em outro lugar.
0: Vai ser em outro lugar.
1: Vai ser em outro lugar, também não sei o quanto podemos revelar.
0: Então, ó, gente, já temos aí vários spoilers pra atiçar a curiosidade, tá? Então, amanhã, a partir das
1: 8h30 da noite,
0: tá? Tem Band News na área de Cara Nova, por aqui na programação da Band News FM. Aí você vai ter que acompanhar, inclusive com imagens.
1: Exatamente, né?
0: No YouTube, na Fast TV. E aí, ó, liga lá, sintoniza. O Lucas agora, ele faz parte da equipe oficial, tá? Vou fofocar aqui, o Lucas era um estagiário. E até brinquei quando ele saiu de férias. Falei assim, olha, o Lucas vai sair de férias, ele que é o nosso estagiário. Agora ele não é mais estagiário, ganhou um upgrade.
1: É.
0: Então teremos o Lucas aqui quase todas as vezes nas madrugadas, se ele não der o cano, né? Tipo assim, amanhã eu volto, aí volta na semana que vem. Agora a gente puxa a orelha dele pra ele vir trazer destaque do esporte aqui comigo.
1: Não, mas com certeza. Agora amanhã eu tenho que vir pra falar, pra trazer o destaque do esporte e também falar como foi essa edição especial do Band News na área.
0: Boa.
1: Já fica o compromisso.
0: Então tá bom. Ó, eu vou pegar na censura, vou gravar essa parte, vou colocar em looping e aí vou cobrar amanhã.
1: Pode
0: tá
1: cobrar.
0: Bom? Pode cobrar?
1: Pode cobrar.
0: Então dito tudo isso, passou a régua?
1: Passou a régua, fechamos.
0: Valeu, Lucas. Bom descanso, né? Agora você merece.
1: Obrigado.
0: Valeu.

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1: Hora 51 minutos, girando os outros destaques por aqui. A colunista da Band News FM, Juliana Rosa, avalia que o mercado de trabalho continua aquecido, mas a renda ainda é insuficiente para muitas famílias. Você acompanha agora o comentário da especialista feito durante o Band News no meio do dia, apresentado por Eduardo Eineg e Humberto Ferretti.
2: Economia é com ela, Juliana Rosa, que já está conectada conosco. Juliana, vem cá. Eu quero perguntar para você duas coisas. A segunda é sobre o que você veio falar, mas eu fiquei sabendo por uma fonte que apura no mercado editorial que o seu livro foi selecionado como semifinalista do Prêmio Jabuti. Olha, eu não sei no que vai dar, mas só isso para mim já é uma informação extraordinária. Se imagino para você.
3: Oi, Neg, eu não tô nem me aguentando de emoção, eu acabei de saber, te mandei uma mensagem, porque eu tô completamente, tô até me sentindo meio quente, sabe, aquele susto que você toma. Saiu agora há pouco a lista dos semifinalistas do Prêmio Jabuti e o meu livro que, nossa, já que me ajudou tanto aqui no processo de conversa, apuração, né, e divulgação, certamente foi um grande apoiador, tá aí de Galinha Gavião como semifinalista do Prêmio Jabuti, né, ao lado de livros de grandes autores. A minha categoria é categoria negócios, então tem livro ali de grandes nomes, ali tem um livro recente da Ana Paula Vescovi, da Ana Carla Brando, e o Pedro Malan. Imagina, eu estou na mesma categoria deles, estavam olhando, falei, não tem nem roupa, gente, para estar na mesma lista do Malan, da
2: Até
3: da
2: o dia Vescovi. Da festa você vai reconhecer. Não, maravilha, e é uma honraria, o Prêmio Jabuti é extraordinário. Parabéns, realmente parabéns, mais do que merecido. Obrigada. Esse reconhecimento. Juliana, vem cá, desemprego e dívida, né? São coisas que, infelizmente, estão andando juntas, né? As pessoas, elas têm atividade remunerada, a porcentagem da sociedade com atividade remunerada é muito alta, mas também a porcentagem da dívida é muito grande, né? O endividamento é muito elevado, ou seja, as pessoas trabalham como nunca, mas não estão ganhando, e aí ficam endividadas. Conta pra gente, como é que tá isso?
3: Então, Eineg, porque os dados do mercado de trabalho continuam bastante aquecidos, assim, tem ali uma certa acomodação, a taxa de desemprego que o IBGE divulgou, tirando os chamados efeitos sazonais, que normalmente Natal se contrata muito, aí em janeiro tem a demissão dos temporários, né? Então os especialistas olham muito, tirando esses efeitos, esses movimentos, é uma taxa de desemprego que está estável ao longo de todo o ano de 2026, só que está estável num patamar muito baixo, né? É o menor patamar de desemprego desde o início da série da pesquisa do IBGE, que começou em 2012. Então, a gente não tem ainda, tem alguns sinais incipientes de a desaceleração da economia começar a afetar o mercado de trabalho, que é o fato do mercado de trabalho ter parado de melhorar, né? Mas parou de melhorar numa taxa muito baixa. Só que aí você vai perguntar para as pessoas, né, Eineg, é isso, você está sentindo que a gente está com o mercado de trabalho muito bem, muito aquecido e tal? Não, porque embora a renda, inclusive, tenha crescido novamente, a renda do trabalho aumentou, está em R$ 3.777. É uma renda insuficiente para você pagar suas contas básicas, né? R$ 3.700 para você dar conta de só comida, né? Você vai no supermercado e já vai ali no mínimo metade do seu salário, né? Dependendo do tamanho da família, você tem aluguel, né? Você tem moradia, transporte, enfim. R$ 3.700 não dá. E para completar, o Eineg, esse endividamento que não para de crescer, que é o dado que o Banco Central divulgou, mostrando novamente o endividamento das famílias em alta, de novo batendo recorde, um dado atualizado pelo Banco Central, e também mostrando o aumento da inadimplência. Então, você vê que mesmo com já o terceiro desenrola, né, agora o programa anunciado pelo governo para renegociar dívidas, as pessoas estão conseguindo renegociar, estão conseguindo trocar dívidas mais caras por outras mais baratas, mas ainda assim elas não conseguem se desenrolar, elas só ficam com uma dívida menor, mas ainda assim elas não conseguem pagar, seja porque o salário é baixo, seja porque é uma dívida alta e de curto prazo. Então a gente está num momento em que os analistas estão vendo com muita preocupação o fato de que esse encalacramento todo, né, está acontecendo mesmo com o mercado de trabalho ainda aquecido, né? Porque o mercado de trabalho demora a sentir os efeitos da desaceleração da economia, porque é caro mandar embora, né? E depois você retreinar aquela mão de obra. Você tem os efeitos também da tecnologia hoje que fazem com que esse repasse da desaceleração econômica demore a aparecer nos números, né? Porque você tem hoje os aplicativos que fazem o mercado de trabalho absorver mais gente. Mas o que se espera é que em algum momento, com a desaceleração econômica, o mercado de trabalho vai começar a esfriar, esses sinais vão começar a aparecer. Então, você pode ter algum refresco do desenrola agora de novo, mas as pessoas depois, com a desaceleração econômica, o mercado de trabalho desacelerando, vão se enrolar de novo. E o juro, Oineg, mesmo que caia, né, que a expectativa é que caia, continuam muito altos, né? E o efeito da queda de juros na economia também demora a acontecer. Então, tudo isso para dizer, Oineg, que a gente tem contratado um ano de 2027 já mais difícil, né? As previsões de economia mostram aí um crescimento de 1%. Então, me preocupa muito ver que isso tudo com o mercado de trabalho ainda aquecido, né?
2: Pois é. Bom, a notícia boa, quem deu não foi você, foi o Prêmio Jabuti. Mas a notícia que você deu foi importante.
3: Ah, e pode votar pela internet, eu posso fazer a propaganda.
2: Mas é evidente,
3: pela internet, vote, porque
2: começa a
3: prêmio
2: campanha.
3: Prêmio aberto ao público, a votação.
2: Campanha eleitoral.
3: Campanha começando agora com o Eduardo Oineg.
2: Opa, e vai ter um monte de...
3: Que é o meu maior incentivador.
2: Mas sou mesmo, com o maior orgulho. E vai ter um monte de marqueteiro disponível aí depois da campanha eleitoral para fazer campanha do seu livro. Vai ter um monte de marqueteiro precisando de aqui. Valeu, Juliana Rosa, economia com você.
3: Obrigada.
2: A gente volta a conversar amanhã. Obrigado.
3: Um beijo, obrigada.
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4: Depois das muitas novidades sobre a inteligência artificial que a gente trouxe aqui nesse espaço, hoje a gente volta a falar sobre a computação quântica, Orrison.
5: É incrível, né, Edu? É tanta novidade nesse mundo da tecnologia que fica, às vezes, difícil até a gente se situar, né? E a grande questão envolvendo a computação quântica mais recente, Edu, é o anúncio feito pela IBM de...

0: quânticos, a computação quântica tem essa promessa quase incompreensível de capacidade, de velocidade, etc. e tal. Mas ainda é uma coisa que leva algum tempo nesse desenvolvimento, especialmente porque o ambiente em que esses computadores quânticos precisam rodar, o ambiente é muito especial, né? Ele não é um computador que você consegue, por enquanto, usar fora de um data center, né? Ele precisa ter toda uma questão ambiental de temperatura, etc. e tal, ali muito bem controlada. E também tem a questão da taxa de erro. A gente já falou disso aqui em outras oportunidades, Edu. Esses computadores quânticos, eles ainda precisam lidar com a correção de erros, né? A correção de erros das operações dos computadores quânticos ainda é um desafio que está sendo enfrentado pelas empresas de ponta, entre elas a IBM, nesse desenvolvimento. À medida que essa tecnologia avança, vai mudar tudo, né? Assim, a gente está falando que a inteligência artificial é uma revolução tão grande, talvez, quanto a revolução industrial, ainda não dá para saber o tamanho que é a revolução da computação quântica. Mas, sem dúvida nenhuma, a gente vai ficar assustado e vamos viver num mundo muito diferente.
1: Para a gente acompanhar o que pode vir a ser uma nova revolução da área da tecnologia. E claro que a gente conta mais aqui na coluna que volta amanhã.
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6: Horas, 3 minutos pelo horário de Brasília. Na sequência, vem aí a reprise do É da Coisa com Reinaldo Azevedo.
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0: 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Isso, é isso aí. Pronto. Tá bom. Tá bom? Boa noite, Vale bem. Boa noite, Isa.
2: Boa noite.
0: Medo. Arnaldo Antunes, Tony Bellotto, Marcelo Fromer, de 1989, do Black Bloom, que é meu disco predileto dos Titãs. Eu preciso perder o medo. Medo da vida, medo da música, medo... Precisa perder o medo de mim! É, pra que ter medo? Imagina, cheirosinho. Muito bem. Né?
1: Sim.
0: Depois vocês procurem Congresso Internacional do Medo, do Carlos Drummond de Andrade. Viu? Logo depois da Segunda Guerra. É. Né? É preciso perder o medo. E pensar sem medo. Eu começo com uma coisa assim que tem lá a sua graça, Vale Bene. Assim, é preciso perder o medo da gramática. É preciso perder o medo da gramática. É preciso perder o medo da ortografia. Mas tem gente que não tem medo, não. Né? Tem medo nem do ridículo. Eu já disse que uma das tarefas mais árduas que eu tive na minha vida profissional foi ler a sentença do Sérgio Moro que condenou o Lula. Porque já que eu estava procurando provas, né, e as provas não estão lá, vai bem, eu tive de fazer, ler tudo, né? Falei, vai que a prova apareça. E não apareceu. Não tem prova. Né? E foi um sofrimento, porque é muito parecido com língua portuguesa, o que ele escreve sem ser. Né? E agora, no debate promovido pela Globo, né? O Sérgio Moro, mais uma vez, foi destemido. Só para a gente ilustrar sobre... Moro, perca o medo da leitura. Teve um momento notável. Vai, solta.
3: A possibilidade, por exemplo, de uma mulher, uma conge...
0: Não é esse. A hora que tiver na ordem certa, vocês me falam. Ok? Não é esse. Lula não vai a debate da Globo, dará entrevista no Flow. Vamos lá.
1: O presidente Lula marcou para amanhã à noite uma entrevista no Flow Podcast no mesmo horário do debate presidencial realizado pela Globo, ao qual o chefe do Planalto não comparecerá. Lula já informou sua ausência para a emissora, enquanto o Flow confirmou a presença do presidente no podcast às 8h45 da noite desta quinta. Segundo a Folha, aliados de Lula afirmam que a estratégia é evitar exposições desgastantes à imagem do presidente. Também há avaliação de que com a ausência dele, o mais provável é que as artilharias se voltem contra Flávio Bolsonaro, tendo ele que dar explicações. Segundo a Globo, além de Flávio Bolsonaro, estão confirmados Ronaldo Caiado, candidato do PSD, Augusto Cury, do Avante, e Romeu Zema, do Novo.
0: Bom, vamos lá. Eu não sou conselheiro de ninguém. Nem dou conselho. Já disse, não dou conselho para gente mais rica ou mais poderosa do que eu, e ou mais poderosa do que eu, e já expliquei as razões, não é, minha querida Isa?
2: Sim.
0: A pessoa vai falar assim, se eu seguir os seus conselhos, serei tão pobre como você? Você imagina, meu carão, o que eu falo para o rico? Ou o que eu falo para o mais poderoso? Ah, se eu seguir seu conselho, eu serei tão sem poder como você? Fica chato para mim. O máximo que eu dou é opinião. Né? Faço análise. Evidentemente, do modo como as coisas estão compostas e como elas caminharam, há uma frente de extrema-direita, com pouquíssimas divergências entre si em questões fundamentais. Porque qual é a divergência fundamental que existe entre Flávio, Caiado, Cury e Zema no que diz respeito à anistia para golpista, no que diz respeito ao papel do Estado na economia, no que diz respeito a eventuais qualidades do governo Lula, no que diz respeito... Não existe nenhum. Vai ser uma frente que vai promover um massacre em presença. Sem muita chance para responder, porque a gente sabe que... O que o Lula vai fazer, problema dele. O que eu faria no lugar dele, aí é um problema meu. Eu também não iria. Não nessas circunstâncias. Quem iria? Vamos ser francos? Não, é que eu prezo muito o debate. Quem iria? Quem iria? Se não veio o debate da Band, por que vai agora? Se não veio o debate da Band quando estava na frente, e bem na frente, por que iria agora? Ah, porque aí tem a chance de eventualmente desempatar. Desempata ou vai ser uma porradaria? Eu não iria. Ah, não, é que eu acho que o político tem o dever. Não, ninguém tem o dever de nada nessa coisa. Tem gente aí defendendo, inclusive, presença obrigatória em debate. Nossa, esses amantes da liberdade às vezes são tomados de uns surtos assim... fenomenais, né, de libertarismo. Ah, obrigado aí. Eu não iria. Agora, quem diz, eu iria, porque assim, eu acho que o político tem que ir para o sacrifício. Bom, não sei em que página do Maquiavel alguém eventualmente pegou isso, aprendeu isso. Eu pego só por manual de política, não é um manual, mas... o texto de política, digamos, mais cru no sentido do que é o exercício do poder. Né? Não está lá. Mas, Vaibene, como eu brinco sempre, a pessoa pode falar assim, o príncipe é muito complicado. Né? Não encontrei nenhuma tradução que eu consiga entender. Tem algumas boas. Tá bom, lê o Pequeno Príncipe. O reizinho lá diz que esse papo de... se jogar o mar não é uma boa ideia. Tem desgaste, não? E tem. Isso que alguns antevêm. E agora o Zema, o Caiado e o Cury vão se voltar contra o Flávio. Não vão. Imagina. Não vão. Continuará a ser uma frente única. E é por isso que eles têm um desempenho tão bizonho nas redes. Até o Cury, que numa hora ali ensaiou alguma coisa, já caiu. Por que não? Porque é ok. Os titãs cantariam para eles. É preciso perder o medo do Flávio. Mas eles têm. Haveria uma chance de debate... mesmo sem o Lula, e eventualmente com ele, mas com ele não haveria essa possibilidade, dá uma esquentada. Porque aí se trata de divergência mesmo, que existe no campo da direita. O único que tem, eu não estou elogiando as posições, eu estou apenas sendo factual. O único que tem divergência, que é de direita e tem divergência no campo da direita, é o Renan Santos, com o Flávio. Mas parece que o Renan Santos, até agora, não foi convidado. Vamos lá.
2: O candidato à presidência Renan Santos e o seu partido Missão acionaram hoje o Tribunal Superior Eleitoral, TSE, para garantir a participação do presidenciável no debate da Globo de amanhã. A ação foi distribuída ao ministro-presidente da Corte, Cássio Nunes Marques, e sustenta que a emissora criou legítima expectativa de participação de Renan ao convidar o candidato, desde março deste ano, para o conjunto de atividades ligadas à cobertura da eleição presidencial, incluindo sabatinas e entrevistas. A ação aponta que as próprias regras apresentadas pela Globo ao TSE prevêem a possibilidade de convite ao candidato mais bem posicionado nas pesquisas, caso algum dos participantes desista. Na pesquisa Quest divulgada em 28 de setembro, Renan aparece em terceiro lugar, atrás de Lula e Flávio Bolsonaro. Em entrevista ontem à noite, Renan acusou a Globo de atender ao desejo de Flávio ao não incluí-lo, uma vez que as regras do evento permitem que se faça um convite no caso de uma ausência. Ele aparece em terceiro lugar nas simulações de primeiro turno na maioria das pesquisas.
0: Sim, aparece na maioria das pesquisas em terceiro lugar. Existe nas regras do debate, existe na regra do debate a regra de que se pode convidar um outro candidato? Existe. Ele é o candidato que aparece em terceiro? Ele é o candidato que aparece em terceiro. Está lá na regra. A possibilidade de substituição não significa, no entanto, inclusão automática. Tem que ter o convite. Né? E aí, sem Lula, vai ter pergunta feita ao Lula e tal. E o Renan ontem deu uma entrevista um pouco irritado, porque ele disse que estava tentando falar com a Globo, não conseguia. Vamos lá, o que tem?
4: Queria falar que a Rede Globo não está me chamando para os debates. Ela está sendo antidemocrática. Eu queria falar que é um absurdo tirar o candidato que está em terceiro em todas as pesquisas do debate. Vocês estão sendo injustos com o Brasil inteiro. Vocês estão jogando o jogo do Flávio Bolsonaro. Não se faz, o departamento de jornalismo da Rede Globo não me responde. Entrei em contato até com o José Roberto Marinho, ninguém me responde lá. É uma vergonha tirar do debate o candidato que está falando todas as verdades procedidas, participando democraticamente, foi em todas as sabatinas e vai me tirar do jogo agora por conta de uma chicana do Flávio Bolsonaro. É isso que eu tenho a dizer. Só isso que eu tenho a dizer. Todo o resto não importa. Se quisesse me dar espaço para falar de proposta, me colocava no debate.
0: Pois é. Aí, enfim, porque, de fato, existem as divergências do Renan com esse pessoal. Especialmente em relação à interferência dos Estados Unidos na eleição brasileira. Foi o Renan que levantou essa questão e ela é objetiva. Essa articulação já existe, já está em curso. Especialmente por intermédio da Rockbridge, a empresa, grupo, que nome queiram dar, instrumento de intervenção institucional em terceiros países. Essa turma liderada pelo Vance, pelo vice-presidente dos Estados Unidos. Então, aí existe uma divergência. Daria um bom debate à direita. E o Lula escolheu participar de uma entrevista no Flow. Ah, o Flow jamais deveria aceitar. Ah, eu ouvi isso. Não, jamais deveria aceitar. É mesmo? Puxa vida. Ai, olha, Vale Bene, agora, assim, eu vou sugerir à Globo que também faça o seguinte. Não, por favor, não brigue com a concorrência, hein? Ok? Não brinca com a concorrência, que é muito feio. Olha, queridos, desculpa, essas coisas não são assim. Daria um bom debate. Um bom debate à direita daria. Ou, ah, não, eu quero massacre. Ah, bom, aí eu também não... Ah, Vale Beniza, eu costumo recusar convites em que eu vou ser massacrado. Nunca me fizeram. Né? E agora sim, vamos, está na ordem certa, né? O alívio, eu deveria ter começado com alívio cômico, mas aí deu um probleminha na sequência dos vídeos, e agora a gente começa com alívio cômico. O Sérgio Moro, no debate lá para o governo do Paraná, e eu falava do meu sofrimento lá atrás, ele teve uma grande ideia. Isa, vale o bem para o país. Vai, fala aí, querido.
5: Acelerar e melhorar a alfabetização.
0: É muito importante. A alfabetização, porque às vezes a pessoa é analfabeta. Sendo analfabeta, que é aquela que ignora de alf a beta. Alf, o ET teimoso. E tem a contribuição imortal de 3 de abril de 2019, né? Ainda como ministro da Justiça. Por favor, Moro, vamos lá.
3: A possibilidade, por exemplo, de uma mulher, uma cônjuge, que seja morta pelo seu cônjuge, baseado na violenta emoção, e seja aplicável a esse dispositivo.
0: E nesse mesmo discurso ele disse assim, e aí a pessoa não vem a ser condenada. Não vim a ser condenada. Uma outra contribuição imortal foi uma cantora que, embora nascida na França, começou a aparecer na forma de espírito lá nos Pampas Gaúchos. Né, Voi Beni? Que é esse o quê?
6: Não me arrependo. Dá para tocar o fundo a Edith Piaf, né? O gênero é Regret Rian.
0: O Edith Piaf, o

0: Amor, não é non je ne me regrette, porque regrette já é arrepender-se, já inclui o pronome. Tá? Também teve numa CPI, né, que ele usou o verbo depredar. Depredar, Isa, entenda, o que, que é depredar? Jogar pedras. Isso é depredra. Tá? Se é pedra, depredra. Veio um com mim em vez de ser comigo, né? E agora a alfabetização, né? Ah, sim, numa entrevista ao Pedro Bial também, ele disse que... Você sabe como a vida política, Vale Beni? Uma coisa que nunca aconteceu entre nós, Vale Beni, que é ter rugas. Uhum. Quando você se desentende com alguém, você tem rugas. Rugas, em vez de rusgas. E vai por aí, né? Agora, eu temo pela revolução na alfabetização que ele pode produzir no Paraná, né? Ai, mera pegação no pé do Sérgio Moro, mas sempre será bem-vinda, não é mesmo? TSE está votando a censura praticada por Mendonça no caso de Nossa Senhora. Mas é censura? É censura. Os meninos me falem, ainda está 3-1? Ainda está 3-1?
1: Sim.
0: Ainda está 3-1. Vamos lá. Só para lembrar. Reinaldo, cabe ao TSE mandar retirar do ar coisas que eventualmente violem a lei, etc. Cabe ao TSE. Foi o que o Mendonça fez? Em tese. Eu vou chamar atenção aqui, inclusive para alguns fofinhos da imprensa, que estão achando tudo lindo. Estão achando linda a decisão que ele tomou contra o Antônio Tabet. E para a porta que isso abre. Vocês conhecem a sequência. Um programa de notícia falou que Flávio Bolsonaro teria a intenção de, se eleito, encaminhar uma proposta para que Nossa Senhora deixe de ser padroeira do Brasil e passe a ser padroeira dos católicos. Isso, de fato, chegou a ser proposta do deputado Galli lá em 2007, foi arquivado em 2008. O cara foi ser assessor do Jair Bolsonaro, entusiasta da candidatura do Flávio, e está tudo certo. Que você saiba, o Flávio não tem essa proposta. Embora seja muito próximo de quem tem. Já chego lá. Já, já. Só para ser objetivo. Começou uma onda nas redes. Não foi o PT... Não foi a CNBB. Que petistas, não sei o quê, tem usado. Bom, isso é da campanha eleitoral. Tal. Aí o Mendonça falou... entra a campanha do Flávio, recorreu ao TSE, e o Mendonça estava lá, né, de plantão, e mandou retirar de imediato a postagem do Tabet e mais 1.125. Postagem do Tabet. A família miliciana odeia tanto mulher preta que resolveu atacar Nossa Senhora. Alude ao debate, sim. Onde é que tá a família Bolsonaro aqui? Ah, não, família... Quando se fala família miliciana, necessariamente é família Bolsonaro? Não. Olha, eles estão dizendo, não? Então... O problema aqui é que se procede a uma interpretação e a partir da interpretação se faz uma proibição que viola os artigos 5º e 220 da Constituição, quando a liberdade de expressão é censura prévia, porque outros postos foram juntos. E aí, como não houve critério nenhum, Mendonça tomou uma decisão alastrante, teve gente que simplesmente se dizia devota de Nossa Senhora e viu seu posto ser excluído. Isso aconteceu. Pra vocês terem uma ideia, a Erika Hilton teve que recorrer para que um post dela fosse devolvido. Simplesmente condenava a guerra religiosa. Dançou também. Aí ela recorreu. Aí ele colocou de volta. não viu. Ele fez a censura de cambulhada. Sequência. Defesa do Tabet recorre ao Dino, porque o Dino é o relator de uma reclamação que diz: Justiça Eleitoral não pode violar direitos fundamentais. Devolvam-se os posts. Defesa do Flávio recorre ao Fux, que é relator de ações que dizem respeito à responsabilização civil das redes sociais, que não tem nada a ver com o peixe. Mas mesmo assim ele falou: não, retire-se os posts. Desde o começo, o Nunes Marques, se não estivesse pisando nos astros distraído, ou nos precatórios, já teria falado: vamos levar a questão para o TSE. Mas demorou. E agora, no TSE, o Nunes Marques, claro, votou junto com o André Mendonça. E o Toffoli também. Para surpresa de ninguém. E até onde se sabe, os votos não estão abertos e estão votando com o relator. Votar com o relator, nesse caso, significa chance objetiva de censura. A partir de interpretação. A partir de interpretação. Tem um nomezinho lindo. Os juízes que me acompanham, advogados, etc. Que é o solipsismo. O solipsismo é o extremo subjetivismo. É uma corrente, desde uma corrente filosófica até aplicação no direito, o solipsismo judicial. O que é o solipsismo, minha cara Isabela, minha bela? O mundo objetivo não existe. O que existe é só o mundo percebido pelo sujeito. Esse é o mundo. O mundo é o que eu percebo. O que eu enxergo. Tem até um certo sentido poético, né, Valibene? Claro. A pessoa que sofre, muitas vezes, tem assim, aquela coisa, Marilyn Monroe, né? Sou a mulher mais desejada do mundo, mas não tenho com quem sair no sábado. Né? Alguém diria, mas como é que ela pode ser uma pessoa e tá tão infeliz e com um destino trágico que tem? Pode acontecer. Afinal de contas, em grande medida, o mundo é o que as pessoas percebem do mundo, mas essa é uma dimensão ali, claramente, do individualismo, do indivíduo, da vida. O mundo objetivo existe. É por isso que Deus não é um substantivo abstrato. Deus é um substantivo concreto. A existência de Deus, ou não, o conceito de Deus, vale bem, não depende de mim para existir. Ele existe no mundo. Deus é um substantivo concreto. O abstrato é o que depende de mim, da existência do ser para existir. O concreto não depende da existência do ser para existir. Aqui, uma decisão solipsista, porque o juiz tem de falar assim: ah, ele quis dizer isso. Imaginem, por mais que você considere que família miliciana é a família Bolsonaro, imaginem esse princípio aplicado ao direito. Vocês todos que estão aplaudindo esse absurdo, preparem-se então para que juízes, Brasil afora são mais de 20 mil, entre os federais e os juízes dos estados, juízes de direito, preparem-se para que o juiz diga: não, mas eu entendi assim. Ah, não, não. Não. É uma aberração. É sobre essa frase uma aberração, e é uma aberração a consequência disso, porque outras manifestações que simplesmente expressavam a crença na santa ou a defesa da santa como padroeira também foram retiradas. Hã? Aí diz o Mendonça: não constitui censura prévia, não autoriza proibição temática, não importa suspensão. Mas isso aconteceu, senhor. Isso aconteceu como consequência da sua decisão. Por isso que a sua decisão deveria, quando menos, ser modulada. Confundir uma fake news com restrição à fé representa inversão do conteúdo objetivo da decisão. Não. Não, não, não, não, não. Aconteceu isso. O que estava submetido à justiça eleitoral era a circulação, às vésperas do pleito, de uma afirmação factual concretamente falsa. Bonito foi a campanha que o Flávio fez, bombardeando com vídeo de inteligência artificial proibido por resolução do TSE, daquele modo, bombardeando embarcações do narcotráfico e aparecendo lá a embarcação do PT como embarcação do narcotráfico. E Vossa Excelência liberou. Bonito foi a decisão do Nunes Marques, censurando o jingle do PT, porque disse que, olha, onde já se viu associar o Flávio ao Adriano da Nóbrega, miliciano. À época ele não era miliciano. Isso foi bonito. Vocês transformaram o TSE numa zorra. Mas como Mendonça ganhou a condição do grande sacerdote do direito, então aí tudo bem. Quem interferia muito, era o Alexandre. O bolsonarismo inventou o Olavo de Carvalho. Sim, eu fui amigo do Olavo de Carvalho durante um bom tempo, antes dele entrar numas. E depois aí ele passou a me atacar muito. Eu deixei de lado. Já chega a ter servido de agulha para muita linha ordinária, como disse Machado de Assis. Né? Deixei. Mas o Olavo inventou, Lênin escreveu, acuse-os do que você é, faça o que eles façam, algo assim. O Lênin nunca escreveu isso. Leu toda a obra de Lênin? Toda não, mas uma boa parte. Porque também para ler toda a obra de Lênin, vale bem, você precisa ter 3 vidas, pelo menos. Não. Agora, eles fazem. Eles fazem. A gente viu o que aconteceu com o negócio do toque. Por enquanto, votaram com Mendonça o Cássio Nunes Marques e o Toffoli. Isso, e o
1: Dias Toffoli.
0: O Dias Toffoli. E agora o Ricardo Vilas Boas Cueva divergiu. Vamos ver o que vão fazer os outros. Quando menos, é preciso que haja o exame das postagens. É possível censurar alguém só porque diz que acredita em Nossa Senhora? Ah, mas está no contexto. E a frase do Tabet? Coleguinhas que estão achando isso lindo. Bem, vocês também ficarão sujeitos à interpretação, doravante. Ah, não, mas eu não vou fazer humor dessa natureza. Isso, aí vale a minha máxima. A minha ilustração para o Fux. Passem a mão na cabeça de golpistas e mandem prender a piada. E mandem prender o humor. Vamos ver no que vai dar. Né? Vamos avançar aqui um pouquinho. Flávio e Michele, eles são íntimos de um pastor ante Nossa Senhora? São. São? Eu não inventei isso. Vamos lá.
1: O candidato à presidência Flávio Bolsonaro, o pai dele Jair Bolsonaro e a madrasta Michele Bolsonaro mantém relação próxima com a Comunidade das Nações, igreja fundada pelo bispo J.B. Carvalho. Apoiador do ex-presidente nas eleições de 2022, o religioso defende que Nossa Senhora Aparecida deixe de ser reconhecida como padroeira do Brasil. Flávio e a mulher Fernanda, por exemplo, foram batizados na Comunidade das Nações, em Brasília, em janeiro de 2024. O senador, na época, postou uma foto para marcar o que chamou de mais uma guinada para o lado certo da vida. Em dezembro do ano passado, dois dias depois de anunciar a pré-candidatura ao Planalto, escolheu a igreja para sua primeira aparição pública após esse anúncio. Em 25 de novembro de 2025, três dias depois da prisão de Jair Bolsonaro, a Folha noticiou que Flávio foi visitar o pai na Superintendência da Polícia Federal em Brasília e levou um dos livros de J.B. Carvalho, Metanoia, A Chave Está em Sua Mente. A gente citou esse livro aqui nesta semana. Não há no material disponível sobre Metanoia referência a Nossa Senhora Aparecida. A crítica, a devoção e ao reconhecimento de Aparecida como padroeira aparece num outro livro de J.B. Carvalho, A Bomba, A Verdade Pode Ser Explosiva. Esse é o título da obra, publicada em 2001. Michele também frequenta a Comunidade das Nações e a próxima de Dirce Carvalho, mulher do bispo. Em 2022, durante a campanha reeleição de Bolsonaro, a então primeira-dama participou de eventos da igreja, onde foi ungida pelo próprio J.B. Carvalho. Jair Bolsonaro também participou quando presidente de evento promovido pela Igreja do Pastor. Em julho de 2022, ele e Michele estiveram na conferência Hombridade, a Jornada da Masculinidade, organizada pela Comunidade das Nações.
0: Nessa eu fui, Vale Bene. Aí falaram assim, você, essa jornada da masculinidade aí, você usa umas camisas de vez em quando que eu vou falar uma coisa, hein? Uma calça, tem uma calça que é cor-de-rosa. Eu disse, ai, pastor, não pode. Eu falei, não, calça cor-de-rosa. Falei que era um presente do Vólio Bene e tal. Ele chegou, rei, não tenho coragem de usar. Eu falei, Vólio Bene, eu tenho. Pode, dá aqui pra mim. O que é? Só uma correçãozinha aí, mas que tá em todo canto, tá aqui também, é até bom que esteja, porque assim a gente corrige. Né? Exatamente, o Carlos Costa está lembrando aqui, eu como aquele sujeito que apareceu naquela... Lembra quando o Jair Bolsonaro se encontrou com o Rodrigo Amorim, aquele peixão do PCC? Do PC não, do Comando Vermelho? Lembra-se disso? Lá em Angra?
1: Bacelar.
0: Tinha um deles lá, acho que é o tal de... Eu não lembro o nome, né? Dizia assim, eu tô com uma calça hétero, que ama. Amanhã eu vou vir com a minha calça hétero. Vou vir. Amanhã calça cor-de-rosa que alguém não vale bem. Só uma correçãozinha. No livro Metanoia, não tem o ataque a Maria. O ataque a Maria está no livro A Bomba. Mas no livro Metanoia tem, sim, o ataque aos santos. E a burrice de dizer que os santos católicos são uma derivação do paganismo. Viu? O que é de uma estupidez que realmente clama aos céus. Isso quer dizer que ele vai tirar de Nossa Senhora? Não. Quer dizer apenas que tem essa proximidade. E atenção, vamos ser objetivos aqui? Católicos não promovem guerra religiosa em lugar nenhum. Os meus colegas católicos todos até são muito, muito molenga na defesa da fé. As missas católicas têm pouco espaço para a intervenção dos sacerdotes. Deveria ter mais. Desde que sacerdotes devidamente preparados. Porque ela tem um rito que é definido lá no Vaticano. Eu mesmo enrosco, Vólio Bene, com as missas da minha igreja. Que tem sempre a parte em que se lê um pedaço do Evangelho. Aí se pega uma tradução do Evangelho, no mais das vezes, incompreensível. Uma pessoa lá lê, é sempre um fiel. Não lê direito. Erra a entonação. Nada faz sentido. O padre também não explica o que é. E nem porque está lendo aquele trecho. E acabou. Eu vou falar com o Papa. Vou falar, Vai Bene. Vou falar, vamos mudar isso aí. Vamos escolher um pedaço do Evangelho que tem a ver com o dia. Faz que nem o é da coisa, edita as coisas. E explica o que quer dizer. Agora, não há guerra religiosa, não há pregação contra evangélicos, não há pregação contra religiões de origem africana. Não há. Ao contrário, a CNBB tem uma secretaria voltada para o ecumenismo, isto é, a convivência pacífica das várias religiões, para o respeito às religiões. Não há guerra. O que não se está discutindo adequadamente é que quando se diz o Brasil é do Senhor Jesus, isto é um lema importado que vem de correntes radicais evangélicas dos Estados Unidos, a América do Senhor Jesus, o Brasil é do Senhor Jesus, no sentido de que o país todo tem de ser evangelizado com esta corrente de pensamento, anticatólica, inclusive. É isso que precisa ser dito. E que o culto mariano no Brasil, que é muito forte, o culto a Maria, é uma coisa que atrapalha. Isso é objetivo. Com isso, não estou querendo dizer que o Flávio tem essa proposta. Mas estou deixando claro que a Igreja Católica não inventou esse debate. De resto, procurem padres que estejam tão envolvidos em política como há pastores envolvidos em política. Não preciso nem listar os nomes aqui, a começar do JB Carvalho. Mas há outros até muito mais salientes. Onde estão esses padres? Cadê? Sabe por que não? Porque não pode. Porque não pode. Procurem candidatos indo a cerimônias católicas e sendo ungidos por padres. Tem? Ou por bispos? Tem? Me mostrem os vídeos. Onde estão? Guerra religiosa? Quem promove guerra religiosa? As pessoas têm direito às próprias opiniões, aos próprios fatos, não. Me tragam. Agora, vocês não vão me pedir para exibir vídeos em que candidatos são ungidos em igrejas, com os pastores ali, fazendo um trabalho que é de natureza política. Não vem me falar de guerra religiosa. Sim. Ah, sim, aí eu não sei, acho que a gente não leu mais informações, né? No capítulo do livro A Bomba, no capítulo A Rainha dos Céus, o Carvalho associa a devoção católica a Maria ao culto chamada Rainha dos Céus, condenada em passagem no Antigo Testamento. O bispo escreveu que Deus odeia o culto à Rainha dos Céus, questionou a legalidade do feriado de 12 de outubro e defendeu que Nossa Senhora Aparecida deixasse de ser reconhecida como padroeira do Brasil. Tá lá. Tá lá, e é o pastor da turma. O caso explode nas redes. Foi pior pro Flávio. Ultrapassou, segundo o Globo, 2,39 milhões de menções nas redes sociais. Isso é uma medição do Instituto Democracia em Xeque. Eu estou tratando das 5 aí, viu, queridos da TV, né? O total de menções ao caso no período de 7 dias foi superado apenas por outros 3 episódios. O embate entre os ministros do Supremo, né? 3 mil milhões de menções. A revelação que Flávio pediu grana para o Vorcaro, 3,05 milhões. E a medida do governo que proibiu as betes, 2,9 milhões. O saldo acabou sendo negativo para o Flávio e tal, porque ele fez, ele muito espertamente, ele resolveu atacar a CNBB. Acusando a CNBB de estar promovendo isso. O que a CNBB tem a ver com isso? E aí, saiu, foi engraçado um título, que saiu, uma abordagem, né, que saiu no Globo, acho, que, né, campanha de Lula estende guerra religiosa contra Flávio para a campanha. Guerra religiosa? Vamos ver o que o Lula escreveu nas redes? Leiam aí para mim, negrito. Retranca 6. Isso aqui é guerra religiosa? Leia para mim.
2: Diante dos ataques de Flávio Bolsonaro à Conferência Nacional dos Bispos do Brasil e à Igreja Católica, manifestamos o nosso repúdio. É inaceitável que um candidato desrespeite a religiosos por interesses eleitoreiros. Quando um político ataca uma religião, todas as religiões são atacadas também. O Brasil é um país diverso e marcado pelo respeito e todas as crenças. Nossa solidariedade aos bispos, aos devotos de Nossa Senhora Aparecida e aos brasileiros de todas as religiões.
0: Isso é guerra, Globo? Ô, Jornal Globo. Isso é guerra? Cadê a guerra? Onde está a guerra? Ah, não. Para a gente ser isento, a gente tem que falar que ele também está... Pregar respeito a todas as religiões não me parece que seja um caso de guerra. Ou estou enganado? A gente vai falar ainda de religião um pouquinho. Mas vamos para... Vocês já estão com a 9 aí?
1: Sim.
0: Tá, a gente ainda volta. 9. TSE manda Nicolas retirar post abjeto. Ih, ficou ruim aí a tarja como foi, né? Mas já corrigiram. TSE manda Nicolas retirar post abjeto sobre Lula. Vamos lá, vai.
1: A ministra Estela Aranha, do Tribunal Superior Eleitoral, determinou nessa quarta que o deputado Nicolas Ferreira remova em até 24 horas uma publicação no X em que associa uma declaração do presidente Lula a conteúdo sexual envolvendo crianças e adolescentes. Nessa decisão, a ministra afirma que a postagem descontextualizou uma fala de Lula feita durante um discurso sobre prevenção e tratamento do câncer de próstata e sobre a resistência dos homens à realização de exames médicos. Estela Aranha também determinou que Nicolas se abstenha de republicar ou divulgar novamente o mesmo conteúdo ou mídias substancialmente idênticas. O X foi notificado para remover a publicação em até 24 horas e informar à Justiça Eleitoral as providências adotadas. Essa decisão é liminar. A própria ministra determinou que o caso seja submetido ao plenário do TSE, inclusive com a possibilidade de análise em sessão virtual. A ação foi apresentada pela coligação Brasil Pronto para Mais, e sustenta que Nicolas divulgou na terça um trecho recortado de uma declaração de Lula e atribuiu à fala uma conotação sexual relacionada a crianças e adolescentes.
0: Aliás, uma das coisas mais nojentas que o Nicolas já produziu, e olha que o Nicolas, quando concorre consigo mesmo, é sempre um caso sério nesse caso. Mas é nojento. É nojento. Vocês sabem que o Lula disse, falou que os homens resistiam a fazer o exame de próstata porque tem medo do toque, não sei o que, num dado momento, disse as mulheres estão acostumadas com toque, ou sofrem toques desde meninas, acho que usou a expressão. Evidentemente, a palavra não foi a mais bem empregada, porque exame de toque tem uma característica. Agora, as meninas, sim, elas são submetidas a um exame mais detido do que os meninos, já expliquei ontem as razões. Agora, emprestar isso uma conotação sexual, aí em boa parte é perversão de quem vê, né? É um negócio nojento. Rogério Marinho, o grande moderado, entrou nessa também, Sóstenes Cavalcante. Foi uma espécie de fogo de encontro. Agora, ninguém, como sempre o Nicolas nessa área, ele não tem muitos competidores. Não é mesmo? Nós vamos voltar ainda voltaremos a estas questões, mas eu quero... Vamos aí para 10? Huck Vorcaro, amigo e conselheiro de Vorcaro, 100 milhões. Huck como amigo e conselheiro de Vorcaro, 100 milhões. É, tarde. Vamos lá. Saiu hoje uma matéria dizendo que, trazendo fotos de um almoço que o Vorcaro serviu ao Alexandre de Moraes, tinha vieiras, tinha comidas muito chiques, aliás, vieira é uma delícia, sempre que vocês puderem, comam, é caro. Né? As melhores são do Bela Sintra. Não estou fazendo merchan, porque quando eu vou lá eu pago. Né? É uma delícia, uma delicinha. Né? E vinho caro, e o Vorcaro dando instruções dos vinhos e tal. Só um minuto aqui. Então, nós vimos nessa matéria, que horror, e tudo fica ali. Que data foi esse negócio? Pedi aqui a data.
2: 30.
0: Tem data?
2: 30 de dezembro de 2023.
0: 30 de dezembro. Aí vocês me dizem as datas.
2: Tá bem. Tá?
0: Saiu outra matéria que o Zema convidou o Vorcaro, chama o Vorcaro de bandido, de bunker bandido, mas convidou o Vorcaro para o pré-lançamento da sua candidatura. Que dia foi?
1: Convite foi enviado no dia 28 de julho de 2025, evento no dia 16 de agosto.
0: O Vorcaro teve um jantar restrito com Padilha antes do encontro com Lula em 2024. Tem a data exata aí?
2: 23 de outubro de 2024.
0: Isso. E o Mota também conversou com o Vorcaro falando sobre o encontro que haveria para o BC decidir se a compra do banco seria autorizada ou não. Pelo Banco Central, pelo BRB, né? A compra pelo BRB. Que dia foi? Tem a data aí?
1: 19 de julho do ano passado.
0: Tá certo. Toda essa gente deveria ter adivinhado que aconteceu uma tragédia com o Vorcaro, né? Minority Report. O filme do Steven Spielberg. Como é que é? Nós vamos intervir antes do crime acontecer. Então, como nós sabemos que haverá o crime, a gente já intervém. O problema é o seguinte, tudo isso que se coloca como um grande escândalo, se você for buscar qual é o tipo penal, não tem nenhum. A hora que a gente entregasse para o Ministério Público decidiu que é crime, não tem nenhum. Ah, então você acha lindo o jantar, o almoço? Não acho nem lindo, nem deslindo. Eu pergunto se tem voto do Alexandre beneficiando o Vorcaro. Tem? O que eu acho impressionante é que até veículos de comunicação que publicaram publicidade do banco foram demonizados. Agora, vem cá. Isso que vem agora aqui. Sobre Huck e Vorcaro. O que a gente tem aí? Vai.
2: Mensagens encontradas pela Polícia Federal no celular de Daniel Vorcaro revelam que o dono do Banco Master manteve uma intensa relação de negócios com o apresentador Luciano Huck da TV Globo, enquanto lutava para manter seu império de pé. As relações entre a dupla começam 2 anos antes de Vorcaro ser preso pela Polícia Federal. Não há ilegalidade nas mensagens e elas demonstram como o banqueiro também buscou aliados na emissora para seus negócios. Em 5 de novembro de 2023, Huck escreveu o seguinte a Vorcaro: "Bom te encontrar pessoalmente hoje. Nos devemos um papo. Abração." Vorcaro respondeu: "Fala, amigo. Bom demais te ver. Foi bacana hoje." Ao que Huck reagiu escrevendo: "Muito." Vorcaro seria preso pela Polícia Federal por volta de 10 da noite de 17 de novembro de 2025, quando tentava deixar o país pelo aeroporto de Guarulhos. Às 9h47 da noite, Huck mandou a seguinte mensagem a Vorcaro: "Vi a boa notícia da compra do Master agora no JN. Muito bom. Congrats. Você merece sair inteiro desta turbulência toda." As informações são da revista Veja.
0: Vamos caçar o crime aqui? Não tem nenhum. Mas não tem nenhum crime em nenhuma das outras matérias que eu li. Que eu li aqui, de que eu tratei. E olha que aqui no caso, essa mensagem final, as coisas já tinham ficado muito ruins pro Vorcaro. Mas lá no começo, não. Como não tinha nada de errado com o banco quando teve o seminário em Londres, a degustação de uísque, que serviu para jogar na lama a reputação do Procurador-Geral da República, do Gonê. Por que em alguns casos as pessoas são santas por princípio e em outras elas são pecadoras? Ah, porque são homens públicos. Perfeitamente. Então vamos identificar o crime e puni-los segundo o crime cometido. Que tal? Tem mais aí, Huck e Vorcaro, vai.
1: O material encontrado pela PF mostra que Huck e Vorcaro tiveram uma relação de amizade com encontros e jantares no Brasil e em outros países, além de parcerias comerciais e uma troca contínua de favores pessoais. Também são mencionadas tratativas com executivos e articulações de acordos de mídia com a Globo que renderam, segundo o apresentador Detalhe Mensagens, 83 milhões de reais em mídia para a emissora e 26 milhões de reais ao próprio apresentador num contrato pessoal. A verba girou em torno do patrocínio de Vorcaro por meio do Will Bank ao programa Domingão com o Hulk. Vorcaro e o apresentador também falam de uma sociedade entre eles numa aeronave e chegaram a se reunir com o ex-jogador Ronaldo Nazário, Ronaldo Fenômeno, para tratar da candidatura frustrada do ex-atacante ao comando da CBF no ano passado. Em fevereiro de 2024, Hulk escreveu o seguinte a Vorcaro: "Nosso avião já volta na segunda. Sigo esperando poder retribuir as gentilezas. Estou buscando um sócio para o G550. Que é o avião Gulfstream G550. Se te interessar, bora falar. Vorcaro respondeu: vamos conversar.
0: E o crime aqui? Não, o banco era um banco. Tem mais intimidade, vamos lá.
2: As conversas sobre a parceria envolvendo o Will Bank começam em abril de 2024. No mês seguinte, o Rio de Janeiro receberia o show da cantora Madonna em Copacabana. Hulk convida Vorcaro escrevendo o seguinte: Belê, você tá no Rio? Vem ao show da Madonna? Pergunto porque tô organizando um after show pra ela. Vorcaro declina o convite dizendo que estava a caminho dos Estados Unidos para acompanhar o Grande Prêmio de Miami de Fórmula 1. Em outra mensagem, Hulk aconselha Vorcaro a ser transparente nas negociações com a Globo, inclusive com compliance, para que o negócio fosse fechado com a emissora. O contrato da parceria só sairia mais para o fim do ano. A amizade entre os dois levou o apresentador a pedir emprestado um dos aviões de Vorcaro para viajar a Canoas durante a grave tragédia climática que devastou o Rio Grande do Sul em 2024. Hulk estava sem sua aeronave. Vorcaro também forneceu o avião que levou Hulk para Varsóvia, na Polônia, quando o apresentador foi entrevistar o presidente da Ucrânia, Volodymyr Zelensky, no mesmo ano.
0: É isso. Nós ainda voltaremos a isso. Vamos fazer um comercial, né? E voltamos ao tema. É isso aí.
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0: Muito bem, estamos de volta. Chico, Raí, Piketty. Olha lá, o seu Raí vai, Beni. Manifesto contra a interferência dos Estados Unidos nas eleições do Brasil. Você sabe que uma das melhores entrevistas que eu fiz, vou mandar para o Vale Bene, foi com o Raí, quando era jogador de São Paulo. Sim, na revista República. Já era notavelmente inteligente o Vale Bene. Uhum. E quando eu falei que ia entrevistar o Raí, eu recebi uma fila de mulheres que queriam que eu mandasse foto, convite de casamento, essas coisas. Mas eu falei, gente, já é casado, quase avô. Vamos lá.
1: O jornal francês Le Monde publicou nesta quarta um manifesto assinado por intelectuais e artistas que aponta interferência dos Estados Unidos nas eleições brasileiras com a cumplicidade de Flávio.

0: Fion, Joseph Stiglitz, os dois últimos vencedores do Nobel em Economia, e intelectuais franceses e brasileiros, como Gabriel Feltran, Michel Lowy, Jean Tible. O texto elenca episódios em que Flávio questionou a credibilidade do sistema eleitoral brasileiro e diz que isso é uma preparação metódica para uma contestação eleitoral, independentemente de vitória ou derrota. Segundo os signatários, há ainda enorme pressão vinda de Washington. Eles citam a retirada dos vistos de autoridades brasileiras e as tarifas impostas pelo governo Donald Trump ao Brasil em resposta ao processo contra Jair Bolsonaro, condenado a mais de 27 anos de prisão por tentativa de golpe de Estado.
1: Tem mais aí?
2: Tem. Um trecho do documento diz: uma potência estrangeira procura abertamente influenciar o resultado de uma eleição soberana, com a participação ativa de um dos candidatos. Esse precedente, se não for fortemente denunciado, não ficará restrito ao Brasil. Para os signatários, as eleições não são apenas a escolha de um presidente, mas a decisão se a maior democracia da América Latina continuará a ser uma democracia. Na sequência, lembra a má condução da pandemia de Covid-19 no governo Jair Bolsonaro e diz que o ex-presidente atuou contra os movimentos negros e indígenas, as mulheres e as pessoas LGBTQIA+. Eles afirmam que a candidatura de Flávio significa a continuidade desse projeto e alertaram para uma ameaça institucional e um programa econômico que anuncia um retrocesso social igualmente preocupante, um risco de aprofundamento das desigualdades. O texto termina por convocar os meios de comunicação, os responsáveis políticos, as instituições europeias e a sociedade civil francesa a acompanhar o processo eleitoral e rejeitar qualquer interferência estrangeira, além de apoiar a sociedade civil e as instituições brasileiras.
1: Eu só lembro. Ah, olha só, fica esses esquerdistas de merda aí falando desse negócio. Piketty, aliás, tem o livro Capitalismo do Século XXI que merece ser lido. Escrito aí por volta de, sei lá, faz uns 10 anos. Deixa eu dizer uma coisa. Essa interferência, eles se orgulham disso. Está aí uma coisa que não é invenção. O Paulo Figueiredo não tem nenhum problema em dizer que é isso mesmo, nem o Eduardo. Já há aqui o projeto que eu lembrei da Rock Bridge. O Trump se orgulha de ter interferido nas eleições, por exemplo, na Alemanha, em toda a América Latina. De novo, você vai falar, ah, isso é mero delírio desses esquerdistas loucos. Não. Isso está, inclusive, escrito em documento, né? Na carta que o Flávio enviou ao Marco Rubio. Ele diz que, se eleito, colocará a equipe de transição do seu governo a serviço do governo americano. Titio não está inventando. Flávio diz. É isso aí.
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1: Nós temos mais algumas informações aí. Vamos aí para mais informações sobre a relação do Huck com o Vorkaro. O que mais que a gente tem? Vai lá.
2: As mensagens mostram que Huck ajudou com seus contatos a conseguir para Vorkaro atendimento VIP, passeios e reservas em restaurantes em Orlando para a família do banqueiro na Disney. Há ainda uma ação de Huck para apresentar Vorkaro a nomes mais restritos da emissora. Ao longo de 2025, diante de instabilidades do mercado e repercussões na imprensa, Huck faz constantes chamadas de apoio moral, reforçando sua lealdade e parceria com o banqueiro ao escrever, por exemplo, o seguinte: e só para reforçar, estou com você em qualquer frente.
1: E não vejo, de novo, não era obrigado a saber de nada. Ah, mas os homens públicos que estavam envolvidos, de algumas coisas sabia, de outras não. Insisto, tem que ter uma linha de corte aí. Praticou o ato de ofício que beneficiou alguém? Por exemplo, Alexandre, as vieiras, vale o bem. Sim. Que todos devem comer vieiras. Uhum. Então, se o outro paga, então, vale o bem, vive pagando vieira para mim, eu não vou comer?
2: Que generoso.
0: Amizade é para isso.
1: Sim. Um vieiro, um vinhozinho. Eu quero saber quais são os atos de ofício do Alexandre. E do Mota? O Mota, na véspera, o Mota falou, olha lá, reunião com o

0: ali. Por um acaso, por um acauso, a compra do banco foi autorizada? Não. Por um acauso, deixaram de fazer a operação da Polícia Federal? Não. Onde é que está o Vorcaro? Preso. Agora, o simples contato contamina. Parece que em alguns casos sim, em outros não. O Huck se manifestou, a assessoria dele se manifestou. É, vamos lá, aqui está falando, qual é a negrita aí?
1: Em nota enviada à Veja, ele disse: toda a interação entre Luciano Huck e Daniel Vorcaro se deu em torno da captação e da gestão do patrocínio do Will Bank. Não houve sociedade, como o veículo erradamente chegou a alegar. O acordo comercial teve contrato assinado, notas emitidas, impostos recolhidos e serviços devidamente prestados. Os contratos de imagem e publicidade foram rescindidos antes da intervenção no Will Bank pelo Banco Central.
0: Muito bem. E assim foi com um monte de gente. Rapidinho, o MP do Rio Grande do Sul investiga Huck por um site que induz candidaturas que ele vendeu no programa dele. Vendeu. Sugeriu no programa dele e, de fato, pode ser tudo. Isento exatamente? Não. Vamos até a Procuradoria Geral Eleitoral. Vamos lá.
2: O Ministério Público Federal do Rio Grande do Sul abriu investigação para apurar se Luciano Huck e a Globo infringiram a lei eleitoral no último fim de semana. Durante o Domingão com Huck, no último domingo, o apresentador divulgou no ar a plataforma Tem Meu Voto. No programa, ele disse: eu queria falar sobre uma plataforma que é gratuita e apartidária, que dá um match entre eleitor e candidato, que se chama Tem Meu Voto. O eleitor responde 8 perguntas e o sistema calcula o percentual de alinhamento. A apuração do órgão foi iniciada após a deputada federal Fernanda Melchiona acionar a Procuradoria-Geral Eleitoral.
0: É, não pode avançar um pouco, vai.
2: Na denúncia, a deputada diz que diversos eleitores relataram irregularidades com o endereço divulgado por Huck. Criado por 14 organizações, como a Renova BR e a Transparência Internacional Brasil, o site indica deputados alinhados com o pensamento do eleitor após a resposta de um questionário. Segundo a denúncia, eleitores nas redes sociais se queixaram de que a plataforma só tem feito matches com candidatos de direita ou extrema-direita.
0: É, eu... e conservadores, de maneira geral. Né? Os progressistas não são sugeridos. Né? E eu nem esperaria que o tal do Renova BR o fizesse. O negócio é o seguinte, se você vai indicar um negócio para o eleitor que você diz que é isento, tem de ser isento. Ou não é isento e acabou e tem o direito de fazer. Vai lá, isso aqui é isso aqui. Nós achamos... Os bons conservadores são esses. Aliás, faltam bons conservadores no Brasil. Alguém diria, faltam bons esquerdistas também. É, pode até ser. Faltam bons, de maneira geral, vale bem. Menos na ancoragem do É da Coisa, no estúdio e na produção. Aí os bons já foram encontrados.
2: Que sobra.
0: Nossa Senhora. Vorcaro nega ter ordenado atos de violência do tal grupo A Turma. É, ele prestou depoimento à Polícia Federal. Né? Uhum. E o que foi a síntese do que ele disse? Vamos pro negrito aí.
1: O investigado disse, a nota divulgada pela defesa de Vorcaro, jamais praticou, determinou ou se envolveu em qualquer ato de violência, intimidação, perseguição ou ameaça contra quem quer que seja, fato que é reconhecido nos autos pelos próprios investigadores e pelas testemunhas já ouvidas. Ressalta-se que após 8 meses de investigações não há nenhuma vítima dos supostos fatos citados na portaria inaugural do inquérito policial.
0: Apenas para deixar consignado... Tem lá conversas do arco da velha cabeluda, pega esse, dá murro na cara daquele, tenta investigar fulana para ver se tem alguma coisa, vamos botar para arregaçar e tal. Tem. Tem, vamos invadir o site de não sei quem, vamos invadir a revista não sei o que lá, vamos... Invasão, não lembro se tem... Agora, houve efetivamente a ameaça... É, a prática, não. Porque também tem muita gente, a gente cansou de ver isso, né? No boteco ali, vai, Benito. Ah, vai, conquistou o mundo, inclusive. Né? E depois aí não vai conquista, vai para casa dormir. Não tem a evidência de que aconteceu. Tem a evidência de que se falou a respeito? Tem. Né? E parece que o pai do Vorkaro depois também, é isso,
1: isso
0: hoje?
1: Isso, junto com ele.
0: Isso, isso. O pai do Vorkaro também depois. Então, só para deixar claro. Bonitas aquelas conversas, objetivamente não são, são conversas horrorosas. Agora, há uma diferença entre você falar que vai praticar o crime e praticar. Né? Ah, mas há evidência de que invadiu o site de procurador. Mas se tem, pune. Pune, pune, pune. Cometeu o crime, pune. O que não vale é ficar no mundo da fantasia. Aí não, para ninguém. Né? Criminalizar uma simples conversa, como se tem feito. Com todas as autoridades, diga-se de passagem. E aí, dentro desses, escolher os de estimação que seriam imunes a qualquer contaminação. Aí não dá, né, companheiro? Né? Vamos para o comercial, vamos lá.
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0: Olha, muito rapidamente, dentro das maluquices do Cássio, tem lá, ficar mudando coisa dos institutos de pesquisa, resumam para mim aí em um minuto, vai. Quem vai fazer isso?
2: A Associação Brasileira de Empresas de Pesquisa entrou com um mandato de segurança no TSE ontem à noite para questionar as mudanças anunciadas pela Corte para o registro de pesquisas eleitorais no sistema do tribunal. Relatoria do caso foi definida por sorteio, ficou com a ministra Estela Aranha. O ofício foi assinado em 17 de setembro e o presidente do TSE, Cássio Nunes Marques, passou a exigir mais detalhes sobre a coleta de dados, metodologia, questionário, tudo isso a partir de 5 de outubro, um dia depois do primeiro turno. O ofício foi enviado aos representantes legais das empresas que realizam as pesquisas. Em nota, a ABEP já havia criticado essa adoção de exigências durante o processo eleitoral deste ano. A entidade argumentou que a implementação das mudanças deveria ocorrer somente depois de um debate técnico e mais amplo, passando o período adequado de transição.
0: O que não aconteceu. Mas o Cássio achou que ele veio com a sabedoria já de berço sobre pesquisa. Virou uma barafunda aquilo que é impressionante, é isso aí.
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0: Bom, vamos lá. Nossa, como eu gostaria de estar falando de política mesmo, né? Eleição, mas rapidamente, o que a gente tem aí agora sobre Vorkaro e o Campos Neto, ex-presidente do Banco Central?
1: Segundo o Globo, o conteúdo do celular de Vorkaro apreendido pela PF no momento da primeira prisão dele, em novembro do ano passado, revela conversas que o ex-banqueiro manteve pelo WhatsApp com o ex-presidente do Banco Central, Roberto Campos Neto. Em uma delas, Campos Neto convidou Vorkaro para uma reunião na casa dele, no condomínio de luxo Fazenda Boa Vista, em Porto Feliz, no interior de São Paulo. De acordo com o jornal, o encontro não ocorreu no local por causa de uma dedetização. A primeira mensagem, que consta na conversa, foi enviada pelo dono do Master em 21 de novembro de 2023. Em tom formal, ele se apresenta e diz que gostaria de marcar um encontro presencial, rápido, para apresentar o trabalho que estamos desenvolvendo no banco e nossas perspectivas. O então chefe do Banco Central diz que vai pedir para marcar para a semana seguinte e que não conseguiria naqueles dias porque tinha sessões do Comitê de Estabilidade Financeira. No mesmo dia, uma assistente de Campos Neto entrou em contato com o Vorkaro para agendar essa reunião requisitada. Em 20 de dezembro de 2023, após um cancelamento de última hora, Campos Neto entrou em contato com Vorkaro e disse que se ele pudesse encontrá-lo na sexta seguinte, encaixaria um horário ou faria a reunião na outra semana por vídeo. Acrescentou o então presidente do Banco Central numa mensagem: se por acaso for na Fazenda Boa Vista na outra semana, podemos fazer lá também, vou estar lá com a família. Vorkaro respondeu que seria perfeito e os dois combinaram o horário do encontro. Campos Neto disse que estava combinado e que depois passaria o endereço. No dia seguinte, o dono do Master quis confirmar se a reunião seria presencial e o chefe do Banco Central, o ex-presidente do Banco Central, Campos Neto, disse: sim, correto, podemos fazer na minha casa. Eu moro no condomínio do Furla, acho que sabe onde fica. Na data marcada pela reunião, 22 de dezembro, Campos Neto acionou o dono do Master para cancelar o encontro, na residência. Escreveu: boa tarde, minha esposa, que está na Fazenda Boa Vista, mandou detetizar a casa e não me falou. Entrei e fiquei tossindo muito. Podemos mudar a reunião aqui para o Banco Central, na Paulista? Abraço. Vorcaro confirmou e disse que estaria lá.
0: Vão mandar prender o Campos Neto? E daí? Todos os banqueiros que se encontraram com o presidente do Banco Central, o que que tinha contra o banco, então? Esse noticiário precisa entrar no eixo. Não importa quem ganha a presidência. É isso aí.
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0: Muito bem, estamos de volta nas redes sociais e na Band News TV. Saiu o voto do Floriano Azevedo Marques, outro juiz do TSE, e aí divergindo totalmente do Mendonça. O Cueva havia divergido parcialmente. Divergiu no caso do Tabet, que eu já, pela mesmíssima razão que eu expliquei aqui, porque não há, é um absurdo, né? E falou, naquilo, nas mensagens que efetivamente disseram que o Flávio fez ou tem o projeto, então sim. Né? Mas isso vai dar um trabalhão para fazer a seleção, mas enfim. O Floriano Azevedo Marques, totalmente. Então, na verdade, se a gente pegar voto puro do Mendonça, ele mais dois. Contra o voto dele, ou totalmente ou parcialmente, já são dois. Vamos ver o que vai dar. Eu acho que a reputação do TSE e a liberdade de expressão estão em jogo aí. Sem dúvida nenhuma. Rapidamente, Dino determina inquérito contra a intolerância religiosa.
2: Ministro Flávio Dino, do Supremo Tribunal Federal, determinou à Polícia Federal e à Procuradoria-Geral da República que investiguem o que chamou de aparente onda de ataques contra imagens e esculturas religiosas ocorridos nos últimos meses. A decisão foi tomada no mesmo processo em que o ministro, no último domingo, tornou sem efeito a decisão do vice-presidente do Tribunal Superior Eleitoral, André Mendonça, sobre publicações acerca da polêmica envolvendo Nossa Senhora Aparecida. No despacho, Dino afirmou: temos um quadro bastante grave em que existem indícios de crimes variados, tais como ultraje a culto na modalidade vilipêndio, preconceito religioso, violência contra práticas religiosas, injúria qualificada por elemento religioso, ameaça, furto, dano, incêndio e violação de domicílio.
0: Olha, tem vários exemplos, o ministro tem lá, tem as fotos de vilipêndio, de ataque, aliás, e não só, e também a cultos de origem africana. São muitos. E eu desafio aqui qualquer um a encontrar na Seara Católica manifestações de intolerância. Ao contrário. Ah, mas olha, isso aqui é tão bom. Isso aqui é tão bom, porque eu sei, como eu tomei pancada, porque tem... Assim, a Carmen Lúcia, a soninha toda pura do Supremo, aquele dia lá daquela terça-feira fatídica, ela fez aquele vídeo, vale bem, de olha, eu Sim. quero pedir desculpa, tal. E eu disse aqui que eu não aceitava o pedido de desculpa, porque eu defendo o Supremo. Se ela não sabe defender, eu sei. Eu não defendo o Supremo que ela presidiu, que tinha lá duas ADCs que poderiam tirar o Lula da cadeia e ela não pôs para votar. Comigo não, violão. Ai, vai criticar a única mulher do Supremo? Não estou criticando a única mulher do Supremo. Estou criticando uma pessoa que exerce o papel de integrante do Supremo. E eu informei naquele dia, vocês podem buscar, que no cafezinho foi oferecido a Carmen Lúcia fazer a mediação. E ela um pouco ficou assim, ficou em silêncio, assistindo a porradaria, e depois fez o seu discurso sobranceiro. E agora, olha só, olha o que aconteceu, vai.
1: O presidente do Supremo Tribunal Federal, ministro Luiz Edson Fachin, tentou convencer a ministra Carmen Lúcia a assumir os casos envolvendo integrantes da corte e o banqueiro Daniel Forcário. Informação é do Metrópolis. Fachin puxou para seu gabinete a parte do inquérito que menciona os colegas e tentou repassar a tarefa a Carmen Lúcia. No entanto, segundo o portal, a magistrada teria dito "Deus me livre" em reação ao pedido. O Metrópolis também apurou que Carmen já procurou o ministro Alexandre de Moraes para prestar solidariedade diante da exposição do caso na mídia. Entre os demais ministros da corte, a disposição é a mesma da ministra. Sem alternativa, caberá a Fachin decidir o que vai fazer com as menções aos integrantes do tribunal no caso Master.
0: Que não é só um. Agora, se teve solidariedade... Agora, pediram a ela. Então faça. Não, mas ela prefere esse discurso aqui, porque esse discurso é sempre mais bonito. Olha, dizer o seguinte, o pau tá comendo. O pau tá comendo, tá todo mundo à beira do abismo. Alguém diz... Ai, gente, eu não quero. Ai, eu tô tão magoado. Maribene, olha, eu tô muito magoado com o fim do mundo, eu quero dizer. É, imagina no fim de melancolia, né? É, alguém que eu olhasse pra tela e dissesse assim, gente, eu quero falar o seguinte, tá? Isso tudo tá acontecendo, mas eu não tenho responsabilidade. Por mim não aconteceria. E quero pedir desculpa também. Se eu não conseguir evitar o fim do mundo, eu me desculpo, né? Aquela que o Olí Salomão chamaria de soninha toda pura do Supremo. Ó, foi oferecido a ela o papel. Que aliás seria excelente puxar a orelha da macharia ali brigando, tá? Mas não quis. Prefere esse discurso aqui, ó, que deixou... O Vólio Bene, aquele dia, vocês não sabem o trabalho que me deu.
1: Me sensibilizou.
0: Me ligou, Isa, às 3 da manhã, em prantos. Eu não paro de ouvir isso.
2: Ele é sensível. Vólio
0: Bene. Não, mas eu quero saber também no que eu sou responsável. Às vezes há algum problema, outro na banda, eu acho que a culpa é minha, que eu deveria intervir mais. Vólio Bene, não é assim. Você trabalha com outras pessoas, mas ele continuou. Ele continua porque ele se emociona fácil. Vai, Carmen. Me emociona também, vai.
4: O povo brasileiro devia estar preocupado, ocupado, focado em ver qual é a eleição geral, qual é o seu destino, o que eles querem. O único assunto que eu via nos lugares onde eu entrava, numa farmácia, numa padaria ou nos telejornais, era sempre o que estava acontecendo aqui e que não era um quadro bonito. Portanto, eu queria, se eu fui omissa, já disse isso ao ministro Alexandre, já disse isso ao ministro André, estou repetindo a Vossa Excelência, se eu, como juíza desta casa, devesse ter me conduzido, talvez, com uma postura diferente para poder ter ajudado mais para evitar isso, eu estou pedindo desculpas à Vossa Excelência, pedindo desculpa a todos os colegas por não ter ajudado a que a gente superasse tudo isso de uma maneira mais rápida. Eu peço desculpa ao povo brasileiro por talvez ter esperado de mim uma postura diferente, mas acho que todos nós aqui queríamos a mesma coisa, que era de tentar resolver, e as questões não foram resolvidas e foram crescendo demais. Portanto, estou pedindo desculpas ao presidente do Supremo, a todos os colegas, mas ao povo brasileiro, porque realmente queria ter sido melhor em poder ter ajudado a acalmar as coisas e não consegui. Acho que houve uma espetacularização destes casos, desta sessão mesmo, que não faz mal apenas ao Supremo nem ao Poder Judiciário, faz mal ao país.
0: É a minha tentação, Júlia, pedir para os meninos da produção, não estou pedindo não, tá? Manda agora lá para a assessoria dela, para o gabinete, uma outra mensagem, perguntando se ela vai pedir desculpa de novo. Eu sei que muita gente se emocionou. Fazer o quê? As pessoas, como dizia meu amigo Gerald Thomas, outro dia ele disse, rei, não lembro que eu tenha dito essa frase, mas ele disse, ele falou, a emoção é uma coisa muito assim, Vale Bene. Às vezes as pessoas se emocionam assim, tem uma linha reta, reta, reta, de repente ela faz uma curva e tem gente que se emociona. Uhum. Né? Aí ele falou, não lembro ter dito isso, mas a frase é boa. Mas disse, viu, Gerald? Beijo. Também.

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9: Três horas 29 minutos pelo horário de Brasília. 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

0: Muito ótima noite a você, ouvinte Band News FM. Vamos juntos, está no ar o Band News na área e a partir de amanhã com novidade, hein? Daqui a pouquinho a gente fala sobre isso, mas o Band News na área, então, a partir desta quinta-feira em novo horário, com 2 horas de duração, mais cedo, a partir das 8h30 da noite. Já fica o convite, mas daqui a pouquinho a gente detalha mais de algumas dessas mudanças também do nosso programa de esportes aqui da Band News FM, mas vamos juntos, eu sou Maurício Ferreira, já estou esperando por aqui a sua participação pelo nosso WhatsApp no 11 999 592 100, 11 é o nosso código de área para o ouvinte fora de São Paulo, 999 592 100, pode mandar sua mensagem de texto, mensagem de áudio, sempre falando o seu nome e a cidade de onde você também está mandando a sua mensagem para cá. Estamos ao vivo com imagens lá também pelo YouTube da Band News FM e claro que pelo chat você também pode participar aqui da nossa edição desta quarta-feira, 30 de setembro de 2026, do Band News na área, que conta também com as participações de Bernardo Ramos. Tudo bem, Bernal? Uma ótima noite, um abraço.
1: Tudo bom, Maurício? Um abraço a você, a quem nos acompanha na Band News FM.
0: E também com o Léo Fontes. Tudo bem, Léo? Salve,
2: e
0: salve.
2: E aí, Maurício, tudo bem? Salve, salve para você, pro Berna, para todos que acompanham a gente aqui. Vamos ter, tem assunto quente hoje pra caramba, hein? Vamos falar bastante do futebol brasileiro e internacional também, já que estamos em data FIFA.
0: Tá na hora de acabar a data FIFA já?
1: Pô, mas não deveria nem ter começado, né?
0: Essa data FIFA agora, a primeira pós-Copa, não deveria existir, né?
1: Não deveria existir.
2: Essa daí, pelo amor de Deus.
0: Mas isso no nosso cenário de seleções sul-americanas, né? Porque na Europa, por exemplo, com Nations League, jogos interessantes estão rolando.
1: É, cara, mas mesmo a Nations League, né? É uma competição que foi criada para ocupar esses espaços que tem a FIFA como grande regente, né? Então... foi criada na Europa uma competição que também serve para teste, para vários técnicos, né?
0: Mas muito melhor você testar Portugal contra a Noruega, por exemplo, concordo, do que naturalmente concordo, o que vem sendo concordo, feito pro Brasil, concordo. Uruguai, Argentina.
1: A Argentina vai jogar contra, está jogando contra a Bolívia nesse momento, uhum, né? Ainda contra Burkina Faso e Benin, né? O que Benin. Isso vai acrescentar?
0: Pô, sexta-feira tem França e Itália, clássico mundial. Jogaço, apesar da fase da Itália também, né?
1: A Itália meteu 4 na Turquia, né? 4-1, jogando em solo turco, com 3 centroavantes. O Raspadori, que acabou sendo cortado, né? E os irmãos Espósito, o Pio, que é muito bom jogador da Inter, e o Sebastiano, que joga no Sassuolo. E lá, o técnico Roberto Mancini fez vários testes também, inclusive deixou uma galera... em Convertiano, né, que é o centro de treinamento da seleção italiana, levou alguns outros para a Turquia e vai fazendo testes. Né? Só o Cristiano Ronaldo não entendeu que data FIFA é para fazer teste.
0: É, o Luiz de La Fuente, na atual seleção campeã do mundo da Espanha, tem feito testes também. Mudou muito a escalação dos dois primeiros jogos, né, de quando venceu a Inglaterra por 3-2 até a goleada por 4-1 para cima da Croácia. E justamente Cristiano Ronaldo é o nosso primeiro tema aqui do Band News na área.
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0: Quando o Bernardo Ramos falou em Cristiano Ronaldo, você já deu uma risadinha, Léo Fontes.
2: Não, não é uma risadinha, não. É que é uma pena, né? Algumas pessoas não sabem terminar suas carreiras, né? De alguma maneira. É, por exemplo, Pelé foi um grande exemplo disso, né? Parou no auge, aí foi jogar no futebol norte-americano para ganhar dinheiro, mas porque também não havia como há hoje, né? A internet e tal, então ninguém viu ele lá praticamente, né? Uma coisa assim mais escondida e tal. E o Cristiano, ele acho que na questão de mudar para a Arábia Saudita para jogar pelo Al Nassr, ele foi bem, né? Um futebol que ele poderia meio que comandar ali tudo, quando pudesse jogar, jogava, quando não pudesse, não jogava, ou quando até não pudesse, jogaria também, porque ele que manda ali, né, em tudo, mas era um outro esquema.
0: E a ida dele também foi num momento de alta do futebol saudita, né? Era um momento em que a liga estava aberta a esses grandes nomes, né, e fazia esses investimentos, então a gente tinha ali um cenário... claro, não como as grandes ligas europeias, mas um cenário até de certa forma competitivo para ele continuar se provando, né?
2: Sim, sim, mas para ele, pro tamanho dele, era pouco, né? Ele foi porque já não tinha mais condição mesmo, né?
0: Mas é melhor ir para a Arábia Saudita ou para os Estados Unidos, por exemplo,
2: eu acho
0: jogar
2: que
0: na MLS?
2: Eu acho que não faz diferença, tá? Na minha ideia, não faz diferença. A MLS é bem organizada também. O Campeonato Saudita, ele tem problemas, mas tem coisas boas também, como todo campeonato marginal, né? Que está à margem ali dos tops campeonatos. Mas a questão é na seleção mesmo, né? Eu tenho alguns amigos portugueses, né? E um na Copa do Mundo falava para mim, chamava o Cristiano Ronaldo de pensionista. O pensionista tá lá, uhum. E tal. Não sou eu que estou falando, hein? O cara que é português mesmo, torcendo para a seleção. Ele não queria, né? Pô, o cara não 40 anos, né? Agora 41, vai fazer 42 em fevereiro. A idade chega e, assim, por mais que ele se cuide, que ele tente se provar um super-homem, não existe. Não existe super-homem.
0: Bom, para quem nesses últimos dias não acompanhou, né, só para a gente traçar por aqui a ordem cronológica dos fatos também, né, a seleção portuguesa vai para a disputa dessas três primeiras rodadas da Liga das Nações, vence País de Gales no primeiro compromisso por 1 a 0.
1: Com Cristiano Ronaldo titular.
0: E aí começa a discussão, né, a partir da segunda partida, que foi no último domingo, quando Portugal venceu a Noruega por 2-1, com Cristiano Ronaldo no banco de reservas e sequer acionado pelo técnico Jorge Jesus, algo que já não acontecia há muito tempo, né? Mais de 15 anos, uma situação como essa. E aí começou a discussão toda, né? Principalmente na imprensa portuguesa, desse burburinho da relação do Jorge Jesus e do Cristiano Ronaldo. Lembrando que no início da data FIFA houve uma coletiva em que os dois falaram, né? E o Cristiano Ronaldo foi muito claro. A partir do momento em que o presidente da federação e o treinador entenderem que eu não sirvo mais, eu sou o primeiro a pegar minhas coisas e ir embora. Então, assim, e naquele momento, acho que até o Jorge Jesus, naquela coletiva, tentou colocar panos quentes sobre a importância do Cristiano Ronaldo para a seleção portuguesa. Mas depois da vitória para cima da Noruega, em que ele fica aquecendo por 20, 25 minutos e não entra, aí essa avalanche veio à tona, né? Começaram os burburinhos na imprensa portuguesa de um possível racha entre os dois e que o Cristiano Ronaldo não teria ficado nada satisfeito com a decisão do Jorge Jesus de não colocá-lo em campo. Passou a não treinar num primeiro dia com uma justificativa de que onde eles estavam treinando nem não tinha o equipamento necessário para a atividade do Cristiano Ronaldo, que ele tem uma programação diferente dos outros atletas, né, justamente já pela idade, então faz um treino mais leve antes e depois dos jogos, enfim. E aí hoje tivemos uma entrevista coletiva. Primeiramente falando Jorge Jesus, e nós vamos ouvir aqui para depois continuar destrinchando essa história ainda na ordem cronológica, mas hoje tivemos entrevista coletiva do Jorge Jesus, que foi perguntado, né, sobre esse entreveiro com Cristiano Ronaldo, se isso tinha o afetado de alguma maneira e como ele estava lidando com essa situação. Vamos ouvir o ex-técnico do Flamengo, hoje comandante da seleção portuguesa.
4: Eu não tenho como treinador ao longo da minha carreira problema nenhum em ter casos. Tive tantos ao longo da minha carreira com jogadores, tantos. Foi um pledo que eu disse ao Cris que não ia jogar nos dois primeiros jogos. E pensei durante o jogo, né, se calhar vou precisar dele, vai aquecer. E depois não o pus no jogo. Tem estatuto. Quanto mais fosse o Pelé, se quanto mais fosse o Maradona, já dei aqui a aquecer 30 minutos, eu, Pelé, eu, Maradona, é isso, o estatuto. Mas os direitos são iguais. Depois eu, como treinador, decidi, não entrava. Não é caso, pá.
0: Bom, não há caso, né? E o estatuto que ele fala, né, diz respeito ao status que tem o Cristiano Ronaldo dentro da seleção portuguesa. Ele até faz a comparação ali com o Pelé e também com o Maradona, e é muito claro no recado de que é preciso respeitar a hierarquia e quem manda na seleção portuguesa hoje, apesar de toda a história que tem o Cristiano Ronaldo, é o Jorge Jesus. E aí depois o Gajo, então, veio a público e nas redes sociais anunciou que estava deixando a seleção de Portugal em meio à data FIFA e abrindo aspas aqui ao Cristiano Ronaldo. Após a conferência de imprensa do selecionador nacional e no segmento de uma conversa com o presidente da federação, tomei a decisão de deixar o estágio da seleção. A seu tempo, direi a verdade a todos os portugueses sobre as razões que motivaram a minha saída da equipe nacional, a qual sempre me dediquei. Agora é tempo de desejar boa sorte a Portugal e torcer aos meus companheiros de equipe, sem exceção. Senhores, para vocês, é uma atitude egocêntrica do Cristiano Ronaldo se colocando acima da seleção a partir do momento em que ele acaba escolhendo deixar a seleção, deixar a delegação em meio à data FIFA só pelo simples, entre aspas, fato de não ter jogado na última partida, de ter ficado no aquecimento e não ter sido escolhido ali como uma das substituições do Jorge Jesus?
1: Bom, vamos lá. Vamos à ordem cronológica dos fatos, né? Eu acho importante, inclusive, expor o que o Jorge Jesus falou no microfone, em on, como a gente fala no jargão jornalístico, né? Ele conversou com o Gustavo Hoffmann, né, companheiro nosso, que estava em Oslo, e disse, ele não falou deve, pode, ele falou que o Cristiano Ronaldo iria, vai jogar 20 minutos. Ele falou isso, ele disse isso, tá? O Jorge Jesus é muito experiente para prometer algo e não cumprir, ou ele deveria ser mais cuidadoso na hora de dar uma entrevista. Bom, o que acontece? Cristiano Ronaldo não entra em campo e sai do relvado, como é falado em Portugal, sem saudar a torcida portuguesa que esteve no estádio da capital da Noruega. Vai diretamente para o vestiário. E ali é deflagrada a crise. E aí, ontem, o presidente da Federação Portuguesa de Futebol, Pedro, enfim, Proença, ele se despenca de Portugal e vai até Copenhague, onde está concentrada a seleção tuga.
0: E ele não iria, né? Ele ficaria em Portugal para acompanhar um jogo do sub-20 da seleção portuguesa.
1: É óbvio, né? É óbvio que quando o presidente se despenca de um país para outro, não é só para observar as condições do centro de treinamentos, como foi noticiado num primeiro momento. E aí o Jorge Jesus dá a entrevista em que fala, eu avisei a ele que ele não jogaria contra Noruega e Dinamarca. Ele falou isso ao microfone. E aí o Cristiano Ronaldo pega as coisas dele e vai embora, né? Então, assim, eu não estou aqui passando pano para o Cristiano Ronaldo, eu acho uma atitude infantil, egocêntrica, tudo isso que você quiser definir. Mas o Jorge Jesus se contradisse, pelo menos ao microfone. Ele falou ao Gustavo Hoffmann uma coisa e na entrevista coletiva de hoje ele disse outra coisa.
0: Mas a gente não pode levar em consideração que é normal você mudar o plano de jogo ao longo dos 90 minutos? É. Porque me parece que eu não vejo tanto problema em ele ter um cara como o Cristiano Ronaldo e dizer assim pra ele no vestiário, você vai ficar no banco de reservas hoje, eu vou contar com você, tá bom? Você vai entrar durante os 90 minutos. Se a circunstância do jogo oferecer esse cenário. E é natural que talvez não ofereça.
1: Isso, então, na entrevista ele diz que o Cristiano Ronaldo, abre aspas, vai jogar 20 minutos, fecha aspas. Ele não fez nenhuma ressalva. O que eu não sei é o que foi dito no vestiário.
2: Uhum. Que aí que é o que pegou, né?
1: Exatamente.
2: Porque, assim, a atitude egocêntrica, acho que ela é, né? E infantil também, como pontuou o Bernardo. Você já sair de campo sem saudar a torcida é porque realmente aquilo mexeu com ele e só pode ter mexido com o ego dele, né? Obviamente. Porque é totalmente normal um jogador de futebol ficar no banco num jogo um jogo importante da sua seleção e não entrar, né? O Jorge Jesus em nenhum momento ele diz que não prometeu. Ele prometeu, ele fala que prometeu colocar o Cristiano. Mas aí eu tô com essa observação também. O jogo não estava fácil, era um jogo contra a Noruega.
1: Isso.
2: Tava 2-1, ele falou, não vou colocar o Cristiano, não tenho que colocar o Cristiano agora. Não colocou. Agora, se ele já saiu de campo pro vestiário muito bravo, eu imagino que quando adentraram o vestiário o Jorge Jesus e os jogadores, alguma treta ocorreu. E aí, a gente não pode deixar também de falar que o Jorge Jesus é um cara também...
1: Difícil.
2: Difícil de lidar. Ele é um cara que fala verdades na cara, que é um cara que também tem o seu ego, né? A gente sabe que tem, o que é normal, né? Alguns têm mais, outros têm menos, todo mundo tem o seu ego, evidentemente. E eu acho que no vestiário o pau comeu, né? Na questão de discussão mesmo, não de briga, mas de discussão. O Jorge Jesus foi o cara que falou pro Neymar, né? Tu finish. Não sei se ele chegou, de repente, a falar isso pro Cristiano Ronaldo. Para mim era absolutamente normal o Cristiano Ronaldo não jogar. Porque era um jogo 3 dias depois de um... Ele jogou quase 90
1: São
2: minutos.
1: São 4 jogos dessa data FIFA para Portugal.
2: Em 15 dias, né? Pô, mais ou menos.
1: Tem jogo para todo mundo.
2: O cara não vai jogar todas.
0: E o Jorge Jesus também falou sobre a questão física, né? Que ele entende hoje que o Cristiano Ronaldo passa por um processo diferente dos outros atletas e é natural que ele não jogue os 90 minutos e não seja titular.
1: E teve uma variável muito importante nesse jogo. O Francisco Conceição sai machucado. Entra o Rafael Leão. Ou seja, de repente o planejamento mudou a partir de uma lesão. Uhum. E se você reparar o time que entrou em campo, do meio para frente, a gente fala de João Palhinha, Pedro Neto, o João Neves jogando mais avançado, Francisco Conceição, João Félix e Gonçalo Ramos. Já era um time mais cauteloso. O João Neves jogando atrás dos dois atacantes. Ele não é esse jogador no Paris Saint-Germain. Tá, tudo bem, Francisco Conceição e Pedro Neto. Pedro Neto mais um ponta, Francisco Conceição mais um meia. E o João Palhinha ainda, né? Então era um meio de campo mais encorpado. Então ele teve de fazer uma alteração ali que não estava programada. Um se machuca, o outro tem que entrar. No caso, o Rafael Leão. Tá, ele muda o Pedro Neto de lado. Então isso pode ter contribuído também. Não
0: Bom,
1: sei,
0: eu...
1: e não era jogo pro Cristiano Ronaldo.
2: Não era mesmo.
0: A questão dele não ser titular, me parece que hoje já não há mais uma discussão. Embora na última Copa ele tenha sido, e a gente pode até entrar no mérito se foi uma decisão equivocada ou não, né, do Roberto Martínez colocá-lo entre os titulares, se Portugal poderia ter ido mais longe sem o Cristiano Ronaldo nessa formação inicial. Mas a gente já lembra da Copa do Mundo de 2022, por exemplo, em que ele era banco. Então, assim, acho que a discussão do Cristiano Ronaldo hoje, pela questão física, da idade e tudo mais, ser um reserva, acho que essa discussão está superada. Não há muito problema em Cristiano Ronaldo ser reserva da seleção portuguesa. Só me chama a atenção que no primeiro jogo, depois de 18 anos, que ele fica no banco e não é utilizado, já tem uma reação assim como essa de simplesmente abandonar a seleção, enfim. Acho que vai muito do que foi dito, do que foi prometido ali, como vocês disseram, dentro do vestiário, né? Do que foi falado pelo Jorge Jesus. Mas depois de 18 anos, o primeiro jogo que ele fica no banco e não é utilizado, já tem uma reação dessa, acho que é para colocar o pezinho no chão. A gente sabe da importância dele com a seleção portuguesa, de tudo que ele tem para a história do futebol mundial e não só do país. Mas assim, depois de 18 anos, no primeiro jogo em que ele não atua e não sai do banco, tudo isso, acho demais.
1: Ele ficou no banco na Copa do Catar.
0: Não, então, eu disse há pouco, acho que a questão, a discussão dele ser um reserva hoje não tem muito problema. Porque ele já foi reserva na Copa do Mundo do Catar. E acho até, e disse, a gente pode discutir se o Roberto Martínez deveria ter deixado o Cristiano Ronaldo no banco também agora em 2026
1: sim,
0: ou não.
1: Sim.
0: Eu acho que sim, eu acho que a seleção portuguesa, com tudo que tinha à disposição, poderia ter tido, é que pegou a Espanha logo de cara, enfim, no mata-mata. E aí teve uma situação mais complicada no chaveamento também, caindo nas oitavas de final. Mas pode ter custado algo para Portugal na Copa do Mundo. Talvez o cenário fosse diferente sem o Cristiano Ronaldo.
2: É que o Ronaldo ele não teve ainda um reserva que o peitasse tecnicamente. Né? Então, senão ele já teria saído faz tempo. Né? O Gonçalo ele começa bem no Benfica, mas ao ir para o Paris Saint-Germain depois, né, num outro momento da carreira, e encontrar lá o técnico Luiz Henrique, que é um cara que... precisa de outro tipo de atacante, como o Dembélé, que é o cara que vai dar o sangue, vai correr, tem que ter aquela capacidade de marcar o goleiro e o zagueiro, porque marca no mano a mano e quer roubar a bola lá na frente e tal. E quando precisa também, gosta de transição rápida, você não pode ter o Gonçalo. E aí ele perdeu muito espaço, né? Talvez se o Gonçalo estivesse jogando em uma outra equipe, onde ele pudesse, de repente estar em forma, fazendo gols, convencendo o treinador... que poderia jogar, talvez fosse diferente. Mas ele não tinha esse concorrente, né, para a Copa de 2022. E ainda ali a isso, né, Bernardo, o fato de não ter um técnico português na Copa. Porque como que ia chegar um cara que não era português e falar, não, o Cristiano vai pro banco?
1: É.
2: Isso era um problema. Parece que não, mas é um problema, né? Vai pegar o maior jogador da história da seleção portuguesa e chegar lá, todos os portugueses, né, deram moral pro Cristiano e tal, chega um cara lá, não, você é banco aqui.
1: É.
2: Não sei se ele ia ter esse respaldo, entendeu? Então, pro técnico era uma situação ruim também.
1: Acho que o Léo tocou num assunto importante, Gonçalo Ramos. Até essa questão dele ser um centroavante de área, um jogador de área, que chega ao Paris Saint-Germain que não tinha centroavante. Tanto que rola essa adaptação do Dembélé a essa função.
2: Isso.
1: O Gonçalo Ramos não conseguiu jogar nem assim. E aí o Milan vai lá e paga 70 milhões de euros no jogador. Pergunta para o torcedor do Milan o que, que eles estão achando do Gonçalo Ramos nesse início de temporada. Tá mal. Então, eu acho que muito do que o Léo falou diz respeito ao fato de o Cristiano Ronaldo nunca ter tido um concorrente nessa posição. Uhum. Não estou diminuindo o Cristiano Ronaldo. Para mim, o Cristiano Ronaldo é o maior jogador europeu de todos os tempos. E a lista é extensa. Mas essa é uma opinião minha. Não quero convencer ninguém, vocês podem discordar de mim, à vontade. Mas ele, quem seria o reserva dele? Não tem. Então ele, tecnicamente, ainda é superior ao Gonçalo Ramos, que por sinal fez dois gols, né, contra a Noruega, um deles foi anulado. Com a colaboração do Nyland, né, que foi um paredão contra o Brasil.
0: Sim.
1: E contra Portugal foi um frangueiro, né?
0: Mas vocês acham que essa ruptura que a gente teve hoje, né, do trabalho do Jorge Jesus com o Cristiano Ronaldo pode ser reversível?
1: Não.
2: Eu acho que o Portugal tem que até aproveitar, né? Para a oportunidade. Muito cruel isso que eu tô falando.
0: Para colocar um ponto final.
2: Alguém precisa pôr um ponto final, em algum lugar vai ter que pôr um ponto final.
0: E aí, Cristiano, faltou a maturidade para ele poder sair por cima também.
2: Exato, o Cristiano não quer e nem
1: por
2: queria.
1: Por cima?
0: Porque vai ficar eu acho que vai ficar uma marca na despedida, tá? Não na história do Cristiano Ronaldo com a camisa da seleção portuguesa. Muito pelo contrário. Mas na despedida acho que vai ficar uma mancha.
1: Mas vamos lá. O Cristiano Ronaldo, eu falei aqui, pô, o maior jogador europeu de todos os tempos, pelo que ele fez no Manchester United na primeira passagem e no Real Madrid.
2: No Real.
1: E na Juventus também.
2: Também.
1: Mas na seleção, se você pegar a história do Cristiano Ronaldo em Copas do Mundo, ela não é boa. A melhor Copa do Cristiano
0: Ronaldo... Mas aí tem a geração também, né?
1: Não, porra, teve jogadores espetaculares lá.
0: Mas pra ganhar uma Copa?
1: Sim. Pô, pega 2006, Portugal cai na semifinal pra França num pênalti discutível pra caramba. E pra mim aquela foi a melhor Copa do Cristiano Ronaldo, a primeira.
0: Uhum. Ainda muito jovem, né?
1: Pô, aquele time tinha um dos Figo.
0: Sim. Não, esse time era
1: Ricardo
0: bom.
1: Ricardo Carvalho, o centroavante que não era essas coisas, Nuno Gomes ou Pauleta, né?
2: É, bom falar que naquela época o Cristiano era ponta,
1: era,
2: né?
1: Era ponta, exatamente.
2: Os mais jovens aí.
1: Exatamente. Aí você pega lá, 2010, Portugal cai nas oitavas de final. 2014, ele só veio para o Brasil porque era a Copa do Mundo. Ele não tinha a menor condição de jogar. Estava machucado. 2018, ele faz um baita primeiro jogo contra a Espanha.
0: Os três gols, né?
1: Exato. Um deles de falta, um empate por 3-3, jogo espetacular. Aí depois, sucumbe. 2022, 2026, cara. A história do Cristiano Ronaldo em Copa do Mundo é pequena para o que é o Cristiano Ronaldo. E mesmo na Euro, que Portugal ganhou, em 2016, o Cristiano Ronaldo tem três gols. Todos na primeira fase, se eu não me engano, todos num jogo só, contra a Hungria. Portugal não fez uma boa Euro. Portugal ganhou um jogo só nos 90 minutos, foi na semifinal contra o País de Gales. E o Cristiano Ronaldo na final, o Payet vai lá, quebra ele. Ele não joga praticamente.
0: Uhum. Sim.
1: E o gol é do Éder. Um jogo em que a França dominou Portugal. Na prorrogação, o Éder faz o gol da vitória dos lusos, né? Então, a história dele na seleção não é... Ele é o maior artilheiro da história da seleção portuguesa e tal.
0: De seleções, né?
1: De seleções, mas não é o que ele foi no Real Madrid, por exemplo. Pô, no Real Madrid ele desbancou o Di Stéfano como o maior jogador da história do Real Madrid, que é o maior clube do mundo. Então, assim,
0: mas tinha
1: há que
0: companhia...
1: se relativizar algumas coisas.
0: Mas tinha companhia boa o suficiente, Léo Fontes, para fazer diferente?
2: É, mesmo nessa Copa, o time do Portugal era animal, cara. Era um time... Pô, tem lateral esquerdo, melhor do mundo, tem o Vitinha no meio. Pô, tinha o próprio Pedro Neto ainda, o Rafael Leão. Eu acho que é um baita goleiro, bons zagueiros. Portugal já tinha um time ali para chegar em semifinal nessa Copa do Mundo já. Pegou a Espanha, tudo bem. E fez jogo duro, né? Inclusive, tomou gol no final, né? Nos acréscimos. Pra gente
0: ter
2: uma ideia.
0: Mas sofreu com a Croácia já, né?
2: Sofreu, mas vamos pensar bem. Quem jogou mais contra a Espanha, Argentina ou Portugal? Acho que Portugal jogou mais. É. Entendeu? É que aí a Copa do Mundo tem a questão dos caminhos, né? Às vezes você pega caminhos que são ruins e caminhos que são bons. Portugal pegou um caminho ruim e tomou um gol no último minuto. Uhum. Né? Então, acho que Portugal tinha time para ir até pelo menos uma semifinal de Copa do Mundo. Um time muito melhor que o brasileiro, inclusive, né? Que o nosso time.
0: Eu tenho... na minha cabeça, tá? De que o Cristiano Ronaldo, ele sofreu com algumas gerações da seleção portuguesa e muitas vezes teve que tentar resolver tudo sozinho. Uma coisa até dá para traçar um paralelo, pelo menos é o que eu penso, do que o Neymar passou em grande parte também da fase dele com a camisa da seleção brasileira. Eu acho que tem a boa seleção de 2006, mas que ele ainda era muito jovem e não era um protagonista como ele depois passou a ser.
2: Quem?
0: O Cristiano Ronaldo.
2: Ah, o Cristiano.
0: Cristiano Ronaldo. E agora nessa Copa do Mundo também acho, tanto é que no pré-copa eu colocava a seleção portuguesa, inclusive, à frente da seleção brasileira. E aí não pelo Cristiano Ronaldo, mas pelo contexto da seleção, pelos jogadores que estão espalhados hoje em grandes clubes do futebol europeu.
1: Você já se contradisse aí.
0: Não, tudo bem, mas nessa Copa do Mundo ele já não era mais protagonista também. Desde 2026 ele não era protagonista.
1: 22 também.
0: Acho que 2022 não era uma seleção para ganhar a Copa.
1: Pô, tinha Bernardo Silva.
0: Mas para ganhar
1: tinha
0: a Copa...
1: Bruno Fernandes.
0: Não vejo. Acho que o Cristiano, para mim, ele sofreu em alguns momentos, não ao longo de toda a carreira na seleção, mas muito do que a gente fala do Neymar também, de não ter companhias, né, companheiros à altura para sonhar com algo mais nas respectivas seleções.
2: Eu também discordo de você. Acho que ele teve sim copas que ele poderia, principalmente essas em que ele estava melhor fisicamente, né? Eu vou cobrar de 2026 dele com 40 anos, 39 anos.
0: Ele já não chega para ser protagonista mesmo.
2: Exato, mas com 36, com 32, cara, ele era o Cristiano Ronaldo, o cara que era o melhor do mundo, que ganhou 5 bolas de ouro. Isso tem que ser pesado, entendeu? Por mais que você tenha um time mediano, o Haaland, por exemplo, ele joga praticamente sozinho na Noruega, porque ele é um cara de primeiríssima prateleira do futebol mundial hoje, ele levou a Noruega até as quartas de final. Não, que era um resultado impensável. O Ronaldo tinha que ter feito isso com Portugal também, levar pelo menos a uma final de Copa do Mundo. Eu penso isso, porque ele tinha companhias muito melhores e ele era o cara 5 vezes melhor do mundo, cara. Ele era ele e o Messi. Não é ele o Messi, isso. Cabeça a cabeça? O que o Messi fez? O Messi foi o campeão do mundo.
0: Que isso. Também não tinha grandes companheiros.
2: Não tinha um grande time,
0: aí,
2: né?
0: Botou aí botou a bola embaixo do braço, foi lá e resolveu.
2: Não, acho que a questão ali é time,
1: treinado.
2: Né? Time bem treinado também.
1: Pelo Lionel Scaloni.
0: Sim.
1: Vamos pegar, eu falei aqui que ele tá entre os 5. Pra mim ele tá entre os 4 maiores de todos os tempos, o Cristiano Ronaldo. Pra mim são Pelé, Messi, Maradona e Cristiano Ronaldo. No auge, tá?
0: Tá.
1: Os outros 3 ganharam Copa, assim. Essa Copa é minha.
0: Uhum.
1: Né?
2: Maradona, esse botou a Copa no bolso.
0: Sim.
1: Em 86.
2: Pelé já tinha muitas boas companhias também, né?
1: Tinha.
2: Botou no bolso, mas ele tinha muita gente boa.
1: Sim, tinha muita gente boa, de gerações diferentes, inclusive. O Cristiano Ronaldo nunca botou a Copa no bolso. Nunca. Talvez eu fiz a ressalva aqui sobre 2014, em que ele estava contundido. 2010 talvez teria sido a Copa para ele colocar no bolso. 2018. Não fez isso, cara. Não fez isso. Então, assim, o Maradona foi campeão no mundo com um time que tinha Pumpido, Olarticoixeia, Brown, Cotufo, Clausen, Just, Batista, Henrique, Valdano e Burruchaga. Pô, o cara foi lá e ganhou a Copa. Cristiano Ronaldo tinha gente melhor aí, o ladeando nessas Copas do Mundo. E não conseguiu.
0: Rapidinho pra gente fechar, né? Vocês enxergam agora, então, essa ruptura como irreversível e vai ser o ponto final do Cristiano Ronaldo com a camisa da seleção portuguesa. Se não fosse isso, vocês enxergavam, embora ele tenha dito lá nos Estados Unidos ainda que essa teria sido a última Copa dele. E talvez em 2030 ele fizesse um esforço, já que a Copa do Mundo é em Portugal, enfim, a possibilidade... que ele não vai vencer uma Copa, e aí eu tenho essa visão de que o Cristiano Ronaldo, como jogador, não venceria uma Copa do Mundo mesmo que chegasse a 2030, mas para pelo menos uns recordes individuais, ter disputado mais Copas do Mundo do que o Messi, quem sabe passar em número de jogos, embora seja muito difícil também, ele forçaria a barra ou ele teria pelo menos ali essa autoanálise de, não, eu vou encerrar no ciclo, talvez eu dispute a Eurocopa de 2028, tá bom?

0: alguma.
1: Mas seria...
0: O Neymar?
2: Sim.
0: Não, pra mim sim.
2: Então.
0: Pra mim sim.
1: Ele conhecia muito mais o futebol brasileiro, os jogadores brasileiros, seria totalmente diferente.
0: É.
1: E vamos falar a verdade, né? A política interviu, né?
0: Uhum.
1: Boatos nunca surgem do nada. Então a história de que quando foi falado o nome do Jorge Jesus, que houve burburinho, ó, ele tem problema com o Neymar e tal, melhor procurar outro e não sei o quê. Porque, tudo bem, o nome sempre foi o Ancelotti, mas teve aquele momento em que não ia ser o Ancelotti, sim, porque o Ancelotti não poderia vir mesmo. Que foi quando pensaram no Jorge Jesus. Quando pensaram no Jorge Jesus, bastidor também trabalhou para que ele não viesse, né? E politicamente, como tudo no Brasil, né, houve ali aquele conchavo para que ele não viesse. Eu tenho certeza que o Brasil faria uma Copa muito melhor. Bom, começa pela declaração dele contra a Noruega, né? Eu não vou ter medo da Noruega. Foi a declaração que ele falou antes do jogo. E foi lá e ganhou da Noruega.
0: Sim.
1: Porque o problema não é só falar, né? É fazer.
2: Eu me emocionei na rede social nesse fim de semana. Que eu coloquei lá. Eu tava inebriado, né?
0: Sentimental.
2: De certa parte. Não vou.
1: Você estava sem escudos.
2: Aí eu coloquei lá. Jorge Jesus ensina Ancelotti como se ganha na Noruega. A comparação não vale.
1: Sim, claro, é outra coisa.
2: A comparação não vale. Admito.
1: Mas
2: eu não apago as coisas.
1: Não, mas é interessante.
0: Aí não é pela questão tática, mas é pelo comportamento, né? De você saber lidar em uma situação.
2: Mas Portugal deu a bola para a Noruega também. A Noruega criou mais grandes chances de gol contra Portugal do que contra o Brasil. Portugal não fez muita coisa, não. Mas ganhou. Circunstância do jogo. E a mobilização.
0: Fez o que o Brasil deveria ter feito. Né? É isso.
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0: Bom, o mercado de pilotos já agitado para a temporada de 2027 da Fórmula 1 e tivemos nesta quinta-feira o anúncio de Esteban Ocon saindo da equipe da Haas para a próxima temporada, e aí surge a possibilidade então de Rafael Câmara, o brasileiro de 21 anos, que, apoiado pela Ferrari, pode aparecer então na equipe americana para a temporada de 2027. Lembrando que neste próximo fim de semana tem grande prêmio de Fórmula 1 por aqui, com transmissão na Band News FM, é o grande prêmio do Bahrein, que será disputado na Malásia, né? Justamente pela guerra no Oriente Médio. Tivemos a mudança dos circuitos nessa temporada de 2026, então tratado ainda como o Grande Prêmio do Bahrein, mas que será disputado na Malásia na madrugada, hein? De sábado para domingo, transmissão da Band News FM com toda a equipe, Odinei Edson, a partir de 3h20 da manhã.
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0: Por aqui, ó, na sintonia, deixa eu ver se eu consigo buscar o nome dele, é o Ederson, final de telefone.
2: Goleiro?
0: 0483. Não é o goleiro. Esse JJ é muita conversinha. Essa história da CBF, de pré-convocação e tudo mais, tá na bronca aqui o Ederson com o JJ. O Antônio de Embu das Artes mandou mensagem por aqui, ó. Adoro o programa de vocês, adoro o Band News na área. Tá sempre ligado por aqui também, mandando o recado dele. O Gadelha, corintiano, por aqui também. Gente, o Jorge Jesus não entrou na seleção de Portugal já pra fazer isso? Tirar o Cristiano Ronaldo? É uma possibilidade, né? Um cara de personalidade. Naturalmente, me parece que essa missão seria de um técnico português. E aí foi algo que você disse, né? Que pro Roberto Martínez, né, Léo Fontes, seria muito difícil.

0: difícil fazer isso ao longo da Copa do Mundo de 2026. Luiz de Fortaleza por aqui, Bernardo Ramos. Portugal Oi. Campeão da Euro, não conta como um grande título de Cristiano Ronaldo?
1: Conta.
0: Mesmo não sendo protagonista, diz aqui o Luiz de Fortaleza.
1: Não falei isso, é evidente, é um baita de um título gigantesco. Portugal nunca havia vencido nada. Então é histórico, histórico. Mas eu só fiz uma ressalva de que ele não fez uma grande Euro, só isso.
0: Bom, tem bola rolando, viu, ouvintes, Band News na área. Amistoso, né? Mais um. O primeiro, na verdade, da Argentina, né? Que fez uma tabela um pouco diferente da seleção brasileira, né? Se o Brasil, no sábado, já vai pro último dos três jogos agora nessa data FIFA, a seleção da Argentina tá jogando pela primeira vez e tá vencendo a Bolívia por 3-0, né? Os três amistosos serão disputados em território argentino. E só no último que o Messi vai jogar, né, contra Benin, partida que vai marcar a despedida de Lionel Messi com a camisa da seleção argentina. Antes tem Burkina Faso e agora a Argentina vai vencendo então a Bolívia por 3-0. Gols de Lautaro Martínez, Nico Paz e o Cuti Romero, então sem Lionel Messi que vai a campo só contra Benin. É, o Lionel Scaloni deu uma fugida da raia, viu, senhores, na entrevista coletiva sobre quem será o próximo camisa 10 da seleção argentina. Vocês apontam alguém aí?
1: Nico Paz.
0: Nico Paz vai assumir?
2: Provavelmente sim, né? Mas ele foge da raia porque ele não pode prometer isso, né? O Nico precisa jogar pra isso, precisa mostrar futebol pra isso, ele tem tudo pra isso.
0: Vai que ele promete que nem o Jorge Jesus prometeu 20 minutos pro Cristiano Ronaldo, né?
2: Pois é, e assim...
0: Enfiar numa enrascada.
2: A gente tem que lembrar que são 4 anos, né? Pode aparecer mais gente. É, e eu acho que antes do Nico Paz, a gente pensava até em Maston Tuano para ser esse cara, né? Hoje já no Maston Tuano não conseguiu ir bem, tá na Fiorentina, já caiu para um segundo escalão europeu, embora o Nico Paz esteja no Como, mas o Como tem uma outra coisa, né? Bem dirigido, tá bem na Itália, mas são jogadores muito jovens também, né? A ideia é que o Nico Paz seja esse 10 mesmo, eu acho que tá mais pronto, mais preparado, mais próximo.
0: O Bernardo Ramos, quanto à seleção argentina, e o Lionel Scaloni já deu a entender também nas entrevistas coletivas no início dessa data FIFA que vai renovar o contrato dele, né? Então que o Lionel Scaloni, que já foi o comandante nas últimas duas Copas, vai para a terceira consecutiva. Qual vai ser o tamanho desse baque todo para a seleção da Argentina? E a gente está falando de uma geração que vai se aposentar, né? Não é só o Lionel Messi, mas outros jogadores também vão encerrar agora a participação com a camisa da seleção argentina. Qual vai ser o tamanho desse baque no trabalho do Lionel Scaloni pensando na próxima Copa?
1: Gigante, por isso que ele tem que começar a se virar a partir deste momento, a partir de hoje, já nesse jogo contra a Bolívia. O Messi, rapaz, tudo aquilo que eu falei sobre o Cristiano Ronaldo vale sobre o Messi também. Eu acho o Messi até melhor do que o Cristiano Ronaldo, falando de auge, tá?
0: Tô com você nessa.
1: Volta a dizer.
0: Eu sou Messi Zete, tá?
1: Eu também.
0: Nossa, mas assim...
1: Eu também.
0: Muito.
1: E, com força. Cara, ninguém vai...
0: Talvez esse seja um defeito meu, sabia, Bernardo Ramos?
1: Não, é um defeito.
0: Não?
2: Nossa, o olho dele é até brilhoso, viu? É uma virtude. Gosta mesmo do Messi.
1: É uma virtude.
0: Eu gosto, cara.
1: E ninguém perde Lionel Messi impunemente. É óbvio que vai haver um decréscimo na qualidade da seleção da Argentina. Evidente que vai acontecer isso. Agora...
0: A geração oferece uma adaptação mais rápida? A nova geração?
1: Ah, tem muita gente boa. O Barco, o Nico Paz, já citado. Tem muita gente boa, cara. Mas não tem o Messi. Uhum.
2: E outra, né? O protagonismo, você assumir esse protagonismo...
1: É muito difícil.
2: É difícil, é complicado, né? O Scaloni já está fazendo algumas alterações, né? O Gihai talvez vire... o lateral direito titular da seleção, porque o Molina e o Montiel estão caindo aos pedaços já fisicamente falando, né? Dois grandes jogadores. É, na esquerda também já o Roman Vega sendo chamado, não começou hoje como titular, né? Jogou o Medina, mas já é também uma troca.
0: Ó, a escalação de hoje, né? Com o Dibu Martínez no gol, Giai na lateral direita, Cuti Romero, Licha Martínez e o Vega. É, Nico Paes, o Palacios, Macalister e o Prestiani, Julian Álvares e Lautaro Martínez.
2: Exato. E ainda tem um cara pedindo passagem aí, que é o Flaco Lopes, né? Que também pode ser um 9 importante, um 9-10, né? Na Argentina é importante. Desde que ele consiga... Porque o que eu vejo no Flaco Lopes é o mesmo que ele passou no começo do Palmeiras. A timidez dele é muito forte, né? Eu não vejo o Flaco Lopes na Argentina solto como ele joga hoje no Palmeiras depois de tanto tempo. Se ele precisar de 3 anos para se soltar também na Argentina...
0: Vai passar o barco, né?
2: É, e não vai ter jeito, né? Ele precisa pôr personalidade ali e jogar, porque ele tem condição de jogar também.
0: E aí eu não tô querendo comparar, tá bom, os elencos, mas se o trabalho da Argentina não pode tentar ir na mesma linha do que foi feito com a Espanha na última Copa do Mundo, porque a Espanha tinha suas referências, e aí eu cito o Rodri e o Lamine Yamal, mas, por exemplo, não foi uma Supercopa do Yamal ao longo dos jogos.
1: Não, o Yamal não foi nem um dos 3 melhores jogadores da Espanha para mim na Copa do Mundo.
0: O Rodri foi eleito o melhor da Copa, mas assim, também não foi uma Copa do Mundo fenomenal a ponto do Rodri ter decidido muitos jogos. Acho que passa muito pela maneira como o Rodri acabou capitaneando essa seleção da Espanha ao longo da Copa. E aí eu acho indiscutível que ele mereça esse prêmio. Mas assim, não teve um protagonista da seleção da Espanha na Copa do Mundo.
2: Não,
0: foi muito mais pelo
2: chata.
0: Coletivo e pelo trabalho do De La Fuente. Chata tem gente que vai achar mesmo,
1: comigo,
0: tem gente que não gosta.
2: De você. Eles são chata do cacete.
0: Tem gente que acha o jogo meio modorrento, enfim. São visões. É, mas não dá pra Argentina tentar ir por aí?
2: O futebol tem que ter o caos, né? Tem que ter o caos, o descontrole momentâneo. Que é o que
0: França e Argentina em 2022.
2: É, entendeu? A Espanha não dá. É que nem os times do Guardiola, né? Você já sabe tudo que vai acontecer ali no jogo, tá tudo controlado.
0: Você gosta de uma coisa meio pelada, assim, deixa
2: não,
0: acontecer.
2: Não é pelada,
0: vamos ver o que
2: o futebol, esse caos do futebol, dos momentos assim, em que há desconcentração e tal, que você perde o controle do jogo, numa alteração, que depois você tem que responder. Times muito, assim, controlados, como o do De La Fuente, eles não te trazem isso. Isso não. É o que é a emoção do futebol, né? Então, essa é a questão, é por mim só.
0: Dá pra Argentina tentar ir por esse caminho?
2: Eu acho que não.
0: De não ter um protagonista?
2: Não, vai ter um protagonista. É uma característica do futebol sul-americano, e acho que característica até do futebol, do trabalho do Scaloni, né? Que é vamos dizer que uma escola sul-americana forte, né? De troca de passe, de conjunto, mas que depende sempre de uma individualidade mais para o terço final do campo para resolver. E aí alguém vai ter que aparecer e assumir isso, né? E pode ser o Nico Paes, cara. Tem muita qualidade. O Maston Toro também tem muita qualidade. O Barco joga demais. Assim, tem muita gente boa chegando também ali para ajudar a Argentina. É que vai ter que ter um tempo para que isso tudo se complete, né?
0: Trabalho coletivo. Dito isso, em instantes, nas redes sociais da Band News FM, para você poder massacrar o Léo Fontes. Espanha chega a 40 jogos de vencibilidade, atual campeã da Copa e da Euro. Léo Fontes critica o técnico Luiz De La Fuente e coloca o futebol da Seleção da Fúria como modorrento. Pode ser? Bom título? Aí, Lucas Cardamone, ó. Já fiz a boa pra você.
2: É, a questão aí não é nem que... É uma crítica até positiva, né? Mas é que eu acho que estraga um pouco o futebol, né? Eu sei lá. Apesar que eu tenho na minha cabeça que o técnico da Seleção Argentina foi muito mal na final da Copa, né? Porque ele não tinha uma saída de bola, ele não conseguiu criar uma saída de bola e ele não colocou... que vai parecer brasileiríssiminha, né? O Flaco Lopes, para pelo menos ter alguém para dar uma casquinha, né? Ele tinha Julian Álvarez e Messi no ataque, os dois com 1,70m. Aí você tem todo mundo marcado, porque a Espanha marcava mano a mano. Você tem que jogar uma bola lá na frente para Messi e Julian Álvarez brigar de cabeça com 2 zagueiros. Não tinha como. Ele até colocou o Nico Paes mais aberto na esquerda na final para tentar fazer essa bola mais para a esquerda, mas acho que ele tinha que ter colocado um cara maior lá. Falei do Lopes, que acho que é o único que poderia fazer isso, né? Porque o próprio Lautaro, que jogou hoje, não é tão alto assim,
0: mais essa característica
2: pra fazer isso.
0: Estou atualizando por aqui, né? A gente falava há pouco da seleção da Argentina que está jogando contra a Bolívia em amistoso, e a Argentina vai vencendo por 3-0. Os gols marcados pelo Lautaro Martínez, pelo Nico Paes e pelo Cuti Romero. Então, 3-0, a gente já está chegando ali na casa dos 30, 32 minutos do segundo tempo. E só reforçando, né, Lionel Messi não está nesse compromisso de hoje, não estará também na segunda partida da Argentina na data FIFA contra Burkina Faso, jogará depois somente contra Benin na última partida, justamente marcando a despedida de Lionel Messi com a camisa da seleção argentina, né? Depois dessa campanha do vice-campeonato da Copa do Mundo de 2026, o título conquistado na Copa do Mundo de 2022, vai pendurar as chuteiras. E aí, num momento bem diferente desse que a gente já debatia no início do Band News na área, né? De Cristiano Ronaldo encerrando, ao que tudo indica, a passagem dele pela seleção portuguesa com uma mancha, né? Quem sabe saindo até pela porta dos fundos. Ele anunciou, então, hoje, né, que deixa a delegação que está envolvida, né, nos quatro jogos agora dessa rodada, né, das quatro rodadas da Liga das Nações, em meio à competição, depois desse entreveiro todo com o técnico português Jorge Jesus. Portugal que joga amanhã contra a Dinamarca e vai encarar a seleção dinamarquesa 13h45 da tarde pelo horário de Brasília. Depois, no dia 4 de outubro, ainda encara mais uma vez a seleção da Noruega, e aí jogando diante da torcida portuguesa no país local. São esses os compromissos, então, de Portugal e Argentina ainda ao longo dessa data.
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4: Boa noite, Aldril.
0: Fala, Dirceu, boa noite.
1: Boa noite.
4: O Palmeiras, vice-líder do Brasileirão com 57 pontos, volta a jogar pela competição dia 8 de outubro na sua arena contra o Bahia. E no momento a equipe não conta com 8 jogadores do time principal, que foram convocados para defender as seleções de seus países. Gustavo Gomes, Sosa e Maurício, seleção do Paraguai. Arias, seleção da Colômbia. Flaco Lopes e Giai, seleção da Argentina. Piquerez e Martínez, seleção do Uruguai. Palmeiras não perde há 5 jogos no Brasileirão, com 3 empates contra o Mirassol, Botafogo e Grêmio, e 2 vitórias contra o Vasco e São Paulo. A última derrota do Palmeiras no Campeonato Brasileiro foi contra o Fluminense por 3-2 no Maracanã no dia 15 de agosto. Palmeiras é o segundo time com mais gols na temporada, 94 gols em 56 jogos. O Flamengo é o clube com mais gols marcados, 103 gols em 53 jogos. O artilheiro do Palmeiras no Brasileirão é o atacante argentino Flaco Lopes, com 8 gols e 4 assistências em 25 jogos. Dito tudo isso, eu diria, eu quero é mais.
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0: comigo Maurício Ferreira, Leonardo Fontes e Bernardo Ramos. Você pode mandar sua mensagem para cá no 11 999 592 100, 11 999 592 100, mensagem de texto, de áudio e também o seu contato lá pelo nosso chat no YouTube da Band News FM, nossa transmissão com imagens. E Bernardo Ramos, desde a semana passada, né, algo que a gente vem repercutindo muito na nossa programação da Band News FM, a medida provisória, né, de proibição das bets, né, das casas de apostas no campeonato no Brasil, né, e naturalmente impactando as equipes que disputam ali o Campeonato Brasileiro. E com muitos desdobramentos ao longo dos últimos dias também, né, Berna?
1: É, exatamente, Maurício. Tem a história que a gente trouxe ontem de que o Flamengo ele não entraria diretamente com uma ação na Justiça, no caso do Superior Tribunal Federal, STF, mas ele participaria na figura de amicus curiae, né, que no latim, no juridiquês, significa um colaborador. Então não é uma ação impetrada pelo clube, mas como um colaborador da justiça, diante de outras ações aí sim que foram impetradas pelas empresas de bet, né?
2: É o terceiro interessado, né?
1: É, exatamente. Aí o Flamengo pode colaborar com informações, dados e essa coisa toda. E o ministro Luiz Fux, do STF, acabou aceitando essa participação do Flamengo nessa condição, nos processos aí que vão começar a tramitar contra a MP que proíbe as bets no Brasil.
0: É, uma informação que foi publicada pelo UOL, né, em relação ao Palmeiras também, são duas das equipes atingidas, né, com essa medida provisória anunciada na semana passada. É, informação do repórter Flávio Latifi, porque inicialmente foi
1: esse
0: dito...
1: É bom.
0: Inicialmente foi dito que o Palmeiras seguiria o Flamengo, né, nessa tentativa de acionar ali o Supremo Tribunal Federal. E a informação então do UOL e do repórter Flávio Latifi, sempre muito bom, dizendo que o Palmeiras então não iria por esse caminho também, né? Independentemente do Flamengo optar ou não por ir ao STF, o Palmeiras neste momento não seguiria esse caminho, mas é algo que a gente não pode já cravar também para o futuro, né? Depender de como esse assunto rolar nas próximas semanas, quem sabe nos próximos meses, a situação pode mudar, mas de momento seria essa então a posição do Palmeiras, que segue conversando, e aí a gente já tem trazido isso aqui na programação da Band News FM desde a semana passada, segue conversando com a Sportingbet, né, que é a patrocinadora master do Palmeiras, para entender esse cenário. Todas as medidas, né, serão tomadas ali em discussões internamente, mas ainda não foi definido nada, porque espera-se ainda que a medida seja revertida, né? Os clubes acreditam, as empresas também acreditam. Então, falando especificamente do caso do Palmeiras, eles estão discutindo as possibilidades, mas não foi batido ainda nenhum martelo.

0: Senhores, é o seguinte, ó, só pra fechar a participação de vocês também, tá? Ó, mensagem do Ricardo por aqui. Boa noite, amigos. Sou muito fã de vocês. Não perco um programa. Melhor equipe esportiva do rádio. Então, pra você, Ricardo, tem novidade, tá bom? Pra você e todo mundo que curte aqui o Band News na área. A partir de amanhã, quinta-feira, 1º de outubro, vem aí o novo Band News na área, repaginado. Então, são algumas mudanças, tá? Anotem aí, ó, mais cedo, a partir das 8h30 da noite. Então, já a Band News na área colada na nossa transmissão simultânea aqui do Jornal da Band. 8h30 da noite começa e vamos juntos até as 10h30 da noite. Então, agora, não mais 1h20, e sim 2 horas de programa com muita informação, com muita análise, com muito debate. Comigo, Maurício Ferreira, com Bruno Camarão, com toda a nossa equipe de repórteres, Léo Fontes, Bernardo Ramos, toda a nossa equipe de comentaristas, os nossos narradores, tudo com a coordenação de André Coutinho e Fábio França. Então, novo Band News na área a partir de amanhã, às 8h30 da noite. Isso, claro, em dias sem transmissões esportivas por aqui, mas claro que teremos muitas novidades também nos dias de jogos. Então, amanhã a gente espera vocês mais cedo, a partir das 8h30 da noite. Eu não vou embora ainda, o Band News na área tá na reta final, mas eu já vou liberar Léo Fontes e Bernardo Ramos. A gente se vê amanhã, hein, amigos. Um abraço e ótima noite.
1: Tá mandando a gente embora.
0: Tô dando uma colherzinha de chá pra vocês, ó. 5 minutos antes do nosso horário, tá bom?
1: Tá bom, valeu.
0: Até amanhã, então.
1: Um abraço.
0: Amanhã você tá lá, né? Te espero amanhã?
2: Estaremos lá.
1: Se você não me dispensar, sim.
0: Não. Estaremos tô contando, lá. Eu tô te estaremos convocando aqui ao vivo, que é pra você não fugir amanhã da raia, tá bom?
1: Tá bom,
0: valeu.
1: Fechou.
0: Um abraço. Abraço. Até amanhã. Valeu, Léo. Tchau.
2: Valeu.
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0: Fim de papo no Band News na área. E só pra gente encerrar, tá bom? Ó, deu tempo de Flaco Lopes, atacante do Palmeiras, marcar o 4º gol da Argentina, fechando a goleada por 4-0 sobre a Bolívia nesse primeiro amistoso dos hermanos na data FIFA. Lautaro Martínez, Nico Paz, Romero e Flaco Lopes então marcaram na goleada por 4-0 para cima da seleção boliviana. Fim de papo no Band News na área.
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5: Seguindo com os outros assuntos por aqui na programação da Band News FM, nessa madrugada de quinta-feira,
2: Para o âncora e correspondente da Band News FM, Eduardo Barão, o Brasil entrou em uma espiral de polarização religiosa perigosa. Ele lamenta que o tema esteja em discussão há poucos dias da eleição. O comentário foi feito durante o Band News Station, apresentado com Eduardo Frumet.
5: E vamos nessa, afinal de contas, a eleição está chegando. Mas enquanto a eleição não chega, né, a gente está acompanhando hoje mais um daqueles debates que teoricamente não vão decidir exatamente o futuro da economia do país, o futuro da saúde no Brasil, se os professores vão receber um salário melhor na educação, teremos aulas melhores para os nossos alunos. Né? A discussão nesse momento tem a ver com religião e tem a ver com a possibilidade de cada um expressar aquilo que pensa por meio das redes sociais e também fake news, tudo isso que a gente está vendo nos últimos tempos, posts que ligam Flávio Bolsonaro, candidato à Nossa Senhora Aparecida, aquela história que surgiu. Depois disso a gente viu o Flávio Bolsonaro segurando a estátua de Nossa Senhora, o Lula com a Nossa Senhora. Todo mundo virou de uma hora para outra devoto de Nossa Senhora Aparecida. Mas enfim, é uma discussão importante, tem a ver não só com disparo de fake news em redes sociais, tudo isso que virou uma rotina às vésperas da eleição, mas tem a ver com uma outra situação, que é a liberdade religiosa, de cada um poder escolher a fé, o culto, aquilo que tem mais proximidade. Né? E esse é um ponto um pouco mais delicado da história da Nossa Senhora Aparecida, né? Mas também na paróquia de Salvador, vandalismo, imagem religiosa destruída, imagens de santos em uma loja em Londrina, no Paraná, imagens sacras destruídas dentro da Catedral de São Pedro, no Rio Grande, e por aí vai. E aí é um tema que me chama muito a atenção, porque o Brasil, historicamente, o Brasil sempre teve, né, essa liberdade religiosa. A pessoa chutava para um lado, chutava para o outro, sem chutar santa. Né? Era a fé sendo propagada de formas diferentes. Agora há pouco eu estava em Milwaukee, aqui nos Estados Unidos, conversando com um rapaz, um americano, que é mórmon, e ele morou no Brasil durante um tempo, na divisão lá que os mórmons fazem, né? Ele foi morar em Salvador, e aí ele ficou encantado com a misturada que é, principalmente em Salvador, diversos sincretismos, religiões, cultos, né? A pessoa num dia vai na igreja católica, numa sexta-feira vai no terreno de candomblé e toca-se a vida desse jeito. E esse rapaz, que acabou se casando com uma baiana, tal, tá feliz da vida, tá morando aqui nos Estados Unidos com os filhos que falam português, ele fala muito bem português, tava dizendo que ele, mórmon de Utah, que é o berço dos mórmons aqui nos Estados Unidos, um belo dia tava lá lavando as escadas do Nosso Senhor do Bonfim, né? Feliz da vida ali com o pessoal, fazendo a festa. No outro dia, ele foi para um lugar lá de espiritismo, num terreiro e tal, e viu alguém incorporar algo que ele nunca tinha visto na vida. Né? E o Brasil sempre foi assim. O Brasil sempre teve essa possibilidade de cada um exercer a fé da forma que achar mais conveniente, da forma que achar melhor, acreditando no santo, acreditando em Jesus, acreditando em Iemanjá, né? Não acreditando em nada. Eu não acredito em nada. Para mim não existe nada e tal, e toca-se a vida assim. Mas de uns tempos para cá, a gente está vendo cada vez mais forças diferentes se organizando, forças poderosas, inclusive com presença cada vez maior no Congresso Nacional, né? E aí o negócio muda. Deixa de ser algo do tal do Estado laico, que aceita qualquer tipo de religião, qualquer tipo de sincretismo, qualquer tipo de forma de pensar, para dizer, não, a minha religião é melhor do que a sua. O que eu penso e organizo na minha cabeça, na minha igreja, no meu culto, no meu templo, vale mais do que o seu. Principalmente as religiões de matizes africanas, né, que têm sido sempre vítimas, historicamente, dessa nova onda que a gente está vendo por aí, o que é uma pena. E isso chegou agora no Tribunal Superior Eleitoral, isso chegou na eleição do Brasil, o que também é uma pena. O Brasil tem problemas gigantescos na sua história, nem recente, na sua história mesmo. O Brasil tem uma economia que precisa melhorar. O Brasil tem uma educação, se você comparar com outros países, que está lá embaixo, uma das piores do mundo. O Brasil tem uma condição de saúde que aí dá para se discutir, né? Aqui nos Estados Unidos você não tem o SUS, mas que também precisa melhorar. Então você tem hoje, ou sempre teve, uma necessidade do Estado melhorar setores fundamentais da nossa sociedade. A violência, as facções, terroristas, como dizem os americanos, ou não. E agora a discussão está se a Nossa Senhora Aparecida pode ou não ser a padroeira do Brasil, se a minha religião é melhor do que a sua, se pode sair por aí quebrando estátua, santo, ou destruindo terreiros de candomblé, de macumba, sei lá eu. É um negócio muito triste, é muito triste. E aí tem essa questão da relação, que agora está sendo julgada pelo Tribunal Superior Eleitoral, envolvendo a liberdade de expressão ou fake news, os que a gente está discutindo nos últimos tempos, com decisão de ministro para cá, ministro para lá. E no fim das contas, o que a gente precisa de um novo presidente, ou do atual presidente, sei lá quem vai ganhar a eleição, de um novo governador, ou atual governador, sei lá quem vai ganhar a eleição, é melhorar condições básicas da população em geral. E não ficar discutindo a religião. O Brasil já tinha virado essa página. O Brasil era um oásis no meio de países, regiões em que a religião mata. Não gosto do meu vizinho que não compactua do mesmo Deus que o meu. Vou lá e vou matar ele. É uma sandice, é uma loucura. É uma pena que o Brasil tenha entrado nesse espiral terrível, que, convenhamos, não dá sinais de melhora, pelo contrário. A gente está vendo cada vez mais esse tipo de ação de ódio, ódio religioso, o que é muito ruim. O Brasil já tem muitos problemas, muitos problemas. A religião não deveria ser um deles, pelo contrário, deveria ser uma forma de cada um exercer a sua fé da forma que achasse conveniente, seja ela qual fosse a religião, Frumento.
2: Às 4h34, o apresentador do Jornal da Band, do Band News no Meio do Dia, Eduardo Inegue, analisa a psicologia por trás do comportamento de autoridades, como o ministro do Supremo Tribunal Federal, Alexandre de Moraes, e do filho do presidente Lula, Fábio Luiz, conhecido como Lulinha. Você confere o comentário completo a partir de agora.
6: Nos últimos dias, a gente viu detalhes do desfrute de... como eu posso dizer, patrimonial, não é nem um desfrute patrimonial, é um desfrute de experiências vividas por autoridades e parentes de autoridades nas revelações de escândalos. Né? Então, a gente viu nos últimos dias, e hoje está, por exemplo, nos jornais, mais detalhes, por exemplo, de um almoço que o ministro Alexandre de Moraes teve num hotel em Campos de Jordão. E uma viagem feita pelo filho do presidente Lula, Fábio Luiz, que é conhecido como Lulinha, uma viagem que ele fez a alguns países, foi à Suécia, foi à Finlândia, foi à Suíça, em janeiro do ano passado. Foi ver a Aurora Boreal, esqui, hotéis, super bacana. A experiência do ministro Alexandre de Moraes nessa viagem, nessa experiência que ele viveu, é um almoço extraordinário em dezembro de 2023. Tinha caviar, tinha trufa, tinha vieiras, foie gras, tinha vinhos com rótulos maravilhosos. Somando os rótulos ali, estimados, foi um almoço que custou mais de 2 até 3 salários do ministro. Um almoço. Ele ganha 40 e poucos mil reais por mês. O almoço custou, no mínimo, só de rótulo de vinho, pelo menos 3 salários dele. Mas também tinha caviar. Caviar custa, uma lata daquela custa mil reais. E aí, a gente viu essa viagem do Lulinha, uma viagem que custou mais ou menos 2 milhões de reais, um pouco menos, 1 milhão e 800 mil reais. Só o que falta para 900 mil, porque é 1,870, só os 70 já é uma bica, já é dinheiro. Tudo bem, alguém vai dizer, o 70 dá 15 mil dólares e tal. Tudo bem, agora 1 milhão 870. O quebrado é 15 mil dólares, olha só. Fizeram uma viagem de jatinho, porque afinal, né, você vai viajar no exterior, A Larissa, não sei se fez, mas é a coisa mais natural do mundo. Você vai de um país para outro, você pega um jatinho.
2: Sim.
6: E paga 200 e tantos mil reais num voo de jatinho. É super normal. E o que eu queria conversar com você hoje, refletir com você hoje, é o seguinte. Por que essas pessoas fazem isso? Alguém vai dizer assim, fazem isso porque, claro, elas querem desfrutar. Sim, tudo bem, óbvio que elas querem desfrutar. Mas por que elas fazem isso? Porque não são todos que fazem isso. Não é uma coisa que todo mundo faz. Todo mundo que tem poder faz. Todo mundo que é parente de poderoso faz. Alguns fazem, outros não fazem. Por que os que fazem, fazem? Né? O que liga neles que, em vez de puxar o freio, eles pisam no acelerador? Né? E aí é interessante a gente entender essa relação com o dinheiro. Eu não estou falando de corrupção, ou seja, de acumulação patrimonial. Não estou nem discutindo o contrato de 130 milhões de reais que o escritório da mulher do ministro Alexandre de Moraes assinou com o Banco Master. Eu não estou falando disso. Eu não estou nem falando se o Fábio Luiz, o Lulinha, ganhou dinheiro, não ganhou dinheiro, se enriqueceu, se não enriqueceu, a relação dele com a tal lobista Roberta, com o careca do INSS. Eu não vou discutir isso. Eu quero saber o seguinte. Por que essas pessoas aceitam esses convites? A gente viu também, por exemplo, o ministro Cássio Nunes Marques aceitando convites. Foi se hospedar numa casa de 250 milhões de reais no Rio de Janeiro. Pediu para ficar num hotel caríssimo. Por quê? Por que eles fazem isso? Por que eles aceitam? O presidente da Câmara dos Deputados viajando para lá e para cá, Hugo Mota, recebendo gestos e carinhos de toda sorte, Ciro Nogueira viajando para o exterior. Por que eles fazem isso? Por que estes poderosos fazem isso? E aí vem assim, tem gente que desfruta disso, porque tem. Ganhou dinheiro. Estou discutindo se ganhou legalmente ou ilegalmente. Ganhou dinheiro, tem dinheiro. Aí, você quer comprar um avião, compra um avião. Você quer comprar um quadro, compra um quadro. Você quer comprar um vinho Petrus, Obrion, compra, é dele. Quer comprar barco, você pode achar que é extravagante, exibicionista, você pode achar o que for, não vem ao caso, mas o fato é, ele acumulou recursos e quer consumir, e quer desfrutar, não interessa, ele tem. Tem uma segunda categoria, que também está tudo bem, que é o seguinte, você é amigo de um ricão, mas amigo tudo bem, né? Amigo, eu quero dizer o seguinte, você estudou com ele, ele chegou lá e você não tem o dinheiro que ele tem. Mas você faz parte do círculo de amizades. Todo mundo que é rico tem um amigo que não é rico. Não é possível que todos os ricos só vivam. Tem. Né? Então você tem um amigo rico, não existe conflito algum nisso, e ele te convida, você anda no avião dele, você anda no barco dele, seja lá o que for. Não é possível que todos os amigos do Jorge Paulo Lema sejam bilionários. Pode ser até que sejam, mas é provável que bilionários tenham amigos de infância que não ficaram ricos. E aí ele faz uma viagem, ele convida, olha, nós vamos para o Egito, nós vamos descer o Nilo e eu quero que você esteja lá, são só 10 casais. Pode ser que um dos 10 casais não seja rico. Tudo bem, não tem problema nenhum. Não é um conflito, depende do cargo que é o não rico, vou chamar de pobre, o não rico ocupa. Aí tem uma terceira categoria, que são os influenciadores, né? Isso aí é uma coisa para ser estudada. O cara anda de Ferrari, anda do jato, ele nem sabe se ele tem, se ele não tem, de onde vem esse dinheiro, se ele pega emprestado, se ele comprou, se não comprou. O fato é que ele exibe aquilo lá, você fica vendo aquilo ali, eu não vou discutir. E tem uma categoria, que é a categoria mais intrigante, porque essa do influenciador, ele quer compartilhar a experiência, não a experiência, ele quer compartilhar com os outros as imagens da experiência que ele viveu. E o prazer do influenciador ou da influenciadora é mostrar para os outros que ele ou ela desfrutou daquilo, que ele ou ela tem direito àquilo, que ele ou ela andam naquele circuito, naquele e tal. Usam aquelas roupas, aquelas joias, aquelas bolsas, aqueles sapatos, seja lá o que for. E tem uma quarta categoria, que é uma turma que desfruta, mas não pode compartilhar com os outros, né? Não dá para o Alexandre de Moraes escrever um post e falar: olha só o Chateau Mouton Rothschild que eu tomei aqui. Olha só eu segurando aquela latinha de foie gras, de caviar. Não dá para ele segurar uma latinha de caviar e com a boquinha aberta assim. Não dá, não pode fazer isso. Não dá para o Lulinha postar uma foto no jatinho ao lado da lobista falando: ó, nós aqui na Finlândia. Olha a aurora boreal em nós aqui. Não dá, não pode. Então, eles desfrutam do luxo escondido. Escondido, né? E existem estudos mostrando que ainda assim isso dá prazer. Que, claro que contar o que você viveu para os outros dá um prazer. Não necessariamente do luxo. Mas você viveu uma história engraçada, contar para os outros dá prazer. É gostoso compartilhar, né? É legal você comprar um pão diferente e falar: meu, comprei esse pão, come esse pão, olha que legal, olha que manteiga bacana, olha que não sei o quê. E isso vale para coisas mais baratas e vale para coisas mais caras também. Mas existem estudos mostrando que, mesmo sem poder compartilhar com os outros, só daquele núcleo de 5, 6, 8 pessoas estarem juntas, elas satisfazem de forma privada aquela exclusividade. Mas a coisa fica mais complicada quando você tem um cargo ou um contato ou uma posição social ou genética que te impede, ou deveria te impedir, ou deveria funcionar como freio para você não fazer aquilo, e ainda assim você faz. E ainda assim você faz. E é um processo que também é estudado e que não tem nada a ver com o influenciador. E é aquela tal história. Por um lado, e não estou dizendo que é o caso do Alexandre de Moraes, não estou dizendo que é o caso do Lulinha, mas isso é estudado. O sujeito é influente. Ele é poderoso. As portas se abrem porque ele é poderoso. É curioso quando o camarada é poderoso demais, poderoso demais, poderoso demais. A única porta que ele abre é a do banheiro pelo lado de dentro. Fora essa porta, todas as portas são abertas para ele por alguém. Então ele não faz nada que não tenha alguém fazendo algo por ele. Então ele está acostumado a ser servido. Então ele está acostumado a andar no avião, ele está acostumado a entrar primeiro no jatinho do governo, por exemplo, no jatinho da FAB, ele está acostumado a viajar sem fila, ele está acostumado a decidir a hora em que ele vai partir, ele está acostumado a ter uma equipe de segurança, ele está acostumado a ter uma equipe de segurança precursora que vai antes para o lugar e verifica as condições de segurança. Ele já sabe, ele não precisa saber em que porta ele tem que entrar, porque alguém define: o senhor vai por aqui, o senhor vai por ali. Ele está acostumado a se sentar na mesa que alguém já separou, ele não fica esperando nada nem ninguém. E, de repente, ele vê que pessoas ricas se mobilizam para oferecer para ele também um pouco mais daquilo que a estrutura do Estado já oferece, que já é muita coisa. E ele vê aquilo, e aquilo dá uma sensação de prazer e uma sensação de que, olha só, aquele rico, aquele bilionário também se curva a mim. Aquele rico, aquele bilionário também se desdobra para me agradar. Não são só os meus assessores, não são só os senadores, não são só os deputados, os ministros. Eu tenho um poder extraordinário. Eu dou sentenças, eu coloco pessoas na cadeia, eu decido o futuro das pessoas. E, de repente, aqueles poderosos se curvam a mim e me oferecem, com um detalhe interessante, Eu não pedi nada. Não fui eu que pedi. Eles é que ofereceram. Eu não me sinto devedor. Olha só o que essas pessoas fazem por mim. E é interessante porque ele não para para pensar no outro lado, que é o rico, o bilionário, dizendo assim: eu não tenho só mordomos, eu não tenho só governantas, eu não tenho só motoristas de segurança, eu tenho também autoridades no meu grupo, também na minha equipe eu também tenho autoridades. Então os dois acham que estão subordinando o outro ao jogo de poder. E a gente não sabe quem está subordinando quem, porque é uma troca. E está provado que não existe, nesses presentes, nessas experiências, eles não constituem um ato neutro. Não é um ato neutro. Você não consome uma garrafa de vinho de 45, 50 mil reais e isso é neutro. Pode ser neutro para o seu organismo. Você bebe aquele vinho, depois você elimina parte do que você bebeu, vive uma experiência, mas a experiência vivida ela não é neutra. Ela deixa uma marca e ela cobra um preço. E quanto mais vezes isso se repete, mais marcas e mais preço isso vai sendo cobrado. Os 50 mil que você consumiu voltam na forma de pedidos, de encomendas, crédito que vai sendo acumulado. Ninguém que faz um favor para uma autoridade deixa de registrar o favor realizado. E aquilo vai gerando crédito. Não significa que tem que haver um pagamento, mas significa que vai gerando um débito. Você vai, como autoridade, passando a dever experiências atrás de experiências, atrás de experiências. Chega uma hora, isso também é estudado, psicologicamente você se sente devedor. Não é possível que essa figura tão extraordinária, que me proporciona momentos tão incríveis, eu vou deixá-la desse jeito. E uma hora vem a volta. E é curioso, porque esse almoço do Alexandre de Moraes, em dezembro de 2023, antecede uma outra relação, que é o contrato assinado com o escritório da mulher dele. Então, primeiro um almoço inocente, depois um contrato inocente. E assim vão se acumulando as coisas. De novo, eu me fio nos estudos, porque os estudos são muito interessantes. Eles mostram, por exemplo, que certas pessoas colocadas numa situação de poder, elas mantêm a mesma regra moral para os outros, mas elas ficam mais flexíveis para suas atitudes e continuam impiedosas para os outros. Então, para a cabeleireira, 15 anos, 16 anos de cadeia, porque pintou de batom. Continua impiedoso. Para os atos semelhantes aos que eu cometi, punição severa. Não mudou a régua moral. A régua é a mesma. A interpretação das irregularidades é a mesma. Os outros. Para si, como é você que pratica, você começa a, não é normalizar, mas você começa a racionalizar de um jeito completamente diferente que você não faz para os outros, até porque não é para fazer mesmo. Não se julga a intenção, se julga o ato em si, as relações descritas, os fatos. O crime está no fato, não na intenção. E é interessante isso, olha, eu não prometi nada, eu não pedi nada, e fizeram para mim. E as coisas vão normalizadas. É interessante, porque num primeiro momento, a autoridade que cai nessa fala: meu Deus, abriram uma garrafa de 50 mil reais para mim. Meu Deus, olha que interessante, estão mandando um jatinho me buscar. No segundo momento, vira: que vinho que a gente vai beber hoje? Que hora sai o jatinho? Começa a fazer parte. E há vários casos assim. Duas, eu não pedi, para cadê o voo? Como, que horas a gente vai sair? É muito interessante. A autoridade está acostumada, como eu falei, ele entra numa sala, todo mundo se levanta, o telefone, o assessor atende, ele não espera nada, ele precisa de alguma coisa, as coisas se resolvem. E aí ele começa a ficar um pouco mais à vontade não é que ele começa pensando que ele tem direito ao jatinho, não é isso. Mas ele começa a achar que não tem razão para recusar. Porque não vai mudar nada. Eu não vou virar outra pessoa. Só que o antídoto para isso, que é a autocontenção, muitos praticam. Muitos usam, outros não usam. E os que usam nem passam por esse processo todo, porque eles entendem o seguinte: o meu cargo contém um poder que me impede e me obriga a apertar o freio, me impede de participar, de experimentar isso. Ainda que a experiência, ainda que uma taça de vinho cara, ainda que uma viagem de jatinho, não vá transformar a pessoa numa pessoa corrupta, no sentido de receber dinheiro. Mas o experimentar passa para o outro que deu a oportunidade da experiência a percepção de que ele é abordável, de que ele tem um preço. E o preço é, no mínimo, a experiência. Então, quando o Fábio Luiz, o Lulinha, se relaciona desta forma que ele se relacionou com a lobista, ele constrange o pai dele. Ele não pensa, se é que não pensa, que ele está colocando o pai dele na condição de ter que explicar. No canal livre que a gente fez com o presidente Lula, a gente perguntou sobre o Lulinha. E quando a gente pergunta sobre o Lulinha, o presidente tem que dizer: meu filho, eu acredito na inocência, mas o processo e a investigação é que vão dizer, parará, pororó, pororó. Olha o preço que isso cobra do político. Veja, o Fábio Luiz não é funcionário público, mas ele é filho do principal funcionário público do Poder Executivo, que é o presidente da República. Como ele tem a cara de pau de aceitar esses presentes todos, partindo do princípio que ele aceitou só esses presentes e nada além disso, né? Isso vale para o chefe de gabinete do presidente, o Marcola, que também aceitou uma série de coisas, partido e marcou audiências também. Isso vale para o Alexandre de Moraes. Isso vale para o Alexandre de Moraes, que viveu essas experiências todas e que racionaliza. Olha, o contrato da minha mulher é o contrato da minha mulher. O contato que eu tive com o Vorcaro eu tomo como um contato social, são coisas separadas e tal e tal. E assim as coisas vão ficando cada vez mais permeáveis, sendo que o objetivo dos cargos públicos é uma dose elevada de afastamento, sabe? Tem que ser impermeável. A pessoa tem que viver com as condições que o dinheiro dela proporciona. Talvez uma exceção para relações antigas. O velho amigo do Alexandre de Moraes, olha, esse cara aqui é meu amigo. O Bill Gates, eu estudei com ele, 40 anos de amizade, ele me convidou para a festa dele, aí você vai. É natural que seja assim, é compreensível que seja assim. Ou o Alexandre de Moraes ganhou muito dinheiro quando advogava, ou que o dinheiro seja resultado do trabalho dele, o dinheiro que ele acumulou. Aí tudo bem, não tem que fazer voto de pobreza. Ele não tem que viver necessariamente, se ele ocupa um cargo, digamos, um salário baixo. Não é o caso, mas não é um salário que permita, né, fazer grandes viagens, etc. Mas é o suficiente para viver com certa forma. Se ele tiver patrimônio, tudo bem. Agora, quando o patrimônio é construído, quando as experiências, e aqui eu estou me referindo às experiências, me refiro à liberalidade ou à percepção que ele tem, de que ele tem o direito de pertencer ou tem o direito de desfrutar de experiências como um jantar desse no dia, o almoço, no dia 30 de dezembro de 2023, que foi o dado que apareceu agora, inclusive com fotos. Foto dele com o chefe de cozinha, a foto dele com o chefe de cozinha e fotos do diálogo do chefe com o Daniel Vorcaro, mostrando das garrafas, mostrando as latas de caviar, descrevendo que vai colocar, que está saindo para comprar trufas brancas, e assim vai. E o Lulinha com a viagem, também com fotos, viagem com aluguel de jatinho no exterior. Quer dizer, é uma vergonha, uma vergonha. Vergonha para o pai, constrangimento para o pai, uma vergonha para o Supremo, uma vergonha para o Alexandre de Moraes. Mas eles entendem que isso tudo e esses comentários são o resultado de um preconceito muito grande. Por que, que eu não posso fazer isso? Então você percebe que as relações se aprofundaram a um grau tal que a indignação deles é com a afirmação, é com a descoberta, que eles chamam de vazamento seletivo. Agora, por que, que o vazamento não deve ser seletivo, né? Como é que vão fazer um vazamento que não é seletivo? Vão contar todas as histórias de todas as pessoas do planeta Terra com quem o Vorcaro ou essa lobista Roberta se relacionaram? Não, só as figuras chaves. O filho do presidente da República é uma figura-chave. O ministro do Supremo Tribunal Federal é uma figura-chave. E viveram essas experiências. Então, o importante é que as autoridades e os parentes pisem no freio e não no acelerador, como a gente viu. Quando pisa no acelerador, bate com o carro no muro. Eu não sei se você concorda ou discorda, essa é a opinião que eu tenho sobre o assunto.
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2: 5 horas em ponto pelo horário de Brasília. Bom dia para você que acompanha a Band News FM nesse primeiro dia do mês de outubro. Eu, Stephanie Toso, sigo por aqui na atualização do noticiário até às 7 horas da manhã, trazendo os principais destaques do Brasil e do mundo. Já para você começar essa quinta atualizada e bem informada, e claro, que também de olho nas mensagens que chegam pelo nosso WhatsApp no 11 999 592100, já nesses próximos minutos, fazendo um giro pelos principais destaques do dia.

0: Tribunal Superior Eleitoral decide manter fora do ar publicações que associam falsamente o candidato do PL, o senador Flávio Bolsonaro, à intenção de retirar de Nossa Senhora Aparecida o título de padroeira do Brasil. A medida tem um alcance mais restrito do que o original. Só são removidas postagens que citem diretamente o candidato. O próprio relator, o ministro do Supremo Tribunal Federal, André Mendonça, ajustou o voto no meio do julgamento para liberar a publicação do humorista Antônio Tabet, que mencionou o tema sem citar Flávio pelo nome. O caso gerou uma guerra de liminares entre os ministros do TSE e do STF antes do julgamento colegiado de ontem. Seguindo com o assunto, o ministro do Supremo, Flávio Dino, pede à Polícia Federal a abertura de uma investigação sobre ataques a imagens religiosas. De Brasília, fala Afonso Marangoni.
1: A advogada Ana Dantas considera adequada a decisão do ministro do Supremo, Flávio Dino, de requisitar

0: tal, que está lá na Constituição. Então, por isso, eu considero adequada a determinação do ministro Flávio Dino para a investigação desses episódios. Até porque essa decisão ela não está condenando ninguém antecipadamente. Ela está determinando que a Polícia Federal apure fatos, autoria, para verificar se realmente houve a prática de um crime.
1: A determinação de Dino ocorre em meio à polêmica envolvendo publicações sobre Nossa Senhora Aparecida, tema que chegou tanto ao STF quanto ao Tribunal Superior Eleitoral.
2: Uma plataforma da Petrobras deixa Singapura para operar em um campo do pré-sal no Brasil. Fala Guilherme Faria.
3: A plataforma P80, uma das maiores e mais tecnológicas da Petrobras, que estava terminando de ser montada no estaleiro Tuas Boulevard Yard, em Singapura, deixou o local nesta quarta-feira rumo ao campo de Búzios, no pré-sal da Bacia de Santos, o maior campo em reservas e em produção do Brasil. O equipamento tem capacidade de produzir 225 mil barris de petróleo e processar 12 milhões de metros cúbicos de gás por dia. Segundo a Petrobras, a P80 faz parte de um conjunto de 6 plataformas gigantes da empresa e é a primeira da série a deixar o estaleiro. A próxima a vir para o Brasil será a P82, que está em fase final de construção, também em Singapura. A previsão é de que as duas iniciem a produção em 2027.
2: A justiça decide se libera da prisão o namorado da jovem que caiu do rooftop de um prédio no Ceará. Quem traz a atualização do caso é a Leonice Ascioli.
4: Ceará deu parecer favorável ao pedido de soltura de João Munhoz Neto, namorado de Isabelle Caracristi, encontrada morta em um condomínio de Fortaleza. João está preso desde o dia 22 de setembro e é investigado por violência psicológica e indução ao suicídio. O parecer prevê medidas como tornozeleira eletrônica, recolhimento domiciliar à noite, comparecimento mensal à justiça e proibição de sair de Fortaleza. A decisão final sobre a soltura cabe à justiça. Enquanto isso, a Polícia Civil já ouviu 28 pessoas e analisa mais de 700 vídeos do caso.
2: No noticiário internacional, a esquiadora francesa Juliette Willmann morre aos 29 anos depois de ser atingida por uma avalanche na Argentina. A Federação Francesa de Esqui confirmou a morte ontem. Willmann venceu o Campeonato Mundial de Free Ride em 2018 e participou do Circuito Mundial da modalidade em 2022. O namorado Pierre Medi, que estava com ela, também ficou ferido e se recupera, apesar de estar abalado emocionalmente. Willmann vinha de uma família de grande tradição no esqui francês. O pai foi treinador da seleção francesa de esqui alpino e a irmã também competiu internacionalmente. E no esporte, o Bahia treina de olho já no duelo contra o Palmeiras no dia 8 de outubro. Fala aí, David Cardoso.
5: Depois da pausa para a data FIFA, o Bahia retoma a disputa do Campeonato Brasileiro contra o Palmeiras. O jogo será no dia 8 de outubro, às 9h30 da noite, em São Paulo. O elenco retomou os treinos na segunda, depois de uma semana de folga. Antes da pausa, o grupo trabalhou na quarta com atividades de posse de bola e construção de jogadas. Na sequência, o técnico Rogério Ceni comandou um trabalho tático. Michel Araújo iniciou a transição e realizou trabalho físico no campo. Léo Vieira segue em tratamento. O Bahia ocupa a quinta colocação do Brasileirão com 46 pontos.

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1: Na quinta-feira, a frente fria avança pelo sudeste e provoca uma mudança importante nas condições do tempo. No sul, a chuva fica mais concentrada, principalmente no leste e nordeste de Santa Catarina e também no leste do Paraná. No litoral catarinense, a precipitação pode ser persistente entre a madrugada e a manhã, com volumes mais elevados. Em Florianópolis, a temperatura varia entre 16 e 17 graus, com previsão de aproximadamente 30 milímetros de chuva. Curitiba também fica com tempo mais ameno, com mínima de 14 e máxima de 22, e também tem previsão de pancadas de chuvas. Em São Paulo, a frente fria avança de vez. A chuva pode começar já pela manhã e ocorrer em vários períodos, com possibilidade de forte intensidade, raios e rajadas de vento. Na capital paulista, a temperatura varia entre 18 e 25 graus e tem chuva de aproximadamente 20 milímetros ao longo do dia. No Rio de Janeiro, ainda faz bastante calor, mas aumenta a instabilidade.

0: A capital varia de 23 a 32 graus, com previsão de 20 milímetros de chuva. No sul de Minas, também aumenta a influência da frente, enquanto no centro e norte mineiro permanecem mais quentes. No centro-oeste, as áreas de instabilidade avançam para o norte do Mato Grosso do Sul e alcançam setores do sul do Mato Grosso e também de Goiás. Na sexta-feira, o ar mais frio ganha força. São Paulo terá temperatura mínima invertida, com temperatura de 17 graus durante o período da manhã e à noite a mínima cai para 14. A tendência é de queda ao longo do dia. No sul, o tempo fica mais estável e também frio. Para o fim de semana, uma nova mudança é esperada no sul. Uma nova área de baixa pressão deve favorecer a formação de outro ciclone entre sábado e domingo e organizar uma nova frente fria, trazendo novamente aumento de instabilidade para a região. Aline Araújo, da Climatempo.
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0: 5:08. A repórter da agência Lupa, Ethel Rudnitsky, explica a circulação de um trecho descontextualizado de um discurso do presidente Lula no Pará, usado nas redes sociais para afirmar que ele teria normalizado a pedofilia. Lula falava sobre a primeira cirurgia robótica oncológica realizada pelo SUS no estado e comparava os cuidados de saúde entre homens e mulheres. O presidente, no entanto, disse que mulheres aprendem a tomar toque desde quando são pequenas, fazendo uma referência a exames preventivos ginecológicos. A assessoria de Lula afirmou que a declaração tratava de exames de rotina, sem qualquer relação com abuso sexual ou pedofilia. A checagem foi apresentada no Tem Método, apresentado por Carlos Andreasa, Ivan Brandão e André Coutinho.
1: Dia de recebermos aqui Ethel Rudnitsky, repórter da agência Lupa, sempre para desmontar mentiras, notícias falsas e nos ensinar também mecanismos para que as possamos identificar. E aí, Ethel, nós temos dois assuntos hoje. Eu começo com esse recente, né? Havido lá no Pará o discurso do presidente Lula e ele foi muito acusado e muitas montagens, manipulações sobre o que seria um discurso pedófilo. Não defendeu nem normalizou a pedofilia em discurso no Pará. Ethel, o que você nos conta?
2: Isso mesmo, está circulando aí pelas redes sociais um trecho desse discurso que o Lula fez no Pará, em que ele estava falando, na verdade, sobre a primeira operação robótica oncológica feita pelo SUS no estado. Usaram um trecho do discurso do presidente em que ele compara os cuidados de saúde entre homens e mulheres, dizendo que as mulheres estariam mais acostumadas a exames do que homens. Ele fala, as mulheres aprendem a tomar toque desde quando são pequenas. Ele disse, em referência aos exames preventivos ginecológicos. Esse trecho ele foi descontextualizado para insinuar que o presidente teria normalizado a pedofilia. Mas em nota enviada à Lupa, a assessoria de imprensa Lula reiterou que a fala dizia a respeito aos exames de rotina e não as situações de abuso sexual. Então é isso, o contexto da declaração é a realização de exames, é um contexto de saúde, não tem nenhuma referência a abuso sexual, muito menos a pedofilia. Fizeram cortes dessa fala do Lula, chegou a ser compartilhado por alguns políticos da oposição, entre eles o deputado federal Nicolas Ferreira e o deputado Mário Frias, os dois que concorrem à reeleição, mas esse conteúdo é enganoso. É importante a gente sempre ver o conteúdo como um todo e ir atrás de informações confiáveis antes de sair compartilhando por aí.
1: E agora, mais cedo no programa, Ethel, a gente deu a notícia de que o TSE, por meio da ministra Estela Aranha, ordenou a derrubada dessa publicação do Nicolas Ferreira e daquelas que fossem, da parte dele, que fossem reincidentes a respeito. E aí a gente tem um segundo assunto aqui sobre uma reportagem antiga a respeito de apreensão de R$2 milhões para compra de votos. Voltou isso? Do que se trata, Ethel?
2: Isso mesmo, novamente, é um outro vídeo, os dois vídeos que a gente traz hoje são vídeos que são vídeos reais descontextualizados. O primeiro foi um corte, né, malicioso ali para tirar de contexto, e esse é uma publicação antiga, mostra cenas de uma operação que foi feita em 2024, na eleição municipal, mas o conteúdo coloca ali uma imagem do presidente Lula e também imagens do ministro Alexandre de Moraes, junto com imagem dessa operação que apreendeu cerca de R$2 milhões que seriam usados para compra de votos na eleição de 2024. Se a reportagem que é usada nesse vídeo não menciona em nenhuma forma o presidente Lula e nem o ministro do STF, então novamente é um vídeo tirado de contexto e antigo que está sendo usado de forma maliciosa com esse aproximar das eleições nesse domingo.
1: É isso aí, Ethel Rudnitsky. Ethel, imagino que o trabalho esteja pesado, né? Daqui até domingo, boa sorte e conte com a gente, qualquer coisa você nos chama.
3: Nossa, tá bom? Senhora Aparecida te abençoe e vamos que vamos.
1: Legal. É isso.
2: Amém. Obrigada, pessoal.
4: Valeu.

0: Próximo presidente da República.
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2: A Band News FM continua a sequência de reportagens sobre os principais desafios do próximo presidente da República em diferentes áreas, todas consideradas essenciais aos eleitores. A economia é certamente um pilar-chave para definir se um governo vai bem ou vai mal. As questões que envolvem arrecadação e gastos de uma nação acabam refletindo também em todos os aspectos da sociedade, desde a educação, passando pela saúde, indo até a segurança pública e a cultura. No capítulo gravado pelo Rafael Procópio, ele traz análise de especialistas sobre desafios econômicos da próxima gestão.
3: Em uma economia cada vez mais globalizada, onde os países e os grandes grupos e blocos econômicos acabam dependendo cada vez mais uns dos outros, os desafios comerciais, de infraestrutura, da indústria e principalmente das contas públicas são imensos. O economista e professor da Universidade de Brasília, César Bergo, avalia que o próximo chefe do Executivo precisará ter uma boa articulação com todos os poderes da República para promover boas políticas econômicas. Para o especialista, o maior problema será enfrentar a dívida pública, que, segundo ele, já consome mais de 80% do PIB atual. De acordo com Bergo, é fundamental promover o crescimento do país acima do atual, além de criar um ambiente para ampliação da reforma tributária, que foi aprovada no final de 2023 e passa a valer progressivamente a partir de 2027.
4: É não fazer um ajuste baseado exclusivamente em aumento de impostos. Outra questão também muito importante, porque a carga tributária no Brasil já é bastante pesada e elevada. Então é necessário que faça uma reforma tributária, como a reforma tributária sobre o consumo, também se faça uma reforma tributária sobre a renda. É necessário o governo estar empenhado em manter o cronograma da reforma, buscar uma simplificação das regulamentações, deve reduzir os privilégios tributários que acabam comprometendo também o orçamento da União.
3: Só que não tem crescimento sem investimento público. E quanto maior a dívida do governo, sobra menos dinheiro para fomentar esse crescimento, principalmente na tão necessária infraestrutura do país. É preciso também, segundo os especialistas, encarar o desafio do rombo de 320 bilhões de reais da Previdência Social registrado em 2025, equilibrando as contas, mas sem prejudicar os aposentados. Para Henrique Meirelles, ex-ministro da Fazenda e ex-presidente do Banco Central, o controle da dívida passa pelo respeito ao teto de gastos, regra fiscal estabelecida há 10 anos que busca limitar o crescimento das despesas do governo federal.
5: Quando o teto de gastos foi aprovado e implementado, a inflação caiu, o Banco Central pôde cortar a taxa de juros, em alguns momentos chegou-se até discutir a hipótese de que a inflação poderia até ficar muito abaixo do intervalo de tolerância da meta.
3: As eleições de outubro vão definir não apenas o presidente da República, mas quem irá trabalhar com ele até 2030 no Poder Legislativo. Isso envolverá as articulações necessárias para que as pautas econômicas que dependam de novas leis sejam aprovadas, como a aprovação do orçamento para o próximo ano, a discussão do fim da escala 6x1 e outras questões.

0: os outros assuntos, o estádio que vai receber o jogo de volta da semifinal da Copa Sul-Americana entre Vasco e Boca Juniors deve ser definido até o início deste mês. Fala aí, Guilherme Faria.
1: O palco do confronto entre Vasco da Gama e Boca Juniors pelo jogo de volta da semifinal da Copa Sul-Americana deve ser definido até o início de outubro. Pelo regulamento da Conmebol, a arena que receberá o duelo precisa estar escolhida até 10 dias antes da partida. As equipes se enfrentam no próximo dia 13, na Argentina, e uma semana depois, no Rio de Janeiro. A definição do estádio enfrenta um impasse. Para a fase de semifinais, a entidade sul-americana exige que o estádio tenha capacidade para pelo menos 30 mil torcedores, número superior ao que comporta o estádio de São Januário. O Vasco fez um pedido ao consórcio formado por Flamengo e Fluminense para mandar o jogo no Maracanã, mas a solicitação foi negada. Agora, o Cruz Maltino estuda os próximos passos. Em conversa com jornalistas na sexta-feira, ainda antes da negativa, Pedrinho, presidente do clube, afirmou que uma das alternativas seria tentar uma negociação com Boca e a Conmebol para abrir uma exceção e realizar o jogo na Colina Histórica.
2: Eu vou tentar aumentar o espaço de visitante, tentar uma boa relação com o Riquelme, no qual eu enfrentei muitas vezes nas seleções de base, para que a gente atenda a torcida do Boca sempre com muita gentileza, com muito respeito, para que eu possa fazer o jogo em São Januário.
1: A Band News FM apurou que a Federação de Futebol do Rio e o Vasco já se reuniram com forças de segurança do estado para tratar de um plano que viabilize o jogo em São Januário, incluindo a ampliação do espaço para a torcida visitante. A situação ainda está sendo analisada pelas autoridades antes de ser levada aos organizadores da competição. Pelo regulamento da Conmebol, na semifinal, o Boca teria direito a 4 mil ingressos no jogo de volta. No Maracanã, a carga para a torcida visitante não seria uma dificuldade. Esta é pelo menos a terceira vez que um pedido do Vasco para jogar no estádio é negado pelo consórcio Fla-Flu neste ano. As outras duas foram para partidas contra o Vitória e o Palmeiras, ambas pela Copa do Brasil. Nas duas ocasiões, as justificativas dadas foram a grande quantidade de jogos e o consequente desgaste do gramado. A reportagem procurou o consórcio para comentar a resposta negativa ao novo pedido, mas não teve retorno. A indefinição e a impossibilidade de jogar no Maracanã geram críticas na torcida do Vasco, em especial após o estádio ter recebido um jogo de futebol americano da NFL durante a pausa atual no calendário nacional para a data FIFA.
3: Ah, vai desgastar o gramado. Acabou de ter NFL, acabou de ter o jogo de futebol americano no Maracanã. Tem dia que tem show no Maracanã. Mas ah, vai desgastar o gramado, o jogo de futebol, que é o que o estádio é feito para receber.
4: Aí cabe uma pergunta, será que de fato são essas condições, o que eles estão alegando é verdade?
5: Pô, a sacanagem que estão fazendo é um absurdo, né? O Vasco não poder jogar uma semi de Sul-Americana, né? Um jogo Vasco e Boca Juniors, né? Um jogo grande.
6: Isso aí só é ruim para os torcedores do Vasco, que tinha aí, como viu, uma semifinal aí do Maracanã com umas 70 mil pessoas, não vão ter esse privilégio. O Vasco vai ter que jogar em outro estádio.
1: Fontes da reportagem afirmam que uma terceira alternativa para o jogo contra o Boca seria o estádio Nilton Santos, comandado pelo Botafogo, mas a possibilidade não é bem vista e corre por fora. A Band News FM procurou o Vasco para comentar o assunto, mas não teve retorno.
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0: 5 e 21, girando mais uma vez o noticiário por aqui na programação da Band News FM. A Justiça Federal determina que o Discord amplie a proteção para crianças, adolescentes e mulheres. Quem traz mais informações é o Márcio Rocha.
1: A plataforma de jogos na internet Discord deve aumentar a proteção de crianças, adolescentes e mulheres no ambiente digital, depois de uma decisão da Justiça Federal. A 14ª Vara Federal Cível do Distrito Federal atendeu parcialmente a um pedido de urgência apresentado pela Advocacia Geral da União e determinou que, em caso de descumprimento, a empresa deve pagar uma multa diária de R$100 mil. Na ação, a AGU afirmou que o Discord apresenta falhas nos mecanismos de verificação de idade e de proteção aos usuários contra riscos graves, como no caso da morte de uma adolescente de 13 anos no mês de julho. Procurado, o Discord não respondeu aos questionamentos até o fechamento desta reportagem. A União também pediu que fosse ampliada a cooperação com autoridades nacionais e a implantação de sistemas que consigam detectar e prevenir situações que representem riscos a crianças e adolescentes.
0: Uma escola no Mato Grosso do Sul tem as atividades suspensas por suspeita de maltratos contra crianças. Fala Alexandre Paes.
2: O Ministério Público de Mato Grosso do Sul e as forças policiais cumpriram nesta quarta-feira mandados de busca e apreensão em uma escola de educação infantil de Nova Andradina, no Mato Grosso do Sul. A Operação Amparo apreendeu documentos e materiais que devem auxiliar na investigação de suspeitas de maus tratos contra crianças. A Justiça também determinou a suspensão das atividades da escola como medida de proteção aos alunos. Essa investigação começou após relatos de mães e de uma ex-funcionária sobre possíveis agressões físicas com o uso de spray de vinagre como punição, além de problemas de higiene e estrutura no local.
0: A doação de sangue no Brasil tem novas diretrizes. Liz Nessim.
3: As regras para a doação de sangue mudaram e podem aumentar o número de pessoas aptas a doar. A expectativa é de reforço nos estoques dos hemocentros. Entre as novidades estabelecidas pelo Ministério da Saúde, está a possibilidade de pessoas com 70 anos ou mais continuarem doando, desde que já sejam doadoras regulares. O uso de canetas injetáveis para emagrecimento ou diabetes agora não impede mais a doação, por exemplo. Além disso, pacientes que passaram por cirurgia bariátrica que anteriormente não podiam doar, também poderão realizar a doação 6 meses após o procedimento.
0: O copiloto de um voo da companhia aérea Fly Dubai esfaqueia o comandante em pleno voo e tenta derrubar a aeronave. O avião levava mais de 170 israelenses de Dubai para Tel Aviv. Uma tripulação reserva que estava a bordo assumiu o controle do avião e pousou em segurança no aeroporto de Tabuk, na Arábia Saudita. O copiloto foi preso e o piloto atacado, de origem indiana, está em situação estável. E tem destaque do Palmeiras, chegando agora com Maurício Ferreira.
4: A instalação do palco em frente ao Gol Norte na Arena do Palmeiras vai reduzir o público alviverde no clássico contra o Corinthians pela 30ª rodada do Campeonato Brasileiro. O jogo marcado para o domingo, dia 11 de outubro, será disputado entre dois shows e por isso a restrição. A partida marcará o retorno de Abel Ferreira ao comando do time no Campeonato Brasileiro após a suspensão do STJD. Antes, ainda sem o português, o Palmeiras recebe o Bahia na próxima quinta, dia 8 de outubro.
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0: 5h25, girando a reportagem da Band News FM, indo a Brasília, a Justiça determina que a plataforma digital Discord aumente a proteção para crianças e adolescentes. Fala Márcio Rocha.
1: A plataforma de jogos na internet Discord deve aumentar a proteção de crianças, adolescentes e mulheres no ambiente digital depois de uma decisão da Justiça Federal. A 14ª Vara Federal Cível do Distrito Federal atendeu parcialmente ao pedido de urgência apresentado pela Advocacia Geral da União e determinou que, em caso de descumprimento, a empresa deve pagar uma multa diária de R$100 mil. Na ação, a AGU afirmou que o Discord apresenta falhas nos mecanismos de verificação de idade e de proteção aos usuários contra riscos graves, como no caso da morte de uma adolescente de 13 anos no mês de julho. A União também pediu que fosse ampliada a cooperação com autoridades nacionais e a implantação de sistemas que consigam detectar e prevenir situações que representem riscos a crianças e adolescentes. De acordo com o advogado-geral da União, Jorge Messias, a plataforma não tinha nenhum controle antes do trabalho feito pelo governo.
6: que não tinha nenhum controle. Controle parental, controle de acesso a adolescentes, crianças, gerava uma série de insegurança para toda a sociedade brasileira. Esse quadro mudou. Acompanhe o dia a dia dos seus filhos nas plataformas, não só nesta plataforma, mas em qualquer outra plataforma. Vocês sabem que, infelizmente, muitos dos crimes de rua estão migrando para o ambiente digital e nós temos o dever, Estado, sociedade e a própria família, de defender.
1: Para o advogado especialista em direito digital Lucas Caran, a decisão é um recado claro às plataformas, o que pode significar mais um passo rumo à regulação do setor e que essas empresas precisam ser mais proativas nessas questões.
7: É que elas não devem agir em seu algoritmo de forma reativa somente a denúncias. Elas precisam agir de forma proativa, respeitando a privacidade, mas também observando os riscos com monitoramento contínuo de determinados conteúdos que possam ser ameaças durante a utilização daquela plataforma.
1: Entre as várias medidas determinadas pela Justiça estão o impedimento de recriar servidores, canais e comunidades que já foram removidos, inclusive por meio de novas identidades ou contas vinculadas. Além disso, a plataforma deve preservar por pelo menos 6 meses registros de moderação, contas, servidores, comunidades, comunicações e notificações relacionadas aos fatos investigados. Outras brechas, como melhorar as ferramentas de supervisão parental, a capacidade de moderação e o atendimento em português, também devem ser melhoradas. Procurado, o Discord não respondeu aos questionamentos até o fechamento desta reportagem.
0: Uma nova tecnologia ajuda o governo a monitorar efeitos do calor na população. Quem explica é o Guilherme Faria.
8: Chamada Índice Multidimensional de Excesso de Calor, a ferramenta desenvolvida pela Secretaria de Estado de Saúde do Rio para classificar o nível de risco de calor extremo à saúde da população em cada cidade já está em funcionamento. A tecnologia, que combina dados demográficos, meteorológicos, ambientais, de cobertura vegetal, de mortalidade e da rede assistencial, vai auxiliar as equipes do governo do estado nas ações de prevenção aos efeitos do Super El Niño, que deve aumentar as temperaturas nas cidades fluminenses ao longo dos próximos meses. A Band News FM conversou com a Superintendente de Informações Estratégicas de Vigilância em Saúde do Estado, Luciane Velasque. Ela contou que o novo índice foi desenvolvido a partir de um outro indicador, que media apenas o excesso de calor e já era usado pela pasta nos últimos anos. A partir disso, a nova ferramenta foi criada, unindo 5 fatores: clima, suscetibilidade, sensibilidade, infraestrutura e ambiente. Com isso, é possível não apenas monitorar os índices de calor em cada região, mas também estabelecer ações concretas para responder às demandas de cada cidade que venha a enfrentar altas temperaturas.
9: Organizando e combinando essas 5 dimensões, a gente fez um único indicador, que é o IMEC. Então, hoje o IMEC diz para a gente o quanto cada município, ele juntando todas essas informações, ele está preparado para o excesso de calor.
8: As análises da Secretaria indicam que municípios do noroeste do estado e do Médio Paraíba tendem a ser os mais atingidos pelas consequências do excesso de calor provocado pelo Super El Niño. A pasta já realizou, inclusive, oficinas com as prefeituras das cidades fluminenses para preparar as equipes para os efeitos do fenômeno climático e desenvolver planos de contingência e reação. Luciane Velasque dá ainda orientações que a população pode seguir em dias de muito calor.
9: É claro, dentro do possível, né, cada um dentro da sua possibilidade, não ficar exposto ao sol num horário de maior calor, né, que é em torno assim, de 10 até as 16 horas, que beba bastante líquido também dentro da possibilidade. É muito importante que a gente esteja muito atento aos idosos e às crianças por uma questão fisiológica, né, então eles têm menos sede, por exemplo, e que a gente tenha essa capacidade de resfriar o corpo, seja num banho, seja entrar em algum lugar que tenha um ar-condicionado, que assim também não vai ser possível para todos, mas é muito importante que a gente se hidrate muito e que a gente resfrie o corpo.
8: Essas e outras orientações estão disponíveis no painel da Secretaria de Estado de Saúde na internet, assim como os dados do Índice Multidimensional de Excesso de Calor, que tem acesso liberado à população no Monitor RJ.
0: A chuva que cai em Fortaleza pode levar mais água para o mar. Uma pesquisa da UFC analisou a presença de microplásticos nas águas pluviais e a relação com o uso do solo na capital. quem conta mais é a repórter Marília Braga.
10: Durante 2 anos, pesquisadores do Programa de Pós-Graduação e Desenvolvimento em Meio Ambiente da UFC analisaram o transporte de microplásticos pela água da chuva em 4 áreas de Fortaleza. As coletas foram feitas entre janeiro e abril de 2025, período chuvoso nas bacias de drenagem do Meireles, Praia do Futuro, Barra do Ceará e Cais do Porto. Segundo o professor Michael Barbosa, do Labomar, o estudo ajuda a mostrar como o escoamento urbano pode contribuir para levar esses resíduos até a orla.
11: Eu acredito que não só microplásticos, mas plásticos em geral, estão diretamente ligados aos padrões de consumo. Hoje você compra um lanche, vem aí o pacote do guardanapo, o plástico que envolve o canudo e etc, etc. Então, isso eu estou falando de um lanche, mas a gente poderia, né, extrapolar para outros consumos que a gente tem, né? Então, tem muito a ver com os padrões de consumo. Então, a quantidade que a gente produz, que a gente consome de plástico, as características desses plásticos, enfim, os padrões de consumo estão diretamente ligados. Não só isso, mas também a educação ambiental, que tem a ver diretamente com o descarte inadequado de resíduos sólidos.
10: De acordo com a cientista ambiental Vitória Santos, esse resultado pode sugerir que a presença e a quantidade de microplásticos não estão necessariamente relacionadas à existência de atividades portuárias ou industriais, mas também podem estar associadas ao tipo de atividade desenvolvida, às práticas de gestão de resíduos e às características específicas de cada região.
12: A gente observou que dentro da literatura científica, essa área ela é muito subrepresentada ainda, né? Principalmente aqui para a nossa América do Sul. Eu acredito que esse trabalho ele vai gerar ali dados. É super importante para a questão das políticas públicas, né, em relação à questão da gestão dos resíduos, de como esse resíduo está chegando ali nas praias. Então, a gente precisa entender o que é que está chegando, precisa conhecer o que é que tem ali, para depois ir para uma ação mais efetiva. Então, esse trabalho ele é um pontapé inicial para que essas políticas elas sejam ali desenvolvidas, sejam discutidas, principalmente. A gente está vendo o que é que está entrando dentro do mar, é super importante. E também para trabalhos futuros de toxicidade. Então, tem vários outros trabalhos que possam surgir, né, após essa minha pesquisa.
10: O trabalho faz parte de uma linha de pesquisa desenvolvida no Laboratório de Efluentes e Qualidade de Água do Labomar, que tem como foco estudar a ocorrência dos microplásticos nas diferentes matrizes ambientais e os riscos sobre o organismo de animais e humanos.
0: O Brasil é um dos países onde os professores mais sofrem com a indisciplina dos alunos. A constatação está em um estudo apresentado pela Organização para a Cooperação e Desenvolvimento Econômico. O repórter Giba Ismanioto tem mais detalhes.
13: O que acontece dentro da sala de aula passa por 2 pessoas, o aluno e o professor. E esse profissional está insatisfeito no Brasil. Um estudo da OCDE mostrou que 1 em cada 10 docentes com qualificação completa deixa a profissão no país. É bem acima da média dos países mais ricos. Para entender por quê, basta conversar com um professor. Com receio de represálias, eles preferem não divulgar o nome e não aparecer.
14: Hoje, a maioria dos colegas enfrenta depressão e ansiedade motivada pela sobrecarga na sala de aula. E aí você tem falta de ar-condicionado, ventilador, o básico não tem, escola suja, ausência da família também.
13: Falta estrutura, material adequado, salário também não ajuda. Só 1 em cada 5 professores dos anos finais do ensino fundamental estão satisfeitos com o que recebem. O piso salarial da categoria é de pouco mais de R$5.000 para 40 horas semanais. Para complementar a renda, muitos acumulam jornadas e trabalham em mais de uma escola. A gente conversou com Cláudia Costin, que é ex-diretora de educação do Banco Mundial.
15: Boa parte dos países que têm bons sistemas, o professor dá aula em apenas uma escola e fica lá o dia todo, inclusive para preparar aulas com seus colegas, ter uma vida com os seus alunos dentro da escola.
13: Mesmo destinando quase 5% do PIB para a educação pública, o gasto por aluno no Brasil não chega nem na metade dos países desenvolvidos da OCDE. E os recursos nem sempre são bem distribuídos. A gente conversou sobre esse assunto com Ricardo Henriques, que é especialista em educação.
16: Nós temos dois problemas. Não somos eficientes, como os vários países do mundo que têm gasto por aluno equivalente ao nosso, mas ao mesmo tempo não é possível a gente esperar que a gente tenha a mesma performance em termos de aprendizagem que os países da OCDE.
13: Investir em educação é criar as condições para ensinar e aprender. E é dentro da sala de aula que esse investimento aparece.
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17: Depois das muitas novidades sobre a inteligência artificial que a gente trouxe aqui nesse espaço, hoje a gente volta a falar sobre a computação quântica, Warrison.
18: É incrível, né, Edu? É tanta novidade nesse mundo da tecnologia que fica, às vezes, difícil até a gente se situar, né? E a grande questão envolvendo a computação quântica mais recente, Edu, é o anúncio feito pela IBM de que o seu computador quântico conseguiu resolver em apenas 19 segundos, um problema que antes levariam vários anos para resolver usando um computador, um supercomputador. O processador da IBM que conseguiu essa proeza foi o Nighthawk R2, e o experimento eles fizeram por meio de uma plataforma de computação quântica na nuvem da empresa. Importante também lembrar que esse estudo, ainda estamos falando de ciência, né, Edu? Esse estudo ainda não foi revisado por pares. Mas aí tem algumas coisas que a gente precisa prestar atenção, né, Edu? Os computadores quânticos, a computação quântica tem essa promessa quase incompreensível de capacidade, de velocidade, etc. e tal. Mas ainda é uma coisa que leva algum tempo nesse desenvolvimento, especialmente porque o ambiente em que esses computadores quânticos precisam rodar, o ambiente é muito especial, né? Ele não é um computador que você consegue, por enquanto, usar fora de um data center, né? Ele precisa ter toda uma questão ambiental de temperatura, etc. e tal, ali, muito bem controlada. E também tem a questão da taxa de erro. A gente já falou disso aqui em outras oportunidades, Edu. Esses computadores quânticos, eles ainda precisam lidar com a correção de erros, né? A correção de erros das operações dos computadores quânticos ainda é um desafio que está sendo enfrentado pelas empresas de ponta, entre elas a IBM, nesse desenvolvimento. À medida que essa tecnologia avança, vai mudar tudo, né? Assim, a gente está falando que a inteligência artificial é uma revolução tão grande, talvez, quanto a revolução industrial, ainda não dá para saber o tamanho que é a revolução da computação quântica. Mas, sem dúvida nenhuma, a gente vai ficar assustado e vamos viver num mundo muito diferente.
17: Para a gente acompanhar o que pode vir a ser uma nova revolução da área da tecnologia, e claro que a gente conta mais aqui na coluna que volta amanhã.
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0: avançam os últimos preparativos para o primeiro turno das eleições de 2026. Fala aí, Rafael Procópio.
1: Cerca de 90% das urnas eletrônicas já estão prontas para serem usadas no primeiro turno neste domingo. A afirmação é do presidente do Tribunal Superior Eleitoral, Cássio Nunes Marques, e foi dada em sessão da corte nesta terça-feira. O magistrado também anunciou que foi criada uma sala de situação climática no TSE para ajudar os tribunais eleitorais dos estados na prevenção de problemas relacionados a situações extremas, como observado no Rio Grande do Sul com as fortes chuvas ou no caso da seca em diversos pontos da região norte do país. Mais de 158 milhões de eleitores estão aptos a votar neste dia 4, em todo o Brasil e no mundo.
0: A Polícia Federal investiga o financiamento irregular de uma campanha eleitoral no sertão da Paraíba. Fala Lucas Batista.
2: A Polícia Federal deflagra nesta quarta-feira a Operação Lastro, que tem como objetivo investigar possível financiamento irregular de campanha eleitoral. A ação cumpriu 3 mandados de busca e apreensão em Sousa, no sertão paraibano. A Justiça também determinou o bloqueio de até 9 milhões de reais em ativos financeiros. A apuração envolve suspeitas de uso de recursos de pessoa jurídica, despesas não declaradas, lavagem de dinheiro e associação criminosa. Foram apreendidos cerca de 380 mil reais em espécie e 2 suspeitos foram presos em flagrante.

0: possíveis desfalques, o Vitória se prepara para encarar a Chapecoense. Fala aí, David Cardoso.
1: O Vitória volta a campo pelo Campeonato Brasileiro no dia 7 de outubro. O time enfrenta a Chapecoense no Barradão após a data FIFA. O elenco se reapresentou na segunda na Toca do Leão para iniciar a preparação para a partida. No sábado pela manhã, o grupo realizou um jogo-treino contra o Five. A primeira equipe venceu por 2-0 com gols de Alex Bruno e Anderson Pato, de pênalti. A segunda equipe, mesclada com jogadores da base, também venceu por 1-0 com gol de Marinho. Matheus Silva e Baralha, jogadores titulares, seguem no departamento médico.
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0: O dono do Banco Master, Daniel Vurcaro, presta depoimento à Polícia Federal. Quem traz mais informações direto de Brasília é o Rafael Procópio.
3: Daniel Vurcaro negou ter participado, patrocinado ou incentivado qualquer ato de violência ou intimidação contra possíveis opositores. O ex-dono do Banco Master prestou um novo depoimento à Polícia Federal nesta quarta-feira, por cerca de 2 horas, através de videoconferência. Ele segue detido no complexo penitenciário da Papuda, na área restrita conhecida como Papudinha. Vurcaro foi questionado sobre os grupos, a turma e os meninos. O primeiro seria uma espécie de milícia particular de Vurcaro, e foram encontradas mensagens do ex-banqueiro em que eram articuladas ameaças e intimidações a opositores. Já o segundo seria um grupo de hackers comandado por Vurcaro para diferentes fins. Em nota divulgada à imprensa, a defesa de Daniel Vurcaro tratou das ameaças ditas nos grupos de mensagens como desabafos pessoais e ressaltaram que essas situações não se confirmaram em crimes contra as pessoas citadas. Os advogados também ressaltaram que ficou clara a inexistência de um plano de fuga do Brasil após a liberdade condicional que Vurcaro recebeu após a primeira prisão. A defesa ainda pede, de acordo com os relatos apresentados, que Daniel Vurcaro aguarde o julgamento dos casos que o envolvem em liberdade. O pai de Daniel, Henrique Vurcaro, também prestou depoimento à PF por videoconferência. Ele está preso em Minas Gerais desde maio. Ele foi questionado sobre os mesmos temas. Também por meio de nota à imprensa, a defesa de Henrique Vurcaro afirmou que a prisão dele se mostra desnecessária, pois testemunhas ouvidas no processo negaram o envolvimento dele em possíveis ilícitos. Também é dito que ele tinha negociações comerciais com 3 das pessoas citadas nos diferentes inquéritos, e todas elas são lícitas e devidamente registradas. Os depoimentos de Daniel e Henrique foram adiados pelo menos 2 vezes, a pedido das defesas que alegaram não ter acesso aos autos do processo.
0: O ex-governador do Rio de Janeiro, Antony Garotinho, do Republicanos, disse que vai recorrer da decisão do TRE que manteve, por unanimidade, o indeferimento do registro da candidatura ao Estado. Fala Luiz Eduardo de Castro.
4: O Tribunal Regional Eleitoral do Rio mantém o indeferimento do registro da candidatura de Antony Garotinho, do Republicanos, ao governo do Estado. A decisão emitida nesta terça-feira foi tomada de maneira unânime pelo colegiado. A defesa ainda pretende recorrer ao Tribunal Superior Eleitoral. No julgamento, os desembargadores acolheram parcialmente os embargos apresentados pela defesa, mas sem alterar o resultado que impede até o momento o registro da candidatura. Durante o julgamento, o relator do processo, desembargador Bruno Bodar, reconheceu que Garotinho apresentou documentos que estavam pendentes e determinou a correção de um erro material no acórdão. Segundo o magistrado, no entanto, esses pontos não modificam os demais fundamentos usados pelo tribunal para indeferir o registro.
5: Apenas alguns erros materiais na indicação do número de referência no ID, mas que não modificam de forma alguma o acórdão. Então, eu estou conhecendo os embargos e provendo parcialmente, sem efeitos infringentes, no que tange a uma pendência documental que havia, junto com os embargos foram juntadas as certidões, então estou reconhecendo o saneamento da pendência documental relativa ao processo, mas mantendo o indeferimento do registro de candidatura do embargante pelos fundamentos remanescentes. E também estou corrigindo o erro material no dispositivo do acórdão, quanto à identificação dos embargos de declaração não conhecidos.
4: Apesar da decisão do TRE, Garotinho ainda estará apto a ser votado nas urnas eletrônicas, que já foram lacradas para a realização do primeiro turno, como explica o advogado e professor de Direito Eleitoral, Alberto Rolo.
6: O registro já estava indeferido, foi mantido. Então o Garotinho tem 3 dias para recorrer para o TSE. Não sei se ele vai querer ou não vai querer, mas ele tem o prazo de 3 dias. Se ele recorrer, o nome dele já está na urna, né? Porque não pode mais mexer na urna. Se ele recorrer, os votos vão ser dados na urna e vão ficar na totalização zerados, vão ser votos não válidos. E aí a eleição é decidida em cima dos votos válidos. Enquanto ele estiver com o registro subjúdice, é o que diz o artigo 16A da Lei das Eleições. Enquanto estiver subjúdice, ele é candidato, continua candidato. Até não pode fazer campanha, mas ele é candidato e o nome dele está lá na mão.
4: Na semana passada, Garotinho havia cobrado publicamente que o recurso fosse colocado em pauta. Em entrevista coletiva, o candidato afirmou ser vítima de um complô e acusou a Justiça Eleitoral de retardar o julgamento. Segundo ele, a análise do TRE era necessária para que o caso pudesse chegar ao TSE.
0: 5h49, Israel investiga a suspeita de atentado terrorista após o ataque a faca em voo. O voo da Fly Dubai, que seguia para Tel Aviv, despencou 5 mil metros após o ataque na cabine. Tem mais informações com a Sônia Blota.
7: Estamos aqui no avião, controlamos os terroristas. Quem estiver me ouvindo, precisamos de ajuda. Estamos na área de Tabuk, na Arábia Saudita, que não conhecemos. Todos os passageiros estão bem, menos o piloto.
8: A mensagem de socorro é de um dos passageiros que invadiu a cabine para tentar evitar uma tragédia. Radares registraram o descontrole do voo 2 horas e meia depois da decolagem em Dubai. Quando o avião sobrevoava a Jordânia, sinais de emergência começaram a ser emitidos. Um deles com o código de sequestro e a rota foi alterada para a Arábia Saudita.
9: Quando estávamos na fronteira com a Jordânia, houve uma turbulência enorme por 20, 30 segundos. Depois estabilizou e então perdeu sustentação novamente por 10 segundos. E vimos que tinha um tumulto.
10: Não sabíamos se havia um piloto ou não, ou mesmo se o piloto estava vivo.
8: O copiloto tentou assumir o controle do avião, ferindo o comandante com uma faca. Passageiros conseguiram conter o agressor.
11: Chegaremos em casa em algumas horas e eu terei que trocar de roupa. Estou todo ensanguentado, mas nós pegamos o terrorista.
12: Tinha mais 2 pilotos que estavam no avião. Um deles assumiu o controle do avião e aí procuraram um lugar para pousar.
8: Autoridades disseram que o copiloto é cidadão de Omã, país que não mantém relações diplomáticas com Israel. Agora, a investigação tenta reconstituir o que aconteceu dentro da cabine para esclarecer o caso e verificar se houve a participação de outras pessoas. Ele foi preso e interrogado. Segundo o primeiro-ministro israelense Benjamin Netanyahu, o homem tentou derrubar o avião e o caso é investigado como terrorismo.
13: Ainda estamos abalados pelo horror. Foi como algo saído de um filme completamente inimaginável.
8: Durante a tarde, os passageiros retomaram viagem e desembarcaram em Tel Aviv, no aeroporto. Muita emoção.
0: O IBGE divulgou uma nova queda na taxa de desemprego no Brasil até agosto. Quem traz mais detalhes é o Guilherme Faria.
14: A taxa de desemprego no Brasil fica em 5,3% no trimestre encerrado em agosto. O índice é 0,3 ponto percentual menor do que o do trimestre imóvel encerrado em maio, quando ficou em 5,6%. O recuo também foi de 0,3% na comparação com o mesmo trimestre de 2025. Os dados foram divulgados nesta terça-feira pelo IBGE. A população desocupada ficou em 5,8 milhões de pessoas. Número 4,9% menor na comparação com o mesmo trimestre do ano anterior. Já a população ocupada chegou ao maior número da série histórica, 103,5 milhões de trabalhadores, com alta de 0,8% no trimestre e aumento de 1% no ano. Para o mestre em finanças pela Universidade de Sorbonne, Ulisses Dias, diferentes fatores ajudam a explicar o aumento da população ocupada.
15: E esse crescimento ele foi impulsionado por diferentes frentes da nossa economia. Primeiro pelo emprego formal. Então, houve um aumento sólido nas contratações com carteira de trabalho assinada e a gente também teve um crescimento do emprego informal e autônomos. Houve também uma expansão significativa por pessoas que trabalham por conta própria e trabalhadores domésticos, né? Ou seja, o recuo ele foi explicado por um mercado de trabalho bastante aquecido que continua absorvendo essa força de trabalho disponível, tanto via consolidação de empregos formais quanto pela via do empreendedorismo e informalidade.
14: Uma fábrica de açaí do Rio, por exemplo, está oferecendo duas alternativas para quem busca um trabalho, além de vagas abertas para uma nova loja que será inaugurada em Realengo, na zona oeste da capital. Também há a oportunidade de comprar uma material direto da fábrica para revender de forma autônoma. O empresário Fábio Vaz, dono do grupo Loucos por Açaí, explica que o investimento é resultado de um trabalho de análise e compreensão da realidade do mercado.
16: Estamos sob um crescimento constante, mas isso não é sorte, isso é porque aprendemos com os nossos clientes, que em sua maioria são empresários, pequenas empresas, médias empresas, grandes empresas, e a gente acabou absorvendo um pouco desse conhecimento e nós estamos conseguindo crescer e abrindo muitas vagas de emprego.
14: Os dados do IBGE mostram que a taxa de informalidade no Brasil no período analisado foi de 37,5% da população ocupada, o que representa um total de 38,8 milhões de trabalhadores informais. Na análise por grupos de trabalho, a ocupação aumentou 2% na indústria geral e 4,1% no setor da construção, na comparação do trimestre de junho a agosto com o trimestre de março a maio. Os outros grupamentos não apresentaram variação significativa.
0: Uma das principais salas de espetáculos de Belo Horizonte vai passar pela maior reforma em quase 3 décadas. Fala aí, Eliseu Júnior.
17: O governo de Minas anunciou nessa quarta-feira a reforma do Grande Teatro CEMIG no Palácio das Artes, em Belo Horizonte. Essa será a maior intervenção no espaço em quase 30 anos. O projeto prevê troca das cadeiras, restauração do piso, do palco e das plateias, substituição dos carpetes e renovação da parte elétrica. Também serão feitas melhorias de acessibilidade e segurança. Os recursos de cerca de 10 milhões de reais serão destinados pelo Ministério Público do Estado. O Procurador-Geral de Justiça, Paulo de Tarso, afirma que o investimento é uma forma de transformar recursos obtidos pela atuação do MP em benefício para a sociedade.
18: São fruto de acordos feitos pelo Ministério Público, seja na violação das normas relativas ao sistema tributário, sendo bem direto na sonegação fiscal. Então, quando se recupera um tributo que deveria ter sido recolhido para o Estado, a gente devolve para a sociedade através de obras como essa.
17: Mesmo com as intervenções, as características arquitetônicas do Grande Teatro serão preservadas. O espaço é tombado pelo Estado e pelo município. O secretário de Estado de Cultura e Turismo, Leônidas Oliveira, destaca a importância da obra no ano em que o Palácio das Artes completa 55 anos.
19: O projeto que fizemos, extremamente importante, visto que o Palácio das Artes, nas últimas décadas, nos últimos anos, isso se acentuou muito, ele perdeu muito para outros lugares do estado de Minas Gerais em qualidade, o som, a acústica, hoje ela está muito prejudicada. Então, nós vemos com muita alegria a revitalização dessa casa, que é o coração das artes em Minas Gerais. Vamos pensar que nós estamos falando de 3 milhões de pessoas por ano passam nesse complexo.
17: O Grande Teatro tem 1.707 lugares. A obra deve começar depois da conclusão da licitação para a contratação da empresa responsável e a previsão é de que dure até 7 meses.
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21: O Palmeiras, vice-líder do Brasileirão com 57 pontos, volta a jogar pela competição dia 8 de outubro na sua arena contra o Bahia. E no momento a equipe não conta com 8 jogadores do time principal, que foram convocados para defender as seleções de seus países. Gustavo Gomes, Sosa e Maurício, seleção do Paraguai. Arias, seleção da Colômbia. Flaco Lopes e Giai, seleção da Argentina. Piquerez e Martínez, seleção do Uruguai. Palmeiras não perde 5 jogos no Brasileirão, com 3 empates contra o Mirassol, Botafogo e Grêmio e 2 vitórias contra o Vasco e o São Paulo. A última derrota do Palmeiras no Campeonato Brasileiro foi contra o Fluminense por 3-2 no Maracanã no dia 15 de agosto. Palmeiras é o segundo time com mais gols na temporada, 94 gols em 56 jogos. O Flamengo é o clube com mais gols marcados, 103 gols em 53 jogos. O artilheiro do Palmeiras no Brasileirão é o atacante argentino Flaco Lopes, com 8 gols e 4 assistências em 25 jogos. Dito tudo isso, eu diria, eu quero é mais.
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1: 6:05 na capital baiana. Excelente quinta-feira, véspera de sexta e mês virando, hein, minha gente? Virou, na realidade, 1º de outubro de 2026. Um novo mês próspero, feliz, de realizações pra gente, viu? Esse é o Bora Salvador, seguiremos juntos por aqui até às 7 da manhã com as principais notícias do dia. Eu, Paloma Moraes, junto com Roger Caruso e Adriano Júnior na operação de áudio. E sabe que dia é hoje, gente? Além de ser 1º de outubro, Dia Nacional do Cafezinho, Adriano. Ah, a gente vai ter que comemorar daqui a pouco tomando um cafezinho, né? Bom dia pra você, Roger.
2: Muito bom dia, Paloma, Adriano Júnior e, é claro, todo mundo que já tá ligadinho com a gente, que eu tô de olho aqui, o pessoal chegou cedo hoje, viu?
1: Como sempre, participando pelo 987295248, muita gente já dando aquele alô especial pra gente, né? Amerino Nobre, por exemplo, tá aqui. Falando em Amerino Nobre, Amerino, menino, você agora tem uma pessoa disputando aí, viu?
2: Ganhou um
1: rival. Ganhou um rival aí, viu? Pois bem, Maurício ontem não é que fez uma gracinha pra gente, trouxe um pãozinho quentinho com manteiguinha na chapa e ainda não, pra gente foi o pãozinho, pera ainda, porque pra Adriano
2: e para Vitor
1: e para Victor Pinto foi uma vara, uma vara mista, dividida ao meio, né?
2: Uhum.
1: E aí, Adriano,
2: ficou
1: satisfeito? Ah, Maurício, queridíssimo, viu? De tanto aí que ele fica cobrando a Merino de trazer o pão, ele resolveu fazer a graça, que a gente falou, gente, você fica cobrando e a sua graça, cadê?
3: Nunca,
1: e ainda ganhei um baldinho aí do meu time, que eu não vou falar qual é, meu time do coração. É um baldinho de pipoca, porque Maurício trabalha com, né, carrinhos de pipoca, então ele sempre traz pra gente assim esses baldes personalizados, fiquei feliz, viu? Adorei, adorei. Então a gente ontem ficou bem alimentado de manhã, você tomamos um cafezinho gostoso. Obrigada, Maurício, viu, pelo carinho. Ah, vocês são maravilhosos. A gente fica aqui na resenha, mas esse carinho não tem preço, obrigada. Ele já tá aqui se acabando na risada, viu? Quero saber agora, quem é, qual é o melhor pão? Vamos lá, qual é o próximo ouvinte que vai trazer pra gente? Vamos fazer
2: rivalidade,
1: uma disputa,
2: aqui.
1: Disputa saudável. Quem sai ganhando é a gente. Ai, ai, o Miguel também.

0: Tá por cá desejando um bom dia pra gente, o Érico também sintonizado, o Cacá já aí na correria dele pra fazer as atividades do dia, Lúcia Helena também por cá, um monte de gente, hein? Continue participando, né, Roger? A gente espera vocês aí ao longo da nossa programação. A gente já começa trazendo informação sobre um acidente que aconteceu ontem, deixou duas pessoas mortas após um caminhão baú carregado com papel higiênico cair no rio Timbó, na zona rural de Santo Amaro da Purificação, no Recôncavo Baiano. Esse acidente aconteceu ontem, um motorista teria perdido o controle do caminhão na BA-153 e o veículo capotou as margens da rodovia e em seguida caiu no rio. As vítimas foram identificadas como José Francisco da Silva, de 77 anos, e Cremilda Nascimento Nogueira, de 44. A delegacia de Santo Amaro registrou o caso e expediu as guias para as perícia e remoção dos corpos.
1: E mudando de assunto, a gente traz uma atualização, já que o cantor de pagode baiano Rick Halley, de 37 anos, é solto após ser preso em flagrante aqui em Salvador. Ele é suspeito de agredir e ofender uma mulher de 29 anos no bairro de Sussuarana Velha. A informação foi confirmada pela defesa dele ontem. Segundo a Polícia Civil, as agressões aconteceram na segunda-feira após um desentendimento entre os dois dentro de um imóvel. A Polícia Militar foi chamada e levou o suspeito para a Delegacia Especial de Atendimento à Mulher. O nome de batismo do cantor é Paulo Henrique Araújo dos Santos. E caso aí que a gente vai, claro, continuar acompanhando essa denúncia aí de agressão por Rick Halley.
0: A gente tem agora uma notícia boa, viu? O candidato ao governo da Bahia, Ronaldo Mansur, recebe alta médica depois daquele acidente aí. Deixou todo mundo preocupado, mas ainda bem, agora se recuperando em casa. Ele foi liberado ontem, após ser levado na terça, por equipes do SAMU para o Hospital Geral Ernesto Simões Filho, em Salvador, depois de sofrer um acidente de carro próximo da Avenida 29 de Março, quando retornava do enterro de um primo em Candeias. De acordo com uma assessoria do candidato, Ronaldo Mansur foi internado na unidade com traumatismos múltiplos e perda de consciência após a batida. Exames de imagem não constataram alterações significativas no quadro clínico. Mansur deverá passar por consulta com o médico cardiologista. Os cuidados para a recuperação plena da saúde vão continuar em casa.
1: E seguindo nessas recuperações, né, nas notícias boas, a deputada federal Roberta Roma, candidata à reeleição, recebe alta médica após sofrer um infarto durante a agenda de campanha em Cruz das Almas, no Recôncavo Baiano. Ela estava internada no Hospital Cardiopulmonar aqui em Salvador desde sábado. A parlamentar chegou a ficar na UTI da unidade médica, mas havia sido transferida na terça para um quarto. No domingo, ela passou por um segundo cateterismo que identificou doença coronária. Durante o procedimento, foi colocado um estente para restabelecer o fluxo sanguíneo na artéria comprometida. Roberta terá seguimento ambulatorial com os médicos que assistiram durante o período de internação e deverá seguir as orientações necessárias quanto ao uso de medicações e ao estilo de vida, com medidas para redução de estresse, alimentação saudável e atividade física regular.
0: E olha, atenção você que é de Pernambués, os ônibus voltam a circular no final de linha da rua Escritor Edilson Carneiro hoje, após a conclusão das obras realizadas no local. Com isso, as linhas que tiveram itinerário alterado durante a intervenção retomam o atendimento no ponto original. As linhas 1133 Terminal Acesso Norte Pernambués, 1137 Pernambués Barra e 1163 Pernambués Estação BRT Riper voltam a atender o final de linha do bairro. Durante as obras, os serviços tiveram mudanças temporárias para manter o atendimento aos passageiros da região. Nesse período, as linhas que faziam base ou passavam pelo Largo da Ventosa passaram a operar a partir do Terminal Acesso Norte, com possibilidade de integração com a Estação Pernambués do Metrô, Terminal Shopping da Bahia e o Sistema BRT. A intervenção na Rua Escritor Edilson Carneiro inclui os serviços de pavimentação, calçadas e drenagens, além da requalificação do espaço utilizado como final de linha de ônibus. Agora 6h12.

0: 6h12, informações do trânsito agora chegando com o Thiago Costa. Muito bom dia para você, Thiago.
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2: Oi, Paloma. Bom dia para você, para Roger e também os nossos ouvintes. A cidade ainda tá bem tranquila. Na BR-324 até tem um pouquinho de intensidade ali em Simões Filho, na aproximação ao Trevo do Cia, mas é um trecho curto. Logo depois que passa desse ponto aí, é caminho livre. Quem tá em Simões Filho e vai para o acesso norte, pode seguir pela BR, é uma boa escolha. A paralela em direção centro, por enquanto, sem dificuldades. É um bom caminho aí para quem tá saindo da Estrada do Coco e vai para Pernambués ou Caminho das Árvores. 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Thiago Costa para a Band News FM.
0: Valeu, Thiago. 6h13, vamos aos destaques dos principais jornais que circulam na Bahia hoje, 1º de outubro de 2026, quinta-feira. Boa tarde, tem como manchete de capa. A CB lança a Câmara de Saúde para unir público e privado.
3: Projeto treina voluntários para atuar na prevenção de riscos.
0: Cresce o número de mamografias na faixa etária de 40 a 49 anos.
3: Já o Jornal Correio destaca: jovens ganham força na eleição baiana, mas abstenção é desafio.
0: Novas regras permitem doação de sangue após os 70 anos.
3: E no Dia Internacional da Música, capital vira palco para shows gratuitos em vários bairros.
0: Na Tribuna da Bahia, a pecuária baiana cresce em todos os rebanhos e movimenta 3 bilhões e meio de reais.
3: Vorcaro pede para votar e tem título agora na Papuda.
0: Salvador terá 10 novos ônibus elétricos articulados que vão expandir o BRT. Agora 6h14.
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2: 25 anos em sala de aula e a necessidade de mais tempo com a família, mas ainda assim garantiu o sustento de casa. A convidada dessa semana do Tem Negócio encontrou nas festas uma forma de investir e abrir um negócio quando deixou um dos turnos na Rede Municipal de Educação de São Paulo. Dani Lourenço conta como chegou ao modelo de negócio que permite a ela hoje pagar as contas.
3: Eu não tinha um real, mas eu resolvi participar de reunião de franquia. Eu tava quase fechando uma na área da educação, pequenininha, que cabia no orçamento ali, né? Tava já na negociação final, quando uma amiga que eu chamei pra ser a minha sócia, que fez essa leitura, né? Falou, você tem certeza? É, a gente ama festa, você ama festa. O porquê não a gente ir pra essa área? E aí, acendeu a luz e falei, é isso.
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4: Agora 6h16.
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5: E como a gente adiantou nos destaques, a Bahia alcança novos recordes históricos na criação de bovinos e ovinos e na produção de ovos de galinha em 2025. Os dados são da Pesquisa Pecuária Municipal divulgada ontem pelo IBGE. O rebanho bovino chegou a 13 milhões e 800 mil animais, uma alta de 1% em relação a 2024 e o maior número da série histórica iniciada em 1974. Entre os ovinos, a Bahia registra o maior crescimento do país, com aumento de 731 mil animais. O estado chega a 6 milhões de cabeças e mantém o maior rebanho nacional. A Bahia também lidera o crescimento nacional dos rebanhos de caprinos e equinos. São 4 milhões e 700 mil caprinos e 494 mil equinos no estado. A produção de ovos cresceu 5,2% e chega a 134 milhões e 100 mil dúzias, o maior volume em 51 anos. Já a produção de leite caiu 3,1% para 1 bilhão e 230 milhões de litros, a maior redução entre todos os estados. Enquanto a produção de mel voltou a crescer, com alta de 4,2%. Com o aumento no valor dos 4 produtos de origem animal pesquisados, o valor da produção pecuária baiana cresceu quase 5% e chega a 3 bilhões e 464 milhões de reais, o maior resultado desde o início do Plano Real. Na aquicultura, o valor da produção também bateu recorde com alta de 14% para 319 milhões de reais.
4: 6h18, 98729-5248 é o número para você participar por aqui. Olha só, a gente recebeu um elogio aqui, viu, Roger? O Érico tá dizendo aqui que a gente tem carinha de criança.
5: Olha só.
4: Adorei esse elogio, eu, depois dos meus 30 anos. É, 30 e pouquinhos,
5: idade
4: eu falo.
5: Idade enigmática.
4: 30 e pouquinhos, 30 e pouquinhos. Eita, Adriano, calma. Ele disse que tá chegando
5: os 40. Um dia vem, um dia. Daqui a muito tempo
4: calma,
5: ainda.
4: Calma. 30 e pouquinhos. E aí ele
5: bem
4: falou
5: pouquinhos.
4: Que eu tenho carinha de criança. Roger é mais jovem mesmo.
5: Um pouquinho mais.
4: É. Ele viu, né, o card do programa lá no Instagram. Você pode ver também, viu, gente? Vai lá, viu? Quem não segue a gente tem que seguir, viu? Band News FM Salvador, você que ainda não segue a gente. E aí, essa semana foi aniversário da rádio. Teve uma reportagem belíssima que saiu na Band Bahia, no jornal.
5: Né?
4: Coisa linda. E aí ele também tá falando que viu também, né, a gente lá e que achou tudo muito lindo. Você que ainda não viu, a gente publicou ontem nas nossas redes sociais, sim, também essa reportagem, celebrando os nossos 21 anos, né, de carinho, de troca, de aprendizado com vocês, com essa conexão forte que a gente tem. Ainda estamos em clima de festa, inclusive, essa, sim, semana.
5: Vem aí.
4: Semana que vem! Alô, Augusto, que
5: olha só. Não,
4: eles. Você não estava, Adriano.
5: Adriano quis ir embora mais cedo.
4: Prometeu. Caruru da Band News. Outubro mesmo, não tem problema. Semana que vem, viu?
5: Adriano ficou impactado.
4: Tô deixando registrado aqui, viu? Alô, seu Augusto. Promessa dívida. Pois bem. É, quem também tá por cá participando... a Merino já tá naquele cafezinho especial. Hoje é com banana da terra cozida. Ó, você gosta?
5: Do lado.
4: Você gosta, Adriano? Eu tô louco. Maurício tá aqui perguntando se você gostou da vara.
6: Sal, não
4: tem. Ele disse que adorou, viu?
5: Aprovado.
4: Agradeceu aqui, Maurício. Quem também tá por cá participando com a gente, o nosso ouvinte Antônio. Manda um áudio, daqui a pouco a gente escuta. Miguel Francelino disse que a gente é o Jornal Eletrônico Diário aqui, que ele escuta a gente indo pro trabalho, sempre sintonizado. E quem mais aqui participando com a gente? Armando Torinho, desde madrugada aqui participando com a gente. Você também pode mandar sua mensagem pelo 987295248. Ó, nem parece aqui, o Érico tá falando, nem parece que eu tenho mais de 30. Gostei, olha só. Ó, só elogios. Viu? Ganhei o dia, ganhei o dia. Adriano diz que tem 15 anos que me conhece. Mas tem um tempinho. Tem uns 8 anos que a gente se conhece. Não, 8. Tem 8 anos mais ou menos que eu tô por cá. É, muito tempo, hein, Adriano? Entrei aqui realmente uma criança, uma menina. Entrei aqui estagiária. É, bem jovenzinha.
5: Uma baby,
4: começando ainda. Não entendia quase nada de jornalismo e aqui eu fui crescendo bastante. Sou muito grata a essa casa. E é isso, continue participando pelo 987295248, que a gente vai lendo ao longo da nossa programação. Que a gente vai para um rápido intervalo e voltamos já já, 6h22.
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3: 6h27, minha gente, pertíssimo já. Inclusive, hoje já é o último dia, né, de propaganda. Isso. E também tem algumas limitações a partir de hoje para os candidatos também em relação à propaganda mesmo, né, às agendas de campanha.
4: Carro de som, tudo isso.
3: Muita coisa já mudando a partir de hoje. E eu espero, claro, que você já tenha a sua colinha, né, pronta para votar no domingo. Entendendo que é de extrema importância a gente registrar o nosso voto, exercer o nosso direito e nosso dever também de cidadão.
4: E agora o Band Eleições tem a própria colinha,
3: tem,
4: Paloma.
3: Sim, meu filho.
4: Pode acessar o site, imprimir a colinha do Band Eleições e levar, claro, junto com você na urna, já que não pode levar celular, tem que ter impresso, tem que ter escrito ali seus candidatos, que é muito número, né, minha gente?
3: Muito número. E muita gente também tem ainda algumas dúvidas em relação à eleição. E a gente, ao longo, né, de todo mês, a gente trouxe várias reportagens aqui para esclarecer, para que você se sinta confiante no dia da votação. E tem outra dúvida também, viu, Roger?
4: Diga aí.
3: Você tem bar aberto, tem mesa posta e gente aproveitando. Mas no próximo domingo, pode beber no dia da eleição, gente?
4: Será?
5: Aí você não sabe se vai poder vender ou não. Mas se não puder vender, é prejuízo. Porque só a gente vive mais vender bebida, né?
6: Minha opinião, eu acharia que não deveria vender nem a bebida alcoólica. Deveria ser suspensa devido à quantidade de pessoas que estão na rua.
7: Num sentido comercial, acho que não deveria proibir. Porque, querendo ou não, vai estar vai estar impactando bastante o comércio.
4: A lei seca no dia da votação não está prevista na legislação federal. Cada estado decide se vai adotar essa medida. Na maior parte do país, a venda de bebidas alcoólicas estará liberada no primeiro turno, mas há restrição para o Acre, Alagoas, Amazonas, Amapá, Maranhão, Pará e Piauí. Ceará e Roraima ainda não definiram se vão adotar a medida. Aqui na Bahia, a comercialização está liberada na capital, mas proibida em pelo menos 11 cidades do interior. São elas: Ibotirama, Paratinga, Morpará, Aiquara, Dariumeira, Itagi, Itajibá, Morro do Chapéu, Cafarnaum, Mulungu do Morro e Várzea Nova. O advogado Odilon Santos explica as penalidades para quem descumprir a determinação.
8: Quem descumprir a ordem da Justiça Eleitoral pode responder por crime de desobediência eleitoral. Então, antes de domingo, confira, por favor, a portaria da zona eleitoral da sua cidade e fique atento a essa restrição da Justiça Eleitoral.
3: Ele destaca a necessidade da medida.
8: Ela é uma medida temporária, criada para garantir a ordem, a segurança e a tranquilidade do eleitor no dia da votação, evitando brigas, tumultos e pressão nos locais de votação.
4: No Amapá, a proibição vale das 10h30 de sábado às 6 da tarde de domingo. No Amazonas, a restrição acontece apenas no domingo, das 2 da manhã às 5 da tarde. E no Maranhão, por exemplo, a proibição foi estendida de meia-noite até às 10 da noite do dia do primeiro turno. Então, com exceção aí do Maranhão, todo mundo vai poder, durante a apuração, beber sem problema.
3: É verdade, na hora da apuração, né? No domingo, né, relaxar um pouquinho também, depois de votar, de registrar seu voto, pegar uma prainha, né, almoçar com a família, com os amigos, ir para um barzinho distante da votação, enfim, né.
4: Adriano já disse que é o planejamento dele aqui, viu?
9: Votar depois praia.
3: Prainha, né? Ah, esses dias o sol tá pedindo uma prainha, um queijinho coalho, um acarajézinho, com a coquinha, coisa boa, hein? Não posso fazer propaganda, não, gente. Olha, você também acho que quer saber como é que vai se deslocar. Ontem a gente trouxe aqui, né, algumas informações sobre transporte que vai estar gratuito, mas a gente tem atualização. Porque pedestres terão passagem gratuita no sistema Ferribolt durante as eleições. Para utilizar o benefício, o eleitor deverá apresentar o título do eleitor, viu? Não é só chegar lá e achar que vai...
4: Que é bagunça.
3: Tem que apresentar o título, é para quem vai votar. A gratuidade será válida das 6 da noite do dia 3 até as 11h30 da noite do dia 4, no primeiro turno. E das 6 da noite do dia 24 até as 11h30 da noite do dia 25 de outubro, caso haja segundo turno, né? Carros pagam normalmente passagem, viu? O transporte intermunicipal também será gratuito para eleitores que precisarem viajar entre municípios para votar nas eleições deste ano. O decreto foi publicado no Diário Oficial do Estado de terça. A gratuidade vale das 6 da tarde de sábado até as 11h59 da noite de domingo no primeiro turno. Caso haja segundo turno, o benefício será válido no mesmo horário entre os dias 24 e 25 de outubro. Para viajar até o município onde vota, o eleitor precisa apresentar o título de eleitor, inclusive pelo e-título ou outro documento físico ou eletrônico que comprove o local de votação, além de um documento de identificação. Então, no mesmo caso aí do ferry, você precisa apresentar o seu documento aí de votação. Na viagem de volta, também será necessário apresentar esse comprovante, né, o comprovante que você voltou e ter utilizado a gratuidade no trecho de ida. Ao mesmo tempo, o metrô estará gratuito para os moradores de Salvador e Lauro de Freitas, como a gente trouxe, né? O sistema vai operar, inclusive, normalmente, das 5 da manhã à meia-noite. E aqui na capital também os ônibus do sistema convencional, o BRT e os STEC, conhecidos como amarelinhos, também serão gratuitos. Além disso, o elevador Lacerda também terá gratuidade e vai funcionar normalmente das 7 da manhã às 9h30 da noite. Então, resumindo, quem vai votar, né? Terá transporte gratuito, terá o seu direito aí, né, realmente pleno para fazer
4: desculpa.
3: Isso, sem desculpa no domingo. Só mostrar aí, em alguns casos, o seu título, que você vai ter, né, passe livre aí para fazer essa votação de extrema importância no domingo. A gente precisa, né, garantir esse direito da gente e o nosso dever também.
4: Isso aí, a gente está falando desses últimos momentos para esse primeiro turno e, é claro, os candidatos ao governo da Bahia cumprem a agenda de campanha hoje com compromissos aqui em Salvador e também no interior do estado. O governador e candidato à reeleição, Jerônimo Rodrigues, do PT, participa pela manhã de uma caminhada em Itinga, em Lauro de Freitas. À tarde, tem uma caminhada em Juazeiro e, à noite, participa de uma puxada seguida com comício em Senhor do Bonfim.
3: Já Semineto, do União Brasil, participa pela manhã de uma carreata em Araci. À tarde, participa de uma caminhada em São Sebastião do Passé. No fim da tarde e à noite, participa de uma caminhada e comício em Jequié.
4: Ronaldo Mansur, do PSOL, não tem agenda pública nesta quarta. À tarde, se reúne com a coordenação de campanha para avaliar possíveis atos de campanha desta quinta.
3: Ariel Capistrano participa pela manhã de uma reunião com a coordenação de campanha. À tarde, participa de uma caminhada no Pelourinho, em Salvador.
4: Haroldo Félix, da Unidade Popular, participa pela manhã de atividades de campanha em frente à Universidade Federal da Bahia. À tarde e à noite, segue com atividades de campanha em Simões Filho.
3: Já a Maria Bona não divulgou a agenda de campanha para hoje. Vamos mudar de assunto, hein?
4: Vamos mudar de assunto. Porque o Dia Nacional do Idoso é comemorado hoje, Paloma. 1º de outubro, mais uma data aí, falou do cafezinho, mas também Dia Nacional do Idoso, que além de homenagear as pessoas 60 a mais, a data tem como objetivo conscientizar e sensibilizar a sociedade sobre os direitos como o acesso à saúde, segurança, mobilidade e inclusão social. De acordo com o último censo demográfico do IBGE, feito em 2022, o número de idosos no Brasil passa de 32 milhões. Houve um crescimento de 56% em relação a 2010. A Bahia registrou o índice de envelhecimento de 75,4%, o segundo maior do Nordeste, atrás apenas do Rio Grande do Norte. Isso significa que aqui há cerca de 75 pessoas com 60 anos ou mais para cada 100 crianças e adolescentes de até 14 anos. Com o envelhecimento da população, projetos voltados para esse público buscam ampliar as possibilidades de aprendizado e convivência. É o caso da Faculdade da Maturidade, que funciona na Pupileira aqui em Salvador e oferece atividades como dança, canto, debates sobre sexualidade e cursos de habilidades digitais para pessoas com mais de 50 anos. A instituição surgiu a partir da experiência da gerontóloga Graça Sena, que atua há 40 anos nessa profissão.
10: Eu decidi criar esse espaço para as pessoas idosas, porque sempre acreditei que envelhecer não significa deixar de aprender, de fazer projetos ou de participar da sociedade. A longevidade nos trouxe muitos anos a mais. É uma realidade que não tem volta. E precisamos pensar, o que vamos fazer com esses anos? Queremos oferecer possibilidades para que a pessoa continue aprendendo e se relacionando e cuidando de si. E eu gosto sempre de dizer que aqui na Faculdade da Maturidade, nós não trabalhamos para a pessoa idosa, procuramos construir com ela.
3: Dos 112 alunos da instituição, a maioria é mulher. O perfil acompanha uma tendência observada na população idosa brasileira. Elas representam 55,7% das pessoas com 60 anos ou mais no país. Entre as alunas está Ana Maria, de 83 anos. Ela começou a frequentar a Faculdade da Maturidade há 2 anos, inspirada em duas

0: vizinhas que também participavam das atividades.
1: Eu já tinha ouvido falar, mas nunca me interessei. Antes, além de dona de casa, mãe, avó e bisa, seguia a vida. Hoje sigo alegre e feliz com a escolha que eu fiz.
2: Com o tempo, a experiência na faculdade influenciou no comportamento e mudou a rotina de atividades.
1: O que eu aprendi é que nunca é tarde para sermos felizes. Saio mais, me arrumo mais e hoje estou mais solta. Atualmente faço teatro, coral, dança de salão e psicologia.
0: Para o geriatra e presidente da Sociedade Brasileira de Geriatria e Gerontologia, Leonardo Oliva, manter vínculos sociais, autonomia e participação nas atividades do dia a dia também faz parte de um envelhecimento saudável.
3: Esse prolongamento da vida precisa vir associado com a manutenção de planos. Continuar aprendendo é fundamental para que o cérebro seja estimulado em algo que a gente chama de neuroplasticidade. O cérebro pode continuar se desenvolvendo. Isso não é apenas algo que acontece na infância. O cérebro pode se desenvolver ao longo de toda a vida e ele faz isso sempre que ele é desafiado, ou seja, sempre que nós aprendemos coisas novas. E esse desafio para o cérebro está relacionado, inclusive, com redução do risco de demências.
2: As projeções do IBGE indicam que em 2070, 4 em cada 10 moradores da Bahia serão idosos, e isso corresponde a mais de 5 milhões de pessoas de 60 anos ou mais. A Bahia será o estado mais velho do país, perdendo apenas para o Distrito Federal.
0: Importante envelhecer com, né, saúde. Cada vez mais a gente consegue fazer isso, o tempo, né, de vida realmente tem crescido cada vez mais, tem aumentado, e a gente consegue sim fazendo atividade física, se alimentando melhor, né, tendo atividades, autonomia, vínculos sociais, participando de atividades, realmente tudo isso faz com que a gente permaneça em atividade, ativo. E é muito importante que a gente dê essa autonomia para os idosos mesmo, né? Que eles possam fazer, né, suas atividades e se sentir dispostos. Então, cada vez mais a gente tem tido, né, atividades como essa. Adorei essa iniciativa da faculdade, sim, da maturidade, que oferece essas atividades, que faz com que os idosos permaneçam em movimento. Isso faz toda a diferença, com certeza. Dona Rai, agora eu lembrei de Dona Rai, senti falta das mensagens da Dona Rai.
2: Tá fazendo uma falta danada,
0: viu?
2: Já vai fazer uma semana.
0: Ela que ela é uma idosa superativa também, sempre ligadinha, ouvindo a gente, que sempre traz aqui dicas pra gente, sim, sempre antenada. Isso é muito importante, né? Que cada vez mais a gente envelheça com saúde e realmente fazendo atividades que façam sentido pra gente, que a gente continue vivendo, né? Enquanto estivermos vivos, vamos viver.
2: Bonito, bonito.
0: Gostei, viu? Agora, 6h41, muito obrigada aí pela participação de todos aqui. Daqui a pouco a gente vai continuar mandando aqui, lendo as mensagens. Ó, nosso ouvinte aqui, Silas, falou aqui uma coisa engraçada. E eu agora que parei pra perceber que eu falava assim sempre.
2: Título
0: do eleitor. Ele disse que primeira vez que ele ouviu alguém falar assim, que é título de eleitor, a gente tava aqui vendo, né? É uma, sei lá, um jeito
2: uma
0: que eu
2: particularidade.
0: Falo.
2: Particularidade,
0: é. Viu? Zeca Gonzaga aqui participando com a gente. Ah, ele viu a gente
2: a
0: lá, as stories.
2: Com
0: o
2: Maurício.
0: Maurício trouxe pãozinho. A gente aceita, viu? Pães de outras regiões. Maurício, aquele pão foi de onde, inclusive? Qual a região que você comprou? Quero saber aqui. Vamos fazer um ranking da região onde tem o melhor pão.
2: Que por enquanto um pão que faz sucesso aqui é de Dom Avelar, né, Paloma?
0: De Dom Avelar também, de Jefinho, Jefferson. Jefferson também, toda a comemoração que a gente tem aqui na rádio, ele traz. É um pão gostoso também. Mas o pão que a Merino traz é de São Cristóvão?
2: Não lembro. A Merino vai ter que trazer informação.
0: Ele disse que vai trazer, viu? Semana que vem. É um pão também muito bom. Segredo. Olha pra Maurício,
2: rapaz,
0: gente. Ah, Maurício. Fale, Maurício.
2: Guardando as fontes.
0: Oxente. Ó, vou esperar, viu? A gente vai ouvir agora informações do trânsito. Na volta, quero esse nome da região aqui isso na aí. Mesa. É. Bora, Maurício. Vamos lá, Adriano.
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5: Estou de volta e atualizando o motorista sobre a BR-324. Isso porque agora já está mais carregado o tráfego em direção à capital baiana entre Valéria e Águas Claras. Melhora, mas pisa no freio ali na Jaqueira do Carneiro. Já pega a minha dica, você que está saindo de Águas Claras e precisa chegar na Ribeira, corte pela ligação Lobato-Pirajá e complete pela Suburbana. Vai chegar com mais facilidade. A paralela em direção centro já tem um pouquinho de retenção no Trombogi. O trecho ainda é curto, não vale desviar. Você que sai agora de São Cristóvão, Mussurunga e vai para Cabula, Pernambués, siga pela paralela, é a sua melhor escolha. 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Thiago Costa para Band News FM.
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7: Estamos começando a coluna Giro Business. O tema da semana, o setor imobiliário. E na minha companhia, Alexandre Frankel, que é o presidente do Conselho da Vitacom e CEO da House. Alexandre, é muito bom tê-lo aqui no Giro Business, dar nosso propósito, nossa missão, levar conhecimento e informações relevantes às pessoas. Sobre o setor imobiliário, eu tenho um tema aqui que é bastante importante e presente. A questão macroeconômica. O Brasil vive, de fato, um cenário muito ruim, no que tange juros, no que tange endividamento, inadimplência e muito mais. Isso vem refletindo negativamente em vários segmentos, como, por exemplo, com ênfase no varejo. Quais são os reflexos da atual situação macroeconômica no ambiente hostil do Brasil para o setor imobiliário?
8: Sérgio, definitivamente o maior impacto é a taxa de juros. O setor ele é muito dependente, muito sensível aos juros. Você precisa do financiamento para produzir. A pessoa que compra precisa financiar também, é uma compra de um volume que representa bastante no orçamento das famílias. Nós não chegamos a ver um impacto direto na inadimplência, né? As pessoas elas pagam a moradia acima de tudo, mas assim como você falou, assim como o varejo, o setor realmente ele é muito impactado. Por um lado, ele sofre nesse momento, mas ele é o primeiro a retornar. Quando a gente vê já uma perspectiva de queda na taxa de juros, o reflexo no setor imobiliário, o aquecimento, é imediato.
7: Como está hoje a relação de oferta e demanda?
8: Olha, você tem uma demanda tão grande no país, é um déficit de quase 7 milhões de unidades de moradia, que você tem que atender essa demanda tão grande, nós não temos condições de atender essa demanda de forma imediata. Então, nós temos muitos anos ainda de prosperidade no setor, esse é um privilégio do Brasil.
7: Alexandre Frankel, muito bom tê-lo no Giro Business, presidente do Conselho da Vitacom, e também CEO da House, e meu entrevistado durante toda a semana.
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11: Olá, ouvintes. Bom dia. Para se submeter à cirurgia oftalmológica, o paciente fará uma consulta pré-anestésica, onde serão avaliados seus exames clínicos e será questionado sobre comorbidades, medicações de uso, etc. Se liberado para a cirurgia, será informado o tipo de anestesia mais indicado para seu caso, se tópica, sedação, etc. Receberá as orientações pré-cirúrgicas e terá a oportunidade de esclarecer as dúvidas que por um acaso tenha. No dia da cirurgia, será encaminhado para o centro cirúrgico, onde será monitorizada e terá início ao procedimento, após o qual será então orientado e liberado. Todos os passos seguidos visam tornar o procedimento extremamente seguro, tranquilo e confortável para todos os envolvidos.
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22: Olá a todos. A última rodada da pesquisa Atlas Intel mostra que a segunda vaga do Senado pela Bahia continua aberta. Wagner aparece numericamente à frente de Roma e de Coronel, mas os três estão tecnicamente empatados. Para o PT, isso significa que a dobradinha com Rui Costa precisa ser assegurada nas urnas se quiser ter êxito. Wagner depende de uma combinação que não é automática, que é transformar o apoio a Rui e a Lula em voto também para ele. Coronel tenta atravessar as fronteiras das alianças, enquanto João Roma busca consolidar o eleitorado bolsonarista. O desafio, na minha opinião, envolve também os acordos municipais. Prefeitos e lideranças podem sustentar a candidatura de Jerônimo ao governo e trabalhar por combinações diferentes para o Senado. Essa possibilidade exige atenção porque apoio anunciado no palanque não representa necessariamente compromisso com todos os integrantes da chapa na hora de pedir o voto. Nesse cenário, por exemplo, Diliana do PSOL merece atenção. Sua candidatura oferece uma alternativa ao eleitor progressista, que não pretende entregar os dois votos ao PT. Não cabe tratar esse eleitorado como propriedade de Wagner, mas sua dispersão pode pesar numa disputa apertada. Minha leitura é que o segundo voto será decisivo. A força de Rui não resolve sozinha a eleição do companheiro de chapa. Wagner tem concorrência também dentro do campo da esquerda. Roma e Coronel não estão para brincadeira. A conferir.
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1: Minhas caras, meus caros, ser livre para analisar, para opinar como eu sou, é muito bom. Tá certo? É quase tão bom. Do que é que eu estou falando, ontem o TSE votou a liminar de André Mendonça, que havia retirado do ar um post de Antônio Tabet e outros 1.125 por suposta fake news contra Flávio Bolsonaro. No caso de Nossa Senhora, isto é, dele ter um projeto para retirar da santa condição de padroeira do Brasil. Esse projeto dele não existe, embora ele viva cercado de pessoas que pensam isso. Essa afirmação veio da imprensa, ganhou as redes, e a partir daí nós sabemos o que aconteceu. O Tabet escreveu o seguinte: a família miliciana odeia tanto mulher preta que resolveu atacar Nossa Senhora. Onde é que está escrito Bolsonaro aqui? Para o Mendonça retirar do ar. Para que isso fizesse sentido, seria preciso que o Flávio dissesse: a família miliciana é a minha, que Mendonça concordasse: sim, é a sua, e eu vou retirar isso do ar. Aí já não é mais por causa de fake news, aí seria então para proteger milicianos. Mas vamos votar. Mendonça votou e disse: mantenho meu voto destemido. Censura. O Cássio votou junto, para surpresa de ninguém. E o Toffoli, cada vez menos surpreendente, também. Talvez um dia ele se liberte dessa turma, sei lá. Veio na sequência o Vilas Boas Cueva e disse: opa, peraí. Retirar a informação falsa, sim, inexiste o tal projeto. Mas e os outros posts? Há posts aí que não. O caso do Tabet, por exemplo. O caso do Tabet não incide naquilo que o Mendonça apontou. O Floriano de Azevedo Marques acompanhou. O Mendonça sentiu o cheirinho da derrota. Vou perder por 4-3. Não tinha votado ainda Sebastião Reis e Estela Aranha. Aí ele correu, o Mendonça, mudou o voto dele e disse então: libere-se do Tabet. E aí Reis e Aranha votaram junto com ele, com o relator. Resolveram fabricar uma vitóriazinha quando houve uma derrota. E na imprensa se caiu nisso. Já a essa altura, ingenuidade, não sei. É que parece que o Mendonça está proibido de fazer coisas erradas. O santo do Supremo. Mesmo quando censura. Né? Bom, quem passa vergonha aqui? Passa vergonha o Cássio, que concordou com o Mendonça, que depois mudou de ideia. Passa vergonha o Toffoli, que concordou com o Mendonça, que depois mudou de ideia. O Fux antes, lá no STF. Vamos ver, agora precisa redigir o acordo. Neste acordo, necessariamente, vai ter que estar escrito que o que for fake news está fora, o que não for, não. E era o meu ponto desde sempre. O Tabet republicou o post dele e um texto ali, bastante irônico, referindo-se a jornalistas que endossaram a censura do Mendonça, e agora o próprio Mendonça recua. Que coisa mais patética do que isso? Melancólica. Você, jornalista da área de comunicação, se alinha com a censura e o próprio censor recua. Que coisa constrangedora. E para encerrar, Lula não vai ao debate da Globo no horário, estará numa entrevista no podcast Flow. Eu escrevi um longo texto, vai ao ar daqui a pouco, dizendo que ele faz bem. É o que eu faria no lugar dele, né? Porque seria o debate de um contra a frente única da extrema direita enlouquecida e cafona, a FUEDEC. É isso aí.
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23: Vai, Vitória, hein?
4: Segue treinando.
0: Só semana que vem, mas tá pertinho já, viu?
4: É, tá mais perto do que longe já. Uhum. Pro jogo do Vitória falta menos de uma semana e pro do Bahia exatamente uma semana.
0: É isso, a gente segue acompanhando, né?
4: É, sim, o Vitória pega a Chapecoense, o Bahia pega o Palmeiras, o Bahia fora de casa, o Vitória em casa. Então, jogos importantes pro segmento do Brasileirão, né?
0: Claro, e a gente vai acompanhando e trazendo tudo aí sobre futebol também ao longo da nossa programação, logo mais a partir das 9h20 da manhã tem Jornal Band News FM com Maria Lorena Alves e Karina Araújo, e a gente vai ficando por aqui hoje, viu? Excelente dia, muito obrigada pela companhia de todos, tchau, tchau, tchau, Roger.
4: Tchau, tchau, um abraço.
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10: Muito bem-vindo! Agora sim, a turma tá toda junta. A gente já falou de alguns assuntos, falaremos de outros. Nossos colunistas e comentaristas estão presentes. Quem não está presente é Sheila Magalhães, que estará conosco na programação de fim de semana. Ela e Carla um pouquinho mais cedo no domingo e o Rivotril junto às 16h30 para pegar aquela parte da apuração, aquela parte mais frenética, mais analítica, né? Para isso teremos companhia de gente muito boa nesse domingo tão importante. Rodolfo Schneider, Eduardo Oineg, Fernando Schiller, Carlos Andreasa, Mônica Bergamo, a palavra dos candidatos derrotados, né? Que a gente espera. Levantem a cabeça, aceitem a derrota, parabenizem o vencedor, enfim, a viola no saco e vão para a oposição, porque é assim que funciona numa democracia. A palavra dos vencedores e a palavra daqueles que passaram para o segundo turno. Apurações num ritmo ensandecido. São 26 estados e para cada estado é um governador. É a contagem dos votos para presidente da República. É o senador número 1, é o senador número 2, a análise de como fica a composição do Senado com os 3 nomes já definitivos para os próximos 4 anos, né? Quando trocaremos mais um senador ou senadora. É a eleição para deputados federais, para deputados estaduais, distritais, governadores de estado e para presidente da República. É um dia muito especial para nós, a coroação de um trabalho muito longo, muito extenuante, mas muito prazeroso mesmo, porque a gente faz isso com muito coração e com muita paixão. A gente gosta mesmo de ano eleitoral, até porque ano eleitoral sempre tem Copa do Mundo, né? É um ano muito especial que tá acabando. Carla Bigato, mais uma vez, bom dia para você.
11: Bom dia, Megali, bom dia para os nossos ouvintes. Finalmente, no nosso horário, foi o último dia do horário eleitoral obrigatório nesse primeiro turno, depois de 35 dias. Foram 35 dias?
10: Passou voando. Como o tempo passa quando a gente tá se divertindo,
11: tempo,
10: né?
11: O tempo passa, o tempo voa. Tem ouvinte falando que hoje é o dia dos ouvintes 60+. Dia do idoso. Uhum. E hoje é Dia Internacional do Café. Você acredita?
10: Ah, que delícia.
11: É. Em comemoração, Arthur Covre fez um cafezinho pra gente. Sempre, opa, delicioso. Valeu, Arthur. Parabéns, Arthur. Pelo Dia do Café.
10: Mas eu e o Arthur somos os mais velhos dessa redação aqui nesse instante. Chegamos lá, Arthur. Éramos meninos, lembra?
11: É isso aí.
10: Lembra que a gente ficava correndo pela redação, a gente era a alegria da redação.
11: É.
10: Aí trocava o nosso cocô. E
11: ninguém
10: aí
11: levava a
10: sério.
11: A
10: gente fazia bagunça, a gente levava bronca. E aí fomos aprendendo, crescendo, amadurecendo. E hoje somos esse esteio de responsabilidade e de sabedoria. Imaginem o nível dessa redação. Gente, todo mundo apresentado e escalado, só falta ele, meu galo.
12: Ei, venga, venga.
10: Falta a bateria.
11: O TSE decide manter a derrubada dos posts falsos que associam Flávio Bolsonaro à Nossa Senhora Aparecida. não associam Flávio Bolsonaro a uma possível retirada do posto de padroeira do Brasil de Nossa Senhora Aparecida. André Mendonça, no entanto, voltou atrás e liberou a publicação do humorista Antônio Tabet, a mesma que levou o caso ao Tribunal Superior Eleitoral e também, de uma certa forma, né, Afonso Barangoni, ao Supremo Tribunal Federal, mas isso não vai ser levado a plenário no STF. Bom dia para você, Marangoni.
12: Exatamente, bom dia Carla, bom dia Megali, todo mundo que nos acompanha. E a definição lá no plenário virtual foi bem tarde da noite, se imaginava que ao longo do dia já se resolvesse, mas os ministros deixaram mais para o final do prazo. E aí ficou então decidido, né, que o plenário virtual do Supremo tem então o entendimento de que sim, deve ser mantida a retirada dos posts falsos que ligavam o candidato Flávio Bolsonaro do PL a um suposto movimento, né, de retirada de Nossa Senhora Aparecida do posto de padroeira do Brasil. Apesar dos 7 ministros concordarem que houve disseminação de informação falsa, 4 divergiram do relator André Mendonça sobre o alcance das medidas de remoção de conteúdos. Todos concordaram com o ponto específico, mas estavam discutindo ali, né, qual seria a medida proporcional a essa questão. Entre as postagens suspensas estava a que gerou o maior embrólio, né, a de Antônio Tabet, que escreveu, sem citar Flávio Bolsonaro, que a família miliciana odeia tanto mulher preta que resolveu atacar Nossa Senhora Aparecida. Bom, neste caso específico, perto das 8h30 da noite, o ministro André Mendonça reconsiderou a parte do voto, liberando a postagem do humorista. O ministro, então, concordou com a postagem voltar ao ar sobre o argumento de que se mostra recomendável aplicar com especial rigor a diretriz de preservação da liberdade de expressão nas situações fronteiriças. Foi assim, portanto, que justificou o ministro, né, dizendo que a do Tabet estava entre o entendimento de que poderia ser ou não, estando nessa fronteira, era melhor então que fosse colocada no ar. É claro que é um recuo mesmo, porque foi esta postagem que fez Antônio Tabet recorrer ao Supremo Tribunal Federal, porque Mendonça pediu para derrubar, né, no âmbito do TSE, e aí em 10 segundos a gente relembra, o Flávio Dino assumiu o caso lá no Supremo, porque foi escolhido, né, um processo que ele relatava, ele derrubou a decisão do colega André Mendonça, dizendo que em nome da liberdade religiosa de expressão o post deveria ficar no ar, e depois o Luiz Fux derrubou a decisão do Flávio Dino, dizendo que André Mendonça tinha razão. E agora ficou mesmo nesses moldes que você disse, Carla, como tem uma decisão colegiada do TSE, as decisões monocráticas, no caso do Fux, que estava valendo, perde o efeito, e o Supremo não deve enfrentar essa questão no plenário, porque nem haverá tempo, e o objeto, como se diz nos termos jurídicos, vai perder a razão de ser, já que depois do primeiro turno não tem por que levar essa controvérsia para discussão, pelo menos depois da eleição como um todo, né?
11: Marangoni, chegou uma pergunta para você aqui de um ouvinte, o Rodrigo Souto. Ele diz, os ministros não têm julgamentos mais importantes, não?
10: Boa pergunta.
12: Tem muitos julgamentos importantes, né? Porque estamos nas retas final da eleição e tem ainda candidatos que estão sob júdice, que precisam ter até a questão da candidatura decidida ou não. Mas esse tema também foi considerado prioritário a ponto, então, de fazer essa sessão virtual. Agora, por ser virtual, também é uma sinalização da corte de que não foi dada tanta importância assim, porque podia ter feito uma sessão plenária ali presencial dos ministros e eles deixaram a parte presencial para outros julgamentos. Então, sim, o TSE tem muitos temas importantes. Agora, este era considerado fundamental também, porque estava todo mundo num compasso de espera e estamos falando das eleições presidenciais no Brasil, né? E postagens de nomes importantes como do Antônio Tabet que estavam barradas. Então, esta foi considerada prioritária, por isso resolução em menos de 24 horas.
10: Embora eu tenha destacado aqui o quão vazia essa discussão, porque não há uma, não houve uma fake news de que Flávio teria, etc e tal, enfim, e aí também a campanha do Lula surfa nesse boato que não existe. Então os dois estão surfando, um se dizendo injustiçado, perseguido, e o outro dizendo, eles vão atacar a Nossa Senhora, os dois sabem que não tem nada acontecendo. O caso chegou ao STF, ele foi levado ao STF, os ministros foram provocados e eu até consigo entender que isso tem que ser pacificado, resolvido, embora seja um grande, de novo, pastel de vento, tenha que ser resolvido porque temos uma eleição 3 dias adiante. Mas eu repito, estamos discutindo aqui o sexo dos anjos, enquanto, aliás, os anjos não tem nada a ver com isso, né? Deixa eles em paz.
11: Melhor não falar.
10: Estamos discutindo aqui o tom de azul do céu e a curvatura da marola da maré de, sei lá, de Ipanema, enquanto tem assuntos mil vezes mais importantes que estão sendo deixados de lado e casos mil vezes mais importantes que estão na fila dos próprios ministros do STF. Marangoni, a Flávio Bolsonaro pediu para que o xará dele, Flávio Dino, seja impedido de julgar casos que envolvam as eleições devido à proximidade entre Lula e o ministro e aquela infame ligação que Lula fez a Flávio Dino, né, durante um evento em Belém. Conte os detalhes para a gente.
12: Pois é, Miguel, essa questão da ligação foi um dos principais motivos ali alegados, né, pela campanha do Flávio Bolsonaro para sustentar perante o presidente do Supremo, Edson Fachin, que o Flávio Dino tem que ser considerado suspeito para julgar processos que envolvam Lula, a eleição presidencial de 2026 e o próprio senador da República, candidato à presidência. Ele aponta ali nessa petição inicial que é o principal adversário político do presidente Lula. Entre os casos citados de que Flávio Dino não pode mais então participar no entendimento, né, de Flávio Bolsonaro, estão ações de muita evidência, né? Por exemplo, mau uso de emendas parlamentares, o financiamento do filme Dark Horse e pedidos apresentados pelo PT ao Supremo. Os advogados requerem um reconhecimento da suspeição de Dino, alegando amizade íntima com Lula e pedem a livre redistribuição dos processos abrangidos pelo pedido, caso não haja outro ministro prevento, né, para julgá-los, ou seja, outro ministro que já possa assumir essa questão. Como fundamento, cita a trajetória política de Dino, manifestações públicas em defesa de Lula e episódios recentes, aí aquele envolvendo o presidente e o ministro com o telefonema, né, que Lula fez. A gente vai recordar isso aqui em 10 segundos. Durante um evento na terça-feira em Belém, o presidente Lula ligou ao vivo para o ministro do Supremo para falar sobre a sanção de um projeto de lei de autoria do magistrado quando ele era senador. Problemas técnicos ali, a gente não entendeu muito bem, impediram que Dino fosse ouvido pelo público. O gesto atraiu críticas de Flávio já no próprio dia, né, em seguida, que questionou se o ministro ainda mantém laços de subordinação política ao Palácio do Planalto devido ao período que foi ministro da Justiça e Segurança Pública entre 2023 e 2024.
11: Na campanha de Lula, a ordem é estancar as novas revelações envolvendo o filho mais velho do presidente. Lulinha teria recebido a ajuda do Itamaraty na mudança para a Espanha e fez uma viagem de quase 2 milhões de reais bancada pela lobista Roberta Luxinger. A gente tem mais informações sobre esse assunto chegando ainda de Brasília, mas agora com o Gabriel Marques.
13: Mensagens encontradas pela Polícia Federal no celular da lobista Roberta Luxing indicam que o então embaixador do Brasil na Espanha, Orlando Leite Ribeiro, ofereceu apoio durante a organização da mudança de Fábio Luiz Lula da Silva, o Lulinha, filho do presidente, para Madrid, em janeiro de 2025. As conversas mostram orientações sobre escolas e bairros e a oferta também de acompanhamento de uma funcionária da embaixada em visitas a instituições de ensino.
14: Com relação aos colégios, indiquem quais vocês gostam e aí a gente arruma uma maneira de fazer aqui uma agenda para vocês e vai uma funcionária da embaixada acompanhando caso vocês queiram.
13: A apuração também aponta a oferta de transporte da representação diplomática. O Itamaraty, porém, nega que veículos oficiais tenham sido utilizados e afirma que o apoio se limitou ao fornecimento de informações e contatos de escolas. Lulinha é investigado pela Polícia Federal por suspeitas de tráfico de influência. A defesa dele critica o que chama de vazamentos seletivos e afirma que ele está à disposição da justiça. Já os advogados de Roberta Luxinger negam irregularidades.
10: Falando dos demais candidatos, Augusto Cury defendeu um corte de gastos do governo como forma de promover a redução da taxa básica de juros.
15: Se o governo for menos gastador, menos irresponsável fiscalmente, nós vamos, em um ano, ter uma taxa Selic em 7% a 8%, e cada 1% que nós temos a menos na Selic, nós pagamos 100 bilhões de reais a menos para rolar a dívida federal.
10: Ronaldo Caiado fez campanha em 4 municípios de Goiás e defendeu a preservação de cidades históricas.
16: Eu penso exatamente resgatar a história como nós resgatamos no estado de Goiás. Todos os sítios aqui, principalmente na nossa antiga capital, foram resgatados por nós. Principalmente aquela trajetória e a importância das igrejas que escreveram grande parte aqui da nossa história.
10: Renan Santos, do Missão, participou de atos de campanha em Duque de Caxias e Petrópolis, no Rio de Janeiro, e em Juiz de Fora, em Minas Gerais. E para encerrar aqui por hora o noticiário dos candidatos, Lula oficializou a sua ausência no debate de hoje da Rede Globo. Portanto, ele não vai participar de nenhum debate nesse primeiro turno. Flávio Bolsonaro diz que vai, passou a semana desafiando o presidente a comparecer também.
11: Dizem que ele está ensaiando com um púlpito vazio, né? Para fazer as perguntas.
10: Sim, é verdade. O púlpito vazio vai ser a grande imagem da noite. Ele estará acompanhado de Ronaldo Caiado e de Augusto Cury. Além de... O Zema entrou? O Zema conseguiu? Atingiu? Diga lá, Pablito. Porque o Renan não vai, né?
17: Não, o Renan não conseguiu, mas o Zema, o Partido Novo, tinha conseguido na Justiça participar dos debates da Globo. Tanto que participou o André Marinho. Participou do Rio de Janeiro com essa decisão da Justiça. Então,
11: serão quatro candidatos. Né?
10: Quatro candidatos e Lula não estará no púlpito reservado a ele. Em vez disso, vai dar uma entrevista pro Flow, né, pro Igor 3K, no mesmo horário para tentar concorrer com... Não vou dizer que é um erro estratégico, porque para mim pouco importa a estratégia de candidato. Aliás, eu fico muito impressionado quando eu ouço os analistas políticos, Carla, puxando só para esse lado. Não, estrategicamente, veja, é válido, porque ou estrategicamente é péssimo, porque... Me desculpe se a voz meio ultrapassada aqui. O que aconteceu com o dever cívico do candidato de se apresentar ao eleitor? Isso aqui não é um jogo de xadrez que termina em si só. No momento em que a estratégia melhor vence, pronto, temos um vencedor. Não é uma disputa entre Lula e Flávio Bolsonaro. É uma disputa para sabermos quem irá conduzir o Brasil nos próximos 4 anos. Só daqui a 4 anos nós saberemos se um deles foi vencedor ou não. A disputa eleitoral não se encerra em si só. Oi, porque estratégia. Eu quero saber das estratégias desses caras para governarem o Brasil. Eu tô um pouco me lixando da estratégia para ganhar a eleição. E eu posso estar trazendo um pensamento meio antiquado aqui, mas eu acho que além da estratégia, os candidatos têm um dever cívico, um dever institucional de se apresentarem à população. E o presidente, ele próprio, que se elegeu 4 anos atrás com o discurso da defesa da democracia, porque só votando em mim a democracia estará segura, o Brasil acreditou naquilo, ele foi eleito. Agora, escarra em um dos institutos mais importantes da própria democracia. Um instituto do qual ele se beneficiou, do qual ele já foi vítima, mas ele sempre esteve lá. Aliás, nem sempre. Ele já fugiu de outros debates, o que também é lamentável. Mas neste, ele não participará de nenhum debate no primeiro turno, Carla. Isso é um troço vergonhoso. Vergonhoso. Pouco me importa a estratégia de campanha desses caras, mas já que é para falar de estratégia de campanha, acho péssima ideia. Acho a ideia de você deixar um púlpito. Não é um debate às 10 horas da noite, quando as pessoas já estão se preparando para dormir, vão sair no meio. É às 8h30 da noite, é num horário nobilíssimo. Uma audiência monstruosa. Ah, mas ele vai dar uma entrevista no mesmo horário. Bom, desculpa, mas não dá para comparar a audiência nichada, né? De um podcast. Por melhor que seja, eu tenho todo o respeito, já trabalhei junto com o Igor, com o alcance de um debate na TV aberta, na Rede Globo de televisão. Já foi lamentável a ausência de Lula e de Flávio no debate da Band. E agora temos mais uma ausência em um debate há 3 dias de uma das campanhas mais disputadas da história, talvez a campanha mais disputada da história. De novo, eu tô um pouco me lixando. Ai, mas ele vai enfrentar 4 candidatos de direita, ele vai ser malhado, pois que seja malhado, pois que encare, pois que exponha essa malhação, pois que exponha esse jogo combinado. Ah, lembra do Padre Kelmo? Lembro do Padre Kelmo, que surpreendeu a todos com aquele papel lamentável no debate de primeiro turno da Globo. Agora, o que ficou para a história do Padre Kelmo, Carla? Um palhaço. Né, um candidato que foi lá e ajudou a emporcalhar um pouquinho mais a democracia, o Estado Democrático de Direito, o Instituto dos Debates, e o Lula venceu aquela eleição, apesar do Padre Kelmon. Então vá lá, se houver um novo Padre Kelmon, alguém que vai servir de escada para Flávio Bolsonaro, enfrente esse novo Padre Kelmon, né, encare, mostre que você ainda tem a disposição, ainda tem o fôlego, ainda tem a capacidade de ser confrontado com um momento difícil, porque momentos difíceis não faltarão nos próximos 4 anos, e é isso que a gente quer ver. Disseram aqui que a gente ficou bravinho porque o debate era nosso. Não, o debate é da Globo, cara. Não tem nada a ver com nós. E me desagrada da mesmíssima maneira. Creio que ainda há tempo de o presidente mudar de ideia. É uma péssima ideia institucionalmente, é lamentável o descompromisso com o eleitor, e estrategicamente, já que é isso que importa, também acho que o presidente vai pagar o preço. Aguardemos.
11: E tem pesquisa Datafolha, hein? Uma nova pesquisa Datafolha aponta que a maioria dos brasileiros não escolheu os candidatos ainda ao Congresso. Na disputa ao Senado, 59% dizem não ter definido os dois nomes. 14% escolheram apenas um. E 27% decidiram ambos. Larissa Biscaia.
18: É isso, Carla. A gente tem aí poucos dias para as eleições, esse grande cenário de indefinição, o eleitor que não sabe em quem vai votar. E vou te falar, os jovens são os mais indecisos ainda, segundo esses dados da pesquisa Datafolha. Aqueles entre 16 e 24 anos de idade, entre esses, 75% não definiram o voto para o Senado. Entre os jovens adultos, digamos assim, entre 25 e 35 anos, esse percentual chega aos 69%. Pesquisa Datafolha aponta que só 27% dos brasileiros já definiram os dois nomes em quem vão votar para senador ou senadora, e 14% já definiram pelo menos um dos nomes. Do outro lado, 59% dos eleitores não definiram. Para deputado federal, cenário muito parecido. 57% dos entrevistados não definiram o voto, e o número se repete quando a gente fala de deputado estadual. Datafolha fez essa pesquisa entre segunda e terça-feira dessa semana, ouviu mais de 2 mil pessoas com 16 anos ou mais. Margem de erro, 2 pontos para mais ou para menos, nível de confiança de 95%.
11: Valeu, Larissa. Bom, vamos chamar de volta Afonso Marangoni aqui para o nosso estúdio para falar sobre Daniel Vorcaro. Daniel Vorcaro prestou um novo depoimento, negou que tenha tentado fugir do Brasil. Ele falou à Polícia Federal e refutou ainda aquela acusação, né, Afonso Marangoni, de que teria ordenado ações violentas contra desafetos. Novas mensagens indicam ainda que Daniel Vorcaro guardou 20 bilhões de reais no exterior e tratava Alexandre de Moraes como melhor amigo. 20 bilhões de reais é um pé de meia e tanto, Afonso Marangoni.
12: Pois é, Carla, e por isso a gente começa a entender, né, naqueles acordos de delação premiada que ele tentou fazer, porque, né, por exemplo, a Procuradoria-Geral da República entendia que o valor que ele se dispunha a devolver era insuficiente, né, porque só pelo que diz aqui esta mensagem, ele teria então 20 bilhões guardados no exterior. E esse depoimento acontece depois de idas e vindas, né, a gente tem acompanhado aqui, foi cancelado várias vezes a pedido até da defesa, que dizia que não estava a par suficiente ali das informações dessas investigações. Mas agora sim, o depoimento aconteceu, e depois teve uma extensa nota, né, dos advogados à imprensa, trazendo alguns pontos que foi tratado ali. Nesse novo depoimento à PF, o banqueiro Daniel Vorcaro negou a prática de ações violentas contra desafetos e voltou a dizer que não tentou fugir do Brasil para escapar da prisão em novembro do ano passado. O dono do Master foi ouvido direto da Papudinha, onde está preso. O inquérito apura suspeitas de atos ilícitos que teriam sido cometidos por um grupo comandado por Luiz Felipe Mourão, conhecido como Sicário, que acabou morrendo, inclusive, sob a custódia da Polícia Federal em Minas Gerais. Na lista estão ameaças e agressões a desafetos, além de acesso a informações sigilosas e obstrução de justiça. Após ter duas propostas de delação negadas, Vorcaro tem se limitado apenas a negar qualquer tipo de crime. A defesa dele voltou a pedir a revogação da prisão preventiva, classificada pelos advogados como política. O pai do dono do Master, Henrique Vorcaro, também prestou depoimento e negou ter feito pagamentos para serviços ilícitos. Novos materiais recuperados pela PF no celular do Master, do Daniel Vorcaro, revelam nível de proximidade entre o banqueiro e o ministro do Supremo, Alexandre de Moraes. São mensagens e fotos que confirmam ações como um banquete montado para Moraes em um dos hotéis mais exclusivos de Campos do Jordão, em São Paulo. O evento, regado a caviar e outros luxos, ocorreu em 30 de dezembro de 2023. Um mês depois, foi assinado aquele contrato de R$131 milhões entre o Master e o escritório Barsi de Moraes, da mulher do ministro do STF. A assessoria de Alexandre de Moraes foi procurada, mas não se manifestou. E novos áudios também tratam, segundo a investigação, de uma proximidade entre o ministro e Vorcaro. Nas gravações divulgadas pela revista Piauí, Fabiano Zettel, cunhado do banqueiro, afirma que a relação com Alexandre de Moraes era de amizade. Vamos acompanhar.
19: Entendeu? Melhor amigo, Daniel. Estou contando com ele. Melhor amigo, janta junto, sai junto.
12: Pois é, investigadores dizem que Fabiano Zettel era o principal operador de Vorcaro com controle sobre pagamentos e finanças. E ressalta que o banqueiro tem bilhões de reais no exterior. Vamos ver esse trecho também.
19: Mandou 20 bi no exterior e não consegue ir lá, não consegue gastar, não consegue pegar, porque se pegar, até preso de novo. Então não adianta nada juntar dinheiro fora. Se ferra do mesmo jeito. Então eu acho que ele é meio inconsequente. Para umas coisas ele é inteligente, para outras ele é burro. Ele é emocionalmente burro.
12: Fabiano Zettel foi preso em março na Operação Compliance Zero. De acordo com a Polícia Federal, ele também fazia parte daquele grupo chamado A Turma. Seria uma espécie de milícia privada de Daniel Vorcaro para investigar e pressionar adversários. Então, novidades também em relação ao caso Master.
11: Ô Afonso Marangoni, tem alguma informação com relação à delação premiada de Daniel Vorcaro, que seja? Porque eu estava vendo aqui também nota divulgada pelos advogados dele, né? Eles questionam o porquê de pedidos que foram encaminhados, inclusive, para André Mendonça não terem sido respondidos, né? Não tiveram respostas ainda. A gente ainda não tem nenhum tipo de confirmação de delação premiada por parte de Daniel Vorcaro, certo?
12: Pois é, Carla, não há uma confirmação, embora Daniel Vorcaro mudou recentemente de defesa, né? E os novos defensores estão dizendo que ele segue à disposição das autoridades. E aí a gente, apurando, né, entende que ele está disposto, inclusive, a fechar um acordo de colaboração. Só que para isso precisa ter aí a concordância tanto da Polícia Federal quanto da Procuradoria-Geral da República, né? Então, hoje não existe um novo acordo na mesa para ser analisado, embora isso possa acontecer justamente porque existiria esta disposição. Aí um dos principais gargalos tem sido o valor que Daniel Vorcaro estaria disposto a devolver. E agora, com essa informação de que 20 bilhões estariam guardados no exterior, acho que a moeda de troca para que um eventual benefício seja feito deve passar por aumentar, né, o valor que o dono do Master estaria disposto a restituir, então. Mas neste momento não existe um acordo, embora as portas não estejam completamente fechadas.
11: E a defesa do Daniel Vorcaro, será que ela repassa esse tipo de informação para ele? Será que ele teve acesso a, pelo menos, o conteúdo desse áudio em que Zettel o chama de burro emocionalmente? Porque vai ser um climão e aí fica difícil falando em estratégias, né, Megali? Você estava falando de estratégias entre políticos. Agora falando em estratégia de defesa para esses criminosos. São pessoas que são acusadas de crimes financeiros. Será que ele teve acesso? Isso deve dificultar, de certa forma, né, a conversação entre os advogados, entre as defesas.
18: Aí, por outro lado, Afonso Marangoni, para os investigadores, quando esse tipo de rusga vem à tona, cria-se também uma oportunidade, né? Abre-se aí uma porta de oportunidade de que, com a briga acontecendo, com eles se desentendendo, um queira jogar na conta do outro, e aí a verdade pode vir à tona, né? É o que a gente espera.
12: Sem dúvida, Carla. Tanto é que a gente até parou de falar sobre a possibilidade de delação premiada do Fabiano Zettel, né? Chegou-se a ventilar isso no início, depois foi ficando esquecido, mas ele é um personagem central no caso do Banco Master. E até aqui, pelo que a gente entende, tem ficado ao lado ali do Daniel Vorkaro e dos interesses dele. Mas, de fato, né, um áudio como esse, em que ele fala que ele é burro para algumas coisas, inteligente para outras, pode fazer com que Fabiano Zettel tenha algo a entregar e tenha esta disposição, né? Então, ele e sempre foi tratado assim como um personagem central no caso do Banco Master, e ele teria realmente muito a revelar às autoridades, mas claro, para qualquer delação premiada, ele precisaria apresentar pelo menos o meio, né, de obtenção de provas para que isso possa ajudar. Porque a delação, e é sempre assim, importante a gente dizer, quem delata ganha, e às vezes ganha muito, né? A exemplo de Mauro Cid, que teve uma pena simbólica, muito pequena dentro dos outros condenados lá na ação penal da tentativa de golpe. Então, para que tenha tamanhos benefícios, é preciso também entregar coisas consistentes, que é no caso do Daniel Vorkaro, que eles entendem que não aconteceu até agora.
18: É fogo no cabaré, diz aqui o nosso pensando, ouvinte Pedro Ferreira.
10: Que será que tem sobre mim nos celulares de amigos que jamais serão apreendidos, hein?
18: Então,
10: né? O que tem no seu, Carla? Você não quer falar agora, antes que apreendam?
18: Megali, eu te falo.
10: Poxa, lá, Megali é burrão, né?
18: Não, Megali, a gente fala pra você. A gente é amigo verdade, suficiente na cara, pra, né, falar.
10: Valeu, Marangoni.
18: Beijo, Marangoni.
12: Até.
10: Amigo de verdade, né?
18: Amigo de verdade fala.
10: Não como
18: fala.
10: Esses caras, amigos de bilhões.
18: O nosso só tem figurinha que não pode publicar, né? Figurinhas impublicáveis, aí tem mesmo.
10: Fábio França! Cara, o Fábio é um cara que trabalha muito, viu, gente, nos bastidores. Bom, vocês percebem aqui o quanto, né, ele tá no ar, mas fora do ar é um cara que jambra muito, ele, o Coutinho, toda a chefia do esporte, que tá redesenhando, melhorando aquilo que nem precisava ser melhorado, que é o esporte da Band News FM. Hoje é um dia muito feliz para nós, porque tem novidades, Fábio. Parabéns e bom dia.
20: É isso, Megali. Bom dia para você, para Carla, para todos os ouvintes. É um novo período com Band News na área mais cedo, né? Isso é importante, né? Vamos começar mais cedo a trazer informações do esporte para ouvintes da Band News FM a partir das 8h30 da noite, todos os dias, coladinho com o Jornal da Band. Então acabou o Jornal da Band, transmissão simultânea do Jornal da Band aqui na Band News FM. Já colamos a vinheta do Band News na área para que a gente tenha muito esporte a partir das 8h30 da noite, aí com uma grade redesenhada, como você disse, né? Das 8h30 até as 9h, todo mundo junto com informações do esporte, daí do rádio, Fest TV, canal oficial da Band News FM no YouTube e, com uma grande novidade, o Band News FM Esportes também, nosso novo canal no YouTube. Então vai estar tudo lá, mais espaço também para a gente colocar nossos conteúdos esportivos a partir de hoje, né? Com transmissão também do Band News na área, obviamente, a partir das 8h30.
10: Então vamos colocar mais um conteúdo esportivo nessa conversa?

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1: Ô Mauro, tendo tantas remunerações, tantos empregos, você se sente um conteúdo e manteúdo do jornalismo esportivo?
2: Bom dia!
3: Muito bom dia! Eu me sinto, como aprendi nas últimas horas, meio burro para algumas coisas, meio inteligente para outras.
1: É, meio inteligente. Eu preciso achar esse meu meio inteligente, porque eu já achei várias metades burras por aí. O meio inteligente
3: ainda perdido. Então, aliás, eu descobri outro dia. Numa discussão que eu tive entre tantas, entre haters, né? Que me falaram, olha, Mauro, o seu QI somado ao meu é igualzinho ao meu. Eu achei brilhante essa discussão.
1: Bosta. Eu não entendi. Fabio, toca aí.
3: Exatamente, continuei. Mauro. Eu sou ruim de matemática, sou de humanas, né, gente?
4: O Mauro faz parte, obviamente, de tudo isso, né? Tá com a gente já desde a Copa do Mundo e hoje vai ser figura importantíssima também nesse novo Band News na área, a partir das 8h30 da noite, né, Mauro? Estaremos juntos para levar para o ouvinte da Band News FM muito conteúdo, convidados especiais também. Hoje à noite teremos, né? O primeiro de tantos, né? Começa às 8h30. E só para a gente explicar como é que vai funcionar tudo isso, né? Estamos em tantas plataformas e não tem escapatória. O ouvinte pode acompanhar, o espectador pode acompanhar, o internauta pode acompanhar. Não dá para escapar mais do Band News na área e nem das transmissões esportivas, né? Das 8h30 até as 9h. Estamos no dial do rádio, na Fest TV, no aplicativo Band Play, canal oficial da Band News FM no YouTube. E como eu disse, no nosso novo canal no YouTube também, Band News FM Esporte. Aí das 9 às 10 tem a Voz do Brasil no rádio. Não tem jeito. Mas continuaremos em todas as outras plataformas. Terminando a Voz do Brasil no rádio, juntamos todo mundo de novo, todos abraçadinhos com muito esporte, entre 10 e 10 e meia. Isso nos diz em que não há transmissão de futebol.
1: Em geral, o cara tá em casa já, ele Sim. pode usar o próprio Wi-Fi
4: Exatamente.
1: E colocar no YouTube.
4: Dá
1: né?
4: para acompanhar, não tem jeito. São 2 horas de programa. E nos dias que tem futebol, então, transmissão completíssima. Sempre com o Band News na área, aquecimento antes das partidas, jornada esportiva e após o apito final vem o depois do jogo também com toda a análise das partidas. Isso nos dias em que há futebol aqui na Band News FM. No domingo, então, grade do futebol começa às 2 da tarde. Vamos com esporte das 2 da tarde até 11 horas da noite. É muito esporte para o ouvinte da Band News FM nessa nova era.
1: Quem é o apresentador? Quem é o Anchorman ou Anchorwoman?
4: Do Band News na área, é. Bruno Camarão e Maurício Ferreira vão tocar essa, legal. Sempre. Hoje estaremos todos juntos, né? André Coutinho, eu, o Camarão, Maurício, Aline Fanelli, o Mauro, o Marcelo, toda a nossa equipe, Cicinho, Marcos Assunção, todo mundo hoje nesse Band News na área. Gigante, hein, Mauro Betting?
3: Vai ser gigante, vai ser uma delícia, porque nada melhor do que falar de futebol. Então, mais uma semana tranquila começa, como não tem nada na eleição, né? Até porque, e com um detalhe que é muito importante, vai estar todo mundo no estúdio, não vai ter ninguém que não vai jogar, não. Vai todo mundo, vai estar o Padricão. O Padricão ia ser um convidado interessante.
1: Cristiano Ronaldo não estaria, porque o Cristiano fugiu da concentração.
3: E também Jorge Jesus.
1: Gente, o Cristiano Ronaldo...
3: Aliás, você sabe que ia ter um programa especialíssimo que a gente ainda vai fazer e, coincidentemente, 3 dos nossos convidados estão em Portugal, que não vamos dar mais do que... E quem, aquela frase velha da minha época, né? Quem vai para Portugal perde lugar, mas esses estarão em outros programas. Vai ser divertido. O Cristiano Ronaldo, de fato, ficou bravo com o Jorge Jesus, que fica bravo com todo mundo, e, por enquanto, não tem mais negócio. O Cristiano não volta mais para a seleção, mas há 20 gols do milésimo... Eu acho que vai acabar voltando. Né? Isso seria bom para ele, para Jorge Jesus e para quem gosta de futebol.
1: Mano, pelo amor de Deus, né, cara? O Cristiano, um mega profissional, cara, foi lá e amarrou um bico de 2 metros Isso. porque o Jorge Jesus não colocou ele para jogar. Cara, é da vida, né? Mauro, então é isso aí. Parabéns pela nova empreitada e vamos que vamos.
3: Até mais tarde, 8h30, a gente se vê.
4: Deixa eu mandar um abraço
5: Padre aqui pro Kellon, meu... Padre Kellon, né? Podia ser fazendo o drible da foca, lembra?
1: Padre Kellon!
4: Deixa eu mandar um abraço aqui pro meu amigo Luiz Omar de Moura. Técnico do Osasco, está sempre na escuta, Luiz Omar. Um dos maiores técnicos de voleibol no mundo, certamente. Já dirigiu seleções. Luiz Omar é grande parceiro nosso da Band News FM. Abraço para você, Luiz Omar. Diz, vocês merecem, é isso aí. Tá sempre na escuta. E você, a gente vai convidar Luiz Omar para participar de algum Band News na área. Aí nessa nova era, Luiz Omar, já tá feito convite no ar, rapaz. Daqui a pouco a gente conversa.
1: Valeu, Fabio.
5: Valeu, e a data tá marcada, hein?
6: São Paulo, dia 1º de outubro. De 1992, 8 horas da manhã.
5: No caso, 8h30 da noite.
1: Uma vez por ano a gente pode fazer isso, né?
5: 8h02.

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0: horas e 4 minutos. Muito bom dia para você, ouvinte da rádio Band News FM. Eu sou Roger Caroso, ao meu lado na operação de áudio Adriano Júnior, e a partir de agora trago as principais atualizações do noticiário local. Antes disso, vamos de trânsito.
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3: Agora vou atualizar o motorista sobre a Cidade Baixa, isso porque o tráfego já está carregado ali na Avenida Jequitá em direção Largo da Calçada e já deixa reflexos na Via Expressa. Quem está na Luiz Eduardo Magalhães e vai à feira ou vai realizar a travessia, siga pela São Martim. Encara pontos de intensidade, mas é a sua melhor escolha agora. Fique atento, na Engenheiro Oscar Pontes também tem retenção com reflexos na Barão de Cotegipe e na Avenida Fernandes da Cunha. Quem está agora pela Boa Viagem, Monte Serra e precisa chegar na BR-324, a dica é cortar por dentro do Uruguai para sair na Regis Pacheco, suba o viaduto dos motoristas e complete também pela San Martín. 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Tiago Costa para Band News FM.
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3: Estou de volta e agora atualizando o motorista sobre a Avenida Paralela. Em direção ao aeroporto tem um pouquinho de intensidade na passagem pelo Imbuí e tem retenção do bairro da Paz até o viaduto Mar Andreasa. Por enquanto, esses trechos não são tão longos e não vale desviar. Você que está saindo do mergulho da Lipe e vai para Lauro de Freitas, a Paralela é um bom caminho. Já em direção ao centro, tem muita retenção a partir do Parque Tecnológico, vai até o Trobogi, até dá uma melhorada, mas da saída do Cabe até Pernambués volta a pisar no freio. Quem está saindo agora de São Cristóvão, Mussurunga e precisa chegar no Nordeste da Maralina, tá valendo acessar a Paralela, depois completar pelo Orlando Gomes e a Orla da Cidade. 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

0: 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Thiago Costa para a Band News FM.
1: Muito obrigado, Thiago. Agora seguindo por aqui, 8 horas e 9 minutos. A gente vai, é claro, com os destaques dos principais jornais que circulam na Bahia hoje, dia 1º de outubro, quinta-feira. O A Tarde tem como manchetes de capa: a ACB lança Câmara de Saúde para unir público e privado. Projeto treina voluntários para atuar na prevenção de riscos e cresce número de mamografias na faixa etária de 40 a 49 anos. Já o jornal Correio destaca: jovens ganham força na eleição baiana, mas abstenção é desafio. Novas regras permitem doação de sangue após os 70 anos e no Dia Internacional da Música, capital vira palco para shows gratuitos em vários bairros. Enquanto na Tribuna da Bahia, pecuária baiana cresce em todos os rebanhos e movimenta 3 bilhões e meio de reais. Vorcaro pede para votar e tem título agora na Papuda, e Salvador terá 10 novos ônibus elétricos articulados que vão expandir o BRT. Com as notícias, as obras sociais Irmã Dulce realizam hoje uma caminhada para celebrar o Dia Internacional da Pessoa Idosa. A concentração será às 7h30 da manhã, no Santuário Santa Dulce dos Pobres, com a saída agora às 8 horas, então também já saiu. A programação segue até amanhã com um sarau cultural no auditório do Centro de Ensino Adib Jatene, das 8 da manhã ao meio-dia. As atividades buscam conscientizar a população sobre o envelhecimento saudável, os direitos e a atenção à saúde da pessoa idosa. Falando de uma ação também muito importante, falando ainda desse dia do idoso, Salvador começa a oferecer a vacina contra pneumococo para idosos com 85 anos ou mais. A Pneumo 20 está disponível em todas as salas de vacinação da rede municipal. Taciana Matos, subcoordenadora de imunização da Secretaria Municipal de Saúde, explica que o imunizante protege contra pneumonia, meningite e formas graves de doenças pneumocócitas.
2: A vacina ela vai lhe proteger contra 20 sorogrupos, e aí assim, você vai proteger contra uma sinusite, uma meningite. A pneumonia você vai ter vários níveis, você vai agravar com mais facilidade se você não tem essa proteção. No normal, no idoso, ele pode começar como se fosse uma gripe, uma infecção respiratória, e vai evoluir para o agravamento. Então é importante que ele faça o uso da vacina para que ele não venha desenvolver.
1: Para receber a vacina, não é necessário apresentar pedido médico. Basta levar um documento de identificação e a caderneta de vacinação. Taciana Matos destaca que idosos acamados ou com dificuldades de locomoção podem pedir o serviço em casa.
2: Que a família pode procurar a unidade de saúde mais próxima com o cartão de vacina desse idoso, porque é necessário, é importante a gente chamar a atenção, que é necessário verificar a situação vacinal, porque assim, é uma dose única da Pneumo 20, mas se esse idoso ele tiver tomado a vacina Pneumo 23, é necessário ter um intervalo de um ano para que ele possa fazer a dose da Pneumo 20. Se ele tiver tomado a vacina Pneumo 13 ou a Pneumo 15, é necessário ter um intervalo de 60 dias.
1: A vacinação fica disponível por tempo indeterminado, então grande oportunidade para todo mundo que ainda está precisando se vacinar, e especificamente agora esse público 85+, também nessa data muito importante de conscientização. Outro caso que a gente traz por aqui é que o cantor Netinho é internado no Hospital Aliança Star, aqui em Salvador, após retorno de um linfoma de Hodgkin. A informação foi divulgada pela equipe de comunicação do artista ontem. Segundo eles, Netinho decidiu se afastar temporariamente das redes sociais para se dedicar a esse tratamento. Novas informações sobre o estado de saúde do cantor serão divulgadas pelos canais oficiais. O artista, de 59 anos, foi diagnosticado com câncer no sistema linfático em 2025 e iniciou o tratamento em março do mesmo ano. Em junho, ele informou que a doença havia entrado em remissão. Já em maio deste ano, ele revelou que o câncer tinha retornado. Agora, 8h14.
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4: Hora de conversar com Mônica Bergamo e eu peço atenção aqui do ouvinte porque a Mônica tem um furo, traz notícia exclusiva que diz respeito à eleição e que diz respeito ao apoio das mulheres, tão desejado, né, pelos candidatos. Bom dia para você, Mônica.
5: Bom dia, Megali, bom dia a todos. Megali devia ter eleição o tempo todo, né, porque assim os governantes iam tirando da gaveta
4: vira
5: todas as bondades.
4: Pra lá,
5: Mônica. Iam tirando todas as bondades, se fosse todo dia vai eleger um governador, todo dia tem que ir lá, todo mundo votar. Mas enfim, é isso, o presidente Lula decidiu obrigar o INSS a pagar de forma automática, Megali, o benefício a mulheres que sofrerem violência doméstica e obtiverem medidas protetivas na justiça. Ele vai assinar hoje um parecer que garante às vítimas, tanto as trabalhadoras do setor público quanto as trabalhadoras do setor privado, afastamento remunerado das funções por até 6 meses, bancado pelo INSS, né? O que diz a AGU, que foi quem o ministro Jorge Messias, desculpa, eu estava tocando o telefone aqui, o que diz o ministro, o advogado-geral da União, Jorge Messias, que submeteu esse parecer ao Lula? Ele afirma que os riscos financeiros ainda são, Megali, um impeditivo para que muitas mulheres denunciem as agressões de seus companheiros ou ex-companheiros, né? O local de trabalho, por outro lado, ele é reconhecido do agressor. Quando a mulher trabalha, quer dizer, o marido, ex-marido, o namorado, ex-namorado, o perseguidor, né? O agressor, ele conhece o local de trabalho, a rotina da mulher, então, portanto, o local de trabalho vira um ponto de risco. Daí a necessidade de que ela deixe de frequentar esse local nos primeiros meses depois de ter feito a denúncia. O que já diz a lei? A Lei Maria da Penha, que foi promulgada em 2006, ela já previa o direito ao afastamento do trabalho, mas ela não definia quem pagaria o salário da mulher. O Supremo Tribunal Federal decidiu, depois, Megali, que nos primeiros 15 dias quem paga é o empregador e depois o INSS. Só que não era, parece simples, mas não era tão simples assim. O desembolso não era automático, né? Para receber o benefício, a mulher tinha que passar pelo crivo de servidores do INSS, o órgão exigia perícia, né? E com o resultado em mãos, concedia ou negava o benefício. Em caso de negativa, essa demanda era, em muitos casos, judicializada, e ela tinha que enfrentar primeiro a disputa nos tribunais para depois, se vitoriosa, receber o direito. Com esse novo parecer, a medida protetiva já vai ser suficiente para a definição do pagamento, né? A perícia foi afastada. Então, sofreu agressão, apresenta essa perícia no INSS, recebe na mesma hora, tem prioridade na fila ali dos benefícios e num processo sigiloso. Então, é um avanço ao que já existia, e viva as eleições.
4: Viva as eleições. O presidente fica bonzinho, o Congresso... Né, pensa na população, todo mundo, né, juntos por um Brasil melhor. Olha aí, olha só que ironia, né? A gente vive um momento tão divisivo, tão violento. O que vai unir o Brasil? Será que vai ser uma banda de rock? Será que vai ser a Copa do Mundo? Nada consegue. Aí, ironicamente, o que une o Brasil político é a eleição. Todo mundo trabalhando junto pelo Brasil. Obviamente a gente está sendo sarcástico.
5: Mas a Galha é uma medida
4: aqui,
5: interessante, né?
4: Mas,
5: é uma medida de fato interessante, porque porque de fato a situação é muito complicada, né? Quando você.
4: Mas todas são, né, Mônica? Todas são.
5: Sim, sim, sim.
4: Tudo que a gente está discutindo, as bets não são um assunto importante, a escala 6x1 não é importante, tudo isso é eleitoreiro, mas é importante, né? O Brasil tem que discutir tudo isso. Mônica, deixa eu aproveitar.
5: Você vê que o Estado já previa, né? O legislador já previu, o Supremo definiu quem paga e tudo, mas na hora de receber é essa dificuldade, né, Megali? Esse é o grande problema. Quer dizer, a lei é muito bonita, mas quando você chega no guichê, o dinheiro não sai.
4: É, né? Quando passa no caixa. Mônica, deixa eu aproveitar e convidar o nosso ouvinte aqui para a cobertura desse domingo. Como eu tenho dito aqui, é a coroação de um trabalho muito longo, né, dos nossos colunistas, comentaristas, analistas políticos, nossos como âncoras. Vai ser um domingo de muito trabalho, mas muito especial, uma coisa que a gente faz com muito prazer. A Mônica estará conosco a partir das 16h30, quando a gente vai ocupar esse estúdio aqui com este Rivotril, a Mônica Bergamo. Aí mais tarde chegam Andreasa, Oineg, Shir, o Rodolfo vai estar conosco também, boa parte do tempo, muita gente boa estará conosco, e a gente vai acompanhar aqui em tempo real tudo que você precisa saber sobre o processo de apuração, essa apuração frenética de tanta gente sendo eleita, tanta gente sendo derrotada, tanta coisa sendo trocada e tantos destinos sendo decididos. Estaremos aqui na sua companhia durante todo o dia. Daqui a pouquinho a gente traz todo o esquema de ancoragem, mas conosco, né, Mônica, a partir das 16h30, então no domingo a gente se vê ao vivo.
5: Aí, vamos lá.
4: A Mônica 5? Tá bom. Eu, Carla e Sheila às 16h30, Mônica 5. Beijo, Mônica, até!
5: Até.
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1: Hora de conversar com Felipe Killing. Toda vez que acontece uma tragédia aérea, especialmente nos Estados Unidos, no Oriente Médio, na Europa, a gente sabe que a nossa vida vai piorar um pouquinho, Carla. Tô dizendo quando a tragédia é fruto de um ataque terrorista, de uma violência qualquer, né? A gente vai ter que tirar o sapato, a gente vai ter que tirar a calça, a gente vai ter que agachar, fazer que nem o barão lá, né? Tosse.
2: Tossir, agacha.
1: Enfim, aquela humilhação. Porque, afinal de contas, é uma questão de segurança. Mas e quando o agressor é um copiloto? Que é um cara que passa flanando por esse esquema de segurança enquanto a gente está lá seminu. Como é que faz? Alguma coisa vai ter que acontecer, porque o que ocorreu nesse avião da Fly Dubai foi quase uma tragédia provocada por um aviador. E aí, Killing, bom dia para você.
3: Tudo bom, Megali? Bom dia a você, Carla, a todos que nos acompanham. Uma das perguntas que precisam ser respondidas, e são várias perguntas, é como que o copiloto tinha uma faca ou um objeto cortante no cockpit. Eles passam pelo detector de metal, eles passam também, por mais que furem um pouquinho a fila, pelo esquema de segurança de um aeroporto. Então, isso está sendo investigado. A gente tem outras informações, porque os passageiros chegaram em Israel e relataram o que aconteceu nesse voo, mas é impressionante como que esse caso, pelo menos até agora, não tem o registro de nenhuma morte. O piloto está brigando pela vida, está em estado grave, mas com 174 pessoas a bordo, 169 cidadãos de Israel, o avião despenca em 1 minuto e meio, 5.200 metros, foi uma queda tão brusca que acabou quebrando parte da asa traseira. E aí um desses passageiros que conseguiu entrar no cockpit, e aí a gente reforça que depois do 11 de setembro tem uma tranca no cockpit, as portas são reforçadas, não é qualquer um que entra. E aí o piloto, mesmo ensanguentado, conseguiu abrir a porta. Isso permitiu com que 3 passageiros entrassem no cockpit, imobilizassem o copiloto, que é de Oman, o piloto indiano, e um deles disse que tem noção básica de aviação. Inclusive, numa entrevista que ele deu ao lado de Benjamin Netanyahu, falou que tem noções básicas porque assiste uma série de tragédias de avião. Mas o que ele fez? Ele puxou o manche, só para estabilizar um pouquinho a aeronave. No fundo da aeronave estavam 2 pilotos experientes, que estavam indo para Tel Aviv. Esse voo saiu de Dubai com destino a Tel Aviv, e de lá iriam pegar esse Boeing 737 e realizar um outro voo. Eles assumiram o controle, entraram em contato com autoridades sauditas, pediram autorização para fazer o pouso ali na Arábia Saudita, e aí aterrizaram esse Boeing 737 com 174 pessoas a bordo em segurança. Agora, uma das linhas de investigação é, claro, terrorismo, mas isso ainda não foi confirmado. O copiloto pode ter tido um surto psicótico, eles podem ter brigado dentro do cockpit por qualquer motivo, a gente não sabe ainda, mas é claro que a principal linha de investigação é terrorismo, mas é uma história impressionante que eu acho que vai acabar virando filme.
1: Eu não tenho dúvida, por falar, enfim, eu reassisti ontem, pela 200ª vez, aquele filme do Woody Allen, O Golpe de Sorte em Paris. Eu gosto de ver porque é um filme super... É um filme ótimo do Woody Allen, que tem 90 minutos, ele é curtinho, né? Então você tem pouco tempo, você assiste. E é um filme que fala exatamente sobre isso, como você pode fazer tudo certinho, como você pode ser meticuloso, mas no final das contas, a gente tá... Olha a pataiada atrás do Killing, cara. No final das contas, a gente tá à mercê da sorte. Um golpe de sorte muda sua vida pra melhor ou pra pior. Cara, a aviação evoluiu tanto que hoje em dia um acidente aéreo é virtualmente impossível se as manutenções tivessem, meu Deus, os patos.
3: Silêncio, que eu tô no ar.
1: Um ano de respeito, né, cara? Se a manutenção tiver em dia, um acidente é virtualmente impossível hoje. Mas aí um copiloto furioso parte para cima do piloto e pronto, a sua sorte muda. Mas ao mesmo tempo tem um cara lá na primeira fileira que conseguiu chegar no local que é virtualmente também inalcançável hoje para um passageiro. Aquela porta lá é blindada, não tem como entrar. Não, você não vai abrir aquilo no chute. Tem um cara que assiste um programa de televisão, então ele tem uma certa noção, puxa o manche e evita que o pior aconteça. Cara, são tantos os golpes de sorte, né, que determinam se a gente vai viver ou morrer. que esses patos mal fazem, mal têm noção de onde eles vão acabar.
4: Certo são eles, né?
1: Certo são eles, que não sabem que vão pra panela. Uhum. Tantas fez o pato que foi pra panela. Ô, Quilim, que história, hein, meu irmão? Voltaremos a ela certamente. Bom trabalho pra você.
4: Essa é de arrepiar.
1: Até a próxima.
3: Impressionante mesmo. Valeu, até mais.
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4: Quinta-feira é dia de trocar ideia com os empreendedores aqui no É da Sua Conta, parceria com o Banco PicPay. E quando eu vi o tema, Renata Flores, eu pensei, mas já? Mas aí pensando bem, para quem tem um negócio, tá mais do que na hora de pensar nos preparativos para Black Friday. Bom dia, Renata Flores.
13: Oi, Carla, bom dia para quem nos acompanha. Pois é, parece que está cedo, mas não, porque oficialmente a Black Friday, você tem razão, só acontece na última semana e na última sexta-feira de novembro, esse ano cai lá no dia 27 de novembro. Mas a gente sabe que muitas empresas costumam antecipar as ofertas. E aí, pensando nisso, os clientes também começam a pesquisar os preços bem antes para saber quais são as promoções que valem a pena ou não e o que, que eles vão fazer. Vão comprar, não vão comprar. É a hora do empreendedor, então, começar a se mexer.
4: Começar a se preparar. E o básico do básico é pensar no estoque, né, Renata?
13: Exatamente, Carla. Eu acho que é a primeira, né? A primeira dica, vai investir no seu estoque. Aproveita o momento para conversar com seus fornecedores, comprar aqueles produtos que estão ali faltando, mas principalmente, Carla, aqueles mais populares que você sabe que vão fazer sucesso na Black Friday. Te conto que um levantamento feito pela Stefanini Marketing, por exemplo, mostrou que esse ano o setor de roupas lidera as intenções de compra com 55% da preferência entre os consumidores e aí logo atrás vem os eletrônicos pessoais e também os itens de beleza e perfumaria. Com 46%, a gente já tem aí um mínimo panorama para entender, né?
4: Uhum. Agora, preencher estoque de uma hora para outra, sim, nem sempre cabe no bolso. Tem alguma sugestão para ajudar os empreendedores, Renata?
13: Concordo com você. 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
4: Muito bem. Hoje a gente falou sobre preparativos para Black Friday. Amanhã, nesse mesmo horário, a gente está de volta. Lembrando que você pode mandar também sua dúvida ou sugestão de tema pelo e-mail edasuaconta@picpay.com. Até amanhã, Renata. Um beijo para você.
13: Ótimo dia, Carla. Beijo.
4: 8h34.
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0: 8h34.
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3: O tráfego já está bem carregado na Bonocô em direção centro, deixa reflexos no acesso norte. Tem uma faixa bloqueada por lá, por isso complica aí o caminho do motorista. Pega a minha dica, você que está na BR-324 e tem compromisso no comércio, acesse a Via Expressa, desça para Iturdiza e depois complete pelas Sete Portas e o túnel Américo Simas. Mais cedo eu falei de retenção na Garibaldi em direção centro, só que agora na Vasco está bem travado desde o trecho do Horto e vai até a aproximação Dique. Mesmo com essa retenção na Garibaldi, é o melhor caminho para quem está na Lucai e vai para o Garcia. 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
3: De volta e agora com informações da região metropolitana. Quem está saindo de Vilas de Abrantes e precisa chegar na paralela vai encarar retenção ali em Catu de Abrantes e também da região dos Atacados até o Cagi. Vale a dica para quem está em Vilas de Abrantes e segue para a paralela, cortar pela via metropolitana, pegar o aeroporto e São Cristóvão para chegar com facilidade. Se você está em Portão, apesar disso, não vale desviar. Você que sai de Portão e vai para a paralela, pode seguir pela BA-099. No sentido litoral, só pisa no freio na parte central, mas é um trecho curto, não vale a pena desviar. Você que está agora saindo da Dorival Caymmi e vai para o litoral norte, pode seguir pela BA-099, é sua melhor escolha. 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Thiago Costa para a Band News FM.
0: Valeu, Thiago. Agora 8 horas e 39 minutos. Segundo dados da Unesco, Organização das Nações Unidas para a Educação, a Ciência e Cultura, mais de 70% da população de rua do país exerce uma atividade remunerada. Apenas 1% tem carteira assinada. Os dados vão de encontro ao mito de que pessoas em vulnerabilidade social escolhem não trabalhar e vivem de doações. O que falta é oportunidade. Há 2 anos, o programa Vida Nova Empregabilidade oferece emprego formal e incentivo à qualificação profissional para essa população. A coordenadora do projeto, a Ivana Ramos, explica como ele começou.
10: A ideia do projeto Vida Nova Empregabilidade surgiu após o nosso centro da população em situação de rua, que contabilizou 5.130 pessoas em situação de rua aqui em Salvador. Com base nisso, aí foi pensado, através da Prefeitura de Salvador, juntamente aqui com o secretário Júnior Magalhães, uma porta de saída, uma política pública que ficasse consolidada e que fosse estruturada para a população em situação de rua.
0: Os resultados foram positivos. Dos 50 beneficiários, 84% permanecem ativos. Além disso, 27% retomaram os estudos por meio do EJA, a Educação de Jovens e Adultos, além que 17% estão cursando nível técnico ou superior e 56% participam de processos de qualificação profissional. O professor Davi Xavier recebeu auxílio do programa e explica como ele foi importante para a retomada financeira.
11: Eu precisava de uma segurança, de garantias, e o programa me ofereceu essa oportunidade de que eu pudesse me reprogramar para estar novamente no mercado.
0: Por meio da Sempre, a Secretaria Municipal de Promoção Social, Combate à Pobreza, Esportes e Lazer, os participantes são encaminhados inicialmente para vagas em órgãos públicos de acordo com o grau de escolaridade, como o CRAS, o Restaurante Popular e a própria Secretaria. Eles passam a trabalhar formalmente com renda e acesso aos direitos trabalhistas. Além disso, recebem auxílio aluguel, auxílio complementar para compra de imóveis e acompanhamento psicossocial. Tainá Vitória também é assistida pelo programa e relata que teve uma ótima experiência com a equipe.
12: Fui bem acolhida, graças a Deus. Não tenho o que falar de ninguém, só agradecer. Bem acolhida pelas meninas, pelo secretário também, que é uma ótima pessoa. A experiência foi maravilhosa. Abri minha mente, abri minha visão. Esse projeto veio para ajudar muita gente, não só a mim, mas outras pessoas também que queiram mudar de vida.
0: Mais do que oferecer uma oportunidade de emprego, o programa reúne diferentes ações para fortalecer a autonomia dos participantes. Então aí, muito importante essa iniciativa, que é o programa Vida Nova Empregabilidade, que já está existindo aí há 2 anos. Mudando de assunto, uma nova linha de ônibus começa a circular no bairro do Cassange, aqui em Salvador, a partir de hoje. A linha Mussurunga Cassange foi criada pela CEMOB após pedido dos moradores da região. Diariamente, o ônibus vai sair da estação Mussurunga e passar por grandes avenidas da cidade, como a Paralela, Orlando Gomes, Avenida Caribé, Avenida São Cristóvão, até chegar na Estrada do Fidalgo. No retorno, o trajeto inclui Estrada das Pedreiras, Estrada do Raposo, Avenida Fidalgo, Travessa Barbosa e a Estrada do Cassange. A nova linha fará 5 viagens de segunda a sexta e 3 aos sábados, domingos e feriados. Então, dia de semana é 5, no final de semana é 3, também aí nos feriados 3. A CEMOB também fez mudanças nos itinerários das linhas 1069, que passa a atender Canto do Rio. Agora, 8h43.
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1: Hora de conversar com o Rodrigo Orengo. O TSE puxou o assunto para si e a maioria dos ministros derrubou posts a respeito de Nossa Senhora Aparecida. Orengo, bom dia para você.
2: Muito bom dia, Megali, Carla, bom dia a todos. Palavra final ficou com o Tribunal Superior Eleitoral, que numa eleição é o que se espera, Megali, depois de divergências com o Supremo. Só para lembrar, tivemos uma decisão inicial de André Mendonça, que foi derrubada por Flávio Dino, depois derrubada por Luiz Fux. E esse vai e vem, essa insegurança jurídica, essa briga entre ministros, resultou numa última sessão que teve ali um acordo político. Então, Nunes Marques, presidente do TSE, com Edson Fachin, conversaram, chegaram à conclusão que seria melhor, deixa essa pendência aí com o TSE, TSE dá a palavra final, faz uma sessão virtual para evitar aqueles bate-bocas, aquelas discussões há poucos dias da eleição, tira o Supremo do radar e os ministros do TSE decidiram. E foi uma decisão dividida, mas que formou uma maioria, que estabelece o seguinte: olha, notícias falsas que vinculam diretamente a candidatura de Flávio Bolsonaro, a retirada do nome da Nossa Senhora como padroeira do Brasil, isso sai, isso é excluído. Agora, aquelas informações, por exemplo, do humorista Antônio Tabet, ou de críticas à candidatura sem fazer de referência direta, essas mensagens, elas ficam. Né? E por que a questão do humorista foi levado em consideração pelos ministros aqui? Teve até um ajuste no voto do ministro André Mendonça, porque ele acabou sendo o pivô de uma divergência pública entre o TSE e o Supremo, entre o voto de André Mendonça e o voto de Flávio Dino. Flávio Dino entendeu que houve uma censura em relação, inclusive, ao humorista que estava se manifestando sem fazer uma referência direta a um candidato. Então, esse post permanece. Eles traçam uma linha, dividem o que pode e o que não pode. Né? E alegam que não pode realmente, é uma alegação falsa direta. Hoje vai sair o acordo, a gente vai entender melhor os votos dos ministros, mas pelo menos essa discussão, essa briga e essa divergência dos ministros, para esse caso específico, isso está superado. E cá entre nós, Megali, no fundo, foi uma espécie de acordo político ali entre os ministros. Né? O próprio ministro André Mendonça acabou revendo ali parte do voto, para não entrar em rota de colisão com Flávio Dino, tiraram o Supremo Tribunal Federal e acabaram garantindo pelo menos a prerrogativa do TSE, que tinha sido desautorizado por uma decisão individual de um ministro do Supremo. Então, palavra final com os ministros do TSE.
1: E aí eu fico me perguntando qual dos assuntos tratados, né, nesse âmbito pelo nosso judiciário ainda é um assunto estritamente jurídico, mas a pergunta é retórica. Orengo, bom trabalho para você, até amanhã.
2: Bom trabalho, até mais.
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0: 8h50.
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3: Volta e atualizando o motorista sobre a Avenida Paralela, isso porque em direção centro ali no Trubogi já está começando a apresentar melhoras. Não leva nem 10 minutos no trecho. Você que está saindo de Mussurunga e vai agora para São Rafael, Sussuarana, pode seguir pela Paralela. Agora do Cabe até Pernambués ainda está bem carregado. Se o compromisso é no miolo empresarial, corte pelo Orlando Gomes e faça o caminho pela Orla. Em direção ao aeroporto, ainda tem um pouquinho de retenção entre o bairro da Paz e o viaduto Mar Andreasa. Mas agora o trecho é menor, não vale a pena desviar. Você que saiu do Imbuí e precisa chegar agora no aeroporto, pode fazer o caminho pela Paralela, é a sua melhor escolha. 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Thiago Costa, para a Band News FM.
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2: Seguindo por aqui, 8 horas e 53 minutos. Os bombeiros salvam um cachorro que ficou preso no viaduto José Linhares, na Avenida Antônio Carlos Magalhães, aqui em Salvador. Esse caso aconteceu ontem de tarde. As pessoas que passavam pela região perceberam que o cão estava preso na estrutura e chamaram os bombeiros. Em vídeos que circulam nas redes sociais, é possível ver quando os militares se aproximam com cuidado para evitar que o animal se assuste e conseguem resgatá-lo. Não há informações também sobre como o cachorro foi parar no viaduto, mas ainda bem que foi resgatado com segurança pelas equipes dos bombeiros. Situação um pouco normal, né? Um cachorro nessa posição, mas agora já deu tudo certo. E mudando de assunto, um homem de 39 anos é preso em flagrante pela Polícia Civil em Presidente Tancredo Neves, no sul da Bahia, suspeito de envolvimento no roubo de uma caminhonete e no sequestro do dono do veículo aqui em Salvador. Essa prisão aconteceu na terça. Segundo as investigações, a vítima foi atraída por um aplicativo de relacionamento para um encontro no bairro da Boca do Rio e, depois do roubo, foi mantida em cativeiro em uma área de mata. Durante o sequestro, os criminosos usaram dados bancários da vítima para fazer transferências e compras, além de exigir dinheiro de familiares sob ameaça. Ela foi abandonada perto da estação Bom Joá do metrô, onde conseguiu pedir ajuda. A caminhonete foi encontrada com placas adulteradas em posse do suspeito. Com ele, os policiais apreenderam uma pistola, um carregador, um celular e outras placas de veículos. Dentro do carro também foram encontradas abraçadeiras, fita adesiva e uma sacola com roupas. O homem foi autuado por posse ilegal de arma de fogo e receptação. Além disso, ele segue preso à disposição da justiça. A investigação é conduzida pela Delegacia de Repressão a Furtos e Roubos de Veículos, que continua buscando identificar os demais envolvidos nesse crime. Então, aí, caso bem grave que aconteceu aqui em Salvador, essa pessoa que foi parar lá em Presidente Tancredo Neves, aqui no interior do estado, né, no sul baiano. Caso de terça-feira, aí, pelo menos, os envolvidos foram presos. Ainda na segurança, a Polícia Rodoviária Federal apreende 140 quilos de uma substância semelhante à maconha durante uma abordagem na BR-324 aqui em Salvador. A ação aconteceu na madrugada de hoje, no quilômetro 601 da rodovia. O veículo foi abordado após ser flagrado em alta velocidade. Durante a fiscalização, os policiais encontraram a droga na caçamba e no banco traseiro desse veículo. O motorista, a droga e o veículo foram encaminhados para a Polícia Civil aqui em Salvador. Mudando de assunto, um homem de 26 anos é preso em flagrante por tentativa de homicídio contra o próprio pai de 66 anos no bairro do Pau da Lima, aqui em Salvador. Esse caso aconteceu ontem. Ao chegar ao local, a PM disse que encontrou a vítima com ferimentos causados por arma branca após ser golpeado pelo filho. Ele foi levado ao HGE, Hospital Geral do Estado, onde segue internado. O suspeito foi levado para a delegacia, onde permanece preso à disposição da justiça. E boa notícia para quem vai votar neste domingo, espero que todo mundo, porque a Transalvador montou uma operação especial para esse primeiro turno da eleição. Ao todo, 76 agentes de trânsito vão atuar nos principais pontos de votação da capital neste domingo, com ações para organizar o tráfego, auxiliar pedestres e coibir estacionamento irregular e em fila dupla. A operação terá reforço em locais como Vale do Canela, Brotas e Pernambués, que concentram muitos eleitores. Os agentes também estarão na região do TRE, Tribunal Regional Eleitoral, no CAB, Centro Administrativo, aqui da Bahia. O órgão orienta que os eleitores planejem os deslocamentos e evitem horários de maior movimento. Então, necessário sair com antecedência. A gente sabe ali os horários já pré-determinados, das 8 às 5 da tarde, para votar. Então, se prepare bem, saia de casa no horário, saiba bem onde é o local de votação para chegar em tempo e tudo ocorrer bem. Agora, 8h54.
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0: Hora de conversar com o Eduardo Barão, direto da cidade que não dorme jamais, e a mulher do Tennessee que tomou duas injeções letais e continua viva. Como disse a Carla fora do ar, isso não é injeção letal, é injeção legal.
1: Pra ela é injeção
0: pra legal. Pra ela. Diga lá, Barão, bom dia pra você.
2: Ela não ficou muito legal não, pessoal. Bom dia pra você, Megali, pra Carla, então, pra todo mundo também. É, no Brasil, você sabe que essa decisão, né, da pena de morte no Tennessee para uma mulher é uma decisão raríssima. Seria a primeira mulher executada em 200 anos no estado, que é um estado que tem a pena de morte com pena capital. Aqui nos Estados Unidos, dependendo do estado, ela existe ou não. E a Krista Pike, agora com 50 anos, essa detenta, aos 18 anos de idade, matou uma colega que achava que ela tinha ali se aproximado do namorado na época. A morte dela foi muito impressionante, ela teve sadismo, depois ela se gabava por ter cometido assassinato, desenhou um pentagrama no peito dessa jovem na ocasião, e esse crime chocou o estado do Tennessee. Ela ficou desde esse tempo todo, décadas e décadas, no corredor da morte, até que ontem seria o dia da execução dela. Primeiro, uma decisão de última hora acabou adiando a execução até que a Suprema Corte Americana manteve a decisão. A Krista Pike tomou duas injeções com uma droga chamada pentobarbital, que é uma droga que mata. Mas depois de ter tomado duas injeções, ela ainda estava roncando, ainda estava viva, segundo o relato feito pelos advogados dela. Ela foi levada para um hospital. Até agora ninguém sabe exatamente qual é o estado de saúde dela. Ela está viva, mas ninguém sabe quais são as condições. E aí de novo se levantou um debate aqui nos Estados Unidos sobre qual é a utilização, qual é a forma que uma pessoa deve ser executada. Alguns estados já estão mudando, inclusive para choques elétricos, para a pessoa morrer de uma forma que era muito comum no passado, depois que outras tentativas também não deram certo, de não achar veia, enfim, uma série de circunstâncias. Como, de qualquer forma, ao longo do dia de hoje, a gente vai tentar descobrir, evidentemente, com essa divulgação que está sendo cobrada, de qual é o estado de saúde dessa condenada, para saber exatamente, Megali, se vai ter uma nova tentativa dela passar pela injeção letal, qualquer tipo de outra forma, nessa pena capital no estado do Tennessee.
0: Cara, que história horrível, hein? Credo. Em todos os sentidos, o que ela fez, a pena, todo o sofrimento, né? A ideia de você... Que quem comete crueldade com os outros, em tese, é o bandido, né? O estado não tem que ser cruel, ok? O estado lá decidiu que vai aplicar a pena capital, é uma decisão institucional, mas que pelo menos a execução seja sem dor, a pessoa adormece e não volta mais. Enfim, isso vai contra toda a premissa de você não ser cruel, não devolver a crueldade com crueldade, no sentido da ação estatal. Horrível.
1: Lembra A Espera de um Milagre, né?
0: A Espera de um Milagre.
1: Não dá mais spoiler,
0: se passa
1: mas...
0: Se passa no Corredor da Morte, um filme lindo, né?
1: Uhum.
0: Com Tom Hanks. E o Barão volta daqui a pouquinho, às 11 horas da manhã, quem sabe com novidades no Band News Station. Até, Barão.
2: Até mais tarde, pessoal. Valeu.
1: Bem, um minuto e meio, tem método.

0: ou empresas que têm entre os seus propósitos ajudar os jovens empresários e empreendedores a alcançarem o sucesso. Na minha companhia, Daniel Scandian, que é o fundador e CEO da Madeira Madeira. Daniel, na sua opinião, para os jovens que buscam sucesso, quais valores, quais atributos, quais práticas eles devem exercer para esse objetivo?
1: Eu acho que, sem dúvida, determinação combinado com curiosidade é onde a gente realmente tem aquele espírito de aspirante, de nunca saber que sabe tudo e conseguir evoluir e com muita determinação chegar onde precisa chegar.
0: Daniel Scandian, bem-vindo ao Minuto do Empreendedor, apresentado pelo Banco BTG Pactual, que, como disse, tem entre os seus propósitos ajudar os jovens empresários a alcançarem o sucesso.
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3: Hora de conversar com o Carlos Andreasa, já está na hora da gente colocar uma pedra nesse assunto de Nossa Senhora Aparecida, uma discussão sobre nada, de onde saímos do nada e chegamos a lugar algum e nos tornamos um pouco piores no caminho, Andreasa. Não sei se você concorda. Aí o Andreasa fala, não, isso é um assunto crucial. Bom dia, mas eu duvido. Bom dia, Andreasa.
4: Bom dia, Megali. Por mim, a gente nunca teria discutido isso. Não existe uma questão de liberdade, não existe um problema de liberdade religiosa no Brasil.
3: Uhum.
4: A gente tem vários problemas no Brasil, inclusive de liberdade de expressão. E um problema de liberdade de expressão, muitas vezes gerado pelo Supremo Tribunal Federal. Mas um problema de liberdade religiosa nós não temos. Então, eu concordo com você, espero não ter de falar mais sobre isso. Tem de combinar com o Flávio Dino, certo? Estamos dependendo muito do Flávio Dino para que a gente pare de falar desse assunto Nossa Senhora Aparecida. Agora, ontem, Megali, rapidamente, só para registrar aqui, teve aquele julgamento no TSE sobre, a rigor, para referendar ou não a decisão do André Mendonça, aquela que derrubara amplamente, com base na jurisprudência do TSE, aliás, jurisprudência chancelada pelo Supremo Tribunal Federal, a jurisprudência xandônica, né, censora, que derrubou a baseada centenas de postagens. Ontem o TSE deliberou a esse respeito e o resultado, é claro que é preciso do acórdão ainda para identificar claramente o voto médio, eu estava lendo os votos principais, mas houve a divergência vencedora. Então, ontem, André Mendonça teria sido derrotado, tudo mais constante, se ele não tivesse, ao fim do dia, ajustado seu voto de modo a admitir a hipótese lançada pelo ministro Cueva, que é mais restritiva sobre a aplicação da derrubagem de posts, de publicações. Então, o ministro Cueva, num voto importante, tentando definir o que é objetivamente a notícia falsa. É possível chegar a isso. E aí, com base nisso, evitar aquele entendimento largo, que é o de Alexandre de Moraes, de semelhanças, de equivalências, em que tudo vai cabendo. Então, o voto vencedor ontem, claro, dependemos do acórdão, é um voto mais restritivo, que diverge de André Mendonça, e André Mendonça reforma o seu voto, e diverge fundamentalmente da tese de Alexandre de Moraes. Então, a gente precisa ver se esse julgamento, que aconteceu no plenário virtual, que não teve debate e tal, se esse julgamento será de alguma maneira paradigmático, se ele será importante para uma mudança de entendimento do TSE sobre fake news, sobre notícia falsa e a forma de se derrubar isso por equivalência. Então, essa questão está em aberto, mas ontem houve um julgamento importante, porque me parece ter sido vencedora a tese, derrotando o André Mendonça, que se reforma, mas derrotando sobretudo a tese do Alexandre de Moraes, a tese que vinha prosperando e aquela que aplicara André Mendonça. Então a gente precisa acompanhar para ver se isso veio para ficar ou se é episódico, Luiz Megali.
3: E na vitrolinha, Andreasa?
4: Serei teu ioiô. Somos todos ioiô de alguém, no final das contas. Sereto Ioiô, isso aí é o João Nogueira cantando um samba do Paulo da Portela com o Monarco. Beijo, pessoal. Beijo, até mais tarde.
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0: Hora de conversar com Juliana Rosa. A dívida do setor público aumenta em agosto e alcança o maior patamar desde março de 2021. E enquanto a gente discute aqui assuntos sem importância, essa é uma questão que não foi tocada praticamente pelos candidatos na campanha. Ju, bom dia para você.
1: É, pois é, falam que isso vai ser endereçado, né? Que vai ser equacionado, que todos têm responsabilidade com as contas públicas, mas ninguém falou até agora como que vai fazer para equilibrar as contas públicas. Megali, bom dia para você, para Carla, bom dia para você que está aqui com a gente na Band News FM. E isso é um assunto fundamental, porque assim que acabarem as eleições, não vai ter uma espera para janeiro, para começar a anunciar os planos para poder equilibrar as contas. Já esse ano, assim que sair o resultado, a gente vai ver uma cobrança, o mercado financeiro vai reagir e vai ter uma pressão para anunciar o que vai ser feito em termos realmente concretos para poder equilibrar as contas. Isso é fundamental, gente, porque é essa questão de equilíbrio das nesse ambiente de alto endividamento que a gente está vendo das pessoas, das empresas, e isso é fundamental.
2: Voltou, Ju. Tava picotando, mas a gente voltou a te ouvir bem.
1: Ah, tá picotando? Tá. Eu vi que piscou aqui, eu falei, opa, acho que caiu a ligação aqui da internet. Mas enfim, a gente está esperando essas medidas, pessoal, porque sem isso não vai ter uma queda de juros consistente e nesse ambiente de alto endividamento das pessoas, das empresas, não para de aumentar, pedidos de recuperação judicial, falência. Então, ontem o governo anunciou que o número da dívida pública em relação ao PIB, ao tamanho da economia, juntando as contas do governo federal, dos estados, dos municípios e das empresas estatais, a dívida bruta atingiu 82,9% do PIB em agosto, que é o maior patamar de dívida desde março de 2021. Esse não é um problema de agora, é importante que a gente coloque isso, né? Tem mais de 10 anos que a dívida do Brasil cresce, no entanto, vai atingindo patamares que são insustentáveis, já tomam praticamente todo o orçamento público, é despesa obrigatória, é pagamento de aposentadorias, é pagamento de salários. Então, assim, vai ter que equacionar, porque a gente tem a maior carga tributária já similar área de países desenvolvidos e não dá mais para aumentar a carga de impostos para poder dar conta do tamanho da despesa. Então, o que a gente está vendo é realmente uma encruzilhada e isso vai ter que ser endereçado. Muita gente fala, né, nesse debate que a dívida do Brasil não é muito alta, que 82% é muito menor que a dívida do Japão, por exemplo, que é 200% do PIB. A questão é que a dívida do Japão tem um juro de 1%. A dívida brasileira tem um juro de quase 14%. Então, só de juros, a nossa dívida é três vezes maior, cresce três vezes mais em um ano do que a dívida do Japão. Os números hoje das contas, por mais que no final o governo diga que está entregando superávit, né, que tem uma sobra de caixa, hoje a fórmula, aquela meta das contas públicas, permite que mais de 60 bilhões de reais em gastos sejam excluídos da conta final. Então, é uma meta que não reflete a realidade. Na prática, a perspectiva no final do ano é que o caixa fique no vermelho em torno de 50 bilhões. Então, vai ter que mudar a meta para poder incluir todos os gastos, né, sem exceções. É que nem como a gente brinca fazer dieta sem incluir as calorias do final de semana, né, que é o que a meta hoje permite. Então, vai ter que mexer nessa meta, mas principalmente mexer na despesa pública para que os juros possam cair. Então, isso é fundamental para que a gente tenha, de fato, uma melhora da economia, de condições de crescimento, de pagamento de dívida, de investimentos a partir do ano que vem.
0: Muito bem. Ju, bom trabalho para você. Até.
1: Até, um beijo.
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3: Estou de volta e atualizando o motorista sobre a CM Guatemi em direção à Paralela, isso porque ainda tem um pouquinho de retenção no elevado do BRT. Mas você que está no Rio Vermelho e segue para a Paralela, melhor trafegar pela via marginal, que está fluindo melhor. No mergulho da Lipa ainda encara um pouquinho de retenção. É um trecho curto e logo depois é caminho livre. A CM Detran em direção à Paralela também tem lentidão e deixa reflexos no acesso norte. Você que está na Bonocô, na Rótula do Abacaxi, precisa chegar na Paralela, siga pela BR-324 que está livre e depois complete pela Luiz Eduardo Magalhães. 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
3: Agora com informações da Estrada do Coco, isso porque em direção à capital ainda tem um pouquinho de retenção ali em Catu de Abrantes. Só que agora não vale o desvio, isso porque no trecho de Lauro de Freitas já tem excelente fluidez. Então você que está em Vila de Abrantes e segue para a Paralela, pode seguir pela BA-099, a sua melhor escolha. Já em direção ao Litoral Norte, pisa no freio, no final da Caribe, na passagem pela estação de metrô aeroporto, e tem retenção também na parte central. Quem está pela Paralela, vai para Vila de Abrantes ou para o litoral, siga pela Avenida São Cristóvão, pegue o seu aeroporto e complete pela Via Metropolitana. 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Thiago Costa para Band News FM.
0: Muito obrigado, Thiago. Agora seguindo por aqui, 9 horas e 22 minutos. O saque itinerante para a emissão da nova carteira de identidade nacional está no Pelourinho, no Centro Histórico de Salvador, até amanhã, este sábado. Ou nesta sexta, perdão. O serviço é gratuito e acontece no Solar Ferrão, sempre das 7h30 da manhã às 4h30 da tarde. Por dia são oferecidas 210 senhas. O atendimento é por ordem de chegada. Para fazer o documento, é necessário levar a certidão original de acordo com o Estado Civil. Então, aí, grande oportunidade para quem ainda não tem a nova carteira de identidade nacional, né? A SIM, que agora já compõe vários documentos em um só, carteira de motorista, título de eleitor. Então, boa oportunidade para quem não tirou esse documento ainda. Dando uma olhada, é claro, no pessoal que está com a gente no 987295248, está aqui falando com a gente Flávio Almeida, mandando aqui as mensagens dele. Carlos Antônio, mais um que está sempre ligadinho com a gente, mandando as mensagens. José também aqui ligadinho sempre. Quem acabou de mandar mensagem também por aqui é Ricardo. E agora, 9 horas e 23 minutos, fiquem com o Jornal Band News.
8: Não há tempo para mais nada. Obrigado pelo carinho, pela companhia. Amanhã tem mais às 7 horas da manhã. Lembrando que domingo tem programação especial de eleição. A partir das 7 horas da manhã, eu estava aqui com a lista toda dos âncoras e apresentadores, mas enfim, todos aqueles que você conhece estarão aqui em algum momento conduzindo a nossa programação, inclusive a Carla de manhã, né, Carlinha? Às 9, né?
9: Entre as 11 da manhã e 1 hora da tarde,
8: isso,
9: eu e Fábio Franz.
8: Às 9, né? Você, Fábio Franz.
9: Sheila um pouco mais cedo. Sheila entre 9 e 11 da manhã com Humberto Ferretti, e depois esse trio aqui a partir das 4:30 da tarde.
8: Boa, até mais, gente.
9: Boa quinta.
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13: A indústria frigorífica está na retranca, mas o recado já foi dado. Vai faltar gado no coxo. Neste fechamento da semana, aqui na região oeste da Bahia, o boi gordo a prazo segue firme a R$ 340,00 arroba. A vaca fechou na casa dos R$ 320,00 e a novilha batendo os R$ 330,00. O frigorífico está comprando a conta gotas para tentar segurar o preço, já que as escalas de abate mal chegam a 7 dias. O detalhe é que na bolsa, os contratos para novembro e dezembro já estão beliscando os R$ 390,00. Ou seja, quem tem animal confirmado agora tá com a faca e o queijo na mão. Eu sou Fernando Oliveira e esse é o Na Linha do Agro.
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22: Royal Enfield mostra 3 lançamentos e confirma a fábrica própria no Brasil. A Royal Enfield apresentou 3 lançamentos para o mercado brasileiro durante o Festival Interlagos Moto 2026. A Gowan Classic 350, a Himalayan 450, Mama Black e a Guerrilla 450 Apex. A fabricante indiana também aproveitou o evento para expor 2 motos conceito de seus futuros modelos de 750 centímetros cúbicos de cilindrada, além da Flying Flea, sua primeira moto elétrica, para estudar a reação do público. Com a presença de diversos integrantes da diretoria da matriz indiana no Brasil, inclusive do Siddhartha Lal, presidente executivo do grupo Eicher Motors, proprietário da Royal Enfield, que fez pessoalmente o anúncio da abertura da fábrica própria da marca em Manaus. A partir do ano que vem, a Royal monta suas motos em parceria com a Dafra e o Grupo Multi, na capital amazonense. Atualmente, o Brasil já é o maior mercado da marca fora da Índia, com 35 mil motos vendidas em 2025. Em seu país de origem, a empresa é líder no segmento médio de 250 a 750 cilindradas e 1 milhão e 100 mil unidades comercializadas no último ano fiscal.

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3: 9h33. Bom dia para você que tá aí ligadinho. Nesta quinta-feira, 1 de outubro de 2026, seu Jornal Band News está no ar. Vamos seguir juntinhos até às 11 da manhã. Muita informação para você, com certeza, viu? Karina Araújo, bom dia para você também.
4: Muito bom dia para você, Maria Lorena Alves. Bom dia a todos os ouvintes da Rádio Band News FM. Bom dia, Adriano Júnior, também aqui no nosso estúdio, na operação de áudio. Vamos juntos até às 11 horas da manhã, com muita informação aqui no seu Jornal Band News.
3: Bora lá, então, começar com os principais destaques desta quinta-feira. Ele chegou.
5: Chegou chegando.
3: Meu Deus do céu.
5: Bom dia, bom dia.
3: Bom dia.
5: Bom dia.
3: Bom dia, Victor
5: cadê,
3: Pinto.
5: Cadê, cadê, cadê?
4: Chegou tudo muito
5: ano. Bom dia. Pronto. Bom dia, esse daí.
3: Bom dia, Victor Pinto. Hoje bom aqui dia. Presente com Missa a gente. De presente, pois é, deu o ar da graça, né?
5: É.
3: Tudo bom, Vivi? Tudo bem, Vitor? Tá conseguindo dormir, descansar?
5: 3 dias.
4: Eita, nós, hein?
5: Deixa eu fazer a contagem regressiva.
3: Bora.
5: Correta.
3: Tempo real.
5: Né? Tempo real. Na verdade, 3 não. 2 dias, 22 horas, 43 minutos e 20 segundos para começar as eleições.
3: Agora
5: 2026.
3: 19, 18.
5: 17, 16, 15 segundos, 14 segundos.
3: Ele tá assim, viu?
5: Eu assim, tô desse jeito. Porque realmente se trata de uma eleição muito importante para o nosso estado e para o nosso país. E sempre vão lembrar, vamos eleger deputado estadual, deputado federal, 2 senadores, que tem gente que não se tocou ainda aqui, são 2 votos para o Senado, governador e presidente da República.
3: Já que você falou disso, Victor, para quem está acompanhando também as nossas redes, a Band criou uma colinha.
5: Essa cola pode.
3: Para você imprimir e colocar os números. É importante você levar, já que não pode entrar na cabine de votação com o celular. Então você vai repassar, se já anotou no celular, para essa colinha. A gente vai colocar o link para você baixar e conseguir imprimir, já deixar tudo prontinho para domingo, porque não tem condição de você memorizar tantos números. Então é melhor anotar tudinho, chegar na hora, ó, votar aí, ó. Tchau.
5: Minha gente, pega um papel de ofício que tá lá sem uso. Pega aquela nota fiscal.
3: Papel e caneta, as pessoas sabem o que é ainda.
5: Isso. Pega aquela nota fiscal que já
3: aquele tá ticket do cartão, né?
5: O ticket do cartão que não usou. Anota, faz uma anotação ali. Não precisa ser um negócio bem... Claro
3: não.
5: Que uma colinha com um número tudo direitinho.
3: Se você quiser deixar ajuda, o negócio organizado.
5: Mas é no papel mesmo, é no papel mesmo. Volta o tempo do papel e da caneta ali. Porque
3: post-it.
5: Você não vai poder entrar
4: com... anota na mão,
5: no post-it, bota na mão mesmo. Na mão tá valendo também,
3: também.
5: Né? Porque você não vai poder entrar com o celular.
3: Não pode.
5: Né?
4: Nem celular, nem óculos com dispositivo, nem canetinha, nem nada. São vários dispositivos
5: pois
4: que
5: é.
4: O TRE tá de olho aí. Porque hoje você tem outros recursos digitais, né, que você pode gravar. Então, assim, o TRE reforçou essa semana e o TSE reforçaram essa semana. Que os mesários vão estar de olhos em relógios, celulares, óculos, qualquer dispositivo que possa fazer gravação, né, do voto e que possa depois esse dado ser compartilhado.
5: Que é o sigilo do voto, né? A garantia que a gente
4: exatamente.
5: Tem que não ter nenhum tipo de pressão, nenhum tipo de força, as forças ocultas pressionando
3: não
5: você para dizer em quem você vai votar. Ali, meu amigo, é você e a urna e Deus.
3: Só você acabou. E ela vão saber.
5: Pois é.
3: Não é? Você não precisa... divulgar se
4: para
3: não quiser.
4: Sempre.
3: Exato.
5: Para
3: é
5: sempre.
3: Um segredo que vai até o túmulo. 9 horas e 37
5: tem
3: minutos.
5: Tem gente que diz que vota em um candidato,
3: pois
5: chega
3: é.
5: Na hora e vota em outro.
3: Não é o quê? Tá até com a camisa de outro
5: de deputado,
3: candidato,
5: eu,
3: chega
5: eu,
3: lá
5: eu
3: aperta
5: conheço
3: outro.
5: Pessoa aqui, eu conheço um técnico aqui na rádio que já prometeu para 5 candidatos diferentes o voto do deputado
3: mentira.
5: Federal. Foi. Para 5.
3: É cinco. Mesmo?
5: Não sei quem é que ele vai votar na hora.
3: Ele opera
5: eu
3: no
5: nem tô
3: jornal?
5: Olhando pra ele. Eu nem tô olhando pra ele. Já prometeu ter 5 candidatos a deputado federal.
3: Ai,
5: voto.
3: Ai, meu Deus. Quem acredita, né? Que caia, né, Victor? Daqui a pouquinho a coluna completa de Victor Pinto. Coluna Esse é o Ponto, claro. Com a expectativa das eleições já de domingo. A gente segue agora com os principais destaques desta quinta-feira. Olha, dois homens são presos por suspeita de tráfico de drogas na Vila de Nanã, no bairro da Engomadeira, aqui em Salvador. A ação aconteceu na madrugada de hoje. Segundo a PM, agentes faziam rondas quando encontraram vários homens armados e foi iniciada aí uma troca de tiros. Alguns suspeitos conseguiram fugir pulando muros e telhados de casas. Dois homens foram encontrados em um beco. Com a dupla, os policiais apreenderam quantidades de drogas. Todo o material foi apreendido e levado junto com suspeitos para a delegacia, onde permanecem à disposição da justiça.
4: Bora falar agora de uma ação positiva. A partir de hoje, são realizadas 40 mil mamografias de graça aqui em Salvador, como parte da campanha Outubro Rosa. A ação realizada pela CESAB, a Secretaria de Saúde da Bahia, foi aberta na quinta-feira na Arena Fonte Nova, quer dizer, hoje. O agendamento pôde ser feito até ontem. Os atendimentos serão realizados durante todo o mês de outubro em unidades móveis e fixas distribuídas por diferentes pontos da capital, como destaca Camila Batista, secretária estadual de Políticas para as Mulheres.

0: inclusive com demanda espontânea. Então a gente tem um agendamento até um atendimento de 1.300 atendimentos aqui, desde rastreamento de mamografia, como também ginecologia, como também mastologia, mas também atendimento com nutricionistas e marcação geral de cirurgia geral, mas a gente vai ter o mês todo.
1: Na primeira semana, as carretas estarão na Universidade Federal da Bahia, na Mansão do Caminho, no Departamento de Saúde da Polícia Militar, no Atacadão de Cajazeiras e na Policlínica de Escada. Também haverá atendimento no Salvador Norte Shopping, no Centro Estadual de Oncologia, de amanhã até 24 de outubro. A programação ainda contará com reforço dos atendimentos nas policlínicas regionais.
0: No interior, a gente tem as policlínicas, que faz também um processo de atendimento, acolhimento. Além disso, do rastreamento que a gente faz também através do governo do estado, a gente também tem um acompanhamento no caso das mulheres que estão passando pelo processo de oncologia. Então, tanto o Hospital da Mulher aqui, também como as policlínicas dentro do, no interior da Bahia, tem feito atendimento. Então, também foi disponível, é disponibilizado também o processo de feirão nos territórios de identidade através das policlínicas.
2: A campanha tem como foco ampliar o acesso à mamografia, estimular a realização de exames de rotina e reforçar a importância da prevenção e do diagnóstico precoce. Porque é isso, na verdade, que faz com que aumentem as chances de cura, né, do câncer de mama quando diagnosticado na mulher. Não é preciso a gente sentir nenhum sintoma, esperar nada acontecer. É necessário fazer anualmente o exame de rotina, as mamografias, acompanhamento médico, porque o quanto antes o câncer de mama for detectado, maiores são as chances de cura. Mesmo hoje tendo muitos tratamentos que são personalizados, direcionados para cada tipo de carcinoma, né, que é o nome científico, como se fala, do tumor, ainda assim é muito, muito importante, né, que cada mulher se autoexamine, faça esse acompanhamento de forma anual a partir de uma determinada idade, acho que a partir dos 40 anos. O que a gente tem acompanhado é que estão acontecendo muitos casos de câncer de mama em mulheres mais jovens atualmente. Então, muito importante que essa campanha, durante todo o mês de outubro, que a gente se volte para essa questão, que deve ser feita durante o ano todo. Mas, para quem ainda não fez seu exame, aproveite a campanha que fica aí no nosso juízo o mês inteiro, Outubro Rosa, para poder fazer esse acompanhamento.
1: E olha, vamos relembrar um caso aqui, nosso ouvinte também deve ter acompanhado, a gente tem uma atualização, que o Fórum da Comarca de Camaçari recebe o assentamento do Machado de Xangô, que é um símbolo da tradição afro-brasileira ligado ao orixá da justiça, do equilíbrio e da retidão. A instalação faz parte do projeto 12 Machados de Xangô, realizado pela Ordem dos Advogados do Brasil, Seção Bahia, em parceria com o Tribunal de Justiça da Bahia e comunidades tradicionais de matriz africana. O símbolo foi instalado no mesmo fórum em que um magistrado foi acusado de racismo religioso em março deste ano, após solicitar a retirada da fotografia de um Inhala Orixá das dependências do espaço. O caso gerou manifestações de entidades ligadas ao movimento negro e às religiões de matriz africana. Em novembro de 2024, o Supremo Tribunal Federal decidiu que a presença de símbolos religiosos em prédios públicos não fere o princípio da laicidade do Estado quando representa a manifestação da tradição cultural brasileira. O projeto 12 Machados de Xangô já levou o símbolo ao prédio do TJ Bahia, aqui em Salvador, e agora amplia essa presença para Camaçari em uma ação de valorização da liberdade religiosa e da cultura afro-brasileira. O Fórum de Camaçari é o mesmo fórum que houve uma situação também, um pedido de retirada de uma foto de uma mãe de santo numa exposição. Inclusive, esse caso gerou revolta aí das autoridades ativistas, das autoridades religiosas também de matriz africana. E agora esse fórum ganha o Machado de Xangô, já está no local. 9 horas 43 minutos, a gente vai acionar Thiago Costa, tem os destaques do trânsito.
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5: Oi, Maria Lorena, bom dia para você, para Karina e também para os nossos ouvintes. Eu vou começar atualizando o motorista sobre a Garibaldi em direção centro, isso porque tem bastante retenção desde o complexo Viário Repelé e tá bem lento aí até a passagem pelo monumento a Clarice Andrade. Você que tá na Lucaia, tá no Rio Vermelho, precisa chegar agora no Vale do Canela, siga pela Vasco, que tem sua intensidade, a ACM Detran, direção à paralela, até tá começando a apresentar melhoras, mas ainda tem um pouquinho de retenção e não encontra vida fácil no mergulho da Lipe. Você que tá na Bonocô e precisa chegar na paralela, a dica é seguir direto pela BR e depois completar pela Luiz Eduardo Magalhães. 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Tiago Costa para Band News FM.
1: Obrigada, Tiago. 9h44. Vamos com os nossos ouvintes, Karen?
2: Bora sim, Olivia. A gente no início do jornal falou aqui da... Estava falando sobre a eleição, anotar os números, e ela disse que pegou um santinho de uma candidata e anotou tudo no verso. Já o nosso ouvinte Diego aqui brincou, né? Ele pediu o número da gente para ele votar e disse: não vale a chave Pix. Pois é, Diego. Vale anotar o número aí dos seus candidatos no lugar onde ficar acessível para você e levar para a cabine de votação. Dá um bom dia também aqui a quem está ligadinho na nossa rádio, Ricardo Henrique, também o nosso ouvinte de final de telefone 1777, o Flávio Almeida, todo mundo participando aqui desde o início da manhã, acompanhando a nossa programação, o Armando Torinho Júnior também aqui ligadinho na rádio e no nosso jornal Band News.
1: 9h45, a gente vai para um rápido intervalo, daqui a pouquinho a gente volta.
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5: De volta e agora de olho na movimentação da Estrada do Coco em direção ao litoral norte, o motorista só pisa no freio na parte central, mas o trecho é curto, não vale a pena desviar. Quem tá pela paralela e vai agora pro litoral norte ou para Arembepe, pode seguir pela rodovia, só tem atenção com a velocidade. Em direção à capital baiana, tá mais carregado entre o Cajetinga e vale desviar. Você que tá saindo de Portão e precisa chegar na paralela ou se aproximar do hospital, corte pela Silvana de Chaves e siga pela Estrada do Trabalhador. 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Thiago Costa para Band News FM.
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1: Victor Pinto só pensa naquilo, né?
24: Sou eu já?
1: É,
24: já?
1: Não,
24: já
1: daqui
24: sou
1: a
24: eu?
1: Pouco.
24: Eu?
1: Daqui
24: tô aqui.
1: A pouco.
24: Já? Ah, daqui a pouco, tá bom.
1: Mas vamos falar do assunto que você vai comentar também, não é? Hoje é o último dia do horário eleitoral.
24: Acabou meu problema favorito.
1: Cumpriu o seu tempo, né?
2: Na TV e no rádio.
24: Pois pelo menos amanhã eu já volto a ter meus 5 minutos de volta no Boa
1: Tarde
24: Bahia.
1: 2 horas em ponto, né? Boa Tarde Bahia. Bom, os candidatos aí cumprindo a agenda de campanha hoje. Governador e candidato à reeleição Jerônimo Rodrigues, do PT, participa agora de manhã de uma caminhada em Itinga, Lauro de Freitas. À tarde estará em Juazeiro. À noite faz comício em Senhor do Bonfim. ACM Neto do União Brasil, agora de manhã tem carreata em Araci. À tarde, outra caminhada em São Sebastião do Passé. No fim da tarde e à noite, participa de uma caminhada e comício em Jequié. Ronaldo Mansur, do PSOL, segue em casa, se recuperando do acidente de carro sofrido esta semana. Ariel Capistrano participa agora de manhã de uma reunião com a coordenação de campanha. À tarde, tem uma caminhada no Pelourinho. Haroldo Félix, da Unidade Popular, tem agora de manhã atividades de campanha em frente à UFBA. Tarde e noite, atividades em Simões Filho. Maria Bona não divulgou a agenda de campanha para hoje.
2: A gente segue no tema das eleições, falando que cerca de 34 mil profissionais das forças estaduais e federais vão atuar nos 417 municípios baianos para garantir a realização segura do primeiro turno. No dia da eleição, a manifestação de apoio a candidatos ou partidos só pode ser feita de forma individual e silenciosa. Boca de urna, comícios e outras formas de propaganda proibidas neste período podem configurar crime eleitoral com pena de detenção e também multa. O delegado-geral adjunto da Polícia Civil, Jorge Figueiredo, explica qual será o papel da Polícia Civil no dia da eleição.
25: Onde não há unidade da Polícia Federal, a Polícia Civil estará atuando com relação aos crimes eleitorais. Mas, independente disso, a Polícia Civil estará à frente dos crimes comuns dentro da sua atribuição. Até as 17 horas do dia 6, somente poderão ser presos pessoas em flagrante delito, por sentença penal condenatória de crime inafiançável, a exemplo do crime de tortura ou até mesmo de racismo e descumprimento de salvo-conduto.
1: O atendimento às mulheres vítimas de violência continua normalmente, claro. As 15 delegacias especializadas aqui da Bahia vão funcionar durante o período em esquema de plantão. A diretora do Departamento de Proteção à Mulher, Juliana Fontes, indica quais são as orientações para as vítimas de violência no período eleitoral.
26: A prisão em flagrante, ela é permitida durante esse período eleitoral. Então, aquele que cometeu um crime, aquele que lesionar a sua companheira, aquele que ameaçar, aquele que agredir, é preso. Tem cadeia, sim, e vai ser responsabilizado pela sua ação, mesmo durante o período eleitoral. Porque o que a lei protege é o voto e não o agressor.
2: As equipes de inteligência também vão acompanhar informações e conteúdos no ambiente digital que possam indicar crimes, além do monitoramento de locais classificados como de maior atenção. Parte dessa operação vai ser acompanhada do Centro de Operações e Inteligência da Secretaria de Segurança Pública, que funciona no Centro Administrativo da Bahia. A estrutura reúne diferentes órgãos, facilita a troca de informações e permite o acompanhamento das ocorrências em tempo real, que dá agilidade à resposta das equipes. O TRE também atua na segurança durante a escolta e logística das urnas até os locais de votação. O secretário de Tecnologia da Informação e Comunicação do TRE, André Cavalcante, explica como tudo funciona. Explica como funciona o transporte e a segurança das urnas.
0: Esse transporte acontece tanto no sábado quanto no domingo. Alguns lugares mais longe feito no sábado, então com o acompanhamento da Polícia Militar, é feito deslocamento com toda a escolta até o local, garantindo a segurança assim no transporte da urna.
1: A estrutura reúne diferentes órgãos e facilita essa troca de informações. Também permite o acompanhamento das ocorrências em tempo real, o que dá agilidade à resposta das equipes. O TRE também atua na segurança durante a escolta e logística das urnas até os locais de votação. Amanhã, inclusive, os colégios, né, que funcionam aí como as sessões eleitorais, já começam a se preparar. Então, não tem aula na rede pública, nesses colégios e em outros também que são locais de votação. Tem colégios particulares também, né, que se tornam locais de votação. Então, amanhã começa essa preparação no TRE. A gente vai acompanhar também.
2: E domingo, viu, Lores, se tem bar aberto, tem mesa posta e gente aproveitando. Mas há uma dúvida, será que pode beber no dia da eleição?
3: Bora ver. Aí a gente não sabe se vai poder vender ou não. Mas se não puder vender, é prejuízo, porque só a gente vive mais vender bebida, né?
4: Minha opinião, eu acharia que não deveria vender, nem a bebida alcoólica, deveria ser suspensa devido à quantidade de pessoas que estão na rua.
6: Num sentido comercial, acho que não deveria proibir, porque querendo ou não vai estar... vai estar impactando bastante o comércio.
1: A lei seca no dia da votação não está prevista na legislação federal. Cada estado vai decidir se adota ou não essa medida. Na maior parte do país, a venda de bebidas alcoólicas estará liberada no primeiro turno, mas há restrição para o Acre, Alagoas, Amazonas, Amapá, Maranhão, Pará e Piauí. Ceará e Roraima ainda não definiram se vão adotar a medida. Aqui na Bahia, a comercialização está liberada aqui em Salvador, mas proibida em pelo menos 11 cidades do interior. Citar algumas aqui: Ibotirama, Dário Meira, Morro do Chapéu e Várzea Nova. O advogado Odilon Santos explica as penalidades para quem descumprir essa determinação.
7: Quem descumprir a ordem da Justiça Eleitoral pode responder por crime de desobediência eleitoral. Então, antes de domingo, confira, por favor, a portaria da zona eleitoral da sua cidade e fique atento a essa restrição da Justiça Eleitoral.
2: O advogado Odilon Santos também destaca a necessidade da medida.
7: Ela é uma medida temporária criada para garantir a ordem, a segurança e a tranquilidade do eleitor no dia da votação, evitando brigas, tumultos e pressão nos locais de votação.
1: A gente citou aqui o Amapá, essa proibição vale das 10h30 de sábado às 6 da tarde de domingo. Ainda é um dia antes.
24: As urnas fecham às 5 horas da tarde. Peraí, as urnas fecham às 5 horas da tarde. Cidade do interior, principalmente, 5h30, mais ou menos ali. Você já tem noção de como é que foi a votação? Aí o candidato do prefeito, a governador, o deputado ali
1: já
24: da cidade.
1: Já tem festa na rua, né?
24: Meu amigo, ou vai ter gente enchendo aquilo de cachaça pra afogar as mágoas porque perder a eleição, ou vai ter gente tomando goró pra poder comemorar. Eu quero a prova, um real de Big Big.
1: Pois é, viu? Agora veja só, um dia antes essa proibição. No Amazonas, é só no domingo, das 2h às 5h. E no Maranhão, a proibição foi estendida de meia-noite até às 10h do primeiro turno. Então, um tempinho também maior.
24: 10h,
2: nem
24: dia,
2: antes, nem depois.
24: 8h já tem governador eleito, já tem senador eleito.
1: Só etc, o governador, se apreciar um vinho e tal, que foi eleito... Só vai poder beber depois.
24: Vai destampar uma verdinha logo ali.
2: É melhor ir todo mundo pra casa, bebe em casa.
1: Bebe em casa,
2: beber na rua.
24: Todo mundo, ó, gente.
1: Todo mundo é muita gente, né?
24: Deixa eu dizer, só pode Guaraná, tá? só pode comemorar tomando Guaraná, viu? Fica aí a dica.
2: Olha só, Lore, nosso ouvinte, Alfredo, ele diz aqui que é mesário e é sempre bom lembrar que esse ano o TRE vai disponibilizar uma cola nas sessões que serão distribuídas pelos mesários, caso a pessoa esqueça os números dos candidatos. Essa cola vai ter os espaços em branco para o preenchimento dos números dos candidatos, né, que o eleitor, se por acaso ele esquecer de levar esse número. Lá também nas sessões, os eleitores vão poder consultar, fazer essa consulta, sim, dos números dos candidatos, né? Mas é legal a gente se organizar, não deixar isso para cima da hora, porque isso acaba gerando fila, você demora mais tempo na cabine de votação. Então, bora se organizar, todo mundo organizadinho para domingo, para poder a eleição correr
1: com antecedência,
2: isso.
1: Pode se organizar com antecedência, não deixar para o dia.
2: Isso.
1: Para dar tudo certinho, a gente sair cedo, né, Vitor? Não é isso? A eleição ser rápida, né?
24: Meu amigo, são 6 votos. O tempo médio da pessoa votar é 2 minutos. São 2 minutos, né?
1: Sim.
24: Você acha mesmo que vai ser ligeiro? Eu sou daquele, porque assim, eu voto no interior, né? Eu vou para Coité votar. 7h30 já tô na porta do hospital.
1: E se te chamarem para ser mesário? Na porta
24: do, o quê? Corre risco, não.
1: Todo mundo lá chega cedo, né?
24: É, todo mundo chega cedo. Eu já chego cedo, já tem gente na fila esperando o colégio entrar, abrir.
1: Né? Tá vendo?
24: É igual o povo ali, uma vez eu voltei em trânsito, eu voltei no Luiz Viana. Falei, ó, deixa eu chegar aqui logo. Aí cheguei umas 15 para as 8. O quê? O Luiz Viana ali na Valdemar já tava lá lotado. Tem um senhor mesmo, tem um senhor, pode ver. Todo ano tem um senhor que fica ali na grade, na porta. Que quando abre, toda vez passa ele correndo. Já ir para a sessão dele.
1: É o mesmo.
24: É o mesmo personagem.
1: É no Luiz Viana.
24: No Luiz Viana, em Brota. Pois
1: onde
24: é, o mesmo
1: voto,
24: personagem.
1: Você
24: vota
1: é
24: lá,
1: cheio,
24: né?
1: Lá, é cheio. Mas é legal.
24: Muito cheio. Mas assim, da vez que eu votei em trânsito lá, que foi na última eleição geral, 22, peguei uma fila, mas foi uma fila...
1: Ok.
24: Não demorei tanto para votar, não. Mas eu gosto de resolver logo cedo para ficar logo o dia logo livre, né? Ainda mais eu que tenho que voltar para cá para poder trabalhar.
1: Pois é, né? Acho bom, viu?
2: Eu nunca pego fila, graças a Deus. A escola que eu volto é sempre tranquila.
24: Onde é essa escola?
1: Qual é o nome
24: da escola?
1: Eu tava na escola de Vailó.
2: Agora é no Bernoulli, já foi.
1: Ela pode sair Nobel, então 4 horas,
2: depois
1: virou
2: o Plaque Meu e agora é no Bernoulli.
24: Aí, minha gente, você que não quiser encher na próxima eleição, enche essa sessão aí.
2: O colégio é cheio, mas Karina, a minha sessão
24: é vazia.
2: Eu tô sempre
1: com chega. Chega, você tá falando, chegar domingo, a boca. Né?
24: Vai chegar, pegar uma fila. Você vai pegar a fila.
1: Não, Vitor,
2: de manhã eu vou trabalhar.
1: Ela vai trabalhar de manhã. Então, se não pega a fila, ela pode sair daqui até umas 4h20, mais ou menos. Dá tempo de chegar e votar.
2: Olha a Lorena querendo me segurar na rádio.
24: Pois é.
1: 10h01, minha gente. A gente vai para um rápido intervalo. Daqui a pouquinho a coluna de Victor Pinto, né? Que tá
2: não
1: invadindo assim,
2: ainda
1: o programa.
2: Não,
1: não tem
24: hoje
1: ainda.
24: Hoje é eleição, véspera da eleição. Pode, tudo pode.
1: 10h01.
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4: Oi, eu agora.
5: Agora oficialmente.
4: Agora. Bom dia. Por favor, Adriano.
6: Bom dia!
4: Pronto.
5: Chegou.
4: Cheguei.
5: Chegou Victor Pinto, cheio de assunto, neste primeiro dia do mês de outubro, hein, Victor Pinto? Faltando, como você disse aí, o
7: quantas
5: cronômetro.
7: Quantas horas?
4: Dois dias, lá vai horas. Peraí, deixa eu ver aqui.
5: Lá. Atualiza aí, tempo real.
7: Atualiza o cronômetro, a contagem
4: dois recessiva. Dias, 22 horas, 10 minutos, 39 segundos, 38 segundos, 37 segundos, 35 segundos...
5: Mas até lá, muita água vai passar embaixo dessa
4: ponte. Ô, minha filha, praticamente três dias ainda de campanha na rua, em um segundo tudo pode mudar.
5: Então, sábado vai ter carreata aqui, né? Vice de Flávio,
4: isso,
5: Alfredo Gaspar.
4: Isso, Alfredo Gaspar, que é o candidato a vice-presidente da República de Flávio Bolsonaro. Ele que esteve junto a Flávio no evento em Vitória da Conquista, que foi o evento feito por Flávio lá e que teria um evento com ele em Irecê, mas acabou não ocorrendo. Mas houve a confirmação por parte do PL que tem uma mobilização no sábado, dentro da programação da chapa encabeçada por Flávio Bolsonaro, com a presença do candidato a vice, Alfredo Gaspar. A mobilização acontece na véspera da eleição e será um dos últimos atos do grupo antes da votação. O partido batizou de Carreata da Vitória. A mobilização está marcada para acontecer a partir das 9 da manhã, em frente ao estacionamento da Assembleia Legislativa da Bahia, no CAB. A participação de Gaspar faz parte de estratégia anunciada pela campanha para ampliar a presença da chapa no Nordeste brasileiro. Em publicação de 18 de setembro, a candidatura informou que o vice daria continuidade a um giro pelos 9 estados da região para apresentar as propostas da chapa e ser o nome ali de Flávio nessas visitas ao Nordeste. Ele que, no caso, Alfredo Gaspar, é nordestino também, alagoano. Lagoas, né? Então tem feito aí uma tentativa para ver se amplia. Acho que a ampliação pode ser mínima, porque a Bahia é um território lulista, está nítido, está claro, está evidente, mas qualquer crescimento para Flávio aqui na Bahia é lucro. Bahia é um estado muito importante, não chega a ser um estado pêndulo como é Minas Gerais, mas é um estado que qualquer tipo de frente e de votação dada para um campo ou para o outro da presidência da República pode fazer a diferença numa campanha nacional estreitamente acirrada, como a gente está vendo essa disputa entre Lula e Flávio Bolsonaro. A conferir.
5: Bom, Victor, vamos para o outro assunto, Binho Galinha, né?
4: Isso.
5: Novela Binho Galinha, mais um capítulo.
4: Continua porque o TRE manteve o indeferimento da candidatura de Binho Galinha a deputado estadual, mas a defesa soltou uma nota dizendo que vai recorrer ao Tribunal Superior Eleitoral após o TRE rejeitar o pedido para reverter esse indeferimento da candidatura de Binho a deputado estadual. Ele que está preso, ele é do Avante, do Partido Avante, concorre aí a uma das cadeiras da Assembleia Legislativa da Bahia. Os advogados afirmaram que não existem provas que justifiquem barrar o registro. Mesmo com a decisão, o parlamentar segue em campanha e pode receber votos no primeiro turno, no próximo dia 4 de outubro. Binho está preso desde outubro de 2025, é suspeito de comandar uma milícia envolvida em lavagem de dinheiro há mais de 10 anos. A possibilidade de continuar na disputa ocorre porque a legislação eleitoral permite que candidatos com registros contestados mantenham a campanha enquanto aguardam decisão definitiva da justiça.

0: Justiça. A validade dos votos recebidos vai depender do Tribunal Superior Eleitoral. A defesa tem sustentado na justificativa que a condenação ainda pode ser que a condenação não transitou em julgado, então por isso pode ser contestada e não torna o parlamentar automaticamente inelegível. Então vamos lá. O que é que vai acontecer? A candidatura dele, em tese, está mantida, mesmo com o indeferimento local, aqui no estado da Bahia. Ele está candidato sob júdice, porque ainda há um recurso, porque o Tribunal Superior Eleitoral pode reformar a decisão aqui do TRE. Pode, ainda está no campo da suposição. Então vamos lá. O que é que vai acontecer? Os eleitores que queiram votar no Binho Galinha vão chegar lá na hora da urna, deputado estadual, e pode votar nele. O voto vai ser computado. O voto vai ser ali registrado. Só que após o resultado da eleição, o Tribunal Superior Eleitoral vai tomar uma decisão se mantém ou não o registro da candidatura. Se mantiver o registro e reformar a decisão do TRE, fica válido o voto dele. Normalmente, vida que segue, e há quem diga que Binho, em tese, se reelege. Só com a votação que ele vai ter em Feira de Santana é praticamente garantidora o conjunto garantidor da sua reeleição. Só que se o TSE confirmar a decisão do TRE, todos os votos que foram depositados para ele na urna vão ser jogados fora. Vão para a lata do lixo. Porque vão ser votos inválidos. E isso vai impactar o quê? O Avante, que é o partido dele. O Avante pode perder um quinhão considerável de votos na composição da nominata da Assembleia Legislativa da Bahia. Então, com o Binho, o resultado pode ser um. Sem a votação de Binho, o resultado pode ser outro. E mesmo após a gente ter um resultado com ele eleito, por exemplo, se ele for o registro invalidado, pode ter uma reconfiguração do cálculo das cadeiras. E uma vez a cadeira estando com Avante, dependendo das sobras também dessa composição, ir para um outro partido, essa cadeira de Binho Galinha. Então, na Assembleia, não acho que vai ser algo que vai ser decidido, por exemplo, até domingo. Vai ficar para depois da eleição. Então, mesmo na segunda-feira, quando a gente tiver a definição das cadeiras da Assembleia Legislativa da Bahia, a gente pode ter alguma alteração posteriormente por causa desse fato envolvendo o Binho Galinha.
1: Uma aposta difícil do eleitor, hein?
0: Uma aposta difícil do eleitor e uma aposta difícil também de projeção para o próprio partido, para o próprio Avante. Porque uma coisa é você... vou fazer um trocadilho infame, assim, contar com ovo no fiofó da galinha, né? Então, uma coisa é você estar projetando um cenário com aquela votação, mas aí os votos vão ser inválidos. Tem um caso muito emblemático que aconteceu na eleição passada de 2022 em Sergipe. Valmir de Francisquinho foi candidato a governador sob júdice, esperando a decisão do Tribunal Superior Eleitoral. Ele venceu a eleição, mas não levou, porque depois o Tribunal Superior Eleitoral declarou os votos dele inválidos, porque foi cassado o registro da candidatura. Então, em tese, o segundo turno das eleições de Sergipe foram definidos com o segundo e o terceiro mais bem votados. Então, toda aquela votação que o Valmir de Francisquinho teve na eleição passada foi jogada na lata do lixo. Mas, se não tivesse sido invalidada, ele teria sido eleito governador do estado de Sergipe. Então, é a mesma coisa que... É o mesmo comparativo que eu estou fazendo aqui, que vale para o caso Binho Galinha.
1: Victor, vamos lá acompanhar aí mais um capítulo também da troca aí de farpas, né, entre Lula e Neto. Lula, que esteve aqui anteontem, falou de Neto, a gente trouxe aqui a repercussão e Neto respondeu ao presidente Lula, candidato.
0: A gente trouxe
1: também
0: até um trecho, né, da fala de Lula, em que Lula deu uma cacetada mesmo ali, segurem a Semi Neto, no discurso que ele fez na Barra.
1: Chamou de joque de cabrito,
0: fez ilações de que a Semi Neto estaria envolvido com as orgias de Vorcaro, palavras de Lula, buscou ali brigar contra o voto Lula-Neto, né, que é um fenômeno que tem acontecido manifestações sobre isso, mas depois de ter acontecido o fato e o discurso de Lula. Eu, inclusive, depois do evento lá, depois da entrevista na TV Bahia, como eu disse ontem, tentei puxar uma opinião de Assis Neto sobre isso. Ele se manteve reservado, não quis muito adentrar sobre esse tema, mas Neto resolveu se posicionar sobre esses ataques sofridos principalmente por Lula. A gente até tem um trecho da fala de Assis Neto, em que ele disse que nunca foi tão atacado nas campanhas eleitorais como nessa de 2022. Vamos ouvir.
2: E a onda da mudança está tomando conta de toda a Bahia. E os nossos adversários estão percebendo que daqui a 4 dias a Bahia vai decidir por uma nova história. E que depois de 20 anos no poder, eles vão ser obrigados a dar espaço para uma nova política, para novas ideias e para esse desejo de mudança do nosso povo. Eu vou dizer uma coisa a vocês. Eu estou na política há muitos anos. Eu nasci em família política. Então estou acostumado, né? Já vi de tudo um pouco. Agora, confesso, para chegar a esse nível de baixaria, para chegar a esse nível de ataque, talvez seja a primeira vez em minha vida.
0: Pois é, a fala de Assis Neto respondendo aos ataques recebidos por Lula no grande evento que foi promovido pelo PT na Orla ali de Ondina Barra nesta semana, e que ainda tem repercussão, está repercutindo no campo da política e no campo dos bastidores. A conferir.
1: Victor Maurício Lima pergunta. Quer saber se você gostou da vara com manteiga que ele deixou para você? E para Adriano. E os pãezinhos pequenos com manteiga que eu deixei pro pessoal. Cacetinho. Comemos sim, Maurício. Ontem eu agradeci.
0: Pra todo
1: acho
0: mundo.
1: Que você
0: tava
1: uma delícia.
0: Para todo mundo foi cacetinho. Para mim, para Adriano, foi uma vara.
1: Vara, isso.
0: Eu achei que ia Vocês ser uma vara gulosos. Mista. Eu achei que ia ser uma vara com queijo e presunto, né? Não é, Adriano? Você também não achou?
3: Concordo.
0: Rapaz, Maurício Canguinha. Canguinha. E eu não acho que era nem manteiga, era margarina.
1: Margarina, né?
0: Poxa, bicho. Melhor, Maurício. Uma vara mista, a próxima uma vara mista.
3: Concordo.
0: Né? Poxa, mas obrigado. Tirando aqui a brincadeira. Maurício sabe que é brincadeira, mas é da alegria. A gente sempre tem uns ouvintes assim cativos que participam com a gente no WhatsApp, que vem aqui dar um abraço na gente.
1: Se dispõe a sair da rotina.
0: Tem a Merindo também, que sempre traz um pãozinho com aí o outro tá reclamando que o pão de Amerina é seco.
1: Mas ele já comprou a manteiga.
0: Traz um cacetinho seco aqui, o Adriano já tá reclamando. Mas é um carinho imenso que a gente tem pros nossos ouvintes e o nosso coração fica quentinho quando a gente também tem esse carinho inverso. Mas não é só o carinho inverso porque alguém traz aqui um pão pra gente comer, não. Mas o pessoal na rua que para e fala e diz com muito carinho que é um ouvinte dessa radinha aqui que tem 21 anos no ar, minha gente. 21 anos no ar, né?
1: Não é brincadeira, não.
0: Não é brincadeira, não, hein, Dona Jura?
1: Dona Jura, A Morim tá aqui falando com a gente também. Acho que a gente leu essa, não, né? Ele
0: não,
1: falando que é mesário há 22 anos esse ano, completa. Presidente da sessão. E quando tem dois senadores, só entra com a colinha na mão. Já organiza na fila. Cadê sua cola? É uma boa, né? Ó, se organiza antes de entrar pra não ter aquela espera, né? Aquela agonia.
0: A Morim vai se aposentar como presidente.
1: Já há 22 anos, tá vendo?
0: Vai se aposentar.
1: Que bacana isso, Jura. A Morim tá aqui falando com a gente também. Acho que a gente leu essa, não, né? Ele
0: não,
1: falando que é mesário há 22 anos esse ano, completa. Presidente da sessão. E quando tem dois senadores, só entra com a colinha na mão. Já organiza na fila. Cadê sua cola? É uma boa, né? Ó, se organiza antes de entrar pra não ter aquela espera, né? Aquela agonia.
0: A Morim vai se aposentar como presidente.
1: Já há 22 anos, tá vendo?
0: Vai se aposentar.
1: Que bacana isso, aquela espera, né? Aquela agonia.
0: A Morim vai se aposentar como presidente.
1: Já há 22 anos, tá vendo?
0: Vai se aposentar.
1: Que bacana isso. Karina é carinhosa.
4: Oh, meu Deus.
0: Porque é Jana Brocativa.
1: Vem, Karina.
0: Aí, Karina carinhosa.
1: Você obrigada, tem
0: eu não. Eu
1: também não.
4: Mas não, viu, Olivia? Não vai redistribuir, não. Não vai ter fila, não.
1: Vai não.
4: Pra não ficar uma hora lá parada esperando.
1: Continue participando, 987-295-248. Bora, tá bom.
0: 2h05, né? Estaremos de volta. Eu e Luiz Felipe Veloso no Boa Tarde Bahia. Hoje nós vamos conversar com Jaime Barreiros. Boa. Aí aquelas dúvidas. Pode voltar de bermuda? Né? E onde é que eu acho o meu local de votação? E eu posso levar uma bandeira do meu candidato na hora de votar? Então tudo isso a gente vai tirar essas dúvidas com o professor Jaime Barreiros, 2h05 da tarde, no Boa Tarde Bahia. E até amanhã aqui no Jornal Band News.
1: Até, Victor. Agora, beijo. 10h20, vamos saber como é que tá o trânsito. Thiago Costa.
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5: Estou de volta e agora atualizando motoristas sobre a estrada do Derba. Quem está em Paripe precisa chegar no acesso norte, pode seguir pelo Derba. Só fique atento que na passagem ali por Vista Alegre vai encarar um desvio. Tem um pouquinho de intensidade, mas não vale desviar. Pode seguir pelo Derba, é a sua melhor escolha. Se você estiver em Piripiri, indo para o Largo da Calçada, siga pela Suburbana, que agora está livre. A BR-324 em direção ao interior tem intensidade ali em Águas Claras e também na passagem por Palestina. A boa notícia é que são trechos curtos e não vale o desvio. Você que está no acesso norte, vai para Simões Filho, Candeias, faça o caminho pela BR, só tem atenção com a velocidade. 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Thiago Costa para a Band News FM.
1: Obrigada, Thiago. 10h21, vamos para um rápido intervalo, já voltamos.
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20: Você acha que os impostos existem apenas para arrecadar dinheiro? Durante muito tempo, essa resposta fazia sentido. Hoje, não faz mais. Cada vez mais, os tributos são utilizados para influenciar decisões. Quando um produto recebe uma tributação maior, o objetivo nem sempre é arrecadar mais. Muitas vezes é fazer com que as pessoas consumam menos. Quando o governo concede benefícios fiscais, ele não está apenas reduzindo impostos, ele está tentando incentivar investimentos em inovação ou desenvolvimento. A própria reforma tributária segue essa lógica. O cashback busca reduzir desigualdades. O imposto seletivo desestimula determinados produtos. Os programas de conformidade premiam quem adota boas práticas fiscais. Perceba que o tributo deixou de ser apenas uma conta a pagar. Ele passou a ser uma ferramenta para influenciar escolhas. Empresas que entendem essa lógica conseguem antecipar tendências e transformar mudanças tributárias em vantagem competitiva. Porque o Estado não muda o imposto por acaso. Ele muda impostos para mudar comportamentos. O imposto muda, a lei muda, mas quem entende o jogo antes joga melhor. Eu sou Robson Santana e esse foi o Tributos com Ideias.
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27: 10 horas 28 minutos, estamos de volta com o Jornal Band News. Olha, um acidente entre dois carros deixa duas pessoas mortas e uma ferida na BA-530, conhecida como Via Cetrel, em Camaçari, na região metropolitana de Salvador. Esse acidente aconteceu ontem por volta de 12h40 e envolveu uma caminhonete e uma minivan. De acordo com a Polícia Militar, o motorista da caminhonete foi identificado como Emerson Gomes da Silva, de 34 anos, e morreu no local. O sepultamento será realizado hoje no cemitério São Bento, em Monte Gordo, também em Camaçari. Outras duas vítimas foram socorridas e identificadas como Aderval Gomes Santana e Edio Gomes da Silva, de 57 anos. Aderval foi levado para o Hospital Geral de Camaçari, mas não resistiu aos ferimentos. Já Edio foi internado aqui no HGE, em Salvador, e até o momento não há detalhes sobre o estado de saúde.
28: Duas pessoas também morrem após um caminhão-baú carregado com papel higiênico cair no Rio Timbó, zona rural de Santo Amaro da Purificação, no Recôncavo Baiano. Esse acidente aconteceu ontem. O motorista teria perdido o controle do caminhão na BA-153. O veículo capotou às margens da rodovia e, em seguida, caiu no rio. As vítimas foram identificadas como José Francisco da Silva, de 77 anos, e Cremilda Nascimento Nogueira, de 44 anos. A delegacia de Santo Amaro registrou o caso e vai seguir aí as investigações, né, para entender a dinâmica desse acidente, como é que tudo aconteceu.
27: E olha, gente, faltando pouco mais de um mês para o Enem 2026, os estudantes se preparam com mais uma ferramenta de estudo, o Guia do Enem, lançado pelo Ministério da Educação. A plataforma reúne vídeos, tutoriais, notícias, dicas de professores e respostas para dúvidas frequentes sobre as etapas do exame. A página também traz orientações sobre métodos de estudo, cronograma das provas e materiais pedagógicos produzidos pelo MEC. É sobre isso que falou o ministro da Educação, Leonardo Barchini.
29: Tá tudo num só lugar. Lá tem vídeos com dicas, reportagens, perguntas frequentes que esclarecem todas as dúvidas sobre o Enem. O Guia do Enem também conecta com a página do participante. E outro conteúdo que tá no Guia do Enem é a cartilha da redação do Enem, que é um material específico, detalha 5 competências avaliadas, os critérios utilizados na correção e apresenta as redações de participantes do Enem 2025, acompanhadas de comentários pedagógicos. Também tem versões com orientações específicas para participantes com dislexia, TEA e surdez ou deficiência auditiva.
28: Entre os conteúdos estão os espaços enenzeiros, com relatos da rotina de estudos dos participantes, e também alunos nota mil, com histórias de estudantes que tiraram nota máxima na redação. O guia ainda reúne informações sobre aplicativos gratuitos do MEC e direciona os estudantes para a página oficial do Enem no site do INEP, que é o Instituto Nacional de Estudos e Pesquisas Educacionais Anísio Teixeira. O ministro comentou sobre como esses outros aplicativos ajudam a complementar a preparação.
29: O MEC Enem é uma plataforma e aplicativo gratuito de estudos com simulados, correção automatizada de redação, materiais de reforço e com assistente virtual com inteligência artificial para apoiar a preparação dos estudantes para o Enem. Já tem mais de 1 milhão de estudantes cadastrados nessa plataforma. E já o MEC Livros é uma biblioteca digital que amplia o acesso público e gratuito às obras literárias, clássicas e contemporâneas em formato digital. E o Mac Idiomas é um aplicativo que ajuda a aprendizagem bilíngue, gratuito, abrange do básico ao avançado, tem oferta de inglês e espanhol.
27: De acordo com Leonardo Barchini, essa edição do Enem terá novidades na acessibilidade para diversos públicos.
7: Este ano nós temos uma novidade. Pela primeira vez, o Enem terá recursos e acompanhamento específico para participantes com transtornos como ansiedade, além da fibromialgia. Além, obviamente, de todos os recursos que o INEP já garante com atendimento especializado, né? Tem já recursos para baixa visão, deficiência auditiva, deficiência física, deficiência intelectual. E, além disso, as grávidas e lactantes também vão ter condições especiais para fazer essa prova.
28: Ele também deixou um recado para que os ouvintes da Band News FM compareçam às provas deste ano.
7: Por isso é importante, ouvinte, que você incentive seu filho, sua filha, seu neto, sua neta, seu amigo, sua amiga, todo mundo que está inscrito no Enem, para comparecer à prova, para que use a nota do Enem nessas várias opções de acesso ao ensino superior. A educação é a aposta certa para todo mundo.
27: As provas serão aplicadas nos dias 8 e 15 de novembro, reunindo redação e 180 questões objetivas distribuídas entre linguagem, ciências humanas, matemática e ciências da natureza. Então, tá aí o recado. Falta um pouquinho mais de um mês, né, para o Enem, preparação a todo vapor dos estudantes, com certeza.
28: Agora, 10h33, a gente fala sobre as obras sociais de Irmã Dulce, que reúne hoje voluntários, assistidos e funcionários em uma caminhada que saiu do Santuário Santa Dulce dos Pobres e foi em direção aos Arcos do Bonfim. O evento foi realizado em comemoração ao Dia Internacional da Pessoa Idosa, como contou Paloma Andrade, que é coordenadora do Centro de Geriatria da OSIDE.

0: Hoje nós estamos comemorando o Dia Internacional da Pessoa Idosa. Então, o Centro de Geriatria e Gerontologia Júlia Magalhães, das Obras Sociais Irmã Dulce, se reuniu para proporcionar esse momento, momento externo de valorização, de mais representatividade, para que as pessoas idosas elas estejam aqui nesse momento de integração, de alegria e mostrando para a sociedade o quanto que a gente precisa sempre estar defendendo essa causa. Então, precisamos estar sempre todos ativos e atentos para as pessoas idosas.
1: Paloma Andrade também comentou qual é o principal foco dessa ação.
0: O nosso grande foco, além da visibilidade, é trazer a representação e os direitos que eles têm. Então, entre as nossas ações, nós estaremos disponibilizando o estatuto da pessoa idosa, porque cada pessoa idosa ela precisa saber que tem um estatuto, tem uma norma que regulamenta cada um e que mostra os direitos e os deveres deles. Então, parte da nossa ação é disponibilizar isso para que eles tenham conhecimento mais ainda sobre isso.
1: Como a gente está escutando aí ao fundo da fala dela, né? A caminhada contou com música e isso agradou os participantes.
2: Graças a Deus, estou me sentindo muito bem com essa idade que eu tenho, 77, mas eu enfrento todas essas batalhas. Faço parte do grupo Centro Dia aqui das Obras Sociais de Irmã Dulce desde 2013. Feliz, graças a Deus. Tá nesse meio, eu em casa fico nervosa, quando eu saio relaxo.
1: Tá certo, tem que andar mesmo, tem que aproveitar, porque a vida tá começando, né? Tem muito a se viver. A programação segue até amanhã com o sarau no auditório do Centro de Ensino Adib Jatene, lá no OSID, das 8 da manhã ao meio-dia. Como a gente viu aí, o Dia Nacional do Idoso é comemorado hoje, 1º de outubro. Além de homenagear as pessoas 60 mais, a data tem como objetivo conscientizar e sensibilizar a sociedade sobre os direitos, como acesso à saúde, segurança, mobilidade e inclusão social. De acordo com o último censo demográfico do IBGE, feito em 2022, o número de idosos no Brasil passa de 32 milhões. Houve um crescimento de 56% em relação a 2010. A Bahia registrou índice de envelhecimento de 75,4, o segundo maior do Nordeste, atrás apenas do Rio Grande do Norte, que é de 76,1. Isso significa que há cerca de 75 pessoas com 60 anos ou mais para cada 100 crianças e adolescentes de até 14 anos. Com o envelhecimento da população, projetos voltados para esse público buscam ampliar as possibilidades de aprendizado e convivência. É o caso da Faculdade da Maturidade, que funciona na Pupileira, aqui em Salvador. Oferece atividades como dança, canto, debate sobre sexualidade, cursos de habilidades digitais para pessoas, neste caso, com mais de 50 anos. A instituição surgiu a partir da experiência da gerontóloga Graça Sena, que atua há 40 anos na profissão.
3: Eu decidi criar esse espaço para as pessoas idosas, porque sempre acreditei que envelhecer não significa deixar de aprender, de fazer projetos ou de participar da sociedade. A longevidade nos trouxe muitos anos a mais. É uma realidade que não tem volta. E precisamos pensar, o que vamos fazer com esses anos? Queremos oferecer possibilidades para que a pessoa continue aprendendo e se relacionando e cuidando de si. E eu gosto sempre de dizer que aqui na Faculdade da Maturidade, nós não trabalhamos para a pessoa idosa, procuramos construir com ela.
1: Dos 112 alunos da instituição, a maioria é mulher. O perfil acompanha uma tendência observada na população idosa brasileira. Elas representam 55,7% das pessoas com 60 anos ou mais aqui no país. Entre as alunas está a Ana Maria, de 83 anos. Ela começou a frequentar a Faculdade da Maturidade há 2 anos, inspirada em duas vizinhas que também participavam das atividades.
4: Eu já tinha ouvido falar, mas nunca me interessei. Antes, além de dona de casa, mãe, avó e bisa, seguia a vida. Hoje sigo alegre e feliz com a escolha que eu fiz.
1: É isso aí. Com o tempo, a experiência na faculdade influenciou no comportamento e mudou a rotina de atividade.
4: O que eu aprendi é que nunca é tarde para sermos felizes. Saio mais, me arrumo mais e hoje estou mais solta. Atualmente faço teatro, coral, dança de salão e psicologia.
1: Para o geriatra e presidente da Sociedade Brasileira de Geriatria e Gerontologia, Leonardo Oliva, manter vínculos sociais, autonomia e participação nas atividades do dia a dia também faz parte de um envelhecimento saudável.
5: Esse prolongamento da vida precisa vir associado com a manutenção de planos. Continuar aprendendo é fundamental para que o cérebro seja estimulado em algo que a gente chama de neuroplasticidade. O cérebro pode continuar se desenvolvendo. Isso não é apenas algo que acontece na infância. O cérebro pode se desenvolver ao longo de toda a vida e ele faz isso sempre que ele é desafiado, ou seja, sempre que nós aprendemos coisas novas. E esse desafio para o cérebro está relacionado, inclusive, com redução do risco de demências.
6: As projeções do IBGE indicam que, em 2070, 4 em cada 10 moradores da Bahia serão idosos. Isso corresponde a mais de 5 milhões de pessoas de 60 anos ou mais. A Bahia será o estado mais velho do país, perdendo apenas para o Distrito Federal. Então, a gente aproveita esse 1º de outubro, em que se celebra, né, o idoso, para desejar a todo mundo vida saudável, vida ativa, autonomia, respeito, direitos, né, inclusão, porque é uma parcela da população que cada vez mais tem tido mais qualidade de vida, mais acesso à informação, e uma parcela da população que contribui, inclusive, com os índices de economia. Então, a parcela da população ativa nas suas atividades, que precisa ser respeitada com o que se é. E, às vezes, a gente percebe assim um olhar um pouco enviesado para uma pessoa idosa, para uma pessoa, os idosos até mais velhos, né? Uma falta de respeito de pessoas mais novas. E elas ainda não sabem o quanto podem aprender com as pessoas idosas, que acumulam experiências de vida e acumulam também muita sabedoria para lidar com situações às vezes difíceis, né? Então temos muito a aprender com os idosos, a trocar com os idosos e a ensiná-los também, que hoje eles querem aprender, estão aprendendo a usar, por exemplo, recursos tecnológicos, né? As gerações mais novas, nativas, que já dominam de forma orgânica o uso das tecnologias, por que não, né, promover essa troca, essa integração com eles? Então, parabéns aí, e que os idosos consigam ser cada vez mais respeitados na nossa sociedade.
1: Perfeito, Karina, perfeito. 10 horas 41 minutos, a gente vai para um rápido intervalo, já voltamos.
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2: Ouço com frequência que tenho muita paciência, e isso já me fez sentir bem e mal algumas vezes. E considerando meu interesse por temas dessa natureza, fiz cá minhas elaborações sobre essa tal paciência. Descobri que ela não é uma virtude inata, mas um exercício diário de aprender a não exigir que a vida aconteça no ritmo da nossa pressa. Vivemos sobre cobranças velozes e instantâneas, frequentemente engolidos pela ilusão de satisfazer nosso ego, que insiste em tentar controlar o amanhã ou exige que tudo seja para ontem. Mas o fluxo dos acontecimentos opera sobre outra lógica. Existe um intervalo entre aquilo que desejamos e o momento em que as coisas podem acontecer. E é justamente aí que entra o exercício da paciência, não como passividade, mas como a prática de sustentar esse tempo sem transformar a espera em sofrimento. Aprender a conviver com o tempo das coisas, inclusive o nosso, foi e continua sendo um desafio. Afinal, não podemos acelerar o tempo sem que alguma coisa se perca no caminho. Sou Joselma Prates, psicóloga clínica.
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3: 10h47, estamos de volta com o Jornal Band News. Olha, o cantor Netinho é internado no Hospital Aliança, aqui em Salvador, após o retorno de um tipo de linfoma. A informação foi divulgada pela equipe de comunicação do artista ontem. Netinho decidiu se afastar temporariamente das redes sociais para se dedicar ao tratamento. Novas informações sobre o estado de saúde do cantor serão divulgadas pelos canais oficiais. O artista, de 59 anos, foi diagnosticado com câncer no sistema linfático em 2025 e iniciou o tratamento em março do mesmo ano. Em junho de 2025, ele informou que a doença havia entrado em remissão e, em maio deste ano, contou que o câncer havia retornado e que o novo tratamento seria mais agressivo. Então, melhoras para o cantor.
4: Muito bem, seguindo aqui o noticiário, as regras para doação de sangue mudaram e podem aumentar o número de pessoas aptas a doar. A expectativa é de reforço nos estoques dos hemocentros. Entre as novidades está a possibilidade de pessoas com 70 anos ou mais continuarem doando, desde que sejam doadoras regulares e sejam consideradas aptas após uma avaliação. A mudança beneficia pessoas como Gabriel Santana, de 65 anos, que transformou a doação de sangue em um hábito ao longo da vida.
5: A doação, ela é fundamental às pessoas, né? E isso demonstra também um ato de amor à humanidade.
3: Antes da atualização das regras, a doação era automaticamente interrompida quando o doador completava 70 anos. Agora, pessoas nessa faixa etária podem continuar doando desde que cumpram os critérios estabelecidos e sejam aprovadas na avaliação clínica.
4: É o Santana, de 65 anos, que transformou a doação de sangue em um hábito ao longo da vida.
5: A doação, ela é fundamental às pessoas, né? E isso demonstra também um ato de amor à humanidade.
3: Antes da atualização das regras, a doação era automaticamente interrompida quando o doador completava 70 anos. Agora, pessoas nessa faixa etária podem continuar doando desde que cumpram os critérios estabelecidos e sejam aprovadas na avaliação clínica. Exames como endoscopia e colonoscopia, por exemplo, passa a ter que esperar 4 meses para voltar a doar, em vez dos 6 meses previstos anteriormente. Outra mudança permite que pacientes que tiveram câncer e foram considerados curados possam doar sangue desde que atendam aos critérios definidos para doação. O impedimento agora passa a ser de 4 meses após a última dose da PrEP oral ou PrEP, métodos de prevenção ao HIV. Segundo Aline Dória, hematologista e coordenadora da coleta da Fundação Hemoba, as novas regras atualizam critérios que antes impediam temporariamente ou definitivamente algumas pessoas de doarem.
6: A partir de agora, se passou o período de 5 anos após concluído o tratamento, né, e definido que o paciente está tratado, Então, a partir daí, um período de 5 anos, se ele tiver sem evidência de doença em atividade, ele pode vir a ser um doador.
4: Pacientes que fizeram cirurgia bariátrica e anteriormente não podia doar, agora também podem fazer a doação 6 meses depois do procedimento, desde que estejam com o peso estável. O uso de canetas injetáveis para emagrecimento ou diabetes agora também não impede mais a doação. O período de inaptidão para pessoas que tiveram relações sexuais com parceiros casuais também foi reduzido. Antes era necessário aguardar 1 ano após o último contato e com as novas regras o prazo passa para 4 meses. De acordo com a Aline Dória, também houve mudanças nos períodos de espera relacionados a tatuagens e outros procedimentos estéticos.
6: Tatuagem, piercing, micropigmentação, maquiagem definitiva, né? Se o procedimento foi feito em condições adequadas de antissepsia, com material de uso único e descartável, então, após 7 dias, se tiver bem cicatrizado no local, dá para fazer a doação.
3: Para ajudar a reforçar os estoques, a Polícia Civil fez um mutirão de doação de sangue. O delegado-geral do órgão, André Viana, destacou a importância da mobilização dos servidores para contribuir com a reposição dos estoques.
0: Atender o chamado do EMOBA, não só para a Polícia Civil, mas com todos os servidores públicos poderem aderir, todo cidadão está presente, porque justamente esse sangue é um sangue muito valioso, que vai salvar vidas de diversas pessoas nos leitos dos hospitais.
4: A estudante Cailane da Silva também decidiu contribuir com a doação. A relação dela com esse gesto de solidariedade começou dentro da família. A avó precisou receber sangue e foi beneficiada pela doação de outra pessoa. Agora, Cailane busca retribuir a solidariedade e ajudar outras pessoas que também podem precisar de transfusões.
7: É uma forma de eu também ajudar o próximo, assim como eu já fui ajudada anteriormente.
3: Importante, né, essas mudanças, porque a gente sempre divulga aqui a situação dos hemocentros, sempre preocupantes, inclusive agora, né, a EMOBA precisa de doação de sangue, a gente lembra que uma bolsa pode salvar até 4 vidas, então se você pode, se você tem essa disponibilidade, é bem rápido, bacana, é uma rede importante aí, porque a gente não sabe o dia de amanhã, né, um dia a gente pode precisar, um dia um familiar nosso também, então é importante. O doador de sangue sempre está ali atento e disponível. 10 horas e 52 minutos, vamos falar de mobilidade. Tem uma nova linha de ônibus que começa a circular no bairro de Caçange, aqui em Salvador. A partir de hoje, a linha Estação Mussurunga-Caçange foi criada pela CEMOB, a Secretaria de Mobilidade, após um pedido dos moradores. Diariamente, o ônibus vai sair da Estação Mussurunga e passar por grandes avenidas da cidade, como Paralelo, Orlando Gomes, Caribé e São Cristóvão, até chegar na Estrada do Fidalgo. No retorno, o trajeto inclui Estrada das Pedreiras, Estrada do Raposo, Avenida Fidalgo, Travessa Barbosa e a Estrada do Caçange. A nova linha fará 5 viagens de segunda a sexta-feira e 3 aos sábados, domingos e feriados. A CEMOB também fez mudanças nos itinerários das linhas 1069, que passa a atender o Canto do Rio, e 1069-01, que terá ajustes no percurso entre Mussurunga e Boca da Mata.
4: Aqui em Salvador, os bombeiros salvam um cachorro que ficou preso no viaduto José Linhares, na Avenida Antônio Carlos Magalhães. Este caso aconteceu na tarde de ontem. As pessoas que passavam pela região perceberam que o cão estava preso na estrutura e chamaram os bombeiros. Ainda bem, né, que teve gente que observou ele lá presinho. Fiquei com uma pena em vídeos que circulam demais, gente. Aí o coração da gente fica apertado, né? Porque eles são muito indefesos, realmente precisam da gente. Em vídeos que circulam nas redes sociais, é possível ver quando os militares se aproximam com cuidado para evitar que o animal se assustasse, né? E eles conseguem, enfim, resgatá-lo. Não há informações sobre como este cachorro foi parar no viaduto, né? Mas a gente sabe que tem muitos cães, muitos animais que circulam pela cidade, soltos. E aí acabou entrando nessa situação difícil para ele, né? Ficou ali preso, mas graças a Deus encontrou um resgate, foi salvo e agora deve estar se tratando, né? Se recuperando deste susto lá.
3: Agora, como é que ele foi parar? Né? A gente não sabe. Será que alguém deixou esse cachorro ali? Porque realmente a gente ainda tem esse problema, as pessoas que abandonam os bichinhos, né? E ele ali desesperado, ainda bem que o pessoal dos bombeiros aí tranquilos, chegaram lá na calma, conseguiram resgatar, foram com todo cuidado pegar esse cachorrinho, que ele podia se assustar, né?
4: E cair.
3: Correr, né? Ali, então tinha que ser com todo cuidado e assim foi feito, né? Ele foi resgatado, ainda bem. 10h55, Karina Araújo, vamos encerrar aqui no clima, porque hoje é o dia da pessoa idosa. Dia Internacional da Pessoa Idosa. De outra coisa que a gente falou aqui.
8: Dia da Música.
3: Dia da Música, isso que a gente vai falar agora. E Dia Internacional do Café.
8: Ai, que delícia.
3: Então,
8: que combo.
3: Andar com fé, né? Café. Aí eu botei Gilberto Gil.
8: Muito bom, Lori. Salvador, então, né? Vai ter apresentações musicais gratuitas em vários pontos da cidade hoje, que é o Dia Internacional da Música. A programação começou de manhã com atrações no BRT da Avenida CM, também na Praça Municipal, Campo da Pólvora, Estação da Lapa, Teatro Castro Alves, Farol da Barra e Praça da Piedade. Ou seja, em vários locais da cidade, se você estiver aí passando, você vai ter a chance de ouvir música. Ao meio-dia vai ter show no Shopping Bar e no Mercado Modelo. Às 5 da tarde, apresentações chegam aos bairros como Ribeiro, Itapuã, Periperi, Liberdade, Pirajá e Cajazeiras. Às 6 da tarde, tem atrações no Santo Antônio, além do Carmo, Rio Vermelho e Cruzeiro de São Francisco. O encerramento acontece às 8 da noite no Forte de Santa Maria, com Luciano Calazans e o Bando do Maestro. O concerto também marca o início das comemorações pelos 40 anos de carreira do músico. Esse evento é organizado pela Prefeitura de Salvador. Salvador, que é a cidade da música, né? Então nada melhor do que espalhar música por vários cantos da cidade nesse dia em que se homenageia a música, que é nossa companheira de todas as
3: combustível,
8: horas,
3: né?
8: Um combustível da vida, que nos emociona, nos faz chorar, nos faz sorrir, nos faz lembrar e nos faz viver momentos incríveis, né? No presente, no passado que a gente viveu e nos projetar para o futuro também, porque a música faz a gente viajar, né?
3: Total, e a música é eterna, né? Hoje é dia do vendedor também, então mandar um beijo para todos os vendedores e dia do vereador. É mole, tem um dia do vereador também. 10 horas e 57 minutos, Jornal Band News fica por aqui, ao som de Gilberto Gil, um beijo pra todo mundo. Kari, até amanhã, viu?
8: Até amanhã, Lori, vamos sextar amanhã, beijo pra você, beijo, Adriano.

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3: Bom dia, tá começando Acontece Lá em Casa, esse programa que te ajuda a viver melhor. Hoje é quinta-feira e quinta-feira é dia de trazer gente que faz a diferença nas áreas da saúde, bem-estar, qualidade de vida, educação, empreendedorismo, para bater papos esclarecedores e inspiradores aqui nas manhãs da Band News Salvador. A gente também está entrando junto, né? Band News e YouTube Band Bahia, com esse programa maravilhoso. Semana que vem já tem cortes desse programa, então aproveita, já me segue no Instagram, @GabiMonteiroOficial, porque tem enquete no ar. O assunto de hoje é daqueles que eu adoro. A gente quer saber de vocês. Quando a vida fica difícil, onde você busca força? Porque minha convidada de hoje é a doutora Clarissa Matias. Ela é oncologista. Ela não é só oncologista. É uma das 100 mulheres mais influentes na oncologia hoje. E por isso está aqui, né? Porque eu adoro esses mulherões. Tudo bem, doutora? Bom dia. E aí, bem-vinda.
4: Obrigada. Gabi, é uma honra, né, estar aqui com você hoje.
3: Obrigada, doutora. Sabe o que eu queria conversar com você hoje? Como é que a espiritualidade, né, pode ajudar quem enfrenta um câncer? O tema de hoje, pessoal, é espiritualidade e saúde, tá? O que a ciência já sabe sobre isso? Fala-se muito disso, mas a gente também tem muita desinformação na internet, muito sensacionalismo, né? Como é que também que a gente lida com essas promessas de cura que circulam na internet? Como é que você vê isso hoje em dia?
4: Tá, então eu vou começar fazendo uma distinção entre espiritualidade e religiosidade, tá? Então, a espiritualidade, na verdade, ela é a nossa relação com o sagrado. Então, esse sagrado é algo maior que nos sustenta, né? Que nos faz levantar todos os dias, seguir nosso propósito de vida. Então, essa é a espiritualidade. A religiosidade é a maneira através da qual nós nos relacionamos com a espiritualidade. Então, e essa maneira, né, para a grande maioria das pessoas, é através da religião. Mas existem pessoas que fazem isso direto, tem uma ligação direta, né? Não precisam passar pela religião, que são ritos, são crenças, né, são agregações de pessoas, de comunidades que acreditam, né, na mesma maneira de se relacionar com o sagrado. E aí, quando nós temos qualquer fato devastador na nossa vida, e esse fato devastador, ele passa, né, pelo diagnóstico do câncer, então você está lá vivendo sua vida normal. Nós sabemos que vamos morrer um dia, essa é a única certeza que nós temos na nossa vida. Mas quando chega um diagnóstico de câncer, e esse diagnóstico independe da idade, muitas vezes, inclusive, independe da gravidade do diagnóstico. Às vezes existe um câncer de pele pequenininho que não vai fazer mal a ninguém. E só, né, porque a pessoa leu ali na patologia carcinoma, isso já traz toda uma carga, né, um deslumbramento de uma finitude.
3: Uhum.
4: E isso, muitas vezes, o chão desaparece. Então, a espiritualidade, essa conexão com o sagrado, ela é uma das maneiras que nós temos de conseguir sobreviver naquele período mais difícil, né?
3: Sim.
4: Que nós conseguimos continuar acordando, continuar desempenhando nossos propósitos, nossas funções, e que nós conseguimos, principalmente, Gabi, ressignificar aquele momento que nós vivemos. Então, a gente consegue responder a pergunta: para que está acontecendo isso comigo?
3: Essas perguntas são muito importantes, né? Engraçado.

0: o que nós aprendemos, né, olhando, tanto lendo a literatura como, né, vivendo cada dia, é que as pessoas só procuram uma religião, na maioria das vezes, ou pela dor, né, ou pelo amor. Mas muito mais frequentemente pela dor.
1: Pela dor.
0: Porque, de novo, nós vivemos numa sociedade onde você tem um estímulo muito grande para a questão das posses, do ter, hoje em dia no mostrar, né, mostrar nas redes sociais. E aí, né, o sagrado ele fica muito escanteado nisso. Até quando você realmente sofre algum tipo de baque, você então tem que procurar voltar para si mesmo naquele momento. Então, existe muito isso. Isso é uma coisa antiga, né, de muitos e muitos, muitas e muitas décadas e séculos. Mas eu acho que isso tem se intensificado um pouco. E aí eu sempre falo, assim, meu conselho para as pessoas, diante, inclusive, dessa geração, que é uma geração super preocupante, né, o que, que vai acontecer com essas crianças que são criadas por tablets, que têm acesso irrestrito, né, a redes sociais e que são filhos de pais que ou trabalham muito ou estão muito ausentes, é que incluam Deus na vida dessa criança, né, incluam o sagrado, porque eu acho que isso faz toda a diferença. E essa foi uma sorte que eu tive, né, eu fui criada numa casa onde eu tive esse desbravamento religioso, né, desde que eu nasci. Isso eu acho que fez toda a diferença em tudo, meu, em toda a minha trajetória, e faz no meu dia a dia também.
1: Mesmo porque a gente repete padrões, né? Então, tanto os bons quanto os ruins, né? Então, ter sido criada nessas circunstâncias realmente trouxe uma repetição de padrão maravilhosa que você tem conseguido levar para outras pessoas, né, doutora? No programa de hoje eu recebo a doutora Clarissa Matias, oncologista. O tema de hoje é espiritualidade e saúde. Já fazia tempo que eu queria falar sobre isso novamente, né? Porque eu já tinha conversado também com o doutor Cláudio
0: das Virgens.
1: Maravilhoso.
0: Meu colega de turma.
1: Gente, ele é maravilhoso. E esse programa, inclusive, está no meu YouTube. Você que acompanha meu programa todas as quintas-feiras e gosta dos conteúdos, me siga no Instagram, @GabiMonteiroOficial. Clique no link da bio que você encontra todas as minhas entrevistas por lá, inclusive essa. Doutora Clarissa, uma revisão publicada na revista científica JAMA em 2022 reuniu 371 estudos sobre espiritualidade e doenças graves e recomendou incorporar o cuidado espiritual à assistência respeitando os valores do paciente, claro, né? Que benefícios a ciência já conseguiu demonstrar?
0: Na verdade, em 1998, a Organização Mundial de Saúde incorporou, né, o cuidado com a espiritualidade ao conceito de saúde como um todo. Uhum. Né? Então, você tem a saúde física, psíquica e a saúde espiritual também nesse conceito. Porque o que acontece? As pessoas que têm uma base religiosa, né, ou espiritual, elas conseguem ter uma resiliência, uma adesão maior ao tratamento, né? E você consegue... existem hoje medidas, né, de qualidade de vida, e você tem uma qualidade de vida melhor dessas pacientes.
1: Entendi. Sabe uma outra coisa que eu gosto muito, que eu nem ia falar disso agora, mas que eu compreendi melhor, e hoje sou fã dos médicos paliativistas, né? Porque antes eu via, depois eu fiz várias entrevistas sobre isso até para informar vocês, antes eu via o tratamento paliativo como uma coisa assim, tipo, última semana de vida da pessoa entrou em paliativo, como se fosse assim, fim de linha. E hoje a gente já entende, talvez nem todos, mas estamos aqui para falar sobre isso, a gente já entende que o tratamento paliativo, né, em caso de doenças terminais e tal, é a diferença... Né, entre você ter qualidade de vida, porque qual que é o ponto, né? Viver muito ou viver bem, né? Viver feliz. Fala um pouquinho sobre isso, doutora. Esclarece a gente sobre tratamentos paliativos, porque é sensacional o trabalho disso. Queria mandar beijos para todos os médicos que hoje estão, assim, nessa área que é tão importante, né?
0: Então, na verdade, paliativo vem de palium, que era aquele manto.

0: manto que era utilizado na Idade Média para você cuidar. Então vem muito desse conceito de cuidar.
1: Sim.
0: E é muito maravilhoso que isso esteja sendo tão disseminado, né, dentro da medicina brasileira. Já era há muitos anos, né, o movimento paliativista, ele nasceu com uma médica, Dr. Susan Sanborn, há muitos anos atrás, e já era uma coisa extremamente disseminada. Na verdade, em medicina, a gente consegue curar muitas poucas coisas, e você consegue paliar, né, a maioria das coisas. E paliar é reduzir sofrimento, é você acolher, é você cuidar daquele paciente naquele momento. Então, alguns anos atrás, uma médica muito famosa da Universidade de Harvard, ela publicou um artigo, né, um trabalho que foi mostrado, inclusive, em sessão plenária do Congresso da Sociedade Americana de Oncologia Clínica. Isso foi a primeira vez que isso foi tornado público, assim, veio à tona, que pacientes, ela estudou em câncer de pulmão, que ao serem diagnosticados, são encaminhados imediatamente também para o cuidado paliativo, ou tem uma abordagem, né, desse cuidado multidisciplinar, paliativista, eles têm um aumento de tempo de vida. Então, esse trabalho da doutora Temel, ele foi um divisor de águas. Hoje, por exemplo, lá no Hospital Santa Isabel, nós temos um serviço de paliativismo fantástico, que é capitaneado por doutora Rafaela Cândido, se você quiser, inclusive, convidá-la, ela é maravilhosa. Na clínica, né, no grupo Oncoclínicas, nós temos também com a doutora Ana Maria Ribeiro.
1: Sim.
0: E toda uma equipe. Então, o paciente se sente muito cuidado.
1: Porque os últimos dias de vida de alguém deveriam ser os mais especiais, não é verdade? A gente está se despedindo desse mundo maravilhoso que ninguém quer ir embora e que a gente sabe que a gente vai, mas são dias que não deveriam ser desprezados, né?
0: Com certeza.
1: Só que, inclusive, daqui a pouquinho tem a participação da doutora Beth Monteiro, psicóloga, autora de 7 livros, aí há 50 anos, ajuda famílias a viver melhor. Só que quando a gente recebe um diagnóstico de câncer ou de qualquer doença grave e às vezes terminal, fica todo mundo muito desesperado, né? A pergunta para a doutora Beth, inclusive, é como é que a família pode acolher o medo de quem está doente quando ela mesma está assustada, né? Então me fala um pouquinho desse medo, doutora, porque eu acho que a questão da espiritualidade age muito aí, né? De aplacar o medo ou de trazer um... porque a gente, o primeiro estágio, gente, quando você recebe um diagnóstico disso, de uma doença grave, é negação. E depois você tem uma revolta. E então, depois que vão acontecendo outras coisas que você vai tentando superar aquilo e conviver com a ideia. Me fala um pouquinho sobre o medo e a espiritualidade aí.
0: Eu acho que o medo vem muito, Gabi, da questão do desconhecido, né? Naquele momento é o início de uma travessia que o paciente não sabe, né, em que águas ele vai navegar. Então, essa é a função, inclusive, do time como um todo. E eu não acredito em oncologia feita sem ter time.
1: Uhum.
0: Então, é a função da nossa navegadora, que é a enfermeira navegadora, é a função da nossa psicóloga, né, da nutricionista, de todo o time. Eu sempre digo que a função desde o porteiro, né, de qualquer centro de oncologia do mundo, é já começar a acolher aquele paciente. Por quê? Porque o paciente tem um medo... não só dessas águas que ele vai navegar pela primeira vez, mas o medo da dor, o medo da perda. Se for uma pessoa, né, que tenha filhos pequenos, o medo de deixar aqueles filhos. Se for uma pessoa que tem pais idosos, o medo de deixar os pais. O medo de deixar um filho que tem uma deficiência. Então, realmente trazer essa finitude, assim, você encarar, você acorda de manhã e você fala, não, a finitude existe ali. E como é que eu vou olhar para ela no olho e como é que eu vou passar por aquilo?
1: Você não acha que deveria ter educação para a morte nas escolas?
0: Sim, eu acho que isso precisa existir, mas não existe nem na faculdade de medicina, né? Eu tenho uma aula que é uma aula bem legal que eu dou, que é sobre os últimos momentos da vida. E assim, você conseguir... Existem trajetórias de morte, né? Existem num paciente crônico. Claro que a morte súbita é uma morte completamente diferente. Mas é, a morte é, que vem de uma doença crônica, ela pode ser vivida de uma maneira suave, né? Com todas as pessoas ali em volta, né? com refazendo pontes que foram quebradas ao longo de nossas vidas, né? Porque a gente termina quebrando pontes, construindo muros. Então, como é que você refaz aquilo? Como é que você liga, né, pontos, deixa coisas encaminhadas? Mas as pessoas têm muito receio disso, né? As pessoas têm muito medo de falar sobre isso. Durante muitos e muitos anos, juntamente com Larissa, que é uma psicóloga de luto, com Saja, não sei se você conheceu Saja.
1: Não, você está me dando uma listinha de ouro.
0: Não, mas Saja só... Incríveis, Saja, né, agora só numa reunião espírita, porque ele partiu. Ele era diretor da Escola de Filosofia. Quem está ouvindo agora e conhece Saja, com certeza tem um sorriso no rosto, porque ele foi um grande amigo, né, da minha vida adulta. Então, nós três... Juntos, nós fazíamos, demos palestras, mais de 24 palestras em vários lugares sobre os últimos momentos da vida, sobre essa terminalidade, né, sobre o luto, e foram palestras super importantes. E aí eu sempre falo, né, como é que eu quero meu funeral, como é que eu quero... Né, que eu quero ser cremada, que eu quero ser jogada na mangueira. Então, assim, e as pessoas ficam muito incomodadas com isso.
1: É um tabu. Até hoje, parece que falar sobre essas coisas, sobre o luto, sobre a nossa partida, sobre morte, parece que isso atrai coisas ruins. E, na verdade, a gente está perdendo, a sua visão é maravilhosa, a gente está perdendo uma grande oportunidade de se despedir de uma forma digna, né, e honrar a vida que aquela pessoa teve. Sabe o que eu acho, doutora Clarissa? Que muitos finais não combinam, né? Muitos finais não combinam com a alegria que aquela pessoa foi em vida, né? E aí isso, com certeza, a espiritualidade deve ajudar. Porque a principal pergunta quando alguém tem um diagnóstico de uma doença, como um câncer, por exemplo, é por que isso, né? O que é que eu fiz de errado para merecer isso? E aí, qual é a resposta dessa pergunta?
0: A resposta é para que isso, né? Então, assim, na minha visão espírita...
1: Uma oportunidade de aprendizado.
0: Exato. Na minha visão espírita, eu enxergo, né, a doença como uma oportunidade de crescimento, né? Então, a gente, ao longo das milhares de encarnações que nós tivemos, né, desde que nós fomos criados lá como espíritos únicos e caminhando, né, para a perfeição, que é para onde nós todos vamos, né? Uhum. Independente, tem gente que vai chegar na perfeição com poucas encarnações, tem gente que vai chegar na perfeição com milhares de encarnações, uhum, né? Tem outros com centenas. Isso vai depender muito do livre-arbítrio de cada um. E aí, muitas vezes você precisa ou resgatar alguma coisa que você fez ou resgatar para os outros, por isso que vai ser importante, né? Essa questão dos cuidadores, porque muitas vezes é um adoecimento de toda a família, né? Não é só daquele indivíduo que está passando por aquilo. Então, o que é que você pode aprender com aquilo, né? Uhum. E eu costumo dizer para os pacientes que nós deixamos muitas vezes as pessoas muito mais bonitas depois de um tratamento. Por quê? Porque é aquela pessoa que nunca se olhou, né? Nunca parou para fazer um exercício, que nunca parou para... cuidar do cabelo, cuidar da pele, porque ela estava só passando pela vida, ela não estava vivendo.
1: Façando, né? Feito carta.
0: E aí, nesse momento, ela consegue se redescobrir, né? Num novo momento.
1: Interessante isso, né? É uma visão, uma visão da área do espiritismo. Eu respeito todas as religiões, né? E valorizo partes importantes de cada uma. Eu acho, inclusive, gente, essa polarização, inclusive na religião, um absurdo, sem cabimento, né? É, acho também um absurdo você tentar convencer o outro de que o seu ponto está certo, em termos de religião. Eu acho que a gente deve conviver de forma bacana e extrair o melhor de tudo, né? Enfim, mas... Até me perdi na pergunta. A doutora Clarice, ela fala com uma calma, né? Adriano, a gente... Você que está ouvindo o programa de hoje deve estar com vontade de não desligar o rádio. Né? Bem, daqui a pouco eu lembro o que eu ia te perguntar. Realmente, a gente fica aqui refletindo muito, né? Quando alguém vem e traz essa visão, é uma visão diferente do que só o desespero e o medo quando alguém vai partir. Daqui a pouquinho eu quero a participação da doutora Beth Monteiro. Como é que a família pode acolher o medo de quem está doente quando ela mesma está muito assustada, né? O programa de hoje com a doutora Clarissa Matias, oncologista. O tema é espiritualidade e saúde, o cuidado que vai além do corpo. Doutora, existe evidência de mudança nas chances de recuperação da pessoa, principalmente na qualidade de vida, quando ela... cai essa ficha de se conectar com o sagrado, com a espiritualidade, seja através de uma religião ou seja apenas consigo mesmo, com a natureza, com Deus de uma forma geral, seja lá o nome que você dê para ele?
0: Sim, então nós temos vários estudos, inclusive hoje, né, com as ressonâncias, você tem modificações nos padrões cerebrais, né, em pessoas que oram, você tem, como eu falei, a questão da melhora dos scores de qualidade de vida. Então, são evidências científicas. E aí, só voltando, Gabi, um pouquinho, a religião, né, a religião mesmo, né, e a espiritualidade e a medicina, elas eram muito juntas, né? Os sacerdotes eram os médicos. Depois houve uma cisão grande. Sim. Na época do pai de Hipócrates, né, que foi o pai da medicina moderna. Depois houve uma junção novamente na Idade Média. No Renascimento houve uma cisão, assim, um divórcio ferrenho. E aí os médicos, inclusive, não podiam nem se assumir, né, que tinham alguma religião, porque isso não era visto com bons olhos. Até que no início do século XIX... um médico super maravilhoso, um inglês, Dr. Osler, ele retoma, faz um novo namoro, um casamento, e isso exponencialmente, né, ao longo do século XX, do século XXI, nós temos esse casamento novamente. Mas muitos médicos ainda têm uma dificuldade de assumir, né, algum tipo de crença. Tem medo de que os pacientes não vão interpretar isso bem, né? E eu acho que o grande segredo para isso é você não julgar ninguém, como você falou. Assim, eu não tenho... se uma pessoa me diz que ele é ateu, eu vou respeitar que ele seja ateu. Se uma pessoa me diz que ela é evangélica, eu vou respeitar que ela seja evangélica. E assim por diante.
1: É isso. Agora, como é que o médico pode abordar esse assunto sem impor as suas próprias crenças?
0: Na verdade, o médico tem como obrigação somente saber a crença do paciente, né? Acolher aquela crença, não julgar e respeitar. Uhum. Então, agora houve essa modificação aí em relação aos pacientes testemunhas de Jeová, né? Em relação ao que eles podem receber de produtos
1: de
0: sanguíneos.
1: Questão, né?
0: Mas, até então, você, né, toda religião tem que ser respeitada, todas as religiões, porque é a crença daquela pessoa, e você não tem, assim, você não está num lugar diferente, porque, né, porque eu sou espírita, eu vou achar que a minha religião é melhor do que a sua, que é evangélico. A gente só precisa se respeitar. E esses encontros com a espiritualidade... eles mostram muito isso. Nós temos pessoas de várias religiões que convivem super bem, né? Que tem uma convivência absolutamente harmônica, que é como deve ser.
1: Que é como deve ser. Mas esse mundo polarizado em segmentos gravíssimos, como política, religião e futebol, eu considero câncer, né? Qualquer tipo de preconceito. Você me fala assim, o que é um câncer para você? Um dos tipos é o preconceito. Ai, ai, Vamos para dar uma paradinha para o break. Aproveita, já me segue no Instagram. Para você participar do programa, é só responder a enquete do dia. Já tem uma pergunta que está lá na frente, inclusive é a minha resposta também. Vai lá, participa, segue Gabi Monteiro Oficial, clica ali na minha fotinho, você vai cair nos meus stories. Vai passando ali os stories que você vai ver a enquete. Quando a vida fica difícil, onde você busca força? 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A gente vai, mas já volta, e no próximo bloco tem a participação da psicóloga Beth Monteiro. Não sai daí.
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0: 11 horas 31 minutos na capital baiana. Excelente dia para você que está sintonizado aqui na Band News FM. Eu sou Paloma Moraes e agora você vai saber como está o trânsito na nossa cidade.
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0: Bom, agora quem passa pela região da Avenida 7 de Setembro, no sentido centro, encontra o trânsito bastante congestionado no trecho entre a Casa de Itália e a Praça Castro Alves. Velocidade atual é de 9 km por hora agora, neste momento, segundo informações da Transalvador. Tem mais vias da cidade, por enquanto, ainda com trânsito fluindo tranquilamente hoje, 1º de outubro de 2026, quinta-feira. 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
0: E a Bahia alcança novos recordes históricos na criação de bovinos e ovinos e na produção de ovos de galinha em 2025. Os dados são da pesquisa da Pecuária Municipal, divulgada ontem pelo IBGE. O rebanho bovino chegou a 13 milhões e 800 mil animais, alta de 1% em relação a 2024 e maior número da série histórica, iniciada em 1974. Entre os ovinos, a Bahia registra o maior crescimento do país, com um aumento de 731 mil animais. O estado chega a 6 milhões de cabeças e mantém o maior rebanho nacional. A Bahia também lidera o crescimento nacional dos rebanhos de caprinos e equinos. São 4 milhões e 700 mil caprinos e 494 mil equinos no estado. A produção de ovos cresceu 5,2% e chega a 134 milhões e 100 mil dúzias, o maior volume em 51 anos. Já a produção de leite caiu 3,1% para 1 bilhão e 230 milhões de litros, a maior redução entre os estados. Enquanto a produção de mel voltou a crescer com alta de 4,2%. Com aumento no valor dos quatro produtos de origem animal pesquisados, o valor da produção pecuária baiana cresceu 4,7% e chega a 3 bilhões e 464 milhões de reais. Esse é o maior resultado desde o início do Plano Real. Na aquicultura, o valor da produção também bateu recorde, com alta de 14,6% para 319 milhões e 400 mil reais. 11:34.
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0: Agora 11 horas 36 minutos na capital baiana. Intensidade registrada na Avenida Caminho de Areia para quem segue sentido Ribeira e também no sentido Calçada. A velocidade média agora é de 16 km por hora. Você também vai encontrar trânsito intenso na Avenida Jequitaia, sentido Paripe, e também no sentido Comércio, velocidade média variando entre 17 e 20 km por hora. Fora isso, também a Avenida Paulo VI já tem intensidade neste momento, sentido Magalhães Neto e Iguatemi. Trânsito continua congestionado também para quem passa pela Avenida 7 de Setembro, entre a Casa de Itália e a Praça Castro Alves, velocidade média atual 7 km por hora. Agora 11:37.
1: 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Estamos de volta com Acontece Lá em Casa. Eu sou Gabi Monteiro e todas as quintas das 11 ao meio-dia aqui na Band News Salvador e no YouTube Band Bahia. Eu trago gente que faz a diferença nas áreas da saúde, bem-estar, qualidade de vida, empreendedorismo, educação. Falamos de tudo aqui, menos de política, futebol e bets. O programa de hoje é um tema super inspirador, com uma pessoa mais inspiradora ainda, a doutora Clarissa Matias, oncologista, uma das 100 oncologistas mais influentes hoje, pessoal. O tema é espiritualidade e saúde, o cuidado que vai além do corpo. Doutora, sabe, eu acho que a internet também ajuda muito isso, mas isso já acontecia, não é culpa das redes sociais, não. A questão de a gente ter que sempre estar feliz, né? Aquela cobrança por ser forte também, né? Pensar positivo, né? Ai, porque se você pensar positivo, então coisas boas vão acontecer. Se você está pensando negativo, então coisas ruins vão acontecer. Como é que a cobrança para ser forte e pensar positivo chega ao paciente, né? Não fica muito pesado para um paciente de câncer? Esses mitos que falam que tem câncer hoje, esses mitos, né, que a gente já sabe que é mito, de botar a culpa nele porque ele desenvolveu um câncer? Fala um pouquinho sobre isso.
17: Então, essa é a primeira coisa que o próprio paciente faz, né? Ele vai se perguntar, isso está muito atrelado, por exemplo, a câncer de pulmão, né, com o tabagismo. Então, uma das coisas que eu sempre faço nas consultas é, vamos esquecer o passado, né? Então, a gente tem que ir a partir daqui. Então, não me interessa se você bebeu muito, se você fumou muito, se você não fez exercício, se você é obeso, porque a partir daquele momento, né, a culpa ela tem que ser esquecida e você tem que pegar tudo que está ali e enfrentar, né, o seu dia a dia. E aí você fala essa coisa super importante da cobrança por felicidade. Mas nós sabemos que, na verdade, a felicidade ela é composta de momentos e de minutos. Ninguém é feliz o tempo inteiro. Ninguém é infeliz o tempo inteiro. O próprio Saja contava uma história que um rei dá para seu filho, quando ele está no leito de morte, um anel. E diz ao filho que ele abra, né, um lado do anel no momento que ele estiver mais triste na sua vida e que ele abra o outro lado do anel no momento que ele estiver mais feliz na sua vida. E aí o filho, né, vai pela vida e no momento que ele está muito triste lá no fundo do poço, ele abre o anel e o anel diz, isso vai passar. E aí ele segue, se recupera, e um dia ele está muito, muito, muito feliz, e ele abre o outro lado do anel, e aí o outro lado fala, isso também vai passar. Então, que nós possamos enfrentar cada dia da nossa vida, usufruindo cada momento, porque tudo vai passar, né? Inclusive a doença.
1: Agora, como é que, outra coisa que acontece muito, que a gente vê relatos, e inclusive já acompanhei, como é que a gente ajuda alguém que, por exemplo, tinha muita fé enquanto estava saudável, né? Muita fé, era conectado com o sagrado e tal, mas automaticamente perde sua fé quando acontece um diagnóstico, por exemplo, de uma doença como um câncer.
17: Isso é muito comum também, porque eu sempre falo que é como se a pessoa tivesse ficado de mal com Deus, né? Ou de mal com seus santos. Eu já tive pacientes que falaram, ah, eu cobri todos os meus santos, ou, né, eu odeio os meus santos, eu não vou mais na igreja. E aí você dá o tempo para aquela pessoa, para que ela se reconecte. Você não pode se conectar com o sagrado por ninguém, né? Nem por seus filhos, nem por seu marido, sua mulher, você não pode. Você precisa deixar que aquela pessoa faça aquela movimentação, né? Você pode falar da importância disso, né, naquele momento, mas você não pode fazer por ela.
1: Eu queria ouvir a doutora Beth Monteiro agora. A doutora Beth Monteiro, autora de 7 livros, já segue Beth Monteiro Psicologia Oficial, são 550 mil seguidores ali, ela responde para todo mundo, não sei como é que dá conta, por sinal, hoje é dia do idoso, né? Você, idoso, que está ouvindo o programa hoje, ela fez um post falando assim, hoje é dia do idoso, idoso uma ova.
17: Adorei.
1: Então, assim, um beijo grande para vocês, né? Essa galera 60 mais, 70 mais, 80 mais, 90 mais, sabe que esse é um tema que eu vou trazer em breve pro meu programa, as Blue Zones, né? Lugares no mundo onde as pessoas envelhecem, chegam a idades para mais de 100 com qualidade de vida. Tão interessante isso, né? Vou trazer essa pauta pra gente. Essa pergunta pra doutora Beth é o seguinte: Beth, como a família pode acolher o medo de quem está doente quando ela mesma está assustada? Diz aí, Beth.
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19: Boa pergunta, Gabi. Quando a gente tem uma pessoa doente e precisa acolher essa pessoa, mas também está assustada, a gente precisa saber separar o que que é da gente e do que é do doente, né? Neste momento é preciso saber isolar aquilo que você está sentindo para poder ajudar o doente, né? Então é como um fio descascado no meio de tantos outros fios. Você precisa isolar esse fio que está descascado, ou seja, o seu sofrimento, tá? Para você poder ajudar o paciente, né? Porque se você misturar a sua dor com a dor da pessoa doente, só vai piorar. Então é a hora de você ter coragem, de ser forte, de isolar o seu sentimento para você poder ajudar o outro, né? E depois da situação resolvida, aí você vai correr atrás do prejuízo.
1: É o famoso quem cuida de quem cuida, né, doutora?
17: Com certeza. Existe um, né, principalmente na vida moderna, onde você não tem tempo protegido, né, para fazer isso. Então, é bem desafiador. Uhum. Eu sempre falo, Beth, também, que é aquela coisa do que a aeromoça, né, que é... Os comissários de bordo falam quando o avião vai decolar que você tem que primeiro colocar a máscara em si para depois ajudar o outro, porque senão você pode ficar com falta de ar.
1: É verdade. Outra coisa legal dessa área do tratamento paliativo, dos paliativistas, é o acolhimento que eles fazem à família. Eu achei tão interessante, né? Porque é uma equipe multidisciplinar que também acolhe a família, não só o doente, porque realmente é uma bomba atômica, né? Um diagnóstico na família, um diagnóstico de uma pessoa tão querida dentro da família, a família não consegue realmente, fica todo mundo meio desesperado. Então precisa-se ter esse suporte também, né?
17: Uma coisa que nós fazemos, né, tanto lá no Câncer Centro de Santa Isabel, como no grupo Oncoclínicas aqui na Bahia, nós convidamos a família antes de iniciar um tratamento para tirar todas as dúvidas, sem o paciente naquele momento, né, para tirar todas as dúvidas, para conversar um pouquinho sobre isso, sobre esse momento, porque, de novo, é um momento que é muito desafiador para todo mundo. Uhum. Aí nós fazemos também, aí no grupo, um dia de saudade, né? Então, a cada 6 meses, para os pacientes que partiram, é muito difícil, muitas vezes, a família retornar ao local de tratamento, mas são encontros muito maravilhosos.
1: Ah, que bacana poder ouvir alguém falando de ressignificar tudo isso, né? Mesmo porque, quando alguém parte, a gente também deixa de falar da pessoa, né? E, tipo, exclui ela da família. E tão bom poder passar as lembranças e as histórias daquela pessoa querida que partiu para os nossos filhos, como uma forma, inclusive, de honrar e de homenagem, e não apagar ela da nossa história porque ela partiu e então nos deixou tristes, né? Em julho de 2026, se não me engano, o Fundo Mundial de Pesquisa do Câncer alertou para as promessas de cura e tratamento sem comprovação nas redes sociais, que podem, inclusive, atrasar o diagnóstico e o tratamento, né? Que promessas da internet mais absurdas você tem ouvido hoje em dia, doutora Clarissa?
17: Nossa, isso é um problema mundial, né? Hoje eu faço parte do Conselho da Sociedade Americana de Oncologia e Nós estávamos discutindo isso no último encontro, agora em agosto, porque existem muitos profissionais de saúde que falam sobre febendazol, que é um medicamento antiparasitário que deve ser usado somente em animais, ivermectina, então vários medicamentos, né, promessas, e é um paciente que ele está extremamente fragilizado naquele momento. Então, se nós
1: acreditar em soluções mágicas.
17: Exato. Se você disser assim, olha, a água do Estreito de Hormuz, ela é curativa, o paciente vai pegar um avião, a família vai pegar um avião e vai, né, se enfiar lá naquela base toda em guerra para poder conseguir um pouquinho dessa água. Então, assim, nós, como profissionais de saúde, temos muita, muita, muita responsabilidade em tudo que a gente fala. Então, nós precisamos estar embasados, né, por recomendações que realmente foram feitas através de estudos clínicos, estudos demorados. Antes mesmo de vir para cá, eu estava num treinamento de um estudo que a gente tem para câncer de pulmão. Então, assim, são estudos que demandam muito tempo, demandam muita expertise. Então, tudo que é recomendado tem que ser estudado antes.
1: Uhum. O que a pessoa precisa verificar antes de acreditar num relato de cura que ela tem visto na internet? Porque ontem eu gravei um programa, doutora Clarissa, justamente disso, que na internet, o que está acontecendo? Estão vendendo dor, né? Então, vendendo dor para depois vender o tratamento, não é verdade? Então, eu queria que você falasse um pouquinho sobre isso. O que a pessoa precisa verificar antes de acreditar nesses relatos de cura e tudo isso?
17: Na verdade, a pessoa precisa ter um médico, né? Na qual a pessoa confie, um médico que seja bem informado, que, né, tenha cursado uma residência médica, e hoje você tem como checar as credenciais de um médico.
1: Uhum.
17: Você precisa ter abertura com esse médico para perguntar, e deve dizer todas as coisas, porque se você começa um tratamento para câncer, com certeza seu Instagram vai te levar para um monte de coisa, né, relacionada, um monte de postagens relacionadas. Então você precisa ter essa abertura. E não iniciar nenhum tipo de tratamento sem conversar com seu médico, porque isso pode significar, inclusive, um aumento de toxicidade que é inimaginável.
1: Uhum. Falando de espiritualidade, né? E quando o paciente diz, eu vou só orar, né? Eu não quero fazer o tratamento. Como é que você conduz essa conversa, doutora Clarissa?
17: Então, de novo, nós precisamos respeitar, né, o livre-arbítrio de cada pessoa. Eu tenho uma paciente assim agora, que ela tem um câncer de pulmão, inclusive com uma determinada mutação, que ela poderia ser tratada só com um comprimido. E ela já tinha passado, inclusive, por vários profissionais, e ela desistiu de todo mundo. Ela estava sem acompanhamento médico, porque as pessoas ficavam cobrando dela, porque achavam um absurdo. De novo, a gente tem que tratar o outro sem julgar. Então, na minha primeira conversa com ela, eu disse, olha, se a senhora não quer fazer o tratamento, eu vou lhe respeitar. Vou continuar sendo sua médica, se a senhora me permitir. Vou tratar, né, das suas intercorrências, mas eu vou lhe respeitar. Porque a gente tem que respeitar, né? Cada pessoa tem a sua jornada. Claro que você vai mostrar, eu disse a ela, eu acho que realmente a senhora deveria fazer o tratamento, porque, né, nós temos respostas fantásticas, mas ela falou, eu não quero, então a gente nunca mais vai conversar sobre esse assunto, a não ser que a senhora mude de ideia, e aí você me fala.
1: Entendi. Mas, doutora, deixa eu tirar uma dúvida, que é uma dúvida de muitos. Doutora Clarissa Matias, ela é oncologista hoje aqui no Acontece Lá em Casa, pessoal. Eu sempre na contramão, né? Porque a gente tá falando, todo mundo só falando de política, de polarização, de pets, de tudo isso, e a gente aqui trazendo esse assunto, saúde e espiritualidade. Eu faço de propósito. Pra gente mudar um pouquinho a estação e pensar no que importa. No Brasil, a Política Nacional de Cuidados Paliativos, né, instituída pelo SUS em 2024, prevê atenção ao sofrimento físico, emocional, social e espiritual. Tá? Então, esses cuidados, eles podem começar cedo, junto com o tratamento da doença. Mas, eu fico pensando, A pessoa recebeu, foi num médico, vai, foi na doutora Clarissa, recebeu um diagnóstico de um câncer terminal. Esses cânceres, por exemplo, de... como chama? Tem uns mais agressivos, né? Que recebeu um diagnóstico e você tem mais ou menos tanto tempo de vida, né? Porque isso acontece, né?
17: Eu acho que nenhum médico tem o direito de dizer quanto tempo qualquer pessoa tem de vida.
1: Pois
17: né?
1: É, doutora. Porque mas isso acontece nós demais. Pâncreas, lembrei. Pâncreas.
17: Mas nós não sabemos quanto tempo nenhuma pessoa tem de vida. Porque graças a Deus as pessoas surpreendem muito, né? Então eu acho que... E é muito difícil, se você, imagine você ir num médico, o médico fala, olha, eu acho que você tem, né, 3 meses de vida. Terminaram os 3 meses, então 3 meses e um dia, você já começa a se perguntar, tá, e aí, né, quando é que vai acontecer? Não existe.
1: Não existe, mas existe, né, doutora?
17: Mas não deveria existir, uhum. Porque você tem que aprender a viver sua vida, né, cada dia de uma vez. Então, você tem que ser grato por ter acordado, você tem que ser grato por estar indo dormir. E, né, até o momento que você não tiver mais um propósito aqui no plano da Terra.
1: Uma vida com propósito.
17: Exato.
1: Na verdade. Isso que você falou é maravilhoso, né? Mas a gente ouve muito isso, de médicos falarem, não, seu pai, sua mãe tem mais ou menos tanto tempo de vida. Eu sempre achei absurdo ouvir isso, né? Inclusive por causa da adesão ao tratamento. Isso pode ser uma frase que faz a pessoa desistir. Ah, se eu só tenho mais 6, então dane-se, não vou fazer nada, né? Toda vez existe, mesmo num caso de um câncer terminal, que você sabe que a pessoa não irá sobreviver, mas não em quanto tempo, sempre é preciso fazer uma químio, uma radioterapia?
17: Gabi, isso depende muito. Assim, existe um momento...
1: Não tem uma receita,
17: né,
1: de bolo.
17: Não tem uma receita de bolo. Cada paciente é único. E assim, existem momentos onde você... E eu sempre falo, né, para os meus residentes, né, para os meus estudantes, que você nunca pode dizer, eu não tenho mais nada para fazer para você. Porque isso não é verdade. Né? Você sempre tem... como proporcionar uma boa noite de sono, como tirar a dor, né? Como fazer com que aquela pessoa como um bolo de chocolate que ele está desejando. Então, assim, você sempre tem como ir mesmo cuidar, segurar na mão. Então, essa frase, ela é muito complicada. Mas, em alguns momentos, você pode e você deve... Né, interromper tratamentos que seriam tratamentos que... não trariam benefício. Pelo contrário, eles trariam mais malefício ainda. Exato.
1: Entendi. O que a gente vê... Quanta conduta errada, né? Quanta conduta que a gente depois fica falando... Poxa, se eu soubesse... Se eu tivesse, por exemplo, ouvido um programa como esse... Eu teria feito diferente, né? Vamos trazer aqui a enquete de hoje. Eu perguntei para vocês, quando a vida fica difícil, onde você busca força? E adivinhem, a maioria das pessoas, 50%, votou na fé e na espiritualidade. Em segundo lugar, empatado, ficou na família e nos amigos. E por último, ainda estou descobrindo. O que é que você tem a dizer, doutora, para terminar esse programa de hoje, aí diante de toda a sua experiência e, né, principalmente na área de oncologia, para quem está passando por isso agora, tanto pessoas que estão, né, vivendo aí essa situação desafiadora de um câncer, como também para a família?
17: Eu acho que as três respostas são fantásticas, né? Primeiro, a fé e a espiritualidade, elas são um caminho, né, maravilhoso, ainda mais a gente saber que está aqui na Terra por um período e que a gente vai, né, quer como os espíritas acreditam, né, estar em novas missões, ou como os evangélicos acreditam, estar junto de Deus, de Jesus. Família e amigos não exclui, né, a espiritualidade e a fé, mas eles são extremamente importantes. A gente descobre relações fantásticas, né, num período de adversidade. E quem está descobrindo também, porque eu acho que a vida é isso, né, um autoconhecimento, é um, uma jornada mesmo para dentro de si.
1: Sim, sim. Interessante que ninguém, zero pessoas, quando a vida fica difícil, onde você busca força, no acompanhamento profissional. Ninguém respondeu. E eu acho que existem profissionais que fazem grande diferença na vida da gente, né? É inclusive um divisor de águas na vida da gente encontrar esses tipos de profissional, né? Então, uma grande responsabilidade, né? Então, parabéns pelo seu trabalho, doutora.
17: Obrigada. Vou falar até do meu Instagram também, né?
1: Clarissa_Matias.
17: Se alguém tiver algum comentário, a gente sempre está postando nossos encontros com a espiritualidade.
1: Que esses encontros com a espiritualidade, que eu não sabia que ainda estavam acontecendo, que começaram na... Só para terminar o programa, que começaram na pandemia, tem trazido de bom para você, doutora?
17: Ai, eles são maravilhosos, assim. São encontros de muito aprendizado. Né, de muito crescimento mesmo como pessoa.
1: Não é bom só para os pacientes.
17: É bom para todo mundo.
1: Quando é bom para todo mundo, a gente já gosta. Maravilha, doutora Clarissa Matias, muito obrigada pela sua participação aqui no programa. Foi uma delícia de papo. É uma pena que acaba.
17: Eu que agradeço, Gabi. Estarei sempre à disposição.
1: Tá ótimo. E depois me passa a listinha dos seus indicados para a gente trazer mais profissionais desse nível aqui para o programa, viu? Gente, todas as quintas, das 11 ao meio-dia, tem Acontece Lá em Casa, aqui na Band News Salvador, simultâneo no YouTube Band Bahia. E semana que vem eu vou postar um corte dessa entrevista, que com certeza vocês vão adorar, em collab com a doutora, em collab com a Band. E já me segue no Instagram, que lá na minha bio você encontra todas as minhas entrevistas. São mais de 400 entrevistas com temas maravilhosos para você se informar de uma forma bacana todos os dias, tá? Um beijão e sorte na vida!
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0: Meio-dia, 26 minutos, agora meio-dia, 26. Oi, oi, boa tarde para você que tá aumentando o volume do rádio, ligando o rádio agora, ou para você que já tava acompanhando a propaganda eleitoral. Propaganda eleitoral. Tá começando mais um Band News no meio do dia, ou continuando. Eu sou a Larissa Biscaia, vou ficar por aqui. Junto comigo, fala Humberto Ferretti, mais uma vez, boa tarde para você.
1: Fala Larissa, boa tarde para você, para todo mundo ligado na Band News FM. Vamos juntos até as duas da tarde. Aliás, deixando claro, hoje no primeiro turno, último dia de propaganda eleitoral. Amanhã, programa já a partir do meio-dia. Ufa. No dial.
0: Tá? Pontualmente.
1: Eu já não sei se dá para cravar.
2: Depende, né? De...
1: Há uma subjetividade envolvida
2: nisso.
1: Quem
2: vai estar na mesa?
1: Amanhã?
0: É. Eu, né?
1: Amanhã é um outro
2: Larissa?
1: Dia. Até amanhã a gente pensa. Não,
2: se for Larissa, a gente é uma forte emoção, né?
1: Sempre emoção. Então tá certo. Eu vou apresentá-lo, porque tenho que apresentá-lo, porque você já sabe que ele tá aqui, você já ouviu e viu, está conosco também, Eduardo Aineg.
2: Salve, meio de 27 minutos, começando o Band News no meio do dia e 27 minutos. Agora pela segunda vez começou o meio-dia, começa o meio de 27. E boa tarde, bom... Antes de mais nada, Larissa Biscaia, sobe o som. Aniversário dele, Humberto Ferretti, fazendo 40 aninhos. Perguntei pra ele, vai ter festa? Não. Vai ter festa amanhã? Não. Vai ter festa sábado? Não. Mas que era chato. Eu falei, meu, você tá ficando velho, aos 40 anos você já tá chato. Você não vai fazer festa, eu achei que você fosse convidar a mim, convidar a Larissa,
0: né?
2: Pra, né, alguma coisa, a gente tomar alguma coisa. Não, não vai fazer coisa nenhuma. Juliana, diga uma coisa, Juliana. É, você vai
1: essa
2: deixar...
1: Essa aguenta, hein? Essa aguenta.
0: Quantos anos vai... ela te aguenta já?
1: Quanto tempo? 23, 24.
2: 24 anos?
1: É, a gente começou a namorar na escola.
2: Vitória da resiliência. Isso aqui é resistência. Parabéns, Humberto Ferretti, obrigado pela companhia. E a gente segue aqui na expectativa e na esperança de receber um convite aqui pelo WhatsApp.
0: Tô esperando.
2: Quem sabe?
1: Eu enviei um ofício aos nossos nobres magistrados do judiciário e eles responderam o seguinte: estamos com um probleminha maior para resolver aqui, a gente analisa o seu depois, né? Eu até perguntei, que probleminhas vocês têm aí em Brasília para resolver?
2: Você quer em ordem alfabética?
1: Ah, não, o e-mail não abriu, né? Veio com tanta coisa, travou ali. Mas eu fiz uma requisição, eu falei, gente, a eleição muito perto do meu aniversário, como é que eu vou comemorar se o fim de semana é o fim de semana que a gente mais trabalha? Então a gente vai dar um jeito em algum momento, talvez mudar a data de eleição nos próximos anos. Acho que é mais difícil, ou não? Tem jeito? Mas enfim.
2: Mas a festa, você pode fazer.
1: Ah, não, a festa em algum momento ela vai rolar. Não sei quando, né? Mas muito obrigado, viu?
2: Quero estar incluído. Larissa também, né?
0: Também espero.
2: Vamos lá. E boa tarde para você, ouvinte querida, telespectador querido, telespectadora querida, você que faz a Band News ser aquilo que ela é. E sem grito, por enquanto, eu queria... há dois dias úteis da eleição, incluindo hoje, amanhã, último dia útil da eleição, amanhã, como já observou o Ferretti, a gente retoma o horário sem essa chatice chamada horário eleitoral gratuito. Eu sei porque é gratuito. Eles falam que é gratuito porque eles ocupam o horário sem pagar, mas a gente fica cansado, irritado, devia tomar algum tipo de medicamento, é uma coisa insuportável. E os programas são chatos, não discutem os grandes temas. E é essa questão que acho que o Brasil precisa começar. Vai depender da gente, né? Se a gente não desafiar os candidatos a discutir os grandes temas, não funciona, não tem muito jeito. Então, a gente vê, e eu acho que esse é o ponto central do que eu queria conversar, a gente vê um esforço desses caras para tentar simplificar as discussões e tornar o debate uma coisa miúda, né? Pequena. Não estou nem falando dos ataques, das grosserias, das fake news para lá e para cá, dos dois lados, das acusações, algumas verdadeiras, outras levianas, mas sobretudo acusações, em vez de defesa de ideias, defesa de propostas. E quando vem uma proposta, ela é simplificadora. Basta ver o que a gente observa na discussão envolvendo a dívida das famílias, né? O governo fez o desenrola 1, desenrola 2, desenrola 3, desenrola 4, 5, 23, 42. Tem um monte de programa de desenrola E o último programa que saiu, ele tem o mesmo defeito dos outros programas, que é o mesmo defeito de todo programa que propõe renegociar uma dívida. Ele fica de olho no retrovisor e não observa o problema que está sempre vindo à frente. O problema não está lá atrás, o problema está lá na frente. A pessoa passa a dever, a família passa a dever, vem o governo e diz, olha, eu vou renegociar a sua dívida, porque os juros estão altos. Você acha, veja, os juros estão altos, mas você acha que uma pessoa contrai dívidas porque os juros estão altos? Então são malucas. As pessoas contraem dívida porque elas não têm renda. E a renda é algo que você trabalha e recebe. Juros é algo que você contrai e tem que pagar. Então você está lá olhando a composição das suas despesas, olhando a composição da sua renda, e as suas despesas são superiores à sua renda. E eu não me digo que é o seu caso, mas é o que acaba acontecendo com a maior parte das famílias no Brasil. E elas recorrem ao cartão de crédito, não é outro mecanismo, é o cartão de crédito. Tem a turma do consignado e tal, dívidas com juros altos, mas porque falta dinheiro para pagar o supermercado, falta dinheiro para pagar contas, falta dinheiro para pagar boleto, falta dinheiro para pagar escola. Não é que as pessoas são amalucadas. Essa fantasia misturada com fake news de que a dívida é por causa de bet, besteira. Não é por causa de bet. Tem gente que se endivida por causa de bet. Tem gente que se endivida por causa de bebida, tem gente que se endivida por causa de droga. Você tem gente que se endivida por todos os motivos. Mas os números graúdos, a análise dos números grandes, mostra que as pessoas se endividam, e é no cartão de crédito, para pagar despesas correntes do mês, entre as quais não tem bet. É supermercado, são as contas, os boletos. Então, a renda do Brasil, ela não é suficiente. No Brasil, ela não é suficiente para que as pessoas tenham condições de viver e precisam se endividar. E veja, elas se endividam e aí vem o governo e diz, eu vou renegociar. Aí eu, ok, eu tenho lá uma dívida de não sei quanto, eu estou devendo um bolo de dinheiro, vou reduzir essa dívida, mas eu tenho que resolver o problema do mês que vem. Vai surgir um novo motivo para eu me endividar. E depois um novo motivo para eu me endividar todos os meses, porque minha renda não sobe. Para você ver o seguinte, entre 2006 e 2025, nós estamos falando de 20 anos, né? O PIB real, né, o por habitante no Brasil, cresceu 28%. No mundo cresceu 36%. O Brasil é um país de renda média alta. Entre os países de renda média alta, o PIB por habitante cresceu 118%. Então você observa que o Brasil ele não consegue fazer a renda subir. Quando o governo vai lá e fala, não, o rendimento dos trabalhadores subiu de R$ 2.100 em 2012 para R$ 3.251%, etc. e tal. Primeiro, não está descontando a inflação. Segundo, não está comparando com os outros países. Tem que comparar para a gente ver o que está acontecendo. Quando você olha, você tem a massa que trabalha por conta e a massa que trabalha com salário. A turma que trabalha com salário teve um ganho menor do que a turma que trabalha por conta. Então, se você tem um número maior de pessoas trabalhando porque o desemprego está caindo brutalmente, você também tem um grupo de pessoas amarrado num aumento de renda menor do que o grupo de pessoas que trabalha por conta, o que desestimula trabalhar empregado. O desemprego está muito baixo, tem muita gente empregada e também tem pouca gente procurando emprego, um número menor de pessoas procurando emprego, porque muita gente está encontrando no trabalho por conta uma alternativa. A proporção do número de pessoas com carteira assinada hoje no total da população economicamente ativa é menor do que era há 20 anos, se você for olhar, porque você tem outras soluções, MEI e outras formas de trabalho. Mas, sobretudo, o aumento de renda no Brasil é menor do que o aumento de renda em outros países. Se você tem uma renda que não sobe e o país tem uma renda que não é bem distribuída e é baixa, você tem uma dificuldade para pagar as contas. Vem, bota aí os juros altos, aí a coisa explode. Aí o governo olha para os juros altos. Quando eu digo da discussão simplificadora, é que o governo diz, para resolver o nosso problema hoje, a gente precisa reduzir os juros. Sem dúvida, a gente tem que reduzir os juros. Mas se a gente reduzir os juros simplesmente ou somente, a gente não vai resolver este outro problema que gera a dívida. Os juros, eles impulsionam a dívida. Mas a dívida, a origem dela é falta de dinheiro. E isso é um problema gravíssimo que a gente tem no Brasil. E como é que você faz para aumentar a renda? Não adianta chegar e falar, não, vamos aumentar a renda aumentando o salário mínimo. Não vai resolver. Só tem um jeito de você aumentar a renda. É aumentando a produtividade. Ou seja, as pessoas vão produzir mais e com isso você vai ter mais PIB e as pessoas vão poder ganhar mais, né? Porque elas vão produzir mais. Aumentar a produtividade é produzir mais. Mas como é que você faz para uma pessoa produzir mais? Você acha que ela resiste? Não, eu não quero produzir mais. Eu fabrico 4 bolinhas por mês e não vou fabricar a 5ª bolinha por mês. Não. O problema é que o Brasil não consegue fabricar a 5ª bolinha por mês, a 6ª bolinha por mês. A produtividade brasileira é muito baixa. A produtividade brasileira hoje é mais baixa do que já foi na comparação com outros países. Aí alguns radicais, alguns apaixonados, algumas pessoas que não gostam muito de ler, eles falam assim, não, você está sendo leviano, porque você esquece que certos países têm uma economia mais sofisticada, então, em vez do trabalhador, nesses países, produzir produtos de valor agregado menor, produzem produtos de valor agregado maior. Então, o sujeito produz 4 iPhones em vez de produzir 4 bolinhas. Então, 4 iPhones produz mais PIB do que 4 bolinhas. Em parte, isso é verdade. Mas quando você compara produções iguais, indústrias iguais, você vai ver que a produtividade dos mesmos produtos, de carro, de roupa, do que você quiser, você vai ver que no Brasil é menor. E não é porque o trabalhador é ruim, só. O trabalhador no Brasil é menos preparado, sem dúvida nenhuma, menos qualificado, sem dúvida nenhuma, e aqui a gente tem um problema. Mas não é só isso que baixa a produtividade. Você tem coisas que são fatores que são externos aos desejos do trabalhador. Você tem um problema de insegurança jurídica, você tem um problema de logística, você tem um problema de burocracia, você tem um problema de tributação, você tem uma série de problemas no Brasil que torna a produtividade mais baixa. O número de ações na justiça e ações trabalhistas e ações de uma forma geral é tão absurda que isso gera um custo e um impacto maior, o que torna a produção mais complicada. Você pega onde a gente é excelente, que é no agro, por exemplo, que o Brasil é fora do comum, abriu a porteira, já começa a complicar. Porque a estrada não é boa, porque o tempo para você fazer uma exportação é maior. Tudo é mais complicado no Brasil e isso reduz a produtividade. Você pega a indústria da construção civil, por exemplo, ela depende de produtividade. Você não acha, ou você acha que o preço do metro quadrado, que está cada vez mais caro, é só resultado de um desejo das empresas? Não é. Não é só resultado do desejo das empresas, tem tudo a ver com produtividade. Se você tem um custo de produção específico, muito em função, às vezes, da tributação, e você não industrializa o processo de construção, você tem um metro quadrado mais caro. E aí você vende menos. E tudo vai complicando. Então, o Brasil tem que enfrentar questões ligadas à tecnologia, tem que ter mais investimento, tem que ter mais infraestrutura, tem que ter uma gestão melhor de educação, quando você olha o nosso desempenho em educação, ele é limitado. Então a gente precisa de trabalhadores mais qualificados, como eu falei. Tudo isso tem a ver com a renda. Tudo isso tem a ver com a renda. Então o populismo de esquerda ou o populismo de direita não podem simplificar o problema. Ah, nosso problema, o Brasil tem o problema dos juros. Não. Se a gente reduzir a taxa de juros, e a gente deve reduzir a taxa de juros, a gente precisa reduzir a taxa de juros, o governo tem que gastar menos, o governo tem que abrir espaço fiscal, o governo tem que fazer ajuste fiscal, está aí um assunto que não se discute. Ainda que o governo consiga fazer isso e os juros caiam no Brasil, você tem que melhorar a renda. Você tem que fazer investimento em educação, tecnologia, blá, blá, blá, infraestrutura, tudo isso. Se você não fizer isso, não vai subir a renda. Se não subir a renda, as razões do endividamento vão continuar. Porque eu insisto e faço questão de frisar, taxa de juros é uma discussão de olho no retrovisor. Juros não produzem, claro, eles fazem a dívida se multiplicar, mas eles não originam a dívida. A dívida é originada por falta de renda, não consigo comprar, vou lá e me endivido. Aí eu me endivido, caio no mundo dos juros e me atrapalho inteiro. Então, isso está sendo discutido na campanha? Você viu isso sendo discutido na campanha? Você viu essa discussão acontecer? Não acontece. Fica assim, o Desenrola é um programa populista, esse programa é ruim e tal. De fato é um programa populista, de fato é um programa populista. Mas ele... Mas a discussão sobre o populismo do programa não pode encobrir a questão essencial, que é essa que eu estou colocando. Esse conflito entre capacidade de você poder prosperar e sua capacidade de pagar as dívidas. Você precisa se endividar para prosperar. Ninguém consegue construir uma vida sem contrair dívida nenhuma. Você tem que comprar um imóvel, você tem que comprar um carro, você tem que comprar uma geladeira, você tem que pagar a escola dos seus filhos, enfim. Você tem que contrair algumas dívidas. Você tem que fazer financiamentos. Só que os juros ficam altos, aí o financiamento trava, você se atrapalha e a coisa desanda. Então, essa discussão ela tem que ser mais sofisticada. Infelizmente, ela não é. A campanha acaba hoje, né? A campanha eleitoral acaba hoje, em primeiro turno. Depois começa o segundo turno e vamos ver o que vai acontecer de debate. Vamos ver se não vai ter vitória em primeiro turno, né? Os estudiosos não descartam, acham pouco provável, cada vez menos provável, mas não descartam. Vamos ver se a gente não vai ter um presidente no primeiro turno, mas se a gente não tiver, ainda temos a chance de tentar esse debate, né? Porque os candidatos ficaram fugindo das discussões. Vamos ver como é que vai ser no segundo turno. Mas também a gente não teve debate em 2022, não teve em 2018. Debate, eu digo, não é o debate promovido pela Band ou por outras emissoras. Eu me refiro à discussão programática que a gente não teve e que a gente tem que fazer, a gente tem que cobrar. E esse é o nosso papel aqui. Não sei se você concorda ou discorda, mas essa é a opinião que eu tenho sobre o assunto.
0: Agora, meio-dia 44 minutos, o ministro Flávio Dino, do Supremo Tribunal Federal, afirma que o TSE concordou com o entendimento apresentado por ele sobre a retirada de publicações envolvendo Nossa Senhora Aparecida das redes sociais. Dino declarou que o julgamento do colegiado do TSE acolheu as determinações dele para afastar a censura prévia em massa e garantir também a liberdade religiosa. Mais informações estão chegando agora de Brasília com o Afonso Marangoni.

0: O Tribunal Superior Eleitoral mantém a remoção de posts falsos que associavam o candidato Flávio Bolsonaro a um suposto movimento para retirar Nossa Senhora Aparecida do posto de Padroeira do Brasil. Entre as postagens suspensas estava a de Antônio Tabet, que escreveu, sem citar Flávio, que a família miliciana odeia tanto mulher preta que resolveu atacar Nossa Senhora Aparecida. Perto das 8h30 da noite, neste ponto do julgamento, o relator André Mendonça reconsiderou parte do voto e liberou a postagem do humorista. Ele disse ser recomendável aplicar a diretriz de preservação da liberdade de expressão nas situações que chamou de fronteiriças.
1: Um levantamento da ONG Transparência Brasil aponta que não há detalhes do destino de um terço das emendas parlamentares individuais de transferência especial. O Rafael Procópio é quem explica.
2: Um terço das emendas parlamentares conhecidas como emendas PIX, que foram destinadas para obras em 2025, não tiveram informação de localização ou não tiveram a divulgação de dados sobre o que seria feito com o dinheiro. As informações são da ONG Transparência Brasil e estão em um relatório divulgado nesta quinta-feira. Segundo os dados, foram analisados 5.767 planos de trabalho aprovados no ano passado que tinham obras públicas como destino. Os valores empregados nestes planos eram de quase 5 bilhões de reais. E deste total, 1.796 planos correspondentes a quase 1 bilhão e meio de reais não tinham detalhes do que seria feito com essa verba. O relatório ainda aponta que 408 parlamentares destinaram valores para obras em 2025 e 406 deles alocaram algum tipo de recurso em ao menos um plano sem detalhamento.
3: O Tribunal Superior Eleitoral libera a campanha de Antony Garotinho ao governo do Rio de Janeiro enquanto a corte avalia o recurso definitivo sobre o registro da candidatura. Fala, Guilherme Faria.
4: A defesa de Antony Garotinho, do Republicanos, entra com recurso no Tribunal Superior Eleitoral para reverter o indeferimento do candidato ao governo do Rio. Na terça, o Tribunal Regional Eleitoral do Rio manteve a decisão de negar o registro da candidatura do ex-governador. A decisão foi tomada de maneira unânime pelo colegiado. Segundo a Justiça Eleitoral, Garotinho teve os direitos políticos suspensos, o que impede que ele seja votado. Apesar da decisão do TRE do Rio, Garotinho ainda estará apto a ser votado nas urnas eletrônicas, que já foram lacradas para a realização do primeiro turno no próximo domingo. Se o recurso no TSE for negado, os votos serão considerados inválidos.
1: A ex-secretária de Educação do governo Cláudio Castro, no Rio de Janeiro, é alvo de operação da Polícia Civil e do Ministério Público. O destaque chega com o João Boeri.
5: O patrimônio do genro da ex-secretária estadual de Educação do Rio de Janeiro é estimado em 32 milhões de reais. O capitão do Corpo de Bombeiros, Yuriê Lopes Fonseca André, foi alvo de mandado de busca e apreensão nesta quinta-feira durante a Operação Escola de Papel da Polícia Civil e do Ministério Público. Segundo as investigações, o patrimônio não é compatível com a remuneração do investigado no Corpo de Bombeiros. A ex-secretária Roberta Barreto também é um dos alvos da investigação que apura desvio de recursos de escolas estaduais e superfaturamento. Ao todo, foram cumpridos 19 mandados de busca e apreensão. As contratações identificadas somam quase 20 milhões de reais. Mais de 1 bilhão de reais em contratos estão sob suspeita na área da educação.
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12: Olá, muito boa tarde, 12 horas e 51 minutos. Eu sou Karina Araújo, chegando com o noticiário local. E a gente aciona Tiago Costa com as informações do trânsito. Boa tarde, Tiago.
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15: Oi, Karina. Boa tarde para você. Boa tarde aos nossos ouvintes. A paralela em direção centro, agora só tem um pouquinho de retenção no final, a partir do Sabuíri e Pernambués. Nada muito complicado, se você vai para o miolo empresarial, não vale o desvio. Pode seguir pela paralela. Você que saiu de Canabrava, precisa chegar agora no acesso norte, a dica é pegar a via marginal da paralela e seguir pela Luiz Eduardo Magalhães. Em direção ao aeroporto, tem só pontos de intensidade, mas não atrapalha. Quem está saindo do Imbuí, segue para Lauro de Freitas. 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Tiago Costa para Band News FM.
12: Obrigada, Tiago, pelas informações. Agora 12h52.
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21: Olá, ouvintes. Bom dia. Para se submeter à cirurgia oftalmológica, o paciente fará uma consulta pré-anestésica, onde serão avaliados seus exames clínicos e será questionado sobre comorbidades, medicações de uso, etc. Se liberado para a cirurgia, será informado o tipo de anestesia mais indicado para seu caso, se tópica, sedação, etc. Receberá as orientações pré-cirúrgicas e terá a oportunidade de esclarecer as dúvidas que por um acaso tenha. No dia da cirurgia, será encaminhado para o centro cirúrgico, onde será monitorizada e terá início ao procedimento, após o qual será então orientado e liberado. Todos os passos seguidos visam tornar o procedimento extremamente seguro, tranquilo e confortável para todos os envolvidos.
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15: Agora com informações da estrada do Derba. Quem está saindo de Paripe precisa chegar no acesso norte, siga pelo Derba. Agora só fique atento que ali na passagem por Vista Alegre tem uma obra, aí tem um desvio. Tem um pouquinho de lentidão, mas apesar disso não vale o desvio. Pode seguir pelo Derba, depois complete pela BR-324. Por falar na BR, em direção ao interior do estado, agora pisa no freio, na passagem por Águas Claras e também Palestina. São trechos curtos e não vale desviar. Só atenção, você que sai do Bom Joá, vai para Simões Filho, a BR é a sua melhor escolha. 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Tiago Costa para a Band News FM.
12: Valeu, Tiago. Seguindo aqui com o nosso noticiário, o Tribunal de Justiça da Bahia identificou uma tentativa de uso de inteligência artificial para interferir no julgamento de um pedido de habeas corpus. Segundo o órgão, a defesa de um homem suspeito de crimes como homicídio qualificado, sequestro, cárcere privado e organização criminosa colocou comandos escondidos em um documento digital. As instruções tentavam fazer com que a ferramenta de IA desse uma resposta favorável ao pedido que já havia sido negado pela justiça. O caso foi encaminhado para a OAB de Mato Grosso do Sul, que poderá abrir um processo disciplinar contra os envolvidos diante da gravidade do caso, e também para o Ministério Público da Bahia, que vai apurar se houve algum tipo de crime. Tomadas USB dos novos ônibus integrados à frota de Salvador são arrancadas. Parte dos 700 ônibus novos incluídos no último dia 19 tem sido vandalizada frequentemente. Segundo a CEMOB, a Secretaria Municipal de Mobilidade, foram encontradas pichações, chicletes colados nas tomadas USB e colagem de adesivos de campanha eleitoral. Um vídeo que circula nas redes sociais mostra a extensão dos danos causados às tomadas. Os novos veículos atendem a mais de 180 bairros da capital baiana, mas a Secretaria ainda não tem o número exato dos veículos que foram afetados. Devido aos ataques, a CEMOB reforçou o pedido para que os passageiros ajudem a fiscalizar e a preservar os equipamentos públicos. O trânsito da estrada do Derba na região de Vista Alegre, em Salvador, passa por mudanças por causa de obras do VLT. As alterações começaram na manhã de hoje por causa da duplicação da via e da implantação do trecho 2 do modal. Durante as obras, os motoristas deverão usar um desvio provisório com uma faixa para cada sentido. Esse desvio foi sinalizado para orientar os motoristas que trafegam ali na região. Por enquanto, não há previsão de quanto tempo a via vai ficar bloqueada. E a Transalvador montou uma operação especial para o primeiro turno das eleições aqui em Salvador. Ao todo, 76 agentes de trânsito vão atuar nos principais pontos de votação da capital baiana no próximo domingo com ações para organizar o tráfego. Agora, 12 horas e 58 minutos.
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2: Agora, 1h02. O Brasil e os Estados Unidos criam um grupo de trabalho para negociar o tarifaço. Ontem, os ministros Mauro Vieira, das Relações Exteriores, e Márcio Elias Rosa, do Desenvolvimento, se reuniram com um representante comercial americano. O objetivo da conversa era negociar a redução de tarifas de até 37,5% sobre produtos brasileiros. O Brasil também quer incluir nas conversas as taxas de 25% por supostas práticas desleais. Nas próximas semanas, o governo americano deve enviar um documento com uma proposta para os trabalhos com questões tarifárias e não tarifárias. As negociações dão continuidade ao diálogo iniciado em agosto, depois de um telefonema entre os presidentes Lula e Donald Trump. No comércio com a União Europeia, os ministros brasileiros se reuniram com representantes do bloco para tratar de restrições impostas nos últimos meses. O lado europeu fez referência ao resultado positivo da auditoria realizada algumas semanas aqui no Brasil. A expectativa é que, após terminados os procedimentos burocráticos, as exportações brasileiras de carne de aves e mel para a Europa possam ser retomadas rapidamente. O lado brasileiro manifestou a expectativa de que o procedimento acelerado de autorização também possa ser alcançado para as exportações de carne bovina. No comércio com a China, entrou em vigor uma nova tarifa de 55% sobre a exportação de carne bovina para o país asiático. A alíquota é somada ao imposto de 12% que já existia e começa a ser cobrada, porque o Brasil esgotou a cota de vendas sem sobretaxa, que era de pouco mais de 1 milhão e 100 mil toneladas. A China, vale lembrar, é o maior comprador da carne bovina brasileira e tinha anunciado essa tarifa no fim do ano passado.
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0: Economia com ela, Juliana Rosa. Juliana, compasso de espera, economia na expectativa, falta pouco agora. E aí, hein? O que você conta?
1: O ambiente na economia está bem assim, viu, Inê? Estou sentindo muito isso, conversando aí com empresários de vários setores. E aí, vai, não vai? Vai investir, não vai? O que você vai fazer? Agora não tem o que fazer, né, Inê? É esperar as eleições. E a sensação é essa, né? Todo mundo em compasso de espera, porque dependendo do que vai ser anunciado aí no pós-eleições, pode mudar completamente o cenário da economia. Antes de mais nada, boa tarde para você, Lari Ferretti. Boa tarde para você que está aqui com a gente. Então, a gente está aí na expectativa. Hoje vai sair mais pesquisa eleitoral, sai o Datafolha. Enfim, você tem aí todo mundo nessa expectativa, principalmente, Enegui, eu tenho perguntado muito para o empresariado sobre como é que eles estão vendo, né, a economia em 2027. Todo mundo já vê um cenário que é um cenário de um ano mais difícil, porque, enfim, não tem como melhorar rápido, né, esse ambiente de alto endividamento, dificuldade financeira das empresas. Então, você tem uma perspectiva de um ano de 2027, embora os juros caiam, essa é a previsão também, né, que os juros caiam ao longo do ano de 2027, mas, enfim, demora a fazer efeito, né, na economia. A gente sabe que quando começa a ter redução de juros, é um juro que está muito alto ainda, então, para poder fazer efeito na economia, demora muito tempo. Então, só lá para o final do ano de 2027 é que eles veem condições já um pouco mais favoráveis. Então, está contratado um ano de 2027 mais difícil. Um crescimento esperado na casa de 1%, que é muito pouco, né, Inegui, para uma economia que precisa melhorar o seu nível de renda, melhorar a desigualdade muito grande. Para que isso aconteça, o Brasil precisaria crescer de forma consistente pelo menos 3,5% durante vários anos seguidos. Então, 1% é medíocre para a nossa necessidade, mas a perspectiva é que, ainda que seja um ano difícil, a gente sabe também que as empresas não vão se planejar para depois de amanhã, né? Elas precisam olhar para o futuro com um cenário um pouco de confiança, mas de longo prazo. Então, essa questão da eleição, ela está ali travando essa visão para frente, as decisões, né, do que eles vão fazer, vão investir, vão ficar parados, o que faz e tal, porque a questão fiscal, ela é um divisor de águas, né? Então, o Inegui, também, por mais que você veja, né, na campanha eleitoral, todo mundo fala, quando a gente pergunta, que vai ter sim uma mudança.

0: mais de 20 anos, os títulos de 30 anos. Então, é um ambiente que a gente, como é país emergente, tem uma dificuldade maior de se financiar. Mas ninguém, e a gente não sabe, né, Enéi? Tem muita coisa assim, também muita promessa de falar assim, ah, vou resolver isso rápido. A gente sabe que não é uma coisa rápida de
1: Queria,
0: se resolver a
1: Juliana.
0: questão do desequilíbrio das contas, né?
1: Então, queria até te ouvir sobre isso. Existe um comportamento, até falava um pouco sobre isso na abertura do programa, um comportamento simplificador por parte do governo, por parte dos candidatos, que é escolher um item e atribuir aquele item à responsabilidade de todos os males nacionais, né? Então, a gente sabe que a taxa de juros é um problema grave, a gente sabe que a gente tem que reduzir a taxa de juros, como a gente tinha que reduzir a inflação antes, mas a gente reduziu a inflação e venceu a inflação como aquele mal, e o Brasil não ficou rico porque venceu a inflação, né? Não dá para você atribuir a um problema o grande mal nacional. Então agora a nova inflação são os juros. Precisamos vencer os juros, precisamos vencer os juros, de fato. Mas vencidos os juros, você tem um outro nó no Brasil, que é renda baixa. Vá, renda média, um país que não tem poder de compra, e um país sem poder de compra é um país que não prospera. E o país que não prospera fica parado no tempo, não atrai investimento. Para fazer investimento, precisa ter espaço fiscal. Para ter espaço fiscal, precisa reduzir despesa. Reduzindo despesa, cai o juro também, mas você abre espaço para fazer investimento em infraestrutura, investimento em tecnologia, tornar o país mais produtivo. Mas assim, a simplificação escolhe um item, agora é juros. Então vamos reduzir os juros, vamos fazer ajuste fiscal, ajuste fiscal, ajuste fiscal. Nós vamos reduzir os juros, temos que reduzir, tem que fazer ajuste fiscal, mas os males nacionais são vários, né? Eu peguei aqui de 2006 para 2025, o PIB por habitante no Brasil cresceu 28%. E o Brasil é um país de renda média alta para o Banco Mundial. Os países de renda média alta no mesmo período conseguiram aumentar a renda muito mais do que o Brasil. A gente aumentou 28%, eles aumentaram 118%. Então, o nosso nó não está num lugar só, né, Juliana?
0: É a questão da competitividade de uma maneira ampla, né, o INEG? Tem muito uma discussão que eu tenho acompanhado muito, conversando também com empresários de vários setores, que é a competição da China, por exemplo. A gente sabe que a China é uma competição agressiva, desleal em vários segmentos, com dinheiro estatal, né, governo chinês subsidiando, vendendo a preços abaixo de custo, etc. e tal. Né, isso é uma coisa. A outra coisa é a gente não resolver também a nossa falta de competitividade, né? Então, está muito essa discussão que temos que nos proteger da invasão de produtos chineses. Ao mesmo tempo, a gente não consegue ter competitividade para oferecer, inclusive para os brasileiros, produtos com preços mais baratos, com melhor qualidade. Então, toda essa agenda de competitividade, de infraestrutura, educação, né, Oneg, toda essa agenda, deveríamos, né, estar discutindo isso quando você tem eleição, né? Qual é a agenda para a gente poder ter esse aumento de produtividade que vai gerar uma ampliação de riqueza, um aumento de renda, etc. A gente tem falado muito da questão fiscal. Eu penso assim, a imagem como se tivesse uma casa pegando fogo. Para a gente poder arrumar a casa, a gente tem que primeiro evitar que a casa caia, né? Então tem que apagar o fogo, e aí a questão do juro hoje é essa questão. Então, tirada a primeira emergência da frente, né? Resolvida a primeira emergência, aí tem toda essa agenda que você está falando, que o economista Sérgio Firpo, que inclusive esteve no Ministério do Planejamento, no atual governo. E ele propõe uma agenda, ele como grande estudioso aí das contas públicas, que politicamente ele já admitiu, inclusive numa entrevista recente para mim, que não conseguiu, né, levar à frente uma série de propostas fundamentais que ele como técnico tentou levar, mas o ambiente político não permite, né, um debate técnico, porque tudo polariza, né, o Ineg, tudo vira, ah, você quer tirar o dinheiro do pobre e tal, e ele fala uma coisa que é fundamental, que a discussão do gasto público vai além do equilíbrio, de a gente gastar menos do que a gente recebe, mas sobre eficiência. Então, a gente está usando o dinheiro no lugar certo,

0: Obviamente que não. Se tivesse, que a gente gasta tanto, a gente deveria estar tendo melhores indicadores, principalmente de educação, que não é o caso do Brasil. Então, inclusive agora no reajuste do Bolsa Família, a gente conversou aí com vários especialistas e todos eles falaram, obviamente que o Bolsa Família tem que ser reajustado, no mínimo pela inflação. A questão é que se não se discute o desenho do programa, se o dinheiro tá indo realmente para quem realmente precisa. Então tem uma série de distorções de desenho e isso não pode ser discutido, é um tabu. Então o nosso desafio quando a gente fala em gasto público não é só o volume de dinheiro, mas se a gente está sendo eficiente no uso desse dinheiro, né, Oineg? Para a gente de fato ter redução de desigualdade, dar oportunidade para as pessoas saírem da pobreza e tudo mais, né?
1: Exatamente. Juliana Rosa, hoje acaba o horário eleitoral gratuito. Significa que amanhã a gente volta ao horário do meio-dia, o programa, 25 minutos antes, e aí você vai entrar mais cedo também. Isso é muito bom. Voltamos ao horário normal. Depois vai ter o segundo turno, aí vai mudar tudo. Vamos ver, né? A não ser que essa eleição presidencial nos surpreenda, né? Vamos acompanhar. Juliana Rosa, Economia com você. A gente volta a
0: Pois é.
1: conversar amanhã. Valeu, obrigado.
0: Combinado. Um beijo. Tchau.
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4: Muito boa tarde, 1:16. Eu sou Karina Araújo, chegando com o noticiário local e já chamando o Tiago Costa com as informações do trânsito. Boa tarde, Tiago.
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7: Tô de volta aí agora com dica para quem tá na Engenheiro Oscar Pontes ou tá ali pelo comércio e precisa chegar na BR-324. É bom evitar aí a via expressa, isso porque lá no final, já para acessar a BR, aconteceu um acidente e tem reflexos por lá. Melhor fazer o caminho pela Bonocô, que tá livre, vai chegar com facilidade. Agora tem retenção na Avenida Caribé em direção à Paralela, tá travada, não é um bom caminho. Você que sai da Estrada do Coco precisa chegar ali no Imbuí, tá valendo cortar pela Avenida São Cristóvão. 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Tiago Costa para a Band News FM.
4: Valeu, Tiago. Agora 1:17.
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9: 1h20, trazendo agora a notícia de que um acidente entre dois veículos deixa uma pessoa morta e duas feridas na BA-210 em Sobradinho, no norte da Bahia. Esse acidente aconteceu ontem no quilômetro 436 da rodovia. De acordo com a Polícia Militar, agentes da Companhia de Policiamento Rodoviário atenderam a ocorrência. Uma das vítimas morreu no local e as outras duas foram socorridas pelo SAMU e encaminhadas a hospitais da região. Até o momento, não há informações sobre o estado de saúde delas. Os nomes das vítimas também não foram divulgados e as causas do acidente ainda serão investigadas. E uma professora de 49 anos foi agredida e ameaçada dentro de uma escola em Itabuna, no sul da Bahia. Segundo a Polícia Civil, este caso aconteceu na manhã de hoje, após um desentendimento com uma mulher de 31 anos. A ocorrência foi registrada na 6ª Coordenadoria Regional de Polícia do Interior como ameaça e agressão. A polícia está ouvindo depoimentos de pessoas envolvidas para tentar esclarecer o caso. E a Arena Aquática de Salvador sorteia vagas remanescentes para aulas gratuitas de natação e hidroginástica. A lista com os nomes das pessoas contempladas foi divulgada ontem nos sites da Arena e da Sempre, a Secretaria Municipal de Promoção Social. As atividades serão realizadas na piscina semiolímpica de 25 metros na Pituba, de segunda a sexta-feira, com duração de um ano. Agora 1h21.
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14: Uma hora 23 minutos. Cada dia a gente...
15: Vem cá, isso é o quê?
14: Horário, é entrega de horário. Que são.
15: E você pode me explicar uma coisa?
14: Ah.
15: O Ferret e eu, a gente teve uma discussão e a gente tinha a certeza absoluta que você voltaria pontualíssima, porque você foi para Londres.
14: Sim.
15: E você fez foto na frente do Big Ben.
14: Mandei foto para vocês dois do Big Ben, inclusive.
15: Eu não sei se a foto do Big Ben era só uma foto do Big Ben ou se você realmente fez o que o Ferretti sugeriu no ar. Você tinha ido lá fazer um curso de pontualidade.
14: Isso.
1: De gestão do
14: Fui
1: tempo.
14: Reprovada.
15: Gestão do tempo. Ah, tomou pau.
14: É, não deu.
15: Mas vem cá, alguma matéria em particular, tipo, você perdeu na hora, no minuto, que tem a hora, tem a matéria sobre hora, matéria
14: Sim,
15: de minuto e matéria de segundo.
14: Do segundo?
15: Ah, no segundo, Larissa.
14: É, foi na do segundo.
15: Que no segundo, você, só se for no segundo, segunda hora.
14: Não, foi a segunda chamada da prova.
15: Ah, pelo amor de Deus. É, que coisa incrível. Mas o curso é bacana?
14: É muito legal. É incrível, é.
15: Mas assim...
14: Foi ministrado pelo Rei Charles, inclusive.
1: Só piora.
15: Ai, gente, 1h24, começando o quê? Não é nem segundo
1: Esse restinho de programa.
15: Esse resto de programa, os últimos minutos tem coisa. Da segunda hora do Band News no meio do dia. A Larissa Biscaia está comandando o espetáculo. Agora veja, ela voltou de Londres. Esteve lá no Big Ben. Voltou. Tá tropicalizada.
14: Acho que
15: já.
14: Eu vou ter que voltar pra lá pra fazer só mais um curso aí. Uns 6 meses acho que me resolve.
1: Uma reciclagem.
14: Uma reciclagem. Acho que eu volto assim, ó, calibrada pra Vai entregar com... o bandido.
15: A gente falou, o Ferretti falou, na verdade, que você comprou só passagem de ida pelo tempo que você ia ficar lá. Não valia a pena você com marcar
1: não
15: a
1: Não abria.
15: Volta.
1: Quando você entrava no sistema da companhia aérea, você vai correr, quer comprar pra quando? E vai ali correndo o mês e chega uma hora que para,
15: não
1: né?
15: Não tem pra
14: É,
15: ela.
14: Realmente.
15: E é isso aí. Eu, Humberto Ferretti, Larissa Biscaia e as notícias, né?
14: Estamos aqui pra isso. Olha só, mulheres vítimas de violência doméstica vão poder se afastar do trabalho de forma remunerada por até 6 meses. Quem explica é o Márcio Rocha.
16: A partir de agora, o Instituto Nacional do Seguro Social vai pagar de forma automática os benefícios para as mulheres que são vítimas de violência doméstica e que estão sob medida protetiva da Justiça. A determinação do presidente Lula, que assinou um parecer para garantir a medida para essas vítimas, tanto do setor público quanto do setor privado, quando precisarem do afastamento remunerado do trabalho por até 6 meses. Apesar do benefício já estar previsto na Lei Maria da Penha desde 2006, o parecer de Lula define a obrigatoriedade do pagamento para o INSS. E dessa maneira, os obstáculos para a concessão do benefício serão removidos, o que permite ao INSS dar tratamento prioritário e sigiloso à vítima da violência.
17: O candidato do PL à presidência da República, Flávio Bolsonaro, quer afastar o ministro Flávio Dino de julgar processos que o envolvam no Supremo Tribunal Federal. Os detalhes com o Afonso Marangoni.
18: A defesa do candidato à presidência da República, Flávio Bolsonaro, do PL, pede ao presidente do Supremo, Edson Fachin, que o ministro Flávio Dino seja considerado suspeito para julgar processos que envolvam ele, Lula e a eleição presidencial. Entre os casos citados estão ações sobre mau uso de emendas parlamentares, o financiamento do filme Dark Horse e pedidos apresentados pelo PT ao Supremo. Os advogados requerem o reconhecimento da suspeição de Dino, alegando amizade íntima com Lula. Como fundamento, citam a trajetória política de Dino, manifestações públicas em defesa de Lula e episódios recentes envolvendo o presidente e o ministro, como o telefonema feito por Lula a Dino numa agenda de campanha no Pará.
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14: Uma em 27, ela está de volta por aqui, a Maria Eduarda Vieira, agora para trazer o destaque do futebol. O meia Arrascaeta do Flamengo passa por cirurgia. Conta aí os detalhes para a gente, Duda.
21: Larissa, a cirurgia já foi realizada, foi um sucesso e segundo o boletim enviado pelo Flamengo, ele pode receber alta ainda nessa quinta-feira. A gente lembra que o meia uruguaio de Arrascaeta, ele passou por essa cirurgia para corrigir uma fratura no punho esquerdo que ele sofreu na segunda-feira no amistoso do Uruguai contra a Coreia do Sul durante essa data FIFA. O procedimento foi realizado ao longo dessa manhã, foi um sucesso, ele deve permanecer ao longo dessa tarde na unidade de saúde em observação. Segundo o rubro-negro, ele está sendo acompanhado pelo chefe do departamento médico do Flamengo e também por toda a equipe do clube. Com essa cirurgia, ele vai desfalcar o Flamengo em algumas rodadas, não só do Brasileirão, mas também deve estar fora das partidas das semifinais da Libertadores, que vão ser disputadas nos dias 15 e também 22 de outubro contra o Estudiantes, uma perda para o Flamengo, mas o clube já tranquilizou, dizendo então que essa cirurgia foi um sucesso, agora ele segue em recuperação, pessoal.
1: Valeu, Duda. 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
2: Boa tarde, ouvintes da Rádio Band News FM. São 1h30 pontualmente. Eu sou David Cardoso e a partir de agora seguimos juntos no noticiário local, na operação de áudio Antônio Mariani, que solta a vinheta do trânsito.
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24: Estou de volta e agora de olho na movimentação da Estrada do Coco. Quem segue para o litoral norte vai pisar no freio ali na parte central. Por enquanto esse trecho não é tão longo. Se você está na paralela e vai lá para Arembepe, pode seguir pela BA-099, a sua melhor escolha. Em direção a São Cristóvão, pisa no freio na próxima Suintinga. Como o trecho ainda é curto, quem está em Portão e vai para a paralela não vale desvio. Agora se você tiver em Vida Nova, no Jambeiro, prefira trafegar pela Estrada do Trabalhador. 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Tiago Costa para Band News FM.
2: Obrigado, Tiago. 1h30.
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2: Às 1h33, seguimos juntos com o noticiário local. A Praia da Preguiça recebe neste sábado o torneio Bora Nadar, com provas de natação em águas abertas nas distâncias de 500 metros, 1,5 km e 3 km. A competição faz parte da reta final do Bora Salvador, movimento que promove um mês de incentivo às atividades físicas na capital baiana. O encerramento do circuito acontece no dia 11 de outubro no Parque da Cidade, com corridas e aulas coletivas. Todas as informações e detalhes sobre o evento podem ser conferidos no site borasalvador.com. Mudando de assunto, uma nova linha de ônibus começa a circular no bairro de Caçange, aqui em Salvador, a partir de hoje. A linha Estação Mussurunga Caçange, a 106902, foi criada pela CEMOB, Secretaria de Mobilidade, após pedidos dos moradores da região. 1h34.
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11: Depois das muitas novidades sobre a inteligência artificial que a gente trouxe aqui nesse espaço, hoje a gente volta a falar sobre a computação quântica, Warrison.
12: É incrível, né, Edu? É tanta novidade nesse mundo da tecnologia que fica, às vezes, difícil até a gente se situar, né? E a grande questão envolvendo a computação quântica mais recente, Edu, é o anúncio feito pela IBM de que o seu computador quântico conseguiu resolver em apenas 19 segundos, um problema que antes levariam vários anos para resolver usando um supercomputador. O processador da IBM que conseguiu essa proeza foi o Nighthawk R2, e o experimento eles fizeram por meio de uma plataforma de computação quântica na nuvem da empresa. Importante também lembrar que esse estudo, ainda estamos falando de ciência, né, Edu? Esse estudo ainda não foi revisado por pares. Mas aí tem algumas coisas que a gente precisa prestar atenção, né, Edu? Os computadores quânticos, a computação quântica tem essa promessa quase incompreensível de capacidade, de velocidade, etc. e tal. Mas ainda é uma coisa que leva algum tempo nesse desenvolvimento, especialmente porque o ambiente em que esses computadores quânticos precisam rodar, o ambiente é muito especial, né? Ele não é um computador que você consegue, por enquanto, usar fora de um data center, né? Ele precisa ter toda uma questão ambiental de temperatura, etc. e tal, ali, muito bem controlada. E também tem a questão da taxa de erro. A gente já falou disso aqui em outras oportunidades, Edu. Esses computadores quânticos, eles ainda precisam lidar com a correção de erros, né? A correção de erros das operações dos computadores quânticos ainda é um desafio que está sendo enfrentado pelas empresas de ponta, entre elas a IBM, nesse desenvolvimento. À medida que essa tecnologia avança, vai mudar tudo, né? Assim, a gente está falando que a inteligência artificial é uma revolução tão grande, talvez, quanto a revolução industrial, ainda não dá para saber o tamanho que é a revolução da computação quântica. Mas, sem dúvida nenhuma, a gente vai ficar assustado e vamos viver num mundo muito diferente.
11: Para a gente acompanhar o que pode vir a ser uma nova revolução da área da tecnologia, e claro que a gente conta mais aqui na coluna que volta amanhã.
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13: Pensando o Brasil, Fernando Schiller, de olho nas eleições, naturalmente, está chegando especificamente lá. Olhando ali para a justiça eleitoral e essa confusão toda, né, Schiller? Coisa complicada. justiça eleitoral é algo para se pensar também, né, Sheila? A forma como ela é montada, a forma como ela funciona, a forma como ela decide.
1: Tudo bem, Oineg? Tudo bem, Ferrete, Larissa? Olha, sabe qual é a minha impressão, Oineg? Vou começar aqui com um dito histórico, tá? Pensa Brasil, também a cultura. Quando Napoleão caiu na França, assumiu de novo o trono os Bourbons, né, Luís XVIII, o grande ministro era o Talleyrand. E o Talleyrand disse uma frase dizendo todos os erros que voltavam a ser cometidos pela monarquia francesa, dizendo assim, ó, nada esqueceram e nada aprendeu. Às vezes me lembro o Brasil. Né? A gente passou anos criticando, muita gente criticando, a censura no Brasil e tal, interferência da justiça eleitoral nas eleições e tal. Parecia que a gente tinha aprendido, Não aprendemos. O que a gente está vendo agora no jogo eleitoral de novo? De novo a justiça eleitoral interferindo no debate eleitoral e a justiça de uma maneira geral. Vou dar três casos que me parecem muito interessantes. Primeiro, essa semana agora, comício do Lula em Teresina, ele diz o seguinte, ah, a gente sabe que pode ter falcatrua lá no, na justiça eleitoral e tal, a gente sabe do que eles são capazes, blá, blá, blá. Uma frase solta num comício, não sei onde, lá, né? O que aconteceu? O tribunal falou, tem que tirar o vídeo, derruba o vídeo do comício do presidente. Né? Ontem ainda, o Nicolas Ferreira fez um videozinho de um minuto e pouco, comentando, obviamente criticando, a fala do Lula sobre as mulheres que, segundo o presidente, desde criança ou desde novas, muito novas, levam toque, tem toque. E daí faz a crítica, diz, ah, uma frase inadequada, etc. Dá dados, inclusive, sobre a questão das meninas, frequência das meninas ginecologistas, etc. Aí a juíza, a ministra, na verdade, que determinou a retirada do vídeo, então mandaram retirar o vídeo. Por quê? Porque, segundo a ministra, a interpretação do Nicolas Ferreira não está correta. Que falou o Lula. Uma pergunta que eu vou deixar aqui. Cabe ao Tribunal de Justiça Eleitoral analisar se a interpretação de um político sobre o discurso de um outro político está certa ou está errada? Na minha visão, a resposta é assim, não cabe. É o mesmo caso do tal do vídeo, da postagem do Antônio Tablet. O humorista, não vou dizer se ele está certo ou errado, não é meu ponto aqui. Pode ser discurso de ódio, pode ser que ele tenha uma visão política, ou cada um tem direito a ter a sua visão. Ele diz, não, a família miliciana, ela agora está atacando a Nossa Senhora. Bom, pode ser um discurso de ódio, não, né? Mas vamos lá, é um direito dele. Ele está dizendo, né? A internet está cheia disso, interpretações, falsidades, desinformação. Mas se a gente vai aceitar a ideia de que cabe à justiça eleitoral regular isso tudo, né? Fazer uma espécie de curadoria, a gente está assumindo que as pessoas não são capazes de avaliar isso, que o eleitor não é capaz de avaliar isso. Eu até entendo, acho que para a gente deixar claro para o nosso ouvinte aqui, eu até entendo que em período eleitoral, a justiça eleitoral é mais restritiva com aquilo que é claramente uma afirmação falsa que tem impacto eleitoral. Então, vamos lá, o candidato, alguém diz assim, o candidato A... roubou um automóvel, tal. Bom, isso é uma mentira factual, afeta a disputa eleitoral, a justiça eleitoral manda retirar. Agora, isso não tem a ver com críticas agudas, com um xingamento, com uma interpretação, porque isso está na lógica do debate eleitoral. Então, assim, ó, e vou lá, tem coisas mais complicadas ainda, né? Nós tivemos essa semana o ministro Flávio Dino, aí no Supremo, mas vamos lá. Ele abre uma investigação, um inquérito de ofício, por conta própria, fazendo um ajuntamento ali de alguns casos, ao longo do ano, de vandalismo contra imagens religiosas. Vamos lá, 2024, Oineg, Ferrete, Larissa, a gente teve mais de 2.400 denúncias de intolerância religiosa no Brasil. Não há nenhuma curva, não há nenhuma onda de violência religiosa no Brasil. Aí o ministro, como diria um amigo meu, do nada, cria um inquérito fazendo crer que é uma onda de intolerância religiosa, casualmente, né, numa retórica combinada, ou que combina muito com a retórica da própria campanha governista. Então, de novo, Eu digo sempre, eu e o Oineg conversamos às vezes sobre isso, né, Oineg? Ou seja, que a sociedade esteja radicalizada, isso faz parte do momento, do nosso tempo, da democracia digital. As instituições não deveriam entrar nisso. Então, assim, é quase que um desejo, viu, que eu deixo. Assim, a Justiça Eleitoral deve fazer uma autocrítica disso, para que a gente possa ter um segundo turno com menos intervenção do que a gente está tendo no primeiro turno.
13: Eu tenho duas certezas. Uma de que você está certo. E a segunda é de que não haverá autocrítica alguma. Vai continuar do jeito que está, porque se eles fizerem essa autocrítica, eles vão se entender menores do que eles são e menos poderosos. Eles adoram isso que você critica. Eu tenho essa convicção, não sei se é a sua visão.
1: Deixa eu ser otimista aqui, né, Oineg? Nós estamos aí. Deixa eu ser otimista. Mas eu entendo, o poder é sedutor. Quem opera no judiciário teria que pensar o seguinte: o meu único poder é fazer valer a lei e a Constituição. Não tem outro poder. Se eu quiser outro poder de fazer leis, por exemplo, tem que me candidatar, mas aí é mais complicado. Mas deixa eu ser otimista, vamos para frente.
13: Tá certo, tá registrado. Valeu, Schiller. E final de semana vamos estar juntos. Abração.
1: Grande abraço.
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2: 1h49, seguimos com o nosso noticiário local. Um homem de 26 anos é preso em flagrante por tentativa de homicídio contra o pai de 66 anos no bairro do Pau da Lima, aqui na capital baiana. O caso aconteceu ontem. Ao chegar ao local, a PM disse que encontrou a vítima com ferimentos causados por arma branca após ser golpeado pelo filho. Ele foi levado para o HGE, Hospital Geral do Estado, onde segue internado. O suspeito foi levado para a delegacia, onde permanece preso à disposição da justiça. Seguindo o nosso noticiário, as obras sociais Irmandu se reúne hoje, voluntários, assistidos e funcionários em uma caminhada que saiu do Santuário Santa Dulce dos Pobres e foi em direção aos Arcos do Bonfim. O evento foi realizado em comemoração ao Dia Internacional da Pessoa Idosa, como contou Paloma Andrade, coordenadora do Centro de Geriatria da USID, 1h50.
25: Desculpas para os nossos colegas da Rede Band News, vamos até 1h51, tá, gente? Eu que apertei o botão errado, perdão.
26: Agora, 1h50, tem uma resposta, uma informação que a gente trouxe agora há pouco a respeito da proibição em São Paulo daquelas bisnagas de ketchup. A Brasel, eu falei que estava em contato com eles, a Associação Brasileira de Bares e Restaurantes, tem um escritório em São Paulo e confirmou para a gente que pediu a vigilância sanitária um prazo maior para adequação a essa nova regra. A Brasel entende que é válido discutir se essa questão daquelas bisnagas que ficam ali passando pela mão de todo mundo e ficam muito tempo expostas ali ao ar livre, a entidade entende que é válido discutir se isso oferece algum risco ao consumidor, porém pede mais tempo para que as normas entrem em vigor e para que seja criado um grupo de trabalho para avaliar alternativas. Segundo a entidade, fornecer aquele sachêzinho individual que muita gente também não gosta, né? Porque você tem que cortar ali no dente, não sei se é também dos mais higiênicos, isso custa quase o dobro do que botar o...
27: Você pode deixar uma tesoura imunda, né?
25: É isso. Ah, mas essa.
26: Então, por enquanto, a proibição começa a valer no domingo, vamos acompanhar nas próximas horas se muda.
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1: A indústria frigorífica está na retranca, mas o recado já foi dado. Vai faltar gado no coxo. Neste fechamento da semana, aqui na região oeste da Bahia, o boi gordo a prazo segue firme a R$ 340 a arroba. A vaca fechou na casa dos R$ 320 e a novilha batendo os R$ 330. O frigorífico está comprando a conta gotas para tentar segurar o preço, já que as escalas de abate mal chegam a 7 dias. O detalhe é que na bolsa, os contratos para novembro e dezembro já estão beliscando os R$ 390. Ou seja, quem tem animal confirmado agora tá com a faca e o queijo na mão. Eu sou Fernando Oliveira e esse é o Na Linha do Agro.
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17: 1h58, retornamos com o nosso noticiário local e eu já volto trazendo atualizações sobre o trânsito na capital baiana. Avenida Antônio Carlos Magalhães, trânsito bastante intenso na altura da Lipe, ligação Iguatemi paralela. Um outro ponto que o motorista precisa redobrar atenção é na Avenida Tancredo Neves, na altura do shopping da região. 1h58. Seguindo com o nosso noticiário, as obras sociais Irmã Dulce reuniu hoje voluntários, assistidos e funcionários em uma caminhada que saiu do Santuário Santa Dulce dos Pobres e foi em direção aos Arcos do Bonfim. O evento foi realizado em comemoração ao Dia Internacional da Pessoa Idosa, como contou Paloma Andrade, coordenadora do Centro de Geriatria da OSID.
18: Hoje nós estamos comemorando o Dia Internacional da Pessoa Idosa. Então, o Centro de Geriatria e Gerontologia Júlia Magalhães, das Obras Sociais Irmã Dulce, se reuniu para proporcionar esse momento. Momento externo de valorização, de mais representatividade, para que as pessoas idosas elas estejam aqui nesse momento de integração, de alegria e mostrando para a sociedade o quanto que a gente precisa sempre estar defendendo essa causa. Então, precisamos estar sempre todos ativos e atentos para as pessoas idosas.
19: Tchau. Pronto. Volta às 7 horas e 20 minutos. Jornal da Band, transmissão simultânea aqui na Band News FM. Valeu, gente. Tchau.
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0: 2:02, seguimos com o nosso noticiário local. Eu sou David Cardoso e atualizo agora as principais notícias da Bahia. Se tem bar aberto, tem mesa posta e gente aproveitando, mas no próximo domingo há uma dúvida. Pode beber no dia da eleição?
1: Aí a gente não sabe se vai poder vender ou não, mas se não puder vender é prejuízo, porque só a gente vive mais vender bebidas, né?
2: Minha opinião, eu acharia que não deveria vender nem a bebida alcoólica, deveria ser suspensa devido à quantidade de pessoas que estão na rua.
3: Num sentido comercial, acho que não deveria proibir, porque querendo ou não vai estar impactando bastante o comércio.
0: A lei seca no dia da votação não está prevista na legislação federal. Cada estado decide se vai adotar a medida. Na maior parte do país, a venda de bebidas alcoólicas estará liberada no primeiro turno, mas a restrição para o Acre, Alagoas, Amazonas, Amapá, Maranhão, Pará e Piauí. Ceará e Roraima ainda não definiram se vão adotar a medida. Aqui na Bahia, a comercialização está liberada na capital, mas proibida em pelo menos 11 cidades do interior. São elas Ibotirama, Paratinga, Morpará, Aiquara, Dário Meira, Itagi, Itagiba, Morro do Chapéu, Cafarnaum, Mulungu, do Morro e Várzea Nova. O advogado Odilon Santos explica as penalidades para quem descumprir a determinação.
4: Quem descumprir a ordem da Justiça Eleitoral pode responder por crime de desobediência eleitoral. Então, antes de domingo, confira, por favor, a portaria da zona eleitoral da sua cidade e fique atento a essa restrição da Justiça Eleitoral.
0: 2:04, vocês ficam agora com Boa Tarde Bahia, com Victor Pinto e Luiz Felipe Veloso.
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1: Muito boa tarde para você que acompanha a programação aqui da Tela da Band, no Sou da Rádio Band News, nosso canal do YouTube, Band Bahia Oficial. Saudar a todos da Sabiá FM de Conceição do Coité, mais uma edição do Boa Tarde Bahia. Nós que estamos na reta final das eleições de 2026, temos uma entrevista muito especial hoje, não é isso mesmo, Luiz? Boa tarde para você.
2: Muito boa tarde para você, Victor Pinto, mais que especial, esclarecedora demais, mais uma vez recebendo aqui um amigo de longas datas, uma figura frequente aqui no nosso Boa Tarde Bahia, que é o professor Jaime Barreiros, analista do Tribunal Regional Eleitoral do Estado da Bahia, mas professor universitário também de Direito. Seja muito bem-vindo.
3: Boa tarde, Luiz Felipe. Boa tarde, Victor. Sempre um prazer enorme, uma satisfação estar aqui com vocês. Ainda mais nessa semana, né, tão importante. Próximo domingo aí, a eleição, primeiro turno. E estamos aqui para falar sobre isso, né?
1: Só pedir só para o senhor afastar um pouquinho o microfone. Pronto, perfeito. Aí fica à vontade. Professor Jaime, eu chamo de professor porque também é professor de Direito da Universidade Federal da Bahia, então não tem como não lhe chamar de professor. São várias dúvidas, das mais simples que existem, na cabeça do eleitor. Por exemplo, que é muito comum: pode votar de bermuda no dia da eleição?
3: Estamos na Bahia, né? Claro que pode, né? Com certeza. A legislação não prevê uma roupa específica para o dia de votar, né? Agora, claro que a gente tem que observar um certo limite também dessa liberdade. O sujeito não pode chegar lá de sunga ou de biquíni, né, para poder votar. Mas uma bermuda, um chinelo, uma camiseta, não tem problema nenhum.
2: Vou seguir nesse caminho aí, porque falamos disso durante a semana e é importante a gente reforçar. A pessoa que mora na periferia, a pessoa que mora no interior do estado e que habitualmente vai até aquele local para votar, mas toma uma. Afinal de contas, esse tema tabu todo ano acontece e vem à tona. Pode ou não pode beber no dia da eleição?
3: Pois é, ser bêbado não é crime, não é?
1: Então, o que depende só do que você faça, depende do que você
3: faça. Então, o que é que acontece? A famosa lei seca, na verdade, ela não existe na legislação. O que existe é a possibilidade do juiz eleitoral, exercendo o chamado poder de polícia, proibir a venda de bebida alcoólica no dia da eleição. Alguns juízes em algumas cidades fazem isso, mas não é uma regra geral. Agora, é proibido a venda, não é o consumo. Então, o cidadão pode beber, né? Não tem nenhuma proibição nesse sentido. Pode até ficar embriagado, eventualmente, desde que ele não crie nenhum tipo de problema no local de votação. Porque se ele chega embriagado, por exemplo, no local de votação e quer criar uma confusão, brigar com o mesário, brigar com outro eleitor, aí existe um crime eleitoral previsto na lei, que é o crime de provocar desordens nos trabalhos eleitorais. Ele pode ser preso em flagrante, o presidente da mesa pode dar voz de prisão a ele, pode chamar a polícia. Então, o fato do indivíduo estar embriagado, por si só, não é nenhum problema. Beber também não.

0: Isso, o título de papel. Posso levar um documento oficial com foto? O e-título do celular vale? Como é que funciona? Eu cheguei na sessão e quero me identificar. Não tenho mais o título físico, aquele verdinho, que nem foto tem, né?
1: Exatamente.
0: Como é que eu faço?
1: Pois, aquele verdinho, na verdade, a gente nem está imprimindo mais, né? Imprime numa folha de papel normal. Então, não precisa levar aquele documento verdinho. Na verdade, o que é obrigatório é o documento com foto oficial. Carteira de identidade, carteira de trabalho, carteira de motorista, carteira profissional. É isso que obrigatoriamente o eleitor tem que levar.
0: Quem
1: nem o título.
0: For advogado pode levar o AB,
1: pode
0: quem
1: levar
0: for
1: o AB.
0: Engenheiro pode levar o CREA. Isso está valendo, né?
1: Isso está valendo. O que não está valendo é a carteira de estudante.
0: Sim.
1: Porque carteira de estudante não é documento oficial. Mas documento oficial que é importante. E aí o que é que ocorre? O eleitor pode também levar o aplicativo e-título. Baixa no celular o aplicativo e-título. E aí o aplicativo e-título, que é o título eletrônico, não é? Ele tem a foto do eleitor que fez a biometria. 95% dos baianos fizeram a biometria, 5% não. Os 5% que não fizeram vão poder votar normalmente, isso é importante dizer. Mas aqueles que fizeram a biometria têm a foto no e-título. E aí serve também como documento oficial. Mas se o indivíduo apenas levar a carteira de identidade física, não tem problema nenhum, ele vai votar. A vantagem do e-título e do próprio título físico é o eleitor saber, lembrar qual é a zona eleitoral dele, qual é a seção eleitoral e consultar para não ir para o lugar errado, né? No e-título você consegue saber, inclusive, o endereço exato do local onde você vai votar.
2: E ativa ainda um mapinha para poder ser conduzido até lá, né?
1: Exatamente. Então é bem fácil de baixar, de utilizar. E aí a dica é baixar o mais rápido possível. O TSE liberou, não ia liberar, mas liberou o download no domingo. Mas é aquela história, né? Como vai ter muita gente fazendo download, pode ter algum problema. Então, quanto mais cedo você fizer, tiver com o seu e-título já arrumadinho, melhor para você.
2: Aí tem uma dica também, aí eu queria que o senhor referendasse ou não. Por exemplo, eu vou usar o exemplo do local, meu antigo local de votação. Era o Colégio Estadual Dona Mora Guimarães, na entrada da Fazenda Grande 1, em frente ao campo da Pronaic, em Cajazeira. Então, eu sei que eu voto ali. Mas eu não lembro qual a sessão. A quem eu devo recorrer para poder ter essa informação, uma vez que há um setor administrativo ali, se eu não me engano, né, que consegue dar essa informação?
1: O melhor é você já pegar no e-título, que você vai ver exatamente qual é a sessão. Agora, se você, por exemplo, esqueceu o e-título, não baixou o e-título, esqueceu o título de eleitor, sabe que é naquele local, mas não sabe qual é a sessão, e você só consegue votar na sua sessão, não tem como votar em outra, você vai numa sala de coordenação. Todos os colégios, todos os locais de votação terão uma sala de coordenação, onde a pessoa lá que estiver trabalhando, né, que é também um cidadão comum que é convocado para isso, ele vai te avisar exatamente qual é a sua sessão eleitoral.
0: Professor Jaime, qual é a diferença entre votar em branco e o voto nulo? E algum deles, tanto o voto em branco quanto o voto nulo, vai para algum candidato?
1: Bom, atualmente não existe diferença nenhuma. É só uma questão procedimental. O branco você aperta o botão e confirma. E o nulo você digita um número que não existe, de algum candidato que não existe, e confirma. Mas juridicamente o efeito é o mesmo. Vai para a lata do lixo. E aí é muito interessante.
2: Inválidos, né?
1: É inválido, exatamente. É muito interessante isso, porque sempre tem aquela história. Ah, vai para o candidato mais votado. Ah, se tiver mais de metade dos votos nulos, tem outra eleição com outros candidatos. Não tem nada disso. O voto é simplesmente desconsiderado. E só é considerado o voto válido.
2: Aqui nos bastidores a gente bateu um papo, eu achei muito interessante a sua fala, fazendo um comparativo. Essa vai para minha querida Juliana Guimarães, a nossa colega Juliana. Aliás, eu convido você que está acompanhando esse Boa Tarde Bahia a visitar o nosso site bandba.com.br ou as nossas redes sociais @bandba e @bandnewsfmsalvador, porque nós temos várias dicas e trazendo também vários cortes referentes a essas entrevistas. A nossa querida Juliana Guimarães já está no ar com uma orientação a respeito das eleições à luz do futebol. Mas o senhor tem uma outra, né? Vamos falar então da proporcionalidade na eleição legislativa, relacionando aí com o Campeonato Brasileiro de Pontos Corridos e, por exemplo, uma Copa do Brasil ou Copa do Mundo.
1: Exatamente, isso é muito interessante, não é? Porque a eleição é uma competição, né? Como é a Copa do Mundo, como é o Campeonato Brasileiro de Futebol. E aí o torcedor lembra, por exemplo, que no Campeonato Brasileiro, o campeão brasileiro será o time que fizer mais pontos, né? Infelizmente, eu acho que não vai ser o Bahia dessa vez, né? Mas eu espero que seja em breve. E os quatro últimos colocados vão ser rebaixados. Espero que o Vitória não seja rebaixado, né?
2: Politicamente, né? Correto, hein, professor?
1: Mas eu sou Bahia. Mas eu não quero. É bom o Vitória estar na primeira divisão também. E aí, o que é que acontece? O campeão vai ser o time que fizer mais pontos. É a mesma coisa na eleição de presidente.

0: presidente, na eleição de governador e na eleição de senador. Quem tiver mais votos será eleito.
1: Uhum.
0: Agora, na eleição de deputado é diferente. Na eleição de deputado, pode ser que um candidato mais votado perca a eleição e o menos votado ganhe. E aí muita gente acha, como é que pode? Isso é impossível. É só lembrar da Copa do Mundo. Na Copa do Mundo, pode ser que um time faça uma excelente campanha. Quem lembra da França aí, que tá ganhando de todo mundo, né?
1: É.
0: E aí, de repente, perde um jogo e é eliminado, uhum, né? Ou perde a final nos pênaltis para um time que chegou lá perdendo com a campanha mais ou menos. Pode acontecer, porque a fórmula de disputa é diferente. A fórmula de disputa na eleição de deputado, ele leva em conta a ideia da diversidade. Então, num parlamento, numa Câmara dos Deputados, numa Assembleia Legislativa, na Câmara de Vereadores também, o que nós temos é garantir, a necessidade de garantir que as minorias tenham voz, que tenha pluralidade de debate. Então, basicamente, o que existe na eleição de deputado federal ou estadual é uma disputa de equipes. Tanto é que os próprios candidatos falam, time de fulano, time de cicrano, não é? É uma disputa de equipes. Quando você vota num candidato a deputado, na verdade, você está votando num partido. Por quê? Porque a primeira função do voto é definir quantas cadeiras o partido vai ter. Então, por exemplo, o partido A teve 10% dos votos válidos. São 40 cadeiras em disputa, vamos imaginar. 10% de 40 é 4. Então, se o partido A teve 10%, ele terá, arredondando, 4 cadeiras. Então, o partido A lançou 30 candidatos. Os 4 mais votados do partido A serão eleitos. Mas todo voto dado a qualquer candidato do partido A vai ajudar o partido A conseguir mais cadeiras. É por isso, por exemplo, que às vezes um partido lança alguém famoso como candidato para ser um campeão de voto. E aí, quanto mais votos essa pessoa tiver, mais cadeiras o partido vai fazer. E às vezes pode ter gente com pouco voto eleita. É por isso que os partidos lançam um monte de candidato. Porque o eleitor, muitas vezes, não tem um candidato preferido, vota no amigo, no vizinho, no primo. E aí aquela história, o primo não ganha, mas o seu voto ajudou o partido a eleger alguém.
1: Uhum.
0: Então, quando você for votar num candidato, esqueça seu primo. Lembre o seguinte, lembre que importante é você votar no partido que você gosta. O voto na pessoa é importante para definir a posição dela dentro do partido. Mas a primeira função é definir quantas cadeiras o partido vai ter. É como você escolher um time e torcer para um jogador, né? Em primeiro lugar, você torce para o seu time, né? Mas você tem lá o seu jogador preferido, né? É a mesma coisa, você está votando no time. E aí o seu voto no time, em qualquer jogador do time, em qualquer candidato, pode ajudar qualquer outro jogador a ganhar. Rogério Ceni vai lá, tira um jogador que você gosta do Bahia, bota outro, né? Escala, tira Everton Ribeiro e coloca Rodrigo Nestor. Você vai ter que torcer para Rodrigo Nestor, né? Não vai ter, embora Everton Ribeiro seja melhor. A lógica é essa, né?
1: Entendi.
0: Então você vota sempre no time. E o eleitor tem que saber disso, porque às vezes ele vota no time errado, né? Porque ele pensa só no jogador, ou seja, no candidato.
1: Professor, chegando mensagem aqui no nosso WhatsApp, posso levar meu filho pequeno comigo para a cabine de votação na hora de digitar os números?
0: Essa é uma questão bem interessante, porque, na verdade, pela lei, não poderia. Pela lei, o voto é secreto, isso está na Constituição, e a única exceção que a lei permite é a pessoa com deficiência que não tem condições de votar sozinha. E aí ela pode escolher uma pessoa da sua confiança para auxiliá-la. Porém, há uma flexibilização também em relação a crianças. É interessante a criança aí ver o pai votando, a mãe votando, começar a se ambientar com as eleições. Vitor, por exemplo, eu sei que desde criança acompanha. Eu também, né? Você também, Luiz. Uhum. E aí aquela história, o presidente da mesa pode flexibilizar e deixar a criança entrar, mas ele também pode impedir, fica a critério dele, né? O que não pode é um maior de 16 anos, que já pode ser eleitor, acompanhar um adulto, né, na cabine eleitoral, a não ser que esse adulto precise de auxílio, que é a exceção que a lei prevê.
2: Esse ano a gente tem uma peculiaridade, a popularização dos tais óculos inteligentes. Então tem muita gente que usa um tipo de óculos que tem um formato desses óculos, tipo o Ray-Ban Meta, vou dar um dos exemplos, né? Mas são vários hoje em dia. O responsável, o responsável ali, o representante da Justiça Eleitoral, ele tem a autoridade para pedir, para checar o óculos da pessoa, se ele suspeitar que esse óculos gere o risco de filmar, por exemplo, e devassar.
1: A mesma proibição que vale para celular, por exemplo, é a mesma do óculos, por exemplo?
0: A mesma proibição. Na verdade, está proibido dentro da cabine eleitoral qualquer equipamento que possa servir como máquina fotográfica ou filmadora. Então, a filmadora tradicional, um celular, esse tipo de óculos, um relógio, sei lá, que filme alguma coisa, tudo isso está proibido. Por quê? porque é importante manter o sigilo do voto. O eleitor pode pensar o seguinte: ah, o voto é meu, eu mostro a quem eu quiser. Só que a gente tem que pensar o seguinte: e se alguém estiver obrigando aquele eleitor a filmar o voto?
2: Voto de cabresto.
0: Pois é, o voto de cabresto, ameaçando. Então a legislação pensa na segurança do eleitor. É por isso que o presidente da mesa, nos mesários, o presidente da mesa em especial, tem esse poder de controlar a entrada do eleitor na cabine eleitoral. O eleitor vai entregar o celular a ele, vai entregar o óculos, depois vai receber de volta depois que votar. Mas dentro da cabine não pode.
2: E se a pessoa se negar a entregar, esse agente tem poder de polícia ou ele vai precisar acionar um policial de plantão para travar a fila até que a situação seja normalizada?
0: Ele tem um poder de polícia, mas evidentemente esse poder de polícia, como qualquer cidadão acontece quando pega alguém em flagrante, ele não vai chegar e vai se atracar, né? Uhum. O eleitor. Então, em último caso, se ele não conseguir convencer o eleitor a obedecer, ele chama a autoridade policial. Os policiais têm que ficar distantes, pelo menos 200 metros do local de votação, mas a qualquer momento podem ser chamados tanto pelo juiz eleitoral como pelo presidente da mesa. E aí é aquele caso do bêbado que a gente estava falando, né? Crime de desordem dos trabalhos eleitorais. O sujeito está criando um tumulto, ele pode ser preso em flagrante, sim.
1: Outra dúvida que chega aqui, a gente fazer esse ping-pong das dúvidas: se eu estiver na fila antes das 5 da tarde,
0: conseguir convencer o eleitor a obedecer, ele chama a autoridade policial. Os policiais têm que ficar distantes, pelo menos 200 metros do local de votação, mas a qualquer momento podem ser chamados tanto pelo juiz eleitoral como pelo presidente da mesa. E aí é aquele caso do bêbado que a gente estava falando, né? Crime de desordem dos trabalhos eleitorais. O sujeito está criando um tumulto, ele pode ser preso em flagrante, sim.
1: Outra dúvida que chega aqui, a gente fazer esse ping-pong das dúvidas: se eu estiver na fila antes das 5 da tarde, porque a sessão, a votação começa às 8 da manhã, ela vai até 5 da tarde, mas eu cheguei na fila antes das 5, só que a fila está gigante. Se der 5 horas, eu perco o direito de votar mesmo estando na fila?
0: Excelente pergunta também. Começa às 8 da manhã, acaba às 5, mas todo mundo que estiver na fila às 5 da tarde poderá votar. E aqui vale uma observação muito importante: estar na fila, porque às vezes o sujeito entra na escola, fica batendo papo, vai no banheiro, vai na cantina, e aí deixa para entrar na fila depois das 5. Aí não vai entrar mais na fila, porque quando der 5 horas da tarde, um dos mesários vai bloquear o acesso a qualquer outra pessoa entrar na fila. Não vai poder entrar. Quem tiver na fila vai votar, pode votar até 7 da noite, 8, 9, a hora que acabar. A gente espera que seja cedo, que não tenha fila tão grande, né? Mas vai votar. Agora ninguém depois das 5 da tarde poderá entrar na fila.
1: Outra dúvida: trabalho no domingo da eleição, a empresa é obrigada a liberar um tempo para que eu possa ir votar?
0: É obrigada, sim. É um direito fundamental que não pode ser negado, né? E da mesma forma como o mesário, também é importante lembrar, ele cumpre ali uma obrigação pública, mas ele tem como compensação por essa obrigação 2 dias de folga para cada dia trabalhado para a Justiça Eleitoral, que o empregador também tem que conceder. É um direito do trabalhador que está trabalhando como mesário. Então, se ele trabalhar no primeiro turno, no segundo turno, e ainda tem um dia de treinamento, 6 dias de folga.
2: Bom, no começo do ano eu entrevistei o senhor no Bora Nordeste e falávamos sobre o uso das IAs nas eleições desse ano. Se esperava que muita gente acabasse se utilizando de IA, por exemplo, para tentar escolher o seu candidato a deputado, enfim, no dia. Como é que está sendo essa fiscalização até aqui? Como é que você tem enxergado o avanço dessa fiscalização feita pelo TSE e pelo TRE?
0: Eu acho que tem sido eficiente. O Tribunal Regional Eleitoral da Bahia criou um centro integrado de inteligência para justamente auxiliar os juízes na percepção do uso da inteligência artificial quando foi usado de forma contrária à lei. Nosso presidente, inclusive, esteve aqui na semana passada e falou sobre isso, né?
1: Foi essa semana, segunda-feira, né?
0: No Band de Eleições. E aí, isso tem sido muito interessante. A gente tem muitos casos aqui que aconteceram na Bahia, mas eu diria que no cenário geral foi melhor do que eu esperava, né? Não sei se é a mesma sensação que vocês têm. A gente não teve tantos casos assim, tão graves, vamos dizer assim, de uso de inteligência artificial que pudesse deturpar o resultado da eleição. Mas, de qualquer forma, isso ainda pode acontecer, não é? Afinal de contas, estamos chegando no final de semana da eleição, que é quando tudo acontece. Então, esperamos que não aconteça.
1: Professor, nessa eleição, nessa ordem, a gente vota para deputado federal, deputado estadual, 2 senadores, o governador e o presidente da República. São 2 senadores. Aí vem a dúvida: eu posso votar 2 vezes para o mesmo candidato ao Senado, na hora que eu estiver ali na chapa, na hora que eu estiver ali na U.

0: urna, eu posso repetir o voto para que ao invés de ser um voto só para o candidato, eu vote duas vezes no mesmo candidato, para o senador?
1: Boa pergunta também, não pode, né? O que é que acontece? Você vai votar, e aí eu já aproveito para falar sobre isso, você vai votar em 6 candidatos diferentes. Primeiro o deputado federal, 4 números, confirma no verde. Depois o deputado estadual, 5 números, confirma no verde. O senador, primeiro, 3 números, confirma no verde. Aí você tem que votar em outro senador diferente. Se você vota no mesmo, o segundo voto é anulado, só conta um. E aí você vai, então, votar no segundo senador, confirmar no verde, vota no governador, 2 números, confirma no verde. E o presidente da república, 2 números, confirma no verde. Então observem só, é muito número para digitar. E, infelizmente, em virtude de 6 votos, teremos um pouco de fila no próximo domingo. Eu não vou mentir aqui para vocês. Então, melhor para todo mundo é que você leve já anotado os números dos seus candidatos. Porque quem já está com o número anotado não vai esquecer, não vai ficar perguntando qual é o número do candidato tal. E aí vai votar mais rapidamente. Isso é muito importante para que a fila possa andar mais rápido e a gente não fique até tarde nas filas aí, perdendo nosso tempo, não é? Todo mundo quer votar, mas todo mundo também quer fazer outras coisas no dia de domingo.
2: 30 segundos, não votei no primeiro turno, posso votar no segundo?
1: Pode votar tranquilamente, são eleições independentes, até porque o tempo de justificativa é 60 dias. Então quem votar no primeiro turno ainda vai estar, quem não votar no primeiro turno vai estar ainda no prazo de justificar a ausência.
0: Chegou aqui no WhatsApp uma dúvida: posso levar uma bandeira do meu candidato na hora de votar ou é proibido?
1: Pode levar, o que está proibido é a boca de urna. Você não pode distribuir material de campanha, não pode fazer carreata, passeata, usar carro de som, mas a manifestação individual e silenciosa, essa está permitida. Então o eleitor pode vestir a camisa do candidato, colocar um boné, colocar um adesivo, colocar um broche, levar uma bandeira se quiser, desde que seja de forma silenciosa, não pode ficar fazendo barulho, e que seja de forma individual, não pode ser em equipe.
0: O que acontece se eu não votar e também esquecer de justificar? Eu pago a multa ou tem algum problema com o meu CPF?
1: Você tem que pagar a multa para poder regularizar. Enquanto estiver irregular, né? Lembrando que é 60 dias para justificar, se perdeu esse prazo, aí você vai ficar com a pendência. E aí, se você for tirar o passaporte, etc., pode ter algum tipo
2: ganhar
1: de problema.
2: Ganhar na loteria.
1: Né? É, ganha, pois é, né? Não, mas aí paga a multa e resolve.
0: Já
1: vai estar, troca 3 reais por 3 milhões.
2: Uma verdadeira cartilha ambulante. Só agradecer, né? Agora, respirar fundo e agradecer, professor Jaime Barreiros, analista judiciário do TREBA. Desejar uma ótima eleição e continuar contando aqui conosco na Band News.
1: Eu que agradeço a vocês, é sempre uma alegria estar aqui. Na Band News, eu sou ouvinte de vocês quase que diário, né? Sempre que eu posso, desse programa aqui, o Boa Tarde Bahia, que é muito bom. Então continue nesse trabalho e até domingo a gente conversa mais aí.
2: Com certeza.
0: A gente agradece a você pela audiência aqui na tela da Band. A gente segue o Boa Tarde Bahia no som da Rádio Band News, no nosso canal do YouTube, levando para você informação. E lembrar, domingo, 16h, estaremos aqui, eu, Luiz Felipe, Maria Lorena, já fazendo esquenta.
2: Carolina Rosa.
0: Carolina Rosa na TV, no caso, eu tô falando aqui no caso da rádio do YouTube. Carolina Rosa a partir das 17h na TV, mas a gente aqui a partir das 16h, já fazendo esquenta para quando der 17h, começar a apuração, a gente trazer aqui os primeiros números para você, tá certo? Um forte abraço a todos e a gente segue, né, na Rádio Band News.
2: Com certeza, daqui a pouquinho entrevista com Daniel Talento. Te espero.
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10: Estamos de volta com o nosso Boa Tarde Bahia desta quinta-feira, dia 1 de outubro de 2026. Muito obrigado para você que segue conosco aqui no rádio e também no YouTube oficial da Band Bahia. Que prazer, que bom que estamos juntos. Vou tocando o barco por aqui, agora sem Victor Pinto, que precisou dar uma saída. Mas a gente, claro, segue aqui representando, tocando o barco também. Vamos trazer uma informação que para nós é de muito orgulho, né? O documentário baiano Entre a Caneta e o Poder venceu aí o 8º Fest Cine Pedra Azul. Um documentário que nasceu com o propósito de divulgar, de falar a respeito do fronte, né, da empreitada de mulheres jornalistas baianas que superaram, até hoje superam, né? A gente infelizmente não pode falar no passado, mas no tema em questão, aquele representado pelo documentário que venceu o troféu Rota do Lagarto, né, as queridas mulheres baianas jornalistas que, representando muito bem uma causa muito importante, que é o interesse público através do jornalismo, Carmela Talento, Mariluce Moura, Joana Dark, Isabel Santos, Mônica Bichara, e aí vou falar aqui em particular de uma amiga querida, uma madrinha no jornalismo, que é dona Jaciara Santos, elas que, de alguma forma, né, têm a história contada através do documentário dirigido aí por Daniel Talento, que está na linha comigo agora, e a gente vai conversar um pouco sobre esse documentário. Eu vou repetir o nome, tá? Para você que ainda chegou um pouquinho depois. Entre a Caneta e o Poder é o nome do documentário que representa as mulheres do jornalismo da Bahia num período muito particular. Bom, Daniel, o filme foi aplaudido de pé, né? Nós tivemos relatos aqui muito interessantes, acabou arrancando lágrimas de espectadores no evento realizado lá no Espírito Santo. Um público que não viveu o universo das redações baianas, portanto. Como é que você descreve a sensação de ver uma obra tão fincada na memória local, tão baiana, furar a bolha e tocar as pessoas universalmente?
11: Pois é, o filme ele foi realmente ovacionado no festival, né? Foram muitos aplausos de pé, as pessoas se emocionando com a história dessas mulheres incríveis, da força delas, da luta, da batalha. É um filme que ele precisa ir cada vez mais longe. As pessoas precisam assistir, entender um pouco mais da luta dessas mulheres jornalistas. E eu fiquei realmente muito, muito feliz que esse filme tenha sido assistido, né, por essas outras pessoas. Que a gente fez uma pré-estreia dele aqui em Salvador e lá no Teatro 2 de Julho, foi lotado, mas a gente tinha muitos amigos, muitas pessoas conhecidas e tal, todo mundo se emocionou bastante, mas daí você sair de uma pré-estreia de amigos e ir para um festival onde tem pessoas do mundo inteiro e que não conhece essa história, e mesmo assim ele ser ovacionado, é, realmente a gente entende que a força desse filme é muito grande.
10: Pois é, Daniel, sua mãe, a jornalista Carmela Talento, é uma das protagonistas, né, desse documentário. Segundo ela própria, resistiu bastante antes de aceitar gravá-lo. Como foi o desafio de separar, ou, no caso, né, de unir o papel de filho ao de diretor na hora de conduzir essa entrevista e resgatar essas memórias, meu amigo?
11: Rapaz, minha mãe era uma pessoa incrível, ela era muito discreta. E toda vez que eu chamava, mãe, eu preciso fazer uma entrevista com você, eu quero contar a sua história, eu quero fazer uma história sobre você. Ela falava, não tenho muita coisa para falar sobre mim, aquela humildade dela, que sempre... E eu falava, não, mãe, eu preciso fazer uma história assim, assim, assim, assado. E aí ela ficava resistente para poder dar entrevista. Até que eu peguei ela uma vez na própria casa dela, fiz uma entrevista gigante com ela, assim. E a partir dali eu comecei a dividir o filme inteiro sobre a história. Porque eu convivi muito nas redações de jornais com minha mãe, né? Eu ia muito com ela pro jornal, porque às vezes ela não tinha com quem me deixar. E aí eu ia com ela, então eu via muita coisa, vivia ali aquela coisa lá do jornal. E aí muito dessas protagonistas que estão no filme já me conheciam desde pequeno. Então, assim, não foi fácil fazer essa junção e separar essa coisa do filho e da mãe, né? Mas deu certo, a gente conseguiu fazer uma bela entrevista, assim, emocionante, que foi a derradeira, assim, para entrar no filme, né? Eu queria até fazer outra, ela falou que não ia fazer mais, mas deu certo.
10: Bom, o documentário se passa na década de 1970, durante os anos de chumbo. Além da censura institucional e do medo da repressão, havia uma barreira de gênero nas redações. E repito, né, essa barreira de gênero existe, infelizmente, até hoje, porque ainda vivemos numa sociedade machista. Durante as gravações, Daniel, qual o relato sobre esse duplo enfrentamento mais te surpreendeu?
11: O que mais me impressionou, assim, em todos os relatos, nos relatos delas, é que na época existia uma naturalização do preconceito. Elas enfrentavam a censura dos militares, o risco real de prisão, principalmente a Mariluce. E quando entrava na redação do jornal, onde deveria ser o espaço, né, de pensamento livre dela, existiam vários outros problemas. Por um exemplo, elas não podiam entrar de calça na redação de jornal. Elas só poderiam ir de saia. Olha o tamanho do absurdo. E aí tem relatos que Mariluce foi cobrir aquele monumento lá que o Mário Cravo fez, ali na Praça Cairu. E ele estava na parte de cima dos andaimes, né? E ela tinha que subir de saia para poder fazer uma entrevista com ele lá, né? Um monte de homem lá embaixo, e ela de saia tendo que subir lá nesses andaimes para poder fazer uma entrevista com Mário Cravo. E aí, quando ela voltou de lá, ela se juntou com outras mulheres, e essas mulheres falaram assim, não, vamos fazer um movimento, porque isso é um absurdo, e nós temos que poder usar calça sim. E aí elas criaram esse movimento, e a partir desse movimento, elas começaram a poder usar calça nas redações de jornal. Então, assim, são relatos assim que você vê no dia de hoje, é um absurdo, né? Mas elas tiveram que lutar naquela época para hoje esse espaço ser livre.
10: O filme rompeu fronteiras, né? Cruzou fronteiras e foi selecionado no ICJ International Film Award, integrando o programa Cinema das Escolas da Ucrânia. Qual o sentimento de saber, Daniel, que a trajetória de jornalistas baianas será usada para inspirar e educar jovens ucranianos em meio ao cenário de guerra que o país vive hoje?
11: Em relação à exibição do filme lá na Ucrânia, no Cinema nas Escolas, no Festival ICJ, é algo assim que transcende qualquer expectativa. Porque saber que a história dessas mulheres que resistiram ao autoritarismo aqui no Brasil, né, essas mulheres incríveis, baianas, né, iria dialogar com jovens ucranianos em meio a uma guerra tão tão pesada, tão brutal, mostra a força do cinema, né? Mostra a força dessa história também. Então, é uma coisa, assim, espetacular.
10: A equipe técnica foi muito elogiada, né? Pelo cuidado com fotografia, montagem, sonorização. Como foi o trabalho de pesquisa de arquivos, imagens e sons para transportar o espectador de volta ao clima de máquinas de escrever, laudas, telefones, imagine, e fumaça daquelas antigas redações?
11: Em relação à equipe, eu tive muita sorte de trabalhar com essa equipe, né? De grandes artistas. Eu montei esse filme, foi montado por Evódio Júnior, baiano. Ele é um grande montador, um cara que tem um olhar muito apurado para poder entrelaçar as histórias. Então, assim, deu um dinamismo, uma linguagem pro filme que foi maravilhosa, foi incrível. Tô muito feliz. Fiz a trilha com Bob Bastos. Bob é um grande artista, um grande maestro. Ele, quando eu cheguei para trazer o filme para ele, eu falei: Bob, eu precisava de do filme todo trilhado, do início ao fim, porque elas vão contando as histórias e a gente vai imaginando aquelas histórias que elas estão contando, e aquela trilha vai dando o drama, vai dando a dramaticidade da história, dessa narrativa, né? E você vai imaginando aquela cena que ela passou com essa trilha. Então eu fui muito feliz com Bob, assim. Ele é um gênio, assim, um cara fantástico, fenomenal. E tive uma parceria muito grande da Karen Zardi, que é a produtora executiva. Ela foi uma das pessoas fundamentais para esse projeto. E meu produtor aí de campo, né, que foi Roger Cunha, um cara que resolve qualquer problema que eu tinha, ele resolvia, um cara também fantástico. Além da Arpoador Audiovisual, que foi a minha coprodutora, é um filme que foi, sim, patrocínio nenhum, não existia um patrocínio de Salvador, da Bahia, né? Apesar da gente ter batido em várias portas, recebido vários nãos, mas a gente não poderia deixar de contar uma história tão, tão importante como essa, né? Então eu consegui com a Arpoador Audiovisual, uma produtora lá do Rio de Janeiro, com a Erika Iotti, uma mulher também fantástica, que acreditou muito no projeto, acreditou muito na história dessas mulheres, e entrou de coprodução, e aí eu consegui realmente realizar e finalizar o filme. Então, assim, só tenho a agradecer, agradecer e agradecer a eles.
10: Bom, Daniel, pra gente encerrar, né? Depois de ser premiado no Fest Cine Pedra Azul, circular na Mostra Sesc e também na Europa, quais são os próximos passos para Entre a Caneta e o Poder? A previsão de chegar aos cinemas baianos, à televisão ou até às plataformas de streaming para o grande público?
11: O filme, depois desses festivais agora, do ICJ, do Fest Cine e da Mostra, ele ainda está em outros festivais que ele vai correr aí, né? Vai seguir correndo alguns outros festivais. Após esses festivais, ele vai ser distribuído e aí ele vai seguir a história dele aí para que todo mundo possa assistir e se inspirar com a história dessas mulheres incríveis.
10: Bom, eu conversei aqui com Daniel Talento, diretor do documentário Entre a Caneta e o Poder, Mulheres no Jornalismo da Bahia. Satisfação enorme, e por favor nos mantenha informado, viu, dos novos rumos para esta e tantas outras obras que possam de alguma forma contribuir para uma sociedade um pouco mais plural e equilibrada. Obrigado, Daniel. E a você que nos acompanhou neste Boa Tarde Bahia de hoje, seguimos juntos ao longo da programação da Band News FM. Lembrando, estaremos de volta às 14h amanhã, sexta-feira, na tela da Band, no som da Rádio Band News FM, no YouTube oficial da Band Bahia. Um abraço, tchau, tchau.
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13: 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O Alexandre, que vem aplicando inovação, tecnologia, criando serviços, inovando a indústria imobiliária brasileira. E é sobre estes temas que abordaremos no Giro Business. Como o serviço, a tecnologia, vem promovendo interação, melhor atendendo os consumidores, os pontos positivos que favorecem, as dificuldades que têm que ser superadas. Falaremos dos novos hábitos de consumo das pessoas que buscam moradia no Brasil. Estes são apenas alguns dos temas que abordaremos durante a semana. Eu sou o Sérgio Weibe e espero você.
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0: Estamos começando a coluna Giro Business. O tema da semana, o setor imobiliário. E na minha companhia, Alexandre Frankel, que é o presidente do Conselho da Vitacom e CEO da House. Alexandre, é muito bom tê-lo aqui no Giro Business, dar nosso propósito, nossa missão, levar conhecimento e informações relevantes às pessoas. Sobre o setor imobiliário, eu tenho um tema aqui que é bastante importante e presente. A questão macroeconômica. O Brasil vive, de fato, um cenário muito ruim no que tange juros, no que tange endividamento, inadimplência e muito mais. Isso vem refletindo negativamente em vários segmentos, como, por exemplo, com ênfase no varejo. Quais são os reflexos da atual situação macroeconômica do ambiente hostil do Brasil para o setor imobiliário?
1: Sérgio, definitivamente o maior impacto é a taxa de juros. O setor ele é muito dependente, muito sensível aos juros. Você precisa do financiamento para produzir. A pessoa que compra precisa financiar também. É uma compra de um volume que representa bastante no orçamento das famílias. Nós não chegamos a ver um impacto direto na inadimplência, né? As pessoas elas pagam a moradia acima de tudo. Mas assim como você falou, assim como o varejo, o setor realmente ele é muito impactado. Por um lado, ele sofre nesse momento, mas ele é o primeiro a retornar. Quando a gente vê já uma perspectiva de queda na taxa de juros, o reflexo no setor imobiliário, o aquecimento, é imediato.
0: Como está hoje a relação de oferta e demanda?
1: Olha, você tem uma demanda tão grande no país, é um déficit de quase 7 milhões de unidades de moradia, que você tem que atender essa demanda tão grande, nós não temos condições de atender essa demanda de forma imediata. Então, nós temos muitos anos ainda de prosperidade no setor. Esse é um privilégio do Brasil.
0: Alexandre Frankel, muito bom tê-lo no Giro Business, presidente do Conselho da Vitacom e também CEO da House. E meu entrevistado durante toda a semana.
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4: A nossa ouvinte, Patrícia Menezes, escreve contando que ela tem dois gatos e ela reparou uma coisa muito engraçada. Toda vez que ela termina de limpar as caixas de areia, um deles corre, entra de volta na caixa imediatamente e usa de novo. Parece que ele fica só esperando eu terminar de limpar, Manu. Por que ele faz isso? Patrícia, parece uma coisa, né? Eles contestando a gente de diversas maneiras. Gatos adoram isso. Mas olha só, muitos gatos demonstram uma preferência maluca por uma caixa recém-limpa. O olfato deles é muito aguçado e uma caixa com muita urina e fezes pode ser muito menos atraente. Mas daí você pode perguntar, será que ele está tentando colocar o cheiro dele de volta na caixa? Olha, pode existir um componente de familiaridade olfativa, mas a gente não tem como afirmar que ele entra necessariamente para remarcar o território. A explicação mais simples, muitas vezes é, a caixa ficou limpa e ficou muito mais agradável para usar. Ele entra e não suja a patinha, sente a textura da areia e isso é muito mais agradável para eles. Participe também da nossa coluna enviando sua dúvida para elbicho@bandnewsfm.com.br ou então pelo meu Instagram, Manu Carsten. 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

0: presencial no estúdio hoje, chiquérrimo. Como vai você?
1: Tudo bom, Andreasa? Tudo jóia? Ah, cara, dia especial a gente tem que vir, né? Tem que vir no estúdio. Hoje é dia de inauguração mais tarde, tem programa chegando... Boa. Não é programa novo, né? Mas com novo horário, nova roupagem, um dia especial pro esporte da Band News FM. Eu tinha que vir aqui, né? Pra abraçar os companheiros e mais faz tarde um... a gente tá junto lá.
0: Faz um merchanzinho aí.
1: Então, hoje é lá na Retrogol, aqui no Itaim, a nova cara do Band News na área, a partir das 8h30 da noite. Hoje vai estar toda a equipe lá, acabei de ver que a chefia vai estar lá também, todo mundo lá presente. É, vai todo mundo lá ver. O Muricy vai estar presente, né?
2: Muricy Ramalho é nosso convidado especial de hoje.
1: Com
2: Mauro
1: todo
2: Betti, nosso time. Cicinho, Marcos Assunção e toda a galera da Band News FM. Aline Fanelli, Lívia Camilo, Janaína Moradilho, direto de Salvador, também vai participar.
1: Vai ser bem bacana.
0: Isso é um elenco, hein?
1: É um time de primeira. A gente tem um pontapé inicial muito importante hoje, então por isso que também estou presente aqui.
0: Boa.
1: Mas eu queria falar hoje de um pontapé final, não do pontapé inicial.
0: O elenco desfalcado, né?
2: Quase que um pontapé no bumbum.
1: Da seleção portuguesa, né? Gente, que loucura. Olha como o ego é capaz de encerrar histórias de uma forma muito ruim, né? Tô falando dessa questão Cristiano Ronaldo e Jorge Jesus, né? Que é o tema da semana, pelo jeito. O homem foi embora da concentração porque o Jorge Jesus prometeu, porque ele mesmo disse na coletiva que prometeu, que no jogo passado de Portugal pela Liga das Nações o Cristiano teria minutos. Então levou o cara pro banco, fez o cara aquecer meia hora. Literalmente, 30 minutos, não botou para jogar. Teve uma treta e o Jorge Jesus disse, olha, vou dar uma coletiva e vou esclarecer. Na coletiva ele piorou tudo, porque ele também tem um ego enorme. Então pode ser o Cristiano Ronaldo, pode ser Pelé, qualquer um. Eu sou o treinador bota o jogador quando eu quiser, não, eu posso prometer o que eu quiser. E o Cristiano Ronaldo simplesmente foi embora da seleção portuguesa. Abandonou a concentração em Copenhague, voltou para Madrid, chegou hoje de manhã lá. E pode ter encerrado a sua história na seleção portuguesa, né? E isso parece uma coisa de gossip, né? Uma coisa de fofoca, de programa da Sônia Abrão, mas é muito grave, porque a gente tem, em 2 dias, os dois principais jogadores de futebol do século encerrando as suas participações nas suas seleções de maneira completamente diferente. O Messi ontem foi ovacionado no jogo contra a Bolívia, centenas de milhares de pessoas, estava presente, jogou, né, se despediu, foi uma festa linda, emocionante, todo mundo chorou e tudo mais. E o Cristiano Ronaldo é do mesmo tamanho do Messi. Ele não poderia ter encerrado a sua vida na seleção portuguesa saindo pela porta dos fundos da concentração porque brigou com o treinador.
2: E o curioso é que 7 anos atrás, vai, sei lá, 7 anos, 6, 7, 8 anos atrás, o Cristiano Ronaldo era uma unanimidade nacional na seleção. E o Messi, muita gente achava que ele não servia.
1: Até
2: e olha a Copa como América o mundo daqui capota, né, Marcelo?
1: Pois é. E o Brasil tem tudo a ver com isso, né? Porque foi a Copa América que eles ganharam aqui da gente, no Maracanã, sim, que mudou toda essa realidade. Então, o fato é, o Cristiano Ronaldo já não tá jogando bem há algum tempo. Ele joga na Liga Saudita, ele tá buscando o seu milésimo gol, tá perto, faltam aí 18 gols para ele chegar lá, mais ou menos. Ele vai chegar, mas seleção é outra coisa. E a seleção não tá disputando amistoso. É um campeonato, é o que a gente falou ontem, é um campeonato, a Liga das Nações, é um campeonato importante. Então, assim, faltou talvez para os dois entender quais são os seus papéis dentro dessa história, sabe? E aí quando isso acontece, a gente sabe que não é a primeira vez que o Jorge Jesus arruma uma treta com alguém, né? Com o Neymar, inclusive, já arrumou uma. Curiosamente, no teu Flamengo, né, Andreas? Ele não, aparentemente só deixou saudade, não tem ninguém, nunca reclamou dele. E o Cristiano Ronaldo também já teve problemas antes. É um cara que é muito fominha, que não gosta de ser desafiado. Então, é muito triste, mas ao mesmo tempo uma lição, porque isso vale para qualquer profissional de qualquer área, né? Quando você deixa o ego subir acima daquilo que você é, mesmo que você seja uma pessoa muito importante e grande, você pode estragar uma história que lá na frente, daqui a 100 anos, as pessoas vão lembrar. Que ele saiu da seleção portuguesa dessa forma e não é legal.
0: Dito isso, Marcelo Duó, Jorge Jesus tem razão.
1: Sempre, né? Jorge Jesus faz o sinal da cruz, né, Andreasa?
0: Ele pode fazer o que ele... Adoro o Cristiano Ronaldo, grande Cristiano Ronaldo, mas não tem dúvida, irmão. JJ, entendeu? Falou, tá falado.
1: É isso.
0: Um beijo pro
1: Cristiano. Vamos ver como é que isso acaba, porque parece que ontem, viu, pra vocês terem uma ideia, o Jorge Jesus foi atrás dele no aeroporto.
2: Caramba.
1: Segundo a televisão portuguesa lá. É. Tipo, cena de casamento que tá acabando, né? Vamos lá tentar mais uma vez.
0: É um romântico.
1: Sim,
0: claro. É um romântico.
1: Claro,
0: é um romântico.
2: O Andreasa tá brincando com o coração rubro-negro, mas assim, claro que o técnico manda.
1: Claro.
2: Mas tem que ter um mínimo de respeito. Exato. E não só com o Cristiano Ronaldo, mas com qualquer atleta. Mandar um atleta se aquecer por meia hora e não dar satisfação e não colocar em campo, não é só o Cristiano Ronaldo.
1: Então não leva, né?
2: Então não leva. Isso. Aliás, já fazendo aqui o nosso merchan de novo, a nossa propaganda, a gente vai ter simplesmente uma equipe, um timaço de narradores e comentaristas para falar sobre esse assunto. Vai ter um treinador do gabarito, do Muricy Ramalho, para falar como ele lida, como ele lidaria, o que ele acha disso. E dois ex-jogadores, o Cicinho e o Marcos Assunção. Então a gente vai ter melhor todos impossível. Os aspectos para tentar entender falar, dessa história.
3: Meu filho, não vai entrar, meu filho. Não vai entrar, meu filho. Entendeu? Eu não acho, não. Acho que se fosse um bagre qualquer, a gente não ia estar falando disso aí.
2: Não ia.
3: Não, botou para aquecer, não quis botar, não botou. Mas eu acho... Não,
2: botou para aquecer uma coisa, Ivan. Meia hora o cara aqueceu. Porra.
3: Então, mas aí o cara abandonar a seleção, abandonar a delegação, tá tudo bem, porque eu não entrei.
2: Não.
3: Eu acho que a atitude do Cristiano é muito pior do que a do Jorge Jesus.
2: É, mas não é porque eu sou Jorge Jesusista que...
1: Os dois conduziram
0: mal. Volta pra casa, professor. Vem pra casa.
3: Imagina, eu vou ler uma manchete aqui. Não, Ivan, você não vai mais ler. Você não vai ler mais a manchete, não? Vai embora, então.
1: Tchau. É, professor, é o seguinte: pode vir pro Flamengo, que o Gabigol já foi embora. Lá todo mundo é quietinho, sossegado.
0: Mas jamais faria isso com a Arrascaeta. Jamais faria isso com a Arrascaeta, porque são tamanhos de jogadores diferentes. É isso.
3: Isso parece que Portugal tá em crise, né? Os caras são líderes do grupo deles, ganharam o jogo com a Noruega, né? Mas, e a gente aqui, né? Catando os cacos, indo enfrentar a Índia. Ser uma beleza, né? E Portugal em crise, em Portugal. É. Meu Deus.
2: É. Portugal enfrenta a Dinamarca hoje em Copenhague.
1: A FIFA não é fácil, senhores.
2: É, às 3h45 da tarde pelo horário de Brasília, sem Cristiano Ronaldo. Isso eu posso garantir para vocês. Sem Cristiano Ronaldo. Muito bem, valeu Marcelo, até mais tarde, hein?
1: Valeu meus amigos, até mais tarde, 8h30 na
0: Retrogol
1: do Itaim. Boa.
0: Sucesso.
2: Na escuta. Das 8h30 às 10h30, 2 horas de Band News na área. Aonde? Hoje.
0: Que isso?
2: É, pois é, vai ser espetacular. Valeu.
3: Aonde no Itaim que ele falou?
2: Retrogol.
1: É, a loja Retrogol, uma loja de...
2: De camisas antigas, camisas antigas tal.
1: De futebol maravilhosa.
2: Vai ser bem bacana. Valeu. 3h04, até mais tarde, Dó.
1: Até. É,
2: valeu, 3h04 agora.
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0: Boa tarde, ouvintes da Rádio Band News FM, são 3h04, eu sou David Cardoso e seguimos juntos com o nosso noticiário local na companhia aqui de Antônio Mariani, o operador de áudio. O nosso noticiário, segundo dados da Unesco, que é a Organização das Nações Unidas para a Educação, a Ciência e a Cultura, mais de 70% da população de rua do país exerce uma atividade remunerada, mas apenas 1% tem a carteira assinada. Os dados vão de encontro ao mito de que pessoas em vulnerabilidade social escolhem não trabalhar e vivem de doações. O que falta é oportunidade. Há 2 anos, o programa Vida Nova Empregabilidade oferece emprego formal e incentivo à qualificação profissional para essa população. A coordenadora do projeto, Ivana Ramos, explica como começou o projeto.
1: A ideia do projeto Vida Nova Empregabilidade surgiu após o nosso censo da população em situação de rua, que contabilizou 5.130 pessoas em situação de rua aqui em Salvador. Com base nisso, aí foi pensado, através da Prefeitura de Salvador, juntamente aqui com o secretário Júnior Magalhães, uma porta de saída, uma política pública que ficasse consolidada e que fosse estruturada para a população em situação de rua.
0: Os resultados foram positivos. Dos 50 beneficiários, 84% permanecem ativos. Além disso, 27% retomaram os estudos por meio do EJA, Educação de Jovens e Adultos. 17% estão cursando nível técnico ou superior e 56% participam de processos de qualificação profissional. O professor Davi Xavier recebeu auxílio do programa e explica como o projeto foi importante para a retomada financeira.
2: Eu precisava de uma segurança, de garantias, e o programa me ofereceu essa oportunidade de que eu pudesse me reprogramar para estar novamente no mercado.
0: Por meio da Sempre, Secretaria Municipal de Promoção Social, Combate à Pobreza, Esportes e Lazer, os participantes são encaminhados inicialmente para vagas em órgãos públicos de acordo com o grau de escolaridade, como o CRAS, o Restaurante Popular e a própria Secretaria. Eles passam a trabalhar formalmente com renda e acesso aos direitos trabalhistas. Além disso, recebem auxílio aluguel, auxílio complementar para compra de imóveis e acompanhamento psicossocial. Tainá Vitória também é assistida pelo programa e relata que teve uma ótima experiência com a equipe.
3: Fui bem acolhida, graças a Deus. Não tenho o que falar de ninguém, só agradecer. Bem acolhida pelas meninas, pelo secretário também, que é uma ótima pessoa. A experiência foi maravilhosa. E abriu minha mente, abriu minha visão. Esse projeto veio para ajudar muita gente, não só a mim, mas outras pessoas também que queiram mudar de vida.
0: Mais do que oferecer uma oportunidade de emprego, o programa reúne diferentes ações para fortalecer a autonomia dos participantes. 3 e 7.

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4: Estamos de volta, meus amores. Tem Método. Eu, Carlos Andreasa, no Rio de Janeiro. Temos o grande André Coutinho em São Paulo. Opa. E Ivan Brandão em Brasília, no glorioso Distrito Federal.
5: Vamos que vamos. Presidente dos Estados Unidos, Donald Trump, diz que está acompanhando muito de perto as eleições aqui no Brasil. Falou que o pleito brasileiro é sempre muito importante. As declarações foram dadas após ele ser indagado sobre a eleição por repórteres que acompanham o dia a dia na Casa Branca. O assunto é mais um capítulo envolvendo uma suposta interferência americana aqui no país. Pela manhã, o jornal britânico The Guardian revelou que a gestão Donald Trump liberou $1 milhão para financiar um projeto voltado a contestar a atuação do Supremo Tribunal Federal. Esse repasse ocorreu horas antes do encerramento do ano fiscal americano, apesar de objeções de parlamentares do Congresso por lá. Intitulado de Combate à Litigância Deliberativa e à Censura no Brasil, o projeto prevê recursos para grupos da sociedade civil que se opõem ao que classificam como abuso de poder judicial e censura por parte do STF.
6: O jornal americano The New York Times afirma que o Brasil está erguendo uma barreira para tentar proteger a votação no próximo domingo de uma possível interferência dos Estados Unidos. Segundo a avaliação da reportagem, o pleito é considerado como o maior teste para a direita na América Latina e para o histórico de sucesso da influência de Donald Trump na região. O New York Times afirma que o chefe da Casa Branca, desde que assumiu o cargo, se tornou um fiel articulador eleitoral, de maneira que candidatos de direita alinhados ao Washington acabam vencendo, ou venceram, as últimas 7 disputas regionais.
4: A defesa do ex-presidente Jair Bolsonaro apresenta uma nova revisão criminal ao STF para tentar anular a condenação de 27 anos e 3 meses por tentativa de golpe de Estado. A ação permite contestar uma pena que já se tornou definitiva em situações previstas em lei, com surgimento de novas evidências. Os advogados citam como prova nova, um parecer técnico que identificou problemas na cadeia de custódia e limitações para verificar parte das provas digitais utilizadas no processo. O relator será o ministro Nunes Marques. No primeiro pedido, a Procuradoria-Geral da República já se manifestou contra a revisão, alegando que não houve vícios processuais na condenação.
5: Mensagens que mostram que Daniel Vorcaro se queixou de como ele era tratado por Roberta Rangel, então mulher do ministro Dias Toffoli, em meio à negociação sobre o resort Taiaia. Ela, que é advogada, defendia uma empresa que cobrava na justiça uma dívida milionária da família do banqueiro e ele cobrava que esse assunto fosse encerrado. Em agosto de 2024, Vorcaro escreveu o seguinte ao advogado Valfrido Vardi. Agora recebi uma info bem chata da Roberta. Falou mal demais de mim ontem em Brasília e não entendi nada. O diálogo consta nas mensagens extraídas do celular de Vorcaro pela Polícia Federal. No início de 2024, Toffoli disse ao banqueiro que queria retomar a participação dele no Taiaia, que havia vendido ao fundo ligado a Vorcaro e seu cunhado, Fabiano Zettel, por R$20 milhões. Nas mensagens, porém, a transferência aparece condicionada a um novo aporte de R$15 milhões. Em 24 de maio de 2024, após falar com Toffoli no telefone, Vorcaro escreve a Zettel: "Você não resolveu o aporte no fundo." Vorcaro se mobilizou novamente a respeito do assunto quando ficou sabendo que havia o risco de Toffoli mudar de posição em uma ação de interesse do Master no Supremo Tribunal Federal sobre direitos creditórios de usinas.
6: Agora são 3 horas e 14 minutos.

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4: 6 horas 18 minutos aqui na capital baiana. Olá, boa tarde para você ligado, ligada com a gente nesta quinta-feira, 1º de outubro de 2026. Eu sou Verena Veloso, trago a partir de agora os principais destaques do seu noticiário local. Com apoio de Antônio Mariani na nossa operação de áudio, a gente já confere a situação do trânsito aqui na capital baiana.
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4: Avenida 7 de Setembro está com trânsito carregado neste momento. Felizmente não compromete ali pertinho a rua Carlos Gomes, mas se puder, evite essa região da cidade. Em outro trecho agora aqui de Salvador, falando da Centenário, que tem uma movimentação um pouco mais intensa no sentido Dique, mas não chega a atrapalhar o seu caminho em direção à Barra. O trânsito flui bem pela Centenário. 3 horas 19 minutos. O Tribunal de Justiça da Bahia identifica uma tentativa de uso de inteligência artificial para interferir no julgamento de um pedido de habeas corpus. Segundo o órgão, a defesa de um homem suspeito de crimes como homicídio qualificado, sequestro, cárcere privado e organização criminosa colocou comandos escondidos em um documento digital. As instruções tentavam fazer com que a ferramenta de IA desse uma resposta favorável ao pedido que já havia sido negado pela Justiça. O caso foi encaminhado para a OAB de Mato Grosso do Sul, que poderá abrir um procedimento disciplinar contra os envolvidos diante da gravidade dessa ocorrência e para o Ministério Público da Bahia, que vai apurar se houve algum crime nessa conduta. A Polícia Rodoviária Federal apreende 140 quilos de uma substância semelhante à maconha durante uma abordagem na BR-324 aqui em Salvador. A ação aconteceu na madrugada de hoje, no quilômetro 601 da rodovia. O veículo foi abordado após ser flagrado em alta velocidade. 3 horas 20 minutos agora.
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14: Seguimos juntos comigo, André Coutinho em São Paulo, Carlos Andreasa do Rio de Janeiro, Ivan Brandão de Brasília e girando toda a nossa reportagem espalhada nas principais cidades do país. O Ministério Público do Ceará defende a liberdade para o homem que é acusado de incentivar a morte da namorada na cidade de Fortaleza. As informações com Moisés Mororó. Boa tarde, Moisés.
0: Oi, gente. Muito boa tarde para vocês e a todos que nos acompanham. O Ministério Público aqui do Ceará deu parecer favorável à soltura de João Munhoz Neto, ele que foi preso preventivamente na morte da estudante Isabelle Caracristi, de 22 anos, aqui em Fortaleza. Ele é investigado por violência psicológica e induzimento ao suicídio. Essa decisão sobre a liberdade ainda cabe à justiça. Vale relembrar que Isabelle morreu após cair do 23º andar no condomínio onde ela morava, no dia 13 de setembro, aqui na capital cearense. Bom, a polícia já ouviu 28 pessoas, né, nos depoimentos e concluiu 13 laudos periciais. E a gente segue acompanhando as investigações que ainda estão em andamento aqui em Fortaleza. Eu volto aí com vocês.
1: Vamos ao Paraná, porque continuam, né, os impactos. Há muitos impactos ainda após as chuvas dos últimos dias no estado. E quem vai nos informar é Bárbara Rames. Boa tarde, Bárbara.
7: Boa tarde para você, todos que nos acompanham. Aqui no Paraná, a gente segue com mais de 60 mil imóveis sem luz por causa desses temporais que atingem o estado durante esta semana, mas principalmente entre ontem e a madrugada de hoje. As regiões mais afetadas são a região oeste e também a região norte do Paraná. A gente teve registro de estragos em cidades como, por exemplo, Londrina, onde houve quedas de árvores e postes, inclusive sobre um ônibus do transporte coletivo. De acordo com o último boletim atualizado pela Defesa Civil aqui do Paraná, estão cerca de 15 mil pessoas afetadas pelas chuvas no estado. Essas informações foram divulgadas na manhã de hoje. Isso em 50 municípios do Paraná que registraram algum tipo de ocorrência por causa das chuvas. A gente tem também 3 mil casas afetadas e mais de 400 pessoas que precisaram sair de casa por causa dos impactos dos temporais, muitos deles acompanhados de rajadas fortes de vento, acima dos 50 km por hora, mas em Londrina, no norte, por exemplo, as rajadas passaram dos 80 km por hora. Para hoje, existe uma expectativa de diminuição dessa instabilidade. A gente pode ainda ter algum temporal, alguma chuva isolada, principalmente no leste e norte do Paraná, mas a tendência é que nas próximas horas e também amanhã a gente tenha uma trégua dessa instabilidade que deve retornar no fim de semana, no domingo de eleição. Lembrando que outubro está sendo considerado pelo CIMEPAR, pela Defesa Civil, o mês que deve ter o pico dos impactos do El Niño, isso aqui no Paraná, com mais chuva, mais volume de chuva, por isso todos os órgãos de segurança em atenção. A gente segue por aqui também acompanhando e qualquer novidade a gente volta a conversar. Eu volto com vocês.
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0: 3h25, doutor Daniel Barros conosco nesta quinta-feira, vai responder, eu não sei se você consegue responder em uma coluna essa pergunta tão simples, tão singela, tão bacana. Como funciona o cérebro do eleitor, doutor Daniel? Boa tarde.
1: Boa tarde, Ivan, boa tarde, Andreasa Coutinho, boa tarde aos ouvintes. Pois tarde. É, vamos fechar aqui, nas vésperas da eleição, essa nossa série sobre os viéses cognitivos e o cérebro do eleitor, né? E o cérebro do eleitor, Coutinho, Ivan, é fácil de entender. É o cérebro primitivo. Nós somos seres das cavernas vivendo no mundo moderno. Fato é esse, a gente pula para conclusões sem pensar direito, a gente é sensível ao apelo da emoção, a gente, como vimos em outras colunas, a gente generaliza rapidamente pequenas características para a pessoa inteira, e tem uma emoção que é, acho que é a emoção mais vendedora que existe, a mais forte, a que mais nos mobiliza, que é o medo. Vende mais do que o amor. Mobiliza as pessoas de uma maneira muito intensa, e por isso o medo é extremamente explorado nas campanhas eleitorais. De todos os lados, de cima, de baixo, esquerda, direita, centro, não tem lado que não explore o medo, apontando a grande ameaça que o outro lado representa, ou a grande ameaça que esta pessoa, né, este lado não ser eleito, representa. Porque o apelo ao medo, ele nos mobiliza, nós somos sensíveis a isso, né? Você fala que tem um perigo, isso chama a nossa atenção, até por uma questão de sobrevivência. Nós somos descendentes de pessoas medrosas, né? Aquelas que percebiam mais as coisas negativas, que se via uma sombra, pulava achando que era o leão, e não era o leão, tudo bem, não perdia nada. Agora, aqueles que viam uma sombra e não pulavam achando que era só uma sombra, mas era o leão, não sobreviveram para deixar descendentes. Então nós somos descendentes dos medrosos, dos assustados, por isso o medo tem um apelo tão grande para nós. E funciona melhor, é óbvio, quando você apresenta uma saída. Existe este perigo, existe esta ameaça, mas não se preocupe, porque tem esta saída, tem esta solução. A solução sou eu, a solução é vote em mim, não vote no outro e assim por diante. Acho que o melhor antídoto, né, para você não cair nessa esparrela, para você não ser manipulado pelo medo, é parar, dar um passo atrás e ver qual é o tamanho do risco real, do que está se falando aqui, o quão perigoso de fato é isso. Se a gente conseguir fazer essa conta de uma maneira um pouco mais fria, não no calor da emoção, a gente fica menos sujeito a esse tipo de manipulação.
0: E isso é muito curioso, né, doutor? Porque o seguinte, hoje eu estava ouvindo o pessoal falar que às vezes na propaganda... Hoje é o último dia da propaganda, foi o último dia da propaganda eleitoral gratuita aqui no rádio, né? E na TV também, é que eu não assisto muito TV, não sei o horário. Mas, enfim. E aí, falando assim, poxa, na propaganda não se debate, mas você está falando justamente disso, né? O medo, né, que move os eleitores, vende mais. Quando a gente fala de propaganda, o termo vender, ele faz muito mais sentido. E é muito isso. Quem tem tempo de televisão ou de rádio, né, costuma utilizar essas peças bem dramáticas, né, com músicas intensas de filme de Hollywood e tal, mais do que os jingles felizes, que acredito que também deve ter algum estudo aí que fale como que eles agem no eleitor. Mas é muito engraçado, falando assim, no sentido curioso, porque quem não tem o tempo de televisão ou de rádio, né, geralmente os partidos menores ou os candidatos a deputado, vereador, que tem só aqueles 15 segundos, 20 segundos às vezes para falar, eles vêm com proposta. Eu vou fazer isso, acabou. Mas quem tem os 30 minutos, né, os 20 minutos para vender, ele vende isso que você está falando, que é o que age no cérebro do eleitor. E muitas vezes a gente nem lembra. Muitas vezes o eleitor, eu tô falando a gente, porque você também falou a gente, somos todos primitivos, né? A gente nem lembra quem o número do deputado que teve 30 segundos, mas falou que ia fazer. Mas a gente lembra da musiquinha que falou, cuidado ao votar, né? Então, mostra bem como é que funciona o nosso cérebro mesmo, né? Acho que o termo vender, ele funciona muito bem quando a gente fala de propaganda eleitoral, né? E é mais ou menos isso que eles tentam vender mesmo.
1: Com certeza. Estão todos disputando a nossa atenção, né? A saliência, aquilo que se destaca. E a gente sabe que as mensagens negativas têm muito mais apelo, Por isso eles usam e abusam das mensagens negativas para tentar se destacar, né? Quem é pior? E assim vamos ladeira abaixo.
0: Não, vamos ladeira acima e começar de positiva com dica de quinta-feira. A dica para a gente é descansar muito no sábado, mas o doutor sempre traz as dicas aqui pro fim de semana. Ó, o Andreasa tá concordando.
1: Pois é.
0: O Andreasa não descansa, ele ele nunca descansa.
1: Precisa, hein, Andreasa? Eu sempre trago aqui as dicas de jogos e livros e séries. E eu vou fazer hoje uma sugestão para as pessoas que se interessam. A gente vai ter um simpósio para discutir jogos de tabuleiro, saúde mental e educação aqui no Instituto de Psiquiatria da USP. Vai ser no dia 7 de novembro. Tá cedo ainda, mas não estou fazendo uma propaganda para esse final de semana, mas é porque a gente precisa se inscrever, precisa organizar. Então, quem ficar curioso, tiver vontade de conhecer um pouquinho melhor desse universo, a gente tem um simpósio que discute na teoria e coloca as pessoas para jogar na prática aqui dentro do Instituto de Psiquiatria. O terceiro simpósio de Board Games, Saúde Mental e Educação vai ser no dia 7 de novembro, aqui em São Paulo. Tem detalhes lá, deixei detalhes no link do meu Instagram, Daniel M. Barros. Espero que todos possam participar, porque a gente vai jogar bastante e aprender bastante juntos. E aí eu trago mais dicas pra gente jogar depois, aqui bom nas demais. Quintas-feiras.
0: É um jogo bom pra gente esse fim de semana, que é o Paciência. Dá pra jogar também. Não precisa de muita gente, só precisa de um barato.
1: Boa!
0: Vai dar tudo certo.
2: Um jogo da democracia, Ivan.
1: É isso.
2: Mais
1: pequeno é
2: possível, né? Valeu, doutor. Até mais.
0: Doutor.
2: Bom final de semana.
0: Um beijo.
2: Obrigado pelas dicas aí. Valeu. Agora são 3 horas e 32 minutos.
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3: 3h34, Avenida Manuel Dias da Silva está com o trânsito bastante carregado neste momento. Se puder, minha dica é justamente que você evite essa região, mesmo porque também ali para quem está indo em direção ao Parque da Cidade, a Avenida ACM também tem trânsito congestionado, tudo ali muito perto. Rio Grande do Sul, a Rua Pernambuco, também assim como a Rua Goiás, apresentam lentidão. Neste momento, se puder, evite esse trecho da capital baiana. 3h34 agora.
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10: Você acha que os impostos existem apenas para arrecadar dinheiro? Durante muito tempo, essa resposta fazia sentido. Hoje, não faz mais. Cada vez mais, os tributos são utilizados para influenciar decisões. Quando um produto recebe uma tributação maior, o objetivo nem sempre é arrecadar mais. Muitas vezes é fazer com que as pessoas consumam menos. Quando o governo concede benefícios fiscais, ele não está apenas reduzindo impostos, ele está tentando incentivar investimentos em inovação ou desenvolvimento. A própria reforma tributária segue essa lógica. O cashback busca reduzir desigualdades. O imposto seletivo desestimula determinados produtos. Os programas de conformidade premiam quem adota boas práticas fiscais. Perceba que o tributo deixou de ser apenas uma conta a pagar. Ele passou a ser uma ferramenta para influenciar escolhas. Empresas que entendem essa lógica conseguem antecipar tendências e transformar mudanças tributárias em vantagem competitiva. Porque o Estado não muda o imposto por acaso. Ele muda impostos para mudar comportamentos. O imposto muda, a lei muda, mas quem entende o jogo antes, joga melhor. Eu sou Robson Santana e esse foi o Tributos com Ideias.
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15: Sabe que o brasileiro não está acostumado a comer nada com um acompanhamento que não seja arroz com feijão, né, Brasil? Fala sério. É uma delícia arroz com feijão, mas eu gosto de explorar. Então ontem fiz um peixinho aqui em casa, no forno, e eu tinha umas batatas. E essas batatas, gente, eu não deixo nada na minha casa perder, nada. Eu acho que é um respeito, né, com a natureza. Eu falo, poxa, saiu da natureza, né? A gente pegou essa batata, tiramos essa batata da terra. É um milagre. Não pode jogar fora, combinado? Então tinha 3 batatas aqui. As bichinhas estavam já pela hora do uso, não aguentavam mais. Peguei as 3 batatas, cortei em cubinhos e botei pra cozinhar com água e sal. Falei, ai, daqui a pouco eu penso o que eu vou fazer com elas. E como era um peixe, o que eu fiz? Peguei cebolinha, alho poró, eu tinha um alho poró, então meio maço vai de cebolinha, a parte branca, cortei bem fininho, cortei um alho poró, meia cebola, bem fininha também, e aí coloquei um pouquinho de óleo, um pouquinho de manteiga e deixei essa cebola e esse alho poró e tudo dar uma caramelizada na frigideira com sal, pode pôr até um pouquinho de açúcar se você tiver com pressa pra caramelizar mais rápido e deixar ela dar uma douradinha. Quando ela tava linda, dourada, joguei as batatas já cozidas, mais um pouquinho de manteiga e óleo e deixei quietinha, ela deu uma fritadinha, virei, fritadinha, ficou uma batata sauté. Vocês lembram disso? É bem antigo, mas é maravilhoso, é muito usado ainda em muitos lugares, uma batata sauté. Com o tempo a mais da batata, elas ficaram bem douradas, quase queimou, mas não é pra queimar. Sabe aquele cebola escurinha de comida árabe, queimadinha? Ficou muito bom com a batata e a manteiga, ficou ótimo, rápido e acompanhou super bem o peixinho que eu tinha feito no forno.
16: E se você quiser, você pode falar comigo pelo e-mail hojepode@bandnewsfm.com.br ou pelas redes sociais no @carolecrema. Pode pedir receita, dica, fala comigo, eu vou adorar.
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24: Reta final do Tem Método de hoje, desta quinta-feira, dia 1 de outubro de 2026. Nós vamos falar agora dos estados do norte do país que estão enfrentando uma onda de estiagem. Os detalhes chegam agora com Maurício Max. Boa tarde, Maurício.
25: Boa tarde para você e a todos que nos acompanham. O Acre é o estado da região norte mais afetado pela forte estiagem e tem mais de 420 mil pessoas afetadas pelo fenômeno sazonal em 2026. A informação é da Confederação Nacional de Municípios. O levantamento da entidade aponta que a seca provocou decretos de anormalidade em municípios entre 1º de julho e 15 de setembro no Acre. O estado também é o que mais concentra ocorrências. Foram 24 registros de anormalidade. O Amazonas aparece em segundo lugar, com 21 cidades que já enfrentam efeitos mais acentuados do El Niño. Segundo a CNM, os prejuízos econômicos provocados pela estiagem na região norte somam R$ 632 milhões no período. O levantamento detalha perdas na agricultura, pecuária e abastecimento de água potável, que são setores diretamente afetados pela redução das chuvas e pela queda no nível de rios e reservatórios. Eu volto com vocês.
24: Obrigado, Maurício.
0: A Defesa Civil do Rio Grande do Sul segue mobilizada aí após a passagem de um ciclone. Sofia Utz chegando conosco. Boa tarde, Sofia.
3: Boa tarde a todos que nos acompanham aqui na Band News FM. É isso, mais de 9 mil residências seguem sem energia elétrica aqui no Rio Grande do Sul por conta dos temporais, vendavais e das quedas de granizo que ocorreram ao longo desta semana. O abastecimento de energia no estado é dividido entre duas concessionárias que estão com as equipes mobilizadas para normalizar o atendimento. Na área de responsabilidade da RGE, cerca de 1.200 clientes ainda estão sem luz, especialmente na região das Missões, que foi atingida por uma supercélula ainda no início da semana. Nas regiões atendidas pela CE Equatorial, são 8.300 consumidores afetados. Segundo a empresa, 2.000 desses casos ainda estão relacionados ao temporal ocorrido na segunda-feira da semana passada. Ou seja, estes pontos já estão há mais de uma semana sem luz. Os demais são ocorrências ligadas ao temporal do final de semana e de outros problemas em geral de maior complexidade. Entre as cidades com mais consumidores afetados estão Canguçu, Rio Grande e Piratini, que são municípios da região sul do estado. De volta com vocês no estúdio.
0: Valeu, Sofia. O Coutinho.
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0: Foi muito rápido no gatilho, Ivan. Mil perdões aí.
1: Não, mas agora, como diria Flávio Dino, perdeu o objeto.
0: Perdeu o objeto. Agora é o Barão.
2: E o Flávio Dino, para dizer que alguma coisa perdeu o objeto, dito que ele é agarrado às suas, digamos assim, às suas teses, é ruim. Esse é outro assunto. O grande Eduardo Barão, diretamente de Nova York, para tratar desse assunto aqui, Barão, tentativa de injeção letal no estado do Tennessee. Que história é essa?
3: Andreasa, boa tarde para você, Ivan, Coutinho, todo mundo no Brasil. Se trata da tentativa da primeira execução de uma mulher em 200 anos do Tennessee. O Tennessee é um estado que tem a pena de morte como pena capital. Só que ontem, durante a execução desta mulher de 50 anos, chamada Krista Pike, as duas injeções letais que ela recebeu não foram letais. Ela continua viva, ela está internada num hospital no estado do Tennessee e levantou uma discussão muito grande aqui nos Estados Unidos de novo. Né? A pena de morte é algo que está presente em alguns estados, não são todos, aqui em Nova York, por exemplo, não tem pena de morte como pena capital, e muitas discussões sobre a forma com que essa execução é realizada. Já faz um tempo que a injeção letal é utilizada, mas há muitas discussões sobre isso por causa justamente de falhas que aconteceram. Problemas relacionados a, por exemplo, não encontrar direito à veia do condenado na hora de dar a injeção, ou mesmo produtos envelhecidos que são utilizados na injeção. Então esse debate está acontecendo nesse momento por aqui. O governador decidiu adiar não só essa execução da Krista Pike, como também de um outro condenado que teve a data confirmada para esse ano de 2026. Enfim, é um assunto que está na discussão aqui nos Estados Unidos. Claro que sempre tem entidades de direitos humanos que acham a forma de execução muito severa ou que poderia ser dada uma outra saída, mas de qualquer forma, nesse caso, essa mulher está internada, o estado de saúde dela não foi divulgado, e agora uma investigação independente foi aberta para tentar descobrir por que ela não morreu após duas injeções que foram dadas dela.
2: Barão, é bizarro, né? Eu fico até pensando, tentando refletir sobre os impactos jurídicos disso. Uma condenação de pena de morte contra ela, e no estado do Tennessee, segundo eu entendi, seria aplicada por meio dessa injeção letal. A injeção letal é aplicada duas vezes e a pena a que a cidadã foi condenada não produz efeito, não resulta, né? E aí ela sobrevive e está em estado gravíssimo. Qual é a consequência
4: sobre
2: jurídica?
4: Cuidados médicos, né?
2: Eu fico pensando se ela, inclusive, não tem... Olha que loucura. Se ela não teria direito a processar o estado em função de a pena dela não ter sido cumprida. Olha a situação, que situação dramática, um negócio muito sério isso, né, Barão?
3: Olha, a gente já teve falhas aqui, Andreasa, tem até dados, né, que mostram isso, falhas em execução. Foram 64 execuções mal sucedidas de 82 até 2026. O que acontece, só com injeção letal foram 51. O que acontece muitas vezes é que as pessoas acabam morrendo depois. Né? Depois de um tempo, as pessoas não sobrevivem, porque, convenhamos, né, não é algo simples. Mas, na teoria, o Estado, por meio dessas execuções, quer responder aquilo, teoricamente, que a pessoa fez durante a vida, no crime que praticou, mas sem nenhum tipo de tortura, nenhum tipo de efeito que seria doloroso, seria algo rápido. E, efetivamente, nesse caso e esses outros que eu citei, isso não aconteceu.
4: Ô, Barão,
2: aqui no Brasil... Fala, Ivan, depois eu falo, por favor.
4: Porque esse assunto sempre mexe muito, né? A gente vê que tem, por exemplo, obviamente, a gente está em época de eleição, tem pessoas que defendem, né? A pena de morte e tal. E aí nos Estados Unidos, e toda vez que vem uma notícia, né, sobre alguém no corredor da morte, alguém que está condenado, última refeição, a gente fica muito impactado, né? E eu estava vendo aqui que são 27 estados ainda tem a pena de morte aí nos Estados Unidos. É muita coisa e cada um tem uma lei diferente, um método diferente. Aí no caso da injeção letal é o mais usado, né? Mas a gente sei lá, se transporta para um, para uma outra época, assim, uma idade da pedra, um negócio muito impactante ler notícias sobre esse assunto, né? Não sei, você já está um tempo aí, deve aparecer mais nas manchetes, mas é um negócio que sempre me assusta muito, Barão.
3: É, depende, como você falou, tem muita gente no Brasil que defende, né? Então, para as pessoas, talvez, faz sentido. Então, depende muito do Estado. É uma situação que divide, de fato, os Estados Unidos. São crimes normalmente praticados como homicídio, tortura. Esse caso da Krista Pike, por exemplo, aos 18 anos de idade, ela matou uma colega, desenhou um pentagrama no peito dela, praticou uma série de torturas e se vangloriava de ter matado essa colega. Então, são situações específicas. Muitas vezes também, depois de um tempo, se descobre por meio de exames, DNA, isso aconteceu recentemente, que um condenado não foi o responsável pelo crime. Então, tem situações também desse tipo. E aí, a discussão se vale a pena uma morte de uma pessoa que é inocente, em detrimento a tantas outras que acabaram sendo levadas também ao corredor da morte para execução culpadas. Então, essa discussão existe por aqui, mas em alguns estados essa discussão nem existe mais. São situações já estabelecidas, então é algo diferente do Brasil, que já teve também esse tipo de discussão no Congresso Nacional e até agora não foi autorizada. Só queria rapidamente dar agora uma informação. Pode falar, depois eu falo.
2: Não, eu ia só dizer o seguinte, Barão, me perdoe, sobre esse negócio da pena de morte, que a Constituição brasileira não permite, né? É cláusula pétrea a vedação à pena de morte, inclusive à prisão perpétua. Para que esses regimes sejam admitidos na legislação brasileira, seria necessária a chamada de uma nova Assembleia Nacional Constituinte para estabelecimento de uma nova Constituição. Com essa não seria possível. Muita gente diz que é a favor e pede, mas não é possível com essa Constituição, só para fazer esse registro.
3: Exatamente. Acabou de sair agora a última informação do estado de saúde dela. Ela continua viva, recebendo cuidados médicos depois dessas duas tentativas de ingestão letal. Enfim. A gente não sabe exatamente qual é a condição de saúde dela, esse último boletim não dá os detalhes, mas ela continua internada nesse hospital após essas duas tentativas que não deram certo nessa prisão em Nashville, no estado do Tennessee.
2: Boa. Valeu, Eduardo. Valeu, Barão. Muito obrigado, Barão. Um abraço.
0: Valeu, Barão. Abraço. Bom final de semana.
3: Abração, pessoal. Valeu.
4: Uma notinha aqui. Ou também o ministro Edson Fachin acaba de negar aquele pedido feito para afastar o ministro Flávio Dino. A gente vai dar aqui rapidinho nos processos relacionados a Lula e Flávio Bolsonaro nas eleições, mas daqui a pouquinho no Entre Nós mais detalhes sobre isso, mas notícia que acaba de chegar aqui da nossa reportagem.
0: Boa, Ivan, agora são 3:53.
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17: 3h56, a gente confere novamente a situação do trânsito na cidade.
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19: Olá, boa tarde. Muito boa quinta-feira para você e para os ouvintes da Band News FM. O trânsito finalmente melhora na Avenida Paralela, sentido centro. O motorista agora só encontra lentidão na chegada à Avenida Tancredo Neves. Não recomendo desvios depois, pista livre pela CM Detran e trânsito apenas intenso na CM Parque Bela Vista. Mudando agora para a Avenida Dorival Caymmi, no sentido Orla, tem trânsito carregado entre as duas rotatórias. Reflexo de obras na região. Para você que vem de São Cristóvão, Mussurunga ou Lauro de Freitas, pode ganhar mais tempo pela Avenida Mãe Estela de Oxóssi, em direção a Estela Maris, ou pode pegar também Orlando Gomes, que chega mais rápido na Otávio Mangabeira. O Jardim do Shopping Bela Vista vai virar passarela. Dia 3 de outubro acontece o Primaverão Bela Moda. 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Renata Falcone para a Band News FM.
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20: Olá a todos. A última rodada da pesquisa Atlas Intel mostra que a segunda vaga do Senado pela Bahia continua aberta. Wagner aparece numericamente à frente de Roma e de Coronel, mas os três estão tecnicamente empatados. Para o PT, isso significa que a dobradinha com Rui Costa precisa ser assegurada nas urnas se quiser ter êxito. Wagner depende de uma combinação que não é automática, que é transformar o apoio a Rui e a Lula em voto também para ele. Coronel tenta atravessar as fronteiras das alianças, enquanto João Roma busca consolidar o eleitorado bolsonarista.
21: Mais um pouco vai clarear.
22: Para fechar o Tem Método de hoje, André Coutinho, do fundo do nosso quintal. Boa tarde a todos, boa noite daqui a pouco. Vem aí o Entre Nós, um beijo e até amanhã.
0: Agora sim, essa música encerra o Tem Método de hoje. Até amanhã, André Azar. Tchau.

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3: Olá, boa tarde para você. Pode chegar que você já está entre nós. Vamos juntos pelas próximas duas horas com muita informação. Se você está acompanhando a gente de outros estados fora de São Paulo, a gente vai até às 5. É a nossa primeira hora nacional. A segunda hora, pela rádio, é aqui conversando com o público de São Paulo, mas pela live, pela TV, você pode continuar com a gente até às 6 em ponto, que a gente chega com muita informação. E hoje, com... Devia ter trilha, mas como eu não sou DJ, eu não posso resolver esses probleminhas, mas então eu canto. Parabéns pra você, nessa data querida, muitas felicidades, muitos anos de vida. Parabéns, Humberto Ferretti.
4: E não é que ela canta mesmo? Bota, fui pego de surpresa, viu, gente? Como eu tô na mesa de som, eventualmente quando o aniversariante não tá na mesa, ele coloca um parabéns de surpresa aqui. Aqui não tinha como, mas fui mais do que surpreendido. Obrigado. Quarentei, hein?
3: Quarentou? É, 40? Não... 40?
4: 40. Nossa. Não parece. Parece que eu tô nos 40 há muito tempo já.
3: É,
4: que
3: é muito especial uma data assim. Eu cheguei à rádio fazendo 50 anos.
4: Olha só.
3: Então, eu acho. Bom, eu acho qualquer.
4: São marcos,
3: eu
4: né?
3: Eu acho que qualquer ano, qualquer idade, é sempre bom comemorar o aniversário, mas quarentar.
4: Quarentando, muito obrigado. Muito. Aliás, hoje, na verdade, ontem, né? Foi aniversário também. Quer dizer, fuso, eu tô calculando aqui. No nosso Renan Suquevicius, no mesmo dia. Lá já deve ser dia 2 de outubro, imagino.
3: Dia 2.
4: Dia 2.
3: Lá tá de madrugada agora. Eu confesso, eu vou mandar um parabéns para ele também, apesar de que eu já mandei um parabéns para a China, e sabe o que eu recebi de resposta?
4: Lá vem.
3: Cri, cri, cri, cri, nada.
4: Visualizou e não respondeu, será?
3: Confesso que não vi.
4: Renan
3: Suquevicius, feliz aniversário para você também.
4: Valeu.
3: Muita saúde, viu, Ferretti?
4: Obrigado, Adriana. Mandar um parabéns pro Renan também, que não tá vendo a gente agora porque tá dormindo, mas em algum momento vai ver, porque eu sei que ele tá ligado na programação da rádio. E a gente vai junto nesta quinta-feira, 1º de outubro de 2026, sempre com o WhatsApp aberto, 011-999-592-100. Pode mandar parabéns, que na medida do possível eu respondo aqui, mas a prioridade não é parabéns, não. A prioridade é mandar informação, mandar sugestão, mandar opinião. Enfim, o WhatsApp tá aí para servir os ouvintes.
3: É isso, vem com a gente. Eu só quero registrar que eu adoro o mês de outubro. É o mês do aniversário da minha filha é libriana. Eu acho os librianos maravilhosos. Não sei se você sabe, o meu pouco conhecimento do zodíaco, da astrologia... enfim, diz que os arianos, eu sou ariana, os arianos, o paraíso astral dos arianos são os librianos, e a minha filha é libriana. Então eu acredito nisso aí que me contaram. Então esse mês de outubro é um mês muito bacana, viva os librianos, e vamos embora para as notícias.
4: Agora, 4 horas mais 3 minutos, o presidente dos Estados Unidos, Donald Trump, diz que acompanha as eleições no Brasil muito de perto e afirma que o pleito brasileiro é muito importante. A declaração foi dada hoje a repórteres na Casa Branca. O republicano não citou se apoia algum candidato por aqui.
3: Uma reportagem do jornal britânico The Guardian aponta que o governo Trump destinou $1 milhão para financiar uma campanha contra o Supremo Tribunal Federal. O dinheiro teria sido destinado a grupos da sociedade civil que consideram haver abuso de poder por parte do STF. A Advocacia Geral da União entrou como uma notícia-crime para pedir a apuração da denúncia. Esse dinheiro, gente, vamos repetir aqui, de acordo com a reportagem do britânico The Guardian, é $1 milhão para financiar uma campanha contra o Supremo do Brasil, só para ficar claro.
4: A defesa do ex-presidente Jair Bolsonaro pede novamente ao Supremo Tribunal Federal a anulação da condenação dele a 27 anos de prisão por tentativa de golpe de Estado. Os advogados também querem a suspensão do cumprimento da pena até que o julgamento da revisão seja realizado.
3: A Justiça do Rio de Janeiro converte para preventiva a prisão de um dos homens suspeitos de envolvimento na morte de um turista mexicano durante assalto na região da Pedra do Sal, no centro da capital fluminense. Carlos Henrique Ortiz foi atropelado ao pular sobre o capô do carro usado pelos bandidos, que roubaram o telefone celular dele. Guilherme do Nascimento Pinto, que está detido, era o motorista do veículo.
4: E a Polícia Civil de Santa Catarina indicia por abandono de incapaz a diretora e o vigia da creche envolvida no caso do bebê que saiu sozinho e caminhou até chegar ao trabalho da mãe. A criança de 1 ano e 6 meses passou pelo único portão sem ser vista e andou cerca de 50 metros. Foi no último dia 25 e o menino não teve nenhum ferimento.
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3: 4:05, a partir de agora a gente começa a girar nossa reportagem, trazer os assuntos de maior repercussão. No Rio de Janeiro, a ex-secretária de Educação do governo, Cláudio Castro, é alvo de operação da Polícia Civil e do Ministério Público. Quem chega com as informações e com a suspeita aí, né, entre o que está sendo investigado, a suspeita de um desvio muito grande, milionário. Quem está com essas informações para a gente é o Guilherme Faria. Boa tarde para você, Guilherme.
5: Oi, Adriana, ótima tarde a você também, ao Ferretti, a todos que nos acompanham. A polícia está investigando esse caso e a gente lembra, né, Adriana, que essa questão envolvendo a Secretaria de Educação aqui do Rio de Janeiro tem gerado bastante repercussão nos últimos meses. Uma série de operações foi realizada nesse sentido. Quando a gente fala desse caso em específico, o patrimônio do genro da ex-secretária foi um ponto que chamou bastante a atenção. A gente está falando do capitão do Corpo de Bombeiros, Yuri Lopes Fonseca Ormonde André. Ele foi um dos alvos de mandado de busca e apreensão durante essa operação, Escola de Papel, da Polícia Civil e do Ministério Público. O patrimônio estimado dele é de R$32 milhões, o que, para os investigadores, não é compatível com a remuneração do investigado no Corpo de Bombeiros. A remuneração líquida dele, conhecida entre 2024 e 2026, foi de R$571 mil, somados em cargos públicos. A ex-secretária Roberta Barreto, da gestão de Cláudio Castro, ex-governador aqui do Rio, também foi um dos alvos dessa investigação, que apura desvio de recursos de escolas estaduais e também de superfaturamento. Ao todo, foram 19 mandados de busca e apreensão. Entre os alvos também estão o ex-subsecretário de Gestão Administrativa David de Andrade Marinho Filho e o empresário Fábio Martins Pereira. Esse esquema, Adriana Ferretti, quem nos acompanha, teria sido criado a partir de um procedimento para pequenos reparos emergenciais nas unidades sem licitação. Esse dinheiro saía da pasta, ia para as associações de apoio às escolas que contratavam as empresas. E aí a polícia identificou vínculos entre empresas que se apresentavam como concorrentes, indícios de propostas previamente ajustadas e também falhas nessa fiscalização. A Roberta Barreto, que eu citei, foi exonerada da Secretaria de Educação em fevereiro desse ano, quando disse que se candidataria à Assembleia Legislativa nas eleições que acontecem no próximo fim de semana. A professora tinha sido indicada ao cargo pelo ex-presidente da Alerj, Rodrigo Bacelar, preso também por suspeita de envolvimento com o Comando Vermelho. No entanto, a ex-secretária não é candidata. A gente está tentando contato com a defesa dos citados, mas só para relembrar e devolver para vocês, Adriane Ferretti, em maio desse ano, a Polícia Federal também realizou uma operação aqui no Rio de Janeiro. Foi a quarta fase daquela operação Unha e Carne, que está investigando o envolvimento de políticos com o crime organizado. E naquela fase, o objetivo foi combater práticas de corrupção também na SEDUC, desarticulando uma organização criminosa voltada para a prática de fraudes em procedimentos de compra de materiais e também aquisição de serviços. Naquela ocasião, o então deputado estadual Thiago Rangel do Avante foi preso. As apurações revelaram um esquema de direcionamento das contratações realizadas por escolas estaduais vinculadas à Diretoria Regional Noroeste da Secretaria de Educação. Então são várias operações que levam à mesma finalidade, apurando fraudes na Secretaria de Educação aqui do Rio de Janeiro na gestão anterior. Pessoal, volto com vocês.
3: Obrigada, viu, Guilherme, pelas suas informações. São muitas suspeitas envolvendo o governo de Cláudio Castro, do PL, inclusive a investigação que permanece sob sigilo, sob a relatoria do ministro do STF, André Mendonça, que é justamente a que investiga Cláudio Castro e a ligação dele com Vorkaro, a ligação do governo do Rio, do governo de Cláudio Castro com o banqueiro Daniel Vorkaro, justamente porque foi o Estado que mais injetou dinheiro no Banco Master, que mais tirou dinheiro do Instituto de Previdência dos Servidores, da aposentadoria dos servidores, para injetar dinheiro no Banco Master. E isso tudo ainda está sob sigilo, sob a relatoria de André Mendonça.
4: Agora, há 4h09, a gente fala tanto aqui na Band News FM sobre riscos aos quais jovens e adolescentes estão expostos na internet. E agora estão disponíveis novas ferramentas do WhatsApp para controle parental de contas que são vinculadas exatamente a adolescentes. A ferramenta permite que pais e responsáveis

0: grupos. Além disso, também será possível receber notificações sobre a entrada e a saída nos bate-papos coletivos e até quando o grupo aumentar o número de integrantes. Para configurar esse controle parental no WhatsApp, são necessárias duas etapas. A primeira delas é configurar o aplicativo no celular do adolescente. Depois disso, o pai ou a mãe tem que vincular esse WhatsApp, esse perfil, na conta dele, do responsável, pai, mãe ou quem estiver tomando conta desse adolescente.
1: E agora a gente fala de um caso absurdo em São Paulo. Um policial civil é preso por atropelar uma mãe e dois filhos com uma viatura descaracterizada. Esse caso aconteceu no fim da noite de ontem, na Avenida Cruzeiro do Sul, que é uma das principais da zona norte da capital paulista. O agente foi identificado como Douglas William Pedroso, que trabalha como carcereiro da Divisão de Investigação sobre Furtos, Roubos e Receptações de Veículos e Cargas. A suspeita é que esse policial civil estava embriagado. De acordo com o relato, ele estava cambaleando com forte teor cheiro de álcool, odor de álcool, olhos vermelhos. Então, a suspeita é de que ele estivesse dirigindo embriagado. Ele se recusou a fazer o teste do bafômetro e nem socorreu as vítimas. Bateu e depois fugiu. O agente foi encontrado por PMs nas imediações do acidente e aí preso em flagrante. As três vítimas foram levadas por equipes do Corpo de Bombeiros e do SAMU ao Hospital das Clínicas. O menino, de 10 anos, está internado em estado grave. Já a mãe e a filha, de 17 anos, têm quadro de saúde estável.
0: E reta final, hein, gente? Estamos a 3 dias das eleições de domingo, últimos momentos de campanha, os candidatos tentando convencer ali principalmente os indecisos e os candidatos especificamente à presidência da República. Flávio Bolsonaro do PL, Ronaldo Caiado do PSD, Augusto Cury do Avante e Romeu Zema do Novo estarão hoje no debate da TV Globo. Zema participa por decisão do ministro Cássio Nunes Marques, do Supremo Tribunal Federal. Já Renan Santos, do Missão, está fora do encontro e afirma que fará um protesto em frente à emissora no Rio de Janeiro. O presidente Lula, do PT, não vai comparecer ao debate, já avisou a organização do evento, porém dará uma entrevista no mesmo horário ao podcast Flow.
1: Agora são 4 horas e 13 minutos. A gente segue falando dos temas de Brasília. O presidente do Supremo Tribunal Federal, Edson Fachin, rejeitou agora há pouco o pedido do candidato do PL ao Planalto, Flávio Bolsonaro, para afastar o ministro Flávio Dino de julgar processos que envolvam Flávio Bolsonaro no STF. Então, esse pedido foi negado. Mais cedo, o TSE, o Tribunal Superior Eleitoral, concluiu o julgamento sobre publicações envolvendo Nossa Senhora Aparecida e o senador. A gente estava no ar ontem aqui com Entre Nós, quando esse julgamento virtual no TSE estava em andamento. E agora o Pedro Teixeira chega com as informações para a gente. Pedro, um post específico do Antônio Tabet, que fazia humor com a situação, foi liberado, mas os outros proibidos mesmo, né? Foram mantidos suspensos, né?
2: Sim, aqueles que fazem algum tipo de conexão entre as discussões relacionadas à Nossa Senhora Aparecida e o senador Flávio Bolsonaro estão proibidos. O post do Antônio Tabet, ele foi liberado porque o próprio relator, o ministro André Mendonça, ontem, durante ali o Jornal da Band, ele fez um complemento no voto dele, entendendo que a ponderação que estava sendo feita pelos outros ministros do TSE, especificamente sobre o post do Antônio Tabet, era razoável e, por conta disso, ele fez um ajuste. Os ministros podem fazer isso até que o plenário virtual se feche, ou seja, ele tinha até ontem, às 23 horas e 59 minutos, para fazer este ajuste. Ele fez, portanto, o post do Tabet está autorizado, a partir de uma interpretação dos próprios ministros. O placar final ficou em 4-3, porque o André Mendonça teve alguns pontos. Pontos também foram vencidos em partes pelos outros ministros da Corte Eleitoral. Mas, Adriana, esse duelo entre ministros, duelo de interpretações e de decisões, ele tem se estendido aqui. Hoje cedo,

0: na sessão do plenário do Tribunal Superior Eleitoral, o presidente da corte, o ministro Cássio Nunes Marques, fez uma defesa da atuação dos ministros, da forma como eles estão julgando os casos sendo apresentados ao TSE nestas eleições. A declaração ocorre após questionamento sobre a condução das ações de propaganda eleitoral. Isso porque o presidente do Solidariedade, o deputado Paulinho da Força, pediu ao ministro Flávio Dino o afastamento do Nunes Marques e do André Mendonça da função de juízes auxiliares da propaganda eleitoral. Há muita queixa de algumas campanhas dizendo que o TSE tem demorado para tomar decisões sobre pontos que são apresentados nas propagandas eleitorais dos partidos, nas disputas para o executivo e, em alguns casos, para as disputas e também para o legislativo, principalmente para as posições que estão sendo disputadas no Senado Federal. Ainda não há uma decisão do ministro Flávio Dino sobre afastar ou não o André Mendonça e o Cássio Nunes Marques dessa posição lá no TSE, mas tinha muito receio de que isso pudesse ser feito pelo ministro Flávio Dino nas vésperas das eleições, e aí seria mais uma decisão de um ministro atuando contra a Corte Eleitoral e contra ministros do STF. Então, para que a crise não fique ainda pior, há um desenho e algumas falas estão sendo feitas e algumas decisões também estão sendo tomadas. O TSE tem acelerado o processo de decisão lá na Corte Eleitoral para evitar novos questionamentos e teve também essa decisão que foi dada agora há pouco pelo presidente do STF com relação ao pedido feito pelo senador Flávio Bolsonaro para que o Flávio Dino fosse afastado justamente de casos que envolvam o processo eleitoral, casos que envolvam ele próprio, o senador Flávio Bolsonaro, e o presidente Lula. Na argumentação apresentada pela defesa do senador Flávio Bolsonaro, eles questionam a proximidade do Lula com o ministro Flávio Dino, mas este pedido de suspeição apresentado pelo senador Flávio Bolsonaro foi rejeitado pelo presidente do STF, o ministro Edson Fachin.
1: Tá certo, Pedro. Obrigada pelas suas informações. Ainda que tentem baixar aí o fogo, né, diminuir a fervura, de alguma forma estabelecer uma certa trégua para a gente ter alguma paz no horizonte, mas o fato é que, passadas as eleições, seja o resultado decidido agora no primeiro turno ou no segundo turno, passadas as eleições, nossos problemas não estarão resolvidos, porque a gente vai continuar, né, assistindo aí essa crise se arrastando e um novo governo. Enfim, vamos ainda ter muitas questões a debater. Obrigada, bom trabalho, viu, Pedro?
0: Tchau, Adriana. Bom trabalho para você e para o Ferret.
1: Tchau,
0: Vamos
1: tchau.
0: seguir acompanhando as confusões daqui.
1: É isso.
2: Valeu, Pedro. A gente segue em contato com a reportagem da Band News FM em Brasília, porém, para falar agora de um assunto totalmente diferente, porque o INSS vai passar a pagar automaticamente um benefício para a mulher que for vítima de violência doméstica e que tiver que se afastar do trabalho por até 6 meses. Quem vai explicar para a gente como é que isso ocorre, quais as regras, é o Márcio Rocha. Diga lá, Márcio, boa tarde.
3: Oi, pessoal. Boa tarde para vocês. Boa tarde a todo mundo que nos acompanha. Pois é, o INSS e também o Ministério da Previdência Social têm agora 15 dias para regulamentar essa medida, né, esse pagamento automático que vai ser concedido para as mulheres vítimas de violência, né, de acordo com o parecer que foi assinado pelo presidente Lula aqui numa cerimônia no Palácio do Planalto. Então, na prática, essa medida retira o que o governo chamou de obstáculos, né, para a concessão desse benefício e vale para quem está sob medida protetiva da Justiça, o que garante também, segundo o governo, atendimento prioritário e sigiloso. Esse documento, segundo o que foi falado aqui nessa cerimônia, determina que esse benefício vai ser concedido a todas as trabalhadoras, tanto do setor público quanto do setor privado, que precisarem se ausentar do trabalho justamente por causa dessas questões envolvendo violência doméstica por um período de até 6 meses. Apesar desse benefício já estar previsto na Lei Maria da Penha, né, que foi que vale desde 2006, né, quando foi aprovada durante o primeiro mandato do presidente Lula, o que ficava em dúvida ainda era quem ia pagar esse benefício. E esse parecer agora do presidente Lula determina, né, que o INSS que vai fazer esse pagamento. Lembrando que anteriormente, né, alguns meses atrás, né, o Supremo Tribunal Federal decidiu que, quando a justiça determinar o afastamento da vítima de violência doméstica, né, o afastamento do local de trabalho, como medida protetiva, ela deve continuar recebendo essa renda durante todo esse período de seis meses, de até seis meses. E pela lei determinada, né, pela decisão determinada pelo Supremo, o empregador paga 15 dias desse período e o restante vai ser pago pelo INSS. Segundo o governo, o pagamento não era automático, já que para receber esse benefício, a mulher precisava passar por alguns processos, como, por exemplo, passar por perícia pelo INSS, o que algumas vezes acabava negando, né, esse benefício para quem era vítima dessa violência. Só para a gente finalizar, o governo também anunciou aqui nessa cerimônia que, de acordo com o Anuário Brasileiro de Segurança Pública, 1.571 mulheres foram vítimas de feminicídio em 2025, o maior da série histórica, 4% maior do que foi registrado em 2024, por isso justificou, né, que essa medida era necessária para atender esse tipo de vítima de violência. Volto com vocês.
1: Ô Márcio, só para a gente esclarecer, reforçar um ponto, então, que você já trouxe a informação, mas esse caso vai beneficiar mulheres que tenham recebido medida protetiva porque foram agredidas, mas que entre as decisões da justiça, a concessão da medida protetiva vem com uma decisão de que ela tem que se afastar do local de trabalho. É isso.
3: Exato. E também, porque segundo o que ficava definido durante esse tempo todo, né, que essa medida não foi regulamentada, ficava uma insegurança jurídica para saber quem faria esse pagamento. E isso, esse parecer do presidente Lula que foi assinado hoje, segue uma decisão do Supremo Tribunal Federal, que determinou exatamente isso, que a partir de agora, os 15 primeiros dias desse afastamento da mulher do local de trabalho devem ser pagos pelo empregador e os demais dias, né, o restante do tempo de afastamento deve ser pago pelo INSS. Isso ficou definido agora com esse parecer.
1: Tá certo, Márcio. Obrigada pelas suas informações, viu? Gente, eu quero só continuar falando desse assunto com vocês mais um instante pelo seguinte. É claro que essa medida anunciada aí às vésperas do primeiro turno pode ser criticada porque é uma tentativa eleitoreira e as pessoas podem fazer essa leitura. Mas o fato é que isso já estava na lei e a medida é muito importante. E eu posso falar não só como jornalista, mas como uma pessoa que já viveu uma situação como essa, de ter uma funcionária sob ameaça de um ex-companheiro e com medida protetiva. Então, qual é a situação hoje? Quando uma mulher sofre ameaça, quando ela foi agredida ou está sob uma perseguição e ela recebe uma medida protetiva da justiça, ela não pode ser demitida. Ela tem uma segurança ali no emprego, uma estabilidade, porque ela já está vulnerável demais e ela não pode perder a fonte de renda dela. Só que, muitas vezes, a medida protetiva é para que o agressor não se aproxime da companheira, ex-companheira, para que o agressor não aterrorize a vítima, mas muitas vezes, na maioria das vezes, é a vítima que foge. É a mulher que tenta se afastar o máximo possível. Porque a gente sabe que, mesmo com o avanço importantíssimo das medidas protetivas, muitos agressores, muitos homens que até tentaram matar suas companheiras, não cumprem as medidas e se aproximam e aterrorizam e ameaçam e perseguem. Então vira um inferno a vida da mulher. E aí o que acontece? Muitas vezes é a mulher que foge para salvar a própria vida. Só que como fugir de um agressor se você não tem como se manter? Como garantir a vida de uma mulher que está sob ameaça de um companheiro ou ex-companheiro se ela não tem reserva, se ela não tem dinheiro para sobreviver? Então, assim, a lei, isso já estava previsto que as mulheres tivessem esse benefício. O que faltava era esclarecer como ia funcionar. Então, o que vem agora com essa decisão é que as mulheres com medidas protetivas e que a justiça considera que elas têm que se afastar do trabalho, elas imediatamente, automaticamente, passam a receber do INSS. O patrão paga 15 dias e depois é como se fosse um afastamento pelo INSS, como funciona, por exemplo, num caso de uma licença maternidade ou de um afastamento por uma doença. É que para uma mulher que está sob ameaça, com a vida correndo perigo, se ela não conseguir sair para um lugar de fato seguro, longe do agressor e com uma renda para se manter, como ela vai conseguir sobreviver? Então, ainda que o anúncio seja feito às vésperas da eleição, é importantíssimo que mulheres agredidas sejam amparadas. E o Estado tem a obrigação de amparar essas mulheres quando a segurança falha, quando o Estado falha na garantia da segurança dessas mulheres, o Estado tem que, pelo menos, reparar e manter essa mulher com uma condição de ter alguma renda para fugir de seu agressor. E o que eu acho muito importante dizer também, num outro momento a gente volta a debater esse tema. Os agressores de mulheres têm que não só serem punidos com a cadeia, mas também sentir no bolso o prejuízo do que eles fazem. Eles têm que indenizar as vítimas, têm que indenizar os filhos que também são vítimas das agressões. É preciso punir também pelo bolso, porque a gente tem que cercar de todos os lados para conseguir acabar com essa barbárie, esse absurdo que é a violência contra a mulher no nosso país.
2: Agora, 4 horas mais 26 minutos, a gente muda de assunto novamente, faz contato com o sul do país, porque o Brasil testa a identificação de pedestres por biometria na fronteira com o Paraguai. Aliás, o nosso André Coutinho, especialista em turismo, trouxe para a gente há poucos dias, há semanas, um Partiu Band News especial sobre Foz do Iguaçu. Quem tiver curiosidade, vai lá, procura no YouTube da Band News FM, que o conteúdo é muito legal. E agora tem essa novidade sobre a qual o Marlon Santiago conversa com a gente. Diga lá, Marlon, boa tarde.
4: Oi, pessoal, muito boa tarde a todos que nos acompanham. Começou hoje o projeto piloto da Receita Federal para o controle de viajantes na Ponte Internacional da Amizade, em Foz do Iguaçu, no oeste do Paraná. A iniciativa utiliza a tecnologia de biometria da palma da mão para modernizar o controle aduaneiro e garantir maior fluidez na travessia da fronteira. Segundo a Receita Federal, a tecnologia poderá contribuir para o aprimoramento da gestão de risco aduaneiro. Em situações que exigem maior atenção, como aplicação de multa ou retenção de mercadorias por descumprimento da legislação, o controle da operação poderá ser realizado com maior rapidez. A possibilidade de contribuir para a redução das filas também será avaliada. O projeto não altera as regras em vigor, incluindo os limites da cota de isenção, a declaração de mercadorias e os demais procedimentos previstos na legislação. Os testes serão realizados durante todo o mês de outubro e acompanhados pela Receita Federal e pelo Itaipu Parquetec, parceiro do projeto. Eu volto com vocês aí no estúdio.
2: Valeu, Marlon. Bom trabalho por aí. Agora, 4 horas mais 27 minutos.
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1: Quatro horas e 31 minutos, Felipe Killing já conectado aqui com a gente, para a gente tratar de dois assuntos. Boa tarde para você, Killing.
12: Tudo bom, Adriana? Boa tarde a você, boa tarde, Ferrete, a todos que nos acompanham. Você, como a camisa 10 que distribui a bola, decide com qual assunto a gente começa.
1: Não, primeiro eu vou te contar que temos aniversariante aqui entre nós, tá?
12: Ah, parabéns, Ferrete, é ele?
2: É ele. Valeu, Kili, direto da Europa, hein? Tô recebendo parabéns em euro, obrigado, viu, Kili?
12: Quantos anos?
2: Ah, quarentinha, né? Eu falo com corpinho de 48, tô médio, vai, agradeço, mas tô médio.
1: Tá nada, falsa modéstia. Vambora, Kili, ó, vamos começar falando do caso gravíssimo lá que a gente trouxe as informações ontem, do avião da Fly Dubai, que seguia para Tel Aviv, e um copiloto atacou o piloto do avião. O avião chegou a despencar 5 mil metros em pouco, um minuto praticamente. O primeiro-ministro de Israel, Benjamin Netanyahu, afirma que o copiloto, né, ele passou por um treinamento, uma doutrinação radical islâmica. Isso aí, Netanyahu está reforçando a suspeita de uma tentativa de um ataque terrorista, né, Killing?
12: Exato, Adriana, e é importante a gente destacar que essa é uma fala de Benjamin Netanyahu, mas acontecem duas investigações em paralelo. A primeira investigação por autoridades da Arábia Saudita, já que o avião pousou de forma emergencial na Arábia Saudita, esse copiloto foi detido e está lá sendo interrogado. Há também agentes israelenses participando dessa interrogação. Uma outra investigação acontece também por parte dos Emirados Árabes Unidos, porque esse avião partiu de Dubai com destino a Tel Aviv. E existe também um ponto que Israel não permite que pilotos de países que não têm relações diplomáticas com o país possam fazer uma viagem até Israel. E Omã não tem relação diplomática com Israel. Então, Israel quer entender como que esse piloto conseguiu driblar essa regra. Uma outra pergunta sem resposta. Como que ele tinha uma faca ou um objeto cortante dentro do cockpit? Porque a tripulação passa também por detector de metal e por todo o procedimento de segurança de um aeroporto. Então a gente tem aí investigações acontecendo, há também autoridades de Omã participando dessas apurações em contato tanto com autoridades da Arábia Saudita como autoridades emirates que estão realizando essas investigações separadas. Já o piloto que foi esfaqueado, ele é um indiano e se recupera bem, segundo as últimas informações. E é uma história impressionante, 174 pessoas a bordo, esse avião despencou mais de 5 mil metros, a força que esse avião estava caindo fez a asa traseira quebrar e, por sorte, o piloto, mesmo esfaqueado, conseguiu abrir a porta do avião. Três passageiros entraram no cockpit e imobilizaram o copiloto, e um deles tinha noção básica de aviação e puxou o manche para estabilizar o avião. Dois pilotos que estavam no fundo da aeronave, porque iriam para Israel e de lá pegar esse Boeing 737 para um outro destino, conseguiram entrar no cockpit e pousar com segurança. Uma história realmente impressionante que eu acho que vai acabar virando filme.
2: O Killing, você falou da gente ver aqui qual assunto chamava primeiro. Você mal sabe que a gente já tinha definido fora do ar de casar os assuntos, porque eu odeio andar de avião. Já falei aqui. Então a Adriana chamou o primeiro assunto. O segundo assunto envolve um cara que eu adoro. Se o Cristiano Ronaldo tem um fã no Brasil, esse fã sou eu. Ele vivia a expectativa de, quem sabe, chegar ao milésimo gol na Copa do Mundo com a seleção de Portugal. Não só deu errado, como agora a gente nem sabe qual é o futuro dele na seleção, se haverá futuro. Porque a situação lá entre ele e o técnico não tá boa não, né, Killing?
12: Não tá nada boa. É o Jorge Jesus, que já teve um problema com o Neymar, né, na apresentação dele. A seleção portuguesa contou da relação conturbada que teve com o Neymar, até usou aquela frase que repercutiu bastante no Brasil, né, to finish, falando sobre o craque brasileiro, e agora essa polêmica com o Cristiano Ronaldo. Isso porque o Cristiano Ronaldo estava aquecendo para entrar na partida contra a Noruega, aqueceu por 30 minutos, acabou não entrando em campo. Foi a primeira vez em 18 anos que o Cristiano Ronaldo fica os 90 minutos no banco numa partida oficial pela seleção portuguesa. E agora o Cristiano Ronaldo está lidando com algo que ele nunca lidou, que era ter a certeza que o clube, que o time seria montado com ele. Agora não tem mais essa certeza. Depois da partida contra a Noruega, que o Cristiano Ronaldo não entrou, o Jorge Jesus deu uma declaração e falou: olha, as circunstâncias do jogo mudaram e eu decido. Então ele aqueceu, o jogo mudou, e aí o cara que estava no lugar do Cristiano Ronaldo no ataque, o Gonzalo Ramos, acabou fazendo o gol da vitória. Portugal ainda tem mais um jogo agora contra a Dinamarca. O Jorge Jesus deu uma entrevista coletiva. Depois dessa entrevista, o Cristiano Ronaldo abandonou a concentração. Jorge Jesus e o presidente da Federação Portuguesa foram até o aeroporto de Copenhague tentar convencer o Cristiano Ronaldo a permanecer na concentração. Ele disse que não iria permanecer e aí divulgou uma nota falando que a seu tempo a verdade virá. Ou seja, ele indica que existe uma outra versão dessa história e ele vai falar sobre esse caso, né, dando a versão dele. Mas a grande pergunta que fica é a seguinte: será que acabou a carreira do Cristiano Ronaldo na seleção portuguesa? Ele tem 41 anos. Então, agora é a grande dúvida. Por aqui na Europa, falava-se sobre Cristiano Ronaldo insatisfeito com a reserva. Agora, depois de ter deixado a concentração, a pergunta que se faz é: será que é o fim da linha para o Cristiano Ronaldo, jogador mais importante da história de Portugal, na seleção portuguesa?
1: Vamos aguardar para ver o que vem pela frente. Obrigada, viu, Killing? Eu não sou fã do Cristiano Ronaldo como... Não, fã eu sou, só não sou conhecedora como o Ferretti. Mas, em geral, eu sou muito fã dos disciplinados, dos
2: ele
1: dedicados.
2: É. Tanto que com 41, ele tá um pouquinho melhor que eu, você vê? Eu com 40, é pouca coisa, viu, Cristiano Ronaldo? É um detalhezinho, assim, mas esse é um exemplo de...
1: Diferença pequena no fôlego, coisa, né?
2: Ó, mas mínima diferença. Esse é um exemplo de profissional, independentemente de qualidade. Sim. De profissional, de dedicação, de disciplina, esse cara é surreal. É.
1: Obrigada, viu, Killing?
12: É realmente impressionante.
1: Até mais.
12: Valeu, prazer, até mais.
1: Valeu. Gente, sigo aqui com vocês com mais um destaque internacional de um caso também bastante impressionante, sem precedentes, na verdade. O alto comissário da ONU para os Direitos Humanos volta a pedir que os Estados Unidos não executem uma mulher condenada por matar uma colega estudante em 1995. Krista Pike seria a primeira mulher a ser executada no Tennessee em mais de 200 anos. Só que ontem ela recebeu duas doses de um medicamento letal, mas não morreu. E não se sabe ainda se vai ficar e que tipo de sequela ela vai ter. A falha é considerada, como eu disse, sem precedentes. Os advogados dessa mulher dizem não ter informações sobre o estado de saúde dela atual e pedem clemência. O governador do Tennessee, Bill Lee, ordenou uma investigação independente sobre esse incidente e também suspendeu as execuções no estado até o fim do ano. Ninguém sabe até agora explicar o que aconteceu, porque duas doses de um medicamento letal e esse medicamento não funciona, então ninguém sabe exatamente se foi aplicado o medicamento correto ou se o medicamento estava, enfim, vencido e, enfim, o que aconteceu para as duas doses terem sido aplicadas e essa mulher não morreu. Por isso agora o pedido de clemência.
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36: 4 horas e 42 minutos. Olá novamente para você, ouvinte Band News. Eu sou Verena Veloso, sigo por aqui na atualização do seu noticiário local. Antônio Mariani aqui na nossa operação de áudio. A gente já confere a situação do trânsito aqui na cidade. Oi, Renata. Boa tarde para você.
37: Olá, de volta contigo e com os ouvintes da Band News FM. Tem trânsito lento agora na Avenida Bonocô, sentido acesso norte, a partir da passagem pelo Vale do Gunjá até as proximidades da estação Bonocô de metrô. Ainda não chega a carregar muito, mas para você que sai do comércio e calçada, vai ganhar mais tempo pela Via Expressa, que tem pista livre, e chega mais rápido na BR-324. Na ACM Caminho das Árvores, o trânsito fica lento no trecho inicial, mas depois você só encontra intensidade. E nesse momento, a Lipe, por enquanto, está com pista livre. 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Renata Falcone para a Band News FM.
36: Valeu, Renata. 4 horas e 43 minutos. Cerca de 34 mil profissionais das forças estaduais e federais vão atuar nos 417 municípios baianos para garantir a realização segura do primeiro turno. No dia da eleição, a manifestação de apoio a candidatos ou partidos só pode ser feita, lembrando, de forma individual e silenciosa. Boca de urna, comícios e outras formas de propaganda proibidas neste período podem configurar crime eleitoral com pena de detenção e multa. O delegado-geral adjunto da Polícia Civil, Jorge Figueiredo, explica justamente qual será o papel da PC no pleito.
38: Onde não há unidade da Polícia Federal, a Polícia Civil estará atuando com relação aos crimes eleitorais. Mas, independente disso, a Polícia Civil estará à frente dos crimes comuns dentro da sua atribuição. Até as 17 horas do dia 6, somente poderão ser presos pessoas em flagrante delito, por sentença penal condenatória de crime inafiançável, a exemplo do crime de tortura ou até mesmo de racismo e descumprimento de salvo-conduto.
36: E o atendimento às mulheres vítimas de violência continua normalmente. As 15 delegacias especializadas da Bahia vão funcionar durante o período eleitoral com plantões ininterruptos. A diretora do Departamento de Proteção à Mulher e Pessoas Vulneráveis, Juliana Fontes, indica quais são as orientações para as vítimas de violência nesse período eleitoral.
39: A prisão em flagrante, ela é permitida durante esse período eleitoral. Então, aquele que cometeu um crime, aquele que lesionar a sua companheira, aquele que ameaçar, aquele que agredir, é preso. Tem cadeia, sim, e vai ser responsabilizado pela sua ação, mesmo durante o período eleitoral. Porque o que a lei protege é o voto e não o agressor.
36: A as equipes de inteligência também vão acompanhar informações e conteúdos no ambiente digital que possam indicar crimes, além do monitoramento de locais classificados como de maior atenção. Parte dessa operação vai ser acompanhada do Centro de Operações e Inteligência da Secretaria da Segurança Pública. Essa estrutura reúne diferentes órgãos, facilita exatamente a troca de informações e permite ainda o acompanhamento das ocorrências em tempo real, o que dá agilidade à resposta das equipes. O TRE, Tribunal Regional Eleitoral, também atua na segurança durante a escolta e logística das urnas até os locais de votação. O secretário de Tecnologia da Informação e Comunicação do TRE, André Cavalcante, explica como funciona o transporte e a segurança das urnas.
0: Esse transporte acontece tanto no sábado quanto no domingo, alguns lugares mais longe feito no sábado, então com o acompanhamento da Polícia Militar, é feito o deslocamento com toda a escolta até o local, garantindo a segurança assim do transporte da urna.
36: E você acompanha a nossa cobertura especial também aqui na Band News FM neste domingo de eleições. 4 horas 46 minutos agora.
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3: 25 anos em sala de aula e a necessidade de mais tempo com a família, mas ainda assim garantiu o sustento de casa. A convidada dessa semana do Tem Negócio encontrou nas festas uma forma de investir e abrir um negócio quando deixou um dos turnos na Rede Municipal de Educação de São Paulo. Dani Lourenço conta como chegou ao modelo de negócio que permite a ela hoje pagar as contas.
4: Eu não tinha um real, mas eu resolvi participar de reunião de franquia. Eu estava quase fechando uma na área da educação, pequenininha, que cabia no orçamento ali, né? Tava já na negociação final, quando uma amiga que eu chamei para ser a minha sócia, que fez essa leitura, né? Falou, você tem certeza? A gente ama festa, você ama festa. O porquê não a gente ir para essa área? E aí, acendeu a luz e falei, é isso.
3: O novo episódio do Tem Negócio já está disponível no YouTube e nas plataformas de áudio. Venha ouvir a história completa para você também tirar do papel o seu projeto.
5: Agora são 4 horas e 47 minutos. Seguimos com Entre Nós, girando o que é destaque, a nossa reportagem para te trazer o que é destaque nesse momento. Os 3 maiores colégios eleitorais do país lideram a lista de estados com a maior quantidade de denúncias de assédio eleitoral feitas ao Ministério Público do Trabalho em 2026. Em todo o país, houve quase 800 registros nos primeiros 9 meses do ano. Desses, 105 aconteceram em São Paulo, 85 em Minas Gerais e 81 no Rio de Janeiro. Então, a gente está falando de assédio no ambiente de trabalho, mas com objetivo eleitoral, pressionar trabalhadores a direcionar seu voto.
6: O Tribunal de Justiça da Bahia identifica uma tentativa de uso de inteligência artificial para interferir no julgamento de um pedido de habeas corpus. Segundo o órgão, a defesa de um homem suspeito de crimes como homicídio qualificado, sequestro, cárcere privado e organização criminosa colocou comandos escondidos em um documento digital. As instruções tentavam fazer com que a inteligência artificial desse uma resposta favorável ao pedido que já havia sido negado pela Justiça.
5: A Polícia Federal apreende um telefone celular e um notebook com cerca de 1000 arquivos associados a uma conta investigada por compartilhamento e armazenamento de material de abuso sexual infanto-juvenil. A apreensão aconteceu hoje em Fortaleza. Ninguém foi preso até o momento.
6: Uma escola municipal de Lagoa Santa, na região metropolitana de Belo Horizonte, tem as aulas suspensas após a confirmação de 21 casos de sarna humana. A doença atingiu uma professora e 20 alunos.
5: O novo boletim Infogripe da Fiocruz alerta para o crescimento de casos de síndrome respiratória aguda grave em crianças nos estados do Rio de Janeiro e Sergipe. O estudo indicou ainda que há indícios de incremento dos casos graves de Covid-19 no Acre e em São Paulo.
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6: Agora 4h50, a gente segue com a atualização do noticiário nesta quinta-feira. A Justiça do Ceará revoga a prisão de João Munhoz Neto, preso preventivamente desde o último dia 21, no âmbito das investigações sobre a morte da estudante Isabela Caracristi, de 22 anos. O juízo da Quinta Vara do Júri da Comarca de Fortaleza acolheu a manifestação do Ministério Público do Ceará, que havia emitido um parecer favorável à soltura do João Munhoz. Ele é suspeito de cometer violência psicológica contra a namorada e de indução ao suicídio. Conforme o Tribunal de Justiça do Ceará, João Munhoz deverá seguir medidas cautelares. A decisão determinou que o homem se mantenha distante dos familiares da vítima e seja monitorado eletronicamente, além de estar proibido de se ausentar da comarca. A Isabelle foi encontrada morta no último dia 13, no condomínio onde morava com João e os familiares dele no bairro Aldeota, em Fortaleza. A Polícia Civil do Ceará ainda investiga o caso. Até agora, 28 pessoas já prestaram depoimento sobre a morte da estudante.
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5: Rodrigo Orengo já está entre nós para a gente conversar mais uma vez sobre a decisão do presidente do STF e gestor de crises, Edson Fachin. O presidente do Supremo decidiu não afastar o ministro Flávio Dino das ações que tem relação com o candidato à presidência, Flávio Bolsonaro, como havia pedido a campanha dele. O Orengo está com a gente aqui para trazer os bastidores dessa crise.
8: Ele segue uma tradição, Adriana, uma tradição do Supremo Tribunal Federal, que é de não afastamento dos ministros. Aliás, esse é um tema recorrente dentro da Suprema Corte. A gente viu agora toda a discussão do caso Master dentro do Supremo Tribunal Federal, com adiamento de uma decisão lá para dezembro, né? E no foco está o alinhamento de ministros, ou a proximidade de ministros, primeiro com investigados e agora, nesse caso, que a campanha de Flávio Bolsonaro alega, é a proximidade com o presidente Lula depois daquela ligação. O presidente, no meio de uma cerimônia lá em Belém, liga para o ministro, tenta interagir com ele em meio lá a pessoas que estavam na plateia, o ministro não responde, né? Não se sabe se caiu a ligação ou se o ministro não quis responder, mas foi realmente um constrangimento. E não há novidade sobre isso, Adriano. O ministro Flávio Dino era ministro da Justiça, né? Lembramos quando Jair Bolsonaro estava no governo, ele falava, né, em tom jocoso, que queria ligar para o ministro para marcar de tomar uma tubaína. O que se precisa nesse momento é de relações institucionais, né, e até de distanciamento entre os comandantes dos poderes. O que não se precisa nesse momento é realmente de uma relação ainda mais pública de proximidade. Né? Por quê? Porque isso levanta a suspeição. E as suspeições estão sendo apresentadas ao Supremo Tribunal Federal. Qual é o grande problema disso? Né? Como não é uma tradição do Supremo, o regimento prevê lá que o próprio ministro precisa se julgar impedido. A gente viu a dificuldade que foi de tirar o ministro Dias Toffoli do caso Master. No fim, ele acabou saindo da relatoria sem anunciar publicamente uma suspeição. Ele saiu numa espécie de acordo interno, numa reunião fechada, num acordo com ministros, acabou entregando a relatoria, fizeram um novo sorteio, caiu nas mãos de André Mendonça. E o resto a gente sabe o que aconteceu. Nos últimos julgamentos, ele mesmo tem se julgado suspeito, assim como o Cássio Nunes Marques, no último julgamento, também se julgou suspeito. Mas essa é uma exceção. Dentro do Supremo Tribunal Federal, cabe sempre ao ministro. Então, não há hoje um precedente do presidente da corte afastar ministros de casos por alegação de proximidade com pessoas próximas. Isso caberia ao próprio ministro. Agora, esse é um ponto que cabe aí numa análise de um novo código de ética, que o próprio ministro Fachin tem defendido. E não vai ser decidido agora, depois de todo esse turbilhão da eleição. Mas é um tema também que vai ser importante para debates futuros dentro do Congresso Nacional e possível reforma do Judiciário, que presidenciáveis já defendem, mas ficaria algo para a próxima legislatura deliberar aqui no Congresso Nacional.
5: O próprio presidente Lula, na entrevista que deu ao Canal Livre recentemente, falou sobre encontrar um outro caminho, criar um conselho para mudar a forma de indicação, mas isso tudo é assunto que vai ser decidido só no ano que vem. E dependendo de quem foi eleito, aí enfim, a direção será diferente, né? Obrigada, viu, Orengo? Bom trabalho para você.
8: Valeu, até mais.
5: Tchau, tchau.
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36: Quatro horas e 55 minutos. Renata Falcone de volta com os detalhes sobre a situação do trânsito. Oi, Renata.
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37: Olá, de volta contigo e com os ouvintes da Band News FM. Trânsito mais carregado agora na Fernandes da Cunha, em direção ao Largo dos Mares. Em compensação, a Barão de Cotegipe tem trânsito intenso, mas só carrega já nas proximidades da Engenheiro Oscar Pontes. Quem está no Uruguai e segue em direção ao Acesso Norte deve evitar pegar a General San Martín. Ela está mais carregada, tanto no sentido Largo do Retiro, quanto no sentido do Largo do Tanque. Seguindo pela Engenheiro Oscar Pontes, pegando a Via Expressa, você chega mais rápido no Acesso Norte. 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Renata Falcone para a Band News FM.
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36: Quatro horas e 58 minutos. Faltando pouco mais de um mês para o Enem 2026, os estudantes se preparam com mais uma ferramenta de estudo, o Guia do Enem, lançado pelo Ministério da Educação, uma plataforma que reúne vídeos, tutoriais, notícias, dicas de professores e respostas para dúvidas frequentes sobre as etapas do exame. A página também traz orientações sobre métodos de estudo, cronograma das provas e materiais pedagógicos produzidos pelo MEC. É sobre isso que falou o ministro da Educação, Leonardo Barchini.
20: Tá tudo num só lugar. Lá tem vídeos com dicas, reportagens, perguntas frequentes que esclarecem todas as dúvidas sobre o Enem. O Guia do Enem também conecta com a página do participante. E outro conteúdo que tá no Guia do Enem é a cartilha da redação do Enem, que é um material específico, detalha 5 competências avaliadas, os critérios utilizados na correção e apresenta as redações de participantes do Enem 2025, acompanhadas de comentários pedagógicos. Também tem versões com orientações específicas para participantes com dislexia, TEA e surdez ou deficiência auditiva.
36: Entre os conteúdos estão os espaços enenzeiros, com relatos de rotina de estudos dos participantes, e alunos nota mil, com histórias de estudante que atingiram nota máxima na redação. O guia ainda reúne informações sobre aplicativos gratuitos do MEC e direciona os estudantes para a página oficial do Enem no site do INEP, o Instituto Nacional de Estudos e Pesquisas Educacionais Anísio Teixeira. Vale lembrar, as provas serão aplicadas nos dias 8 e 15 de novembro, reunindo redação e 180 questões objetivas distribuídas entre linguagens, ciências humanas, matemática e ciências da natureza. Então tem aí esse novo guia lançado pelo Ministério da Educação, que promete facilitar justamente a rotina de estudos nessa reta final para quem vai prestar o Enem, a principal forma, principal mecanismo de entrada no ensino superior no país. A gente já deseja antecipadamente uma boa sorte a todos. Agora, 5 horas em ponto.
5: Encerrando a nossa primeira hora do Entre Nós, mas seguimos aqui para São Paulo, para a segunda hora, também pela live, pela TV, então pode continuar com a gente se você estiver assistindo ao Entre Nós. Se está em outro lugar do Brasil, fora de São Paulo, te espero às 7h20 no Jornal da Band. Beijo.
6: Valeu, gente.
5: Obrigada demais.
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6: Agora 5 horas mais 1 minuto no horário de Brasília.
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25: Royal Enfield mostra 3 lançamentos e confirma a fábrica própria no Brasil. A Royal Enfield apresentou 3 lançamentos para o mercado brasileiro durante o Festival Interlagos Moto 2026. A Gowan Classic 350, a Himalayan 450 Mama Black e a Guerrilla 450 Apex. A fabricante indiana também aproveitou o evento para expor 2 motos conceito de seus futuros modelos de 750 centímetros cúbicos de cilindrada, além da Flying Flea, sua primeira moto elétrica, para estudar a reação do público. Com a presença de diversos integrantes da diretoria da matriz indiana no Brasil, inclusive do Siddhartha Lal, presidente executivo do grupo Eicher Motors, proprietário da Royal Enfield, que fez pessoalmente o anúncio da abertura da fábrica própria da marca em Manaus. A partir do ano que vem, a Royal monta suas motos em parceria com a Dafra e o grupo Multi, na capital amazonense. Atualmente, o Brasil já é o maior mercado da marca fora da Índia, com 35 mil motos vendidas em 2025. Em seu país de origem, a empresa é líder do segmento médio de 250 a 750 cilindradas e 1 milhão e 100 mil unidades comercializadas no último ano fiscal.
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7: A indústria frigorífica está na retranca, mas o recado já foi dado. Vai faltar gado no coxo. Neste fechamento da semana, aqui na região oeste da Bahia, o boi gordo a prazo segue firme a R$ 340 a arroba. A vaca fechou na casa dos R$ 320 e a novilha batendo os R$ 330. O frigorífico está comprando a conta gotas para tentar segurar o preço, já que as escalas de abate mal chegam a 7 dias. O detalhe é que na bolsa, os contratos para novembro e dezembro já estão beliscando os R$ 390. Ou seja, quem tem animal confirmado agora tá com a faca e o queijo na mão. Eu sou Fernando Oliveira e esse é o Na Linha do Agro.
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5: Bola. Olá, amigos, uma ótima tarde para todos vocês. Cheguem mais, sejam bem-vindos. Está no ar o nosso Jogo Aberto na sintonia da Band News FM. Juntos nós vamos até às 18, atualizando vocês aí com as principais notícias do nosso futebol, que está nesse momento aí, né, de aos poucos e voltando. Esse fim de semana tem jogos atrasados. Aliás, amanhã, né, já tem um jogo. Sim. Né? Já temos uma partida amanhã entre São Paulo e Santos. E no sábado tem Atlético Mineiro e Bragantino. Aí fica faltando só um jogo, que é entre Chapecoense e Vasco, para ninguém ficar devendo mais nada na competição. Né? A gente vai dar uma analisada na tabela de classificação, como esses jogos podem interferir aí nesse momento. E Bahia e Vitória voltam a campo na próxima semana, na quarta-feira, aqui no Barradão. O Vitória recebe a Chapecoense e o Bahia vai a São Paulo, onde enfrenta o Palmeiras na quinta-feira. Trabalhos, né, reiniciados, Vitória teve um folgão, voltou às atividades. O Bahia está quebrando aí, né? Trabalha, folga. Hoje mesmo foi folga. Depois volta aos trabalhos, tem mais uma folguinha no fim de semana, é domingo, né? E depois leva aí direto para enfrentar o Palmeiras na quinta-feira. Com vocês no 987295248. É o nosso WhatsApp para você mandar aí o seu áudio, a sua mensagem, participar com a gente, falando o que você espera, né, do seu time nesse retorno às atividades. 987295248. Eu vou dar boa tarde pro meu professor.
14: Boa tarde, Ju. Boa tarde, Mariane. Boa tarde a todos. Muito bom estar aqui mais uma vez. A semana avançando. Na próxima quarta-feira, Bahia, o Vitória enfrenta o Chapecoense e o Bahia, logo na sequência, né, na quinta, enfrenta o Palmeiras fora de casa. O Vitória nos preparativos, o Jair Ventura, infelizmente, não conta com todos os jogadores que ele queria, mas tem que focar no grupo que está apto a jogar, montar aí um esquema ofensivo, porém, com os cuidados que deve ter no jogo. A equipe da Chapecoense cresceu um pouco, já está rebaixada, a meu ver, mas é uma equipe que evoluiu, tem tido bons resultados. No segundo turno, ela está tendo um posicionamento fora da zona do rebaixamento, se existisse um segundo turno. Mas o Vitória é o favorito, não pode pensar em outro resultado que não seja vencer. Para isso, tem que estar organizado no jogo, agressivo e tendo frieza, sobretudo, e categoria na hora das finalizações. O Bahia fora de casa vai ter um compromisso mais difícil, tem na sua programação, né, os dois times. Agora o Bahia cabe esse tipo de observação, é a qualidade do trabalho até o dia do jogo, ela é muito importante, né? O Bahia vem fazendo uma boa campanha, uma campanha segura, vinha de muitos jogos invictos, perdeu a invencibilidade, aconteceria em algum momento e tem mais um jogo fora. Enfrentou o Atlético Paranaense, que é o terceiro colocado, agora pega o Palmeiras, que é o segundo. Um jogo importantíssimo, onde o Palmeiras tem um favoritismo pequeno, mas tem um favoritismo. Mas o Bahia precisa, né, se fizer um jogo organizado também, de muita disciplina tática, ele pode também surpreender, empatar, vencer, já fez isso. Então a expectativa que a gente tem, Ju, é que as duas equipes se comportem bem na próxima semana e consigam avançar, né? O Vitória se aproximando da Sul-Americana e o Bahia não saindo ali do bloco dos

0: Boa tarde, Anaína. Boa tarde, Ju. Boa tarde, Nelsinho. Leonardo de Castelo Branco. Boa tarde com Jesus. Rapaz, saudade do meu, da minha seleção, viu? Do Bahia, viu? Saudade, rapaz. Não acaba logo, não, é? Misericórdia. Ô, período FIFA que faz a gente sofrer, viu? Cê é doido. Mas com fé em Deus, semana que vem tá de volta. Aí o Bahia, com fé em Deus, vai ganhar a Palmeiras lá dentro, viu? Vamos que vamos. Deus abençoe o final de semana de todos aí. Nina, boa tarde, Ju. Boa tarde, Nelsinho. Leonardo de Castelo Branco. Boa tarde com Jesus. Rapaz, saudade do meu, da minha seleção, viu? Do Bahia, viu? Saudade, rapaz. Não acaba logo, não, é? Misericórdia. Ô, período FIFA que faz a gente sofrer, viu? Cê é doido. Mas com fé em Deus, semana que vem tá de volta. Aí o Bahia, com fé em Deus, vai ganhar a Palmeiras lá dentro, viu? Vamos que vamos. Deus abençoe o final de semana de todos aí. É doido. Mas com fé em Deus, semana que vem tá de volta. Aí o Bahia, com fé em Deus, vai ganhar a Palmeiras lá dentro, viu? Vamos que vamos. Deus abençoe o final de semana de todos aí.
1: Por que não do Brasil? Eu desejo bom retorno aos nossos times ao Campeonato Brasileiro.
2: Valeu, amigo. Obrigada aí vocês pela participação, né? Por estarem com a gente na nossa resenha. É isso, né? O torcedor tá com saudade de ver o seu time em campo. Já são 2 semanas aí. E ainda mais parar para ver essa seleção brasileira que aí não enche os nossos olhos, né? Aí fica aquela sensação de, poxa, tô órfão aí do que a gente gosta de acompanhar, que é o futebol, né? Futebol em alto nível, futebol de qualidade, a Série A do Campeonato Brasileiro chegando nesse momento aí de reta final, né? Então, tá todo mundo nessa ansiedade para ver a dupla Bavi de volta. E aí, Nelsinho, o que, que a gente pode esperar desse tempo que os treinadores tiveram? Do lado do Vitória, um time, né, que precisa fugir da parte de baixo da tabela. E do lado do Bahia, uma equipe que precisa ter força para brigar aí com outros gigantes por uma vaga direta para Libertadores ou uma na pré-Libertadores, que também já é excelente, viu, gente? Você vê que tá tudo muito acirrado. Se não for abrir mais vagas, né, a disputa tá muito grande ali na parte de cima da tabela. Então, tanto Jair Ventura quanto o Rogério Ceni, em vários momentos reclamaram da falta de tempo para trabalhar os seus times. O Jair, numa entrevista recente, inclusive, falou: não vou dizer que treinei porque não treinei, não deu, né? Porque o Vitória ainda estava na Copa do Brasil. Bahia, esse ano, saiu mais cedo das outras competições do que imagino que eles tinham previsto internamente. Então, o Rogério nem utilizou muito isso no discurso, mas na temporada passada era o tempo inteiro, né? O Bahia foi o time que mais jogou no futebol brasileiro. Enfim, agora eles não podem reclamar disso.
3: Exato, Ju. É um tempo bom para trabalhar e você nota que você olhar friamente a campanha do Vitória, que é o 13º ali, é uma situação razoável. Mas quando você observa a obrigação do Jair trabalhar em duas frentes, né? Porque ele tem um ataque que faz poucos gols, que menos fez dentro da competição, e tem uma defesa que sofre muitos gols. Quer dizer, um time que faz poucos gols e um time que passou a sofrer muitos gols. Ainda assim, com esses dois problemas na fase defensiva e ofensiva, o Vitória tem uma colocação razoável. O Vitória está ali mais próximo até da Sul-Americana do que do rebaixamento. O que é que se indica? Ajustando um pouquinho esses dois pontos, a tendência ou fica ali ou avança um pouco, né? Porque adversários vão tentar também melhorar. Equipes que estão atrás, elas vão tentar sair dali. Inter, Grêmio, são camisas potentes. O Mirassol é um time ajustado, que não tem pressão de torcida. O Corinthians emplacou 6 derrotas seguidas. Isso não vai continuar. Então é uma equipe que tende a se recuperar. E o Vasco, desses todos, é o que vem se recuperando, mostrando um futebol mais contundente. Então, tem uma zona de perigo abaixo do Vitória. Os números do Vitória, os números que não são tão bons, ainda assim o mantiveram em 13º. Então, ajusta. Não é nem a defesa, né? É o time se defendendo. Mais agressivo, mais compacto, com menos espaço, mais obediente. Dentro da proposta do Vitória, se o Vitória ajustar isso, ele vai sofrer um pouquinho menos. E equilibrar com a ação ofensiva. O Vitória até é um time.

0: que cria oportunidades, perde muitos gols, né? Ele tem um índice de aproveitamento das chances que cria um pouco abaixo do que deveria ter. Então, se ele ajustar um pouquinho esses dois pontos, a tendência de ele não correr risco é grande. E aí tem que chamar o torcedor, que tem que entender que o Vitória tem limites, mas é uma equipe competitiva que pode sim entrar na zona sul-americana. Acho que tem que ter o otimismo de pensar em chegar nessa competição internacional e contar com o seu torcedor. O Bahia está num bloco onde ele está num campeonato à parte, por enquanto, com Atlético, Paranaense, Fluminense e Cruzeiro. Mas tem a chegada do Atlético Mineiro, tem outras equipes ali aproximando, que ainda não estão juntos nessa rodada. Mas se o Bahia patinar duas, três rodadas, dois ou três times encostam nessa briga direta. Por enquanto, eles paqueram ali com três, com quatro, com cinco pontos atrás, mas com capacidade de chegar também. Então é um campeonato difícil, por quê? Porque quem está na frente está jogando melhor do que quem está atrás. Então qualquer sequência de dois, três jogos que você não pontue não vai coincidir com os outros todos concorrentes. Eles vão andar, não todos, mas alguns. Você acaba perdendo posições. Então é um campeonato também que tem uma linha muito tênue entre cumprir ou não o objetivo traçado. Então os dois, cada um no seu nicho desse momento, tem tarefas que exigem o máximo de concentração, o máximo de dedicação e ser assertivo, serem equipes eficazes, sabendo que os outros 18 clubes pensam a mesma coisa.
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2: Boa tarde, galera da Band, Nelsinho, Juliana Guimarães. Janaína, após essa folga, né, merecida, né, dos jogadores de futebol, estamos retornando na próxima semana, um jogo muito difícil, né, Palmeiras lá dentro, porém, o Bahia atualmente é o quarto melhor visitante, e eu observo que ele vem jogando bem fora de casa. Exemplo aí do jogo contra o Bragantino, foi um jogo trocado, lá e cá. E o próprio jogo contra o Atlético Paranaense, né? Então, eu espero que ele faça uma boa partida e consiga trazer os três pontos para Salvador. A gente está falando aqui, André Souza, diretamente da Paralela. Vou aproveitar e mandar um abraço para o meu amigo Lauca do Nordeste.
1: Fui. Valeu, André. Abraço grande para você também e para o nosso ouvinte fiel, Lauca, né, que também participa direto com a gente. 987295248.
3: Boa tarde. Jana, Nelsinho aí, quem tá falando aqui, Gil de Itapuã. Rapaz, saudade do gigante, rapaz. Saudade da raiva, até saudade até de como ele ficava perdendo o gol, sabia? Dia 8 eu ia rodando, dia 8. Dia 11 tô lá colado. Um abraço, fiquem com Deus. Egídio de Itapuã, tô aqui ligadinho com vocês aqui, viu? Fui. E embora a Bahia, né? Pode faltar.
1: Valeu, Egídio. Um grande abraço para você também, meu querido. Nelsinho, o Bahia vai enfrentar o Palmeiras fora de casa. Palmeiras que tá aí brigando pelo título da competição com o Flamengo, né? A gente pode até dar uma olhada na tabela de classificação, que mostra ali essa disputa tão acirrada pela primeira posição e que a gente já comentou algumas vezes, deve ir realmente até o finalzinho da competição. Como eu acho também, né, que a briga pelo rebaixamento também vai até o final. O Flamengo hoje tem 60 pontos e o Palmeiras 57. Uma vitória de diferença aí, né? Então olha como é importante para a equipe alviverde esse jogo do Bahia, porque ele pode encostar no Flamengo ou se afastar ainda mais, a depender do resultado, se o Bahia surpreender lá. O Flamengo joga nessa rodada, na quinta-feira também, com o Santos, lá na Vila Belmiro. Outro jogo interessante aí, porque o Santos, que já conseguiu se desgarrar lá de baixo, hoje é o oitavo colocado, tem 38 pontos, sim, né? Tá querendo chegar mais e se afastar de vez dessa parte de baixo da tabela. O Santos, que já esteve lá dentro, hoje a diferença é de 9 pontos, né? Uma diferença considerável aí. Então, uma rodada, acho que vai voltar quente a Série A.
0: Exato, Ju. E se a gente for pensar como os dois líderes aí, Flamengo e Palmeiras, o Flamengo nos últimos 5 jogos aqui tem 4 vitórias e uma derrota. O Palmeiras venceu 2 dos últimos 5 jogos, empatou 3. Então, dentro do ambiente do Palmeiras, do seu torcedor, a imprensa, no ambiente paulista, ele está sendo cobrado, considerado um mau momento, porque a cobrança lá é muito alta. O Bahia pode se aproveitar dessa instabilidade. O Bahia não pega o Palmeiras no seu melhor instante. Porém, o Palmeiras quer voltar ao seu melhor instante. Então vai fazer um jogo buscando a recuperação. Mas não está entregando em campo a sua melhor performance. Ele até teve a liderança do campeonato, teve chances para desgarrar do Flamengo, acabou patinando nos jogos e o Flamengo ultrapassou os dois com 28 jogos. O Bahia está nesse bolo aí. O Bahia também vem de apenas uma derrota nos últimos 5 jogos. Então tem aí uma boa campanha. O jeito, a forma que o Bahia perdeu para o Atlético Paranaense não desmancha. Não é aquela derrota que convence que está mal, que a equipe reconhece o péssimo momento. Ao contrário, foi um jogo equilibrado, decidido numa penalidade no finalzinho. Acho que isso não tirou a confiança tricolor, que pode fazer um bom jogo contra o Palmeiras, sim, Ju.
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4: Boa tarde, bancada. Nelsinho, você é o melhor de todos, o melhor comentarista, pra mim, na minha opinião, do Brasil. Saudade do Bahia, né? Mas já tá de volta, quinta-feira. Essa data FIFA aí parece que leva um ano pra passar. E Bahia vai ganhar lá, 2-1 Bahia. Um abraço e fica com Deus. Antônio Suzati, Laude Freitas.
0: Um abraço, Antônio Suzati. Agradeço as palavras aí, viu? São sempre de muito incentivo. Você, como torcedor, tem que passar energia positiva para seu time mesmo. O torcedor do Vitória fazer o mesmo. Acho que os dois clubes precisam das suas torcidas aí para terminarem o campeonato, que vai ser difícil. Nesses últimos 10 jogos, essa arrancada final, tá todo mundo, né, os 20 clubes, cada um, tirando o Chapecoense e o Remo, que vão vender caro seus resultados, mas os outros 18 ali pensando muito, cada um no seu objetivo.
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5: Olá, Nelsinho, olá, Ju, olá, Jana. Aqui é Luca Antony de Brotas. Olha, o Bahia vem numa sequência, vai ter uma sequência muito difícil, né? Vai pegar o Palmeiras, depois o Mirassol, o Santos que está na crescente. Mas eu acredito que o time é muito bom. O Bahia venceu 2 vezes o Palmeiras ano passado. É um elenco que mudou, mas ainda tem a mesma base. Então eu acredito que fora de casa pode se dar bem. Já o Vitória precisa recuperar o Barradão, né? A torcida está cobrando. E eu acredito que Jair Ventura tem plena consciência disso. E o Vitória tem time para recuperar a torcida e se manter na Série A até brigar na Sul-Americana. Um abraço, gente.
1: Grande Luca.
0: Luca. Eu vi que a voz
1: conhece
0: dele.
1: Conhece muito de futebol, tá vendo?
0: Muito bem.
1: Talento aí. Futuro promissor pro nosso jornalismo esportivo. E ele tá certo. Sobre o Vitória, Nelsinho, é oportunidade aí para o Jair Ventura, para o elenco, darem uma resposta para a torcida, né?
0: Com certeza, Ju. Um abraço, Luca. Gostei muito da sua intervenção. E a gente olhando mais um dado importante, viu, Ju? Como esses dados do Vitória são interessantes, né? O Vitória tem um ataque menos positivo com 28 gols. Ele sofreu 42 gols. Tem um negativo de 14. Só 2 ou 3 equipes têm mais que ele. O Remo e o Chapecoense. Então ele está muito mal nisso. Porém, ele venceu 9 partidas. O Vitória tem um número de resultados positivos bem interessante, bem justos com a posição que ele encontra. Então, por mais que ele claudique, mostre deficiências aqui ou acolá, mas ele vence jogos, né? E aí, como o Luca trouxe, que o Vitória recupere em casa o seu poder de vencer, porque ele vai atenuar essas distorções que existem na sua estatística. 9 vitórias é um número bacana. Você vai pegar aí o Santos, que é o 8º, que você trouxe numa recuperação muito bem, tem 10 vitórias. É. Né? O Coritiba, que está o tempo todo ali no G10, 10 vitórias. Bragantino, um time que anda em cima, 10 vitórias.
1: Atlético
0: São Paulo, 10.
1: Mineiro tem 11.
0: Tem 11. Vitória tá junto com o Botafogo, com 9, entendeu? Então ele venceu jogos importantes em casa. Esse jogo da Chapecoense vem a caráter, vem... É a bola na marca do pênalti para bater e não pode, né, desperdiçar.
1: Perfeito. 987295248.
6: Boa tarde, Nelsinho. Boa tarde, Júlia, Jana, que é Sandro do Jardim Cruzeiro. Como está vocês? Nelsinho, você não achou estranho, não? Não é estranho, é atípico, digamos assim. Teve a Copa, né? Deu uma parada enorme por causa da Copa. E agora mais uma parada dessa, diferente, né? Mesmo quando tinha Copa, digamos assim, aí tinha Copa, mas só era Copa, né? A gente via isso, essa parada assim, ou quando tinha alguma coisa, eu falo assim, por conta da data FIFA, e foi uma colada na outra, e a gente fica parado sem futebol, né? Você acha o quê? Eu achei diferente.
1: A gente até conversava em off aqui, eu e o Nelsinho, tentando puxar na nossa memória recente, se teve algo assim, né? E não lembramos.
0: Também, não. Uma parada em sequência.
1: Uma colada, né? Na
0: uma
1: outra.
0: Uma colada na outra e grande essa agora, para 3 amistosos. Realmente, né? É a programação da FIFA, mas impactou na gente. Você perguntou o que é que eu acho. Eu acho ruim. Eu queria que tivesse o Campeonato Brasileiro aí rolando.
1: Isso aí. Para a gente é bem melhor, né? 987295248. Já vamos ouvir vocês. Nelsinho, a gente falou do lado do Bahia, né? O que pode vir de diferente, de proveito do lado do Vitória também. Mas em relação ao time, o Jair Ventura está esperando, vai ter, né, alguns retornos aí. Aliás, ele sofreu muito com isso ao longo da temporada, né? Muitos jogadores no departamento médico. E aí, quando um recuperava, o outro machucava. Chegou a perder de vez, né? Jogadores importantes do seu meio de campo, que é sempre o coração ali da equipe. Então, ele teve dificuldade para ir organizando o time ao longo das competições.
0: Verdade, Ju. E muitas improvisações, né? Vários jogos importantes. O Jair Ventura teve que improvisar, os jogadores se superaram e tal. Mas não foi uma coisa pontual. Ah, passou o início, os três primeiros meses. Não, o ano inteiro o Vitória está sofrendo com contusões. Algumas delas que tiraram o atleta o ano todo também. Não é contusão de 15 dias, de um mês e meio, não. Atletas que ficaram fora de combate. Teve que contratar, acertou em algumas contratações, a maioria delas. Mas o campeonato é difícil. Esses jogadores que estão retornando, né, dificilmente eles vão jogar como titular. Porque eles estão retornando, estão sem ritmo. E para vencer a Chapecoense, vai ter que correr muito. Porque todo jogo da Série A você tem que correr bastante. Então quem tem que jogar, quem está ali com a saúde 100% para treinar forte, para simular situações que o jogo pede em cima da característica da Chapecoense. E o Vitória, certamente o Jair com sua equipe aproveitou bem esses dias para qualificar, né, os treinos, porque tem mais tempo, não tem jogo em sequência, não tem que poupar tanto por conta dos jogos e nem no pós-jogo, né? Então deu para, imagino eu, equilibrar a sua estratégia e a sua programação para a equipe crescer. Volto a frisar, são pontos ali que chamam a atenção, o sistema defensivo e a capacidade de fazer gols, são duas frentes diferentes, mas que apresentam danos, embora o time tenha conquistado 9 resultados positivos, que é bem razoável e aceitável. Pode melhorar? Pode. Se tivesse de escolher dos 20 adversários para ter uma parada, parou para esses 3 jogos da FIFA, escolha um adversário para você voltar. Eu acho que os 19 clubes da competição escolheriam jogar em casa contra a Chapecoense. Por quê? Porque é o último colocado, porque na teoria é o adversário mais frágil e todo mundo gosta, se precisasse se recuperar num jogo, acho que escolheria esse. Ah, vai ser fácil a Chapecoense? Não vai, acho que vai ser bem difícil, porque tenho visto os últimos jogos e surpreendentemente ele está vendendo caro os resultados e conquistado outros. Mas ainda assim, é a equipe que está mais distante de um objetivo, de um propósito real, que tenha investimento, que tenha uma grande... Porque não é uma grande equipe que casualmente não está se encontrando. Não, é uma equipe modesta, joga no seu limite, só que a competição é um degrau acima do que pode entregar a Chapecoense. Então, ele vai ali onde pode, e se enfrentar adversários que baixem a guarda, joguem a 70%, 80%, ele não vai perder o jogo. Então o Vitória tem que fazer um jogo de entrega total, como se estivesse enfrentando os primeiros colocados. E aí certamente a chance de ele suplantar Chapecoense aumenta muito.
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7: Uma boa tarde, Band News. Boa tarde, Ju, Nelsinho, Jana, Antônio Bonfim de Brotas. Volta logo o Campeonato Brasileiro. Que saudade. Que saudade do Campeonato Brasileiro, meu Deus do céu. Viu? Nelsinho, o Bahia vai jogar contra o Palmeiras lá em São Paulo, viu? Mas o Bahia, se for analisar, o Bahia é um visitante indigesto, viu? Isso aí, é confiar até o final, viu? E vamos conseguir essa vaga da Libertadores aí. Aí tem outra coisa também, torcedor do Bahia, Cauê Furquim, o menino sabe jogar bola, tenha mais paciência, pelo amor de Deus. Uma boa tarde a todos.
8: Boa tarde, Ju. Boa tarde, Nelsinho. Aqui é Egno da Ribeira. Ju e Nelsinho, me respondam. Será que o que está acontecendo lá em Manchester pode afetar o Bahia, né? Com a questão do Manchester City aí, dessas punições também? Um abraço.
0: As punições, não, né?
1: Não, não. O que pode vir a acontecer é algum impacto financeiro nos aportes, o que eu nem sei se realmente, né, Nelsinho? Porque tem coisas já pré-estipuladas, mas sei, vai que quebra de vez, sim, né? Acontece sim, isso, a gente já viu aí empresas que você nunca imaginava, né, que algo fosse acontecer, mas assim, sendo bem realista, pé no chão agora, não tem impacto nenhum, as punições são para o Manchester City, não respingam no Esporte Clube Bahia.
0: E nenhum dos outros
1: clubes do
0: pool de equipes.
1: Fala aí.
9: Boa tarde, Band News, é Rodrigo da Valéria. Deixa eu dizer uma coisa para vocês. A postura de Jorge Jesus relacionado a Cristiano Ronaldo está correta. O treinador que se respeita faz isso. Não tem questão de presidente, não tem questão de jogador ser maior do que a seleção. Isso é um respeito. Se todo treinador do Brasil fosse assim, até o nosso futebol hoje também seria diferente. Um abraço para Nelsinho, o craque dos comentários, viu? Sempre acompanhando vocês. Um abraço.
0: Valeu, amigão. Obrigado. É uma situação do Jorge Jesus com o Cristiano Ronaldo, é sempre muito, muito polêmico, né? Quando você convoca um jogador como o Cristiano Ronaldo, na minha visão, né? Se eu convoco ele vai jogar. Se eu não tenho a ideia dele jogar, eu nem convoco, porque ele tem 41 anos, né? Tá no projeto para a próxima Copa? Se tá, ele vai. Se não tá, eu nem levaria. Por quê? Porque vai sempre criar esse tipo de situação, né? Se botar um jogador como ele no banco, ele vai espernear. Assim como o amigo que acabou de falar foi a favor do Jorge, ele em Portugal deve estar sofrendo uma pressão incrível dos adeptos do Cristiano Ronaldo.
1: Que é um ídolo.
0: Que é um ídolo, né?
1: E que sempre foi muito comprometido, né? Isso aí, ele pode...
0: Exatamente.
1: Não sei internamente como é a relação, mas dizer que ele não é um atleta de futebol comprometido é uma grande mentira.
0: E outra, né? Você fazer um modelo de jogo, uma forma de jogar, onde o Cristiano tem que ter compromissos defensivos dos outros jogadores, iguais ou mais novos, ele não vai conseguir fazer.
1: Sim.
0: Ele tem alguns privilégios. Eu sei que o Jorge conseguiu também o que ele queria, viu? Criar polêmica internacional, e o nome dele também foi evidenciado por isso, que é um grande treinador.
1: Agora, 5 horas 35 minutos, já a gente volta com vocês. 987295248 é o nosso WhatsApp. Nesse momento tem o trânsito na cidade.
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12: Olá, Juliana, Nelsinho e toda a equipe do Jogo Aberto. Um bom fim de tarde para vocês e para os torcedores ouvintes da Band News FM. Trânsito já lento na Juracy Magalhães em direção ao Miolo Empresarial, desde a saída da Rua Lucaia até o início da CM Caminho das Árvores. Essa também segue ainda com intensidade e volta a carregar na região da Lipe, que também causa reflexos desde a passagem pela estação Detran de metrô. Para quem está vindo agora do centro em direção ao Miolo Empresarial, Avenida Paralela, já vale a pena pegar a Avenida Bonocô. Ela tem alguns trechos de retenção, mas no geral flui melhor. Depois, prefira desviar para Luiz Eduardo Magalhães, evitando esse congestionamento na CMDTRAN. 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Renata Falcone para Band News FM.
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12: 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Trânsito também carrega na Estrada do Coco, desde as proximidades dos atacados até a chegada à altura da estação aeroporto. Infelizmente, não vale a pena desviar para a Estrada do Trabalhador. Ela também segue bastante congestionada e acaba tomando praticamente o mesmo tempo. Porém, você que ainda está próximo de Busca Vida, Cato de Abrantes e Abrantes, pode ganhar tempo pela Via Metropolitana Estrada se aeroporto. Só encontra um pouco de lentidão na chegada a São Cristóvão. A Avenida Paralela sentido centro também tem um trecho de lentidão na região do Trobogi, mas você consegue desviar pela marginal da via. 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Renata Falcone para a Band News FM.
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1: Agora são 5 horas 40 minutinhos. Estamos de volta com o nosso Jogo Aberto na sintonia da Band News FM, hein, minha gente? Lembrando a vocês, né? Tá chegando aí domingo de eleição em todo o país e que a cobertura completa, tanto ali do momento da votação quanto pós, que é aquela expectativa imensa, né, da apuração, é aqui na Band News FM e na Band Bahia também. Ao vivo no YouTube, Band Bahia Oficial, já durante todo o dia, assim que abrem os portões, aquele momento tradicional, né? Tem gente que gosta de madrugar, ir para a porta dos colégios, esperar o portão abrir para fazer aquela correria. Sempre tem essa foto, esse registro dos cinegrafistas acompanhando ali nos principais colégios eleitorais das cidades, né? E é um momento importante, então, lembrando que você pode acompanhar todo o processo aí na Band News FM e na tela da Band. E que Bahia e Vitória voltam a campo na próxima semana. O Tricolor, na quinta-feira, enfrenta o Palmeiras, o jogo do Bahia fora de casa. E o Vitória vai receber a Chapecoense no Barradão, o reencontro com a torcida e a expectativa de ser também o reencontro com as vitórias, né? Porque o Vitória vem de um momento aí que deu uma desequilibrada, porque acabou perdendo em casa, né, Nelson? É. Aquele jogo com o Cruzeiro, ele saiu na frente, mas não conseguiu segurar o resultado, e é um dos problemas aí que o treinador precisa ajustar com sua equipe, porque você tem a vantagem no placar, mas tem dificuldade de segurar.
0: E aquele jogo, Ju, mostrou muito isso, né? Vitória que fez um primeiro tempo bom contra o Cruzeiro.
1: Equilibrada, porque acabou perdendo em casa, né, Nelson? É. Aquele jogo com o Cruzeiro, ele saiu na frente, mas não conseguiu segurar o resultado, e é um dos problemas aí que o treinador precisa ajustar com sua equipe, porque você tem a vantagem no placar, mas tem dificuldade de segurar.
0: E aquele jogo, Ju, mostrou muito isso, né? Vitória que fez um primeiro tempo bom contra o Cruzeiro.
1: De segurar.
0: E aquele jogo, Ju, mostrou muito isso, né? Vitória que fez um primeiro tempo bom contra o Cruzeiro. Ali parcialmente, teve chances de fazer o segundo, mas se fizesse o segundo, também não era assim um placar que iria dizer realmente o que aconteceu. Acho que a vitória parcial por 1-0 trouxe a diferença de um time para o outro. O jogo teve equilíbrio na etapa inicial, mas o Vitória mereceu. Só que o segundo tempo, à medida que foi avançando ali, o Vitória foi perdendo a coordenação, perdendo a capacidade de impedir, né, do Cruzeiro chegar à frente. Isso já aconteceu em outros jogos, ele foi cedendo. O terceiro gol, eu já nem conto, porque ali a parte tática já tinha abandonado, o Vitória já estava todo na frente tentando empatar. Mas assim, fez um segundo tempo onde foi inferior dentro de casa. Característica do Vitória de conseguir resultados positivos no Barradão estava muito firme, porque às vezes o Vitória não jogava bem e ainda assim conseguia ganhar. Isso tem seu lado positivo. Mas ele tinha números de aproveitamentos assim, em torno de 80%, um pouquinho mais de 80%, que também foge da realidade do Vitória. A gente sabia que em algum momento vai dar uma equilibrada, vai dar uma oscilada, como aconteceu. O que é que o Vitória deixou de fazer, ou ainda não conseguiu fazer? Atenuar essa oscilada em casa com pontuações fora. Mas ele continua sem vencer fora. No momento que ele oscila em casa, os números começam a ficar um pouquinho mais perigosos, né? O Vitória está aí a 4 pontos da zona, a 3 pontos da Sul-Americana. Está numa linha ali tênue que pode ficar mais firme, projetando ele para cima, vencendo a Chapecoense. Mas acredito que vai ter cuidados até o final da competição, porque esse bloco que está atrás dele vai andar também, Ju. Corinthians vai andar, Mirassol anda, Vasco. Grêmio e Inter, eu tenho minhas dúvidas, porque tem crise instalada.
1: Já pensou, Nelson? Os dois
0: aí é um desastre do futebol gaúcho.
1: Acho que não deve escapar, né?
0: Mas
1: pode acontecer.
0: Pode acontecer. Mas assim, clube grande, que é gigante, passa muito tempo na zona de rebaixamento, os problemas têm um tamanho enorme. Sim. É diferente do Mirassol entrar e sair. Então, se o Grêmio e o Inter, 3-4 rodadas ou 5 à frente, não tiverem fora, vão ter muito problema nos últimos jogos, porque a pressão vai estar imensa e acaba o resultado não vindo. Né?
1: E eles jogam simplesmente é um Grenal.
0: Que dia? É o próximo jogo?
1: Domingo, dia 11.
0: Imagina só.
1: Né? Meu amigo, o bicho vai pegar, vai ferver, viu?
0: Na casa do Grêmio, né?
1: Na casa do Grêmio. Antes disso, né, no retorno, no meio da semana, o Grêmio, jogo bom pro Grêmio, enfrenta o Remo lá. Bem que o Remo lá
0: é problema em Belém,
1: né? O Remo tá lá embaixo, o campeonato inteiro na zona de rebaixamento, mas quem vai jogar lá
0: difícil,
1: sofre. E o Inter pega o Corinthians no Beira-Rio. Outro jogo complicado.
0: O Corinthians argolado, né? Com 6 derrotas.
1: Seria impressionante. Não vai ter um jogo que a gente vai avaliar aqui e falar, esse é tranquilo.
0: Não
1: tem. É o Vitória, que tecnicamente, se você for olhar a rodada inteira e for Qual jogo mais fácil? Vitória com a Chapecoense. Sim. Mas o Chapecoense também vai chegar aqui e vai tentar dar testa, amigo. Aí cabe ao Vitória se impor, né? E mostrar quem é que manda no Barradão. 987-295248.
2: Nelsinho, Janaína, Juliana, boa tarde para vocês. André de Estelamares falando, o sumido. Como é que vocês estão? Eu tô na merda. Que inferno esse negócio de data FIFA. Viu? Data FIFA só é pior do que esse canteio curto. Deus me defenda. Volta logo, Série A. Quero ver o Vitória ganhar. Um abraço, meu povo.
1: Eu gostei disso que ele falou. Ele quis dizer, só não é pior que escanteio curto, né? E eu também não gosto de escanteio curto. Na maioria das vezes, a não ser que saia uma bela jogada ensaiada. Mas geralmente dá merda, né? O cara, todo mundo vai pra área, você espera que ele mande a bola na área, o cara vai e cobra aquele escanteio curtinho, que aí volta o jogo lá pro goleiro que tá na linha do meio de campo. Eu também não gosto, não. Adorei o que ele falou. 987-295248.
3: Boa tarde, Nelsinho. Boa tarde, Ju. Boa tarde, ouvinte. Aqui é JCA da Estrada Velha. Ô, Nelsinho, liga os times para descontar no salário do jogador, baixar 10, 15%. Não ia acontecer isso em várias empresas? Quando a empresa está em crise, que diminui o salário dos funcionários, é a mesma coisa. Entendeu? Mas diga ele que a eleição vai acabar domingo. Entendeu? Que pode votar tudo de novo. Um abraço, uma boa noite para todos.
1: Ele tá falando porque perdeu o patrocínio aí, a maioria, perderam o seu principal patrocinador, que eram as bets. Na pandemia que teve isso, né?
0: Pandemia
1: muita
0: foi,
1: gente teve que ficar um período aí com salário mais baixo e tal, mas essa questão, sei, né, até que ponto os clubes vão conseguir se reajustar de imediato, porque... se houvesse o aviso, né, o ano que vem vai ter que ter essa adequação. Mas quando você não espera, que foi o que aconteceu, foi super abrupto, né? Aí você pega o de calça curta e complica, porque você já tinha feito planos com esse dinheiro e vai ter que se virar. Tem folha para pagar aí até o fim do ano, né? Então vai ter que se virar.
0: Eu acho que só o Bahia e mais três não tem bets, né? Dos 20, né?
1: Os outros, acho que como principal, talvez.
0: Os outros 16 têm. E o Vitória, por exemplo, impacta muito dentro
1: do seu principal
0: patrocínio, do orçamento dele.
1: Então, né? Sente, até o presidente já deu entrevista, a gente falou aqui.
0: São coisas que surgem, né, para o gestor.
1: E ter que saber administrar. O
0: Fábio Mota tem um monte de coisa, né, Ju?
1: É um gestor nato, né? Ele por muito tempo trabalhou no setor público, foi secretário de várias pastas, né? Então... ele sabe gerir, ele chegou no Vitória e mostrou isso, ele organizou muito o Vitória.
0: Você tem que avançar patrimônio, você tem que entregar resultados em campo e gerir todos os problemas que surgem, esse é um deles, porque é imprevisto. Então não é fácil não, tem que ter uma boa equipe, tem, né, imagina, ao seu lado e como é que se diz? É casco de tartaruga, né, para aguentar futebol. Não é a pessoa comum, ela não trabalha ali nesse ambiente, é de muita exposição, muita cobrança, muita tensão, né? O jogo que você vai tenso, o torcedor vai tenso assistir o time dele, o Bahia e o Vitória, quem trabalha é muito mais, porque a vida da pessoa está muito mais em jogo, né? Então é uma profissão ali que exige a parte emocional bastante. Viu?
1: Com toda certeza, né? E aí, nesse momento, é preciso toda a cautela, toda a organização, que já deve estar sendo feito, né, de forma interna por todos que estão enfrentando isso. Mas, enfim, o jogo vai continuar, a bola volta a rolar e aí o que a gente espera é ter times, pelo menos os nossos aqui, né, que sejam competitivos até o fim da competição, do campeonato, para não ser tão redundante, mas o Bahia hoje é o quinto colocado. Se espera aí, né, que haja essa abertura de mais vagas para minimizar um pouco essa disputa que está tão pesada por Libertadores e pré-Libertadores. Porque atrás do Bahia você tem simplesmente o Cruzeiro, que hoje estaria fora. Se o
0: investimento
1: campeonato
0: altíssimo,
1: que bota o do Bahia no bolso, né? E falo em termos de valores.
0: E salário
1: de jogador. Vezes em campo a prática é diferente, mas... na folha, né, a receita é bem maior.
0: O próprio então, Atlético, Ju.
1: Próprio Atlético Mineiro.
0: Né? O Santos nem se fala.
1: Isso. olha o que é o campeonato brasileiro. Então, tá bem complicado. Só que o Cruzeiro tá na cola porque a diferença é só de um ponto. O Atlético ainda, o Bahia tem uma folga considerável, uhum, né? Se bem que o Atlético tá no time do jogo a menos. É. O Atlético e o Santos.
0: Exatamente. Né?
1: O Santos vai jogar com o São Paulo amanhã. Olha aí.
0: O Atlético pega o Bragantino.
1: Se o Santos vencer, né, o Santos vai 41 pontos. Encosta, passa do Atlético Mineiro e encosta no Cruzeiro. E se o São Paulo vencer, que tá ali com 30...
0: Não, São Paulo pega o Santos. Aí depois tem Bragantino e Atlético.
1: Que eu falei, se o Santos vencer, ele passa o Atlético Mineiro. Mas se o São Paulo vencer, ele vai a 39. Se distancia ainda mais desse grupo do Vitória, né? Então, o São Paulo conseguiria dar uma boa respirada. Aí, você vai ter no sábado o Atlético Mineiro com o Bragantino. O Atlético bem perto do Bahia se vencer, porque chega, não ultrapassa o Cruzeiro, mas encosta ainda mais nessa disputa que a gente está falando. Isso. Porque ele chegaria a 43 pontos, ficaria a 3 do Bahia. Uma vitória muda tudo na próxima rodada.
0: E o Bragantino desidrata, né? Se perder, isso, vai 28 jogos... Fica ali em 36.
1: Seria ótimo para o Vitória, porque isso, já é mais um para se entrar perder bolo, ali nesse bolo. Hoje a diferença do Vitória para o Bragantino é de 3 pontos. 3 pontos. É, tá bem próximo.
0: O Bragantino tem um jogo a menos, mas são 3 pontos.
1: É, seria interessante aí para o Vitória, né? Um
0: empate.
1: Torcer por um empate nesse jogo. Para o Bahia e para o Vitória seria bom. Um empate nesse jogo seria bem interessante, viu? Olha, a gente vai falar melhor sobre essas partidas amanhã, que é já aquele momento de chamar o fim de semana que está chegando. E lembrando a vocês que a Band News participa das transmissões da dupla Bavi, né? Na quarta-feira vamos ter a transmissão de Vitória e Chapecoense, do Barradão, a emoção aí, né, que envolve um jogo como esse, a expectativa de um bom público. No último jogo no Barradão, contra o Cruzeiro, a gente teve um público bem abaixo daquilo que estamos acostumados a ver para o Vitória, né? Que geralmente o torcedor vai, enche a casa. Não sei se foi pelo momento, pelo adversário, se foi uma resposta ali, estou meio chateado, não vou assim não. Mas também por saber que o Cruzeiro é um adversário difícil e poderia trazer um resultado negativo, né? Não sei, mas eu acho que esse é o momento, né, contra a Chape, do torcedor do Vitória voltar, encher o Barradão, empurrar o seu time, abraçar nesse momento. Porque o Vitória, gente, está numa situação ali de equilíbrio ainda, né? Não tem desespero. Vitória depende só dele para estar fora da zona de rebaixamento. E eu acho que o torcedor abraçando vai ser ainda melhor.
0: Por dois motivos, viu, Ju? Primeiro, porque o Vitória precisa. Segundo, porque o Vitória reage quando o seu torcedor vai. Foi assim na Série C para B, da B para A, nos momentos difíceis da A. Ano passado, uma história bem recente. E o seu torcedor tem que ajudar o Vitória. Por mais chateado que esteja, ele não pode largar nesse momento, porque o Vitória precisa, porque tem equipes fortes atrás dele.
1: E na quinta-feira teremos a transmissão de Palmeiras e Bahia aqui também pela Band News FM. E amanhã a gente fala melhor sobre tudo isso e muito mais. Valeu! Um abraço, professor. Valeu, obrigada, Ju, pela parceria de sempre. Você, obrigada, agradeço, pelo carinho, pela audiência. Amanhã tamo de volta pra sextar, hein? Hoje, Antônio Mariani no comando da mesa. Valeu, Mário. Um beijão, gente. Tchau, tchau.

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3: De volta com o 20 Band News, trânsito também lento agora na BR-324, sentido interior, desde as proximidades da Via Expressa até a altura da Jaqueira do Carneiro. Para você que ainda vende a CMDTRAN e Bonocô, pode ganhar tempo pela Barros Reis, tem trânsito intenso, mas não chega a carregar e você ainda retorna para a BR, onde o trânsito já flui melhor. Quem segue em direção a Paripe também deve evitar seguir para a Estrada do Derba, que também segue com retenção. Prefira desviar para a Avenida Suburbana, que está com trânsito mais tranquilo. 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Renata Falcone para a Band News FM.
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0: 18 horas e 3 minutos no horário de Brasília. Começa agora para todo o Brasil mais uma edição de O É da Coisa. Se a coisa parece confusa, atrapalhada, vem para cá que a gente se confunde, se atrapalha. 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Enfim, você não tem como ficar sem o É da Coisa. Boa noite, Vólio Bene.
1: Boa noite.
0: Boa noite, Isa.
2: Boa noite.
0: Sede. Dominguinhos e Anastácia, que está no disco, no álbum Refazenda, de Gil. Acho que um dos que tiveram o maior sucesso na carreira dele, que é um álbum realmente impressionante, com muito sucesso, inclusive essa, né? Mas que é isso, Reinaldo. Aliás, ele aí, Vólio Bene, Isa, ele cantando como nunca, né? Assim, ele estava no auge da potência vocal dele. Com um pouco de falsete, que eu acho que ajudou um pouco a ferrar a voz dele, mas de qualquer modo, brilhante, linda. E de que sede você está falando, Reinaldo? Eu estou falando da sede que também da sede de justiça, São Mateus, né? Frase de Cristo, Sermão da Montanha: bem-aventurados os que têm fome e sede de justiça, porque serão saciados. Está em São Mateus. Também está em São Lucas. Tem diferençazinhas ali. Quem gosta da Bíblia, o São Mateus era um judeu convertido, um dos 12 apóstolos, não é? E falava aos próprios judeus, e falava das injustiças, não é? E muito especialmente em face do Império Romano. Já São Lucas não, São Lucas era grego, contemporâneo de São Paulo, não conviveu com Cristo. Aí a mensagem já é para os gentios, então tem algumas diferenças. Gentios quem são? Aqueles que não eram da comunidade, não estavam entre os escolhidos originais. Então, né? Mas fala-se da fome ela mesma e da sede, que é a sede de justiça. Mas a sede de justiça aí não é essa justiça que condena não sei o quê, né? A sede de harmonia, de equilíbrio, né? Se a gente vai para a expressão grega. Né? E nós também temos esta sede. Né? E aí eu aproveitei esse gancho e coloquei aí, Vólio Bene. Olha, tem muita coisa, muita coisa. Espero dar conta de tudo, esperamos. Acho que sim, né? Lembrando que nós teremos um programa especial, É da Coisa, entre 20h30 e 21h30, não 22 horas, entre 20h30 e 21h28, por aí, no dia da eleição, que estará no rádio e, salvo engano, nas outras TVs, mas não na Band News TV, tá? Acho que nas outras TVs, só confirma para mim, Vólio Bene, acho que também LG Channels, TCL Channels, Samsung TV Plus.
1: Em tudo.
0: Em tudo. Menos na Band News TV. Por quê? Porque não gostam de mim falar. Mentira. Eles têm lá. Eles têm lá a programação deles e tal. Está fora do horário regular do É da Coisa. E aí falaram: você não estará bonito à altura do dia da eleição. Eu falei: gente, mentira. Né? Beijo para a Band News TV, né? Onde, aliás, nós estamos tendo desempenho espetacular. Né? Muito obrigado ao público, né? É isso. Fazemos para vocês. Vamos seguir? Vamos seguir. Olha aqui. TSE Santa. Já comentei hoje de manhã, aliás, o comentário está fazendo um sucesso louco. Obrigado a todos aqueles que na imprensa noticiaram errado para me dar a chance, erradamente, para me dar a chance de dar a notícia certa. Eu não foi sem muita vergonha que eu li, vi, ouvi, assisti que o Mendonça, André Mendonça, venceu ontem um embate no TSE. Aí nós já estamos diante de um sintoma muito grave. Porque até ir um contrabando opinativo no meio de informação, Ah, vai você falar de opinião? Eu faço jornalismo de opinião já faz décadas. Inclusive na área de opinião cultural. Eu fui redator-chefe Vista Bravo. No auge da sua forma. Ah, então, sim, opinião. Mas eu opino sobre fatos. Eu tenho direito à minha opinião, não tenho direito aos meus fatos. E é muito bom, Vólio Bene, muito bom, Isa, poder opinar, analisar com absoluta liberdade, como eu tenho aqui, como eu tenho no Metrópolis, que, na verdade, é a única forma como eu faço as coisas. Agora, quase tão bom, Vólio Bene, é estar certo.
1: Ah, isso é bom.
0: Quase. Qual foi o ponto de ancoragem em que se fixou a minha opinião nessa questão da Santa e do que eu chamei censura aplicada por Mendonça? Eu estava pedindo liberdade para as fake news? Alguém me ouviu dizer isso? Não, eu sou aquele que é a favor, inclusive, da responsabilização civil das redes por fake news que causem estragos e danos às pessoas. Quem era contra era o Mendonça. Eu sou a favor. Sempre defendi. É histórico. Eu tenho dezenas de textos a respeito. O meu ponto sempre foi a postagem de Antônio Tabet. Que é chamado o tempo todo para aí humorista. Sem dúvida ele é humorista. Eles fizeram, parece que ele está fora, né, do Porto dos Fundos, mas eles fizeram o site de humor mais bem-sucedido da história, um dos mais bem-sucedidos do mundo. Mas ele é humorista, ele é ator, mas não é a mesma coisa. Tem uma área ali que diverge. Ele é um comunicador, ele é um publicitário. Ele é um jornalista, porque não precisa de diploma.

0: Era isso que eu falava. E era isso, ou não foi isso que eu falava. Pode pegar os vídeos aí, nem pedir para colocar, porque o dia está muito cheio. Eu sei o que eu falei. Pode pegar. Aqui, de manhã, no Metrópole, todo lugar. Escrevi dois ou três textos a respeito, grandes e bons. Uma piadinha interna. E aí começa o julgamento, vale o bem, Isa. Aliás, nem vi a cara deles hoje. E quando eu fico, eu preciso ver gente bonita para me animar. Peraí. Bota eles aí no ar. Deixa
1: a gente
0: está
1: no clássico preto e branco hoje.
0: Olha, um clássico preto e branco. Aqui é tudo preto no branco. É isso aí. E branco no preto. É. Começou o julgamento e o Valente Mendonça, o cavaleiro destemido, aquele que não comete erros, o cavaleiro sem mácula, o nosso Galaaz que ainda vai desentranhar a espada do Santo Graal. Vocês conhecem o Mito de Galaaz? Procure. Né? Diz, não, mantenho o meu voto. Portanto, censurado Antônio Tabet e todos os outros. Em nome da... Vai o Cássio, esta figura impressionante que chegou ao Supremo e diz, estou com Mendonça. Vai o Toffoli. Bom, Cássio para a surpresa de ninguém, Toffoli caminhando para ser de ninguém, por enquanto é de quase ninguém. Talvez um dia se livre, sei lá. E também endossa o Mendonça. Então, vale o bene, até esse voto, tudo censurado. Tabet, inclusive.
2: Sim.
0: Ministro Vilas Boas Cueva diz, opa, peraí. Fake news, sim, né? Ah, Flávio tem projeto para Nossa Senhora não ser mais padroeira e tal. Tem projeto? Não. Embora ele viva cercado de pessoas que pensem isso, a começar do seu bispo de referência, J.B. Carvalho, que tem isso em dois livros, um diretamente e o outro indiretamente. No livro em que ele tem isso diretamente, A Bomba, ele diz que Deus odeia o culto à Rainha dos Céus. E tem o livro Metanoia, com esse nome espetacular, em que ele fala a besteira de que os santos católicos são oriundos do paganismo. Que é dessas afirmações assim que assim, entram na categoria de zerda intelectual. É de uma burrice exemplar. Quiser bibliografia, forneço. Mas tem que ler, tá? E não está na internet. Tem que ler. Mas não tem o projeto do Flávio. Não tem o projeto do Flávio. Fake news? Fake news. Tira. Mas e o Tabet? E outros? E gente que foi censurada porque só falou que tinha o culto à Nossa Senhora? Tem gente que ainda está fora do ar. O Mendonça sacou que ia perder, porque o Cueva fez essa observação. O Floriano Azevedo Marques, em seguida, votou com o Cueva. E o Mendonça falou, opa, vou perder de 4 a 3. Lembrando sempre que a ação de contestação foi da defesa do Antônio Tabet. O Major Sargento Coronel Pessanha. Foi do Antônio Tabet. Falou, vou perder. Ah, então vou dar um jeito de ganhar. Correu e adendou o seu voto, mudou o seu voto. Disse, não, vamos fazer o seguinte, vou liberar do Tabet. Liberar do Tabet porque, sim, preservar. E, mudou a do Tabet. E aí o Sebastião Reis e a Estela Aranha, que não tinham votado ainda, falaram, tá bom, votamos com o relator. Deram um jeito de cavar uma vitória para esta solerte figura. Quando ele ia perder. Para não ficar chato, sabe? Coleguismo de tribunal. Ele perdeu. Tanto ele perdeu que a postagem do Tabet está de volta. Aliás, voltou ontem mesmo. E era ela que...

0: esta proibição era absurda. Ou alguém me viu e falou assim, não, pô, coloca fake news no ar, coloca essa, coloca as do Nicolas. O problema é quando Mendonça e Nunes Marques avaliam as fake news reais ou supostas do PT e quando eles avaliam as do Flávio. Os critérios são absolutamente divergentes. Não tem critério, tem afinidades eletivas. Eis que o Mendonça é derrotado, e quando eu vejo os títulos proclamando a vitória, ele está proibido até de errar? E aí, Valiuene, eu vou te contar uma coisa. Eu senti muita vergonha alheia do Cássio. O Cássio votou com a censura do Mendonça e o Mendonça voltou atrás e o Cássio ficou pendurado na brocha da censura. Fiquei com vergonha do Toffoli, que votou com a censura do Mendonça e o Mendonça voltou atrás e ficou o Toffoli pendurado na brocha. Fiquei com vergonha de certo jornalismo, de certo colunismo, que apoiou a censura do Mendonça e o próprio Mendonça admitiu que estava errado. Isso é enterrar-se. Você imagina? Isso me lembrou uma cena de uma vez o Bolsonaro falando impropérios. E a Carla Zambelli entrou para ajudar o Bolsonaro e ele falou para ela, cala a boca. E ela fez o quê? Calou, né? O Mendonça está falando assim pro bando que foi... Falou, eu estava errado, seus zerdas. Eu estava errado. Mendonça perdeu. Não ganhou. E a prova disso é que a mensagem está de volta. É vergonhoso tudo o que aconteceu. O Tablet, vão para dois aí, republica post, ironiza os submissos à censura. Então, desde ontem o post está republicado, com o mesmo conteúdo. A família miliciana odeia tanto mulher que resolveu atacar Nossa Senhora Aparecida. E em outra publicação, também no X, ele escreveu uma coisa muito legal. Passei a semana lendo e ouvindo de internautas equilibrados e sensatos, é tudo irônico, tá? Nesta rede, e dos melhores, mais competentes e imparciais jornalistas na isenta grande imprensa, que é André Mendonça, o probo, um dos raríssimos ministros acima de qualquer suspeita da mais alta corte do país, o mais justo, o mais ilibado, o mais terrivelmente técnico do Supremo, estava certíssimo em apagar meu post, porque era a verdade dos fatos e a verdade de Deus, da pátria e da família. E agora, do nada, numa hora dessas, este mesmo farol da moral muda o próprio voto e concorda comigo? Como assim? Justo agora, quando eu já estava recolhendo meus brinquedinhos, cabisbaixo, conformado com a derrota, recolhido a minha insignificância, e pensando se iria para Cuba ou Venezuela? Então quer dizer que eu e a corja que me defendeu, graças a Deus eu estava na corja que o defendeu, estávamos certos? E todos que me xingaram, recriminaram, caluniaram, difamaram e ameaçaram, respaldados pela sabedoria infalível do ministro e do descontentamento do honestíssimo candidato à presidência, estavam errados? Inclusive, segundo o próprio ministro, e alguns deles ainda terão que se explicar na justiça, só pode ser milagre. Deus é bom o tempo todo e a terra, bem, vale o bem, Isa, a terra é plana, mas pelo visto gira.
1: Sim.
0: Não é muito divertido? É muito divertido, né? Olha aqui. Eu tinha colocado aqui para eu falar, mas atenção, eu vou dar uma notícia conforme ela está na imprensa, tá? Os meninos vão ler. Depois, como nós fazemos curadoria de notícia também. Não vai falar do debate da Globo? Vou sim. Claro que eu vou. De novo. Aliás, eu escrevi um texto, mais um texto grande e bom. Com muito Maquiavel ali. Minha ilustração ficou lindinha, que é o Maquiavel fazendo assim: não joga xadrez com pombo. Quem joga xadrez com pombo perde. Gilmar chama Cássio de imperador. Risco de afastamento? Aí começou. Ah, estão planejando o afastamento de Cássio, não que não merecesse, mas vamos lá, vai.
1: Com um aumento na tensão entre o Supremo Tribunal Federal e o Tribunal Superior Eleitoral, ministros avaliam que há uma chance de que Flávio Dino determine o afastamento de Cássio Nunes Marques e André Mendonça da Relatoria de Ações sobre Propaganda na Corte Eleitoral. A eventual medida de Dino teria como fundamento um suposto represamento de decisões individuais no TSE que não estariam sendo imediatamente submetidas a referendo em colegiado, além de indícios de concentração de poder excessivo no presidente e no vice-presidente do tribunal. Segundo a Folha, o decano do STF, Gilmar Mendes, chegou a dizer a Cássio que ele, como presidente do TSE, estava se investindo no papel de imperador, ao designar a si próprio e a Mendonça como juízes de propaganda, quando essa costuma ser uma atribuição de ministros substitutos da corte. A declaração foi narrada ao jornal por pessoas presentes na sala de lanches do Supremo, onde a abordagem ocorreu há mais de uma semana.
0: Ah, pode dar outra notícia também. Vai, vai, vai, minha izinha, vai.
2: Três ministros do STF e um do TSE avaliaram a Folha que a decisão de Dino poderia ocorrer no âmbito do pedido feito pelo presidente do partido Solidariedade, deputado Paulinho da Força, para que Cássio e Mendonça deixem a função. No documento, o parlamentar afirma que o acúmulo de cargos, gestão administrativa das eleições, processos ordinários tanto no TSE quanto no Supremo e fiscalização sobre propaganda eleitoral levou a uma demora na apreciação de casos urgentes, extrapolando prazos e gerando congestionamento. Procurado pela Folha, o TSE informou que há 100 representações aguardando referendo do plenário. 34 liberados por Cássio, 19 por Mendonça e 53 pela ministra Estela Aranha, que devem ser julgadas até às 23h59 desta sexta.
0: Vamos lá. Essa história de que Dino e Gilmar conspiram para afastar, isso é conversa mole defensiva. Entenderam? Então, quem percebe que estão fazendo onda, então cria a imagem desse Gilmar, quebra-pau, Dino, grandes conspiradores contra esses homens de bem. Esta ação, essa questão da Santa, jamais deveria ter chegado ao Supremo. Esse Cássio deveria ter mobilizado imediatamente o Pleno do TSE para votar. Tá fazendo o que lá? Meu Deus do céu! Vai bem, como eu brinco sempre, desmoraliza o sindicato dos cabeçudos. Como eu. Eu tenho autoridade moral para falar de gente cabeçuda. Chapéu 62. 62 centímetros aqui, ó. Vai bem. Muito sério. Tanto osso que eu me deu luxo de tirar até um pedaço. Uma hora você mostra, tio. Ah, para os íntimos. O velho já viu. Que eu trabalhava sem boneco, né? Isso que eu quis dizer. Tá fazendo o que lá? Pisando nos astros distraído? Pensando na morte da Bezerra? Pensando nos sucessos financeiros do Kevin Kunká? Outra coisa. Ações que estão chegando lá, no Tribunal Eleitoral. E ele decidiu que ele, o Mendonça e a Estela Aranha, só eles decidem. Isso geralmente é colocado para juiz auxiliar. Ele decidiu centralizar, especialmente nos dois, que estão com controle, em tese, de 66% das ações. ações que chegam lá, do Flávio é ligado, o Lula diz que Flávio é que é ligado ao Master, o outro diz que não é ligado ao Master, é o Lula, e não sei o quê. Ele está decidindo sobre questões que dizem respeito ao Master. Ele censurou um jingle do Lula, dizendo, não, já se viu falar que o Flávio é ligado ao Master, isso é uma coisa que está sob investigação do passado. O Cássio julgando coisas sobre o Master, sem se dizer impedido. Que vergonheira é essa? Deveria. Tá faltando equilíbrio, tá faltando isenção. Só que eu tô apontando os casos. Não acho que vá, o afastamento. Agora, é preciso ter um pouco de... Eu pergunto... Esses juízes estão submetidos aos mesmos critérios que a imprensa aplicava quando o Alexandre era do TSE, quando outros eram? Como é que Mendonça veta um vídeo do Lindbergh que diz que o Flávio era ligado ao miliciano Adriano da Nóbrega? E era. E libera um vídeo em que o Flávio bombardeia embarcações de traficantes... E tem uma embarcação que está escrito PT. Onde está a isenção? Aliás, nenhuma, né? Porque uma coisa é verdadeira e a outra é mentirosa. Vamos falar de debate? Vamos falar de debate.
1: Vamos.
0: A ausência de Lula no debate contra a FUEDEC na Globo. O que é a FUEDEC? A Frente Única de Extrema Direita Ensandecida e Cafona. Querem fazer um debate para valer? Faça um debate para valer, então, de que o Renan Santos participe. Há um recurso neste momento que está com Gilmar Mendes. Não sei. Vamos ver. Sim, eu apoiei. Eu escrevi um longo texto hoje. Técnico. Opinião. A opinião é: acho que o Lula faz bem não ir. Isso é uma opinião. O que é objetivo nisso? Evidentemente, não existem divergências relevantes, nenhuma divergência, entre o Zema, que aliás dizem que vai aproveitar, circula, que pode aproveitar o debate para renunciar e apoiar o Flávio. Zema, Caiado, que eu já sei que não vai bater, já disse que não vai, já comentou. Comentou com interlocutores? Não, porque não foi comigo, né? Essa coisa de interlocutores geralmente é com quem fala. Mas não vai. O Flávio, com eles, e o Cury, que quer que a humanidade seja grande de novo. Talvez como no tempo da Segunda Guerra, da Primeira, sei lá. É uma frente única. O Lula vai lá para tomar porrada? Ah, mas tem direito de resposta? Nunca é dado. Porque tem truques para direito de resposta. Querem que eu dê um truque? Eu chego e digo assim, dizem por aí que o senhor fez tal coisa, e tal coisa, e tal coisa. O senhor fez? Ou então, e dizem por aí que o senhor fez tal coisa, e segue falando. Aí, direito de resposta. Não, ele só reportou, candidato, o que a imprensa noticiou. E pronto. Acabou. Ele não está dizendo, ele está dizendo que dizem. Não tem a menor chance. Não tem a menor chance. E aí, eu realmente recorri ao Maquiavel, ao príncipe, né, para instruir um pouco o pensamento, porque é a melhor obra de política, a mais importante obra de política que eu conheço.
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0: No capítulo 15, das coisas pelas quais os homens, especialmente os príncipes, são louvados ou vituperados, aqui eu usei esse trecho, não é exatamente o caso de ser bom ou não ser bom, mas é que começaram a falar assim que o Lula participar é uma questão moral, ele tem obrigação, como se alguém tivesse obrigação de caminhar para o cadafalso por conta própria. Aí diz o Maquiavel, porque um homem, na tradução de Livro Xavier, capítulo 15, porque um homem que queira fazer profissão de bondade, isto é, precisa tomar cuidado com o vocabulário, né? Profissão de bondade, esforçar-se para demonstrar ser bom por toda parte, em todo lugar, sempre se arruína entre tantos que não são bons. Porque esse homem que faz isso, eu quero ser bom, meu objetivo é ser bom, ele acaba se arruinando entre muitos outros que não são bons. Daí ser necessário a um príncipe, para manter-se, aprender a não ser bom, se necessário, e a valer-se ou não disto segundo a necessidade. Aqui não é ser bom, de ser bonzinho, de ser ingênuo, de ser condescendente. Então eu vou mostrar para o colunismo que eu sou um homem destemido e vou lá ser massacrado e tomar porrada. Capítulo 21. A prudência consiste em saber conhecer a natureza dos inconvenientes e adotar o menos mal por bom. Isto é, eu adoto aquilo que for menos mal como se fosse coisa boa. O menos mal, a ética do mal menor, aí, menos mal na tradução com o, de bom e mal, e menos mal de bem. Né? E o mal menor de bem. Escolher o mal menor é uma obrigação ética, é uma obrigação moral. Entendem? Portanto, o Lula não tem obrigação nenhuma de se imolar. E aí eu brinquei, Valio Beni, que o Maquiavel, ele baixou outro dia numa pessoa aí, e perguntaram para ele, como é que o senhor resumiria a obra O Príncipe? Sabe como ele resumiu, Valio Beni?
1: Como?
0: Em rio que tem piranha, jacaré nada de costa. É, Maquiavel danado. Gostava de frase. Essa ele aprendeu, é muito conhecida, mas também se diz na caverna do Inhudo. A Globo quer fazer um debate verdadeiro? Leva o Renan Santos. Porque ele tem divergência com a direita. O Reinaldo agora virou o grande fã do Renan Santos. A questão não é essa. É que ele tem divergência com a direita. Ele tem divergência com o Flávio. Quer fazer um debate? Porque vai ser um debate da direita. É que queriam o Lula ali para servir de... O quê? Vamos massacrá-lo. E todos fazendo profissão de fé e já declararam que votam no segundo turno? Ora, faça o debate. Eu defendo. Eu defendo. Tem uma outra informação aqui. O Tribunal Superior Eleitoral decidiu que a TV Globo não poderá exibir o púlpito destinado a Lula, candidato à reeleição, durante o debate entre os presidenciáveis na noite de hoje. A decisão foi tomada pela ministra Estela Aranha, atendendo a um pedido para o PT para que o espaço destinado ao atual presidente da República, vazio, não pudesse ser exibido pela emissora. Lula foi convidado ao debate da Globo, mas decidiu não comparecer. No mesmo horário, ele estará dando uma entrevista para o podcast Flow. Estão confirmados, até o momento, Flávio Bolsonaro, Ronaldo PL, Ronaldo Caiado, PSD, Augusto Cury, Avante e Romeu Zema. Né? A Mônica Bergamo informa, na coluna da Mônica Bergamo, que Gilmar Mendes deve autorizar que TV Globo inclua Renan Santos. Autorizada a Globo está, porque as regras do debate permitem o convite. precisa ver se vai ser autorização ou se vai ser determinação para que participe. O fato é que se a lei permite, né,
1: é o determinar título, no título. É, o título foi autorizado agora para determinar.
0: Mudar o título para determinar. Então determina. É, porque a autorização não faria sentido, né? Autorização não faria sentido. Autorização a Globo já tem. O Renan já havia recorrido ao Cássio. Aí o Cássio falou que não. Ele ele determinou a participação do Romeu Zema, porque disse, o que vale não é quantos parlamentares, porque eles não têm o número parlamentar, 5. Segundo a lei, eles não têm o número. Mas vale quanto o Novo tinha. Aí entrou lá o Zema. Né? O Renan apelou ao Supremo, num primeiro momento, foi para Carmen Lúcia. A Carmen Lúcia também disse que não. Que isso era uma coisa da Justiça Eleitoral. Então, nós vamos aguardar, né? Vamos saber. Acho que o debate se animaria muito, porque o Renan tem muitas informações, não sei se usaria, espero que sim, mas sobre o entendimento da candidatura do Flávio com a Rockbridge, aquele lobby de extrema-direita liderado pelo Vance, pelo vice-presidente dos Estados Unidos, que já tem representantes aqui, inclusive na campanha do Flávio. E acho que isso precisa ser esclarecido. É de interesse público esclarecer. Vamos aguardar. Estamos aqui a postos. Às 6 deixamos para daqui a pouco, alô TV, alô estúdio, e vamos para as 7. Assim que sair da Datafolha, vocês me avisam aí, tá? Saindo.
1: Tá bom.
0: Fachin recusa uma petição de Flávio para afastar Dino. E aqui eu vou ter de fazer uma coisa de que eu não gosto. Tipo assim, vou esfregar a verdade na cara. Eu detesto isso. Imagina. Datafolha, por hora, só os estados. Começa aquele negócio. Não, vamos dar o Datafolha Nacional. Não, o estado é importante, mas aí a gente não faz outra coisa. Fachin recusa uma petição de Flávio para afastar Dino. Vai.
1: O presidente do STF, o ministro Luiz Edson Fachin, rejeitou o pedido dos advogados de Flávio Bolsonaro para afastar o ministro Flávio Dino de processos relacionados ao candidato do PL, ao presidente Lula e às eleições desse ano. O caso tramita em segredo de justiça no Supremo e a íntegra da decisão não foi divulgada. Os advogados de Flávio alegaram que Dino teria uma relação de proximidade com Lula e que os casos de sua relatoria sobre esses temas deveriam ser redistribuídos a outro integrante do STF. Entre os processos citados estão ações sobre o uso de emendas parlamentares, o financiamento do filme Dark Horse e pedidos apresentados pelo PT ao Supremo. Um trecho do pedido dos advogados do senador dizia o seguinte: a suspensão não prejudica a investigação. Investigações, se e quando cabíveis, devem prosseguir com eficiência e profundidade, mas perante o juízo imparcial e competente.
0: Dino é parcial. Dino é parcial porque ele é muito amigo do Lula. Né? Outro dia o Lula foi aí num negócio que ele sancionou um projeto de lei de quando o Dino ainda era parlamentar, aí ligou para o Dino. O Flávio está usando isso como exemplo. Olha como não há autonomia. E é aí que eu vou fazer uma coisa que eu não gosto de fazer. Não gosto. Não gosto, porque vai parecer que eu estou advogando o impedimento de um outro ministro. Eu não estou. Se o Flávio estiver certo sobre o Dino, presta atenção. Se o Flávio estiver certo sobre o Dino, o Mendonça tem de se declarar impedido para todas as causas que de algum modo aludam a Flávia e a família Bolsonaro. Tem que abandonar todas as relatorias. A alegação do Flávio é excesso de proximidade do Lula com Dino, não é isso? No dia 1 de dezembro de 2021, André Mendonça foi aprovado no Senado para ser ministro do Supremo. Na sala anexa estava Michele Bolsonaro, um monte de bolsonaristas, a família do Mendonça. E aí houve um momento que me parece, Vólio Beniza, indicar um excesso de proximidade do Mendonça com a família Bolsonaro.
3: Ah, é?
0: Ou estarei enganado?
2: Acho que não.
0: Vamos assistir à comemoração de Michele num abraço. E até o Espírito Santo baixou ali na hora. O Espírito Santo estava desocupado nessa hora. Falou assim, ah, meu Deus, onde é que eu vou? Meu Deus não, que o Espírito Santo também é Deus. É uma coisa complicada entender a Trindade. Né? A Trindade não foi feita para simples. É muito difícil. Mas, enfim. Mas a parte de Deus que é a mensagem, falou para Deus que é a palavra. Vou baixar aqui agora, porque estamos desocupados. E vamos saudar a aprovação do Mendonça. Coloca no ar para mim. Rei, o que ela falou? Não sei. São línguas. Isso é a chamada glossolalia, que é um dos dons do Espírito Santo. Sobre o dia de Pentecostes, que aparece em Paulo. Manifestações raríssimas. Mas, por aí, a toda hora tem língua estranha. Deus, inclusive, está fazendo um curso online de línguas estranhas, viu, Vólio Beni? Agora com inteligência artificial, facilitou. Que ele falou assim, olha, multiplicaram-se tanto as línguas estranhas que já não são mais as línguas estranhas que eu conheci. Está tirando o sarro da fé dos outros? Eu não, porque eu não gosto que tire o sarro da minha. Eu só estou dizendo que eu sou um pouquinho mais rigoroso com esse negócio de Deus baixando nas pessoas. Ou o diabo. Porque tem lugar também que o diabo toda hora dá pinta. Tem igreja aí que o diabo está todo dia lá, eu é que não vou. Deus me livre. Né? Como diria Carmen Lúcia quando lhe ofereceram a relatoria. Deus me livre. Reinaldo, você defende que o Mendonça se afaste de todas as relatorias que dizem respeito à família Bolsonaro? Não. Não, eu exijo que ele seja isento. Que se afaste? Não. Eu não gosto de ir lá depredar o Supremo. Quem faz isso é a extrema-direita. Eu não sou de extrema-direita. Eu só pergunto ao Flávio. Flávio, afastamos também o Mendonça ou não? Que eu saiba, não só não se afasta o Mendonça, como vocês o exaltaram em praça pública e tal. Né? Não é não? Lula beija santa em podcast e fala intolerância religiosa, vai.
2: Presidente Lula recebeu uma imagem de Nossa Senhora Aparecida, ontem falou em jamais acabar com a santa. A cena se deu no fim de uma entrevista concedida a influenciadores digitais e integrantes de podcasts em um gramado do Palácio da Alvorada, transmitida ao vivo. Nos últimos momentos da conversa, um dos entrevistadores, Ricardo Melo, disse que queria dar um presente ao chefe do Planalto, que recebeu o agrado e afirmou o seguinte.
4: Eu sinceramente, não sei como é que um imbecil, já teve imbecil que chutou Nossa Senhora Aparecida. Agora estamos fazendo um levantamento, sabe, de gente que de respeito a outras religiões. Porque o ideal é a gente respeitar todas as religiões. A gente respeita a religião católica, respeita os evangélicos, respeita as religiões de matriz africana, sabe? A gente tem que respeitar todas as religiões. Ninguém é melhor do que ninguém. Cada um tem a fé naquilo que ele acredita, tem a crença que quiser. E, portanto, é importante que a gente saiba de uma coisa. A única coisa que compensa é a gente respeitar a fé dos outros e não querer acabar com Nossa Senhora Aparecida. Isso jamais.
0: Ah, ele está fazendo alguma alusão a... Está fazendo alusão... Primeiro que existem, sim, as pessoas que querem isso. Isso é um fato. Ah, o Flávio tem projeto? Não. Mas essas mensagens estão banidas. E eu, evidentemente, endosso a parte da pluralidade. Guerra Santa? Não. Guerra Santa? Católico não faz Guerra Santa. Agora, olha aqui, houve uma live com... o tal da Lando Santos com o Pablo Marçal. Um troço absolutamente inacreditável. E eles estão na campanha. Vocês não têm ideia. Não dá para reproduzir aqui o que foi dito dos católicos, dos bispos católicos. Vocês não têm noção. E dizendo, é Guerra Santa, sim. Não dá para reproduzir. Entende? Flávio Vorcaro, Flórida, Dark Horse, os 19 minutos, vai.
1: Segundo reportagem da revista Piauí, Flávio Bolsonaro e o dono do Banco Master, Daniel Vorcaro, chegaram ao aeroporto de Fort Lauderdale, na Flórida, no feriado de 1º de maio de 2025, em aviões diferentes e com 19 minutos de intervalo entre eles. O jato que levava Flávio, vindo de Brasília, pousou às 7h46 da manhã. O de Vorcaro, que partiu de Guarulhos, aterrissou às 8h05. Com Flávio estavam a mulher dele, Fernanda, e o advogado Willer Tomás, investigado por envolvimento nas fraudes do INSS. O avião pertencia a uma empresa ligada a Fernando de Castro Marques, dono da farmacêutica União Química e apoiador da família Bolsonaro. O Estadão já havia revelado a viagem em abril desse ano. Na época, Flávio havia dito que o motivo era pessoal e familiar. Agora, Piauí acrescenta que Forcário esteve na região no mesmo período. 6 dias antes, em 25 de abril, a Entre Investimentos, a empresa do ecossistema do Master, havia transferido $3.330.000 ao Ravengate, fundo sediado no Texas, que concentrava os recursos de Dark Horse, filme sobre Jair Bolsonaro.
0: Um índice de coincidências incríveis. O fato é que até agora o balanço do Dark Horse e as contas, até agora nada, né? Até agora nada, não. Como se tivesse sumido. Né? E tem um probleminha aí envolvendo uma emenda do Flávio, que tem a ver com cartel, uma entidade inexistente. Ah, aparece agora. Nossa, 666 mil, bati o olho aqui. 666. Ai, que medo. Ah, vai.
2: Emendas de Flávio Bolsonaro foram usadas para pagar empresas investigadas pela Polícia Federal por suspeita de cartel. Uma ONG considerada inexistente pela Receita Federal, investigada pelo Tribunal de Contas do Rio, e até um instituto indicado por um miliciano. A informação é do UOL, que detalha que em 2024, Flávio destinou R$3.100.000 para a atenção básica de saúde do município de Mesquita, no Rio de Janeiro, governado pelo PL. Desses recursos, R$ 666.000 foram pagos para um Instituto de Medicina e Projeto, IMP, em agosto de 2025. Em junho deste ano, a Receita Federal enquadrou o IMP na categoria inexistente de fato. Segundo o documento do órgão, há razões que evidenciam que a empresa foi constituída para a prática de fraude fiscal, inclusive em proveito de terceiras empresas. Como dissemos, o IMP também está na mira do TSE do Rio pelos contratos na área de saúde no estado fluminense.
0: Gente... Não, e sem contar, né, 666, né, vocês sabem o número do que é 666, né? É, o nome da besta. Olha, parece que o Instituto não existe, e o diabo, bem. Eu diria, há controvérsias, mas o desentendimento, a mentira, a violência. Tudo isso são manifestações do diabo aí, tomado como metáfora. Né? Tem mais detalhes desse troço aí, vamos lá.
1: Emendas de Flávio também foram usadas em despesas do governo do Rio com empresas na mira da operação da Polícia Federal sob suspeita de fraude em licitações. Os desembolsos são relacionados a equipamentos de proteção balística para a PM Fluminense. Alvo na investigação da PF, a Glágio do Brasil recebeu R$569 mil entre maio e junho em convênios com emendas de Flávio. A maior parte do dinheiro veio de um convênio, no qual também entraram recursos de Daniela do Vaguinho, do Republicanos, e Hélio Lopes, do PL. O dinheiro é destinado a um projeto que prevê modernização da corporação para proteção de policiais. Além disso, Flávio destinou R$200 mil ao Instituto de Formação Profissional José Carlos Procópio, o IFOP, para um projeto esportivo em Taquara, no Rio. O UOL já havia reportado indícios de irregularidades na destinação em setembro do ano passado. Robson Calisto, um miliciano conhecido como Peixe e condenado no caso da morte da vereadora Marielle Franco, tratou da liberação das emendas com uma assessora de Flávio, como mostram mensagens reveladas pelo Estadão.
0: Mas não aponta esse vínculo não com a milícia, porque senão Mendonça manda tirar. Ou Cássio. É, tem o que foi a equipe do Flávio emitiu uma nota, vamos lá, diz o quê?
2: Dizendo o seguinte, nem o senador ou qualquer assessor do gabinete indicam empresas para os beneficiários. A atuação do gabinete limita-se às atribuições institucionais relacionadas à indicação das emendas, de acordo com a legislação e critérios de cada ministério. As decisões e procedimentos relativos à contratação são de responsabilidade dos respectivos beneficiários, observadas as normas legais e os procedimentos aplicáveis.
0: Olha, essa história de emenda, do Flávio, de qualquer um, né? Vocês sabem como isso mexe com os meus bofes, né? É preciso acabar com essa farra. Não só do Flávio, de qualquer um. Porque, invariavelmente, Vólio Benizo, a gente tem essa desculpa aqui. Ah, eu destinei o dinheiro. Para onde foi? Não sei. E vocês repararam que nunca, quase nunca vai para uma entidade que realmente existe, que realmente faz um trabalho sério, de gente decente. Quase nunca. Porque não tem controle. 60 bilhões por ano indo para o ralo do roubo, da roubalheira. Esse é o maior escândalo. Digamos que o Banco Master, o escândalo no topo, chega a 50 bilhões e está muito longe de ser 50 bilhões de dinheiro público. Mas digamos que fosse 50 bilhões de dinheiro público. É um master por ano. Que empobrece efetivamente as pessoas. E impede o governo de planejar ações. Hã? Vamos para os comerciais. Estamos a um aguardo de ver se tem uma decisão do Gilmar sobre a participação do Renan Santos no debate da Globo, a partir das 21h30, né? Às 20h45 tem o Lula no Flow e também os números da Pesquisa Nacional do Datafolha. É isso aí.
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0: noite, ouvintes da rádio Band News FM, são 6h57, eu sou David Cardoso, aqui na operação de áudio Paulo Calil, que solta a vinheta do trânsito.
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3: Olá, muito boa noite para você e para os ouvintes da Band News FM. A hora do rush começa a diminuir. O motorista ainda encontra alguns trechos com trânsito um pouco mais intenso, como na BR-324, sentido interior, desde o acesso norte até as proximidades da Estação Bom Joá. Vale para o motorista o desvio para a Avenida Barro 6, que flui melhor, e retorna para a rodovia, na Jaqueira do Carneiro, onde o fluxo fica apenas intenso. Trânsito lento também no trecho final da Estrada do Coco, sentido Avenida Paralela. Porém, não compensa o desvio para a Estrada do Trabalhador, que também tem trechos de retenção, e acaba tomando mais tempo para você chegar no Complexo Viário 2 de Julho. 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Renata Falcone para a Band News FM.
0: Obrigado, Renata. 6h58.
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3: E o trânsito ainda lento. Ouvinte Band News, trânsito ainda lento no centro de Lauro de Freitas, mas esse trecho já não é muito longo e não toma muito tempo do motorista. Continua não valendo a pena o desvio para a Estrada do Trabalhador, que também tem trechos de retenção. A partir das proximidades do acesso Paretinga, o trânsito melhora. Mesmo na altura da estação aeroporto, o motorista não encontra dificuldades. E depois vai ter trânsito bom, tanto na Avenida São Cristóvão quanto na Caribé, até chegada à Avenida Paralela. Essa também no sentido centro já volta a fluir com tranquilidade e você chega mais rápido na Avenida Tancredo Neves. 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Renata Falcone para a Band News FM.
4: Obrigado, Renata. 7:02, seguimos com o nosso noticiário local. O gás de cozinha já está mais caro na Bahia. O reajuste de 9% realizado pela refinaria de Mataripe e repassado para as distribuidoras começou a valer nesta quinta. O valor da tonelada passou de R$ 3.643,40 para R$ 3.971,60. O aumento também tem reflexos no bolso do consumidor, já que não deve ser absorvido pelas revendedoras. A informação foi confirmada por Robério Souza, presidente do Sindicato dos Revendedores de Gás do Estado. Segundo ele, o preço médio do botijão pode chegar a R$ 155,00 em Salvador e na região metropolitana quase R$ 10,00 acima do valor registrado em agosto.
5: Algumas revendas, por terem estoque, elas já vão gradualmente passando esses preços para o consumidor. Esse é o sexto registro do ano, né? O preço médio que nós conseguimos aferir em Salvador e região metropolitana... Tá...
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6: Olha, e agora, tudo é muito grave, mas agora nós estamos diante de uma coisa que realmente está ganhando uma gravidade extraordinária, e é por isso que eu queria o Renan hoje no debate, que eu sei que ele tem muita informação sobre isso, se usar, não sei se vai usar, enfim, não estou aqui endossando previamente, não sei o que será, de repente vai, não, mas não sei, mas que ele tem informação a respeito, tem, até porque foi ele que lançou o debate aqui, de uma das questões que nós vamos tratar aqui. Né? Do que é que eu estou falando? Vai.
7: A Advocacia Geral da União apresentou notícia crime à Polícia Federal e ao Ministério Público Federal pedindo a abertura de investigação sobre suposto financiamento de uma agenda de extrema-direita no Brasil pelo governo americano. A denúncia, assinada pelo advogado-geral da União, Jorge Messias, foi encaminhada nesta quinta ao diretor-geral da PF, Andrei Rodrigues, e ao procurador-geral da República, Paulo Gonet. O pedido de apuração de iniciativa da Procuradoria Nacional da União de Defesa da Democracia tem como ponto de partida investigação jornalística publicada na noite de 30 de setembro pelo The Guardian, sob o título Governo Trump desvia recursos destinados aos direitos humanos para promover uma agenda de extrema-direita no exterior. Escreve ainda a AGU, a ordem constitucional brasileira se alicerça nos fundamentos da soberania, da independência e da não intervenção. Lembrando que a legislação veda o financiamento ou subordinação de agremiação política por entidade ou governos estrangeiros, escreve a AGU.
6: Olha, é um absurdo. Está documentadamente. E não só isso. Vamos a alguns detalhes dessa interferência em particular, e aí eu vou mostrar para vocês como de vez em quando é bom ser maduro. Que velho não, que o tio está enxuto ainda, né? Enxuto é muito bom. que indica a idade também, né? Vamos lá, vai.
1: O governo dos Estados Unidos, sob a gestão Donald Trump, liberou $1 milhão, cerca de R$5,2 milhões, para financiar um projeto voltado a contestar a atuação do Supremo Tribunal Federal no Brasil. Informação foi publicada pelo jornal britânico The Guardian nesta quarta. O repasse ocorreu horas antes do encerramento do ano fiscal americano, apesar de objeções de parlamentares do Congresso dos Estados Unidos. Intitulado Combate à Litigância Deliberativa e à Censura no Brasil, o projeto prevê recursos para grupos da sociedade civil que se opõem ao que classificam como abuso de poder judicial e censura por parte do STF. A iniciativa integra um conjunto de 43 concessões que somam $76,9 milhões do Fundo de Direitos Humanos e Democracia do Departamento de Estado americano. Os documentos citados pelo Guardian não identificam a organização brasileira que receberá a verba. O projeto prevê financiar organizações da sociedade civil que contestam decisões do STF, como a gente trouxe aqui, e também que alegam abuso do poder judicial e da censura.
6: É, quem quiser detalhes sobre o que aconteceu em 1964, a conquista do Estado, é um calhamaço assim, do René Armand Dreyfus, sobre as entidades que recebiam dinheiro dos Estados Unidos. O tal do ouro do Moscou para as esquerdas nunca existiu exatamente, era meio... Agora, o ouro de Washington, sim. Dois institutos em particular, IPS e BAD, o Golbery do Contessino, inclusive, era ligado ao IPS, né, que fazia trabalho, valeu bem, eram think tanks para criar o climão do golpe. Né? E aqui para, evidentemente, financiar esses valentes, isso já está na imprensa internacional. E teve uma revista alemã que diz o seguinte: vocês acham que os Trumps são ruins? É? Né? Aspetta e tenore, vocês não conhecem os Bolsonaro. Do que é que eu estou falando, vai?
7: Diversos veículos de imprensa internacional falaram...
6: Não, é a 14, vou liberar, essa eu já pulei.
7: Entre elas, o veículo alemão, a revista, né, a Der Stern. Uma reportagem publicada nessa semana, antes do primeiro turno das eleições, fez uma comparação entre as famílias Trump e Bolsonaro, e tem no título do texto o seguinte: os Trumps parecem uma família boazinha do subúrbio, perto do clã Bolsonaro. Um trecho dessa reportagem diz: neste 4 de outubro, um total de 18 Bolsonaros vão se candidatar nas eleições brasileiras. Entre eles, 8 pessoas do núcleo da família. Não existe nenhum Bolsonaro que não esteja na política, a não ser a filha Laura, de 15 anos. Sobre o nascimento de uma menina após 4 filhos homens, Jair, conhecido pela postura machista, disse uma vez: da quinta vez, eu fraquejei e nasceu uma menina. A revista também avalia que Flávio, apesar do discurso antissistema, é a personificação do establishment. Escreve: no caso de Flávio Bolsonaro, o senador é a personificação do establishment. Ele nunca mostrou nada politicamente além do sobrenome. Ele é o filho de Jair e por isso virou senador. Nunca fez nada por conta própria.
6: Até aí, avaliações e tal. Agora, isso aqui, que eu gostaria muito de ver no debate de hoje: empresários da Rockbridge, de Vance, ajudaram Flávio, efetivamente. Interferência dos Estados Unidos no Brasil.
1: Dois empresários ligados à Rockbridge Network, um grupo político conservador americano cofundado pelo vice-presidente Trump, o J.D. Vance, ajudaram Flávio Bolsonaro com serviços de apoio à candidatura e aconselhamento sobre a venda de infraestrutura de inteligência artificial no Brasil. A informação é da Folha, que consultou 6 pessoas próximas à campanha do PL. A Rockbridge tem a participação de empresários do Vale do Silício, entre eles representantes da indústria de alta tecnologia, defende pautas da direita radical. Esse grupo mira a exploração de terras raras mundo afora, inclusive no Brasil. A assessoria de Flávio afirma que a campanha não recebeu nenhuma verba ou estrutura estrangeira, algo proibido pela legislação eleitoral.
6: É, porque se ficar claro que recebeu, a candidatura inclusive está cassada, né? Porque a proibição é expressa. A questão aí nem é ter recebido ou não ter recebido. A questão aí é estabelecer acordos que se desdobram para o futuro. E nós já sabemos o que o Flávio pensa, porque ele já disse lá na CEPAC. Nós já sabemos o que Eduardo pensa, porque ele já disse também. Isso não é projeção mental. Isso não é uma invenção. As pessoas existem. Os contatos estão feitos. A interferência está clara. O que mais que tem da Rockbridge, hein?
7: Pedro Seng, apresentado como CEO dessa Rockbridge no Brasil, elaborou relatórios de monitoramento, participou de reuniões e ajudou a encontrar um imóvel para sediar a campanha de Flávio na Avenida República do Líbano, região nobre de São Paulo. Já Thales Gomes, integrante da Rockbridge nos Estados Unidos, diz que conversou com Flávio dezenas de vezes e que o candidato incluiu propostas suas sobre parceria com Washington no plano de governo. Seis pessoas próximas a Flávio, inclusive integrantes da equipe eleitoral, afirmaram à Folha que Seng frequentava a sede da campanha, prestava serviços e era amigo de pessoas próximas à família Bolsonaro, integrando o grupo ideológico de direita, a ligação entre o brasileiro. E a Rockbridge era conhecida pelos membros da campanha.
6: É conhecida pelos membros da campanha, a coisa está clara, né? Não tem mais dúvida a respeito, e é preciso que fique claro que está em curso. Datafolha, primeiro turno, Lula 42, eram 40 na semana passada, Flávio 38, eram 36, Augusto Cury 4, eram 5, Ronaldo Caiado 3, eram 4, Renan Santos 3, eram 3, Romeu Zema 1, e tem os demais. Segundo turno, nada? Segundo turno, está aqui, Lula tem 48 das intenções de voto e Flávio Bolsonaro tem 45. Houve uma ampliaçãozinha da diferença, que era de 2 pontos na semana passada, o Lula avançou 1, de 47 para 48, e o Flávio continua.

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4: Atualizando a situação na BR-324, que ainda tem um trecho de lentidão entre a estação Retira e a estação Bonjoá, mas já não está tão carregado e o motorista não demora muito para chegar na Jaqueira do Carneiro. Já deixa de valer a pena o desvio para a Avenida Barros Reis. Na altura da ligação Lobato-Pirajá, o trânsito também já volta a fluir tanto em direção a Águas Claras quanto em direção à Avenida Suburbana. A Avenida Suburbana agora apresenta um trecho de lentidão também na passagem por plataforma, mas ainda vale mais a pena do que seguir em direção à Estrada do Derba, onde o trecho de retenção ainda é mais intenso. 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Renata Falcone para a Band News FM, uma boa noite, até amanhã.
5: Obrigado, Renata. 7h14, seguimos juntos com o noticiário local. A partir de hoje, são realizadas 40 mil mamografias gratuitas em Salvador, como parte da campanha Outubro Rosa. A ação realizada pela CESAB, Secretaria da Saúde da Bahia, foi aberta nesta quinta na Arena Fonte Nova. O agendamento pôde ser feito até ontem. Os atendimentos serão realizados durante todo o mês de outubro em unidades móveis e fixas distribuídas por diferentes pontos da capital, como destaca Camila Batista, secretária estadual de Políticas para as Mulheres.
6: Inclusive com demanda espontânea, então a gente tem um agendamento até um atendimento de 1.300 atendimentos aqui, desde rastreamento de mamografia, como também ginecologia, como também mastologia, mas também atendimento com nutricionistas e marcação geral de cirurgia geral. Mas a gente vai ter o mês todo.
5: Na primeira semana, as carretas estarão na Universidade Federal da Bahia, na Mansão do Caminho, no Departamento de Saúde da Polícia Militar, no Atacadão de Cajazeiras e na Policlínica de Escada. Também haverá atendimento no Salvador Norte Shopping e no Centro Estadual de Oncologia de amanhã até 24 de outubro. A programação ainda contará com o reforço dos atendimentos nas policlínicas regionais.
6: No interior, a gente tem as policlínicas, que faz também um processo de atendimento, acolhimento. Além disso, do rastreamento que a gente faz também através do governo do estado, a gente também tem um acompanhamento no caso das mulheres que estão passando pelo processo de oncologia. Então, tanto o Hospital da Mulher aqui, também como as policlínicas dentro do, no interior da Bahia, tem feito atendimento. Então, também foi disponível, é disponibilizado também o processo de feirão nos territórios de identidade através das policlínicas.
5: Fazendo uma correção, na primeira semana, a carreta estará na Universidade Estadual da Bahia. A campanha voltada para mulheres a partir de 40 anos tem como foco ampliar o acesso à mamografia, estimular a realização de exames de rotina e reforçar a importância da prevenção e do diagnóstico precoce. 7h16.

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1: Bom, querido, sobre interferência estrangeira no Brasil, tem coisa da imprensa internacional, a BIM já fez alerta, tem tudo. Eu quero chamar a atenção de vocês aqui, o Eduardo, porque existe o Flávio Fofo, esse Flávio que seduz gente da imprensa e tal, assim, ai, super gato, e não sei o quê e tal, ai, amigo da imprensa. E tem o verdadeiro bolsonarismo, porque o Eduardo, você pode acusar o Eduardo de muita coisa. Agora, ele não é hipócrita, vale bem. Ele diz o que ele quer. Uhum. Isso eu reconheço.

0: Isso. Quer ver? 18.
1: O ex-deputado federal Eduardo Bolsonaro prometeu fazer uma faxina no Itamaraty caso seu irmão Flávio Bolsonaro vença a eleição presidencial. A declaração foi dada em vídeo publicado na tarde desta quarta nas redes sociais. Eduardo afirmou que mapeou todos os embaixadores que saíram e entraram em postos no governo Lula e que estará na cola dos servidores que, segundo ele, sabotaram o governo do pai, o ex-presidente Jair Bolsonaro.
0: É, atenção, você que está na rádio, estamos nos despedindo tal. No último bloco, só na Band News FM, nas redes, tem o vídeo disso. E é muito importante. E estamos aguardando a qualquer momento uma decisão do Gilmar Mendes para saber se o Renan Santos vai ou não ao debate. Alguma intuição, tio? Ah, sei lá, eu acho que sim, mas eu não estou na cabeça do Gilmar, né? Eu sei.
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0: da pena de morte nos Estados Unidos. Mulher condenada por assassinato sobrevive a duas injeções de droga letal. Ela foi levada ao hospital em estado crítico.
1: Fraude na educação no Rio de Janeiro. Ex-secretário estadual é um dos alvos de operação que investiga desvio de 1 bilhão e 600 milhões de reais.
0: O premier de Israel diz que copiloto que esfaqueou o piloto em avião que ia para Tel Aviv sofreu doutrinação islâmica radical, mas não apresenta provas. Agressor segue sob custódia na Arábia Saudita.
1: Tira dúvidas eleitoral. O que é e o que não é permitido no domingo? Na cabine de votação, nada de celular, mas pode levar a colinha com os números dos candidatos.
0: E o que mostram as mais novas pesquisas na disputa para governador e presidente?
1: Esses são alguns dos destaques que você vê a partir de agora no Jornal da Band.
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0: Boa noite.
1: Boa noite para você. Um policial civil foi preso em São Paulo depois de atropelar uma mulher e os dois filhos dela. Um deles, um menino de 9 anos, foi internado em estado grave. O policial usava uma viatura descaracterizada e fugiu do local do acidente sem prestar socorro. O exame do IML comprovou que ele estava bêbado.
4: O circuito de segurança mostra o momento em que o policial fura o sinal vermelho e faz uma conversão proibida. O atropelamento aconteceu num cruzamento movimentado da Zona Norte de São Paulo. Uma mãe e dois filhos que atravessavam a rua foram atropelados. A mulher teve lesão no tornozelo e escoriações pelo corpo. A filha mais velha, de 19 anos, precisou receber atendimento e já foi liberada. Já o menino de 9 anos foi trazido desacordado aqui para o Hospital das Clínicas. Ele sofreu traumatismo craniano, fratura na perna e hemorragia interna. Passou por cirurgia na cabeça e o seu estado de saúde é grave. O motorista do carro é Douglas William Pedroso, policial civil que trabalha como carcereiro no DEIC, o Departamento de Investigações Criminais. Ele se recusou a fazer o teste do bafômetro e negou estar bêbado. Mas o delegado constatou olhos vermelhos, hálito de álcool e andar cambaleante. No IML, um exame clínico atestou a embriaguez. Ele estava armado e com uma viatura da polícia descaracterizada e fugiu do local sem prestar socorro, mas foi encontrado e preso.
0: Um homem foi morto por falsos policiais em São Paulo. 5 criminosos se passaram por policiais civis para invadir a oficina de costura da família de imigrantes bolivianos. Eles fizeram 5 reféns e tentaram extorquí-los. 4 foram baleados. Um deles não resistiu. Policiais militares ouviram os disparos e cercaram a casa. Um dos bandidos foi morto, 2 acabaram presos e 2 fugiram.
1: No Rio de Janeiro, um turista mexicano morreu ao tentar impedir a fuga dos assaltantes. Tudo aconteceu em frente à sede da Polícia Federal.
5: Os 3 amigos caminhavam sem perceber que eram observados. Era por volta de 2 horas da manhã. O criminoso, de camisa azul, se aproxima em clima de descontração. Ele e o comparsa, de boné, até dançam com os turistas. Era apenas uma tática criminosa para roubar pertences da bolsa de um deles. O carro chega e os ladrões entram no veículo. Uma das vítimas tenta impedir a fuga e pula no capô do carro. O motorista acelera e o homem é arremessado, cai e bate a cabeça. Quando os amigos se aproximam, ele já está desacordado. A vítima é o mexicano Carlos Hernandes Ortiz. Ele chegou a ser levado ao hospital, mas não resistiu. O que chama atenção neste caso é a ousadia dos bandidos que abordaram os turistas bem em frente ao prédio da Polícia Federal. A superintendência não funciona de madrugada, mas há uma equipe de plantão 24 horas por dia. Segundo a Polícia Civil, os turistas estavam no tradicional Samba da Pedra do Sal, um dos pontos mais visitados da região central da cidade. O local fica a menos de 500 metros de onde o mexicano foi morto, na frente da sede da Polícia Federal. De acordo com comerciantes, roubos e furtos de celulares são comuns na região.
6: A grande incidência é isso, de furto de celular. Eu acabo até orientando os clientes que vêm aqui antes de eu fechar, gringo, eu falo, toma cuidado com o celular, bota na frente. A gente acaba dando uma orientação, mas é umas dicas, né, de segurança.
5: 3 horas depois do crime, os bandidos seguiam na região e foram abordados por agentes da PF. Guilherme do Nascimento Pinto, que dirigia o carro, foi preso e confessou a participação no crime. Os dois comparsas fugiram. Segundo a polícia, o motorista confessou ter participado de pelo menos 6 ações semelhantes. Diz também que o grupo chegava a roubar até 9 celulares por dia e que recebia cerca de R$ 500 por ação.
7: Ainda hoje, diretora e vigia de creche em Santa Catarina são indiciados por abandono de incapaz depois que bebê de 1 ano e meio fugiu para encontrar a mãe. E no Paraná, a polícia investiga outro caso de criança que saiu sozinha da escola. Um menino autista de 6 anos. É já, já.
1: E a seguir, briga de trânsito acaba em crime no interior paulista. Bombeiro mata estudante de medicina e é solto na audiência de custódia.
0: O WhatsApp lança novas ferramentas para se enquadrar no ECA digital. Os pais vão ter maior controle no uso do aplicativo pelos filhos. Você vê daqui a pouco aqui no seu Jornal da Band.
1: Até já.
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A apresentação é de Eduardo Eneg e também de Adriana Araújo. 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

0: Autoridades nos Estados Unidos tentam entender como uma mulher condenada à morte sobreviveu depois de receber duas injeções letais. O governador do estado, onde aconteceu isso, mandou suspender uma terceira execução.
1: Do you have to go?
2: Yeah, I have to.
1: When are you gonna come back?
2: I'm not coming back.
3: O caso surreal lembra a história do filme Entre a Vida e a Morte, de 2008, interpretado por Paul Walker. No drama, o personagem é condenado à morte por injeção letal. Ele é executado, mas depois acorda e descobre que está aparentemente vivo, dando início a uma história cheia de mistério sobre o que aconteceu. Na vida real, Krista Pike, de 50 anos, continua internada depois de uma execução que fracassou no Tennessee. É a única mulher no corredor da morte no estado e seria a primeira a ser executada em mais de 200 anos por ter torturado e matado uma colega em 1995. Na quarta-feira à noite, ela recebeu duas doses de pentobarbital, sedativo que leva à interrupção da respiração e da atividade cardíaca. Os advogados dizem que Pike continuou viva e roncava alto depois das aplicações. Jornalistas que puderam acompanhar o procedimento estranharam a demora.
4: Nada do que aconteceu foi normal. Ficamos esperando lá por quase uma hora e normalmente dura uns 10, 15 minutos. Em um dado momento, ela disse: "Meu braço parece que vai explodir." Então, ela deu um sorriso enorme.
3: Falhas em execuções de condenados não são novidade aqui nos Estados Unidos. 64 tentativas mal-sucedidas foram registradas desde 82. Dessas, 51 por injeção letal. A maioria terminou em morte. Uma organização de defesa dos direitos humanos listou que as falhas estão relacionadas à dificuldade em localizar veias ou a drogas possivelmente vencidas. O estado não explicou o que houve. O governador Bill Lee ordenou uma investigação independente e cancelou a única execução que ainda estava marcada neste ano. Ainda não se sabe se Pike voltará ao corredor da morte.
5: Um homem foi preso por esfaquear a ex-namorada no Espírito Santo. Depois de uma discussão, a mulher sai de casa e entra no carro. O ex vai atrás e abre a porta. Eles conversam até que o homem também entra no carro. Logo depois, a mulher sai pela porta do passageiro, já ferida. Ela foi socorrida por um homem que passava na rua. A situação dela é estável. O agressor fugiu, mas acabou preso.
0: Uma operação policial no Rio teve como alvo uma ex-secretária de Educação suspeita de comandar um esquema de corrupção em obras. O total da fraude pode passar de R$1,5 bilhão.
6: Quando o assunto é educação, o Rio tem nota vermelha, mas é graduado em matéria de corrupção. O estado teve a segunda pior nota do país no ensino médio no ranking do IDEB. A polícia fez o dever de casa e descobriu que a ex-secretária de Educação era a peça-chave num esquema que pode ter desviado mais de R$1 bilhão da pasta. Roberta Barreto ocupou o cargo entre 2023 e 2026. Roberta foi indicada por Rodrigo Bacelar, ex-presidente da Alerge, preso por suspeita de envolvimento com o Comando Vermelho.
7: De acordo com as investigações, associações criadas pela Secretaria de Educação contratavam empresas para fazer pequenas reformas em escolas do estado. As contratações eram feitas de forma emergencial e sem licitação. A polícia descobriu indícios de que as companhias consultadas combinavam os preços.
6: Já durante a execução, as obras ficavam mais caras e parte do valor era desviado.
8: Se não houver controle, ele pode ser reproduzido. Ele pode continuar a ser utilizado para drenar recursos públicos, causando um enorme prejuízo, aqui especificamente, aos usuários do serviço de educação, basicamente crianças e adolescentes.
6: O dinheiro desviado era distribuído entre os integrantes do grupo. Um deles era o genro da ex-secretária, Yuriel Lopes Fonseca, é capitão do Corpo de Bombeiros. O que chamou a atenção da polícia é que, com um salário de R$30 mil, depois da nomeação da sogra, o patrimônio dele subiu para R$32 milhões. Yurier ainda é dono de 60 carros e já controlou empresas sediadas em Miami. Durante a operação batizada de Escola de Papel, a polícia cumpriu 19 mandados de busca e apreensão contra 4 envolvidos no esquema. Tentamos saber as explicações dos investigados, mas eles não responderam aos nossos contatos.
0: Sim, são bandidos, né? O WhatsApp tem novas ferramentas para os pais controlarem o uso do aplicativo pelos filhos.
9: O celular é da mãe. Contas em redes sociais ainda são proibidas, mas é claro que o filho já queria ter acesso.
10: Ele vai ter acesso ao mundo. Uma criança de 10 anos está preparada para falar sobre tudo o que tem nesse mundo? Ela está pronta para se defender dos perigos que isso também traz?
11: Agora, os pais que pretendem liberar o WhatsApp para os filhos ou que querem ter mais controle poderão ativar novos recursos de proteção. Eles dão aos responsáveis acesso a determinadas configurações e informações sobre o uso do aplicativo, mas não ao conteúdo das conversas. As mensagens e as ligações continuam criptografadas.
9: Entre as novidades, os pais, mães ou responsáveis poderão escolher quem pode ver a foto do perfil dos filhos ou adicioná-los a grupos. Eles também são notificados quando o menor entra ou sai de um grupo ou quando um grupo do qual o adolescente participa cresce significativamente. Também podem decidir qual experiência da Meta IA é mais adequada para o filho. Isso inclui escolher entre a configuração padrão para maiores de 13 anos e uma opção mais rigorosa de conteúdo limitado. Se um adolescente quiser mudar qualquer uma dessas configurações, vai precisar de aprovação por meio de uma senha.
12: São boas, mas são insuficientes, porque a gente está controlando só a comunicação dos adolescentes dentro do WhatsApp. Mas a internet é uma vastidão. As plataformas estão se adequando para cumprir o ECA digital, que é para controle parental, né, dos 13 aos 17 anos.
13: Daqui a pouco, o que pode e o que não pode na hora do voto. Celular na cabine é proibido. E a repercussão da saída de Cristiano Ronaldo da seleção portuguesa. É já, já.
5: Temporais causaram estragos no Rio de Janeiro. Em Teresópolis, o muro de uma escola desabou. Por causa do alerta de temporais, os alunos já tinham sido liberados. Vários pontos de alagamento foram registrados. Agora uma outra imagem de Barra Mansa. Uma cratera se abriu, olha só, e engoliu dois carros. O problema foi causado pelo rompimento de uma antiga tubulação durante um temporal. Ninguém se feriu e a rua foi interditada para os reparos. Vamos agora à previsão do tempo, gente, com temporais ainda atingindo o sudeste, grande parte do centro-oeste até a região norte, em toda essa faixa em amarelo. Mas o alerta de perigo para transtornos pega o norte do Rio de Janeiro, o leste de Minas Gerais e o sul do Espírito Santo. No sul, frio com possibilidade de geada na região da Campanha Gaúcha, sudoeste, sudeste do estado e também na Serra Catarinense. Já no nordeste, o oposto, muito calor, umidade baixa e a pior situação é no oeste da Bahia. Vamos olhar agora a capital paulista, tempo fechado, frio amanhã, viu, máxima de 18 graus, mas na parte da noite cai ainda mais, chegamos a 15 graus. Agora quatro capitais com chuva forte amanhã, Vitória 28, Rio de Janeiro 23, Palmas e Rio Branco aí com chance até de temporais, 33 de máxima.
0: Uma jovem morreu em São Paulo baleada numa tentativa de assalto. Um policial civil presenciou a ação, reagiu e o criminoso também acabou morto.
14: No canto da imagem, dá para ver quando a moto se aproxima do carro da vítima. A mulher arranca com o veículo para tentar escapar e para. Na sequência, o assaltante é baleado e cai da moto. Essa outra câmera registra a reação do policial civil que presenciou o assalto. O investigador estava numa viatura descaracterizada. Pedro Paulo Bassetti abre a porta e começa a atirar. É possível ver o momento em que o vidro do carro da vítima se estilhaça após ser atingido. Maria Eduarda Santana Nascimento foi baleada na nuca. Ela chegou a ser socorrida, mas não resistiu. A jovem, que trabalhava em uma empresa de tecnologia, completaria 25 anos na próxima terça-feira. O assaltante também foi baleado e morreu no local. Com ele, a polícia apreendeu esse revólver. O policial disse que trocou tiros com o bandido. A perícia vai apontar de qual arma partiu o disparo que matou a jovem.
15: A perícia está fazendo o trabalho neste exato momento, né? Vai fazer todo o levantamento pericial. Temos também investigadores realizando uma varredura de eventuais câmeras de comércios da região que tenham registrado imagens dos fatos.
14: A investigação também apura se o assaltante estava com um comparsa.
16: Nesse ponto aqui, já aconteceu... assim, coisa de 5, 6 vezes pedirem imagem para ver se a gente tem imagem do farol do lado de lá, de que foi assaltado por ali. Eu já fui assaltado nessa avenida também.
14: São constantes os assaltos?
16: São constantes, constantes.
5: Uma briga de trânsito acabou em assassinato no interior paulista. Um estudante de medicina foi morto por um bombeiro em Taubaté. O policial militar alegou legítima defesa e foi solto na audiência de custódia. A vítima foi enterrada hoje.
17: Uma câmera de segurança registrou o momento em que o estudante corre em busca de ajuda após ser baleado. Bruno Hashimura Sanjúlio, de 23 anos, chegou a ser socorrido, mas não resistiu. Ele foi morto a caminho da faculdade pelo bombeiro militar Marcos Paulo Fujarra de Oliveira, de 28 anos, após um encontro entre os carros na saída de um túnel. O bombeiro alegou ter pensado se tratar de um assalto. A mulher dele disse ter visto Bruno segurando uma faca.
18: Marcos Paulo desceu do carro armado e foi em direção ao estudante. Nesse momento, teria acontecido uma discussão. E logo depois, o bombeiro teria atirado 5 vezes na direção de Bruno.
17: Marcos Paulo foi preso por homicídio qualificado por motivo fútil. O bombeiro alega legítima defesa. Na audiência de custódia, Marcos Paulo foi solto. A juíza Gláucia Fernandes Paiva concedeu liberdade provisória ao bombeiro por ser réu primário e não representar risco à ordem pública. A juíza determinou a suspensão do porte de arma dele e a aplicação de medidas cautelares. Bruno cursava o 4º semestre de medicina na Unital, a Universidade de Taubaté. O jovem era casado e tinha um filho de 2 anos. A faculdade suspendeu as aulas essa semana. O enterro do estudante aconteceu na cidade de Jacareí e reuniu familiares, amigos e colegas de turma.
19: Um jovem excepcional, era dedicado. Eu não acredito que uma pessoa que desce de um carro com uma arma na mão vai até um outro carro, né? Realmente acredite que seja um assalto. Você não vai atrás do assaltante.
17: Essa não é a primeira vez que Marcos Paulo se envolve em brigas de trânsito. Em 2021, ele usou a arma para ameaçar um motorista que estava num semáforo porque ele demorou para sair ao abrir o sinal. Em 2019, chegou a agredir uma mulher que pediu que ele tirasse o carro dele que estava bloqueando a passagem. Os 2 casos foram arquivados.
5: Um absurdo, né? A explicação não para de pé. Agora há pouco, o Ministério Público pediu a prisão do bombeiro que matou o estudante. Mas como estamos em período eleitoral, que só permite prisões em flagrante, mesmo que a Justiça decrete a prisão agora, a ordem só poderá ser cumprida 48 horas depois que a votação for encerrada.
0: A Receita Federal começou a testar um sistema de biometria para identificar quem passa a pé pela Ponte da Amizade na fronteira com o Paraguai.
20: O sistema é ágil.
21: Foi tranquilo, super rápido.
20: Cerca de 90 mil pedestres atravessam a Ponte da Amizade todos os dias. Um fluxo que dificulta a fiscalização. Por isso, a Receita Federal foi atrás de uma solução que está, literalmente, na palma da mão. É esse sistema de biometria que começa a ser implantado aqui na Ponte Internacional da Amizade. Em poucos segundos e sem encostar no equipamento, o leitor fará a leitura, autenticará e identificará o viajante, além de liberar a passagem.
22: O leitor biométrico, que ele capta as veias das pessoas, né? Então, as digitais, as veias são únicas, né? Então, ele tem uma precisão muito grande e uma velocidade de assertividade muito alta.
20: O sistema pode ser utilizado pelos pedestres que estão dentro da cota de isenção ou não têm bens a declarar. O objetivo é focar a fiscalização em viajantes que carregam mais mercadorias e detectar irregularidades. Os testes começaram nesta quinta-feira e seguem durante todo o mês de outubro. Entre outras coisas, a Receita quer avaliar se o projeto é viável e como garantir a proteção dos dados dos viajantes. Quem testou a novidade, aprovou.
23: Ah, eu achei muito legal. Agora testei, né? E acho que seria um bom controle para a fronteira.
5: O
1: O Datafolha divulgou agora há pouco uma nova pesquisa com intenções de votos para presidente. Vamos ver.
2: O presidente Lula lidera o primeiro turno com 42%, seguido pelo senador Flávio Bolsonaro com 38%. Empate técnico no limite da margem de erro de 2 pontos percentuais. Na sequência aparecem Augusto Cury com 4%, Ronaldo Caiado com 3% e Renan Santos também com 3%. Num eventual segundo turno, Lula aparece com 48% contra 45% de Flávio Bolsonaro. O levantamento completo você encontra no portal band.com.br.
0: Na reta final, o dia foi de ajustes no tom das campanhas aos candidatos à presidência.
4: Na equipe de Lula, ficou acertado que o tom nesta reta final será de ofensiva sobre o adversário Flávio Bolsonaro. Hoje, no último programa eleitoral do petista, antes de um eventual segundo turno, Lula voltou a explorar a decisão de proibir as bets no país. O programa exibiu declarações de Flávio em defesa de resorts integrados a cassinos. Internamente, ficou acertado ainda que nos discursos e entrevistas, Lula vai falar de esperança, linha principal da campanha de Flávio.
21: Mudar não é voltar para trás. Mudança não é tirar o que você já conquistou. Esta é a minha última eleição e o meu último governo será o mais importante de todos.
4: Uma preocupação da campanha petista é tentar motivar apoiadores a ir votar. A avaliação da cúpula do partido é que uma taxa de abstenção alta prejudica mais Lula que os outros adversários. Flávio Bolsonaro passou a quinta-feira no Rio de Janeiro. O candidato vai insistir no voto útil, ou seja, repassar ao eleitorado a tese de que, em vez dos outros nomes, ele é que tem mais chances de derrotar Lula. A intenção ainda é tentar convencer os indecisos ou quem pretende votar em branco ou nulo, em média de 5 a 10% do eleitorado. No programa eleitoral de hoje, Flávio reforçou a presença de aliados, focando no que chama de Brasil real.
24: Eu fui aos mercados, eu vi a aflição que todo mundo hoje tem de não conseguir encher o carrinho. Eu mergulhei de corpo e alma nesse Brasilzão. Esse Brasil que mais do que nunca está aqui, dentro de mim.
4: Ronaldo Caiado, do PSD, e Augusto Cury, do Avante, não tiveram agenda pública hoje. Renan Santos, do Missão, participou de eventos em Niterói e no Rio de Janeiro.
1: Mais de 158 milhões de brasileiros estão aptos a votar nas eleições deste domingo. Vamos relembrar aqui no telão as principais orientações? Para votar, basta levar um documento oficial com foto. Aí vale RG, carteira de habilitação, incluindo as versões digitais. O e-título também é aceito, mas o aplicativo precisa ter a foto do eleitor, que só aparece para quem já cadastrou a biometria. Neste ano, o e-título pode ser baixado até mesmo no próprio dia da votação, no domingo. O eleitor vai votar 6 vezes nessa ordem que já aparece aqui, ó. Primeiro, deputado ou deputada federal, depois deputado estadual, 2 senadores diferentes, governador e presidente. É muito número para lembrar, então, como não é permitido entrar com o celular na cabine de votação, vale aquela orientação de sempre levar a colinha no papel. Vamos ver agora na reportagem o que pode e o que não pode na hora do voto.
25: Faltam poucos dias e sobram dúvidas.
26: Eu ainda não sei aonde que eu vou voltar. Eu gostaria de descobrir como que eu faço. Eu
27: gostaria de saber se eu posso entrar com criança no dia.
25: Segundo a Justiça Eleitoral, só podem entrar na cabine crianças de colo ou com alguma deficiência. E para saber o local de votação, basta conferir no aplicativo do e-título ou no site do Superior Tribunal Eleitoral. E a lista de dúvidas segue.
28: Se eu posso usar broxinho, se eu posso liberar santinho na frente de alguma concessão de eleitoral.
25: Tá aí uma confusão comum. Camisetas, botões e bonés que manifestam apoio individual a um candidato ou partido estão liberados. O que não pode é tentar convencer outros eleitores, como distribuir panfletos e reunir apoiadores com bandeiras. Aí é boca de urna. Esta eleitora é de Natal e pediu voto em trânsito, já que vai estar em São Paulo no domingo.
29: A minha dúvida é se eu vou votar só para presidente ou se eu posso votar para deputado estadual, deputado federal e senador.
30: Se for um voto em trânsito numa cidade dentro do seu estado, do que é o seu domicílio eleitoral, você consegue votar para todos os cargos em disputa. Agora, se for um município de outro estado, então aí o eleitor ele vai poder votar apenas para a presidência da República.
3: O eleitor pode entrar com o celular na sessão eleitoral para o uso do e-título e até da identificação digital, mas ele fica restrito ao local onde estão os mesários apenas para a checagem dos dados. Na cabine de votação, nada de celular e de nenhum outro equipamento que permita a gravação. O que é permitido e, aliás, indicado é levar uma colinha, viu? Para não se perder na hora do voto.
30: Todo equipamento que possa comprometer o sigilo do voto é vedado. Então, caso o mesário identifique, ele solicitará que a pessoa também coloque nessa mesa e não leve até a cabine de votação. Caso haja ainda assim a utilização, a pessoa poderá ser responsabilizada, sofrer penalidades e, inclusive, responder a algum processo, algum tipo de representação perante a Justiça Eleitoral. Vale tanto para óculos quanto para qualquer outro tipo de equipamento de filmagem.
3: A votação começa às 8 da manhã e termina às 5 da tarde.
2: Daqui a pouco, protestos se espalham pela França. Estudantes se mobilizam contra cortes de gastos e agricultores contra a disparada do diesel. E uma polêmica em São Paulo. O fim dos frascos de mostarda, ketchup e maionese nos restaurantes e lanchonetes. É já já.
0: Bom, e agora, hora do futebol no Jornal da Band, né, Adriana?
1: Vamos lá.
0: Lívia Nepomuceno com a gente para falar daquela novela que começou ontem, mas tá uma novela bacana envolvendo a seleção de Portugal, né? Briga de cachorro grande, como você falou.
1: É isso, nós avisamos. Vem novela e novela que já começa quente, com os primeiros capítulos fervendo, viu? Uma ótima noite para vocês, uma ótima noite para você de casa. É uma crise sem fim. A seleção portuguesa venceu a Dinamarca hoje por 4-2. Na saída do hotel em Copenhague, antes do jogo, o técnico Jorge Jesus foi vaiado por um grupo de torcedores.
6: Proença, e agora vemos mesmo Jorge Jesus com Pedro Proença. Era exatamente isso que estávamos a falar.
1: E a crise preocupa não só em campo. Portugal vai ser uma das sedes da Copa em 2030 e conta com Cristiano Ronaldo como um dos principais nomes para divulgar o evento esportivo mais importante da história do país.
7: Uma crise estampada em todas as capas. Uma verdadeira guerra de egos. De um lado, o ídolo Cristiano Ronaldo, o maior jogador da história de Portugal, passou um jogo inteiro no banco pela primeira vez pela seleção em 18 anos. Chegou a se aquecer, esperou, foram 30 minutos na expectativa para entrar, mas não entrou. Do outro lado, Jorge Jesus, vitorioso nos clubes portugueses, no Flamengo e pelo mundo, e com um histórico de polêmicas com grandes estrelas. Em sua apresentação na seleção portuguesa, contou bastidores de sua conturbada relação com o brasileiro Neymar.
8: E o Neymar, um dia disse assim, tu, finish.
7: Agora, foi com o CR7.
8: Se precisar de ti 30 minutos, vai jogar. Se não precisar, não vai jogar. Eu, como vi o jogo à minha maneira, não entrou. Porque não é o Cristiano, nem nunca vai haver nenhum jogador que vai me dar as minhas ideias como treinador. Nunca.
7: O craque não gostou e abandonou a concentração. Disse que tomou a decisão depois de ouvir a entrevista do treinador e prometeu que iria trazer a sua versão. O conflito é maior do que uma discussão sobre ficar no banco de reservas. Aos 41 anos, Cristiano Ronaldo começa a perder algo que teve por quase duas décadas em Portugal: a certeza de que o time seria montado com ele. A crise também cria um problema fora de campo. Portugal será um dos anfitriões da próxima Copa do Mundo em 2030, ao lado de Espanha e Marrocos. E Cristiano foi escolhido como um dos embaixadores da candidatura portuguesa. Problema que Portugal precisará resolver com seu maior ídolo. De longe, os brasileiros acompanham a treta e fazem, claro, os memes disso tudo.
1: Tem coisa que acaba em pizza, no futebol acaba em meme. Vamos falar sobre a seleção brasileira que vai pegar a Índia no sábado, no terceiro amistoso, depois do fracasso na Copa. Na chegada, hoje, a delegação foi recebida por fãs na porta do hotel. Haverá apenas um treinamento em Calcutá antes da partida. A expectativa é que Carlo Ancelotti mande a campo uma equipe bastante modificada em relação aos jogos com a Austrália.
9: Ou seja, aquele futebol não
10: Estamos
9: espere.
10: Esperando mudanças que funcionem, né?
9: Exatamente. Vamos seguir testando.
10: É.
9: Até amanhã.
10: Boa noite. Valeu.
9: Até amanhã.
10: Tchau, tchau.
1: Na Europa, governos buscam alternativas para lidar com um problema comum, a crise habitacional, que fez o preço dos imóveis disparar.
11: Os turistas amam, os moradores detestam. Nas principais cidades da Europa, encontrar uma casa virou uma disputa e pagar por ela um desafio. Portugal é um exemplo da crise. O valor médio dos novos contratos de aluguel subiu mais de 10% entre abril e junho. Foi a maior alta em toda a União Europeia.
12: Percebi que de um ano para cá os valores mudaram muito. O valor que eu pago de renda hoje já não é um valor comum aqui na região, já aumentou bastante.
13: Nós somos um agregado familiar com três pessoas, eu tenho um filho e tenho a minha mãe que vive comigo e aquilo que me pedem para uma casa é 1.500 euros, eu não ganho 1.500 euros.
11: Tentando reverter esse problema, o Parlamento aprovou uma polêmica reforma sobre o mercado imobiliário proposta pelo premier Luiz Montenegro, de centro-direita. A nova lei facilita os despejos, reduzindo de 3 para 2 meses o limite de atraso no pagamento do aluguel. O texto ainda eliminou a trava de 2% para reajustes em novos contratos. O governo alega que a reforma dará segurança aos proprietários que colocarão seus imóveis no mercado. A oposição de esquerda classificou o texto como selvageria, com a população vulnerável. Aqui em Paris, a crise tem um contraste impressionante. Enquanto moradores procuram um endereço que caiba no orçamento, milhares de imóveis estão vazios. Uma parte é usada como segunda residência e a outra para aluguel a turistas, por temporada. A única medida da prefeitura foi limitar em 120 o número de noites por ano em que o imóvel pode ser alugado. Quem extrapola é obrigado a registrar a casa ou apartamento como estabelecimento comercial, pagando mais impostos. Já a Espanha vai na contramão. O governo de esquerda de Pedro Sánchez trabalha para aprovar um decreto que veta os despejos até 2030. Regulamenta os aluguéis por temporada e impede que fundos de investimentos comprem prédios residenciais até 2028. A direita protesta, chama o decreto de comunista e confiscatório. A votação desse pacote está prevista para amanhã e ocorre na esteira de protestos contra a crise habitacional. O estopim foi o despejo de Mari Carmen, uma mulher de 87 anos, na semana passada. Ela está internada num hospital de Madrid devido a um quadro de esgotamento e estresse causado pelo despejo.
0: E aqui no Brasil, 5 cidades atingiram nota máxima em transparência pública no prêmio Band Cidades Excelentes.
14: Receita e despesas, balanço financeiro anual, obras em andamento. Informações importantes que podem ser acessadas facilmente pelos moradores de Belo Horizonte, no portal da Prefeitura.
15: As informações precisam ser consistentes, precisam ser íntegras, precisam refletir exatamente o que a política pública vem acontecendo na nossa cidade, né? E é isso que a gente tem buscado implementar por meio do portal de transparência.
14: São fatores que colocam Belo Horizonte entre as 5 cidades do país que atingiram 100% no índice de transparência, no prêmio Band Cidades Excelentes. A média nacional é 82%. Os outros municípios com pontuação máxima são Capitão e Morro Reuter, no Rio Grande do Sul, Serra e Vila Velha, no Espírito Santo. O indicador Índice de Transparência, que faz parte do pilar Governança, Eficiência Fiscal e Transparência, avalia a qualidade e a consistência dos dados fiscais e contábeis das cidades.
16: E é avaliado pelo Tesouro Nacional em relação à quantidade de divergências, se os dados estão corretos, completos, se foram enviados no prazo. Então, aquele município que tem um bom indicador de transparência garante também que os dados estão confiáveis, inclusive para a avaliação do cidadão.
14: Além de governança, eficiência fiscal e transparência, o prêmio Band Cidades Excelentes avalia outros 5 indicadores: saúde e bem-estar, educação, infraestrutura e sustentabilidade, desenvolvimento socioeconômico e segurança pública. Novidade na premiação deste ano.
1: Saíram agora à noite decisões da Justiça Eleitoral sobre o debate presidencial na TV Globo. O Caian Messina tem os detalhes para a gente. Boa noite, Caian.
4: Boa noite, Adriana. Boa noite a todos. Primeiro, o ministro Gilmar Mendes, do Supremo Tribunal Federal, determinou que Renan Santos, do Missão, vá ao debate. O decano do tribunal atendeu a um pedido do Partido Solidariedade para estender ao candidato do Missão uma decisão anterior sobre liberdade de expressão no período eleitoral. Na sequência, veio a decisão de Flávio Bolsonaro. O candidato do PL desistiu de comparecer ao debate, alegando censura imposta pelo Tribunal Superior Eleitoral. Ele se referia a uma liminar concedida meia hora antes do anúncio pela ministra do TSE, Estela Aranha, que proibiu a TV Globo de exibir a cadeira vazia do presidente Lula e candidato também à reeleição, que no começo da semana tinha avisado justamente que não iria participar. A expectativa agora é que o presidente Lula participe, enquanto tudo isso se desenrola, do podcast Flow, que é uma estratégia dele para tentar falar com o eleitorado mais jovem. Voltamos a São Paulo.
0: Obrigado, Caian. O Datafolha divulgou hoje pesquisas para os governos estaduais. A gente vai ver agora os números para São Paulo, Rio de Janeiro e Minas Gerais.
2: Na simulação de primeiro turno em São Paulo, o atual governador Tarcísio de Freitas, do Republicanos, lidera com 50% das intenções de voto. Fernando Haddad, do PT, tem 33%. Carlos Machado, Vera Lúcia e Vivian Mendes aparecem com 2% cada. Isadora Dias tem 1%. Num eventual segundo turno, Tarcísio de Freitas venceria Fernando Haddad por 55 a 38%. No Rio de Janeiro, Eduardo Paes, do PSD, lidera com 42%. Douglas Ruas, do PL, tem 31%. Antony Garotinho vem na sequência com 7%. E William Siri, do PSOL, tem 3%. No segundo turno, Eduardo Paes tem 52% contra 38% de Douglas Ruas. Em Minas Gerais, Cleitinho Azevedo, do Republicanos, lidera com 40% das intenções de voto, seguido por Patrus Ananias, do PT, com 16%, e Alexandre Calil, do PDT, com 11%. Flávio Roscoe, do PL, e Matheus Simões, do PSD, aparecem com 4%. Num eventual segundo turno, os números apontam vitória de Cleitinho Azevedo com 60%, contra 24% de Patrus Ananias. A pesquisa completa está disponível no portal band.com.br.
1: Os bancos centrais do Brasil e da Europa discutem como interligar o PIX com o TIPS, o sistema de pagamento europeu. Se der certo, isso pode acelerar e deixar mais baratas as transferências de dinheiro entre os continentes.
5: Agilizar o envio de dinheiro a milhares de quilômetros de distância. O Banco Central Europeu quer conectar o PIX ao TIPS, o sistema de pagamentos instantâneos da União Europeia. Se tudo der certo, a proposta pode reduzir de 10% para menos de 3% as tarifas sobre remessas e pagamentos internacionais e acelerar o processo para o brasileiro que mora na Europa. O dinheiro seria liberado em segundos. O projeto já está sendo avaliado pelos bancos centrais da Europa e do Brasil e ainda não tem data para começar a valer. A União Europeia estuda fazer a parceria também com outros países, como a Índia. Os brasileiros até conseguem usar o PIX aqui na Europa, mas só por meio de parcerias entre bancos e intermediários. A proposta também pode acelerar as movimentações financeiras entre os continentes, que devem aumentar com o acordo de livre comércio entre o Mercosul e a União Europeia. Cristiane Ramalho, correspondente da Deutsche Welle de Berlim, para o Jornal da Band.
0: A diretora e um vigia da creche de onde saiu aquele bebê que você viu, que atravessou a rua para encontrar a mãe, foram indiciados por abandono de incapaz. Foi em Santa Catarina, no Paraná. A polícia investiga o caso de um menino autista que escapou de uma escola.
17: As imagens de câmeras de segurança mostram a criança andando sozinha pela rua. O menino autista, de 6 anos, estava sozinho no pátio quando escapou. A criança fugiu pelo portão dessa escola e, segundo a família, ficou 10 minutos andando sozinha pelas ruas do bairro até ser encontrada e levada para casa. A Secretaria de Educação informou que está apurando a situação e que irá reforçar a segurança da unidade. A Polícia Civil também investiga o caso.
18: Estou em choque até agora porque não tem como cair a ficha que isso ainda aconteceu, né? A gente acha que isso nunca vai acontecer. Então, assim, a gente deixa ele na escola esperando que ele esteja seguro. né? Para vir acontecer isso, assim, é inadmissível. E foi Deus mesmo, foi Deus que guiou meu filho até em casa.
17: Em Santa Catarina, a polícia indiciou a diretora e um vigia de uma creche por abandono de incapaz após um bebê de 1 ano e meio escapar no município de Braço do Norte. A criança atravessou uma rua e andou cerca de 50 metros até o trabalho da mãe.
1: Sabe aqueles frascos com ketchup, mostarda e maionese que ficam à disposição do cliente em bares, padarias, lanchonetes e restaurantes? No estado de São Paulo, estarão proibidos a partir desse fim de semana.
19: Em Osasco, cidade conhecida pelo cachorro quente, as bisnagas fazem parte da rotina. No carrinho da Esther, a maionese verde caseira é uma das atrações.
20: Do que é feita?
21: Cheiro verde, maionese e alho. E muito amor e carinho.
20: Pois é, mas a partir de domingo, essa maionese e outros condimentos não vão mais poder estar aqui dentro dessas bisnagas.
19: Restaurantes, lanchonetes, padarias e outros comércios do tipo terão de oferecer temperos em porções individuais no estado de São Paulo. A decisão é da Vigilância Sanitária. Quem descumprir pode ser multado no mínimo em R$ 2.000 e até ter o comércio interditado.
20: Mas afinal, por que uma mudança aparentemente simples virou regra sanitária?
19: O objetivo é impedir que os produtos fiquem por muito tempo em condições inadequadas de conservação e também evitar a contaminação cruzada entre consumidores.
22: Ele pode, no momento em que for colocar esse condimento no alimento, tocar com a ponta, tocar com o bico da bisnaga num local que já foi mordido, por exemplo, e contaminar esse recipiente que, consequentemente, depois vai ser utilizado por uma outra pessoa.
20: A mudança por aqui já começou faz um tempinho. Na padaria da Alessandra, olha só, tem sachê de molhos, sachê de pimenta.
23: Para se tornar mais higiênico e mais eficaz, agora a gente tem que usar só o sachê. Mas eu tenho muito consumidor que está reclamando de sair a bisnaga.
24: Nem sempre eu vou querer o sachêzinho completo na bisnaguinha. Um pouquinho só que eu coloco é a quantidade que eu vou querer.
19: Também tem gente com outra opinião.
25: Mais limpo, depois descarta, acho melhor.
26: O importante é eu ter o molho. Se eu tiver o molho, tá tudo bem.
19: O molho pode continuar fazendo parte do lanche. O debate é a forma como ele chega até a mesa.
0: A seguir, o voo do terror de Dubai para Tel Aviv. O primeiro israelense diz que o copiloto que quase derrubou o avião sofreu doutrinação islâmica radical.
1: Um eleitorado que pode ser decisivo no domingo. Idosos com mais de 70 anos. São 17 milhões de pessoas no país e eles não estão obrigados a votar. Todos os detalhes daqui a pouquinho aqui no Jornal da Band.
0: Fica com a gente.
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2: 8 horas e 13 minutos no horário de Brasília, vem aí o terceiro bloco do Jornal da Band na edição de hoje.
3: Sem apresentar provas, o primeiro-ministro de Israel disse que o copiloto que tentou sequestrar um avião que ia de Dubai para Tel Aviv passou por uma doutrinação

0: De Omã tivesse a intenção de derrubar o avião, numa ação semelhante ao atentado de 11 de setembro nos Estados Unidos. Em novas imagens que você vê na tela, gravadas por uma passageira, é possível ouvir gritos de pânico a bordo do avião. Olha só. O comandante do voo da Fly Dubai, com 170 pessoas, a maioria israelenses, é um indiano e está internado, se recuperando bem, e foi transferido para Abu Dhabi para continuar o tratamento. Mesmo depois dele ter sido esfaqueado dentro da cabine pelo copiloto, ele conseguiu abrir a porta, o que permitiu que outras pessoas entrassem correndo, imobilizassem o agressor e estabilizassem o avião. Depois, pilotos reservas assumiram o controle e conseguiram fazer o pouso de emergência que aconteceu ontem na Arábia Saudita. A menos de um mês das eleições em Israel, Netanyahu recebeu hoje passageiros do voo e elogiou o heroísmo de quem conseguiu evitar a queda do avião. O copiloto segue sob custódia das autoridades sauditas e vai ser transferido para os Emirados Árabes, onde a investigação sobre a briga na cabine, que quase acabou em tragédia, vai determinar se houve um surto psicótico, tentativa de suicídio ou terrorismo. Volto com vocês.
1: Obrigada. Informação de agora, mobilização do esquadrão antibomba da Polícia Militar por causa de uma mochila suspeita na Praça dos Três Poderes em Brasília. Alex Guzmão, ao vivo com as informações para a gente, bem pertinho do Supremo, né, Alex?
2: Pois é, nós estamos aqui em frente ao ponto de ônibus, Adriana, onde a polícia avistou um homem deixando uma mochila. Ele foi preso em flagrante e está com os policiais militares. Neste exato momento, está chegando, eu vou pedir para o Adriano mover a câmera, está chegando o esquadrão antibomba para verificar esse material, suspeita de material explosivo, nesse ponto de ônibus. Ele vai mostrar novamente o ponto de ônibus, que fica aqui bem atrás de mim, e está bem próximo ao prédio do Supremo Tribunal Federal, que fica bem nessa diagonal ali, né? Aqui tem o prédio do Supremo, esse ponto de ônibus, e logo atrás o estacionamento, onde a gente costuma ficar também. Neste momento, o trânsito acaba de ser interrompido, né? Ele estava ainda funcionando, estava aberto parcialmente, né? E agora ele foi completamente interrompido. Nós estamos exatamente no ponto, né? Na localização onde o esquadrão antibomba vai atuar para verificar esse material, essa mochila deixada no ponto de ônibus. Repito, o homem foi preso em flagrante. O trânsito acaba de ser interrompido no final aqui da Esplanada dos Ministérios, onde fica a Praça dos Três Poderes, o Congresso Nacional, e nesse momento se aproximam da gente homens da Polícia Militar, né? E eles já estão gesticulando para que a gente deixe esse local. Nós somos a única emissora ao vivo, a gente vai deixar o local agora, tá? A gente é a única emissora ao vivo aqui da frente do ponto de ônibus, onde foi deixada essa mochila, né? E o trabalho do esquadrão, a gente já vai atender o pedido, né, do BOP, né? E nós vamos ter que nos retirar daqui até para o esquadrão poder agir. A gente volta daqui a pouco com mais informações. Voltamos a São Paulo.
1: Tá certo, Alex. Obrigada. Você viu o Alex tendo que sair, mas daqui a pouquinho a gente vai ficar atento ao que acontece em Brasília. Qualquer nova informação a gente traz aqui para vocês.
3: Hora de ver agora os números do Datafolha divulgados hoje para os governos de Pernambuco e também para o Distrito Federal.
4: No cenário de primeiro turno em Pernambuco, empate técnico. A atual governadora Raquel Lira, do PSD, tem 46% das intenções de voto contra 44% do ex-prefeito do Recife, João Campos, do PSB. Ivan Moraes, do PSOL, tem 2% e Renan Ralais, do Missão, 1%. Na simulação de segundo turno, Raquel Lira aparece com 50% das intenções de voto contra 46 de João Campos, também empate técnico, considerando a margem de erro de 2 pontos percentuais. No Distrito Federal, Celina Leão, do PP, lidera com 46%. Leandro Graz, do PT, tem 22% e Paula Belmonte, do PSDB, 9%. Num eventual segundo turno, Celina Leão, do PP, aparece vencendo com 55% contra 30%.

0: 32, de Leandro Graz. O levantamento completo está disponível no portal Band.
1: Agora uma novidade. A partir deste ano, votar vai valer como prova de vida para o INSS. E é um incentivo a mais para o voto de idosos, uma fatia dos eleitores que pode decidir as eleições.
2: Esses olhos já acompanharam quase 20 presidentes e diferentes fases da história do Brasil. Essas mãos, de novo, estão prontas para fazer valer um direito essencial.
3: Temos que pôr meios, políticas públicas para essa geração que estão chegando, porque eu quero ter o orgulho de ver um bisneto meu. Eu já tenho um bisneta. Eu tenho um bisneto meu com um bom desempenho, uma boa escola, aprendizado. Então eu tenho que votar.
2: O Brasil tem cada vez mais assistido esse fenômeno que também aparece diante das urnas. Em 2026, mais de 37 milhões de eleitores estão com 60 anos ou mais. E quase 17 milhões já passaram dos 70. Idade em que votar é apenas uma escolha.
4: Você pensar 10% de um eleitorado em uma eleição, por exemplo, apertada, onde às vezes a diferença é 2, 3% de um candidato para outro, faz uma diferença total.
2: Para o diretor do Paraná Pesquisas, Murilo Hidalgo, os candidatos deveriam fazer um esforço maior para atrair o eleitor com mais de 70 anos.
5: O que a gente sente nas pesquisas de hoje, as pesquisas que a gente faz, que eles estão pouco motivados a irem a votar pela situação do país, que o país se encontra hoje, está a campanha eleitoral, com poucas propostas, muitas denúncias. Essa campanha empolgou muito, muito pouco, de uma maneira geral. Então, nessa reta final, eu te diria que caberia aos candidatos falar com esse público para motivá-los a comparecer nas próximas eleições, no próximo domingo.
2: Nesta eleição, o comparecimento às urnas também pode ser usado como prova de vida para beneficiários do INSS. Só de ir votar, a pessoa já fica livre de ter que fazer os processos anuais e garante a manutenção do benefício.
6: Donald Trump disse estar acompanhando as eleições no Brasil. Sem declarar apoio a nenhum candidato, o presidente americano ressaltou a importância da votação neste domingo. A declaração foi dada em entrevista a jornalistas na Casa Branca.
7: O Brasil é um país muito importante, é um país muito grande. As pessoas do Brasil são fantásticas, pessoas muito importantes.
6: A seguir, mulher de Lito Souza anuncia a morte do influenciador de 59 anos que fazia tratamento com droga experimental contra uma doença neurodegenerativa.
1: A gente faz uma pausa breve e já voltamos com mais informações para vocês. Até já.
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0: Vem aí o último bloco do Jornal da Band.
1: Protestos de estudantes e servidores em greve não param na França. Em Paris, os manifestantes atearam fogo em barricadas na frente de escolas. A polícia usou bombas de gás para dispersar a multidão. Confronto também em Lille, perto da fronteira com a Bélgica. Bombeiros foram acionados para apagar as chamas. Os estudantes protestam em apoio a servidores que estão em greve contra cortes no orçamento. As medidas de contenção de gastos para o ano que vem incluem congelamento dos salários e aposentadorias e redução de investimentos em saúde e educação.
0: Morreu aos 59 anos em São Paulo o influenciador de aviação Lito Souza. Ele lutava contra uma doença degenerativa rara e sem cura.
2: Piloto, mecânico aeronáutico e uma das principais referências da aviação na internet brasileira. Lito Souza criou o canal Aviões e Músicas, que durante 15 anos desmistificou o setor aéreo.
3: Lembre-se, ninguém vai para a cabine de um avião comercial se não estiver preparado. Então pode confiar muito nos pilotos.
2: Lito foi responsável por ajudar milhares de pessoas a perderem o medo de voar. Entre elas, a própria mulher, empresária do setor de aviação. Hoje, Mila Seidel postou este vídeo de despedida do marido.
4: Foi com você que eu aprendi. A aviação trabalha todos os dias pela decolagem e pela aterrissagem em segurança.
5: A vida é uma viagem com bilhete de ida e volta. E a rota desse voo é planejada pelo grande comandante.
2: Em agosto deste ano, o influenciador foi diagnosticado com uma doença degenerativa rara e sem cura. Lito e Mila iniciaram uma campanha em busca de tratamentos experimentais. Lito acabou sendo aceito no estudo de uma farmacêutica americana. O remédio chegou ao Brasil em setembro, mas Lito não resistiu à rápida evolução da doença. Ele deixa um filho de 7 anos.
4: Mas olhando para a vida que você viveu, eu sei que você cumpriu a sua missão. O Brasil inteiro te ama. Então, vou imaginar que você me diria: não chores pela minha partida. Olhe para o céu como procuras um avião. Ao olhar, eu vou estar lá.
1: Nosso abraço à família. Outras notícias logo mais no Jornal da Noite. E o Jornal da Band está de volta amanhã.
0: Você fica agora com a propaganda eleitoral obrigatória, em seguida a novela Guerra das Rosas. Boa noite.
1: Até amanhã.
0: Amanhã tem mais.
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0: 8 horas 31 minutos. Muito boa noite para você, ligada, sintonizada na Band News FM. Hora de falar muito de esporte, muito de futebol, porque está no ar o Band News na área desta noite. Não é um Band News na área qualquer, não. É um Band News na área especialíssimo. A gente está num lugar super bacana, vocês já estão vendo. Estamos muito bem acompanhados, fomos muito bem recebidos e a gente conta, claro, com a sua companhia até às 10h30 da noite. É isso, esse é o primeiro detalhe, já estou dizendo. É um Band News na área especialíssimo porque ele está mais comprido, como eu gosto de dizer. Longo Band News na área. Começando às 8h30, vamos juntos até às 10h30 da noite, com muito esporte, com muito futebol para você, com muita informação, análise, opinião, descontração, do jeito que a gente gosta de fazer e do jeito que a gente sabe que você gosta de acompanhar também. Então fique com a gente até às 10h30 da noite, tenha certeza absoluta de que você não vai se arrepender desse Band News na área que marca uma nova trajetória do esporte na Band News FM, isso é muito importante, que marca um novo momento do esporte na Band News FM, com a nossa equipe ficando maior, com o nosso conteúdo para você, muito especial, com a nossa grade de programação esportiva, e a gente vai contar ao longo do Band News na área e também ao longo de toda a programação da Band News FM nos próximos dias, como é que vai ficar desenhado o esporte na Band News FM, porque é o que a gente gosta de fazer, é o que a gente sabe fazer e, repito, é o que a gente sabe que você gosta também. É muito mais espaço, muito mais conteúdo para o futebol e para o esporte aqui na Band News FM. Queria agradecer ao apoio de toda a direção do Grupo Bandeirantes de Comunicação, sobretudo da Rádio Band News FM, que conseguiu nos ceder esse espaço para que a gente conseguisse colocar esse conteúdo muito bacana para você que nos acompanha em todas as plataformas, no dial do rádio, na Fest TV, no aplicativo Band Play, no canal oficial da Band News FM no YouTube e também agora no canal oficial do Band News FM Esportes no YouTube. Temos um canal só para o esporte da Band News FM, ou seja, é mais um espaço onde você pode nos acompanhar. É o que eu costumo dizer, não dá para escapar mais, não. Não dá para escapar. Em tudo quanto é lugar, nós estamos. Nós estamos em tudo quanto é lugar. Vai ouvir esporte, futebol na Band News FM, onde você estiver, tá bom? Então faço convite para você nos acompanhar também pelo nosso novo canal no YouTube, o Band News FM Esportes. Eu, Fábio França, estou por aqui, como vocês já perceberam, muito bem acompanhados, não é mesmo, André Coutinho? Boa noite.
1: Tudo bem, Fábio, boa noite a todos. Estamos com uma plateia maravilhosa. Vai ficar todo mundo em silêncio? Galera, cadê a gente? Vamos lá, boa noite pra vocês!
2: É assim que eu gosto!
1: É assim! Cadê a torcida do São Paulo?
2: Opa!
1: Só a torcida do São Paulo que eu vou chamar, porque o resto eu não vou.
3: Cadê a torcida do Palmeiras?
1: Aê! Cadê a torcida do Corinthians? Aê! Do Flamengo?
3: Aê! Da Inter de Limeira?
1: Aê! Da Ponte Preta?
4: Aê! Do Santos?
3: Shakhtar Donetsk?
1: Não. Lá, é um momento especial, um momento histórico para a Band News FM. No ano que vem tem Copa do Mundo Feminina de Futebol. Estaremos nessa, ao seu lado, em todas as plataformas. Temos um alcance de mais de 54 milhões de dispositivos pela Fest TV. Se você não está nos acompanhando com imagens, você não sabe o que você está perdendo, porque a Aline Fanelli está aqui com a gente também. Tudo bem? Boa noite, Aline.
4: Oi, Coutinho. Ótima noite para você e para quem está acompanhando a gente. O Fábio falou, a gente vai estar em todos os lugares, inclusive em geladeiras, né? É importante sempre a gente frisar também que tem esse detalhe com a Fest TV, essa possibilidade. Mas é um prazer estar aqui nesse novo momento do Band News na área, do esporte da Band News FM. A gente já passou por tanta coisa junto. Eu estou no grupo há 8 anos. Então é um momento muito especial, uma equipe enorme, muito competente, muito legal. E aqui a gente tem vários destaques para vocês que estão chegando com a gente agora. E tem muita novidade, tem muita gente para falar hoje.
1: Muita gente para falar, toda a equipe da Band News FM Esportes está por aqui. Vamos começar a apresentar todo mundo?
2: Vamos!
1: Bora!
2: É como se ninguém conhecesse, né?
1: Não, ninguém conhece.
2: Você aí da ponta, aí da ponta esquerda, eu acho que eu já te vi
3: da ponta
2: campo.
3: Esquerda? Da ponta esquerda não, que ele vai levar um baile. O ponta esquerda dá um baile nele.
4: Ele ficou do lado errado.
5: Boa noite a todos.
2: Eu já te vi pelos gramados.
5: Pois é, cara, e time grande a gente não pode escolher a posição não, mandou pro lado esquerdo, vambora.
2: Fala, Cicinho, tudo bem,
5: boa noite, parceiro? Que honra estar aqui com vocês, boa noite a todos que nos acompanham, né, e fazendo parte desse time maravilhoso aqui, né? É uma honra pra mim.
2: Muito bom. Aqui na meia esquerda, ele é goleiro, né? Mas enfim, Dá pra improvisar também, né, Maurão? Tudo bem? Mauro Betti
3: com a gente. Prazer estar com vocês e prazer estar na minha casa aqui na Retrogo Arena, aqui no Itaim.
2: Maravilhosa,
3: que hein? Que é uma loja de camisas retrô pra contar histórias. Esse saco, adoro contar uma história. E a minha história passa muito claro nesses quase 90 anos de Grupo Bandeirantes. É, faz 51 anos a primeira vez que eu fui lá ao Morumbi, então na Radiantes 13, que era o endereço, com meu pai. Depois fui trabalhar lá em 87, em 88 conheci a mãe dos meus filhos. Há 4 anos o meu filho trabalha no grupo. Entre idas e vindas eu já estou há 20 anos e pretendo ficar os próximos, ou seja, vocês vão ter que me aturar. E é sempre um privilégio estar com vocês aqui, com tantos craques, ídolos e amigos queridos aqui na Retro Guarani.
2: Não será difícil te aturar, Maurão, obrigado. Ô, Coutinho, toca a bola aí do lado direito, vai lá.
1: Vou continuar por aqui. Marcos Assunção, que prazer, você está com a gente já há um tempão. Se apresente aqui para quem não estou brincando.
6: Meu nome é Marcos dos Santos Assunção, sou de Caieiras.
3: Olha, jogou tá... onde?
2: Bati a falta mais ou menos.
6: Começou com um teste na Americana.
4: Ele está de olho na bola parada aqui, que ele não pode ver uma bola parada.
6: Mas está muito longe para eu chutar. Na idade que eu estou hoje, está longe essa bola.
3: Você fazia gol de tiro de meta, não vem não. Pô.
6: Um prazer estar aqui, um prazer fazer parte aqui dessa galera toda. E como eu falei lá na Vila Belmiro, no último jogo que a gente fez...
2: Você foi homenageado.
6: Vocês me ensinam muito, vocês me deixam muito à vontade de eu estar aqui, principalmente meu careca favorito que está ali, que a gente trabalhou
3: Marcelo
6: em outro lugar.
3: Marcelo Duó.
6: Então é um prazer enorme estar aqui. Para quem vai nos assistir agora, pô, não tem coisa mais gostosa de estar aqui participando e fazer parte desse elenco todo. Acho que é o melhor elenco que eu trabalhei desde quando eu comecei a jogar bola.
3: Calma, que é isso? É bom lembrar que ele trabalhou num elenco de um time que foi rebaixado, não vou dizer qual. Mas foi campeão da Copa do Brasil,
2: foi campeão no mesmo ano. Aliás, por falar em campeão, rapaz.
1: Por falar em campeão.
3: Falar em título e falar em trabalho.
1: O banco tá até penso pro lado direito aqui. Caramba,
3: ali é
1: que honra. 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
3: 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A gente precisa criar, que veio agora na cabeça e eu esqueci. Vamos criar alguma coisa, perguntas do Muricy, do Marcos Assunção, do Cicinho, sobre a carreira deles e mais duas perguntas aleatórias valendo camisa. E claro, autografada pelo Cicinho, pelo Assunção. Você sabe autografar, né, bonitinho? Fazendo X, assim,
5: sei. Se não tiver, nome for difícil, não é falar, não pede a pedir.
6: O meu é com o dedo.
3: Convidado. Pode o dedão também, Assunção.
1: Aline Fanelli, apresente o nosso convidado, especial, uma honra. Eu tô emocionado de estar ao seu lado.
4: Muricy Ramalho tá com a gente aqui na RetroGol para esse programa especial. Palmas pro Muricy Ramalho.
1: É, Muricy! Me empolguei, tá bom.
4: Muricy, uma honra, um prazer ter você aqui com a gente. Eu sou setorista do São Paulo, tem 11 anos já, então eu peguei ali a sua reta final. É um prazer poder te escutar e trazer você para nossa equipe aqui.
7: Bom, boa noite a todos, é um prazer realmente enorme. Eu não sou muito de sair de casa, mas esse convite do Mauro não dá para fazer. Obrigado, não. Muricy. E tô feliz porque eu não sabia que era tudo isso aqui, né?
1: Tanta gente
7: do... Do bem, dos jogadores, pessoas que da televisão, não sabia que era tão legal assim como está sendo. E é um prazer estar aqui falando um pouco de futebol, né? Que é a minha área, é um vício que a gente tem. Estou um pouco afastado, assim, mais ou menos. Continuo fazendo palestra, fazendo alguns eventos, né? E vendo futebol, né? Que é um vício da gente, né? Então é muito legal estar aqui hoje participando disso.
1: Muricy, quem jogou mais? Você, o Cicinho ou o Marcos Assunção?
7: Nossa Senhora, esses dois aí são craque demais. Eu fui um bom técnico, eu fui bom jogador, que claro que vocês não viram jogar, mas eu tive realmente um começo de carreira muito bom. Eu tive para ir para a Copa de 78 na Argentina, né? Eu era entre os três, né? Tinha três, número 8 e 10 antigamente, era assim que se falava. O número 10 era o Zico, que era, esse era o fera, e aí tinha dois reservas que iam para a Argentina, ou eu ou o Jorge Mendonça. E naquele tempo, os times, os jogadores, a gente se dava bem, ou seja, quando eu jogava Palmeiras e São Paulo, por exemplo, depois a gente se encontrava depois do jogo para tomar uma cerveja, não tinha esse negócio que o cara era rival, não, a gente se encontrava, e o Jorge era meu amigo, era da mesma posição minha. E eu, infelizmente, um ano antes, 77, a Copa foi 78, eu tive uma contusão de ligamento cruzado, e naquele tempo cruzado era muito complicado para se recuperar, eu demorei quase um ano para voltar a jogar. E o Jorge foi para a Argentina na reserva do Zico. Então eu perdi essa oportunidade de ir para a Copa, que todo jogador quer ter essa oportunidade, né? E depois, como treinador, também tive a oportunidade de ir. Fui mais ou menos, fui 3 horas e meia. Depois, você sabe mais ou menos a história, né? Mas eu joguei bem também. As pessoas olham muito eu como treinador, né? Porque eu fui um treinador que ganhei em vários lugares, que passei, né? Inclusive fora do país. Isso marcou muito a minha carreira, né? Mas eu também joguei bem futebol.
4: Quem se assemelha ao seu estilo de futebol hoje?
7: Eu acho que o Kaká de São Paulo, que eu também dirigi, que eu era mais ou menos esse estilo. Claro que não sou tão grande como ele, mas eu era desse estilo, ou seja, jogador de número 8 e 8 e meio agressivo, ou seja,
2: agudo.
7: E vem no meu campo armar o jogo, mas agressivo. Chegava muito na área para fazer os gols. Então era muito parecido esse estilo do Kaká.
2: Ô Muricy, quanto que no Brasil a gente resolveu fabricar só ponta e parar de fabricar meia?
7: Eu acho que nós temos... Sabe o que eu acho que é um grande problema que tem no Brasil? E o Parreira fazia isso há muitos anos atrás. Ele fazia um congresso quando acabava um ano, fazia um congresso de futebol. E desse congresso participava todo mundo, imprensa, jornalista, marketing, todas as pessoas para falar de futebol, para discutir futebol. Depois o Parreira teve algum problema e parou de fazer isso, e nós paramos de falar de futebol no Brasil. A gente não discute futebol. A gente acabou a Copa do Mundo aí, foi muito mal, na minha opinião, né? Por vários problemas, muito tempo, o treinador muito pouco tempo no cargo, a CBF uma bagunça, todas essas coisas que nós sabemos do Brasil. Mas a gente não parou o Brasil para falar de futebol. A gente continua, né? A gente continua. E outro dia o Brasil voltou a jogar mal de novo, e a gente fica chocado quando a gente vê o Brasil, né? Outro dia, sinceramente, cara, eu acordei às 7 horas da manhã, vi o primeiro tempo e voltei a dormir, cara, sinceramente. Porque estava muito ruim, agora melhorou um pouquinho. Mas eu acho que falta no Brasil isso, falta a gente parar um pouco e discutir o futebol. Não deixar só na CBF as coisas, eles discutirem lá. Eu acho que todos, deve ter um congresso disso, é tão importante para a gente, porque senão a gente não vai sair do lugar, eu acho isso. E o grande problema nosso que você falou do jogador, nós temos um problema muito sério na base. E qual que é o problema sério na base? Nós temos treinadores bons na base, mas só que, por exemplo, na base, tem o sub-11, sub-12, sub-13. Às vezes tem um torneio de sub-12, aí o time perde, o dirigente manda o cara embora, cara. Então eles não são formadores de jogadores, eles têm que ganhar. Né? Até fui numa reunião lá uma vez no CT e falei, ó, esse monte de troféu, fui numa sala de troféu, isso é legal tudo para ver, mas isso não interessa para o time, para o São Paulo, por exemplo. O que interessa aqui é a formação de jogador. E esse que é o grande problema. Por quê? Porque o dirigente também da base quer vir profissional. Então ele quer ganhar títulos. Mas ganhar título a gente quer, a gente joga futebol na várzea, qualquer lugar, a gente quer ganhar título. Isso está dentro da pessoa. Não precisa o treinador passar isso para o jogador. Né? O que ele tem que passar é ensinar o jogador a melhorar seu posicionamento, ver o que tem no Brasil está precisando, ou seja, nós não temos laterais, né? Nós não temos o número 9. Né? Então, por quê? Porque a gente vê outro dia, porque eu sou viciado em São Paulo. Em São Paulo, é verdade, desculpa.
4: E outro pode dia, falar uma surpresa.
7: Outro dia eu vi o Sub-17, que eu vejo tudo que é passado. As meninas também estão indo muito bem, vamos torcer agora. E a gente não vê jogador formado, por exemplo, número 9. A gente vê 2 atacantes, por exemplo. E quando você põe 2 atacantes, você acaba com 9. Pô. Então nós não temos mais 9. Né? Então, às vezes, você joga com 3 zagueiros, aí você acaba o lateral, aí você joga com ala. Então, esse que é o problema. E o São Paulo tem um caderno que foi feito, do caderno de como que a gente queria o São Paulo. Mas não adianta. Os dirigentes pressionam o treinador, e o treinador de base, coitado, ele está ali para começar a carreira dele, ele não vai enfrentar. Então, ele aceita, entendeu, as mudanças. Tá? Então, esse que eu acho que está faltando isso. Nós temos que discutir futebol geral, futebol profissional e também da base.
2: Cicinho, muita gente fala da sua carreira brilhante de seleção brasileira, de Real Madrid, de São Paulo, de muitas conquistas, mas o Muricy tocou num negócio. Conta um pouquinho da sua origem, da sua formação, como é que foi a sua formação?
5: A minha formação, o Muricy, na verdade, foi um dos grandes responsáveis, porque ele que me subiu profissional no Botafogo de Ribeirão Preto, né?
3: A culpa é dele.
5: Exatamente, então ele iniciou essa doideira e nós acreditamos mesmo no Muricy, vamos embora.
2: Já como lateral direito.
5: Já como lateral, ele me subiu, aí depois chegou o saudoso Lula Pereira, né, depois da saída do Muricy e deu a sequência na questão do profissional. Um ponto muito importante que o professor Muricy tocou e que exatamente foi o que eu vivi, o quê? Eu não era cobrado por títulos, mas eu era cobrado o quê? Pelo um desempenho para subir no profissional. Então, digamos que a categoria de base na época do Botafogo de Ribeirão era a solução para o profissional. não era a solução para você ganhar títulos e por aí vai. No entanto que, dos que subiram, Luciano Ratinho, Leandro, Doni, Cicinho, Gustavinho, tantos outros, foram profissionais de grandes times, né? Exatamente porque era essa base reveladora. E hoje não, hoje você pega a Taça São Paulo, o menino já tem que jogar e tem que ter a responsabilidade de São Paulo, Corinthians, tem que ganhar, se não ganhar, não serve. Então, assim, graças a Deus, na minha época, nós somos lapidados diferentemente. Né? Essa diferença era o quê? O lateral ele tinha que treinar fundamento, o atacante ele tinha que treinar fundamento, hoje não. Hoje, se um treinador traz o conceito que o Muricy está trazendo, ele é ultrapassado. Porque o cara precisa correr 15, 16 quilômetros, o cara precisa fazer isso, aquilo. Então mudou muito o futebol. E nós vimos, nós estamos presenciando a decadência exatamente por isso, né? Porque não se vê mais talento, mas se vê o quê? Uma formação de robôs. Porque se o cara não fizer aquilo ali, não tá legal. Então, assim, eu sou um dos privilegiados por ter vivido e aprendido com esses caras, né? Talvez por isso que minha carreira deslanchou, exatamente por entender e por ter tido também paciência com a minha pessoa. Porque eu tive que passar eu tive que passar por tratamento de fator disso. De crescimento, tomar injeções de 6 em 6 meses, que eu ficava um dia de cama, porque era muito dolorido o processo. Eu era um anão gigante. Né? Então,
3: tipo assim, a gente sabe,
5: não,
3: tudo bem.
5: Não, eu não cresci lá.
3: Só pra dizer, você que tá vendo agora pela Smart TV.
6: Onde vejo essa injeção?
3: O Cicinho tá em pé, tá? Tem só pra dizer que ele tá sentado. O Cicinho tá em pé ao nosso lado.
5: 1,71 não é faz miséria. Imagina com 1,78. Então, assim, foi o que nos auxiliou, assim. Então, foi uma base totalmente diferente, só pra concluir a sua pergunta.
6: O Muricy falou de 3 zagueiros rapidamente. Você gostava de 3 zagueiros, né, Cicinho?
5: Na verdade, eu tava doidinho pra vocês perguntarem com quem
6: você curtiu
5: eu
6: 3 zagueiros.
5: Com quem eu me assemelhava verdadeiramente? Com o Neymar. É que eu fui o Cicinho.
3: E na conta corrente também.
5: Me falaram, não, você é o sucessor do Cafu, mas eu queria ser sucessor do Neymar, eu era atacante.
6: Bom, de Neymar pra Mbappé, então, vai, Fábio. Tem a velocidade e habilidade do Mbappé, né?
2: Mas hoje em dia também não tem ninguém que bate falta como você batia.
4: Exatamente, ele não cobra falta com você.
6: É verdade, mas diante do que os dois falaram...
3: Só uma coisa, o gol da Austrália no primeiro jogo foi um gol de Marcos Assunção.
6: Acho que ele viu alguns vídeos meus.
3: Cara, ele foi deu uma folhinha seca de Marcos Assunção
6: ali. Bola, a bola girando para baixo, rara, né? Atrás. Bola rápida, né? Então, o que o Muricy falou, o que o Cicinho falou, é verdade. No meu tempo de Rio Branco, de Americana, eu subi no profissional, eu treinei com o Cilinho. Né? E o Cilinho era aquele treinador que gostava de fundamentos. Né? Eu tinha uma característica muito boa, que hoje a gente vê pouco e eu vejo jogos, que é a virada de jogo. Né? De repente um time está pressionando de um lado e aí você vê o mesmo time querendo passar de toque de pé para pé, sendo que você pode dar um lançamento longo e pegar totalmente o outro time desguarnecido.
7: Mas sabe o que está acontecendo no futebol? Isso que ele falou é muito importante. Essa virada de jogo que se dá hoje, a bola, quando vira a bola do outro lado, a bola cai na pista do outro lado. Mas sabe por que ela cai na pista? Porque eles estão exagerando muito no mini-jogos. Porque é muito mini-jogos, então os jogadores não têm noção da virada de jogo. Porque, como você falou, a parte tática, quando balança, tem o balanço, né? Sempre tem um lado descoberto. E é a hora que você, se você tem um cara que vira a bola, você pega o time adversário do outro lado aberto. Mas o que acontece? Se você olhar com carinho, pode olhar alguns jogos, a virada de jogo sempre cai na pista, porque os jogadores não treinam mais isso. E a maioria dos treinadores antigamente, a gente fala antigamente, eu não sou saudosista não, porque também meu time era muito tático, era muito físico, era o que é hoje, futebol era meu time, o São Paulo era meu time, era físico, muito físico. Por isso que ganhou muito campeonato, porque era muito forte fisicamente. Mas hoje, com esse negócio de controle de carga, não se treina mais fundamento. Então o jogador, porque o Tele, a escola do Tele era de fundamentos. Porque ele falava assim, o cara não sabe dominar uma bola, se o cara não sabe passar uma bola, se o cara não sabe cabecear, se o cara não sabe chutar, não dá para ele começar a falar para ele de parte tática, pô. Ele primeiro tem que fazer as coisas com o básico, né? Então, por isso que ele insistia demais, né, nesse sentido, né? Então, acho que falta um pouco isso, né, na base, principalmente, porque a gente vê com muitos jogadores que quando sobe, vem com defeito de fábrica. Vem com defeito de fábrica. O cara não sabe dominar, não sabe cabecear, não sabe chutar, vem com muitos problemas, que é lá embaixo que tem que corrigir. Não é o treinador de profissional que tem que corrigir o cara. E acontece que os treinadores perdem tempo com essa coisa, ou seja, vai melhorando o cara no dia a dia, que isso tem que ser na base, né? Então tudo está começando da nossa base, a gente espera, não sei quando que vai acontecer isso, agora o Ancelotti me parece que falou, está falando muito com o treinador do Sub-20 do Brasil, tá fazendo, não sei se está fazendo verdade isso, mas deveria fazer mesmo, deveria fazer, em visitar os clubes, né, orientar os clubes, né, porque quem sabe ele, com a força que ele tem, com a moral que ele tem, né, os dirigentes dos clubes vão ouvir, porque infelizmente não ouve. São Paulo fez um caderno lá, mas ninguém respeita nada esse caderno, entendeu? Ninguém respeita nada. Eu uma vez fui lá e falei, mas nós temos que, aqui, legal o troféu, mas nós temos que fazer o jogador na posição, ou seja, tem que fazer o 4, um volante só, dois meia, dois ponta e um centroavante. Esse é o básico que nós temos que fazer, para formar jogadores nessa posição. Então não temos mais 9, não temos lateral, não temos mais nada, porque o sistema de jogo é toda hora, né? O 4-5-1, é o 3-5-2, isso é para o profissional, né? Na base, para mim, na minha opinião, né?
2: Que aula, hein? Que aula! Percebeu? Timaço da Band News FM, Muricy Ramalho tá com a gente hoje, convidado especialíssimo.
6: E tem mais gente pra gente chamar.
2: Tem mais gente, temos aqui Marcos Assunção, Cicinho, Mauro Betting, pô, tem gente demais e tá todo mundo aqui, daqui a pouco todo mundo participa, daqui a pouco tá todo mundo no ar também, 8 horas, 52 minutos.

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12: Cerca de um terço das crianças ainda termina o segundo ano sem estar alfabetizada. 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No fim do ensino médio, isso ainda cai mais, 1 em cada 10. Então, estamos falando de melhorar a formação de professores, de ter materiais adequados, um currículo que faça sentido para o adolescente, que o coloque em atividade, não apenas escutando.
11: O último PISA, Programa Internacional de Avaliação de Estudantes, apontou que no Brasil, 72% dos alunos estão abaixo do nível mínimo de proficiência em matemática, 52% não alcançaram o patamar desejado de entendimento em ciências e 51% não atingiram o grau básico de leitura. A análise ainda revela fortes desigualdades por nível socioeconômico. Entre os estudantes mais pobres, 89% tem baixo desempenho em matemática, 70% em ciências e 67% em leitura.
12: Quem fica para trás na escola não é um grupo aleatório. São, sobretudo, crianças e adolescentes negros, indígenas, quilombolas, crianças com deficiência que vivem nos territórios mais vulneráveis. Então é preciso identificar quem está ficando para trás e destinar mais apoio.
11: Outro ponto destacado pelos especialistas é o fortalecimento da educação integral, como aponta Ivan Gontijo, gerente da ONG Todos pela Educação.
13: O Brasil hoje só tem 1/4 de matrículas em tempo integral e o que a gente chama de tempo integral é o que outros países do mundo chamam de escola. Ou seja, nossos estudantes passam muito pouco tempo na escola, 4 a 5 horas, enquanto a média do mundo é de 7 horas diárias.
11: Só que não há ensino sem professores. E o cenário é bem preocupante. Um estudo do SEMESP, Sindicato das Entidades Mantenedoras de Estabelecimentos de Ensino Superior, aponta para um déficit de 235 mil professores até 2040. Na ocasião, haverá 6 profissionais com 60 anos ou mais para cada professor com até 24 anos no ensino médio. médio. A especialista Cibele Amado, que já atuou na diretoria de formação docente do Ministério da Educação, avalia que é preciso preparar melhor esses profissionais e dar condições de trabalho.
7: Além das licenciaturas, né, poderem garantir nos seus currículos um olhar formativo dos professores, nas suas fases de estágio, que ajudem a estar ainda mais preparados, né, para o ensino contemporâneo, que a gente vive desafios muito diferentes atualmente. E a formação continuada dos professores, que é a formação no contexto de trabalho. É preciso estar sempre ali e garantindo no espaço da escola horas de trabalho com os professores para a reflexão da prática, para desenhos de plano de ação, para redesenhos, para atender também demandas específicas do próprio conhecimento didático do aluno.
11: A gestão direta das unidades públicas da educação básica é feita pelos estados e municípios, mas o MEC tem papel de coordenar o sistema nacional, de pautar quais são as prioridades e de dar apoio técnico e financeiro para as redes de ensino. Ivan Gontijo aponta que o próximo presidente deve atuar para aumentar o financiamento da educação junto ao Congresso Nacional.
13: Então a educação melhorou o seu financiamento, está com mais recursos, mas quando a gente olha o quanto o Brasil ainda investe por estudante, ainda é um valor baixo que pode aumentar. Então preservar e conseguir aumentar os recursos para a educação é um papel importante do próximo presidente, já que as definições sobre o piso constitucional da educação acontecem nessa relação do Congresso Nacional com o governo federal.
14: Na 8h58, estamos por aqui na RetroGo. Muito obrigado, hein, ô
15: Mauro. Que é honra, cara, das receber. Minhas casas, Band News FM e RetroGo Arena aqui no Itaim.
14: Maravilhosa aqui no Itaim, em São Paulo.
15: Tudo, seleção brasileira, clubes do país.
14: Você
15: do
14: que tem a loja aqui, você vai nos revelar ou tirar a nossa dúvida. Itaim é Zona Oeste ou Zona Sul de São Paulo?
15: Então, é Zona Sul de São Paulo que seja, mas o importante acho. É você vestir a camisa aqui da RetroGo e vai ganhar a primeira. Vão ser 5 camisas para ouvinte e outras 5 para quem está na festa. Ou seja, aguarde até 10h30 da noite para sair do programa, que vai ter 5 camisas para quem está aqui.
14: Boa, boa. Band News na área cumprido hoje, hein? Vai até 10h30 da noite. Vai lá no YouTube. O novo, inclusive,
16: Band News FM Esportes, ó.
14: Band News
16: vai
14: FM
16: lá.
14: Esportes.
17: Só vai valer participar quem estiver no Band News FM Esportes, YouTube da Band News FM.
14: E a gente conta tudo daqui a pouquinho pra você também. Vamos todo mundo pro YouTube, porque no Daio do Rádio agora tem a transmissão obrigatória da Voz do Brasil. Mas a gente continua com o Band News na área, na Fest TV, no aplicativo Band Play, também no canal oficial da Band News FM no YouTube e também no novo canal da Band News FM, Band News FM Esportes.
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20: 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As notícias do governo federal que movimentaram o país no dia de hoje.
21: Olá, boa noite.
22: Boa noite para você que nos acompanha em todo o país.
21: Quinta-feira, 1º de outubro de 2026.
22: Vamos aos destaques do dia.
21: Microempreendedores individuais têm novas opções para organizar as contas.
22: A partir de hoje, MEIs com débitos de até 5 salários mínimos podem renegociar dívidas fiscais.
21: E foi prorrogado o prazo para aqueles com dívidas de até R$20 mil junto à União. Gabriela Noronha.
23: Nesse caso, podem ser abatidos todos os valores de juros, multas e encargos.
22: Mulheres vítimas de violência doméstica terão direito a afastamento remunerado de até 6 meses. Luana Karen.
24: O parecer da Advocacia Geral da União garante a mulheres vítimas de violência doméstica o afastamento remunerado por até 6 meses, desde que determinado pela Justiça como medida protetiva.
21: Já estão valendo as novas regras para doação de sangue.
22: Prazos para doar após a realização de micropigmentação, tatuagem ou piercing mudaram.
21: E pessoas com 70 anos que estejam saudáveis agora também podem continuar a fazer doação.
22: Vamos saber mais sobre essas novidades em entrevista com Luciana Carlos, do Ministério da Saúde.
0: Essa alteração não vai significar mais risco, nem para os doadores, nem para os pacientes. Então a gente passa a ter pessoas que antes eram inaptas, agora podendo fazer a doação.
21: Hoje, na apresentação da Voz do Brasil, eu, Mariana Jungmann e Luciano Seixas.
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21: Prorrogado o prazo para microempreendedores aderirem ao programa de renegociação de dívidas.
22: Agora, quem tem até 20 mil reais na dívida ativa da União pode renegociar até 29 de janeiro do ano que vem.
21: Também foi lançada uma nova modalidade específica para quem tem débitos de até 8 mil reais.
1: Microempreendedores individuais podem negociar a partir desta quinta-feira dívidas fiscais com o governo federal de até 5 salários mínimos, ou seja, R$ 8.105. É uma nova modalidade do Desenrola, o Desenrola MEI Pequeno Valor. Quem aderir paga uma entrada correspondente a 5% da dívida sem desconto. O valor restante tem desconto de 50% e pode ser pago em até 55 parcelas mensais. Mariana Correia, coordenadora geral da Dívida Ativa da União e do Fundo de Garantia do Tempo de Serviço, explica que a nova modalidade deve alcançar mais de 3 milhões de pessoas.
2: A gente focou nesse universo, que parece pequeno, né? Mas que representam 3,6 milhões de microempreendedores individuais que possuem essas dívidas e que agora vão ter a chance de retomar suas atividades sem pendências perante a Procuradoria da Fazenda.
1: Além da criação da nova modalidade, o governo prorrogou o prazo.